0: ideia, até aqui no jogo, olha o Atlético.
1: E olha o Atlético com perigo, vão 5 jogadores pro ataque, a bola batida ali do Jota, bateu e ela vai. Desviada na zaga, escanteio. Escanteio aí pra equipe do Atlético, hein, Daniel Farias?
2: É, chegada em velocidade do Atlético no ataque. A bola sobrou para o camisa 15, Jota. Ele arriscou de fora da área mais uma vez. A bola foi bloqueada pela defesa do Ceará e saiu pela linha de fundo. Escanteio pro Atlético pelo lado direito.
1: Vale para cobrança. Tem o Cauã Rodrigues, camisa 17. Tem o próprio Enzo ali também, né? Vamos ver quem vai para fazer a cobrança. Em favor, Enzo. Bate a bola atrasada. Vem ficando aqui onde está colocado. Zeca levanta para a boca do gol. Tira a zaga do vovô. Escora de cabeça ali o time do Atlético. Só que o Gil já havia pego uma falta de ataque do time mineiro. 33 agora pelo meu. 33 cravado e 0-0 no marcador. Recolhe a bola, Alano. Rua Alano domina. Entrega a jogada ali para Fernando. Fernando solta. Entregando rápida a jogada ali para o João Gabriel. Escora João Gabriel. Metendo a jogada para Brian Borges. Atrás ali para Júlio César. Ainda o Júlio. Escora aqui para o Mugni. Está em todos os lados do campo o Mugni. Agora centralizado. Faz a abertura aqui para o Alano. O Alano domina. Impulsiona a jogada ali para Richardson. Do lado dele está o Mugni. Ele prefere escorar a jogada lá na direita, onde está colocado o Melk. Melk domina, faz o passe e um bom passe na ponta direita. Tentou dominar para ali o Brian Borges. Tentou sair jogando, tira de qualquer maneira. A zaga de Comenzo é lateral em favor da equipe alvinegra. 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Vai para fazer a cobrança ali o time do Ceará com Brian Borges. Vai tentar ali o latareio, né? Para tentar um perigo. Não, só escora a jogada. Melk domina, tentou, penetrou na grande área, passou para a perna canhota ainda o Melk. Esconde a bola, traz para o Brian. Chegou cruzando, bateu na zaga, voltou para o Brian ainda. Faz o passe, o Alano entregou, que balão lá vem o Ceará. O cruzamento é tirado pela zaga. Escanteio para o Alvinegro, em Daniel Faria.
2: Era o Melk tentando o cruzamento pelo lado direito, mas o Enzo estava coladinho na marcação. Conseguiu fazer o bloqueio, mas escanteio para o Ceará, Brian Borges na bola.
1: Legal, deixa eu abraçar o Saulo. Alô, Saulo, acompanhando a Virgínia, motorista de aplicativo, aí no seu carrão, com os passageiros, mas escutando a Virgínia, torcendo pelo Vozão. Abraço, Saulo. Vai para fazer a cobrança. Brian Borges ali para a equipe do Ceará. Escanteio. Marca de 35 pelo meio. Pode ser agora. Lá vai Brian. Para fazer a cobrança ali para o time do Ceará. Vai ser autorizado. Levantou para a boca do gol. Subiu. Uma zaga tira. Recolhe ali com a cabeça. A equipe do Ceará, bola dominada. Vem trabalhando. Alano levantou para o gol. Passou pelo Mel. Que vai para fora. Se o Melk tivesse uns 5 centímetros a mais, teria alcançado, hein, Daniel?
2: Era justamente isso que eu estava pensando, Jatinho. Ele tem muitas qualidades, mas de fato a estatura não é muito elevada em comparação com outros jogadores. Boa jogada ali do Alano, mas o cruzamento foi pro jogador talvez errado. Melk não conseguiu a cabeçada.
1: Pois é, falta ali de um centroavante, né? Será não tem um bom centroavante ali para finalizar? Cruzamentos que são feitos. Bola dominada aqui pelo Richard. Richard pouco atuou, né? Nada de bola para o Richard defender nesse primeiro tempo. É, tomara que seja assim o tempo todo. Recolhe a bola, Richardson aqui para a equipe do Ceará. Ainda que Richardson faz o domínio. Até que o público melhorou depois que a bola rolou, né, André? Me surpreendeu, hein?
3: É verdade, me surpreendeu também, tá? Deu uma melhorada considerável no público aqui. Eu diria que é um dos maiores públicos do Ceará no ano, se duvidar, viu, Jotinha? Na Série B, claro.
1: É verdade, André. Recorde a bola aqui, Richardson. Bom na lampa, a bola para Júlio César. Enfiou para a corrida ali do jogador que é o Luca. Luca faz o domínio. Toca a jogada ali para Brian Borges. Vai na linha de fundo. Preparou. Levantou para o gol. Luan Poli passou batido. E ela vai sobrar aqui. Só que o juiz já havia pego um impedimento, falta marcada ali, um empurrão, não foi, Daniel Farias?
2: É, foi uma falta. Ele sinalizou que o Fernando acabou fazendo uma carga ali no goleiro do Atlético, o Luan Poli. O goleiro com a camisa 1 está caído no gramado, vai receber inclusive atendimento médico, mas mais uma tentativa do Ceará pelo lado direito do ataque. Jota.
1: É verdade, né, rapaz? Será que já só depois da Copa, né, que entra em vigor, aquela paralisação que o goleiro faz, mas no caso aí, total, né? Ele foi derrubado pelo alto, caiu, tá ali sentindo dores o Luan Poli. Bom goleiro, diga-se de passagem, né? O goleiro da equipe do Atlético.
3: É bom goleiro, é bom goleiro. Agora, tava falando anteriormente, Jotinha, que o placar ele tá inalterado muito porque os times não finalizam, em específico o Ceará. Nós estamos chegando com 36 para 37 minutos do primeiro tempo. O Ceará teve uma finalização na direção do jogo, na direção do gol. Aliás, nem na direção do gol foi. Foi uma finalização única, que não foi nem no alvo. Então, foi uma finalização para fora. É um jogo de pouca objetividade, de poucas finalizações, principalmente do lado do Ceará. O Atlético teve 4 chutes. Nenhum foi na meta defendida pelo Richard. O Richard não defendeu. Mas agora há pouco teve a jogada com o Jota, que acabou finalizando de fora da área e foi travado pela defesa. Mas a bola ia na direção do gol. Mas nós temos 37 minutos, 38 agora, e o Ceará ainda não teve nenhuma finalização na direção do gol. Só um chute no primeiro tempo inteiro é muito pouco.
1: Pouquíssimo, André. Concordo com você. Assine embaixo. Um comentarista que vai direto ao assunto. Alô, Babá. Aí na Porto Alegre. Radinho ligado na Virgínia. Obrigado. Alô, Dona Alice. Aquele cafezinho qualquer dia. Vamos aí, Dona Alice. 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Bola recolhida, olha o vacilo ali, vai chegar Edes. Primeiro que o Ian Lucas tira, Ian pede a falta, o jogo segue. Mas que furada deu ali a zaga do Ceará, quase proporcionando para o Ian Lucas um perigo de chegar ali em frente ao gol do Richard. Ali o Ian tenta agora se recuperar, nem vai na bola, a bola sobra para a equipe alvinegra. 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Alano tenta acelerar a jogada ali à procura do Fernando, tira a zaga, aí do complemento ele faz a falta.
3: O Fernando, assim, ele é ruim e ele ainda é cognitivamente, assim, muito limitado, sabe? Não tem condição, cara. Ele não acerta nada, Jota. Nada que passa pelos pés dele sai algo produtivo. O torcedor já tá impaciente com ele. E ele tá sentindo isso, eu acho. Ele tá, o Daniel Farias tá até ali no campo, pode trazer pra gente, mas ele mostra um semblante assim meio abatido, meio apático. O cara vai perdendo a confiança, né? Mas o cara não acerta nada. É inacreditável.
2: É, André, sobre essa questão do semblante é perceptível. Não é de hoje, não. Desde assim, daquele momento que ele começou a ser muito cobrado pelo torcedor diante das atuações ruins, ele fica mais calado na dele. É um jogador muito cobrado e é impressionante a pressão que a torcida faz aqui em relação ao Fernando.
3: Mas é uma pressão feita com base na reclamação, porque ele não joga nada, né?
1: É, e o torcedor tem direito, né? De reclamar, né? Tem direito, sim. Você não pode tomar outra atitude. Atitude de violência. Mas vai, pode. Bola fica daqui para Fernando. Faz o passe. O Alano tenta chegar. Aliás, é o Mugri. Cruzou para a boca do gol. Para o Alano. Tira de qualquer maneira a zaga. Hora de conferir. 21 e 12. Já o complemento. 21 e 12 em Fortaleza. TV. O Piratempe placar da Série B. Agora 41 jogados pelo meu e o placar tá escrito aqui no PV. Tem 0.
4: Atlético
1: também 0. E há pouco tempo terminou o América Mineiro Londrina 1-1 no marcador.
5: Jota Romulo.
1: Eu, a emoção do futebol passa por aqui, ó. O Fernando tá tão mal que até a falta que fizeram nele agora, tipo um sanduíche, agora o juiz marcou. Parou para ser atendido o Fernando, que levou ali uma lapada. E o torcedor sinalizando: substitui, substitui. Incrível, né, Daniel Farias?
2: É, realmente, assim, dá pra gente ver que a cobrança da torcida em relação ao Fernando é muito grande. Só para destacar,
1: no jogo passado, tira.
2: Esses são os gritos aqui nas arquibancadas do PV. No jogo passado, o Sanches seria o titular. O Sanches sofreu uma lesão ainda no aquecimento. O Fernando foi escolhido como titular. Agora o Sanches está à disposição, mas pela opção do Daniel Paulista ficou no banco de reservas.
1: Tá legal. 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Aí o Fernando sendo atendido, já voltou o gramado, já voltou o Fernando, tá no gramado ali o Fernando. Vem bola sobrando aqui pra Éder domina, encosta a bola pra Fernando, adianta, acha ali Coelho Max, rouba a bola, domina a equipe ali do Atlético, e o Max pediu na frente, aí o Jota colocou pra fora, arremesso lateral pro Ceará bater. 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E o Fernando tá com a bola na mão ali para bater. Um arremesso lateral em favor da equipe alvinegra. 43 cravados pelo meio. Fernando escora a bola atrás ali para Éder. 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Olha o Ceará. Melk domina, escora a bola ali com a sua perna, que é a esquerda, vem a bola para Juan Lano, escorou para Fernando, torcida vai, o Fernando tentou levantamento que quase, se ela pega um pouquinho mais de efeito, teria traído o Luan Poli, aí seria um gol, mas passou longe,
4: aí você tá, né, tá muito otimista, Jotinho, você tá muito, ele errou o cruzamento, foi na mão do goleiro,
1: é verdade, rapaz. Na tentativa do cruzamento ele errou, mas poderia ter dado certo se ela pega a curva mais fechada, né? Pro gol. 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Segura só um pouquinho, Macedão. Olha a bola pro Max. Max recola aqui na ponta direita. Esconde o jogo, Max. Escondeu tanto que a bola saiu. É arremesso lateral em favor da equipe alvinegra. Vai para fazer a reposição ali o Fernando, entregando a bola para Éder. 45 pelo meio. 0-0 no marcador. 0 para o Ceará. 0 também para o Atlético. A bola aí do Júlio César. Quantos já cresce, hein, Daniel?
2: Mais 3.
1: Então vamos a 48. 3 minutinhos para acabar esse primeiro tempo. Vem descendo o vovô, Fernando recolhe, tentou agora, adianta, Diogo tira de qualquer maneira.
4: Cara, parece que é assim, implicância, mas ele erra condução de bola, gente. Condução de bola. Não tem condição. Olha.
1: Incrível, né? Incrível, Fernando. Rapaz, era melhor nem voltar mais pra jogar, né?
4: Era melhor nem voltar pro segundo tempo, viu? Todo respeito, já voltaria com o Sanches aí, faria alguma mudança, porque tá improdutivo esse lado esquerdo. Improdutivo. E olha que o Ceará faz uma saída de 3 com o Richardson baixando entre os dois zagueiros, o Júlio César e o Éder, pra justamente liberar os alas. O Brian Borges pela direita e o Fernando pelo lado esquerdo. O Ceará jogou muito mais pelo lado esquerdo do que pelo lado direito nesse primeiro tempo. Que até pela participação do Lucas Mugni e do Alano, eles estão caindo mais por esse setor, mas o Fernando não consegue dialogar com eles, é incrível a falta de sintonia por esse setor do campo.
1: É verdade, André. 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
5: Sim.
1: Muito obrigado, Samuel Macedo. Deixa eu abraçar os amigos aí em São João del Rei, retransmitindo aqui a nossa jornada esportiva, Rádio FM, a Rádio São João FM 88,3, com a produção do César Palumbo, A sonoplastia do Amado Rodrigues e a direção geral da doutora Juliana Menezes. Também retransmitindo Rádio Noroeste. Alô, Hamilton Furtado, grande abraço. E a Rádio Verdinha FM no Cariri, Verdinha FM em Sobral. Sintam-se todos abraçados. 47, um minuto para acabar o jogo, porque o juiz deu 3 de acréscimos. Vamos até 48. O jogo naquela, aliás, o Max estava ali ajoelhado, né, o juiz lá da mão, ele levanta e o jogo vai ser reiniciado com uma cobrança de arremesso lateral em favor da equipe alvinegra. Fernando vai movimentar a jogada ali para a equipe do Ceará. 0-0. Ao que me parece, esse primeiro tempo vai terminar realmente 0-0. E as emoções ficam para o segundo tempo. A bola para Richardson. Recolhe a bola. Bem ali na metade do campo. Gira aqui para o lado esquerdo. A bola para Éder. Éder domina. Chama para o jogo Fernando. Ainda o Fernando. Retarda a jogada para Éder. Éder vai dominando e pondo a bola no miolo da zaga ali para Richardson. Richardson para o Júlio César. Júlio domina. O Ian Lucas fica só na marcação à distância. A bola é solta aqui para ele. O árbitro da partida, o José Mendonça da Silva, apita pela última vez no primeiro tempo. Será 0.
6: Atlético
1: também 0. Nossa próxima atração, craques do intervalo, saída de jogo aí dos jogadores de campo. O nosso querido Daniel Farias está com o seu microfone ligado. Fala, Daniel. Daniel
2: Farias. É isso, Jotinha. Ceará e Atlético vão empatando em 0-0 aqui no estádio Presidente Vargas. Jogo válido pela 17ª rodada. Com esse resultado, o Ceará vai chegando a 18 pontos, mas segue dentro da zona de rebaixamento. Não está conseguindo ainda deixar esse incômodo Z4. A gente vai pegar uma caroninha agora para ouvir o jogador do Atlético falando sobre esse primeiro tempo aqui no estádio Presidente Vargas.
1: Vai ouvir alguém, Daniel?
2: Samuca, dá para ouvir? Era o Jota, jogador do Atlético, que estava falando.
1: Pois é.
4: Falou, eu acho que agora, né?
7: Foi uma boa oportunidade. Nossa estratégia é com base nisso, em marcar bem eles, dificultar o jogo deles, fechar os espaços e ter uma boa saída. Acho que a gente precisa ficar mais um pouquinho com a bola, cansar um pouco mais o time deles também, e quando a gente tiver as oportunidades, finalizar melhor para conseguir a vitória.
2: Tá aí o Jota, jogador do Atlético, falando. E do lado do Ceará, quem vai começar com a gente é o Richardson. Quando ele começar a falar, pode colocar já a Chamuca, mas o camisa 26 do Ceará, que é o capitão nessa partida, vai falar sobre esse primeiro tempo. O Ceará teve algumas oportunidades, mas acabou saindo vaiado aqui do estádio Presidente Vargas, né, desse primeiro tempo.
7: Marcar a gente de um bloco médio para baixo. A gente tem tentado rodar um pouco a bola para ver se a gente encontra esses espaços. Acho que a gente tem que criar um pouco mais, movimentar um pouquinho mais para a gente tentar achar os espaços melhores dentro do campo e finalizar um pouco mais. Acho que a gente teve muito volume, mas a gente finalizou pouco. Agora vamos ver com o professor o que ele vai passar para que a gente possa voltar melhor e aproveitar essa posse e criar mais chances e fazer o gol.
2: Tá aí, Jotinha. O Richardson falando sobre esse primeiro tempo. Só um bastidor interessante. Jogadores reservas do Ceará estão dentro do gramado agora, fazendo aqui um trabalho de aquecimento, trocando passes. Destaco isso porque não era muito costume do Ceará sob o comando do Moza. Geralmente iam todos pro vestiário, mas dessa vez esses atletas estão ficando aqui, talvez sinalizando que possam ter substituições. Aproveitar para passar as opções. Daniel Paulista tem à disposição Bruno Ferreira, Matheus Araújo, Wendel Silva, Sanches, Luiz Otávio, Vina, Júlio, Enzo Ludovico, Gabriel Silva, Pedro Esli, Caio e Cauã Ziegler. Do lado do Atlético, o técnico Alex tem à disposição Glauco, Douglas Silva, Bruninho, Gustavinho, Felipe Vieira, Marcelo, Pedro Oliveira, o Jean Paul, o Luiz Fernando e também o Dixon Jotinha.
1: Legal, valeu, Daniel Farias. Estamos aqui nos craques do intervalo. E rapaz, deixa eu mandar um abraço aqui pro nosso Daniel Rocha, aqui do PV, foi nosso companheiro, grande comentarista, mandou até uma foto, tirou uma foto aqui.
4: Tá aqui o DR?
1: Só pegou só um pouquinho aqui da cabeça do Jotinho.
4: Cadê nosso querido DR?
1: Cadê o DR? DR. Levanta o braço, você deve ter tomado uma geladinha agora.
4: Levante, né, a mão, acuse-se aí, DR.
3: Cadê nosso DR, rapaz? Será que ele deve ter ido ali no banheiro, né? Então,
6: deve ter ido tomar uma cervejinha.
3: Mordeu, né? Uma batatinha ali, né?
6: Exatamente. Grande Daniel Rocha, grande comentarista, foi nosso companheiro. Hoje preferiu ser empresário. É um empresário agora, né, Daniel?
3: Empreendedor, né?
6: É empreendedor.
3: É outro nível, né, Jotinho? Outro patamar, né?
6: É verdade. Pois não, Daniel?
2: Não, falou, não, não chamei, não.
3: Nosso querido Lucas Catribe tá aqui na audiência também, tá?
2: Tudo certo, Jotinho.
6: Grande Lucas Catribe, tudo certo, querido.
2: Tudo
6: e
2: certo.
6: Mandar um abraço também pro Kid Júnior, grande fotógrafo, tá aqui no PV também, trabalhando, mas ouvindo a gente. Ronaldo, Keké também, né? Dois grandes cinegrafistas do Sistema Verdes Vários também por aqui. André, seu destaque, André, daqui a pouco a gente vai pro bloco comercial, mas o seu destaque, o que você destacaria nesse craques do intervalo? Vem aí a opinião dele, o comentarista que vai direto ao assunto.
3: Olha, Jota, o destaque é negativo. É mais uma atuação ruim que o Ceará está fazendo, até que sai vaiado pelo seu torcedor. Eu acho até que a leitura do Richardson, ela vai dentro da realidade. Diferente de alguns discursos que são meio desconexos, descolados do que acontece no jogo, realmente o Ceará teve mais a posse da bola, 70%. Rodou mais essa bola aí, tentando encontrar espaço, mas não conseguiu. O Ceará teve uma finalização para fora no primeiro tempo inteiro. Em 48 minutos de bola rolando, o Ceará chutou uma vez no jogo. Foi uma finalização sem o menor perigo. Então, assim, é muito pouco. É muito pouco. Precisa mostrar muito mais. Então, com o Lucas Mugni de participativo, o Melk precisando entrar no jogo, precisando ter outras soluções, esperamos que o segundo tempo possa apresentar algo diferente. Agora não dá pra voltar com o Fernando na lateral, tá? Com todo respeito, mas se for pra voltar pro segundo tempo, já voltaria com uma mudança, já voltaria com uma alteração certa, que é a entrada do Sanches no lugar do Fernando na lateral esquerda. Tem outras coisas pra mudar aí também. Tem outros aspectos que precisam melhorar, que precisam evoluir. Mas nesse primeiro momento, eu destaco que foi um Ceará que teve a bola, mas que não teve contundência, não foi incisivo, não conseguiu converter essa posse de bola, esse 70%, em chance para marcar. E aqui eu não digo 4, 5 chances, não. Não teve, foi nenhuma. Repito, um time como o Ceará jogando em casa, encarando o Atlético e terminar o primeiro tempo, 48 minutos, com uma mísera finalização para fora, sem levar nenhum perigo, é muito pouco. É um futebol pobre. Precisa melhorar e muito para essa segunda etapa.
6: Valeu, falou, tá falado o comentarista André Almeida, que vai direto ao assunto. Nós vamos dar uma paradinha, breve parada, já já a gente retorna depois dos comerciais para anunciar novamente o complemento do comentário do André Almeida. 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
3: Voltando e anunciando André Almeida e o seu comentário. 0 Ceará, 0 Atlético. É com você, André.
4: André Almeida.
5: Obrigado, Golden Boys. Olha, Jotinha, primeiro jogo do Daniel Paulista diante do torcedor do Ceará. É a segunda partida dele comandando o Alvinegro. A gente consegue perceber algumas ideias. Eu não vou dizer que o Ceará tem mudanças ou tem a cara do Daniel Paulista. Porra, segundo jogo dele, né, no comando do clube. Mas a gente consegue perceber algumas intenções. O Ceará faz uma saída com 3 defensores. O Richardson, volante, baixando para fazer esse auxílio aos zagueiros. Não é utilizando um lateral para fazer essa saída com 3. Pelo contrário, essa ideia é de liberar os alas. O Brian Borges pela direita, o Fernando pela esquerda, para que eles possam alargar o campo. Enquanto você tem Melk e Alano jogando por dentro, junto ao Lucas Mugni. Porque eles não têm a característica de extrema, de ponta, que abre o campo. Eles jogam mais por dentro, fazem esse movimento de fora para dentro. Então, você precisa de alguém para dar largura no campo. A ideia é que sejam os laterais. Na prática, é algo que funciona pouco. Porque o Ceará não circula a bola com velocidade. O Ceará não consegue ter ataque à profundidade. O Luca, que é o centroavante, tem muita dificuldade para se impor entre os zagueiros adversários. Ele, em vários momentos, fica apagado. Ele sucumbe à marcação. Ele não consegue aparecer para jogar. Porque centroavante precisa ser municiado. Beleza. O Ceará não cria o suficiente para municiá-lo. Mas ele também não é aquele típico de centroavante que sai para buscar jogo, para fazer uma tabela, para abrir espaços para infiltração dos companheiros. E aí você não tem... Deveria ser uma via de mão dupla, mas não é nem via de mão única. Tanto o setor de criação não alimenta o Luca, como o Luca não consegue sair da área para dar jogo. Não consegue oferecer muita alternativa. E o Ceará fica sem profundidade. É uma posse de bola no meio de campo, que roda de um lado para o outro, fica entre os zagueiros, entre os meio-campistas, laterais, mas que não consegue verticalizar as jogadas. O reflexo disso é uma posse de bola infértil, que eu já citei. O Ceará terminou o primeiro tempo com mais de 70% da posse de bola, 72% para ser mais exato. Mas isso não quer dizer nada quando você não consegue agredir o seu adversário, não consegue ser contundente. Então é uma dificuldade muito grande que o Ceará tem para conseguir chegar ao último terço do campo. Nem finalização de fora da área é possível ver. Então as dificuldades criativas, elas são evidentes. E eu já falei que voltaria com o Sanches para o segundo tempo, porque o Fernando fez um primeiro tempo horroroso.
6: Sanches vai entrar.
5: Horroroso. Foi o pior jogador do Ceará, mas assim, disparadamente. O Sanches, se ele entrar no segundo tempo, ele fizer uma forcinha, se ele fizer uma fezinha, ele já vai ter feito muito mais do que o Fernando na primeira etapa inteira. O Lucas Mugni está participando do jogo, ele busca, ele tenta, ainda claramente não está 100%, não está na melhor condição física, não está no melhor entrosamento com os seus companheiros, mas ele tenta. E eu acho que o caminho é mais ou menos por aí. Eu até pontuei no primeiro tempo a necessidade de ter uma aproximação maior do Lucas Mugni com o Melk, porque são dois jogadores que têm uma capacidade criativa, têm talento para encontrar espaços, para conseguir furar a defesa do Atlético, que por sua vez, como bem definiu o Jota aqui no primeiro tempo,

0: Não o nosso J. Rômulo, mas o J. jogador do Atlético, vem nessa sua proposta de tentar se defender, de se resguardar, de encontrar espaços para contra-atacar. Nessa ideia de jogo, finalizou até mais do que o Ceará no primeiro tempo. Se o Ceará teve apenas uma finalização, o Atlético finalizou 4 vezes, mas ainda não levando perigo ao gol do Richard. Nenhuma finalização foi no alvo, nenhuma foi na meta. A tentativa é sempre de um ataque ao espaço por parte do Max, por parte do Cauã Rodrigues e com o Ian Lucas principalmente na referência. O Atlético vai tentar encontrar esse ataque à profundidade, explorando os espaços que a defesa do Ceará deixar. É um time que pode levar perigo nesse aspecto. Mas vamos ver o que é que o segundo tempo nos reserva. Todo mundo espera um jogo mais aberto, um jogo mais interessante e com mais finalizações, porque o primeiro tempo deixou muito a desejar nesse aspecto. Mas tivemos mudanças aí, não foi, Daniel Farias?
1: 2 mudanças no Ceará. Saiu com a 17 o Fernando para a entrada do 12 Sanches, e saiu com a 18 o Júlio César para a entrada do 13 Luiz Otávio. Vou tentar confirmar se o Júlio César sentiu alguma coisa ou se foi por opção mesmo.
0: Beleza, Daniel Farias, valeu demais. No momento que começa o segundo tempo,
2: Atlético.
0: E já tem bola rolando aqui no estádio Presidente Vargas. O Ceará volta com 2 mudanças, Jotinha. O Sanches entrou no lugar do Fernando e o Luiz Otávio entrou no lugar do Júlio César.
3: Legal. Meu amigo, olha, narrar futebol aqui do PV é difícil. Pra você descer pra ir no banheiro, meu amigo.
0: É complicado.
3: E você não pode ficar apertado, né? Não. Peço até desculpa aí, mas porque tive que ir no banheiro.
0: Você tem crédito, gente.
3: Tá legal.
0: Valeu, qualquer coisa. Se você quiser comentar, eu.
3: Tá legal, André.
4: Faço o seu. Vem bala,
3: faça o seu que eu faço meu.
0: Faça o seu que eu faço
3: meu. Faça o seu que eu faço meu. Você marcou o tempo aí, André? Tá legal. Valeu, André. Futebol aqui na Virgínia já. 1 minuto de bola rolando na fase final. É só pra confirmar aqui, só o time do Ceará. Luiz Otávio entrou no lugar de quem?
1: Júlio César.
3: Do Júlio César. O 13, né? O Luiz Otávio. E o outro foi...
1: O Sanches entrou no lugar do Fernando.
3: Pronto. Já cantada essa pedra aí pelo André, né? Não dá realmente pro Fernando. E lá vem descendo ali o time do Atlético. A bola foi colocada para fora.
0: Mas, Jotinha, deixa eu te falar um negócio. Eu tenho uma preocupação, tá? Com a entrada do Luiz Otávio, porque o Júlio César é mais rápido. O Júlio César tem mais capacidade de recuperação. Luiz Otávio, um pouco mais lento, um pouco mais pesado. Nessa ideia do Atlético de atacar a profundidade e velocidade, isso pode ser um perigo. O Ceará tem jogado com a linha defensiva mais alta.
3: É verdade. E o porquê? O motivo da saída do Júlio César? Daqui a pouco você já deve ter essa informação por aí, né, Daniel Farias?
1: Tô em busca de confirmar, Jota.
3: Tá legal. Valeu, Daniel. Arremesso na tela aqui para Enzo. Fazer a cobrança para o time do Atlético. Encosta a jogada ali onde está colocado o Jota. A bola foi alçada. Luiz Otávio chega, tira de qualquer maneira ali do Max. Só que o juiz pegou a falta, né? Pega a falta do Luiz Otávio em cima ali do atacante da equipe do Atlético. Tá caído ainda o Max, vai se levantando aos poucos, mas o Luiz Otávio chegou batendo ali bem na linha que divide o gramado. É falta pro time mineiro fazer a cobrança. O time do Atlético não mexeu, né, Daniel?
1: Sem mudanças na equipe mineira.
3: Tá legal, Daniel. Vai pra fazer a cobrança por aqui o Beleze. Beleze bate na bola, entregando rápido ali onde está o Diogo pra fazer o domínio. Toca a jogada mais à frente, a bola vem recuada ali pro JJ. Toca aqui a jogada para o homem que é o Zeca. Zeca movimenta a bola no meio ali para o Jonathan. Jonathan domina ali para a equipe do Atlético e faz a bola chegar no peito. Vem dominando ali o jogo do Atlético. Levantamento para a boca do gol. Tentou, mas bateu mal. Cauã Rodrigues, a bola para fora, só tiro de meta. E tem pressa o Richard. Já cobra, a bola vem para Richardson. Tenta a bola para Mugni. Entra na marcação, tira de qualquer maneira. Ali o homem da equipe do Atlético, a bola encostada. Onde está a Zeca? Zeca já faz a passagem da bola, recolhe por aqui. Outra vez aqui o time do Atlético. Bola movimentada ali para o Jota, camisa número 15. Faz a soltura da bola para Diogo. lá vem um ala direito ali da equipe mineira, bola pra Zeca, Zeca encosta ali pelo lado direito, vem receber outra vez o Diogo, a bola saiu, é arremesso lateral em favor da equipe alvinegra, na marca de 3, quase 4 minutos pelo meio, ainda 0-0 aqui no PV, bola encostada de longe ali pelo Diogo, a procura do Luan Poli, a bola encostada, vem dominar por aqui o Belenzi, solta a jogada, a bola saiu antes que pegasse aqui o Cauã Rodrigues, é arremesso lateral para a equipe do Ceará, Brian cobra ali para Melk, Melk para Richardson, vem movimentar a jogada no miolo da zaga e a bola vem solta, rápida ali do Éder, Éder procura para Sanches, tentou o cruzamento, tirou de qualquer maneira o jogo, insiste ali o Sanches para recuperar a bola para a equipe do Ceará e deu certo, tentou, passou por entre dois, mas é deslocado e fica com a posse de bola a equipe do Atlético, bola no meio, Max dá um tapa na bola, chega atirando de qualquer maneira, Éder, é arremesso lateral em favor da equipe do Atlético, bola no jogo e taça na mão, brinde com Vini Vale das Videiras. 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Bola vai ser trabalhada, cobra Diogo, encostou para receber por ali o Zeca. Zeca faz o domínio, tenta a bola pelo meio, tá afastado de qualquer maneira, Sanches. De onde o nariz apontou, ele tira a bola, não sai. E sobra de novo ali pro Zeca. Zeca movimenta a bola no meio, aqui onde está colocado o Jonathan. Jonathan toca aqui para Cauã Rodrigues. Vai tentar passar a divisória ainda. O Cauã encostou para receber por ali. O homem da camisa número 16 tem mudança assim no time do Atlético, hein? Já você confirma aí, né, meu querido Daniel? É, o João, é 18, João Miguel. João, o João Miguel, camisa número 18. Você que era uma alteração que havia acontecido e a bola vai sobrar aqui para a equipe do Atlético. Cauã Rodrigues domina, encosta a bola para Jota, deu uma caneta ali no Ugni e toca a bola mais atrás ali para o Beleza, Beleza movimenta a bola para o João Miguel. João Miguel encosta a bola na ponta direita, vem descendo por ali o Diogo, tentou, calculou, levantou para a boca do gol, sobra a bola para o Cauã Rodrigues, domina, encostou para o Jota, faz o passe, tentou por ali Ian Lucas, na zaga do Ceará, voltou, bateu Beleza, e pra fora é tiro de meta e a torcida do Ceará diz todas assim, né, Daniel?
1: Todas assim, já tinha tentativa do Atlético, mas de fato o chute saiu forte demais, foi pra fora, e só pra confirmar, o Júlio César sentiu um desconforto na coxa, por isso foi substituído, mais um problema na zaga, Luizão, Pedro Gilmar, agora o Júlio César.
3: Três zagueiros, hein? A bruxa tá solta aí para zagueiros lá no Ceará. 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Recolhe a bola aqui. Equipe do Ceará com Brian Borges. Dominou. Tentou passar. Encosta a jogada para Melk. Lá vem o Melk. Domina. Adianta ali a marcação. Olha o Max o que faz. Vai invadir sozinho. Olha o perigo. Max dominou. Deu uma cavadinha para fora. Para fora, Max teve tudo para fazer o gol do Atlético e perdeu. O time do Ceará teve sorte agora com a falta de sorte do Max, que tentou a cavadinha e colocou para fora. E lá vem o Ceará descendo, respondendo rápido, tentou o Sanches o cruzamento. Escanteio pro Bobô. Ô Daniel, que sorte o Ceará teve. O Max fez uma bela jogada, invadiu e na cavadinha foi pra fora da saída do Richard.
1: Foi um lance até cômico, já tinha, pela forma como terminou. Todo mundo esperava uma chance de mais perigo do Atlético, mas ele acabou tentando a cavadinha, finalizou mal demais e agora o Ceará tem escanteio, Mugni na bola.
3: Mugni na bola, vai fazer a cobrança ali pro time do Ceará. Ele vai bater lá na ponta canhota do ataque alvinegro. Luiz Otávio está na grande área, por ali o zagueirão, a bola levantada, subiu, tirou de qualquer maneira a Jonathan. Aí o Luan Poli esmurra a jogada, volta a bola para Mugni, adianta, chega Diogo, toma dele, Mugni insiste, aí o jogo põe ali para sair da grande área, a bola saiu, arremesso lateral, André, melhor chance do jogo desperdiçada pelo atacante Max do Atlético, hein, André?
0: A melhor chance da partida, Jota, eu concordo com você. E olha o que eu chamei a atenção. O Ceará tem Luiz Otávio, Richardson centralizado e o Éder aberto pelo lado esquerdo. Esse é o trio defensivo, mas nenhum deles é rápido. O mais rápido é o Éder. Ele estava longe para fazer a recuperação. Se o Max tiver outra oportunidade dessa, ele vai ganhar sempre. Ganhar do Richardson, ganhar do Luiz Otávio na corrida, ele vai tranquilamente. Foi porque ele foi displicente na hora de concluir o lance.
3: Olha o Brian Boss, bateu de longe, Luan Poli defendeu, chute perigosíssimo do Brian, e o Ceará domina de novo a bola, vem com o Mugni, solta a bola para Sanches, deu voltando, tem ninguém aparecendo, correu para dominar agora por ali, o Alano levanta para a boca do gol, tira de qualquer maneira, Beleza, e a bola vem sobrar, Ian Lucas vai puxar o contra-ataque aqui da equipe do Atlético, a Indian tenta passar, Luiz Otávio. Otávio chega agora na boa, tira. A bola vai sobrar para a equipe alvinegra. Dominando por aqui. Para sair jogando o Melk. Melk alça a jogada para a Braia. Que cacetada do Braia, hein? E o Luan Poli pegou ali no susto. Bola de longe. Bola dominada de novo aqui pela equipe do Ceará com o João Gabriel. Chama para o jogo o Brian Borges. Ainda o Brian. Movimenta de novo. Já jogada atrás ali para o João Gabriel. Faz a passagem ali para o jogador que é. Dominando o Sanches para a equipe do Ceará, vem tentando fazer o cruzamento, vem movimentar a bola mais atrás a Éder. Éder no miolo para Richardson. Richardson encosta a bola para Luiz Otávio. Lá vem o Luiz carregando ali para a equipe do Ceará, para o Brian Borges. Tentou a bola para Melk. Melk chega primeiro, domina. Ainda tentou o cruzamento, cruzou em altura, tira a zaga. E a bola vai sobrar ainda para a equipe do Ceará com Luiz Otávio. Antecipou para Melk. Uma jogada esperta ali do Melk. Habilidou. O Melk domina por entre as pernas ali do jogador da equipe do Atlético, mas a zaga do complemento gira e arremesso lateral em favor da equipe mineira. 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É na Unifor, vem bola dominada ali para a equipe do Atlético, a bola saiu, arremesso lateral para o Atlético bater. Quem tirou foi o homem do Ceará, né? E o juiz marcou essa arremesso lateral ali para a equipe do Atlético. 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A bola enfiada, lá vem o Max, dominou o Max, carregou, ingressou na grande área, ele é perigoso, faz a finta, tentou. Tá marcado já impedimento, hein, Daniel Farias?
1: É, o camisa 11 estava adiantado quando recebeu o passe aqui pelo lado esquerdo. Posse de bola pro Ceará.
3: Impedimento marcado ali do Max, que é, rapaz, esse Max é perigosíssimo, hein, André Almeida?
0: Ele é rápido, ele é um jogador forte, de explosão, de arrancada. O Cauã Rodrigues é um cara mais do passe, Cauã é do Fortaleza. Tá emprestado ao Atlético, bom jogador, um meia, técnico, habilidoso. E o Max é o cara mais da explosão, mais da arrancada. Já tem tido mais espaço nesse segundo tempo, tá? E o Brian Borges acertou a primeira finalização do Ceará no gol nesse jogo, aos 9 minutos do segundo tempo. O Ceará precisou de 48 mais 9, 57 minutos para acertar o gol.
3: Pois é, falou, André Almeida, tá falado, futebol bem aqui na Virgínia. Vem bola dominada ali pelo time do Atlético, recolhendo por ali o João Miguel, atrasando a bola, que é aí solta onde está colocado o Jonathan, vai para Beleza, Beleza movimenta a bola, entrega a bola para Ian Lucas, lá vem o Ian, que não é o nosso Ian Laurindo, é o Ian Lucas, vem dominando a bola ali onde está colocado o Beleza, Beleza pro Jonathan, Jonathan domina, toca a jogada ali pro Zeca, Zeca carrega a bola, acionando rapidamente ali o Diogo, lá vem o Diogo, tentativa feita, aí onde está colocado para receber ali o Minza, a bola vai sair em arremesso lateral para a equipe do Ceará.
1: Ceará vai mudar.
3: Encostada, pois não.
1: Ceará vai mudar, daqui a pouco Vina e Caio.
3: Vina e Caio, Caio é volante, Vina meio atacante, né? Já quem, os dois que vão sair para a entrada dos dois, já já no time do Ceará. Luiz Otávio tira, a bola cai no peito aqui do João Gabriel, dá meio que na fogueira, chega aqui Richardson, vai protegendo, tira de lado, põe a jogada ali onde está colocado para dominar a equipe do Ceará. Vem carregando com o João Gabriel, fazendo a soltura ali onde está colocado o Sanches. Sanches domina, protege bem a jogada, tenta passar, vai passando e carregando para a equipe do Ceará, cai ao solo, está marcada a falta. Falta em favor da equipe alvinegra. Aí do ataque, né, Daniel Farias?
1: Era o Alano, camisa 10, que sofreu a falta e ele vai sair agora. Está saindo com a 10 o Alano para a entrada do 29, Vina. E vai entrar também com a 88 o Caio para a saída do 26, Richardson.
2: Eu iria justamente nesses dois mesmo. Porque o Alano já cansou e o Richardson, não é que ele faça uma má partida, mas eu chamei a atenção para essa questão de ter uma velocidade maior, um jogador com mais vigor físico para acompanhar essas arrancadas, principalmente do Max. O Caio, ele faz essa saída de bola, ele tem qualidade no passe, ele melhora essa iniciação das jogadas e também dá mais velocidade.
3: Legal, André! 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Vai para fazer a cobrança o time do Ceará, levantada para o gol, venenosa! E o Luan Poli tira! Escanteio pro Bobó, hein, Daniel!
1: Quase gol do Ceará, cobrança de falta do Vina, camisa 29, finalizou direto, a bola acabou atrapalhando ali o Luan Poli, ele desviou para fora, escanteio pro Ceará, Mugni na bola.
3: Mugni vai para fazer a cobrança, quem sabe agora, Vina já chegou batendo falta perigosa, vai Vina, a torcida do Ceará acredita em ti. Mugni vai para fazer a cobrança ali para a equipe alvinegra, ponta direita do ataque do Bobô, vários jogadores centralizados na grande área, Mugni levanta, cabeceio feito, ela vai para fora, chegou ali, né? Zagueirão da equipe do Ceará cabeceando e a bola para fora, na verdade, o Luca, né, cabeceando a bola para fora, Vina, na verdade, não foi, Daniel?
1: Era o camisa 29 mais uma vez, o Vina se antecipou a marcação, cabeceou, mas a bola foi para fora, tiro de meta, segue 0 pro Ceará, 0 pro Atlético.
3: 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O Alano saiu aplaudido, fez um bom primeiro tempo. Alano, André, nessa aparição do time do Ceará, a torcida aplaudiu.
2: Acho que aplaudiu mais pela luta, pelo empenho. Ele não apareceu tão...
3: E olha o perigo, Max lançado, domina a jogada antes da chegada ali do Luiz Otávio, ele puxou de calcanhar, bola boa, cruzamento feito, bateu na zaga, e é escanteio, Ian Lucas chegou por ali, escanteio, já cobrado, Enzo domina para a equipe do Atlético, levantou para o gol, subiu o tiro de qualquer maneira, a zaga alvinegra, ela cai para Beleza, Beleza para Jonathan domina, tentou arriscar, bateu na zaga do Ceará, se sair é escanteio, o Richard vai por lá, e evita a saída pelo escanteio, fica de posse da bola para a equipe alvinegra. Vamos conferir, já já teve placar, o juiz marcou e marcou ali,
1: escanteio,
3: né, não evitou ainda o Richard, pensei em ter evitado ele também, mas o juiz marca escanteio, são 17 agora pelo meio da fase final, ainda 0-0 no marcador, sofrido 0-0 para a equipe do Ceará. Enzo desloca-se ali para bater lá na ponta caneta, tem um jogo também por aí, né, Daniel?
1: É o Cauã e o Enzo.
3: Vamos ver quem vai para fazer a cobrança. Enzo bate, entrega a jogada ali onde está colocado para dominar. O levantamento feito seria para o cabeceio do Max. A zaga do Ceará tira e está levando sufoco agora o Ceará, hein? A pressão aí do Atlético. 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Vai para fazer a cobrança. Enzo aqui para a equipe do Atlético. Ian Lucas também está por ali. Ian camisa 5 e o Enzo camisa 23, 22 da 23 da equipe do Atlético. É escanteio. A bola vai ser colada aqui para Enzo. Enzo domina, levantou para a boca do gol. A bola vai ser cabeceada. Sobrou, bateu por ali o Beleze. E bateu só tiro de meta. Pegou no próprio homem do Atlético. Jogadores reclamam sem razão, né, Daniel?
1: É, eles estão pedindo ali escanteio. O Zeca está reclamando bastante, mas a arbitragem foi bem decidida de que era tiro de meta para o Richard cobrar.
3: 18, quase 19 pelo meio, fase derradeira. Ainda 0-0, 0 para a equipe do Ceará, 0 para o Atlético. Empate não serve, Ceará. Empate não serve, fica na mesma, né? Fica dentro da zona do rebaixamento. 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Alô, César Palumbo, tenta pegar por aqui o Melk. A bola foi escorada pelo Richardson, vem para Enzo, Enzo domina para Max, chega primeiro tirando de qualquer maneira o Mesli. A bola vem para a equipe do Ceará, boa bola aí pro Vina, derrubado, falta, derrubado ali o homem do Ceará, falta perigosa, ou melhor, a distância ali na intermediária, um pouco mais pra frente, mas o Vina bate bem, né, Daniel?
1: É, e a falta foi bem forte, viu, Jatinho? Tanto é que o Luca, camisa 99 do Ceará, tá caído até agora, e o jogador do Atlético, o 22, o Diogo, também tá sentindo dores, foi um choque bem forte, mas a arbitragem marcou falta e vai aplicar o cartão amarelo pro jogador do Atlético.
3: Diogo, né?
1: Isso.
3: Legal, Daniel. Pelo menos já se vê uma movimentação melhor com a entrada divina. Já se vê, André?
2: Será que tá mais... tá tentando se movimentar mais nesse segundo tempo. Já voltou do intervalo com essa proposta, né? Com essa ideia. E tem frequentado mais o campo de ataque. Mas a grande chance do jogo foi do Atlético até aqui.
3: Legal, André. Agora não pode todo no ataque, porque quase é surpreendido, né? Pelo Max, naquele lance que ele colocou pra fora. É um perigo, né? Vina, toma posição pra fazer a cobrança. Chama a responsabilidade o Vina pra si. Há pouco ele bateu uma bola venenosa, um pouquinho mais ali pro lado esquerdo do campo, mas agora mais frontal. Conversa ali o Luca com ele, tentando dizer, coloca pra mim que eu faço. Vai pra fazer a cobrança, Vina. Quem sabe o gol do Ceará. Vina vai ser autorizado. É autorizado, Vina. Partiu pra bola, bateu. Ela bateu na barreira, volta pra ele. Vina entrega a bola. Tentou por ali o Pedro Mesli. Houve desvio. Escanteio pro Ceará, hein, Daniel?
1: Duas tentativas de finalização do Ceará. Primeiro o Vina, depois o Brian Borges. Escanteio pro Vozão, Mugni na bola.
3: Mugni vai para fazer a cobrança ali para o time do Ceará. É escanteio. Quem sabe agora? Esse golzinho Salvador. Mugni bate. Bateu a minha altura. Tira de qualquer maneira a zaga. E a bola vai saindo. O João Miguel foi quem tirou. Arremesso lateral para o Brian Borges. Fazer a cobrança ali para o time do povo. Brian cobra para Mugni. Mugni domina. Calculou. Levantou. Fechado. Esmulga a bola por ali. O goleiro Luan Poli. A bola volta para Richardson. Movimenta a bola. Vai dominando já a equipe do Ceará. O levantamento feito. Maxis. Cara de cabeça, aí o time do Atlético tenta sair pro jogo, vem dominando por aqui, com Enzo dominando, tocando a bola pro Jota, entra na zaga do Ceará, tira, escora por ali, Ian Lucas, toma a bola, a equipe do Ceará, Luiz Otávio, a torcida gostou, vem a bola pra Melk, travou com ele, tira a zaga, arremesso lateral, fala André.
2: O Luiz Otávio entrou bem, tá? Ele não é rápido, ele não tem mais aquela explosão, aquela velocidade, mas nos duelos, um contra um, na dividida, ele tá preciso. Luiz Otávio ganhou todas as divididas que ele fez até agora.
3: É a experiência, né, André? Troca, troca. Aí do Atlético, né, meu querido Daniel Farias?
1: Sai com a 22 o Diogo, recentemente amarelado, para a entrada do 2, Douglas Silva.
3: Douglas Silva, lateral por lateral, né? Aí no time do Atlético, vai cobrar Brian Borges, aliás, Brian Borges. A gente reclama tanto de laterais do Ceará. Brian Borges, tá demonstrando ser um bom lateral, André?
2: Tá melhor do que os concorrentes dele de posição. O Alex Silva, que já foi embora, e o Rafael Ramos, que tá no departamento médico. Pior era difícil, né? Mas ele tá sendo melhor.
3: É verdade, boa, né? Tem vontade também o Brian, já chutou duas vezes ao gol, né? É um jogador que participa, bola atrasada, ficando ali para a equipe do Ceará. Ender faz o domínio, pede a bola atrás aqui e recebe. Aí a equipe do Ceará com Pedro Nesli tocando a bola para Luiz Otávio. Movimento da bola, Richardson derrubado, falta. Aí foram nos motocoros ali do Vina, derrubado, falta e pintou cartão amarelo, Daniel.
1: Não,
3: tá legal, bem incisivo, meu querido Daniel Farias. Vai pra fazer a cobrança a equipe do Ceará. O Bel, que tá próximo ali a jogada, e o Vina também pra fazer a cobrança. Vina que tá tentando, né? Agora deve sair um cruzamento, tá de muito longe. Ele levanta ali pra subida do Sanches. Quem chega no Stotov, cabeceou, tira a zaga. A bola fica viva ainda. Tira o Jota, a bola voltou. No pé de ganha, afasta, tira de novo a zaga do Atlético. Rouba a bola, Melk. Domina, Melk. Tentou passar, passou, adianta. Chega a zaga, novo escanteio pro Ceará. Ceará tentando, hein, Daniel Farias, hein, Daniel?
1: Impressionante esse lance, Jota. Foram três chances em uma, mas o Ceará não conseguiu fazer o gol. Agora tem escanteio, Melk na cobrança.
3: Mas todo mundo ali do Atlético estava quase dentro do gol. Incrível. Vai para fazer a cobrança. Melk ali para a equipe do Ceará. Vai levantar para a boca do gol. Bateu a minha altura. Tira a zaga. É novo escanteio. Tem que cobrar mais no segundo pau, Melk. Diz a torcida. E agora ele vai deixar ali pro Vina fazer a cobrança. Vina, camisa número 29 do vovô. Vai bater o escanteio. Vai ser autorizado. Luiz Otávio quase, hein? De cabeça fez. Agora o levantamento é feito. Tira a zaga. Vai subir por ali o Brian. A bola sobra para Mugni. Mugni encosta a bola para Vina. Olha, Vina tentou o cabeceio, mergulhando de cabeça ali o Luca. Ficou pro Luan Poli defender, hein, Daniel?
1: Mais uma chegada do Ceará no ataque. Cruzamento do Vina. Quem cabeceou foi o 12 Sanches. Mas a bola foi direto nas mãos do Luan Poli. 25 minutos, segue 0 para o Ceará, 0 para o Atlético.
3: 25, e o jogo, hein, meu querido Daniel, o André Almeida?
2: O Ceará está mais presente no campo de ataque, melhor, olha a chegada.
3: E lá vem com o Luca dominando, encosta a jogada para Vina, Vina tenta pelo meio, tira de qualquer maneira o jogador Jonathan. E a bola para a equipe do Atlético, tenta Max, volta a bola ali para a equipe do Ceará, guifada, Brian Borges tenta, a bola sobra para João Miguel, encosta ali para Douglas Silva, lá vem o Douglas, carrega a bola para a equipe do Atlético, entrou, tá com todo o fôlego, aí do Douglas, tenta o cruzamento, bateu na zaga ali no Éder, vem tirar, de qualquer maneira afastando ali a zaga. Alvinegra, bola sobra, Vina encosta a bola para Melk, Melk tenta, tira a zaga, a bola vai sair, é arremesso lateral em favor da equipe do Ceará e cai do time do Atlético. Agora cravados pelo meu, 26 cravados pelo meu, já girei tempo, toda trabalhado com o tempo, vamos girar nessa muca. Girando tempo e placar na Virgínia, já são 22 horas, 2 minutos em Fortaleza. Gravados 26 pelo meio, 19 por jogar e o placar da Virgínia, confere aí, ó. 3-0.
5: Atlético
3: também 0. O jogo que tivemos há pouco foi entre América Mineiro e Londrina, 1-1. Eu com você na emoção do futebol, pitou amarelo pro Daniel Paulista, não foi, Daniel?
1: Exatamente, o técnico do Ceará foi advertido.
3: Tira por ali o Beleza, afastando a bola. O Douglas Silva domina para a equipe do Atlético. Encosta a bola para João Miguel. Vem tocando rapidamente a bola para o Jota. Jota para Ian Lucas. Lá vem o Ian. Camisa número 5 da equipe do Atlético. Prende a jogada. Atrasa a bola aqui para o Jota. Jota encosta a bola para Beleza. Beleza movimenta aí para o Ian Lucas. Vai dominar e põe na zaga ali onde está o jogador Jonathan. Jonathan para Douglas Silva. Carrega a bola ali para a equipe do Atlético, gira tocando a bola de novo e recebendo a equipe do Atlético aqui com o Zeca. Zeca no miolo da zaga ali pro Douglas, faz o recuo onde está colocado Luan Poli. 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Vem bola dominada aqui pelo Jota, movimenta no meio pro Jonathan, Jonathan para Zeca, recolhe o Zeca, dominou para a equipe do Atlético, já impulsiona a jogada aí na tentativa de ir para o ataque o time de Minas Gerais, aliás de São João Del Rey, foi derrubado ali e é falta para o Atlético bater bem na meia direita no ataque do time mineiro, hein, Daniel?
1: É, o Cauã Rodrigues está ali caído, foi derrubado pelo jogador do Ceará e o Atlético vai ter mais uma chance de cruzar a bola na área do Ceará.
3: Legal, valeu, Daniel. Abraçar os meus amigos aí de São João Del Rey através da Rádio São João 88,3, retransmitindo o nosso futebol. Estão felizes, né? O time da Atletic está conseguindo um ponto fora de casa, precioso aí para suas pretensões. Tem 22, vai a 23, vai para fazer a cobrança. Aí o Enzo, lá na ponta direita, ele cobra levantando para a boca do gol. O cabeceio não, tira a rixa já afastando. Max escora, recebe a bola, tentou passar, caiu de maduro dentro da grande área. É só tiro de meta, hein, Daniel Farias?
1: Apenas tiro de meta para o Ceará, já cobrado, o Ceará está com pressa.
3: Tem pressa o Alvinegro, cobra, mas a pressa é inimiga da perfeição. Sanches toca no meio, vem dominando a equipe do Ceará. Trabalhando ali o Mugni, escorando, jogando ali para o João Gabriel. Gabriel para Brian Borges, ainda o Brian. Escora atrás ali para Luiz Otávio. Luiz Otávio devolve a bola na zaga ali para Éder. Éder se manda para o campo de ataque. Tem o Sanches aberto pedindo bola. Ainda o Sanches vai tentar a jogada para o Mugni. A bola bateu na zaga, chega atirando ali a equipe do Atlético. Recupera João Gabriel para a equipe do Ceará. Vai fazendo o domínio, tenta a bola para Mugni. Chega atirando de qualquer maneira a zaga, a bola voltou para Sanches de longe, ele atrasa a bola para Éder. Éder vai dominando e colocando a bola para Pedro Mesli. Carrega ali o camisa, aliás é o Caio, né, que entrou, e não Pedro Mesli, Caio, camisa 88, gira, tocando a bola. Sanches disputa, tenta ganhar, chega tirando por ali o Douglas Silva, dominando para a equipe do Atlético, encostando a bola pelo meio. Jota bate na bola, faz a soltura de novo ali para o lateral. Douglas Silva, que entrou, vai movimentando a jogada, aí atrasando a bola, ficando aqui para o Zeca. Zeca recolhe, vai encostar a bola onde está colocado. Aí o João Miguel, quase dá para o Vina, vem dominando outra vez a zaga, escora por ali o Beleze, soltando para o Zeca. Zeca para o Douglas Silva. Tentou passar, houve uma dividida e o Ceará ganha com o Sanches. Tocou, boa bola ainda para a equipe do Ceará carregar para o campo de ataque. Bola vem, sobrando a Sanches ainda. Movimenta lado esquerdo, o Ceará tenta, mas improdutiva jogada. Saiu só tiro de meta, hein, Daniel?
1: É, o Caio acabou se atrapalhando aqui. Ele chegou no ataque pelo lado esquerdo. Mugni está até falando com ele agora, pedindo calma. Ele acabou se atrapalhando e tocou a bola direto para fora. Jota.
3: 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E o jogo, André, não tem uma esperancinha não pro Ceará fazer esse gol, hein, André?
2: Pode tá acontecer, difícil, André. Pode acontecer, mas tá difícil mesmo, porque o Ceará teve seus 15, 20 minutos de superioridade na volta do intervalo, mas meio que ficou por aí. Tem mais a bola, mas o Atlético não abre mão de contra-atacarão, tá? O Ceará tenta muito mais na base do abafa do que da organização.
3: É verdade, uma bafa para tentar esse gol que vale muito. 3 pontos seriam importantíssimos para a equipe do Ceará. 22:08, vamos conferir. Tempo e placar da Série B aqui no PV.

0: 33 cravados, é fase derradeira, girando o placar do futebol na Virgínia. Ceará tem 0.
1: Atlético
0: também 0. No primeiro jogo desta noite tivemos América 1, Londrina também 1. 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Mudanças do Atlético, hein, Daniel?
2: Saiu com a 11 o Max para a entrada do 20, Luiz Fernando. E saiu com a 16 o João Miguel para a entrada do 18, Pedro Oliveira.
0: Pedro Oliveira, legal. Pedro Oliveira pela camisa, é atacante, né? Camisa número 18 ali no posto do 16, o João Miguel. Luiz Otávio domina, entrega a bola para Mugni de novo. Luiz Otávio vem tocando ali à frente para o Éder. Éder faz a abertura, tentou pegar por ali o Sanches, escora, ganha a jogada, recuando aí a jogada para Éder. Éder vai tocar aqui para Luiz Otávio, tem dominando aqui para receber o Caio, domina Caio, faz a passagem, era o Brian Borges para o Melk, a bola sobra para a equipe do Ceará. Melk tentou passar, mete o pezão ali, o zagueiro tira o Melk, retoma a bola para a equipe do Ceará, tentou passar, ganha a jogada, é arisco. Melk levantou para a boca do gol e ela foi para fora, tiro de meta, tentou, né? Mas no cruzamento não deu certo, caiu na perna direita, hein, Daniel?
2: É, não conseguiu. O Melk até fez uma boa jogada individual, mas na hora do cruzamento pegou na perna ruim, não conseguiu acertar o cruzamento. No momento de mais uma mudança do Ceará, saiu aplaudido Lucas Mugni com a 11 para a entrada do 8, Matheus Araújo.
0: Matheus Araújo no posto do Mugni. Que bom, fez uma boa reestreia o Mugni, André.
3: É a última mudança do Ceará. O Mugni correu, tentou, lutou bastante, o torcedor reconhece essa luta dele e ele tem a capacidade de melhorar o time do Ceará. Olha o Zon.
0: Olha aí o time do Atlético, a bola lançada, tirou de qualquer maneira. A zaga do Ceará, o Pedro Oliveira chegava ali, já havia impedimento, né? Marcado impedimento do ataque do Atlético. Complementa, André.
3: Ele tem a capacidade de melhorar esse time do Ceará, com mais ritmo de jogo, com mais entrosamento. A tendência é que o tempo ajude a o Lucas Mugni se ambientar melhor. No jogo de hoje participou, tentou, buscou bastante, mas como todo o Ceará, né? Falta aquele algo a mais, falta aquele último passe, aquele refino. E o Matheus Araújo entra para tentar acrescentar isso, coisa que ele mesmo está devendo há um bom tempo.
0: É verdade, 36 pelo meio, 9 para acabar esse jogo. Abraçar os amigos aí do Cariri, Virgínia FM aí do Cariri, em Sobral, Virgínia FM também por aí. E lá em São João del Rei, Rádio São João 88,3, acompanhando o nosso trabalho. Alô, César Palumbo, muito obrigado, César. A bola ficou aqui para Melk, Melk domina para a equipe do Ceará, atrás a bola, vem Brian tocando a bola para Luiz Otávio, tem o Éder aberto ali para receber, recebe Éder, movimenta a jogada lá para o Sanches, tenta o passe, a bola vem, domina por ali, o Matheus Araújo faz o passe, a bola para Vina, Vina escora para o Matheus Araújo, para Vina, Vina tentou, tira de qualquer maneira a zaga, e a bola vai sobrar aí para o homem do Atlético. Rouba a bola, equipe do Ceará, Jesus pegou a falta, houve a falta aí, Daniel?
2: É, o Sanches realmente segurou o jogador. A torcida até falou, gritou aqui do lado dele, sem falta, mas ele acabou fazendo a falta e o Atlético tem mais uma vez a posse de bola. Jota.
0: 37 cravados pelo meu, 8 minutinhos para esgotar o tempo regulamentar. Mas deveremos ter aí uns acréscimos de 5 a 6 minutos, creio, né? Aconteceram muitas mudanças também nesse segundo tempo. Tem bola dominada aqui para a equipe do Atlético. A bola chega na Beleza, Beleza arrumou. Movimenta aqui onde está o Cauã Rodrigues. Tenta o passe, Richard vai sair protegendo. É tiro de meta só para a equipe do Ceará fazer a cobrança. 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É, o tempo é inimigo também do Ceará. 30, quase 38 agora pelo meio. É a fase derradeira. Vai para fazer a jogada o time do Ceará. Bola para Melk. Recebendo ali do Brian Bosch, da Indo Melk. Tenta o lançamento. Escora de cabeça por ali o Beleza. A bola volta para a equipe do Ceará. Recolhe Melk. Tentou. Puxou aqui para a direita. Carrega o Melk. Vem dominando. Faz o passe. Que bom passe. A bola para Vina. Vina escorou. Vai tentar. Bateu pro gol. A bola para fora. Desviou. João Gabriel bateu. Pegou na zaga. Escanteio, hein, Daniel?
2: É, o João Gabriel tava ali de frente pro gol, finalizou de fora da área, a bola desviou na marcação, escanteio pro Ceará e tá ali o Vina na bola.
0: Vina vai para fazer a cobrança da equipe do Ceará. Há um golzinho agora do time do Ceará. Vina pra bola, vai autorizar o árbitro. Ainda não autorizou? Tem mudança aqui do time do Atlético, né, meu querido?
2: Exato, entra o 19 Jean Paul no lugar do 15 Jota.
0: Tá legal, Jota sai, Jean Paul entra aí no time do Atlético. E o Ceará tem escanteio para fazer a cobrança, ainda não autorizada ali pela arbitragem. Agora sim, depois da entrada do Jean Paul, o Ceará vai fazer essa cobrança do escanteio. Vai Dina para fazer a cobrança, autorizado, levantou o cabeceio e ela vai para fora. Tiro de meta só, o cabeceio feito para fora do Luca ali, só tiro de meta. Já cobra ali a equipe do Atlético, que mandou voltar, não foi, Daniel?
2: Exatamente, Jota. Não estou entendendo exatamente por que ele mandou voltar, mas o Atlético vai bater mais uma vez o tiro de meta.
0: Vai fazer a movimentação o time do Atlético. Quase 40 pelo meio, tá acabando o jogo aqui no PV com o Ceará. Não conseguindo vencer até agora o Atlético. Levantamento é feito, Luiz Otávio antecipa pelo alto, tira, a bola cai, aí pro João Gabriel, recolhe a bola, um bom volante da equipe do Ceará, soltou pra Vina, tentou o passe de primeira, bateu na zaga, a bola é recuada, tira Luan Pele de perna direita, aí Luiz Otávio com o peito, ele faz a jogada aqui pro Caio, Caio domina pra equipe do Ceará, encosta a jogada no meio ali pra João Gabriel, ainda o João movimenta, que bolão ali no peito do jogador Sanches. Sanches domina, atrasa a jogada, trabalha a posse de bola aqui, equipe do Ceará com Vina. Vina à procura do Caio, ainda o Caio domina, tem a opção aqui do Melk, Melk recebe pelo lado direito, não tem com quem jogar, ele atrasa a bola para Luiz Otávio, põe rapidinho a jogada ali pro homem da camisa número 33, Éder escora a jogada, João Gabriel devolve a bola de novo ali para Éder. 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Olha o vovô, o lançamento é feito ali para Vina. O Luan Poli esperto saiu, defendeu, hein? Meu querido Daniel Farias.
2: É, o lançamento foi do Éder, tentando encontrar ali o Vina. Não conseguiu porque o goleiro do Atlético se antecipou no momento em que é marcada ali uma falta para o Atlético.
0: Legal, hora de conferir tempo e placar da Série B, confere aí, ó.

0: jogados da fase derradeira. 4 por jogar com o tempo adicional ainda não contabilizado. E o placar da Virgínia, confere aí, ó. Tem 0.
1: Atlético
0: também 0. Tivemos também nessa rodada América Mineiro 1, Londrina também 1. 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A bola dominada, vem por aqui o Caio, abre jogada pra Melk. Melk domina, faz o passe, aí pra Matheus Araújo, escora pra Caio. Caio domina a jogada pra Vina, Vina olhou e vai tocando a jogada pra João Gabriel. João Gabriel faz o recuo ali pra Éder, time do Atlético todo atrás da linha da bola, um ponto precioso pro time mineiro. Ainda domina a jogada Luiz Otávio, faz a bola chegar, ainda bate na bola por ali o Caio, escorou jogada, Éder é quem domina, tem por aqui o Luiz Otávio, Brian Borges aberto na direita, lá vai o Luiz, tem um bom passo, a jogada para a equipe do Ceará ali com o João Gabriel, escorou para Éder, Ceará tenta esse gol Salvador, a bola para Luiz Otávio, tenta a jogada que chega aqui para Matheus Araújo, escora a bola para Melk, Melk domina, tentou o cruzamento ali para a boca do gol, a bola protegida, saiu o tiro de meta em favor do Atlético, em Daniel Farias.
2: É, o Vina tentou alcançar aqui o cruzamento, mas o Zeca estava acompanhando na marcação, fez ali uma carga, mas nada faltou. A bola foi para fora, tiro de meta para o Luan Poli.
0: 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Tá passando o tempo. 43 agora pelo meu. 0-0. Não é bom o empate para a equipe do Ceará. O empate é terrível, o Ceará ainda continua dentro da zona do rebaixamento. Bola escorada, tem alguns minutinhos ainda com os acréscimos para o Ceará tentar pelo menos um gol Salvador. Bola ficando aqui para o Caio, domina, é o Brian Borges para Melk, Melk escora a jogada, vem na marcação dele por aqui, o Enzo recua a jogada, a bola ficou para Richard, o Pedro Oliveira na marcação da saída, a bola vem para Éder, Éder já toca a bola, procura do Sanches, Sanches vai chover lá no miolo, Vina não pega, a bola vai sobrar aqui para Enzo, de pé na canhota, despachar para a zaga do Atlético, Luiz Otávio sobe, não pega, vem a bola para o Pedro Oliveira, faz o domínio, tentou e passou ali também do João Gabriel, escora a jogada na ponta, para subir dali do Douglas Silva, levantou pro gol, bola batida, defendeu Richard. Ian Lucas quase decreta a vitória do Atlético. Lá vem de novo Ian, recolhe a jogada, tenta a jogada na ponta, canhoto, levantamento é feito, Pedro Oliveira dominou, houve um toque de mão, já cobrado ali pela equipe do Ceará. Ceará tem pressa, quer sair rápido pro jogo, a bola vem, se enganchou todo com a bola, o Vini desperdiçou, Ian Lucas domina, há pouco quase ele faz, Richard fez uma grande defesa, a bola vem, batida, desvia na zaga, alvinegra, escanteio, finalzinho do jogo, o Atlético tá querendo a vitória, hein, Daniel?
2: É isso, Jatinha, dois lances de perigo do Atlético, uma grande defesa do Richard, agora uma finalização bloqueada, tem escanteio para a equipe mineira no momento em que a plaquinha é erguida, mais 5 minutos.
0: Vamos lá, 50, já são, pela minha marcação, 45, escanteio ali para o time do Atlético, vai para fazer a cobrança o Douglas Silva, né, Daniel?
2: Isso. Douglas Silva está por ali e o Cauã Rodrigues.
0: Lateral direito ali, Douglas Silva, para a equipe do Atlético. Olha o cruzamento feito, rasta ali a meia altura, tira de qualquer maneira, o Matheus Oliveira, a bola saiu. Matheus Araújo ali em favor da equipe do Atlético. 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Já fecho aqui, tá legal, meu querido Samuel Macedo. Tenta sair jogando a equipe do Atlético, a bola sobrou, aí onde está colocado o Beleze, Beleze, arma a jogada, quem recebe por ali é o Douglas Silva, vai dominando, pede bola mais atrasada e Luan Paulo, a bola recuada para ele, Futebol vem aqui na Virgínia, Unifor, Universidade Cidade. 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Sim. É a bola ficando ali para a equipe do Ceará, escorado de cabeça, tentando pegar para a Liovina. A bola vai sobrar, tirada ali pela zaga do Atlético. Agora o jogo ficou naquela feiura total, né? O time do Atlético que até teve chance. Richard fez uma grande defesa, aliás, a primeira defesa dele no jogo, né, André?
1: O Atlético chegou mais perto de ganhar o jogo do que o Ceará, Jota. A verdade é essa. Teve as duas chances mais claras de gol do jogo.
0: Aquela que o Max tentou e o Richard saiu tirando a visão dele, né? Tirando ali a possibilidade dele fazer o gol. E agora, no chute do Ian Lucas. Pintou amarelo aí pro homem 19, né? O Jean Paul tomou o cartão amarelo, não foi, Daniel?
2: Exatamente, Jota. Camisa 19, Jean Paul foi advertido com o cartão amarelo depois de uma falta no Luca.
0: Falta ali para a equipe do Ceará fazer a cobrança. O tempo está passando, já são agora 40, quase 48, 2 minutinhos para acabar o jogo. 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Sexta-feira tem mais, tem Ceará, tem Fortaleza também em campo. Vai para fazer a movimentação ali a equipe do Ceará. De longe ali tem o Melk para fazer a cobrança. O Brian saiu ali da jogada, vai fazer a movimentação a equipe do Ceará com o Melk. Luca vai ali capengando, né, sentindo o pé direito, o centroavante da equipe do Ceará, Luca. O negócio tá feio para centroavante também do Ceará. Olha o Melk, levanta pra boca do gol, mas a zaga tira, cai a bola de novo aqui pra Melk. Melk domina, vai tentar fazer a devolução pra grande área, cruzamento é feito, vai sobrar, bate, rebate, tira, de qualquer maneira a zaga ali do Atlético. E o juiz para, marcou falta. Falta ali de ataque do Ceará, não foi, Daniel Farias?
2: Falta cometida pelo camisa 88, Caio, e pintou cartão amarelo para ele.
0: Caio, portanto, marca cartão amarelo ali pro jovem volante da equipe do Ceará, Caio. Tá sentindo muito aí o homem do Atlético, né? Já levantou-se. Não, ainda tá caído ali o homem da equipe do Atlético, se contorcendo em dores e também valorizando um pouquinho, né? Porque aí o time do Atlético tá levando um ponto aqui de Fortaleza, ponto precioso, né, pro time do Atlético. Vai a 23 pontos dentro da tabela de classificação. Finalzinho do jogo. Beleza, conversa ali com o Luan Poli e vai fazer a cobrança o goleirão da equipe do Atlético, Luan Poli. Quase 50. Jogo está previsto para terminar nos 50. Levantamento é feito, a bola passa por todos. E arremesso lateral, escorou ainda o homem do Ceará. É arremesso lateral em favor da equipe do Atlético. Vai para fazer a cobrança sem muita pressa ali. O Ian Lucas. O Enzo vai chegando demoradamente para fazer a cobrança ali do arremesso lateral. Agora que ele vai chegar, andando lentamente, o juiz vai pedir a bola, será que vai terminar agora? Ergue o braço esquerdo, juiz, e apita pela última vez, acabou no PV, frustrante, 0-0, 0 para o Ceará, 0 para o Atlético.
3: Atlético.
0: E o Atlético 0 também. Prorrogação, eu convoco Daniel Faria. Você tá vendo por aí, hein, Daniel? Polícia entrando no gramado, hein, Daniel?
2: É, os jogadores do Atlético foram reclamar com a arbitragem porque ela encerrou o jogo antes daquela cobrança ali de lateral que o Atlético teria no campo de ataque. Ficaram chateados com isso, mas a arbitragem encerrou o jogo. Fim de papo no PV, 0 pro Ceará, 0 para o Atlético. Jogo válido pela 17ª rodada. Jogadores agora que vão deixando ali o gramado e daqui a pouco vão conversar com a gente. O Ceará fica dentro da zona de rebaixamento por mais uma rodada. Está na 17ª colocação com 18 pontos somados em 17 jogos. São 4 vitórias, 6 empates e 7 derrotas para o Ceará, que tem um saldo de gols de menos 5. O Atlético, com esse empate, vai para a 12ª colocação com 23 pontos em 17 jogos. O Ceará vai voltar a campo na próxima sexta-feira, ele vai visitar o América Mineiro. O jogo será no dia 17, sexta-feira, às 7 horas da noite, lá no estádio Independência. O próximo jogo do Ceará como mandante será na quarta-feira da próxima semana, dia 22 de julho. Vai enfrentar o CRB às 19h30, 7h30 da noite, provavelmente mais uma vez aqui no estádio Presidente Vargas. A expectativa do Ceará, Jota, é que nas próximas semanas, nos próximos jogos, na verdade, já conte com mais contratações. Lembrando, Renzo Lopes já foi anunciado, já está treinando e aguarda a regularização. O lateral esquerdo, Sávio, ainda não foi anunciado, mas já está treinando e aguarda também a regularização. E o Ceará tem outros dois jogadores para chegar nos próximos dias, o volante Pavani e o atacante Nico Ferreira. Além desses, o Ceará também está acertado com o Rian Santana, mas esse só vem depois que terminar sua participação na Série D com o CSA. A gente vai ouvir agora o Luiz Otávio, zagueiro do Ceará. Foi aplaudido pelo torcedor, teve uma boa atuação nesse segundo tempo, mas não conseguiu fazer com que o Ceará conquistasse uma vitória. Vamos ouvir aí o camisa 13 do Ceará.
3: Sabia que só a vitória nos interessava hoje, né? A gente pegou e fez um ponto. Foi um jogo muito difícil, a gente sabia, se preparou para isso. Eles vieram para jogar por uma bola e a gente tinha que se defender bem e conseguir concluir em gol, né? Infelizmente, nas oportunidades que a gente teve, a gente não conseguiu, né, abrir o placar para sair com a vitória. A única coisa que eu posso falar aqui é que a gente tem que continuar trabalhando, né? Eu sei que só o trabalho que vai levar a gente à primeira vitória. Era um jogo importante dentro de casa, dentro do nosso domínio, onde a gente sempre foi forte. Quem vem aqui tem que respeitar, mas o respeito a gente tem que fazer valer dentro de campo. É brigando por cada bola e convertendo a vontade, a determinação, o trabalho que foi feito durante a semana em gol e vitória. Infelizmente hoje não foi possível, mas a gente vai desistir? Não. A gente vai continuar trabalhando, ir para o próximo jogo, que é outro confronto difícil, e nada nos impede de ir lá e surpreender eles e sair com a vitória. Mas é continuar trabalhando, como eu falei, acreditando, né? É um trabalho novo, a gente tem que assimilar o mais rápido possível, né? Tem que estar buscando fazer e comprar a ideia do treinador, né? E infelizmente hoje não foi o resultado que a gente queria, mas agora é continuar trabalhando com fé, com força, com vontade, com determinação, para a gente buscar o resultado que a gente precisa para sair dessa situação. Pedir desculpa mais uma vez ao torcedor, fica até chato.

0: aplaudido, né, pela torcida do Ceará, né?
1: Exatamente. Ele teve alguns lances ali que conseguiu fazer cortes e por isso foi aplaudido pelo torcedor, mas pediu desculpas porque de fato o momento não é favorável. Agora a gente vai ouvir o Zeca do lado do Atlético, ele vai falar um pouco sobre esse resultado, que da ótica da equipe mineira é positivo o empate fora de casa. Vamos ouvir aí o camisa 6 da equipe mineira, capitão também do time, zagueiro. Hoje atuou como zagueiro, é lateral de origem, mas hoje atuou ali na linha de zaga do Atlético. Vamos ouvir.
2: A gente fez um jogo para poder ganhar, a gente estudou o Ceará, sabemos da dificuldade que está quando jogando diante da sua torcida, porque a gente treinou em si, ficar com a bola para que dá 10, 15 minutos a torcida comece a encher o saco deles, e foi assim que aconteceu. A gente teve chance, acredito vocês que viram, eles tiveram chance no segundo tempo, nós tivemos também, primeiro no segundo. Valorizar esse ponto, o trabalho do professor Alex, tem sido, a gente tem aprendido cada dia com ele, aproveitar todos os momentos com ele aqui.
3: Obrigada, Zeca.
1: Aí o Zeca falando sobre esse resultado, falou inclusive sobre essa questão da torcida do Ceará, né? Diz, eu sabia que se passasse 15 minutos o Ceará não fizesse gol, ia começar a chiar, e foi o que aconteceu de fato. O Ceará não conseguiu mais uma vez, deixou a sua torcida chateada. É isso, Jatinho. Vou me deslocar agora lá para a sala de coletiva. Passo a bola para você e para o André Almeida. Um abraço.
0: Tá legal. Valeu, meu querido Daniel Farias. A gente vai fazer o seguinte, né? O Daniel já vai lá para a coletiva. Daqui a pouco o Daniel Paulista deve conceder essa coletiva. Vai tentar explicar o porquê desse 0x0. E a gente vai fazer o seguinte. Agora vamos pro breve intervalo. Na volta a gente convoca André Almeida para o seu comentário final acerca de Ceará 0, a equipe do Atlético também 0, empate que não foi nada bom para a equipe do Ceará, ficou dentro da zona do rebaixamento e ficará até a outra rodada, a rodada de número 18, vai jogar fora contra a equipe do América Mineiro, o lanterna da competição, né, o América, mas é um jogo perigoso, né? A equipe do América Mineiro enfrentando a equipe do Ceará. O Ceará não tá bem, aí vai jogar com o time que tá na zona do rebaixamento. Se perder, complica mais ainda a sua situação. 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
1: Muito bem, amigos. Final de jogo aqui no PV. Ceará empatou 0-0 com o Atlético. Permanece na zona da 17ª colocação. E quem vai contar tudo sobre esse jogo, a sua opinião, o que fizeram em campo ou deixaram de fazer em campo, principalmente a equipe do Ceará e o Atlético. Vem aí o comentarista que vai direto ao assunto. É com você, André.
2: Obrigado, Golden Boys. Valeu, Jotinha. Olha, eu preciso ser... Opa, peraí, deixa eu ajustar aqui. Pronto, agora sim, tá tudo certo. Eu preciso ser muito sincero com o torcedor do Ceará, que tá nos acompanhando aqui na Verdinha, o que esteve no PV no jogo de hoje e o que não esteve. A verdade é que o Ceará, ele esteve mais perto de perder o jogo do que de vencer. O empate 0-0 é um resultado ruim, óbvio. O Ceará chega a 5 jogos sem ganhar na Série B. Permanece na zona de rebaixamento. Tivesse vencido, estaria fora do Z4. Pelo menos isso teria conquistado. Mas nem isso fez. E completa mais de um mês sem ganhar. A última vitória do Ceará foi no dia 10 de junho. Aqui no PV também, 2-1 em cima do Avaí. Aquele Avaí limitado, frágil, que também está na zona de rebaixamento. Então, não é aquela vitória do time do Ceará que o time conquistou, né? O Avaí, inclusive, está uma posição atrás do Ceará. Mas o que é preocupante, Jota, é porque esse Ceará, ele mostra, assim, uma apatia, sabe? Ele mostra um desinteresse. É uma desconexão que acontece com o torcedor que não é culpa da arquibancada. Qual foi o jogador do Atlético que falou sobre a questão da torcida agora no final do jogo?
1: Que a torcida iria enervar o time do Ceará e eles aproveitariam. O Zeca, né? Falou isso.
2: O Zeca. Pois é, mas isso acontece porque o time do Ceará não corresponde. Eu falei no intervalo, o Ceará passou o primeiro tempo inteiro, 48 minutos, com uma finalização para fora, que não levou nem perigo ao gol do Luan Poli. Gente, é um futebol muito pobre. O que o Ceará tem apresentado para o seu torcedor esse ano é migalha. É migalha de futebol. Aí o torcedor tem que se contentar com isso? Tem que se contentar com coisa nenhuma. O torcedor do Ceará já viu momentos de muita dificuldade, já viu momentos muito ruins do seu clube. Mas eu acho que talvez ele nunca tenha sentido um distanciamento, uma desconexão tão grande como nessa temporada. Por uma série de fatores que todo mundo sabe quais são. E que a gente elenca eles quase que diariamente nos nossos programas e também aqui nas nossas transmissões. Então o time dentro de campo não reage. O time não dá amostras de que tem algo diferente. Tem mais a posse da bola, consegue trocar mais passes ali do que o seu adversário. Mas isso não significa jogar melhor. Será que teve momentos no jogo que ensaiou uma pressão, ensaiou uma presença maior ali no campo ofensivo, mas não consegue ser contundente, não consegue ser incisivo. É um Ceará que não verticaliza as jogadas, que não ataca, que não agride os seus adversários. Foram duas finalizações no gol que o Ceará teve no jogo inteiro hoje. Uma do Brian Borges aqui, do meio da rua, uma pancada que o Luan Poli defendeu. A outra, também nesse segundo tempo, mas que não leva tanto perigo assim. E eu falei, as chances mais claras do jogo foram as duas do Atlético. Aos 7 minutos do segundo tempo, quando o Max arranca sozinho em velocidade, sai de cara com o Richard e de maneira até displicente, ele tenta dar uma cavadinha que acho que se ele tenta uma finalização forte, rasteira ali, de repente ele faz o gol. E aos 44 minutos, quando o Ian Lucas sai de cara com o Richard, finaliza e o Richard faz uma grande defesa. Essas foram as duas chances mais claras do jogo, as duas do time visitante, que veio com uma proposta muito clara de organização defensiva, marcando forte, três zagueiros, dois alas, defendendo com uma linha de cinco, mais quatro jogadores à frente, compactação, diminuindo os espaços, e nessa proposta teve sucesso. Teve mais sucesso do que o Ceará, porque o Ceará não conseguiu agredir, não conseguiu criar, não conseguiu envolver o adversário em momento algum. É um Ceará que fora de casa é muito vulnerável, é um time que toma gol praticamente todo jogo. Hoje, depois de 15 partidas, o Ceará saiu de campo sem tomar gol. Depois de 15 jogos seguidos tomando gol, saiu de campo hoje sem ser vazado. Mas com essa condição de que o adversário teve as melhores chances do jogo. O adversário foi quem chegou mais perto de sair vitorioso. Então é preocupante o que o Ceará vai apresentando nessa temporada. Meus amigos, nós chegamos hoje a 17 jogos. O Ceará tem 17 jogos. Depois de 17 rodadas, o Ceará tem 18 pontos na Série B. O Ceará está 10 pontos atrás do sexto colocado, que é o Fortaleza, o seu rival, que tem 28. Então, falar em brigar pelo acesso hoje é uma realidade distante para o Ceará. Não é a realidade, não é o campeonato que o Ceará disputa. O de pelo menos brigar por G6. São 10 pontos até o sexto colocado. A realidade é que a briga hoje é para tentar sair da zona de rebaixamento. O que é muito pouco, mas é o que esse elenco entrega. É o que essa diretoria entrega, é o que esse Ceará de hoje entrega. Um Ceará que tem abraçado a mediocridade, a incompetência, a falta de planejamento e que vai, rodada após rodada, colhendo isso, colhendo o que se planta. Você vê o time em campo, é um time entregue. O Daniel Paulista não tem nem culpa, chegou a 2 jogos, mas ainda não venceu. Tem reforço chegando. Olha, Jota, para ser muito sincero com você, se não fosse a janela de transferências, se não fosse as contratações do Ceará, o Ceará ele estaria fadado ao fracasso nessa Série B. O torcedor deposita a esperança, deposita a expectativa de algo diferente nessas contratações que estão chegando, que podem, de repente, apresentar algo novo, podem mudar a dinâmica do time. Você pode ter uma nova configuração de ataque, um meio de campo totalmente reformulado com a expectativa dessas chegadas. Mas com o que o Ceará tem hoje, ele não briga por nada diferente do que tentar sair da zona de rebaixamento, porque nem isso ele consegue. Se vence o jogo hoje, sai. Então é muito preocupante o que o Ceará tem apresentado. É um futebol pobre, é uma temporada horrível. O Ceará não alcançou nenhum dos seus objetivos no ano. E ele caminha para não alcançar também o seu objetivo na Série B, que é a briga pelo acesso. Eu queria trazer palavras mais animadoras, uma perspectiva mais positiva para o torcedor do Ceará, mas o próprio Ceará não deixa, torcedor. E você que acompanha, você que tem um pouco de racionalidade, você entende isso. É ruim, claro, é ruim para o torcedor, é ruim para o clube, é ruim para a imprensa, é ruim para todo o ecossistema do futebol cearense ver um Ceará dessa maneira. Mas com o que tem hoje aí, eu particularmente não vejo muita perspectiva de algo diferente. Empate em 0-0, decepcionante, mais uma partida ruim. Deu para ver algumas ideias do Daniel Paulista, já falei sobre isso, o Ceará em alguns momentos tentando pressionar ali a saída de bola, tentando adiantar a linha de marcação, tentando fazer uma saída com 3 jogadores, liberando mais os alas. O Brian Borges foi quem fez alguma coisa mais pelo lado direito, porque na esquerda o Fernando foi terrível. O Sanches entrou no segundo tempo também, não fez muita coisa. O Melk, muito marcado hoje, o Melk pegava na bola, sempre tinha 1 ou 2. Sempre tinha uma cobertura. Lucas Mugni tentou participar de alguma maneira. No primeiro tempo foi mais participativo, na segunda etapa cansou. A entrada do Vina deu ali uma, uma fumaçazinha durante 5 minutos, mas não passou disso também. O Luca brigando lá na frente, mas não consegue ser um centroavante que passe confiança. O Renzo Lopes, quando chegar, pode dar a camisa para ele. Pode dar a camisa pro Renzo Lopes, que ele é titular desse time. Se ele for reserva do que Luca e o Wendel Silva apresentam, pelo amor de Deus, não é possível. Então é muito preocupante você ver o nível que o Ceará apresenta hoje em vários aspectos, no aspecto tático, no aspecto técnico, no aspecto físico, de entrega, de postura, de comportamento. Não conseguir com o máximo de respeito ao Athletic, que como já destaquei várias vezes o mérito do Athletic aqui, que veio com a sua proposta, sai conquistando um ponto, esteve mais perto de ganhar o jogo, mas o Ceará ser incapaz de se impor contra o Athletic em casa, como foi incapaz de se impor contra o Botafogo de Ribeirão Preto, como é capaz de se impor jogando fora de casa contra o Juventude, contra um Goiás, não é um time contundente. É preocupante, o Ceará vai definhando, Jota, rodada após rodada, a sensação é essa. E se esses reforços que estão chegando não trouxerem um fôlego, um balão de oxigênio, o fôlego do Ceará não vai ter gás, não vai ter como resistir até o final da Série B. A realidade triste e cruel é essa.
1: O problema é esse, André, é que depositar confiança nessas contratações, mas como diz o Tom Barros, eu concordo com ele, toda contratação é um risco, né? Pode dar certo, pode não dar certo. A gente espera que sim, que o Renzo Lopes venha modificar essa situação de gols da equipe do Ceará. Ceará que não consegue marcar gols aí com o seu centroavante. E tem uma coisa também, André, eu não sei se você vai concordar comigo, eu acho que limita-se muito ali pelas beiradas do campo o Belk. Mas não é para jogar ali nas beiradas do campo, ali onde sempre tem dois, três na marcação e ele não tem espaço para jogar. Eu acho muito dificultoso aí pro Melk fazer, e ele ainda fez algumas boas jogadas, que o Melk devia jogar, era ali, na metade do campo, para tentar criar, porque os que tem aí não tem criado. Talvez um dueto ali com o Lucas Mugni, né, que certamente será titular da equipe do Ceará, pode esperar que o Melk seja limitado, essa beirada do campo aqui pelo lado direito, o Melk como atacante ali pelo lado direito, é limitado demais o Melk. Eu não acredito que ele desenvolva o seu futebol por ali, não.
2: Eu concordo com você, Jotinho. A questão é que o Ceará não tem pontas. O Ceará, o Melk joga, ele jogando centralizado, ele poderia atuar melhor, eu concordo com você. Mas o Ceará não tem jogador para jogar pelo lado do campo. Fernandinho foi embora, Pedro Henrique foi embora, não que acrescentassem muita coisa, mas até em quantidade se saiu. Aí você olha pro banco de reserva, você tem o Júlio, o Enzo, são garotos também. São essas as opções que o Ceará tem para lado de campo. O Wendel Silva é centroavante, Matheus Araújo é meia, Vina é meia, os jogadores que até entraram, o Cauan Ziegler pode até de repente jogar por ali, mas é um cara mais atacante e tal. Não tem, o que evidencia o que já falamos em outros momentos, o elenco do Ceará é ruim.
1: Então tem que aproveitar a janela e trazer pontas.
2: Você não tem a dúvida.
1: Tem que trazer pontas.
2: Tem que trazer ponta, tem que trazer centroavante, o Renzo Lopes tá aí, vamos ver como é que ele chega. Tem que trazer meia, já veio o Lucas Mugni, tá vindo o Pavani. Tem que trazer zagueiro, grande Samuel Macedo. Tem que trazer mais gente pra qualificar. Diga aí, amigo, o que você quer dizer?
1: Rapaz, ele tá querendo que a gente acabe a jornada, viu? Ele, ó. Calma, rapaz.
2: Tem que qualificar esse elenco porque não tem a menor condição. Desse jeito que tá aí, não tem a menor condição.
1: É verdade, André. Ótimo trabalhar ao seu lado, viu, querido André Almeida?
2: Valeu, Jotinha. Sempre um prazer estar ao seu lado, do Daniel Farias, do Mossoró, nosso internacional, vulgo Let's Go, do Samuel Macedo, do nosso Lobo Mal.
1: Eric também, né?
2: E também o nosso grande Rodrigo Eric, que tá aí na coordenação na nossa live. Tamo junto, grande abraço, um abraço pro torcedor também. Amanhã a gente conversa mais sobre isso aí no Jogada Segundo Tempo.
1: Valeu, André. Valeu, meu querido Daniel Farias. Valeu todo mundo. Aí citado pelo André Almeida, né? Faço minhas as suas palavras. Agradecimento a todos, inclusive as torcedores, né, que estavam no YouTube também acompanhando a Verdinha. E agradecer também ao amigo César Palombo, aí da rua, da Rádio São João 88,3, retransmitindo aí a nossa jornada. Também a Verdinha Cariri, Verdinha Sobral, Verdinha espalhada aí pelos rádios que eles ficaram ligados na nossa sintonia. Grande abraço, eu volto amanhã no Jogada Terceiro Tempo, repercutindo também esse empate da equipe do Ceará. Forte abraço a todos, tchau, tchau, boa noite!

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4: Olá, boa noite.
3: Boa noite para você que nos acompanha em todo o país.
4: Segunda-feira, 13 de julho de 2026.
3: Vamos ao destaque do dia na Voz do Brasil.
4: Aumento da mistura obrigatória de biodiesel começa a ser avaliado pelo Instituto Mauá de Tecnologia.
3: E é apresentada a primeira turbina a gás movida a etanol para a geração de energia elétrica. Luana Karen.
5: A unidade é capaz de gerar 1 megawatt de potência, energia suficiente para abastecer aproximadamente 3.600 residências.
4: Novas regras para a publicidade de bets.
3: Empresas deverão incluir avisos de advertência sobre riscos em jogos de apostas. Graziele Bezerra.
6: A exemplo do que já acontece em propagandas de cigarros, bebidas alcoólicas ou remédios, as campanhas estão obrigadas a alertar sobre os riscos associados a esta prática.
4: Brasil celebra 26 anos do ECA, um marco histórico na transformação e proteção da infância.
3: Sobre o assunto, nós conversamos com Fábio Meirelles, do Ministério dos Direitos Humanos e da Cidadania.
7: Ele fortalece não só o papel da família, da sociedade, do Estado, mas dessa visão de promoção dos direitos de crianças e adolescentes.
4: Hoje na apresentação, eu, Mariana Jungmann e Luciano Seixas.
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4: Publicidade das casas de apostas online, as chamadas bets, deverá ocorrer, nessa publicidade deverão ocorrer advertências sobre os riscos para os apostadores.
3: As empresas também não poderão usar especialistas e influenciadores em suas publicidades de forma a convencer uma pessoa a apostar.
4: As novas regras começam a vigorar a partir do dia 17 de julho.
6: Pessoas famosas em ambientes festivos fazendo promessas de dinheiro fácil. Técnicas largamente usadas por empresas de apostas para atrair novos jogadores, mas que agora estão proibidas. As chamadas bets, que atuam no ramo de apostas online, estão obrigadas a alertar sobre os riscos associados a esta prática. A exemplo do que já acontece em propagandas de cigarros, bebidas alcoólicas ou remédios, as campanhas deverão exibir advertências, como explica o ministro da Fazenda, Dario Durigan.
8: Primeiro, apostar faz você perder dinheiro. A segunda, apostar pode causar dependência. E a terceira, aposta não é investimento, sempre seguido da chamada que é Ministério da Fazenda adverte, para que as pessoas tenham essa informação vinda de uma fonte oficial, depois de apurados os efeitos dos jogos nas famílias brasileiras.
6: As campanhas também não poderão utilizar influenciadores digitais ou comentaristas esportivos para induzir o público a apostar ou apresentar apostas como forma de investimento ou ganho fácil de dinheiro. O ministro da Fazenda também alertou para a tolerância zero com empresas ilegais.
8: Bet ilegal em nenhuma medida está autorizada e nem os publicitários, os veículos de comunicação estão autorizados a fazer, ao contrário, estão proibidos de veicular qualquer publicidade envolvendo empresa não autorizada a operar no mercado.
6: A advogada Juliana Prates perdeu o irmão há 6 meses para o vício em jogos online. Para ela, qualquer tipo de propaganda de plataformas de apostas deveria ser proibida.
9: Que a gente consiga, pelo menos, fazer com que as pessoas tenham consciência sobre o que é a atividade das apostas, que ela não é se divertir, mas sabendo os riscos que são decorrentes de quem pode começar a essa atividade. Né?
6: O prazo para as empresas se adequarem às novas regras é 17 de julho. Quem descumprir pode ser multado em até 20% do faturamento da operadora, ter as atividades suspensas por até 180 dias e ter a autorização de funcionamento cassada em casos de reincidência grave. Reportagem Graziele Bezerra.
3: Veículos que poluem menos. Para colocar essa ideia em prática, começaram hoje os testes para adicionar mais biocombustível ao diesel, sem que isso traga prejuízo ao motor.
4: Uma comitiva do governo federal acompanhou o início dessa nova fase.
10: O biodiesel é um combustível renovável que, desde 2004, vem sendo misturado ao diesel no país. E para cumprir a lei que prevê a diminuição da dependência do petróleo, o Ministério de Minas e Energia está coordenando estudos em parceria com instituições de pesquisa. Um deles é o aumento do biocombustível ao diesel, que hoje está em 15%. E nesta segunda-feira começou o Programa Nacional de Testes do Biodiesel no Instituto Mauá de Tecnologia, em São Caetano do Sul, no estado de São Paulo. De acordo com o ministro de Minas e Energia, Alexandre Silveira, essa é uma fase essencial para a mudança obrigatória nas porcentagens dos combustíveis prevista na lei.
11: Nós não podemos avançar sem que esses testes sejam feitos.
10: A lei do combustível do futuro prevê o aumento de biodiesel e etanol, produzidos a partir de matéria-prima renovável, como cana-de-açúcar, milho, soja, mamona, entre outros. O etanol e o biodiesel colaboram para a diversificação da matriz energética e redução das emissões de gases do efeito estufa. Para isso, uma rede nacional de pesquisa mobiliza 30 milhões de reais em 3 anos, unindo ministérios, a agência reguladora e 18 laboratórios. O presidente da Associação Brasileira de Engenharia Automotiva, Marcos Vinícius Aguiar, destacou a capacidade brasileira de produzir combustíveis limpos.
12: Aqui nós estamos participando junto com o governo, junto com o setor privado, montadoras, fornecedores, produtores de biocombustíveis, para fazer uma série de testes para que as misturas sejam validadas. O Brasil está indo para a hibridização, veículos híbridos, sejam a combustão interna de passageiros a etanol, sejam pesados de biodiesel.
10: O Centro de Pesquisas do Instituto Mauá de Tecnologia comprovou a viabilidade técnica do E30, que usa 30% de etanol anidro na gasolina atualmente comercializada no Brasil. Agora, o objetivo é testar a adição de até 25% de biodiesel no diesel. A lei ainda prevê o uso de combustível sustentável também na aviação. Reportagem Luciana Colares de Holanda.
3: O Brasil agora é o 6º país do mundo a desenvolver a tecnologia para a fabricação de turbinas.
4: E a turbina brasileira é capaz de gerar energia elétrica funcionando principalmente com etanol, um combustível limpo e sustentável.
3: Além de fornecer energia, a turbina poderá ser usada também em sistemas de defesa.
13: O Instituto de Aeronáutica e Espaço apresentou a integrantes do governo federal a primeira unidade de geração de energia elétrica movida a etanol com turbina a gás, totalmente desenvolvida no país. A unidade é capaz de gerar 1 megawatt de potência, energia suficiente para abastecer aproximadamente 3.600 residências. Como destacou o ministro de Minas e Energia, Alexandre Silveira, a turbina pode ajudar a levar energia elétrica de fontes renováveis a regiões remotas do país.
11: Nós temos 196 unidades isoladas na Amazônia. E isso, na composição da conta de energia, custa 12 bilhões e 600 milhões de reais de óleo diesel por ano.
13: De acordo com o tenente brigadeiro do ar, Marcelo Damasceno, comandante da aeronáutica, a turbina desenvolvida para o projeto pode ser utilizada também em projetos de segurança nacional.
14: Ela foi concebida para proporcionar rápido transporte, instalação e operação em localidades remotas, em cenários de calamidade ou sempre que se fizer necessária uma fonte confiável de energia. É igualmente capaz de impulsionar o desenvolvimento de sistemas propulsivos para aviões, drones e outras plataformas aeroespaciais militares e civis de interesse estratégico para o Estado brasileiro.
13: Foram investidos no projeto cerca de 134 milhões de reais do Fundo Nacional de Desenvolvimento Científico e Tecnológico. O projeto foi desenvolvido em parceria com a iniciativa privada. Reportagem Luana Karen.
4: Hoje, o Estatuto da Criança e do Adolescente completa 36 anos.
3: A lei provocou uma transformação na forma que a sociedade brasileira enxerga os direitos da infância.
4: E nós conversamos sobre essas mudanças e os avanços proporcionados pela legislação com o diretor de Proteção da Criança e do Adolescente do Ministério dos Direitos Humanos e da Cidadania, Fábio Meirelles. Acompanhe. Diretor Fábio Meirelles, muito bem-vindo aqui à Voz do Brasil. A gente quer começar falando da importância, né, do Estatuto da Criança e do Adolescente. A criação dessa legislação, ela promoveu uma mudança de paradigma na forma como a sociedade encara os direitos da infância, né? O que, que o senhor apontaria como essas principais mudanças do ECA em relação ao que existia anteriormente como legislação?
15: Prazer falar com os ouvintes da Voz do Brasil. O ECA foi promulgado em 1990, né? É um estatuto que marca uma virada histórica. É a consolidação de uma doutrina, que é a doutrina da proteção integral. Então, ele reconhece que as crianças e adolescentes, para além de objetos de políticas públicas assistencialistas, elas passam a ser sujeitos de direitos. E a gente, com o ECA, avança no tema da prioridade absoluta, da dignidade, da voz, da participação de crianças e adolescentes. Então, o ECA é um marco, né, para o mundo. Ele é conhecido nacional e internacionalmente. E ele marca também uma adesão do Brasil a compromissos que o Brasil tem com a ONU. Então, a gente, em 1989, teve a Convenção sobre os Direitos da Criança e, em 1990, o ECA marca, né, ele é um marco jurídico, político, ético, voltado ao cuidado, à proteção e ao desenvolvimento integral de todas as infâncias e adolescências do Brasil. Então, acho que o ECA merece ser celebrado.
3: O ECA surgiu também no contexto da nova Constituição, que tinha sido promulgada apenas 2 anos antes, né? Ele traz esse espírito de afirmação de direitos sociais e deveres coletivos que marcou os debates também sobre a Constituição?
15: Com certeza. O artigo 227 da Constituição fala na prioridade absoluta de crianças e adolescentes, né? E o ECA vem para reafirmar esse artigo da Constituição e para avançar, né? A gente hoje olha para o ECA, olha para a universalização da escola pública, olha para a redução da mortalidade infantil, olha para a criação dos conselhos e o papel dos conselhos tutelares, das varas da infância, das varas da juventude, o fortalecimento das políticas públicas de acolhimento, convivência familiar, convivência comunitária, para a consolidação das medidas socioeducativas. Esses são só alguns exemplos de conquistas concretas que a gente vê a partir da Constituição Federal e a partir do Estatuto da Criança e do Adolescente. Então, mais do que uma lei, né, o ECA representa essa mudança de paradigma e ele fortalece não só o papel da família, da sociedade, do Estado, mas dessa visão de promoção dos direitos de crianças e adolescentes.
4: Uma construção mesmo, né, de todos esses direitos. Agora, uma das principais inovações do ECA foi a criação dos conselhos tutelares, que a gente talvez possa dizer que são os grandes guardiões dos direitos da infância, né? Como é que foi a consolidação deles ao longo desse tempo? Hoje os conselhos são uma referência para quem busca proteção aos direitos das crianças?
15: Com certeza. O ECA, né, criou os conselhos tutelares, é uma das principais inovações do Estatuto, é apresentar, né, as funções, atribuições dos conselhos tutelares. O nosso CONAN, do Conselho Nacional dos Direitos da Criança e Adolescente, recomenda que haja um conselho tutelar para cada 100 mil habitantes, e o importante é a gente falar sobre as competências dos conselhos tutelares. Ele é um órgão que ele é gerido, né, vinculado às prefeituras, composto por 5 membros, escolhidos pela comunidade local, em eleições diretas, eles seguem diretrizes estabelecidas, eles são órgãos que eles evoluem de uma ideia de assistência a menores para um paradigma da proteção integral. A função do Conselho Tutelar não é prestar serviço de forma a atender direito, e sim zelar para que os direitos de crianças e adolescentes sejam cumpridos efetivamente. Eles são órgãos autônomos, né? Eles não aplicam penas e eles são essa ferramenta de requisitar serviços públicos como vaga em creche, tratamento psicológico, encaminhar os casos para o Ministério Público. Então, o Estatuto traz esse papel e atribuições dos conselhos tutelares, que são profissionais fundamentais do sistema de garantia de direitos e que eles fortalecem essa visão de princípio e de proteção integral de crianças e adolescentes no território.
3: Bom, diretor, 36 anos depois, o que o senhor apontaria como principais avanços proporcionados pelo ECA?
15: Veja, os principais avanços, a gente olha, né, para o país. O Brasil é um país diverso, plural. A gente olha para os territórios, a gente ainda consegue enxergar desigualdades sociais, econômicas, culturais. Mas o ECA é esse instrumento, né? Ele apresenta um avanço inegável. A legislação anterior, que era o Código de Menores, ele possuía uma visão punitivista, assistencialista, eventualmente até discriminatória. As crianças e adolescentes eram alvos de ações punitivistas, ações assistencialistas. Então, o ECA traz essa nova visão, né? O ECA representa essa mudança de paradigma. Ele fortalece o papel da família, da sociedade, no Estado. Então, se a gente olhar, como eu disse, para hoje a universalização da escola pública, a redução da mortalidade infantil, os conselhos tutelares, as varas, fortalecimento de políticas públicas, as políticas de assistência social, a política nacional de saúde para criança e adolescente. Então, isso tudo é uma consolidação para além de uma visão de direitos de desenvolvimento integral de crianças e adolescentes. A gente hoje vê que esses direitos estão garantidos com prioridade absoluta, dignidade. Então a gente celebra o ECA como esse instrumento que é uma referência e que hoje ele é, né? Ele é política pública intersetorial do governo federal, de estados e municípios. Então, a gente hoje vê o Estatuto como uma referência para o mundo.
4: Agora, quais são, então, os desafios para garantir plenamente todos os direitos que estão previstos no Estatuto?
15: Olha, a gente hoje tem um país, o Brasil é um país muito diverso, né? Muito plural, ele tem muitos territórios, então a gente tem crianças urbanas e rurais, a gente tem crianças e adolescentes indígenas, crianças e adolescentes quilombolas, ribeirinhas, com deficiência, migrantes e refugiadas, crianças em situação de vulnerabilidade. Então eu diria que o principal desafio é olhar para proteção integral e prioridade absoluta, mas com esse recorte das diversidades, né, de crianças e adolescentes. E eu acho que também o principal desafio não é criar novas leis, mas garantir que os direitos previstos no Estatuto da Criança e do Adolescente cheguem à vida real de crianças e adolescentes. Então, esse é o nosso papel, enquanto Ministério dos Direitos Humanos e da Cidadania, de articular para que o Estatuto da Criança não seja só uma legislação avançada, reconhecida no Brasil, no mundo, mas que ele vire realidade nos territórios e para as diversidades de crianças e adolescentes do nosso país.
3: Muito bem, nós conversamos com Fábio Meirelles, diretor de proteção da criança e do adolescente do Ministério dos Direitos Humanos e da Cidadania. Amanhã você acompanha aqui na Voz do Brasil a segunda parte dessa entrevista sobre o ECA Digital. Muito obrigado, diretor, até amanhã.
15: Obrigado a você, estou à disposição.
4: Pois é, o Estatuto da Criança e do Adolescente estabelece que a vacinação infantil é obrigatória em todo o território nacional.
3: E para manter o calendário de vacinas em dia, basta o comparecimento a uma unidade básica de saúde.
4: O Sistema Único de Saúde oferece de graça 17 vacinas que previnem dezenas de doenças.
16: Carolina tem 7 anos e hoje está cheia de saúde. A mãe dela, a empresária Thaís Moraes, conta que a menina nasceu prematura e precisou passar os primeiros dias de vida na UTI. Depois da alta, manter a caderneta de vacinação em dia se tornou uma das prioridades da família.
17: Saiu do hospital, a primeira coisa que a gente fez foi providenciar as vacinas, né, de acordo com a idade dela. Então a gente sempre teve essa preocupação, principalmente porque ela nasceu prematura.
16: As vacinas estimulam o organismo a criar defesas contra vírus e bactérias, ajudando a prevenir doenças. Elas são importantes em todas as fases da vida, mas têm um papel fundamental na infância, quando o sistema imunológico ainda está em desenvolvimento. A primeira vacina que o bebê recebe pelo Sistema Único de Saúde é a BCG. Na rede pública, ela é aplicada ainda na maternidade e protege contra as formas graves da tuberculose. Mas o calendário infantil inclui várias outras vacinas nos primeiros anos de vida. É o que destaca Ana Catarina Araújo, diretora substituta do Departamento do Programa Nacional de Imunizações do Ministério da Saúde.
18: Nós temos vacina que protege, a vacina BCG e a vacina hepatite B, que devem ser feitas ainda na maternidade, que são vacinas que protegem para a hepatite, para as formas graves da tuberculose, como vacina contra a poliomielite, difteria, tétano, coqueluche, pneumonia, meningites, hepatite A, sarampo, cachumba, rubéola, a varicela, e nós temos hoje um calendário bastante robusto.
16: É importante que cada vacina seja aplicada na idade recomendada, mas se alguma dose ficou para trás, ainda é possível atualizar a caderneta. Basta procurar a unidade de saúde mais próxima, como explica o presidente do Departamento de Imunizações da Sociedade Brasileira de Pediatria, Eduardo Jorge.
19: Pais que estão com o calendário atrasado, vamos lá procurar o posto de saúde, atualizar o calendário dos bebês e de todas as ações básicas de saúde. A vacinação é aquela que representa a melhor evidência, o melhor custo-benefício.
16: Para manter a carteira de vacinação em dia e consultar as doses aplicadas, basta acessar meususdigital.saude.gov.br. O Calendário Nacional de Vacinação também pode ser consultado diretamente no site do Ministério da Saúde, em saude.gov.br. Para acessar as informações, é preciso ter uma conta na plataforma gov.br. Reportagem Márcia Fernandes.
4: E a Agência Nacional de Vigilância Sanitária registrou nova vacina contra a influenza.
3: O imunizante é indicado a partir de 6 meses de idade e previne contra a doença causada pelos subtipos A e B.
4: De acordo com a Anvisa, estudos clínicos com a vacina indicaram eficácia de até 73% na prevenção de influenza em adultos e de até 65% em crianças.
3: O registro do imunizante foi publicado no Diário Oficial da União desta segunda-feira.
4: E a Anvisa também determinou o recolhimento de suplementos alimentares e a apreensão de lotes falsificados do medicamento Monjaro.
3: Foi definida a retirada dos suplementos alimentares Fenogrego e Cúrcuma Plus, produzidos pela Alivemed Soluções em Saúde, por falhas na comprovação dos ingredientes e fornecedores,
4: indicando o descumprimento das normas sanitárias. Em relação aos lotes falsificados do Monjaro, a empresa dona do registro informou ter identificado no mercado unidades com características diferentes das presentes no produto original.
3: Assim como cada pessoa possui um CPF, cada empresa também tem um número de identificação. É o CNPJ, o Cadastro Nacional da Pessoa Jurídica.
4: E novas regras determinam, de forma mais objetiva, como será a análise das informações prestadas ao cadastro.
3: Agora as empresas devem ficar atentas ao preencher as informações.
20: A Receita Federal atualizou as regras do Cadastro Nacional da Pessoa Jurídica, o CNPJ. A nova instrução normativa detalha situações que podem levar à suspensão da inscrição por inconsistências cadastrais e estabelece critérios mais objetivos para análise das informações declaradas pelas empresas. Entre as mudanças estão novas regras relacionadas aos representantes legais e aos integrantes do quadro de sócios e administradores. O cadastro poderá apresentar problemas, por exemplo, quando houver CPF ou CNPJ de sócios em situação irregular. A norma também reforça o controle sobre os dados informados pelas empresas. Estão entre as inconsistências o uso de nome empresarial em desacordo com as normas de registro, endereço eletrônico vinculado a outra empresa, utilização de endereço ou telefone de terceiros sem autorização e incompatibilidades entre a atividade econômica, a natureza jurídica e as informações declaradas no CNPJ. Com a atualização, a Receita Federal orienta empresas e profissionais responsáveis pelos cadastros a manterem as informações sempre atualizadas e compatíveis com os documentos oficiais da pessoa jurídica. A Receita Federal também informou que o CNPJ, em formato alfanumérico, começa a ser implantado em 31 de julho. O novo modelo será utilizado nas novas inscrições e manterá os 14 caracteres, com combinação de letras e números. Os CNPJs já existentes continuam válidos e não precisam ser alterados. Raquel Mariano, para a Voz do Brasil.
4: Já está disponível o resultado de quem solicitou atendimento especializado no Exame Nacional do Ensino Médio, o Enem 2026.
3: O atendimento especializado é destinado aos participantes que necessitam de recursos de acessibilidade para realizar as provas.
4: Entre eles estão a prova em braille, a prova com letra ampliada, o auxílio para leitura e transcrição, a sala de fácil acesso e o tempo adicional.
3: A consulta pode ser feita na página do participante. As provas serão aplicadas nos dias 8 e 15 de novembro.
4: O governo brasileiro iniciou hoje o envio de 48 toneladas de leite em pó em ajuda humanitária a Cuba.
3: O objetivo é contribuir para o enfrentamento da situação de desabastecimento vivida pelo país.
4: A ajuda será transportada em 2 navios da Força Aérea Brasileira, ambos com destino a Santiago de Cuba.
3: E essas foram as notícias do Governo do Brasil.
4: Uma realização da Secretaria de Comunicação Social da Presidência da República.
3: Com produção da Empresa Brasil de Comunicação.
4: Fique agora com as notícias do Poder Judiciário e do Congresso Nacional. Boa noite.
3: Boa noite para você e até amanhã.
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21: STF suspende por 90 dias visita de Flávio ao pai, Jair Bolsonaro.
22: Relatório Justiça em Números 2026 destaca dados históricos sobre a redução do acervo processual.
21: STJ entende que furto de bilhete premiado em lotérica deve ser julgado pela Justiça Estadual.
22: Boa noite, eu sou o Arthur Filho.
21: E eu sou Walter Lima.
22: O ministro Alexandre de Moraes, do Supremo Tribunal Federal, suspendeu por 90 dias as visitas do senador Flávio Bolsonaro ao pai, o ex-presidente da República, Jair Bolsonaro.
21: A decisão foi assinada nesta segunda-feira, após a divulgação de uma carta escrita pelo ex-presidente durante o período em que cumpre prisão domiciliar com proibição de uso de redes sociais. Marcelo Della Libera.
23: Decisão do relator da execução penal, ministro Alexandre de Moraes, determinou a suspensão do direito de visita por entender que a divulgação da carta por intermédio de terceiros desrespeitou a medida cautelar imposta ao ex-presidente, que está proibido de usar redes sociais. Além da suspensão das visitas, Moraes deu prazo de 48 horas para que a defesa de Jair Bolsonaro informe se ele tinha conhecimento de que a carta seria divulgada nas redes sociais do filho.
22: O relatório Justiça em Números do Conselho Nacional de Justiça reforça o comprometimento do Poder Judiciário com a transparência.
21: Entre os destaques da edição de 2026 estão dados históricos sobre a redução do acervo processual. Fernanda Porto.
24: 45,2 milhões de processos julgados em todo o Brasil. Este é um dos destaques do relatório Justiça em Números 2026, realizado e divulgado pelo Conselho Nacional de Justiça. O levantamento indica ainda que o número é maior do que o total de processos recebidos, 40,9 milhões. Na prática, o índice revela quase 20% de produtividade e comprova que, pelo segundo ano consecutivo, o Poder Judiciário brasileiro julgou mais ações do que recebeu. Os dados são referentes ao ano base 2025 e indicam ainda outros fatores, como bom aproveitamento do orçamento, equidade de gênero e raça, além da atual composição do sistema de justiça.
22: Cabe à Justiça Estadual julgar a ação penal sobre furto de bilhete premiado retirado do cofre de casa lotérica.
21: Essa definição é do STJ. Fátima Uchoa.
1: Segundo investigação, após imprimir uma aposta da Mega Sena com defeito, a funcionária de uma lotérica a refez e a entregou ao cliente. Ela guardou a aposta defeituosa no cofre do estabelecimento, mas depois a retirou. No dia seguinte, foi à lotérica com um companheiro para pedir demissão, afirmando que ele era um dos ganhadores do prêmio principal. Após analisar filmagens, o Ministério Público ofereceu denúncia por furto qualificado. A defesa alegou competência da Justiça Federal porque o bilhete geraria direito perante a Caixa Econômica Empresa Pública Federal, mas o ministro do STJ, Ribeiro Dantas, manteve a ação penal na Justiça Estadual, considerando que a vítima do crime foi a lotérica que detinha o bilhete e precisou pagar o valor da aposta não estornada, e o fato de a Caixa pagar o prêmio seria apenas consequência do furto já consumado.
22: TST amplia ações de inclusão e combate à discriminação contra pessoas LGBTQIAPN+.
21: Iniciativas buscam reduzir desigualdades e garantir direitos no ambiente de trabalho. Marla Lacerda.
5: Entre as ações, o TST criou um grupo de trabalho voltado à promoção dos direitos das pessoas LGBTQIAPN+, e implementou a reserva de vagas em contratos terceirizados para pessoas trans e travestis, em situação de vulnerabilidade social. Além de promover campanhas institucionais de conscientização e visibilidade, o tribunal também tem assegurado direitos em decisões judiciais da corte, como o uso do nome social por pessoas transgênero, a reparação de danos em casos de discriminação no trabalho e a garantia de benefícios trabalhistas a casais homoafetivos.
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22: A você, uma boa noite.
21: E até amanhã.
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8: Eu sou Paula Groba.
9: E eu sou Humberto Pinheiro.
8: E estes são os destaques de hoje do Jornal do Senado, que começa agora.
9: Plenário pode votar nesta terça-feira a aposentadoria de agentes de saúde.
8: Porte de arma para vítimas de violência está na pauta das comissões nesta semana.
9: Avança a proposta que libera 13 bilhões para desenrola adimplentes, fiéis empreendedor e produtores rurais.
8: Boa noite.
9: Boa noite.
8: Avançou no Congresso o projeto que destina mais de 13 bilhões de reais aos programas Desenrola Adimplentes e Fies Empreendedor.
9: Após impasse sobre a origem dos recursos, deputados e senadores também aprovaram a destinação de verbas para apoiar produtores de cana-de-açúcar do Nordeste. Repórter Douglas Castilho.
25: O projeto foi aprovado pela Comissão Mista de Orçamento. O principal impasse durante a discussão da proposta se deu porque 270 milhões de reais do montante do crédito aberto serão retirados de um fundo destinado ao Minha Casa Minha Vida. Mas ao apresentar seu relatório, o senador Carlos Fávaro, do PSD de Mato Grosso, explicou que os recentes aumentos orçamentários no programa habitacional, num total de 3 bilhões de reais, não permitirão que haja prejuízos ao setor.
26: Não há nenhuma precarização do programa tão relevante para o nosso país, dito por conta do aumento expressivo de recursos alocados para o programa, e todo ele em execução com toda a demanda necessária garantida em orçamento.
25: A maior parte dos recursos, porém, será remanejada de um superávit do Fundo Nacional de Desenvolvimento Científico e Tecnológico, hoje o maior instrumento público de fomento à inovação e pesquisa no Brasil. Como a verba é originária de acúmulo financeiro já ocorrido, também não haverá cancelamento de nenhuma ação governamental ativa. O texto agora precisa ser votado em sessão conjunta do Congresso Nacional.
8: O senador Chico Rodrigues, do PSB de Roraima, destacou a aprovação do projeto que atualiza as regras da regularização fundiária urbana.
6: Autor da proposta, o parlamentar afirmou que a medida vai agilizar a titulação de imóveis, ampliar a segurança jurídica para famílias que vivem em áreas ainda não regularizadas e facilitar o acesso ao crédito e a investimentos em infraestrutura, especialmente em Roraima.
10: Esse projeto, ele é certeiro. Ele procura exatamente fazer com que essas pessoas que vivem, que ocupam esse espaço, na maioria das vezes informal, possam definitivamente terem o seu título, que vai ser a sua carta de alforria.
8: Já o senador Eduardo Girão, do Novo do Ceará, cobrou mais transparência do Ministério da Saúde na compra de insulinas e de dispositivos usados por pacientes com diabetes. Segundo o parlamentar, reportagens e apontamentos de órgãos de controle indicam falhas em equipamentos de aplicação e levantam dúvidas sobre as licitações, o que, na avaliação dele, pode comprometer o tratamento de pacientes atendidos pelo SUS.
6: Girão defendeu a divulgação dos contratos, dos estudos técnicos e das medidas adotadas para corrigir os problemas. Ele também criticou o veto ao projeto, que reconhece o diabetes tipo 1 como deficiência para fins legais e afirmou que a decisão deve ser analisada pelo Congresso Nacional. Segundo o senador, o atendimento às pessoas com diabetes exige planejamento, transparência na gestão dos recursos públicos e garantia de tratamento seguro e contínuo.
11: Se um dispositivo médico apresenta falhas, o impacto é imediato. Significa interrupção do tratamento, insegurança para o paciente, o aumento do risco de complicações, sem falar no estresse de toda a família que sofre, que adoece junto.
8: E a Comissão de Assuntos Sociais discutiu a prevenção da cegueira evitável no Brasil.
6: Segundo um estudo da Agência Internacional para a Prevenção da Cegueira, mais de 28 milhões de brasileiros sofrerão perda de visão até 2030. Repórter César Mendes.
12: Autor do pedido do debate, médico oftalmologista, o senador Dr. Irã, do Progressistas de Roraima, afirmou que é fundamental a oferta de consultas oftalmológicas nas unidades básicas de saúde, as UBSs.
13: A gente precisa colocar a oftalmologia no núcleo de saúde da família. Eu não vejo razão para a oftalmologia estar na média alta complexidade quando a gente precisa dar acesso às pessoas nos rincões desse país, onde às vezes a gente não tem um hospital, mas a gente tem uma UBS.
12: Camila Carlone, do Ministério da Saúde, defendeu políticas voltadas para a infância e a importância da detecção precoce de problemas oculares em recém-nascidos. Mauro Goldbaum, do Conselho Brasileiro de Oftalmologia, pediu urgência no enfrentamento de doenças como a catarata e o glaucoma. E Vitor Pavarino, da Organização Pan-Americana da Saúde, alertou sobre o alto custo econômico da cegueira no mundo e apontou desigualdades no acesso aos cuidados oculares.
14: A OMS, ela estima que 2 em cada 3 pessoas em países de baixa renda precisam de óculos, mas não têm acesso a esses óculos. E globalmente, 1 de cada 2 pessoas que precisa de cirurgia de catarata não tem acesso a esse procedimento.
12: O líder indígena Ewesh Yawalapiti Waurá, da terra indígena do Xingu, falou das dificuldades enfrentadas em aldeias situadas em áreas remotas do país e da importância de políticas públicas permanentes voltadas para essa população.
8: A última semana de trabalho no Congresso, antes do recesso parlamentar, terá pauta movimentada no Senado.
6: A Comissão de Segurança Pública analisa o porte temporário de arma para mulheres com medida protetiva. Também estão na pauta o aumento da pena para o estelionato amoroso e a estabilidade provisória para agentes em trabalho intermitente. As informações com Márcio Maturana.
15: Na terça-feira, a Comissão de Segurança Pública analisa em votação final, antes de o texto seguir para a Câmara dos Deputados, um projeto que autoriza porte de arma temporário para mulheres sob medida protetiva de urgência. Na quarta-feira, o uso de recursos do Fundo Eleitoral para combate a calamidades está na pauta da Comissão de Direitos Humanos. É uma sugestão legislativa apresentada por um cidadão no portal E-Cidadania que pode virar projeto de lei. Ainda na quarta, em votação final, a Comissão de Assuntos Sociais pode votar estabilidade provisória para gestantes em trabalho intermitente. intermitente, temporário ou por prazo determinado. O senador Paulo Paim, do PT do Rio Grande do Sul, já foi relator substituto desse projeto.
3: De fato, o trabalho intermitente é um problemão. Eu conheço muitos colegas trabalhadores que dependem do trabalho intermitente. Ele ganha por hora trabalhada e, consequentemente, ele é chamado quanto o empregador precisa dele. E alguém vai me garantir que ele está pagando fundo de garantia, né? Que está pagando todos os direitos? Claro que não.
15: Outro projeto que pode ser votado pela Comissão de Direitos Humanos na quarta-feira aumenta a pena para crime de estelionato amoroso. É quando alguém usa um relacionamento para aplicar golpes emocionais, enganando, manipulando e causando prejuízos financeiros.
8: E a proposta de emenda à Constituição, que cria regras de aposentadoria diferenciada para agentes comunitários de saúde e agentes de combate às endemias, é o principal destaque da pauta

0: De saneamento.
1: Se a proposta for aprovada em primeiro turno, ainda terá que passar por novas sessões de discussão e por uma votação em segundo turno. Também estão na pauta a reforma do processo administrativo tributário, o incentivo à produção nacional de fertilizantes e a limitação da retenção de recursos dos fundos de participação de estados e municípios para pagamento de dívidas previdenciárias.
0: Rádio Agência, serviço da Rádio Senado, que distribui conteúdo gratuito para emissoras de todo o país, ultrapassou a marca de 5 mil rádios parceiras.
1: A rede chegou a 5.011 emissoras com média de 25 novas adesões por mês. A maioria está fora dos grandes grupos de comunicação e inclui rádios comunitárias, públicas e educativas. As parcerias estão presentes em 1.737 municípios, nos 26 estados e no Distrito Federal. Para Fernanda Nardelli, coordenadora de distribuição da Rádio Agência, o resultado reforça a democratização do acesso à informação.
2: O rádio continua sendo um veículo de comunicação confiável que consegue chegar em lugares que nenhum outro veículo consegue. E a gente vê isso com os nossos resultados.
0: As emissoras interessadas em se tornar parceiras da Rádio Agência Senado precisam fazer apenas o seu cadastro, disponível na internet no endereço senado.leg.br/radioagência.
1: Com edição de Paulo Agroba e trabalhos técnicos de João Lira, o Jornal do Senado fica por aqui. Acompanhe agora as notícias da Câmara dos Deputados. Boa noite.
0: Boa noite e até amanhã.
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4: Avança na Câmara a criação de programa que leva eletricidade às escolas.
5: Parlamentares estudam utilização de bens confiscados em garimpo ilegal.
4: Projeto proíbe a divulgação de dados de servidoras com medida protetiva.
5: Boa noite. Para manter a proteção a vítimas de violência doméstica, um projeto determina que alguns dados de servidoras públicas nessa condição estejam fora da internet. O repórter Luiz Cláudio Canuto mostra os detalhes da proposta que já passou por algumas comissões da Câmara.
6: A Comissão de Administração e Serviço Público da Câmara dos Deputados aprovou o projeto que proíbe a divulgação na internet de dados profissionais de servidoras públicas que estejam sob medida protetiva da Lei Maria da Penha, principalmente o salário e o local de trabalho. A proteção também valeria para pessoas diretamente ligadas à vítima, como pais, filhos e aquelas que formam novos relacionamentos com ela. Pelo texto, o juiz pode determinar a retirada das informações dos portais de transparência ou das páginas de órgãos públicos em até 24 horas. No caso de não cumprimento da decisão, sem justificativa, deve ser instaurado o processo administrativo disciplinar para apurar a responsabilidade. O projeto acrescenta um artigo à Lei Maria da Penha, de 2006, e muda a Lei de Acesso à Informação, de 2011. Foi aprovada uma nova versão do texto, feita pelo deputado delegado Antônio Furtado, do União do Rio de Janeiro, relator da proposta na Comissão de Direitos de Defesa da Mulher. A relatora na Comissão de Administração, deputada Samia Bonfim, do PSOL de São Paulo, reconhece a importância dos mecanismos de transparência que permitem ao cidadão saber o salário e benefícios dos servidores.
7: Mas no caso específico das mulheres vítimas de violência, acaba sendo uma exposição e um novo risco para ela, porque há diversas formas de violência, inclusive a violência patrimonial. E a partir dali também dá para se identificar quais são as suas condições de vida, onde ela mora, onde ela tem a vida social dela, porque existem muitos dados, para além dos dados de salário, né? Dizem respeito à alocação, ao órgão em que ela está. Então a proposta ela é muito clara, é vedar qualquer tipo de informação em se tratando de mulheres que têm medida protetiva e que, portanto, estão expostas, né? Estão vulneráveis numa condição de risco.
6: Em seu parecer, Samia Bonfim previu que o sigilo dure enquanto persistir a situação de ameaça, com revisão a cada 5 anos. As informações que não forem sigilosas poderão ser acessadas por meio de certidão, extrato ou cópia, com a ocultação das partes em sigilo. O projeto do deputado Pedro Lucas Fernandes, do União do Maranhão, ainda vai ser analisado pela Comissão de Constituição e Justiça e não precisa passar pelo plenário. Para virar lei, precisa ser aprovado na Câmara e no Senado. Da Rádio Câmara de Brasília, Luiz Cláudio

0: Canuto.
1: Direitos Humanos.
2: Rubens Ottoni, do PT de Goiás, defende a aprovação de projeto que obriga aeroportos a oferecer salas multissensoriais e de acomodação. Relator da medida, ele assinala que a ideia é acolher passageiros neurodivergentes em momentos de crise ou desconforto.
3: Rubens Ottoni destaca que a proposta também prevê capacitação periódica para equipes de atendimento e de segurança. O parlamentar acrescenta que a matéria determina que novos contratos de concessão aeroportuária incluam essa exigência.
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1: Justiça.
2: Proposta sugere o aproveitamento de equipamentos confiscados em operações contra o garimpo ilegal. A repórter Maria Neves tem os detalhes.
4: A Comissão de Minas e Energia da Câmara dos Deputados aprovou o projeto que proíbe a destruição imediata de bens de alto valor apreendidos em garimpo ilegal, como aeronaves, embarcações e tratores. Pela proposta, esses equipamentos deverão ser aproveitados pelo poder público sempre que possível. Autor do projeto, o deputado defensor Estélio Denner, de Roraima, defende não ser razoável a simples destruição de equipamentos que podem custar milhões de reais, como é o caso de aeronaves. Ele argumenta que há situações em que esse maquinário poderia atender aos interesses do próprio Estado.
5: Por exemplo, um maquinário de uma draga que pode servir muito bem ou das regiões que precisam, por exemplo, de balsas. Vou dar um exemplo específico aqui no estado de Roraima. Nós temos aqui no estado de Roraima ainda vários e vários rios que nós usamos balsas para a gente poder trafegar nas nossas rodovias, tanto federal como estadual ou municipal. Nós temos que ter balsas. Essas balsas poderiam ser reutilizadas para essa finalidade de a gente ajudar as pessoas a se locomover dentro do estado. Então, tudo isso passa por esse projeto.
4: Dentre os destinos que podem ter os equipamentos apreendidos em garimpo ilegal, o projeto prevê, por exemplo, o leilão público, com a destinação dos recursos para fundos de fiscalização ambiental e recuperação de áreas degradadas. Outra aplicação possível prevista na proposta é a incorporação ao patrimônio público. O texto determina ainda a doação para instituições de ensino técnico ou superior. A destruição somente seria permitida em caso de risco iminente à segurança dos agentes públicos ou da população, ou se um laudo técnico comprovar que a remoção do bem é inviável ou gera risco ambiental grave. O projeto que proíbe a destruição imediata de equipamentos apreendidos em garimpos ilegais ainda será analisado pelas comissões de Meio Ambiente e de Constituição e Justiça. Da Rádio Câmara de Brasília, Maria Neves.
1: Agricultura.
3: Tramita na casa projeto de Maurício do Vôlei, do PL de Minas Gerais, que cria o Programa Nacional de Simplificação do Licenciamento Ambiental Rural de Pequeno Porte. Segundo o deputado, a medida reduz a burocracia para atividades de baixo impacto ambiental.
2: Nas palavras de Maurício do Vôlei, a proposta cria um rito simplificado para a concessão de licenças e prioriza a tramitação dos pedidos. Ele considera que o projeto gera mais eficiência e segurança jurídica ao produtor, sem reduzir as exigências de proteção ao meio ambiente.
1: Economia.
3: projeto regulamenta a relação entre plataformas de comércio eletrônico e vendedores parceiros. De autoria de Paulinho da Força, do Solidariedade de São Paulo, a matéria estabelece regras de transparência, restringe alterações unilaterais de contratos e cria mecanismos para coibir práticas consideradas abusivas.
0: O texto prevê aviso prévio de 90 dias para mudanças que aumentem custos aos vendedores e proíbe condutas como a imposição de serviços. Paulinho da Força afirma que a medida protege pequenos empreendedores, fortalece a concorrência e reduz abusos no mercado digital.
1: Relações Exteriores.
3: A comissão aprova projeto que cria o Plano Nacional de Segurança de Fronteiras. A repórter Silvia Munhato explica os pontos da proposta.
6: A Comissão de Relações Exteriores e de Defesa Nacional da Câmara aprovou o projeto que institui o Plano Nacional de Segurança de Fronteiras. O projeto aprovado destina 30% dos recursos do Fundo Nacional de Segurança Pública para financiar o fortalecimento da fiscalização e o combate a crimes como narcotráfico e contrabando na faixa de fronteira brasileira. O relator, deputado José Rocha, do União da Bahia, modificou a proposta inicial para incluir o Ministério da Agricultura e Pecuária nos órgãos de gestão do plano.
7: Principalmente dos produtos fitossanitários que entram clandestinamente pelas fronteiras, a exemplo não só dos insumos, como também de soja contrabandeada por essas fronteiras.
6: A proposta estabelece a atuação integrada entre órgãos federais, estaduais e municipais e, para viabilizar essa coordenação, serão criados gabinetes de gestão integrada de fronteira e um centro de operações conjuntas, sediado no Ministério da Defesa. O deputado Arlindo Quinalha, do PT de São Paulo, foi contrário ao texto, afirmando que a ação nas fronteiras faz parte de várias normas infralegais que precisam ser flexíveis.
8: Tem tido iniciativas cuidando do tema. Pode não ser completo, evidentemente, mas cabe ao Executivo essas iniciativas.
6: A proposta que cria o Plano Nacional de Segurança de Fronteiras ainda será analisada pelas comissões de Finanças e Tributação e de Constituição e Justiça. Da Rádio Câmara de Brasília, Silvia Munhato.
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1: Transportes.
0: Tramita na Câmara projeto de Caroline de Tone, do PL de Santa Catarina, que proíbe o uso de drones, satélites e sistemas de inteligência artificial para a aplicação de multas de trânsito. A deputada explica que a proposta mantém o uso de equipamentos de fiscalização já previstos na legislação.
3: Caroline de Tone sustenta que o projeto garante mais segurança jurídica e previsibilidade na fiscalização de trânsito. Ela avalia ainda que a medida também protege os motoristas de formas de monitoramento que possam comprometer a privacidade e gerar abusos.
0: Paulo Guedes, do PT de Minas Gerais, requer a realização de audiência para discutir a regulamentação dos táxis intermunicipais e do transporte alternativo. Ele afirma que o debate também deve abordar os critérios adotados para a aplicação de multas e apreensão de veículos.
3: Segundo Paulo Guedes, a audiência deve reunir órgãos públicos, representantes da categoria e especialistas para discutir alternativas que conciliem a fiscalização, a segurança dos passageiros, o direito ao trabalho dos profissionais e a melhoria da mobilidade entre os municípios.
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1: Comissões.
0: Deputados analisam regras para suporte de bicicletas em ônibus urbanos. O repórter José Carlos Oliveira nos conta quais são.
14: As comissões de Viação e Transporte e de Desenvolvimento Urbano da Câmara dos Deputados aprovaram regras para suporte de bicicletas em ônibus e micro-ônibus do transporte coletivo urbano. A intenção é facilitar a mobilidade nas cidades, incentivando o uso das bicicletas no deslocamento diário, como afirma o deputado Diego Andrade, do PSD de Minas Gerais, um dos relatores do texto.
15: Nós temos muitos ciclistas no Brasil e a gente tem que estar estimulando, né, mais ciclovias e essa integração com o transporte público. Por exemplo, a gente sabe que nem todo o transporte público leva a pessoa à porta da casa dela, né? Então ela pode se deslocar de bicicleta e aí ter o suporte para colocar a bicicleta e se deslocar.
14: A proposta original do deputado Juninho do Pneu, do Rio de Janeiro, previa obrigatoriedade na instalação dos suportes de bicicleta nos ônibus. Já Diego Andrade preferiu adotar um modelo que permite a implementação da medida de acordo com a realidade de cada município. O relator também quer que a regulamentação conte com o apoio técnico do CONTRAN, Conselho Nacional de Trânsito.
15: A gente passa para o poder público municipal estar regulamentando essa questão, né? De acordo com quais as linhas que têm a viabilidade, os veículos que têm a viabilidade e ao CONTRAN para poder definir como que isso será feito, né? Observando aí as normas de segurança, é claro, mas valorizando o ciclista e integrando aí os modais de transporte.
14: De acordo com o texto, as prefeituras terão autonomia para definir os trajetos de transporte público integrado e o percentual da frota de ônibus e micro-ônibus que terão suportes para bicicletas. Se também for aprovado na Comissão de Constituição e Justiça, o projeto de lei poderá ser enviado diretamente para análise do Senado, sem necessidade de votação no plenário da Câmara. Da Rádio Câmara de Brasília, José Carlos Oliveira.
1: Educação.
3: Política pública para garantir a energia elétrica de qualidade nas escolas, principalmente as localizadas em áreas remotas, está sendo analisada em projeto na Câmara. Os detalhes com a repórter Sofia Peçanha.
16: A Comissão de Minas e Energia aprovou a criação do programa Luz na Escola por meio de verba do Fundo de Universalização de Serviços de Telecomunicações, o FUST. O programa apresenta os seguintes objetivos: promover a instalação de sistemas de geração de energia elétrica e apoiar as escolas em regiões de difícil acesso ou em situações de vulnerabilidade, de acordo com as metas do Plano Nacional de Educação e da Agenda 2030 para o Desenvolvimento Sustentável. Durante a votação na comissão, o relator, deputado Hugo Leal, do PSD do Rio de Janeiro, reafirmou que a promoção da equidade e da inclusão educacional, quando motivadas pela infraestrutura energética sustentável, devem ser uma prioridade governamental.
17: O projeto de lei que ora analisamos dá um passo além de garantir que a ausência de energia elétrica não seja obstáculo para a execução de políticas públicas de conectividade e educação digital.
16: Pelo texto, o programa será coordenado pelos órgãos responsáveis pelas políticas educacionais de comunicação e de energia. Além disso, o foco do projeto será em atender todas as escolas de educação básica da rede pública, em especial as localizadas em áreas remotas e sem acesso à energia. Em sua justificativa, o deputado Pedro Czai, do PT de Santa Catarina, autor do projeto, destacou que o programa surge como resposta a esse obstáculo. Dessa forma, a implementação da medida contribuirá para a sustentabilidade ambiental e a redução das desigualdades regionais. Na reunião da comissão, o deputado Guleal confirmou que o projeto destaca a importância do acesso à educação de qualidade e a inclusão digital como motores essenciais para o desenvolvimento social e econômico do país.
17: Entendemos que a iniciativa representa um avanço decisivo na universalização do acesso à energia elétrica em todas as escolas públicas, fortalecendo a integração entre políticas públicas estruturantes de educação, telecomunicações e energia.
16: O Fundo de Universalização dos Serviços de Telecomunicações tem o objetivo de promover a universalização da conectividade nas escolas públicas. Atualmente, o fundo não abrange investimentos em fontes de energia renovável para escolas localizadas em áreas sem acesso à eletricidade. Portanto, a proposta altera a lei que institui o FUST, oferecendo a essas instituições os recursos necessários para se conectarem à rede elétrica e, consequentemente, à internet. Para ser aprovado, o projeto que cria o programa Luz na Escola ainda precisa ser analisado pelas comissões de Finanças, de Educação e de Constituição e Justiça. Da Rádio Câmara de Brasília, Sofia Peçanha.
1: Habitação.
0: Igor Timo, do União de Minas Gerais, é autor de projeto que amplia para 60 salários mínimos o valor dos imóveis que podem ser transferidos sem escritura pública. O deputado assinala que o propósito é reduzir custos para famílias de baixa renda, facilitando a regularização de moradias populares.
3: Igor Timo avalia que a regra atual empurra muitos compradores para contratos informais. O parlamentar ressalta que a proposta dispensa a escritura pública nesses casos, mas mantém a exigência de registro no cartório de imóveis.
0: Termina agora o Jornal Câmara dos Deputados, produzido pela Rádio Câmara, com trabalhos técnicos de Everson Urani e a apresentação de Márcio Aquiles Sardi e Val Monteiro. Boa noite.
3: Uma boa noite para você. Você fica com as notícias do Tribunal de Contas da União.
1: Minuto do TCU.
18: O Tribunal de Contas da União avaliou a atuação dos órgãos responsáveis pela prevenção e pelo combate à adulteração de bebidas alcoólicas. A auditoria analisou ações de registro, fiscalização, rastreabilidade e coordenação entre órgãos como Anvisa, Ministério da Agricultura e Ministério da Saúde. O tribunal identificou falta de barreiras preventivas para evitar o desvio de etanol combustível usado na adulteração de bebidas, além de problemas no sistema de registro e controle. A fiscalização também apontou falta de integração entre os órgãos de fiscalização e dificuldades para aplicar métodos baseados em risco. O TCU recomendou medidas à Anvisa, ao Ministério da Agricultura, à Agência Nacional do Petróleo, Gás Natural e Biocombustíveis e à Receita Federal para fortalecer a fiscalização e proteger a saúde dos consumidores. 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
1: 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Boa noite.

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0: Rádio Verdinha FM 92.5, bom dia. Uma mulher foi sequestrada por criminosos após pedir uma corrida por aplicativo em Fortaleza. Entre os presos está o próprio motorista que fez o transporte da vítima. O grupo é suspeito de extorsão, roubo e lavagem de dinheiro. Nicolas Paulino tem as informações.
1: Uma mulher foi vítima de sequestro e extorsão na noite da última quinta-feira em Fortaleza, após sair de um restaurante no bairro Meireles. Segundo o inquérito policial, assim que a passageira entrou no veículo solicitado por aplicativo, o motorista alterou o percurso e reduziu a velocidade para permitir a entrada de dois comparsas. A vítima foi levada para um imóvel no bairro Montese, onde foi mantida sob a ameaça com um simulacro de arma de fogo. Durante o período em que ficou em poder dos criminosos, ela foi obrigada a realizar transferências via Pix, contratar um empréstimo de R$ 7.500 e fazer pagamentos utilizando seus cartões bancários. As investigações apontaram que parte do dinheiro foi distribuída entre integrantes do grupo. O próprio motorista da corrida, identificado como Matheus Bandeira Fontoura, de 31 anos, teria recebido R$ 600. Após as movimentações financeiras, a mulher foi liberada no bairro Luciano Cavalcante. No dia seguinte ao crime, 5 pessoas foram presas em flagrante. São 3 homens e 2 mulheres, com idades entre 21 e 38 anos. Todos devem responder por crimes como roubo, extorsão, associação criminosa, tráfico de drogas e lavagem de dinheiro. Durante os depoimentos, um dos suspeitos afirmou que a ideia do sequestro teria partido do motorista de aplicativo. Segundo ele, Matheus costumava sugerir possíveis alvos para futuros crimes, incluindo pessoas com maior poder aquisitivo. Já o motorista negou ter planejado a ação e disse à polícia que participou do crime sob coação. Em nota, a Uber informou que desativou a conta do motorista envolvido no caso e declarou que está à disposição das autoridades para colaborar com as investigações. A empresa também informou que a viagem estava coberta pelo seguro da plataforma e que disponibilizou à vítima suporte psicológico. Com informações de Luana Severa e Manuela Campelo de Melo, Nicolas Paulino para a Verdinha FM 92.5.
0: E a Polícia Federal apura o caso da doméstica de 62 anos, que trabalhou 55 deles sem receber salário no Ceará. A mulher foi identificada pela Auditoria Fiscal do Trabalho em condições análogas à escravidão em um imóvel de condomínio de luxo no Eusébio, na região metropolitana de Fortaleza. Segundo a Polícia Federal, depois da ação, foram adotadas medidas de proteção à trabalhadora e formalizado acordo no âmbito do Ministério Público do Trabalho. E continua em andamento a apuração de outras responsabilidades nas esferas cabíveis. De acordo com a Auditoria Fiscal do Trabalho, os autos de infração estão sendo finalizados para que sejam encaminhados aos órgãos competentes. Em nota, a família empregadora da doméstica, abre aspas, nega com veemência as acusações divulgadas até o momento, que não retratam a relação de convivência, cuidado e afeto construída ao longo de décadas com a senhora envolvida. E ainda lamenta que julgamentos precipitados tenham sido tornados públicos. Fecha aspas. O Ministério Público do Trabalho está acompanhando o cumprimento dos acordos, enquanto a Secretaria dos Direitos Humanos do Ceará faz a assistência da vítima com preparação para que ela seja reinserida na sociedade. Mais notícias a qualquer momento. Taina Martinez para a Verdinha FM 92.5.

0: Rádio Verdinha FM 92.5, bom dia. Uma mulher foi sequestrada por criminosos após pedir uma corrida por aplicativo em Fortaleza. Entre os presos está o próprio motorista que fez o transporte da vítima. O grupo é suspeito de extorsão, roubo e lavagem de dinheiro. Nicolas Paulino tem as informações.
1: Uma mulher foi vítima de sequestro e extorsão na noite da última quinta-feira em Fortaleza, após sair de um restaurante no bairro Meireles. Segundo o inquérito policial, assim que a passageira entrou no veículo solicitado por aplicativo, o motorista alterou o percurso e reduziu a velocidade para permitir a entrada de dois comparsas. A vítima foi levada para um imóvel no bairro Montese, onde foi mantida sob a ameaça com um simulacro de arma de fogo. Durante o período em que ficou em poder dos criminosos, ela foi obrigada a realizar transferências via Pix, contratar um empréstimo de R$ 7.500 e fazer pagamentos utilizando seus cartões bancários. As investigações apontaram que parte do dinheiro foi distribuída entre integrantes do grupo. O próprio motorista da corrida, identificado como Matheus Bandeira Fontoura, de 31 anos, teria recebido R$ 600. Após as movimentações financeiras, a mulher foi liberada no bairro Luciano Cavalcante. No dia seguinte ao crime, 5 pessoas foram presas em flagrante. São 3 homens e 2 mulheres, com idades entre 21 e 38 anos. Todos devem responder por crimes como roubo, extorsão, associação criminosa, tráfico de drogas e lavagem de dinheiro. Durante os depoimentos, um dos suspeitos afirmou que a ideia do sequestro teria partido do motorista de aplicativo. Segundo ele, Matheus costumava sugerir possíveis alvos para futuros crimes, incluindo pessoas com maior poder aquisitivo. Já o motorista negou ter planejado a ação e disse à polícia que participou do crime sob coação. Em nota, a Uber informou que desativou a conta do motorista envolvido no caso e declarou que está à disposição das autoridades para colaborar com as investigações. A empresa também informou que a viagem estava coberta pelo seguro da plataforma e que disponibilizou à vítima suporte psicológico. Com informações de Luana Severa e Manuela Campelo de Melo, Nicolas Paulino para a Verdinha FM 92.5.
0: E a Polícia Federal apura o caso da doméstica de 62 anos, que trabalhou 55 deles sem receber salário no Ceará. A mulher foi identificada pela Auditoria Fiscal do Trabalho em condições análogas à escravidão em um imóvel de condomínio de luxo no Eusébio, na região metropolitana de Fortaleza. Segundo a Polícia Federal, depois da ação, foram adotadas medidas de proteção à trabalhadora e formalizado acordo no âmbito do Ministério Público do Trabalho. E continua em andamento a apuração de outras responsabilidades nas esferas cabíveis. De acordo com a Auditoria Fiscal do Trabalho, os autos de infração estão sendo finalizados para que sejam encaminhados aos órgãos competentes. Em nota, a família empregadora da doméstica, abre aspas, nega com veemência as acusações divulgadas até o momento, que não retratam a relação de convivência, cuidado e afeto construída ao longo de décadas com a senhora envolvida. E ainda lamenta que julgamentos precipitados tenham sido tornados públicos. Fecha aspas. O Ministério Público do Trabalho está acompanhando o cumprimento dos acordos, enquanto a Secretaria dos Direitos Humanos do Ceará faz a assistência da vítima com preparação para que ela seja reinserida na sociedade. Mais notícias a qualquer momento. Tainá Martinez para a Verdinha FM 92.5.

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0: Em 6 meses, o número de bebês acolhidos, ou seja, encaminhados para o Serviço de Acolhimento Institucional, mais conhecido como abrigo, aumentou 52% em Fortaleza. Agora, 41 bebês com menos de 1 ano de idade estão nessa situação na capital. O repórter Diego Barbosa explica melhor o impacto disso.
1: Os dados são do Sistema Nacional de Adoção, do Conselho Nacional de Justiça, e integram um cenário apresentado no último dia 1º de julho. Conforme o panorama, 41 bebês com menos de 1 ano de idade estão nessa situação, enquanto outros 20 ainda não completaram 2 anos. Comparado às estatísticas de janeiro deste ano, com 27 crianças de até 1 ano acolhidas, o salto foi de 52%. A relevância do levantamento está em apresentar exatamente que não só o maior número absoluto de crianças acolhidas é de bebês, mas que este é o perfil mais acolhido em todo o ano. De acordo com o promotor de justiça, Dayrton Oliveira, do Ministério Público do Ceará, existe uma crença de que adolescentes são mais acolhidos, quando, na verdade, jovens presentes nos abrigos acabaram sendo acolhidos ainda recém-nascidos, e o sistema de justiça os esqueceu, deixando-os envelhecer por lá. Ao refletir sobre os dados recentemente divulgados, a finalidade, segundo Dayrton, é chamar atenção para a invisibilidade total das crianças acolhidas, uma vez que elas entram ainda bebês nos abrigos e são tratadas pelo sistema de justiça como objetos de direito dos parentes de sangue. Resultado, crescem sem direito a uma família. Segundo ele, a cada 6 meses, sempre nos dias 1º de janeiro e 1º de julho, a promotoria costuma verificar o cenário da adoção em Fortaleza para conferir o andamento geral dos processos das crianças e dos pretendentes à adoção. Na ocasião, são realizados estudos e conclusões comparando os referidos cenários. A conjuntura, conforme destaca, revela duas faces. Por um lado, avanços em relação a anos obscuros, nos quais a invisibilidade social das crianças acolhidas era completa, e por outro, o sistema ainda costuma favorecer parentes de sangue em vez de cumprir os prazos legais. A Prefeitura de Fortaleza informa que há 162 crianças e adolescentes nos 7 acolhimentos sob responsabilidade do município. São 3 acolhimentos de crianças de 0 a 12 anos incompletos, totalizando 93 registrados, e 4 de adolescentes de 12 a 18 anos, no total de 69. Já a Secretaria da Proteção Social do Estado do Ceará diz em nota que administra 8 unidades de acolhimento para crianças e adolescentes. Das 223 pessoas atualmente abrigadas, 41 são crianças entre 0 e 3 anos. As unidades, conforme o órgão, são voltadas às necessidades do interior do estado, tendo em vista que a cidade de Fortaleza conta com unidades municipais de acolhimento de crianças e adolescentes. Na reportagem do Diário do Nordeste, você confere os dados completos sobre o panorama, incluindo estatísticas, soluções possíveis e o posicionamento do Tribunal de Justiça do Ceará. Diego Barbosa para a Verdinha FM 92.5.
0: E a Prefeitura de Baturité, no interior do Ceará, divulgou o edital de concurso público para preenchimento de 35 vagas no Corpo da Guarda Municipal. Para se candidatar, é preciso ter ensino médio completo e carteira nacional de habilitação na categoria B. O vencimento básico é de R$ 1.621,00, conforme edital. As inscrições podem ser feitas até 7 de agosto pelo site da Fundação Cearense de Pesquisa e Cultura, que é a banca organizadora. O certame reserva 30% das vagas para pessoas pretas e pardas, indígenas e quilombolas, e 5% para pessoas com deficiência. As provas objetivas serão aplicadas no dia 20 de setembro. Além das provas, será avaliada a aptidão física e mental do candidato por meio de um teste à parte. Mais notícias a qualquer momento. Tainá Martinez para a Verdinha FM 92.5.

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0: Rádio Verdinha FM 92.5, bom dia. Uma corredora denunciou ter sido vítima de injúria racial durante um treino na beira-mar de Fortaleza. O caso aconteceu na última sexta-feira. Milena Gadelha tem as informações.
1: A corredora e professora Débora Sândila Araújo, de 32 anos, afirma ter ouvido a seguinte frase: pessoas como você não deveriam estar correndo na Aldeota, deveriam estar correndo na Barra do Ceará, enquanto treinava na Avenida Beira-Mar, no bairro Meireles, na manhã de sexta-feira. Segundo o relato publicado pela atleta nas redes sociais, o episódio começou depois que uma idosa, que pedalava na ciclofaixa, reclamou da presença de corredores no local. Em seguida, teria feito um comentário considerado racista. Débora conta que, embora tenha pensado em ignorar a situação, decidiu parar o treino e enfrentar o caso. Ela afirma que não quer que o episódio fique impune e espera que pessoas racistas pensem duas vezes antes de repetir esse tipo de conduta. A corredora registrou um boletim de ocorrência na Delegacia de Repressão aos Crimes por Discriminação Racial, Religiosa ou Orientação Sexual, a DECRIM. Em nota, a Polícia Civil informou que a delegacia já investiga a denúncia de injúria racial. Remanescente do quilombo da Serra da Rajada, em Caucaia, Débora destacou que não tem qualquer problema com o bairro Barra do Ceará. Segundo ela, a dor está no sentido discriminatório da fala, ao associar sua cor à ideia de que pessoas negras não pertencem a determinados espaços da cidade. A professora também relatou que pediu ajuda a pessoas que estavam na beira-mar, mas se sentiu desamparada. Segundo ela, testemunhas demoraram a intervir e algumas minimizaram a denúncia. A Polícia Militar foi acionada e as envolvidas foram encaminhadas à DECRIM. De acordo com Débora, a suspeita negou a acusação e, como não houve testemunhas que confirmassem a ofensa, não foi possível efetuar prisão em flagrante. A Polícia Civil também deve analisar imagens de câmeras de segurança para auxiliar na investigação. Débora afirmou que pretende acompanhar o caso até a última instância e destacou as dificuldades enfrentadas por vítimas de racismo para denunciar esse tipo de crime. Milena Gadelha para a Verdinha FM 92.5.
0: E a Anvisa determinou um conjunto de atualizações para as vacinas contra a Covid-19. A medida prevê melhorar a resposta contra variantes novas em circulação no país. A instrução normativa que trata do assunto foi publicada no Diário Oficial da União. A medida diz que as vacinas precisam ser monovalentes, ou seja, ter resposta imunológica contra uma linhagem específica do vírus SARS-CoV-2 em circulação. Também devem conter a variante LP8.1 como antígeno preferencial. Segundo a Anvisa, vacinas registradas e produzidas antes desta norma e as que já foram distribuídas no território nacional poderão ser utilizadas em até 9 meses. Depois desse prazo, esses imunizantes estarão proibidos. A justificativa apresentada pelo órgão regulatório é que registros recentes apontam dezenas de casos de síndrome gripal associados à doença, o que reforça a necessidade de manutenção de estratégias de vacinação atualizada aqui no país. E o mercado automotivo do Ceará pode ter em 2026 o melhor desempenho desde 2014, segundo o movimento do setor em âmbito nacional. Foram emplacados 89 mil veículos no primeiro semestre deste ano, com alta de 17% em relação ao ano passado, conforme dados da Federação Nacional da Distribuição de Veículos Automotores no Ceará, a FENABRAVE. A alta nas vendas é ainda maior do que a registrada no Brasil, de 16%. A Associação Nacional dos Fabricantes de Veículos Automotores revisou a projeção e avalia que o país pode superar a marca de 3 milhões de unidades vendidas pela primeira vez após 12 anos. Mais notícias a qualquer momento. Tainá Martinez para a Verdinha FM 92.5.

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0: 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Estradas do Ceará ficam fora das concessões à iniciativa privada pelo nível de volume de tráfego. Entenda mais sobre o assunto com Bruno Leite.
1: O Ceará ficou de fora das últimas rodadas de concessão de rodovias federais à iniciativa privada. Também não há indícios de que estradas federais ou estaduais serão concedidas nos próximos anos. A carteira de 2026 do Ministério dos Transportes prevê 13 leilões, entre rodovias na Bahia, Pará, Paraná, Goiás, Rio Grande do Sul e Santa Catarina. O programa prevê investimentos de mais de 400 bilhões de reais até 2030 neste setor. Mas apesar de não ter nenhuma concessão prevista para o Ceará, o estado é alvo de estudos, segundo Viviane S., secretária nacional de transporte rodoviário do Ministério dos Transportes. A executiva participou do P3C, evento que discute concessões e parcerias público-privadas, realizado em Fortaleza na última sexta-feira, dia 3. Segundo ela, o Ministério estuda todos os principais corredores logísticos e acessos a terminais ferroviários para que haja o investimento correto e mais desenvolvimento para as regiões. Há estudos em andamento pelo BNDES em toda a região. Outra análise foca na região de expansão agrícola Matopiba, localizada entre os estados do Maranhão, Tocantins, Piauí e Bahia. A não inclusão de rodovias cearenses nos leilões federais está associado ao modelo utilizado nessas disputas, que seria inviável para a situação das estradas em algumas localidades. Outras informações sobre o assunto você confere na matéria assinada pela repórter Mariana Lemos no Diário do Nordeste. Bruno Leite para a Verdinha FM.
0: E a estátua de Santo Antônio em Caridade, no Ceará, deve ser entregue até fevereiro de 2027. Paulo Roberto Maciel traz todas as informações agora.
2: As obras do complexo religioso e da estátua de Santo Antônio em Caridade, no interior do Ceará, devem ser concluídas em breve. Segundo estimativas da Prefeitura de Caridade, o revestimento e a modelagem artística do monumento serão encerrados ainda em setembro deste ano. Já a entrega da versão final da estátua deve ocorrer somente em fevereiro de 2027. Em nota ao Diário do Nordeste, a Superintendência de Obras Públicas apontou que concluiu a construção da estrutura interna e da base do santo. São elas que oferecem espaço para o funcionamento de um mirante com vista para a cidade. A pasta também informou que o içamento e as montagens das estruturas metálicas que envolvem a cabeça e os membros da estátua também já foram concluídas. Agora, é de responsabilidade da gestão municipal de Caridade iniciar o revestimento externo do corpo e a pavimentação de um acesso local. A obra, pensada há mais de 40 anos, tem como objetivo abrigar um espaço cultural de 4,4 mil metros quadrados voltado ao turismo religioso. A estátua de Santo Antônio, que tantos anos passou sem a cabeça, virou rotina para os moradores e inspirou a escritora cearense Socorro Acioli a compor o livro A Cabeça do Santo. Mais detalhes sobre essa história você confere no site do Diário do Nordeste. Com informações de Milena Gadelha, Paulo Roberto Maciel para a Rádio Verdinha FM 92.5.
0: Os comitês de 6 bacias hidrográficas definiram que as vazões dos principais açudes do Ceará devem acontecer até o início de 2027. A repórter Alexia Vieira traz agora os detalhes.
3: As vazões dos açudes são decididas por meio de votação em reuniões que ocorrem sempre depois do fim da quadra chuvosa do Ceará. Uma das decisões mais importantes foi a liberação de 6 mil litros de água por segundo do sistema Oroz-Castanhão para a região metropolitana de Fortaleza. De acordo com a COGER, a medida foi necessária porque os açudes que abastecem a Grande Fortaleza receberam 30% a menos de água nesta quadra chuvosa. Essa transferência estratégica não ocorria desde 2021. No esquema atual, a água do Oroz passa pelo Castanhão e viaja por mais de 400 quilômetros até chegar à capital. Outra novidade foi a destinação de 100 litros por segundo do açude Banabuiú para o município de Milhã. O envio será feito pelo sistema Malha d'Água, inaugurado em agosto do ano passado. O intuito é garantir água tratada para municípios mais distantes do açude. Apesar do alerta de especialistas para a confirmação do fenômeno El Niño, a COGER afirma que o Ceará Ceará tem hoje mais de 52% de sua capacidade total armazenada. Por isso, a gestão manteve o planejamento parecido com os anos anteriores. No entanto, a preocupação com a sustentabilidade do estoque é sempre levada em conta. Confira mais informações no site do Diário do Nordeste. Alexia Vieira para a Verdinha FM 92.5.
0: Mais notícias a qualquer momento. Tainá Martinez para a Verdinha FM 92.5.

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1: Tom Barros.
2: Olha, o dia de Malala é comemorado mundialmente neste domingo, em todo o mundo. A data foi declarada pela ONU, Organização das Nações Unidas, em 2013. Depois da ativista fazer um discurso na Assembleia Geral das Nações Unidas no aniversário de 16 anos. Ela ganhou notoriedade mundial por conta da defesa da educação de meninas no Paquistão, com manifestações contrárias à proibição imposta pelo Talibã. Em 2012, Malala Yousafzai sobreviveu a uma tentativa de assassinato. O Talibã queria matar essa menina de qualquer maneira, impressionante. A luta promovida pela ativista é uma das pautas debatidas entre os movimentos de direitos humanos no Oriente Médio até os dias de hoje. E para falar mais sobre essa situação, meu assunto, a gente conversa agora, recebemos aqui com muita alegria a Ana Carolina Matos, advogada e pós-doutora em Direito, para conversar. Ana Carolina, seja bem-vinda ao nosso programa, tudo bem?
3: Bom dia, Tom, tudo bem? Prazer estar aqui com você.
2: Prazer nosso de tê-la no programa para falar sobre um assunto tão importante. Eu vi aquela meninazinha, rapaz, nem acreditava, 16 anos de idade. Pense bem, no Paquistão, encarar aquele regime de destruição, de morte, de ameaça do Talibã. Ela ter a coragem de fazer o que fez é um exemplo que ninguém pode esquecer jamais. Não é isso, Ana Carolina?
3: É, a luta pelos direitos no Oriente Médio, especialmente para as meninas e mulheres, é uma luta que, apesar de estarmos em 2026, ainda segue extremamente importante, porque o cerceamento de direitos de mulheres na cultura islâmica, né, é uma característica muito forte. E a educação em especial, ela é usada, né? A gente sabe que sempre que se fala em mudanças sociais, a educação ela sempre é a base para essas mudanças, seja onde for. E não é diferente também em relação ao cerceamento de direitos, né, referente às mulheres no Oriente Médio. Então, o controle e o cerceamento da educação é usado para controlar também e viabilizar essa dominação, né, que existe dentro da cultura islâmica em relação às mulheres.
2: Ela já com 11 anos tinha feito aquela carta lá para a BBC fazendo a denúncia, né? Com 11 anos, quer dizer, uma criança mesmo, hein, Carolina?
3: Sim, uma criança, né? E é interessante a gente entender o contexto também, dessas meninas, que não só são cerceadas em relação ao seu direito à educação, mas também isso implica em outras questões, por exemplo, né, o casamento infantil é uma realidade ainda em muitos países. Então, esse cerceamento da educação, ele vem acompanhado também de outras questões para as meninas, outras implicações para as meninas, né? Então, a impossibilidade de trabalho, o fato de que uma mulher nessas culturas, para trabalhar, ela vai precisar de permissão do marido, de permissão do pai, o cerceamento do direito até mesmo a dirigir, né? Foi uma luta também, é uma luta que acontece em alguns países e que, para você ter ideia, a gente tem países em que esse direito só foi liberado em 2018. Então, é algo extremamente complexo, e a Malala faz essa denúncia que expõe isso para o mundo, mas que, infelizmente, ainda é uma realidade em muitos países.
2: É incrível mesmo, é a realidade que continua. Aliás, eu me lembro bem que quando a Copa do Mundo foi no Catar, houve reportagens a respeito da situação das mulheres lá, e ainda hoje continua do mesmo jeito, praticamente, não é, Ana Carolina?
3: A gente, infelizmente, não a Copa do Catar, ela foi bastante polêmica, porque os países de origem islâmica, eles restringem, na verdade, direitos de diversos grupos vulneráveis, né? Então, por exemplo, no próprio, pegando aqui o exemplo do Catar, a questão dos relacionamentos homoafetivos é crime no Catar. A amplitude de direitos das mulheres, né? A gente teve incidentes de 22 para cá em países islâmicos, como por exemplo o caso da moça no Irã, que foi presa e acabou depois vindo a óbito, né? Pela polícia moral do Irã, porque estava com o hijab, ela não estava nem sem o hijab, mas ela estava com o hijab mal colocado, o que fazia com que parte do cabelo dela aparecesse. E aí, por isso, ela foi presa, acabou sendo espancada na prisão e veio a óbito. Isso em 2022, 2021, se não me falha a memória. Então, a gente está falando de uma realidade muito recente e que precisa de visibilidade, né? Por isso que essa data referente ao direito à educação das meninas, né, que se comemora no dia 12 de julho em alusão a esse discurso da Malala, ela é tão importante, porque apesar de ser uma realidade distante, por exemplo, da nossa aqui no Brasil, mas é algo que ainda acontece em diversos países. A gente não está falando de uma situação localizada, né? A gente está falando de uma realidade em que muitas meninas ainda são submetidas a essas dificuldades para terem acesso a direitos mínimos, direitos básicos, como é o caso do direito à educação.
2: É uma coisa incrível. Como é que está a Malala hoje? Eu não tenho acompanhado. A senhora tem informações?
3: Ela continua sendo uma referência, né, como ativista. A Malala, inclusive, foi a pessoa mais jovem a ganhar um prêmio Nobel, né? Então, isso, de fato, ela é uma referência internacional na luta dos direitos das mulheres, do direito à educação para meninas, né, e para jovens mulheres, até porque a gente sabe que, de novo, eu volto a bater na tecla de que a educação, ela é realmente um dos direitos mais transformadores em qualquer sociedade, até mesmo se a gente for pensar na realidade brasileira. Outro dia eu dei uma entrevista sobre a decisão do Trump de em relação à questão do terrorismo aqui dos grupos PCC, ICV, enfim, das organizações criminosas, e a gente não tem como falar de mudança social, seja em relação à criminalidade, seja em relação à ampliação de direitos em sociedades, né, restritivas, como é o caso das sociedades do Oriente Médio, sem que isso passe por uma garantia ampla do direito à educação.
2: É verdade. Eu sei que, pelo menos no que eu li a respeito dessa situação das mulheres, ainda é muito difícil a situação delas no Oriente Médio, muito difícil. A mulher é considerada praticamente uma coisa lá, praticamente, não é? Não é ser humano, porque para viver naquelas condições é incrível. Eu ouvi até uma vez um comentário interessante, as pessoas fazendo algumas críticas, e eu não sei quem foi que escreveu o que eu vou dizer agora. Disse, não, nós temos que também ter um meio termo. Eu digo, meio termo como? Eu perguntei, meio termo como? Porque, por exemplo, lá vocês condenam que as mulheres andam com aquela burca toda, não é, encobertas por aquilo tal, só em alguns países apenas os olhos aparecendo, aquele negócio todo. E no Brasil faz o contrário. No carnaval a mulher fica praticamente nua no meio da rua, as mulheres totalmente umas quase despidas mesmo. Aí qual é o certo? Ele, meu amigo, o certo sabe qual é? A moderação, nem tanto ao mar, nem tanto à terra, nem a nudez aí exposta de uma forma que a gente às vezes não pode admitir mesmo, né, pelos exageros, mas também o exagero do outro lado. O exagero do outro lado, a mulher não tem direito a nada, não tem direito a nada. Isso é uma coisa incrível. Essa menina, ela sofreu um atentado, a bala tirou de raspão, ela foi levada para a Inglaterra depois. As autoridades do Paquistão até colocaram, tentando minimizar a coisa, dizendo que não estavam de acordo com os atiradores do Talibã, que aquele grupo teria cometido um exagero, mas nada disso trouxe aquilo que representava a vontade dela, a liberdade para educar as crianças. Veja, você já pensou isso aqui no Brasil? Nós tivéssemos uma proibição de criança de 11 anos de idade para a escola, como é que seria a situação das mulheres? Eu acho incrível essa menina com a luz linda, maravilhosa para o mundo, tendo a coragem de enfrentar o Talibã. Por isso que eu perguntei, porque eu nunca mais li a respeito assim do resultado de todo esse trabalho dela, o que trouxe aquele povo daquela cidade onde ela nasceu, da região pela qual ela lutou tanto, como é que está no momento? Eu não sei, honestamente não sei. Eu só sei de uma coisa, que a luta dela vai ficar para sempre, porque é um exemplo que jamais será esquecido. Daí a importância das suas colocações aqui nessa participação, Ana Carolina, a importância do mundo dedicar uma data como esta a ela, para que não se esqueça e se acabe de vez com essa intolerância de governos que têm uma visão completamente distorcida da vida das mulheres. Mas vamos lá, tem alguma novidade mais, Ana Carolina?
3: Há outro ponto aqui importante de ser comentado, né? Você falou da questão da restrição em diferentes países aos direitos das mulheres, e eu me lembrei aqui que desde a década de 70 a ONU ela tem uma convenção internacional referente ao combate à discriminação e à garantia de direitos às mulheres, né, no mundo todo. E, curiosamente, essa é a convenção internacional que teve mais reservas, né, ou seja, em que a gente teve mais países que, apesar de assinarem, eles não aceitaram o texto integral dessa convenção. Por quê? Porque muitos direitos ali contemplados em diversas partes do mundo não eram garantidos às mulheres. Então é interessante para a gente perceber, né, o quanto essa luta ela é uma luta antiga, né, e o quanto apesar da gente já ter avançado muito, ainda precisamos avançar mais, né? E você perguntou da Malala, eu me lembrei também que ela acabou saindo do seu país, né, e foi estudar no exterior para garantir esse direito, para poder continuar os seus estudos, né, e continuar a sua formação. Foi convidada por universidades estrangeiras para estudar e garantir assim os seus direitos, né? Porque no seu próprio país isso não foi possível.
2: É incrível mesmo, é incrível. Ela não sei se tem que sair do país para estudar fora, porque não pode estudar no seu próprio país. Agora, o que se passa na cabeça dessa gente, hein? Em termos de futuro da humanidade, esses radicais que chegam ao extremismo tal, hein, Ana Carolina?
3: O que acontece, né, e o que eles usam bastante como justificativa é o fato de que eles defendem que não existe uma moral universal, né? Eles são adeptos a uma corrente que considera o relativismo dos direitos humanos. Então, dentro da teoria deles, enfim, a imposição de direitos mínimos, direitos humanos básicos pela ONU e pelos tratados internacionais seria, na verdade, uma forma de imperialismo do Ocidente sobre o Oriente, tentando aí uma homogeneização cultural que eles se opõem veementemente, né, e sustentam que essa moral única não existiria e que questões como cultura, como religião, precisam ser consideradas. O posicionamento da ONU, desde a década de 90, é no sentido de defender que sim, a cultura é relevante, sim, os costumes são importantes, a religião ela precisa ser considerada, mas desde que isso não signifique a negação e a violação de direitos mínimos, né, a qualquer pessoa. E é tão interessante porque a gente vive hoje um momento de tanto radicalismo que a gente tem exemplos, inclusive de países democráticos, que vão para o outro extremo também. A França, Portugal também, já propuseram a aprovação de legislações que obrigam mulheres muçulmanas a não utilizarem o véu, o hijab ou mesmo a burca, a depender da situação, em locais públicos, em escolas públicas, em até mesmo nas ruas, né? O que também é um outro tipo de violência, se a gente parar para pensar, né? Você falou ali do exemplo das mulheres no carnaval aqui no Brasil. Eu jamais sairia, não é o meu perfil, sair numa festa seminua. Mas esse direito, ele precisa ser respeitado, desde que não seja uma imposição. Assim como o direito da mulher querer ou não usar um véu, usar uma burca, precisa ser respeitado também, né? Desde que isso não seja uma imposição, né? E era justamente o que a Malala defendia, era o direito, a possibilidade de você exercer o seu querer, né, que é cerceado em diferentes culturas e que às vezes a gente vê exemplos como esse que eu citei de Portugal e França tentando cercear por outro lado, uma expressão também cultural e religiosa de mulheres, né, que são de origem islâmica e que são muçulmanas.
2: É verdade, você tem razão. No instante que você proíbe, se é uma manifestação religiosa ou cultural, você está também atingindo um povo, né? Como aqui no Brasil você falou também, alguém pode não concordar com a nudez exagerada que acontece no carnaval, mas não pode tirar o direito também de uma tradição brasileira de fazer uma festa da forma que é feita. E a gente não pode tolerar, através do carnaval, por exemplo, aquelas atitudes mais radicais que também atacam religiões, e isso daqui, sim, também é um desrespeito, como nós vimos aqui no carnaval, a figura de Cristo sendo jogada como se fosse uma figura qualquer. Quer dizer, esses pontos devem ser analisados para não descermos ao radicalismo, né? E cada um respeitando naturalmente a situação do outro. Mas foi muito bom, Ana Carolina, conversar com você e não deixar morrer este assunto, que não pode ser deixado jamais de lado, porque foi um exemplo dado por uma criança de 11 anos de idade, na época que foi tentar até assassinar a menina, e que ela saiu vitoriosa, conquistando o Prêmio Nobel da Paz com a idade que tinha, mais jovem até hoje. O outro parece que tinha 25 anos de idade, se não me falha a memória, era um australiano, eu não me lembro mais o nome dele aqui, e ela com a idade que tinha, 13 anos, conquista um prêmio merecido de reconhecimento da humanidade. A gente não pode deixar absolutamente passar em branco sem se manifestar. Então vamos, pois, reverenciar esta figura maravilhosa de uma criança que hoje já é adulta, claro, e consciente do seu papel que ela deixou de lição para a humanidade. É coragem demais. Olha, o filho Talibã, a gente tem medo até pelo nome. Quando falava Talibã, rapaz, aí, aqui no Brasil, eu me lembro bem, que, ô Ana Carolina, que aqui no Brasil, quando o camarada era assim, radical, tal, aquilo é um Talibã, se tornou até uma qualificação. Não era assim que a gente dizia, né? Falando que era um Talibã. Verdade. Agora imagina uma criança com 11 anos ter a coragem de fazer o que ela fez. Eu sou impressionado com ela. Eu tenho vontade de conhecer essa menina, pai. Tenho vontade de conhecer, viu? Pois, Ana Carolina, muito obrigado pela sua entrevista. Ana Carolina Matos, doutora, advogada, estudiosa da matéria, não é? Vamos, pois, seguindo nesta luta, não é, Ana?
3: Vamos sim, muito obrigada, Tom, foi um prazer poder conversar com você hoje.
2: O prazer foi nosso, Ana Carolina, volte sempre, bom dia, hein? A morte é um dia que precisa ser vivido, porque significa que existiu vida. Nesta semana, o Brasil se emocionou com Thiago Martins Pitam, é esse mesmo o nome? A pronúncia está correta, o Rodrigão? O homem que decidiu organizar o próprio velório. Ele não queria faltar à própria despedida. Aos 47 anos de idade, ele morreu em decorrência de um câncer de estômago em estágio avançado. Em último vídeo, nas redes sociais, Thiago falou que estava bem, em paz e feliz. Segundo ele, tudo valeu a pena. E para falar sobre despedida e dizer adeus a si, nós vamos conversar agora com a psicanalista Elaine de Tome. Elaine, quanto tempo eu não te vi. É dia de sábado que você vê quem está a Daniela, não é?
4: Isso, exatamente.
2: Eu gosto.
4: Estava com saudade.
2: Pois é, e eu gosto muito de conversar com você sobre, sobre esses temas que são propostos, porque você sempre tem uma apreciação muito correta. Esse caso de a pessoa se preparar como ele se preparou, né? Preparando o próprio velório, coisa que pouca gente vai fazer, encarando e dizendo, eu achei mais interessante a frase final, que estava feliz, que estava em paz. Como é que é essa visão da vida, principalmente no Ocidente aqui, nós?
4: É interessante que ele fala de uma perspectiva de celebrar a vida que Isso. ele teve. E muitas vezes a gente, ocidentais, tendemos a colocar esses assuntos de morte, de despedidas, como algo ruim e triste. E de fato, quem fica sente a dor da saudade, claro. É um sofrimento inevitável. Mas a celebração da vida, em muitos outros lugares, exaltam ali o que a pessoa viveu. Então, ele a partir do diagnóstico que recebeu do câncer em 2024, ele começou a viver. E a gente estava conversando há pouco aqui, né, Tom? Até falando de você. Dos alimentos que às vezes os médicos passam e você diz, eu não vou comer uma coisa ruim, um gosto ruim. Por quê? Porque está celebrando a vida, vai evitar os excessos.
2: Exatamente.
4: Né? Então, assim, a gente tem um grande presente que é viver a vida. E a perspectiva que a gente olhar, do modo como a gente enxerga, como nos posicionamos e aquilo que podemos usufruir, está à nossa disposição. E a gente precisa se voltar para isso. Às vezes, mudar um ponto de vista muda a nossa história.
2: A vida é o seguinte, quando fala a questão dos médicos, eu já estou com 79 anos de idade, então já vivi claramente a maior parte da minha existência, estou caminhando, a turma até não gosta de uma coisa que eu digo, brinca, eu não gosto de brincar, eu gosto de levar tudo na, sabe? Diga, pai, nós somos aqui a geração pé na cova, um minuto diga isso, pelo amor de Deus, como você... mas eu digo, mas é verdade, nós estamos naquele ritmo, né? Então, agora me lembrei até do Belchior. O Belchior tem aquela música, eu vejo por outra, eu gosto de dizer, ele diz, como aquela gente boa e comovida que caminha para a morte querendo vencer na vida, não é verdade? Então, nós caminhamos para a morte querendo vencer na vida. E eu, dentro dessa minha situação, eu brinco muito com os médicos, porque cada médico tem lá, cuidado para a questão de colesterol, aí tem que comer o queijo não sei de quê, o pão não sei de tudo que eu não gosto, né? Pão integral, detesto. Queijo, um queijo que passaram aí, que eu fui comer o bicho, parecia que estava com um pedaço de isopor dentro da boca. Eu digo, eu quero uma porcaria dessa. Eu não vou exagerar, mas o meu pãozinho é o pãozinho de leite que eu gosto.
4: Gostosinho.
2: Gostosinho, né? É bom demais. Aí o queijo é o queijo mussarela. Eu não vou exagerar, mas é uma coisinha. E assim a gente vai procurando adequar as coisas, né?
4: E eu não sei se o senhor já ouviu falar, grande cirurgião a nível, ele é brasileiro, mas reconhecido a nível mundial, chamado Dr. Ray. Ele atua mais nos Estados Unidos e ele foi diagnosticado com câncer. E aí foram perguntar para ele, que ele tinha uma vida muito saudável, uma vida muito regrada, e que é importante a gente cuidar da nossa saúde.
2: Claro.
4: Mas quando ele foi questionado sobre isso, ele disse assim, eu trabalhei tanto, esqueci tanto de viver e aproveitar a minha vida pelo estresse, pela alta carga, de levar a vida um pouco mais pesada, que ele viu que isso gerou nele essa influência do adoecimento.
2: Sim.
4: É um cara bonito, novo, bem cuidado, mas que na questão da saúde mental, do estresse, sobrecarregou, porque o cortisol, ele é importante para o nosso corpo, mas em excesso é um grande veneno.
2: Eu sei.
4: Então, a maneira como nós levamos a nossa vida diz muito sobre o nível de qualidade que nós vamos ter. Eu não sei se o senhor também já ouviu falar de uma expressão que fulano teve uma boa morte.
2: Já?
4: E olha assim, ele morreu bonito, olha como a expressão dele.
2: Eu já ouvi demais.
4: E aí, ali é o momento de dizer assim, se essa pessoa teve uma boa morte, ela teve uma boa vida.
2: Uma boa vida, é verdade. Eu estava numa igreja, numa missa de sétimo dia, achei tão interessante a pergunta que o padre fez lá, e eu fui responder pensando que estava abafando, ó, cheio de moral. O pai dizendo, você está errado. Eu digo, vixe Maria, que vergonha eu passei. E a pergunta simples que eu faço, vou tentar ver se eu lembro aqui da pergunta, como foi feita, não é? O que é o contrário da vida? Não é? Ou então, o que é o contrário da morte? Então, o contrário da morte é a vida, o contrário da vida é a morte. Não é? Eu pensando que estava certo, o pai disse, não é assim não. Eu digo, mas é, pai, é não. O contrário da morte é o nascimento. São os dois pontos extremos, nascimento e morte. Eu digo, por quê? Porque a vida continua. Aí ele se referia ao plano espiritual, à eternidade. Então é diferente. Morte é nascimento e morte. O contrário da morte é o nascimento. O contrário, né? Porque se você disser o contrário da vida, você está dizendo que a vida terminou aqui.
4: Mas a vida não acaba aqui.
2: Então eu achei muito interessante essa explicação que ele deu para a gente entender que a vida continua.
4: Interessante essa colocação, que ontem mesmo eu estava conversando com o Renato, que é um repórter apresentador, ele disse sobre essa questão da morte, né? Que a pessoa perde um ente querido. E assim, na nossa cultura religiosa e de fé, existe toda uma explicação de uma eternidade.
2: Isso.
4: Que Jesus, ele veio explicar isso para nós.
2: Isso.
4: Ele veio falar da ressurreição. E muitas vezes, mesmo nós, temos nós acreditando nisso, não sabe lidar. Né? Então, assim, como é que nós temos tanta inabilidade de lidar com a morte, se a gente tem o ensinamento e o conhecimento de que há uma eternidade, uma vida após ela?
2: É verdade.
4: E a gente sofre muito porque, mesmo sabendo disso, não consegue compreender o plano.
2: É, mas por que é que os orientais, eles trabalham mais essa parte, hein?
4: Eles têm a educação. A gente, aqui no Brasil, nós somos um país muito subdesenvolvido. E a educação da gente falha em vários sentidos. E falha nisso também, de poder educar a gente para a morte. Como o senhor falou, que chega e fala assim, estamos no pé da cova. Não fala isso não, não diga isso não. Se o senhor chegar e dizer assim, gente, no dia da minha morte, vocês toquem essa música, a pessoa, não fale sobre isso não.
2: É verdade.
4: Né? As pessoas não querem planejar, não querem falar sobre isso. E falar torna natural, porque é natural. Não estou dizendo que não vai ter tristeza.
2: Claro.
4: Mas é natural, né? A gente, como o rapaz que planejou o velório dele, ele vai festas, uma festa, um momento de celebração, ele não queria que visse. E tem até um dizer que fala assim, que é os orientais, né? Eles fazem a festa porque é o que é para enganar a morte, que a morte passa ali, vê que tem uma festa, ela passa direto.
2: Aí diz assim,
4: eles dizem assim, que aí ela passa direto, ela fica confusa, né?
2: Mas encarar a morte ainda é um problema muito sério, apesar da ressurreição, né? Da ressurreição no último dia, aquela história toda que a gente vê no Evangelho, na pregação das igrejas, eu sou a verdade e a vida, ninguém vai ao Pai senão por mim. Eu acho tudo isso muito. Mas a gente, quando chega a hora da morte, o golpe é forte e você sente, não é?
4: Isso.
2: Agora, como fazer, Elaine e Tome, como fazer para, num momento assim, você ter mais força para encarar aquela situação tão adversa?
4: Rede de apoio, contar com pessoas. Às vezes a pessoa que está enlutada, ela se distancia de todo mundo, porque realmente é muito doloroso ficar só. E às vezes as outras pessoas não sabem como agir, não sabem o que dizer. E você também se retrai. Falar sobre ela, deixar as pessoas se aproximarem, falar sobre a sua dor, sobre a morte, sobre aquela pessoa. Tem gente que também tem dificuldade de falar sobre o assunto, porque acha que vai doer mais, e não vai. Quanto mais falamos, mais reorganizamos as emoções dentro de nós. Outra coisa é você que essa pessoa faça-se presente na sua vida. Tipo, qual era o filme que ela gostava? Bora assistir, chama alguém para assistir com você, a comida preferida, os lugares que essa pessoa ia. São pequenos enfrentamentos que vai te fazer estar próximo e essa pessoa estar presente. Porque quando alguém parte, a gente tem que ressignificar para que essa pessoa se faça presente na nossa vida, não mais como era antes, porque não tem como. A morte é uma das poucas coisas nessa vida que é irreversível.
2: É.
4: Então, essa pessoa, ela vai se fazer presente de outra forma, nos seus valores, nos seus princípios, nas suas escolhas. Quando você estiver em alguma situação de dúvida, você pode pensar, o que é que essa pessoa falaria para mim?
2: É verdade.
4: O que é que ela faria nesse momento? Porque a gente sente falta de como nós éramos olhados pelaquela pessoa.
2: É verdade,
4: Elaine. Como aquela pessoa nos via, com o amor. Né? O luto, ele só existe porque existe um amor naquela relação. Quando a gente sabe assim de um vizinho distante, uma pessoa que você só cumprimentava, você fica consternado e diz, poxa, que pena. Mas em alguns dias você não lembra mais.
2: Esquece.
4: Mas aquela pessoa

0: todos os momentos da minha vida eu coloco os retratozinhos dele, Natal, Ano Novo, aniversário dele, aniversário dela, meu aniversário, eu sempre coloco ali e vejo como se eles estivessem presentes, sabe? Eu acho assim uma coisa incrível.
1: Isso
0: eu,
1: é um ritual que ajuda a vivenciar.
0: Ajuda a viver, a vivenciar, exatamente. Agora, lá em Tomé, antes de terminar, acho tão bom conversar contigo.
1: E eu consigo.
0: É bom, rapaz, é bom, acho bom. Me diz uma coisa, Elaine, então, as dores são diferentes. Por exemplo, um pai não está preparado para sepultar um filho, mas um filho geralmente está preparado para sepultar os pais, né? Pela a parte da cronologia, né? É claro que acontece o inverso.
1: Por pode questão acontecer.
0: Pode acontecer. Por que isso acontece? A gente ter mais conformação de saber, não, meu pai viveu, eu tenho que me conformar. E quando se for um filho, aí a situação é terrível.
1: Porque o pai e a mãe, ele sonhou, ele gerou, ele viu nascer. E nem existe nome para isso. Você perdeu um pai, você é órfão. Você perdeu um esposo, uma esposa, é viúvo, viúvo.
0: É.
1: Agora, perder um filho, tem no dicionário?
0: Tem não.
1: Dói.
0: Dói muito, né?
1: Mas eu conheci uma mulher que ela perdeu um filho. Várias mães, né? Que as mães, elas conseguem se expressar melhor. Os homens, eles têm mais dificuldade, né, de expressar. E eu achei muito bonito o que ela falou. Ela disse assim, esse meu filho é de Deus e está com Deus. E foi a forma que eu consegui fazendo essa travessia na vida.
0: Muito bem colocado.
1: Saber que aquele filho, ele é de Deus. Ele não era meu, né? Então, ela disse que isso foi quando ela conseguiu internalizar isso, trouxe um conforto para ela.
0: Muito interessante, né? Muito interessante. Realmente, a gente vê de Deus, vem e volta de acordo com a vontade dele, né? Se ele chamou, cabe a gente, naturalmente, dentro dessa colocação que ela fez, e entendendo essa passagem da vida. Até porque tem um reencontro, né?
1: Tem. Né? E a gente reverenciar o quanto de tempo aquela pessoa se fez presente na nossa vida. Assim, poxa, foi um presente. A pessoa, o tempo, os anos que você teve com ela, você diz assim, que privilégio que eu tive em viver esse momento com essa pessoa. E quando a gente consegue saber disso, eu tive um grande privilégio de viver com essa pessoa.
0: Eu vou contar uma história aqui rapidinho, dá tempo, já estou em cima da hora, mas uma coisa que me deixou muito impressionado, coincidências da vida, mas que coincidências. Eu tinha muita vontade de pilotar um avião sozinho e consegui. Quando eu fui tirar o meu brevet, tá, chegou o dia de voar sozinho. Logo depois que você voa sozinho, você tem uma festa, e na festa você vai ser batizado como aviador, com aquele negócio e tal. Pois bem, aí me sentaram lá para colocar água, aquele negócio batismo. E a gente, depois do banho, vai ter que trocar de roupa, uma roupa que enxuta, claro, você está numa festa. E assim eu fiz. Quando depois daquela festa, tá, eu pensei, cheguei no banheiro para trocar de roupa, eu pensei, oh meu Deus, tão bom que meu pai e minha mãe fossem vivos, porque iam ver a realização do grande sonho que eu tinha, que era pilotar um avião sozinho. E eu consegui isso na minha vida, eu queria que eles estivessem aqui e tal. E tinha um conjunto tocando música lá. Quando eu estava pensando nisso lá no banheiro, trocando a roupa, uma roupa enxuta, então o conjunto começou a tocar uma música, que era a música que meus pais mais gostavam, e eu nunca falei com esse pessoal do conjunto, e nada. Foi uma coincidência muito grande, ou essas coisas acontecem mesmo, você está entendendo?
1: Porque existe, Platão já falava, né, que existe uma ânima, uma alma, existe algo muito mais do que a física.
0: É, né? Isso.
1: Então, existe um mundo espiritual também, né, porque nós somos espírito. O que é, o Platão, ele pensou isso, hoje a gente não pensa mais nisso não. Quando Platão olhava, ele dizia assim, o que diferencia o corpo morto de um corpo vivo?
0: É verdade.
1: É o espírito.
0: É o espírito, é verdade.
1: E a gente não pode viver nessa vida sem considerar que nós somos espirituais.
0: Eita, Laine de Tome, que bom conversar contigo, foi um prazer. E outra, ela hoje vem aqui, pela primeira vez, porque ela já deve ter vindo com a Daniela aqui, do nenenzinho que vem aí.
1: Lucas.
0: É o Lucas, que está chegando daqui a um mês.
1: É.
0: Parabéns, parabéns. Qual é o nome do seu marido?
1: É o Tarcílio.
0: Tarcílio, um abraço, parabéns por essa criança que está vindo, que venha com saúde e com muita paz para a festa de vocês, tá bom?
1: Muito obrigada. E Tom, tem uma pessoa que trabalhou no Perenove, o Baixinho. E aí eu falando com o filho dele, ele disse assim, pergunte a ele se ele conhece, não dá um abraço para ele.
0: Abraço para

0: Ele também conhece demais. Você encontrou com ele onde foi?
1: Ele é um amigo meu.
0: Ah, é?
1: Filho dele.
0: Ah, foi o filho dele. Tá certo. Um abraço. Onde foi que você encontrou este homem, pelo amor de Deus?
1: É do Conjunto Ceará.
0: Ai, foi. Um abraço, gente. Muito boa também. Muito obrigado. Foi um prazer imenso, viu?
1: Deixa eu só fazer o último convite, Tom. Nós do Instituto Revoar temos um grupo de luto que acompanhamos as pessoas enlutadas. A gente sabe que é um processo desafiador. A gente fala que sobre a educação da morte, mas quem precisa de suporte, apoio gratuitamente, é só entrar @ Instituto Revoar e fazer parte desse grupo para que a gente possa acompanhar. Inclusive, agora mesmo eu estou indo lá para o Cemitério Memorial Fortaleza, porque a gente reúne com pessoas enlutadas para falar sobre esse assunto.
0: Muito bom, muito bom. Repetindo:
1: @ Instituto Revoar. O grupo de luto. É só entrar gratuitamente e participar de forma online.
0: @ Instituto Revoar.
1: E entrar no grupo de luto, no link da bio.
0: Pronto. Elaine de Tom, saúde e paz. Muito obrigado mais uma vez. Estou feliz de conversar com você.
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1: Olha, durante a Copa do Mundo, uma tendência vem tomando conta do universo da moda. O uso das camisas de time ou de seleções está cada vez mais em alta, mas como fazer como que isso funcione nos looks? É possível ficar estiloso usando essas camisas ou roupas mais atléticas? Muitas pessoas reclamam que vários homens só querem andar com este tipo de roupa. Será que isso é sempre um problema? Será? Sobre isso a gente vai conversar agora com a consultora de estilo Juliana Brasil. Juliana, o teu nome é bonito. Juliana Brasil, hein, Juliana? Tem Brasil até no nome.
2: É Juliana Brasil. E o nome do meu filho também é bonito, se chama Tom.
1: Oh! Então estamos em casa, né, Juliana? Ele tem quantos anos? Ele tem quantos anos?
2: Ele tem 3 aninhos.
1: Eita, tá bem novinho ainda. Não pensa nem pagar dívida. Não pensa nem pagar dívida externa brasileira, hein? Ai, meu Deus. Juliana, me diz uma coisa, como é que é esse negócio de usar essas camisas, essas roupas de Copa do Mundo? E isso é bom, é adaptável? Como é que é isso? Como é que você estuda essa situação, hein?
2: Bom, pois é, eu sou formada em moda, né? E aí a gente estuda muito a coisa das tendências. E a moda, ela é muito ligada a comportamento, a política, a como a sociedade está se desenvolvendo e funcionando. E a camisa de time, ela vem dentro dessa tendência de que todo mundo está meio mais esportivo. Não sei se você já percebeu, mas a gente está vendo muito mais gente com roupa de academia na rua, a gente está vendo muito mais gente indo para a rua correr. Então, esse universo esportivo, ele está movimentando bilhões na moda. É, quando a gente fala de camisa de time, elas estão entrando não só como uma blusa que você usa para torcer para o seu time preferido, ela está entrando como uma peça de estilo para deixar o seu visual mais descolado, mais moderno, mais estiloso mesmo. Assim, muitas fashionistas, blogueiras de moda estão aderindo aí ao uso da camisa de time no look mesmo, para dar close, e fica muito legal. Não sou contra usar camisa de time, viu?
1: Juliana, agora me diz uma coisa, a questão do ambiente, para onde é que você vai, né? Porque você não vai para a praia de paletó, né? Tomar o banho de smoke, né? Você tem a roupinha adequada para ir para lá. E para usar adequadamente e não cometer gafes com essas histórias aí de camisa de time de futebol, embora estilizadas.
2: É isso mesmo, Tom. Você falou agora o que define a elegância. A elegância é você estar adequado ao ambiente em que você se encontra, a sua rotina, o seu estilo de vida, né? Realmente ninguém vai de paletó para a praia. E eu espero que ninguém vá de blusa de time a um casamento, o esporte fino, a noiva pediu, pelo amor de Deus, aí passeio completo. Mas é isso. É, a mulherada, viu, Tom, tem reclamado muito comigo aqui nas redes sociais, dos maridos, dos namorados, dos paqueras aí que querem sair com elas. Pensa aí, elas se arrumam belíssimas, né? Vestido novo, perfume, cabelo escovado, salto alto. E aí o cara vai como? Blusa de time, short tactel e chinelo. Mas não é, é o chinelo aquele que tem o prego embaixo, sabe? Aí não dá. Aí realmente não tem como. Mas assim, se for churrasco da família, almoço na casa da avó, pra encontrar com os amigos no espetinho, tá tudo bem usar a camisa de time. Ela é adequada para as situações que são mais casuais mesmo, mais descontraídas, mais despojadas. Só que aí eu quero dar uma dica, principalmente para os homens aqui, né? Vai usar a camisa de time? Tira a bermuda de tactel, coloca um shortinho de sarja, que não seja muito comprido, que não seja aquele bermudão, seja mais curtinho em cima do joelho. Troca a chinela com prego pendurado por um chinelo bonito, bacana, uma Birkin. Troca, pode até colocar um tênisinho branco, já muda totalmente o visual. Cabelinho bem cortado, sabe? Um relógio legal. Isso aí já muda completamente, porque, Tom, pode não parecer, mas quando você presta atenção na sua imagem, na forma como você se apresenta aí pro mundo, você consegue abrir portas. Então, assim, hoje em dia não tem mais essa história de que homem pode vestir qualquer coisa, que não sei o quê, porque o pessoal tá atento, as mulheres estão atentas a isso, estão reclamando. E esse visual desleixado, assim, não ajuda ninguém. Então, quer usar a camisa de time, usa, mas usa direitinho, se organizem, viu?
1: É interessante que nós temos dois tipos de camisa de futebol. Tem a camisa, que é a camisa do próprio time. A camisa do próprio time, com escudo, exatamente igual, numeração às costas, até com o nome às vezes do atleta, isso é uma coisa. Há camisas de time que elas são trabalhadas em cima das cores, uma identificaçãozinha talvez com um embleminha pequenininho, bem discreto, e a partir daí se torna um impacto muito menor do que aquela da camisa quando você vem com a camisa original. Que diferença se faz nesse caso para o uso de camisas assim, que não são tão exatamente as camisas do time original de jogar, de entrar em campo?
2: Essas camisas que não são as originais de jogar, elas são mais minimalistas, né? Então elas acabam ficando mais discretas no visual e muito mais fáceis de combinar. Só que o que está acontecendo? A tendência, Tom, está sendo usar essas camisas originais. Inclusive o pessoal está pagando uma nota para comprar camisas vintage, camisa de times dos anos 90, dos anos 2000. As marcas, vendo esse movimento, grandes marcas de esporte, estão relançando, inclusive, essas mesmas camisas agora, porque o público realmente está pedindo. Está tendo essa demanda das camisas vintage, das camisas originais. Mas, assim, vai de gosto de cada um, né? As duas têm como estilizar, sendo que uma fica mais discreta e a outra fica mais chamativa e mais difícil de combinar, né?
1: Muito mais chamativa, muito mais. Tem aquelas originais muito mais chamativas mesmo, né? Eu acho que aquelas mais, a do próprio time, é melhor para um jogo de futebol, o dia do jogo mesmo, né? Você vai com a camisa do time, eu acho muito, muito legal. Aliás, por falar nisso, eu nessa Copa do Mundo tive uma chateação muito grande, viu, Juliana? Porque eu sou meio exigente com relação ao respeito às camisas dos times de futebol. Sou muito, por exemplo, eu torço pelo Vasco da Gama. E agora, nesse estilo mais moderno de criar, etc e tal, tudo bem, eu sou a favor da criação, beleza pura, não sou contra não, mas eu acho que também deve haver um respeito à tradição. Que você faça modelo de estilo nas camisas para o torcedor e tal, para algumas ocasiões especiais, eu até que admito. Mas a camisa original do time eu acho fundamental ser respeitada. Por exemplo, time do Vasco da Gama, um dia desse jogou com a camisa que, quando eu vi na televisão, eu fechei a televisão. Não era o meu time que estava em campo, não tinha nada a ver. Seleção brasileira, no segundo jogo agora na Copa do Mundo, ela usou o uniforme número 2. A coisa mais horrorosa que eu já vi na minha vida, não tinha nada a ver com a camisa azul da seleção brasileira, campeão do mundo de 58, de 94 nos Estados Unidos, o azul mesmo da bandeira. Botaram as cores lá, uns desenhos, coisa mais horrorosa do mundo. Eu não sei como a CBF admite uma agressão daquela à camisa do Brasil. Eu assisti porque tinha que assistir o jogo, senão eu tinha fechado. Você está entendendo? Então, essa coisa de estilo, às vezes, ela causa um impacto muito negativo também. Que cuidado se deve ter para evitar que seja um impacto tão forte assim, a ponto de a pessoa que está assistindo, no caso era eu, né? Muita gente também ligou para mim, Chico Lopes ligou para mim, um médico cantor, rapaz, que camisa é essa daí e tal? Então, o que, é que se pode fazer para se respeitar uma tradição, mesmo se crie uma coisa mais moderna, mais estilizada, mais própria, sem ferir, sem agredir, hein?
2: Aí é uma conversa que deveria ter tido com os estilistas e os designers que foram os responsáveis, né, por criar a camisa, né? E aí, essas camisas, né, que são desenhadas e tudo, elas passam por uma aprovação. Então, deve ter tido essa aprovação aí, né, talvez tentando mudar, reestilizar ou trazer uma cara nova para o time. Mas eu concordo com você, eu acho que existem coisas que são tradicionais. E quando você foge muito do tradicional, que é como o caso que você falou, a pessoa que está acostumada àquilo acaba não conseguindo ligar aquelas cores ou aqueles emblemas ao time que realmente está jogando. Então, eu acho assim que tem que ter esse cuidado de manter a tradição, e eu acho que a moda vai aí, nesse caso, até certo ponto, de forma que não descaracterize também a camisa, a roupa, enfim. Porque pode acontecer isso, né? Do torcedor olhar e não identificar mais aquele time. E aí eu acho que é meio complicado mesmo, você tem toda razão.
1: Houve uma crítica muito pesada, uma crítica muito forte de toda a imprensa nos diversos setores do Brasil contra a camisa número 2, porque foi agressiva demais, não tinha nada a ver com a camisa da seleção brasileira. E em relação aos alguns times de futebol, por exemplo, o Santos de Edson Arantes do Nascimento Pelé, caracterizado no mundo todo pela camisa branca e tal, de repente apareceu com camisa azul, que não tinha nada a ver com o branco. O Vasco da Gama, que é branco e preto, por exemplo, eu adoro a camisa dele preta, a camisa preta com a cruz de malta, eu acho linda. Ou então a camisa branca, no contrário, que ele é branco e preto. Aí um dia inventaram uma camisa que não tinha nada a ver com essas cores. Essa agressão é que me fere. O Esporte Clube de Recife, que é rubro-negro, é igual a camisa do Flamengo, bonita camisa, de repente apareceu com a camisa amarela horrorosa. Então, essas agressões que vêm acontecendo no futebol, e muitas críticas são feitas, é que eu não consigo entender. Você disse muito bem, que se crie, não tem problema, mas sem fugir daquele padrão que identifica. Você vê o time entrando em campo com uma coisa nova, alguma silhueta, uma coisa assim, mas que identifique ali está o time tal. E nunca você se abrir a televisão antes, ou então depois do jogo já bola rolando, aí então você não sabe nem que é o seu time que está jogando, porque a camisa está totalmente descaracterizada. Eu fugi um pouco do tema com você, mas como você é uma pessoa inteligente, né, que vive no mundo da moda, então sabe muito bem o que eu estou dizendo, não é isso, Juliano? Brasil! Tem a Vieta Brasil aí, homenagem à Juliana? Ah, tá não. Aí, ah, é. Aí, Juliana. Juliano, tu chorar, porque quem tem o nome de... Eu que não era... Não tem o nome Brasil no meu nome. Fiquei com os olhos cheios d'água no dia que botaram o time do Brasil para vir para casa. Calcule você que tem Brasil até no nome, hein?
2: Ah, meu Deus, fiquei arrasada. E o meu filho, que é o Tom Brasil, tinha a boca para falar para todo mundo. Tom Brasil ficou inconsolável. Você tinha que ver. Rapaz, todo mundo triste.
1: Só pode, com três anos, né, que ele tem, né?
2: Três anos.
1: Ah, vi, Maria, isso aí é uma tortura para uma criança ver uma desclassificação daquela como aconteceu. Juliana,
2: como... tá apaixonado por futebol, viu, Tom? Eu tenho que ficar escondendo as camisas do Brasil, porque
1: ah,
2: só
1: é?
2: Usar ela todo.
1: É apaixonante, o futebol é apaixonante, né? Apaixonante, indiscutivelmente. Eu gosto muito do futebol. Eu sofro, às vezes, besteira. Já tô com 79 anos de idade, já tinha, devia ter aprendido a sofrer. Já tem 24 anos que o Brasil não ganha nada, né? Agora, como comentarista esportivo que você é, Juliana, comenta, te cuido, Wilton Bezerra. É, quem é que vai ganhar essa Copa do Mundo? É a França? É a Espanha? Quem é que vai ganhar na sua visão, Juliana? É a Argentina do Messi?
2: Não quero a Argentina. Eu estou achando que vai ser a França, viu, Tom?
1: Eu também.
2: Estou achando que vai dar
1: a
2: França.
1: Eu acho a França o melhor futebol do mundo no momento. Aquela seleção da França. Inclusive, eu já elegi antecipadamente, meu gosto pessoal, coloquei até no jornal de hoje. Já foi no jornal de hoje. Eu elegi o melhor jogador da Copa do Mundo, apesar de poder mudar ainda, porque faltam muitos jogos. Pode ser que alguém apresente uma situação de qualidade melhor tal. Mas, com tudo que já aconteceu até aqui, eu escolhi, para mim, na minha opinião, o melhor jogador desta Copa do Mundo. Muita gente vai pensar que é Mbappé, que é o francês, que é o Messi, que é o argentino. Não. O jogador que eu vi, estudei e vi a Copa toda. E fico impressionado com a qualidade do futebol dele, pela criatividade, leitura de jogo que ele faz, panorâmica leitura que ele faz. Me impressiona é o Olise, que muita gente chama Olise. É o Olise da França. Esse cara... sensacional, me lembro o Didi da seleção brasileira de 58, me lembro o Gerson da seleção brasileira de 70, visão, leitura, passes milimetricamente perfeitos. Eu sou impressionado com ele, apesar de o Rodrigo Miranda ter dito aqui que ele era arrogante. Como foi que ele disse, Rodrigão? Como foi que ele disse? Aí não foi tudo que disseste, ai não, foi o Sábio Manfredini, que disse que antes da Copa do Mundo, nós viemos aqui, foi para dar um baile, vocês tudinho. Pior é que estão dando. Juliana, foi um prazer imenso, viu? Saúde e paz aí pro Tom Brasil. O Tom Brasil é novinho, vai ver o Brasil ser campeão do mundo muitas vezes ainda, se Deus quiser. E parabéns pelo seu trabalho no mundo da moda. Como foi que...
2: Obrigada,
1: Juliana, só um minutinho só. Como foi que você se descobriu para o mundo da moda? Esse amor pela moda se formou exatamente nisso?
2: Como se eu te disser que eu era advogada?
1: Vala-me Deus! Era mesmo...
2: Eu era advogada, mas sempre gostei de moda, assim, desde criança. E aí me formei em Direito, OAB, trabalhei tudo, vi que não era aquilo que eu queria... Quis tentar outra coisa e não tinha outra coisa que eu fizesse mais do que a moda. Não tinha outra coisa.
1: Juliana, pois eu fiz a OAB, tirei me formei em Direito, tirei a OAB, advoguei durante uns 5 anos, vi que não era minha moda, eu quero ser jornalista e radialista e aviador, piloto e teco-teco. Pronto. Aí decidi em diante, digo, sou piloto de teco-teco como sou realmente, e radialista e advogado, e a minha filha Alessandra, tá entendendo? Mas eu mesmo tirei o time, foi de campo. Nós dois, não é, Juliana?
2: Nós dois, e estamos felizes, né, Tom?
1: E muito. Um abraço, minha filha, saúde e paz. Boa sorte.
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3: Fortaleza passa a contar a partir deste fim de semana com um espaço exclusivo para a prática de natação em mar aberto, isso lá na Avenida Beira-Mar. O novo percurso, chamado Bora Pro Mar, foi implantado ao lado do espigão do Náutico, com raias de 50 metros, delimitadas por boias, para garantir mais segurança aos nadadores. O espaço funciona diariamente, das 5 da manhã até as 5 da tarde, com acompanhamento de guarda-vidas, e pode ser utilizado gratuitamente, sem necessidade de inscrição. O projeto está em fase de testes e deve seguir, inicialmente, até o dia 26 de julho. A iniciativa é da Prefeitura de Fortaleza, em parceria com a Federação Cearense de Desportos Aquáticos. O objetivo é estimular a prática esportiva e oferecer mais segurança para quem já nada ou deseja começar a praticar a modalidade no mar.
1: As plataformas de apostas esportivas, chamadas de bets, terão de se adequar às novas regras para publicidade. A mudança foi publicada na última sexta-feira e passa a valer a partir do dia 17 deste mês. Rodrigo Miranda é quem tem os detalhes da informação.
4: Ministério da Fazenda e outra pelos Ministérios também da Fazenda, da Justiça e Segurança Pública e da Secretaria de Comunicação Social da Presidência da República. As restrições serão aplicadas às plataformas de apostas esportivas, as BETs, que serão obrigadas a exibir advertências em todas as campanhas. As medidas também limitam conteúdos das propagandas, como a proibição de anúncios que incentivem apostas como forma de ganhar dinheiro ou utilizem comentaristas para influenciar o público. O objetivo é reforçar a proteção dos consumidores e endurecer a fiscalização sobre o setor. Segundo a publicação, todas as propagandas de empresas autorizadas a operar no Brasil deverão exibir uma das seguintes mensagens. A primeira, o Ministério da Fazenda adverte: apostar causa dependência. Ou o Ministério da Fazenda adverte: apostar faz você perder dinheiro. E ainda uma outra advertência: o Ministério da Fazenda adverte: apostar não é investimento. Todos os avisos deverão aparecer de forma clara, legível e proporcional ao restante da publicidade, na posição horizontal, devendo ocupar pelo menos 10% do comprimento ou do tamanho do anúncio. O modelo se assemelha ao utilizado em campanhas publicitárias, como cigarros e bebidas alcoólicas. Fica proibido às empresas apresentar apostas como investimento, fonte de renda ou solução financeira, sugerir ganho fácil ou enriquecimento rápido, criar senso de urgência para estimular apostas imediatas, divulgar histórico de premiações ou ganhos para incentivar apostas, induzir consumidores ao erro com informações falsas ou enganosas, utilizar mensagem de cunho sexual, discriminatório ou ofensivo, e ainda direcionar publicidade a crianças e adolescentes. O descumprimento das novas regras poderá resultar em sanções administrativas às empresas autorizadas, multas de até 20% do faturamento da operadora, além de suspensão da autorização de funcionamento por 180 dias e cassação da licença em casos de reincidência grave. Rodrigo Miranda para a Verdinha FM 92.5 e TV Diário.
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0: 4:59.
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1: Bom dia.
2: Estamos começando.
1: Tamo.
2: Não é? 5 horas da manhã em ponto. Tá ali o William Fortunato, todo embrulhado com frio. Abraço pra ele.
1: Bom Aline... dia pra esses madrugadores.
2: Bom dia. Aline Mariano, bom dia. Nossa querida Sara de Queiroz, a equipe aqui de baixo. Dandan.
1: Bom dia, Tom.
2: Já recebeu tanto elogio hoje de manhã, Daniela.
1: Meu amigo Oscar, um bom dia pra ele. Madrugador,
2: Oscar,
1: não é?
2: Oscar madrugador ligou dizendo que ontem a Daniela estava linda. Aliás, ela não estava, Oscar, ela é linda.
1: E ele Eita. É lindo também.
2: Um Oscar, beijo, Oscar. De Orlando, um abraço pra você e bom dia. Bom dia, bom dia. Ô, Will Fortunato, Thiago Nobre, Diego Castro e... Carla Rodrigues, é, Carlinha, hoje cedinho. Carlinha, bom dia. Bom dia, um trio maravilhoso também. Thiago Nobre, Diego Castro e Carla Rodrigues. Muito bem, nossa equipe para hoje. Alô, Nordeste Brasileiro, alô, Maranhão, São Luís do Maranhão, bom dia. Bom dia, bom dia, bom dia, Teresina, Piauí. Ceará, rapaz, Ceará, pelo amor de Deus, rapaz. Não conseguiu ganhar do Atlético. Time do interior de Minas Gerais, aqui no estádio Presidente Vargas, ontem à noite. Aí é de lascar. Poderia ter saído da zona de rebaixamento ontem, bastava a vitória, porque o Londrina empatou. Mas até isso acontece. Que diabo é que tá havendo com esse Ceará, meu Deus? Não consegue ganhar aqui no Encar, nem no Castelão, nem no PV. Botar para jogar lá na pracinha da Gentilândia, para ver se dá um jeito nesse negócio. Tá de lascar, viu? É de lascar. Não consegui ganhar do Atlético, time do interior de Minas Gerais, dentro do estádio Presidente Vargas, vai ganhar de quem, ô Sara de Queiroz? Hein? Vai ganhar de quem? Todo respeito aos mineiros que estão na frente da gente, bem na frente, né? Bem na frente. O Atlético, lá da cidade de São João del Rei. Você conhece, Daniela, São João del Rei, no
1: Ainda
2: Minas
1: não.
2: Gerais? Ali tem um bocado de cidade bonita, né? Ouro Preto, né? Um bocado de cidade bonita ali em Minas Gerais. Ouro, eu tenho vontade de conhecer Ouro Preto. Interessante, estive em Minas Gerais, conheço Uberlândia, não é? Conheço, também eu tive pouco, conheço Uberlândia, conheço Belo Horizonte, então são duas cidades só que eu conheço de Minas Gerais. Nunca estive em Ouro Preto, nunca estive lá. Aliás, faz tanto tempo que fui a Uberlândia que eu não posso nem dizer e conheço mais, tem coisa aí de 20 anos que eu fui lá. Pois bem, mas disse que Ouro Preto é uma cidade muito bonita e São João del Rei também. Pois esse time de São João del Rei cheguei aqui ontem e complicou a vida do Ceará. 0-0 no placar, torcida brasileira. O negócio até é feio pro nosso lado. Brasil erra pancada na Copa do Mundo. Fortaleza tá aí também numa situação lutando para não sair do playoff, ainda tá no playoff, mas precisa chegar em segundo lugar, pelo menos. Ceará até na zona de rebaixamento. Tá dando tudo errado. Tudo errado, né? Não no esporte. Mas vem aí a Copa do Mundo feminina. Vai ser aqui no Brasil. Cobertura de Daniela de Lavor. Cobertura de Sara de Queiroz. Vai ser muito legal essa Copa Feminina aqui em Fortaleza. Muito bem, mas é isso mesmo. Ah, sim, rapaz. Hoje, Daniela. Ah, mas você deixou de ver a Copa do Mundo, né?
1: Hoje tem jogo, é?
2: Hoje é a primeira semifinal, ó. Eita, que eu vou dizer uma coisa.
1: Hoje vai ser quem?
2: Hoje vai ser, deixa eu ver quem é hoje. Vou estar aqui pra turma votar. Hoje vai ser às 4 horas da tarde. França e Espanha. Vixe, mas é jogão.
1: França e Espanha.
2: Pra cá, atenção, Carlinha. Começar com você, Carla Rodrigues. França e Espanha.
1: Quem tem que passar vai ser a Espanha.
2: Qual o seu placar pra hoje, Carla Rodrigues? Não deu placar, Carlinha. Já vê aqui o
1: tem
2: Diego.
1: Tem que ser a Espanha, Carlinha.
2: Deixa eu ver aqui o Diego Castro. Carlinha, fala. Carlinha, deixa eu ver. Tá sem palpite hoje. Carlinha está
1: ninguém
2: sem
1: tá
2: palpite.
1: Ninguém tá mais nem com vontade. Passou foi a vontade.
2: A Copa acabou quando o Brasil perdeu. Pois é. Pai, então a turma lá de cima, ninguém vai votar no placar, torcida.
1: A gente só quer que a Argentina vá para casa.
2: Então vamos...
1: Né, não?
2: E a França. Pronto, você disse a mesma coisa aqui. Eu quero que a Argentina volte pra casa e a França também.
1: Eu quero que a Argentina raça embora e pegue o beco.
2: Pega o beco. Então tá aqui Daniela de Lavô, mesmo pensamento meu. Willy Fortunato, você que é grande comentarista esportivo.
1: Aquele time que jogou contra a gente, a Noruega, já saiu?
2: Saiu. Perdeu, foi prejudicado na arbitragem. A bola bateu naquele negócio que sustenta, aquele cabo que sustenta a câmera lá, desviou e o time da Inglaterra aproveitou e fez o gol. E não deram isso. O cara lá da Inglaterra, da Noruega, esculhambou, disse que a gente, que a Inglaterra jogou com 12. Tinha uma mais em campo.
1: Não,
2: foi safadeza.
1: Roubo, viu?
2: Não, a arbitragem dessa Copa do Mundo foi vergonhosa.
1: Aí o pior é que se no final das contas a Argentina ganhar, vai saber que vai ser uma estrela roubada.
2: Nós, eu vou dizer uma coisa a você. Ontem eu comentei aqui, o Maradona, em 1986, na decisão da Copa, no jogo com a Inglaterra na Copa do México, tá? Maradona, não foi a decisão, foi o jogo com a Inglaterra, né? Jogo com a Inglaterra. A decisão foi com a Alemanha. Foi bem. Mas nesse jogo, Maradona, jogo decisivo. Maradona fez um gol com a mão. Ele disse, fez ele conta que ia cabecear e deu um murro na bola com a mão. Aí foi gol. Depois,
1: e não tinha
2: aí marcaram,
1: época, né?
2: Mas depois viram, marcaram o gol. Tal. Discussão, marcaram o gol. Depois pegaram um ângulo da televisão onde nitidamente ele fez o gol com a mão. Aí, por entrevistar, ele disse. Eu fiz o gol com a mão de Deus.
1: Mas olha.
2: Com a mão de Deus. Isso entrou para a história. Né? E a Argentina. Eu acho até que, mesmo independente disso, a Argentina merecia aquela Copa do Mundo, porque jogou mais que todo mundo. Isso é verdade também. Maradona deu um show de bola. Show de bola. Show, show, show mesmo. Então merecia. Mas foi um gol irregular. Mas não tinha o VAR na época. Hoje, essa sem vergonha aí com esse VAR, isso é um absurdo, rapaz. O que se viu nessa Copa do Mundo. Só funciona quando eles querem. Quem foi o comentarista que falou aí, dizendo isso?
1: Tiago Nobre.
2: Tiago Nobre, você tá por dentro, gostei. Eu quero daqui a pouco a opinião do Diego Castro também. Rapaz, uma vergonha. O que fizeram com o Egito? O que fizeram com a Noruega? Isso é uma esculhambação. Com o Egito, eles anularam um gol do Egito, alegando uma falta no início da jogada. No terceiro gol da Argentina, o Salah sofreu uma falta que poderia ter sido marcada com pênalti, inclusive, que foi na área. Eles não marcaram, eu acho até que eles não marcaram porque tinham que marcar o pênalti contra a Argentina. Validaram o gol da Argentina e a Argentina ganhou o jogo. Eu vi o técnico do Egito esculhambando. Mas o técnico do Egito esculhambou, botou foi para lascar. Dizendo que estava saindo da Copa envergonhado com a arbitragem, não queria mais nada. Tem razão, coisa absurda. Eu estou torcendo, como o Thiago disse aí, para duas equipes saírem dessa Copa do Mundo, mas acho difícil. Acho difícil. Eu queria que saísse a França hoje e a Argentina amanhã. Acho que
1: queria.
2: A França tem mais time do que a Espanha, bem mais. A França tem um time que vem... Olha, Daniela de Lavô, só para você ter uma ideia. A França vem de duas Copas do Mundo seguidas na decisão. Né? Duas Copas seguidas. Se emplacar a terceira, vai para a terceira Copa do Mundo decisão seguida. É um time com Dembélé, com Olise, com o Mbappé, esse pessoal todo aí que já joga há muito tempo. Dembélé participou da última Copa, com o Mbappé também. Foi bem. A Argentina também do mesmo jeito. Tem mais time, a Argentina, né? Vem com um grupo que veio da Copa passada, onde ela foi campeã, com o mesmo treinador. Mas eu vou torcer pela Espanha e vou torcer pela Inglaterra. Pronto? Vamos agora passear pelo nosso jornal para não atrasar o serviço. Diário do Nordeste, o nosso jornal. Vamos lá.
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2: Pronto. Ceará empata com o Atlético no PV e se mantém na zona de rebaixamento Z4 da Série B.
1: Caso Clarissa, júri é suspenso após o réu passar mal e ser levado ao hospital.
2: Dois homens são presos por estupro de bebê de 10 meses em Fortaleza. A criança morreu. Olha que absurdo um negócio desse. Rapaz, não sei não. Não dá não.
1: É o fim dos tempos.
2: Fim dos tempos. Bebê de 10 meses.
1: É o fim dos tempos.
2: Meu Deus do céu. Agora, aí vamos ver o que esses caras vão pegar na vida, né? Vamos ver. Daqui a pouco estão soltos.
1: Cantor cearense revela vício em apostas e alerta. Isso não é vida pra ninguém.
2: Disseram que iam me esquartejar. Relata vítima sequestrada após pedir corrida de aplicativo por aplicativo aqui em Fortaleza.
1: Eu vim pensando nisso, tu acredita?
2: Rapaz, e faz medo mesmo.
1: Quando
2: ainda
1: eu saí
2: ontem
1: de
2: eu tava
1: casa
2: conversando...
1: hoje, eu vim pensando nisso.
2: Eu ontem estava conversando com minhas filhas a respeito disso, não é? Porque elas andam de Uber. E eu digo, rapaz, é preciso muito cuidado. Não.
1: Quando eu fui pedir Uber, eu falei, olha, todo dia é uma roleta russa. É você pedir a Deus pra não acontecer nada.
2: É verdade,
1: todo dia.
2: Você falou bem, roleta russa. Você não sabe quem vem no carro.
1: É.
2: Você não sabe quem vem no carro.
1: Quando eu voltei ontem, eu vim conversando com o motorista sobre isso. É quando eu vim agora de madrugada também. Porque é uma roleta russa, que não aconteça, que não aconteça.
2: É verdade.
1: Seleção Brasileira masculina pode voltar a jogar na Arena Castelão em 2027.
2: Operação prende 230 pessoas e apreende 28 armas de fogo no Ceará. Aí foi 203, diz 23, foi? Operação prende 203 pessoas e apreende 28 armas de fogo no Ceará.
1: Noivas fazem rifa após suposto golpe de cerimonialista. Muitos sonhos destruídos.
2: Mulher de 67 anos morta por companheiro em Maracanaú diz estar feliz com o namoro, relata neta.
1: Agricultor que encontrou petróleo aguarda a resposta da CEMASA há 4 meses para procurar água.
2: Polícia Federal investiga denúncia de ocultação de patrimônio de Evandro Leitão.
1: Fazenda da Maconha, cenas de crimes devem ser preservadas até o fim, alerta Sindicato de Peritos.
2: Homem processa Carlinhos Maia, Virgínia e Deolane após perder mais de 100 mil em bets.
1: Homem é preso por tráfico interestadual de drogas em Mauriti, no Ceará.
2: Alexandre de Moraes suspende visita de Flávio a Jair Bolsonaro por 90 dias.
1: Setor de energia solar critica Enel por regra que trava e encarece projetos no Ceará.
2: Técnica de enfermagem é presa por tentativa de sequestro em maternidade no Piauí.
1: O Shaolin do Sertão 2, de Alder Gomes, ganha trailer.
2: The Beatles a Angra, relembre clássicos do rock que ganharam versão em forró.
1: Trump diz que Estados Unidos vão controlar o Estreito de Hormuz e cobrar 20% de taxas sobre as cargas.
2: Ceará acerta a contratação do atacante uruguaio Nicolás Ferreira, ex-Remo.
1: CBF não pensa em adotar protocolo da Copa com todos os jogadores no círculo central.
2: Manchester United desiste de contratar Ederson, da Atalanta. Fortaleza lucraria com a transferência.
1: Fortaleza perde para o Atlético de Goiás e desperdiça a chance de se aproximar do G2 da Série B.
2: Ex-presidente do Irã está em prisão domiciliar por suposta ligação com o plano de Israel, de jornal.
1: Fortaleza terá mutirão gratuito para castração e atendimento veterinário de cães e gatos.
2: Cantor de forró sofre acidente a caminho de Icó, no interior do Ceará.
1: Concursos e seleções. Veja inscrições abertas hoje no Ceará com salários que chegam até R$ 11.500.
2: Morre aos 78 anos de idade Sam Neill, ator de Jurassi Park.
1: Noiva de quadrilha junina do Ceará faz cirurgia de urgência e o grupo suspende as apresentações.
2: Vereadora de Fortaleza denuncia segunda ameaça de morte em 7 meses. É revoltante.
1: Esses são os destaques de agora.
2: Agora vamos para os jornais do Nordeste brasileiro, começando com ela, com a Daniela de Lavor.
1: Imparcial de São Luís, no Maranhão. Estudo estima que 12 mil gestações de meninas de até 13 anos no Maranhão em uma década. Lula critica a ausência de jogadores da seleção em voo de retorno ao Brasil. Governo brasileiro anuncia ajuda humanitária a Cuba. OAB lança ferramenta gratuita para identificar alucinações e uso de inteligência artificial em documentos jurídicos. Esses são os destaques do Imparcial, de São Luís, no Maranhão.
2: Agora o Jornal Meio Norte da cidade de Teresina. Piauí confirma 11 mortes por dengue em 2026 e ultrapassa 14 mil casos prováveis. Decisão de Moraes vai aumentar intenções de voto de Flávio Bolsonaro, diz Valdemar. Lula diz não querer guerra, mas fala em ampliar investimentos em defesa. Homem atacado e esfaqueado na barriga em Pedro II, no norte do Piauí, chamadas do meio norte de Teresina.
1: Agora nós vamos para o portal à tarde de Salvador, na Bahia. Caso Virgínia entenda os efeitos emocionais da exposição infantil. Especialista explica como busca por curtidas pode afetar o desenvolvimento das crianças. Mais um destaque. Federação descobre que médico da seleção era ginecologista e inapto. Isso sobre um destaque sobre a Copa do Mundo. Um destaque do Bahia, for clube da Série A, acerta a contratação de lateral, campeão pelo Bahia. E o Vitória define situação de Wagner Leonardo após negociar com o Grêmio. Os destaques, então, do Portal à Tarde de Salvador, na Bahia.
2: Agora vamos para o Jornal Tribuna do Norte da cidade de Natal. Prefeitura concluirá em até 60 dias análise e proposta de PPP para hospital. Isso é Natal, no Rio Grande do Norte. Temos mais uma chamada aqui. Convenções começam no Rio Grande do Norte e oficializam candidaturas. Após a eliminação do Brasil, começa em Natal, tenta escoar o estoque da Copa do Mundo. Está todo encalhado. Tribuna do Norte de Natal.
1: Diário de Pernambuco. 9 trabalhadores em condições análogas à escravidão são resgatados em Pernambuco. Obras na orla de Boa Viagem provocam transtornos para pedestres e ciclistas no Recife. Com prazo apertado, o governo já considera tarifaço dos Estados Unidos como o cenário mais provável. Tem ainda mais um destaque. Moraes suspende visitas de Flávio a Bolsonaro na prisão domiciliar. E esses são os destaques do Diário de Pernambuco.
2: Agora o Jornal da Paraíba. Mulher denuncia ter tido parte da cabeça raspada durante exame toxicológico para CNH em Sapé. Já pensou? Prefeitura de Conceição divulga edital de concurso com 128 vagas e salários de até R$7 mil. E lá na Paraíba, a Prefeitura de Conceição, Ministério Público e FPM viram um acordo para reduzir a incidência de casos de violência contra a mulher, chamadas do Jornal da Paraíba.
1: Agora, o que é notícia em Sergipe? Aracaju, através do Infonet, motociclista é arrastado em capô de automóvel e morre em Aracaju. Funcionários terceirizados protestam na Universidade Federal de Sergipe por atraso de salários. Colisão entre veículo de trilha e moto deixa um morto e um ferido em Sergipe. Polícia desarticula canil clandestino e prende um homem. Isso aconteceu em Instância. Mulher é baleada e suspeito morre após confronto com a PM em Santa Maria. Os destaques, então, de Aracaju, Sergipe.
2: Agora vamos para o Gazeta de Alagoas. Israel avisa aos Estados Unidos de plano do Irã para assassinar o presidente Donald Trump. Eleições deste ano em Alagoas custarão mais de R$14 milhões. Acordo entre Mercosul e União Europeia vai favorecer Alagoas. IBGE, setor de turismo de Alagoas, registra o segundo maior crescimento do Brasil. São chamadas do Gazeta de Alagoas. Vamos ver a temperatura? Bora ver aí como é que está a temperatura hoje. Morreu.
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2: Bom, pela madrugada, vamos ver como é que estava a temperatura na capital cearense. 26 graus. Uma hora da madrugada estava 26 graus. Tá frio não, né? Não, mas esfriou um pouquinho. Duas horas caiu para 25 graus. Às 2 horas da manhã, 22 graus. Não, perdão, deixa eu começar tudo de novo, estava errado aqui, agora que eu vi. 1 hora da manhã, 26 graus. 1 da madrugada. 2 da madrugada, 25 graus. Caiu para 25. 3 horas, 25 graus. 4 horas, 25 graus. Previsão de cair mais um pouco. Será que caiu? Bota aí, ô Fortunato.
3: 26 graus.
2: É, foi subir, né? A previsão deu errado aqui. Tava previsão para baixar para 24. Às 26 graus vai ser 8 horas da manhã. 26 graus. 26 graus, 8 horas da manhã. Vai continuar essa temperatura que está aí. Aí, ela sobe para 27 às 10 horas da manhã. 12 horas, sobe para 28. 14 horas continua com 28, 4 horas da tarde continua com 28, quase a tarde toda, né? Porque com a chegada da noite, 18 horas que cai para 27, 8 horas da noite cai para 26 e permanece 26 às 10 horas da noite, que é essa temperatura que está sendo registrada aí agora. 91% umidade relativa do ar, 91%, O sol nasce às 5 horas da manhã, 42 minutos. 5 horas e 42. Já temos aqui pela TV Diário uma imagem com alguns raios já começando a iluminar. O céu está nublado, nuvens escuras, mas alguns raios já iluminando o horizonte livre das Américas. Mas o sol só aparece às 5h42. E o sol se põe às 17 horas, 5 da tarde e 37 minutos. 5 da tarde, 37 minutos. Pronto, é a previsão para hoje, temperatura na capital cearense. Ontem choveu, não foi, Daniela? De repente nós saímos aqui de uma chuvazinha rápida, mas deu.
1: Foi, né?
2: Foi, uma coisa bem passageira. Aqui, deixa eu ver, hoje será parecido com ontem. Sol, com algumas nuvens, realmente nós estamos vendo aqui nuvens pesadas ali. Pesadas não, escuras, não é? Chuva passageira, se houver. Pronto. Está aí, portanto, essa previsão para hoje. São 5 horas e 22 minutos. Como de costume, a Daniela Delavô separou alguns destaques das notícias mais lidas do Diário do Nordeste.
1: Bora lá, então. Temos algumas notícias. E uma delas é para quem tem animal de estimação, porque Fortaleza vai ter um mutirão gratuito.
2: Opa, me interessa.
1: Para castração e para atendimento veterinário de cães e gatos. Isso acontece no Conjunto Ceará e no Conjunto Palmeiras a partir de hoje. Mutirão para castração e para atendimento veterinário a partir de hoje até o dia 25 de julho nos bairros Conjunto Ceará e Conjunto Palmeiras. Os serviços são oferecidos no Vetmóvel por meio da Secretaria Municipal de Proteção Animal. Os atendimentos acontecem, como eu disse, de terça a sábado, de 7 da manhã até as 4 da tarde. Por dia, vão ser disponibilizadas 40 fichas para consultas clínicas e vacinação antirrábica, sendo 20 de manhã e 20 à tarde. Agora, como é que você pode fazer para receber esse serviço? Você precisa chegar cedo com seu animal para pegar a ficha. Aí você tem que levar também RG e CPF e um comprovante de residência que seja de Fortaleza. Os animais, eles precisam estar utilizando coleira e guia. E no caso dos gatos, eles precisam ser transportados em caixas apropriadas. No caso das castrações, elas precisam ser agendadas previamente pela central 156 na opção 6. Ou então no site oficial do Vetmóvel. Apenas depois do cadastro, uma equipe da secretaria entra em contato com os tutores para informar data, horário da cirurgia e os cuidados pré-operatórios. Se você tiver alguma dúvida, você pode entrar em contato pelo telefone 85-DDD-99165-7839. Esse número está na matéria do diário. Já em relação à vacina antirrábica, a aplicação deve acontecer de forma anual, que é destinada a cães e gatos a partir dos 4 meses de idade. Não é recomendado se a cadela tiver prenha, lactante ou no cio. Gatas, prenhas ou lactantes também. Tem exames que são realizados, que é o vírus da imunodeficiência felina, o vírus da leucemia felina, da leishmaniose e da cinomose. No Conjunto Ceará, de 7 às 4 da tarde, que fica ali no box das zoonoses, junto ao posto de saúde Maciel de Brito, e no Conjunto Palmeiras, na Rua Modesta, 115, em frente à paróquia São Francisco de Assis. Todos os detalhes você encontra aqui no Diário do Nordeste. Tem também um outro destaque aqui no diário, além desse da castração. Noivas fizeram uma rifa por conta de um suposto golpe de uma cerimonialista. Essa mobilização tem o objetivo de auxiliar pessoas que se identificaram como vítimas da situação nas últimas semanas. Foi um grupo de noivas que decidiu criar uma rifa solidária para tentar aliviar o prejuízo depois de um suposto golpe de uma cerimonialista e de um buffet móvel na região metropolitana de Fortaleza. Esse caso, que já reuniu cerca de 100 pessoas num grupo por meio do WhatsApp, veio a público depois de uma das noivas, que diz ter sido vítima, expor o assunto nas redes sociais. Angélica Silva foi uma das mulheres responsáveis por registrar o boletim de ocorrência. Segundo ela, as empresas GP Cerimonial e Angélica Buffet fecharam pacotes de serviços com dezenas de vítimas, mas não cumpriram com os prazos que foram acordados e nem fizeram os repasses dos valores pagos aos fornecedores. As empresas envolvidas foram questionadas sobre as denúncias, mas não retornaram até a publicação dessa matéria. Outras vítimas, inclusive, se reconheceram após a divulgação do caso. Samila Ravena Matos, de 34 anos, que estava com data marcada para a celebração dos 15 anos da filha, foi uma delas. A sogra dela, Maria Grace Gomes, de 55 anos, também diz ter sido lesada por Emanuela Ferreira de Oliveira Gomes e Ana Angélica Peixoto da Costa, as duas responsáveis pelas empresas, respectivamente. Juntas, elas disseram ter percebido uma série de comportamentos anormais antes de descobrirem o possível golpe. E agora estariam na busca por diminuir os prejuízos. Antes de tudo isso, tivemos uma reunião com a Angélica e ela estava muito estranha. Não levou nada para dizer como é que seria o casamento da minha sogra. Achamos muito estranho, mas tudo bem. Porém, logo depois, o espaço onde seria o evento publicou uma mensagem citando o caso. E rezamos para que não fosse o buffet, mas no fim era assim. Ela disse aqui na reportagem. Tem muita gente prejudicada, muitos sonhos destruídos. Estamos aqui começando do zero, sem saber como a gente vai recuperar esse dinheiro. Como a gente vai fazer a festa? Está tudo muito difícil, porque a gente ficou endividado. O casamento da sogra, com 50% já pago, estava marcado para o dia 25 de setembro. E o aniversário da Samila, no dia 23 de dezembro. Entretanto, nenhuma dessas datas fechadas por elas estava reservada no local. Elas ainda não conseguiram contabilizar todo esse prejuízo. Foi quando constatou todas as inconsistências repassadas pelas duas mulheres que Samila se desesperou. E ela disse, eu não sabia nem o que fazer, eu fiquei 3 dias bem mal mesmo. Desde então, as duas têm buscado ajuda, aos poucos, para tentar sanar parte dos prejuízos financeiros. A festa de aniversário, que só seria realizada em 2027, tem ficado em segundo plano, mas a situação de Maria Grace é mais preocupante. Um familiar aqui, outro ali, e o plano de uma rifa solidária acabou surgindo. A minha sogra queria desistir de tudo. O meu sogro ficou meio balançado, mas a gente não deixou. Nem que fossem só eles dois e o padre. Eles vão casar, disse a nora. As duas pensaram na ideia da rifa, na qual pessoas próximas podem ajudar e ainda receber um prêmio depois de um sorteio entre os participantes. Cada número vale R$10. Aí uma parte do dinheiro arrecadado vai para o sorteio, enquanto a outra parte deve custear detalhes, como a decoração do casamento, a comida a ser servida e outros detalhes também. Além das duas, outras supostas vítimas também têm divulgado rifas. Num grupo de WhatsApp, que reúne mais de 90 pessoas, diferentes iniciativas foram divulgadas. Eu tenho fé que a minha sogra vai conseguir fazer o casamento dela, porque a gente tem família ajudando, tem os amigos. Mas quem não conseguiu? É difícil. Eu ainda tenho um tempo para fazer o da minha filha. Temos esse plano B com esses valores doados, mas Deus vai me dar força para trabalhar. A mesma crença na possibilidade de conseguir ajuda, entretanto, não se estende para a possibilidade de reaver as quantias perdidas. Samila e Grace não creem que elas ou as outras vítimas vão ter os investimentos restaurados. E ela diz, eu acho que vai ficar por isso mesmo. Não vou receber esse valor e não vai acontecer nada com eles. Esse caso está sendo investigado, conforme detalhes aí confirmados pela SSPDS. Segundo a pasta, diversos boletins de ocorrência sobre denúncias de estelionato aqui em Fortaleza, na região metropolitana, foram registrados, com a recomendação de que as vítimas procurem as autoridades para formalizar esse relato. E tá aqui, não é a primeira vez que a gente noticia esse tipo de caso, né? E o outro caso, para a gente encerrar, é sobre esse caso que nós começamos o programa hoje comentando, sobre esse motorista de aplicativo que pegou uma passageira num restaurante, área nobre aqui de Fortaleza, e ele simplesmente desviou o caminho e mais dois homens entraram no carro e ela foi sequestrada. E aqui na matéria do diário, a passageira compartilhava o link da corrida com a mãe, mas esse compartilhamento ele foi apagado pelos criminosos. E ela disse, disseram que iam me esquartejar, Isso aconteceu depois dela pedir uma corrida por um aplicativo. Uma mulher de 27 anos, que foi vítima de um sequestro relâmpago em Fortaleza, concedeu entrevista ao Diário do Nordeste contando os detalhes desse momento de terror que ela viveu nesse carro e também no cativeiro para onde ela foi levada pelos criminosos. A identidade dela foi preservada e ela disse que ficou encapuzada o tempo inteiro e que recebia ameaças de morte por parte dos sequestradores. Diziam que iam me matar, matar minha família, meus cachorros. Disseram que iam me esquartejar se eu denunciasse. 5 pessoas foram presas em flagrante pelo crime, sendo 3 homens e 2 mulheres. Após a audiência de custódia, 4 tiveram a prisão preventiva convertida em preventiva e 1 teve liberdade provisória. Um dos suspeitos pelo sequestro e extorsão é o motorista do aplicativo, que é o Matheus Bandeira Fontoura, de 31 anos, ele que conduzia o veículo, quando ela pediu o carro pela Uber. Os advogados Alisson Moura Arruda e Carla Celeste Silva de Araújo, que representam a defesa do suspeito, disseram que o motorista, longe de integrar a atuação criminosa narrada na investigação, também foi vítima da situação que deu origem aos fatos. A passageira embarcou no veículo quando saía de um restaurante no Meireles, que é zona nobre de Fortaleza. E ela contou à reportagem do Diário do Nordeste que tinha pedido uma corrida na categoria Comfort e que o motorista era bem avaliado no aplicativo. E essa categoria Comfort, geralmente, são carros melhores e corridas mais caras também. Logo após embarcar no carro, o motorista teria dito a ela que tinha perdido a conexão de internet e pedido que a passageira o orientasse em qual caminho seria melhor. Instantes depois, o motorista, Matheus, teria alterado deliberadamente o percurso e reduzido a velocidade num determinado ponto da cidade, permitindo a entrada de mais 2 pessoas no carro. Em seguida, os criminosos ameaçaram a vítima com um simulacro de arma de fogo, isso no bairro do Montese, que foi utilizado como cativeiro. Eu tive todas as precauções possíveis para ter uma corrida segura e, infelizmente, isso não aconteceu. Eu sempre fui muito cuidadosa ao pegar Uber. Olhava a nota, olhava tudo. Essa pessoa em questão era bem avaliada pela Uber e era Uber Comfort. Eu compartilhei a corrida com a minha mãe, mas como eles estavam em posse do meu celular, eles apagaram o compartilhamento. Durante o período em que a vítima foi feita de refém, os criminosos fizeram diversas transferências por Pix,

0: Eu esperei para poder correr. E foi quando um porteiro de um prédio me ajudou e eu consegui entrar em contato com os meus pais. Em nota enviada à reportagem, a Uber lamentou o caso e disse que o motorista teve a conta desativada da plataforma e declarou que permanece à disposição das autoridades para colaborar com as investigações. Segundo a empresa, todas as viagens são cobertas por um seguro em parceria com a Me Too Brasil, que é um canal de suporte psicológico. A vítima segue cobrando responsabilidade por parte da Uber. Esse grupo planejava outros sequestros. No interrogatório policial, Cláudio Natan Barros da Silva, conhecido como Sorriso, apontado como um dos principais articuladores dessa ação criminosa, afirmou que a ideia do sequestro partiu do Matheus, que era o motorista. Segundo o preso, que estava entre os dois que embarcavam no veículo durante a corrida, que é companheiro de uma das mulheres presas pelo crime, o comparsa costumava sugerir vítimas para futuros sequestros, incluindo alvos específicos, como a ex-esposa dele, que é médica e ganha bem, e uma enfermeira. Já Matheus, que disse estar adquirindo um bar na capital e ser dono de uma empresa de engenharia e energia solar em João Pessoa, na Paraíba, alegou que agiu sob coação. A polícia, ele afirmou ser usuário de cocaína e que comprava droga de Natan. Nessa versão, o traficante é quem teria convidado ele para participar do assalto. Outros presos pela ação criminosa são Otávio Joas Martins de Castro e Ana Carolina da Silva Horta. A polícia apreendeu joias da vítima, uma arma falsa, dinheiro em espécie, além de porções de maconha e cocaína. Tem a nota na íntegra aqui da defesa de Matheus, que você pode acessar no Diário do Nordeste, e essa história completa aqui no nosso jornal. São 5 horas e 35 minutos. Antes do nosso intervalo, fazer uma perguntinha para você, ouvinte. Quinta-feira, a Verdinha faz 70 anos. E a pergunta que a gente quer saber de você, por que que a Verdinha é a voz que acompanha a sua vida? Manda sua resposta no nosso WhatsApp. Pode ser um áudio, se você quiser responder por áudio, ou mensagem de texto, se você quiser escrever para a gente. Mas a pergunta é, por que que a Verdinha é a voz que acompanha a sua vida há 70 anos? São 5h36, a gente volta já já.
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1: A Prefeitura de Fortaleza, por meio da Secretaria da Regional 1, inicia o cadastro dos ambulantes interessados em comercializar alimentos, bebidas e outros produtos durante a concentração da Caminhada com Maria de 2026, que é um tradicional evento religioso que reúne milhares de fiéis na capital em homenagem à padroeira de Fortaleza. As inscrições começaram segunda-feira e seguem até o dia 24 de julho, das 8 da manhã até as 5 da tarde, presencialmente na sede da Regional 1, que fica na Rua Jangada, 740, na Barra do Ceará. Ao todo, vão ser disponibilizadas 23 vagas para ambulantes que utilizem carrinhos, bicicletas, tabuleiros, churrasqueiras, barracas desmontáveis e outros equipamentos similares. Desse total de vagas, 30% vão ser reservadas para mulheres e 10% para pessoas com deficiência. Caso as vagas reservadas não sejam preenchidas, elas vão ser destinadas à ampla concorrência. Os interessados devem apresentar CPF, comprovante de residência atualizado, fotografia do requerente, caso não possua um registro, será localizado no momento da inscrição, e foto do equipamento com as suas respectivas medidas. Candidatos às vagas reservadas para pessoas com deficiência também devem apresentar laudo médico atualizado.
2: A manutenção da taxa de R$ 50,00 pela concessionária para entrar na Vila de Jericoacoara, no litoral do Ceará, foi rejeitada novamente na Justiça Federal. O Tribunal Regional Federal da 5ª Região voltou a confirmar a decisão que limita a Urbia Cataratas Geri a cobrar ingresso para acesso apenas aos atrativos turísticos sob administração da empresa. O Sistema Verdes Mares entrou em contato com a presidente de Jijoca de Jericoacoara, com a prefeitura, digo melhor, e a concessionária Urbia Cataratas Geri, mas não recebeu resposta até o momento. O caso ganhou destaque após uma liminar separar dois pontos centrais: a realização de obras pela concessionária e a cobrança de ingressos para acesso à vila. As obras no parque para acesso à vila e as obras no parque foram autorizadas pela Justiça Federal. No entanto, segue proibida a cobrança para além dos atrativos específicos, impedindo a taxação automática de qualquer pessoa.
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1: As tensões entre Estados Unidos e Irã voltaram a aumentar neste fim de semana após os norte-americanos anunciarem que querem controlar a navegação no Estreito de Hormuz. A gente vai saber agora os detalhes com Sávio Manfredini.
3: O presidente dos Estados Unidos, Donald Trump, afirmou nesta segunda-feira que vai tomar o controle do Estreito de Hormuz ao ser questionado sobre a volta dos conflitos contra o Irã. Em entrevista à emissora americana Fox News, Trump disse que os Estados Unidos serão os guardiões do estreito e que deveriam ser reembolsados caso liberem a via marítima. A fala de Trump contrasta com as declarações feitas por ele em junho deste ano, dizendo que não haveria cobrança de pedágio no estreito. Pouco depois, em um post na rede social Truth, ele falou que vai cobrar o valor de 20% de toda a carga que passar pela rota. A declaração do presidente dos Estados Unidos foi rebatida pelo comando militar do Irã, que afirmou que não permitirá que os Estados Unidos intervenham na administração de Hormuz. A Ucrânia e outros 9 países anunciaram nesta segunda-feira uma coalizão para proteger a Europa de mísseis balísticos. O território ucraniano tem sido alvo de diversos ataques russos que deixaram dezenas de mortos nas últimas semanas. Em comunicado, a coalizão afirmou que o objetivo é construir capacidade de defesa contra mísseis balísticos para a Europa. Dinamarca, França, Alemanha, Itália, Holanda, Noruega, Espanha, Suécia, Reino Unido e a Ucrânia fazem parte da coalizão. O comunicado não apresentou um cronograma para a criação do sistema de defesa e informou que o plano continua aberto a outros países. Sávio Manfredini para Verdinha FM 92.5 e TV Diário.
2: 5:43, 5:43, no intervalo a gente volta com Egílio Serpa já.
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1: Egídio Serpa, bom dia, Egídio Serpa. Tudo bem com você?
2: Alô, meu caro Tom Barros. Alô, minha querida Daniela Delavaux e a dona Sara, nossa coordenadora hoje, a nossa produtora. Aqui estou eu para mais uma jornada nesta terça-feira, meu caro Tom.
1: Pois é, Gílio Serpa, eu estou vendo aqui o nome, a gente vai começar o programa de hoje com o nome do diabo. Coisa horrível, rapaz. O diabo veste Prada. Que, agora eu pergunto, que diabo é isso? Mas veste também os três poderes da República Federativa do Brasil. Me explique, pelo amor de Deus, meu irmão.
2: Olha, Tom, num país moderno, republicano ou não, as instituições costumam funcionar com precisão suíça. Deveria ser assim também aqui no Brasil, mas infelizmente não é. Aqui, os agentes econômicos, cuja atividade subordina-se ao que a política faz ou deixa de fazer, não sabem para onde ir diante, primeiro, da insegurança jurídica, da incerteza do que dirão amanhã as investigações da Polícia Federal sobre os escândalos do INSS e do Banco Master e dos desvios de emendas parlamentares. 3. Envolvimento de ministros do STF nas tenebrosas transações do banqueiro Daniel Vorcaro. 4. Elevadas taxas de juros e crédito muito caro. E 5. Dúvidas quanto à próxima eleição presidencial e à presença do crime organizado nas instituições do país. Nos últimos 3 dias, a mídia nacional publicou um incrível conjunto de informações que revelaram irregularidades, para não dizer apropriação e desvio de dinheiro público, praticadas pelas mesmas personalidades de sempre. Deputados e senadores com mandato ou não, mas com doutorado e pós-doutorado na arte de utilizar-se das pornográficas emendas parlamentares para abastecerem seus colégios eleitorais com verbas para obras que nunca terminam. Em ano eleitoral como este 2026, esses desvios acontecem a miúde e, a respeito deles, a imprensa tem dedicado bom espaço para revelar fraudes, obrigando a Polícia Federal a mergulhar profundamente nas investigações, algo que se repete há no mínimo 2 décadas. Os suspeitos são os mesmos e já deveriam ter sido punidos, mas, ao contrário, seguem livres, lépidos e fagueiros. No fim de semana, a Federação Brasileira dos Bancos, a FEBRABAN, veio a público por meio de uma nota em que, reforçando seu apoio à atuação das autoridades competentes e à condução firme técnica do Banco Central na adoção das medidas necessárias para preservar a solidez, a estabilidade e a confiança do sistema financeiro nacional, considera de extrema gravidade as informações objeto de investigação da Polícia Federal, veiculadas em decisão judicial do STF sobre a elaboração de dossiês com a finalidade específica de atingir o presidente do Banco Itaú Unibanco, Milton Maluhy Neto, e a jornalista Malu Gaspar. Isso tem tudo a ver com a Operação Compliance Zero, que desvendou uma teia de interesses manipulados por um homem de inteligência privilegiada, mas voltada para o mal, o dono do liquidado Banco Master. A jornalista Malu Gaspar, do O Globo, teve a coragem de noticiar as bilionárias fraudes do senhor Daniel Vorcaro e suas pecaminosas relações com a elite da política e do judiciário abrigada na Praça dos Três Poderes, em Brasília, onde estão o Palácio do Planalto, o Congresso Nacional e o Palácio da Justiça. Diz a nota da FEBRABAN. Nesse contexto, a FEBRABAN considera de extrema gravidade as informações objetos de investigação da Polícia Federal, veiculadas em decisão judicial do STF sobre a elaboração de dossiês com a finalidade específica de atingir o presidente do Banco Unibanco, do Itaú Unibanco, Milton Maluhy Filho, e a jornalista Malu Gaspar. Assim, não se pode tolerar qualquer tentativa de intimidação, constrangimento ou desqualificação de pessoas por meio de práticas dessa natureza. Os fatos noticiados geram indignação por ocorrerem em um contexto em que autoridades, associações setoriais e agentes do mercado atuaram com firmeza para proteger a estabilidade do sistema financeiro, incluindo medidas relacionadas à governança e ao funcionamento do Fundo Garantidor de Créditos, sempre com o objetivo de resguardar depositantes, investidores e a confiança da sociedade no setor. Eu já o disse e o repito agora, parece estar em marcha um bem urdido esquema que, tal e qual aconteceu na Lava Jato, tem como objetivo, por meio de filigranas jurídicas, dar também o mesmo e lamentável destino à Compliance Zero, o que significará um atestado de honestidade a todos os envolvidos. Pergunta: a sociedade brasileira aceitará outra vez um desfecho assim que consolidaria o Brasil como país da impunidade? Daniel Vorcaro enganando milhões de pessoas físicas e jurídicas, das quais tirou o dinheiro com que se tornou bilionário e comprou quem quis na República, foi arguto, pois de propósito deixou os rastros que conduziram a PF ao covil dos ladrões, cujos nomes já foram divulgados. Está tudo esclarecido, menos para os que interpretam as alíneas, os incisos, os parágrafos e os artigos das complicadas leis brasileiras. Extasiada, a população aguarda o fim desta novela de corrupção em alto grau. Por isso que eu digo que o diabo veste Prada, mas também veste os três poderes da nossa República, meu caro Tom Barros.
1: É verdade, você está explicando bem essa situação. Que coisa, hein? Bom, segundo assunto de hoje, Boletim Focus do Banco Central, divulgado ontem, trouxe novidade. Qual é a novidade, hein, Egídio?
2: Olha, Tom, saiu ontem, como você disse, o Boletim Focus desta semana. Ele trouxe uma novidade. O economista Edgar Araújo, CEO da Azum Investimentos, empresa do mercado financeiro, fez, a meu pedido, o seguinte comentário sobre o assunto. Ele disse o seguinte: o mercado está separando desinflação corrente de estabilidade estrutural. O IPCA de 2026 caiu para 5,16%, mas continua acima do teto da meta, que é de 4,5% por enquanto, enquanto a expectativa para 2027 voltou a subir. Ao mesmo tempo, o Boletim Focus mostrou deterioração no resultado nominal e avanço gradual da dívida pública. Esse conjunto ajuda a explicar a previsão de manutenção da atual taxa Selic em 14% no fim deste ano. A taxa não reflete apenas o dado mais recente de inflação, mas a confiança do mercado na capacidade de convergência ao longo de todo o horizonte relevante. As tarifas dos Estados Unidos acrescentam incerteza, porque podem reorganizar cadeias produtivas, fluxos comerciais e movimentos de capital. O risco inflacionário para o Brasil não viria necessariamente de uma escassez direta de produtos, mas da combinação entre preços internacionais, dólar e custo global de financiamento. Caso as tarifas reforcem a inflação americana, o Federal Reserve terá menos espaço para flexibilizar sua política, mantendo competitivos os rendimentos dos títulos dos Estados Unidos, elevando o prêmio exigido dos mercados emergentes. Hoje, o alívio do IPCA para 2026 tem força para deslocar a parte curta da curva, mas ainda não domina os prazos longos. Neles, prevalece uma avaliação mais ampla sobre contas públicas, estabilidade cambial, liquidez internacional e risco geopolítico. Esta leitura reforça o valor de estruturas financeiras construídas com governança, transparência, controles e precisão operacional, elementos que permitem atravessar diferentes fases do ciclo com maior previsibilidade. É a opinião do economista e é uma linguagem técnica, mas quem investe, quem está envolvido no mercado, entendeu o que eu disse, meu caro Tom Barros.
1: Rapaz, quase que não sai, ficou enganchado aí essa palavra, não foi?
2: Pois não é, rapaz. O nome da palavra é previsibilidade.
1: Pronto, previsibilidade. Agora saiu bem direitinho. Previsibilidade. A gente, isso é bom. Bom, vamos aqui para o terceiro assunto de hoje. Foi criado um aplicativo pelo qual os motoristas terão informações sobre os postos de gasolina e sobre a qualidade dos combustíveis que os postos vendem ao consumidor. Você tem detalhes sobre isso? Me interessa isso daí. Aliás, interessa a todo mundo, né?
2: Pensei em você quando escrevi essa matéria. Eu tenho os detalhes. A Agência Nacional do Petróleo, Gás Natural e Combustíveis, a ANP, acaba de criar um aplicativo que dá ao consumidor a liberdade de localizar postos de gasolina nas proximidades do local onde ele se encontra e ainda de verificar se esse posto tem combustível de boa qualidade. A ANP confere aos postos notas de desempenho que vão de 0 a 5. As vistorias da ANP avaliam os postos pela qualidade do combustível e pelos preços praticados, punindo-os com multas quando é constatada uma irregularidade. O aplicativo da ANP tem um mapa com a localização dos postos de gasolina. Esses postos estão marcados com cores que variam de vermelho, que é a nota 0, até o verde, que é a nota máxima 5. O motorista pode usar o aplicativo para fazer também denúncias à ANP quanto à qualidade do combustível e quanto ao preço abusivo. O aplicativo da ANP informa ainda sobre quantas vezes o posto foi vistoriado e punido e revela qual é a empresa que fornece o combustível vendido pelo posto. Olha aí, a coisa está começando a apertar para os postos de gasolina. Aqui no Ceará parece que há um cartel, aqui em Fortaleza, digo melhor, parece que há um cartel que num jantar ou por telefone determina o preço a ser cobrado pela gasolina ou óleo diesel. Meu caro Tom.
1: Bom. Então vamos para mais um assunto aqui com o Egídio Serpa. Nosso, esse assunto da gasolina é boa, pai. Você está gasolina ruim no seu carro, se prepare que vem uma bronca lascada.
2: Você passou por isso.
1: Passei por um sufoco e não foi pequeno, não. Foi grande duas vezes, porque o rapaz, agora está pai d'égua, agora está tudo beleza também. Estou selecionando mais, Egídio. Eu estou selecionando mais os postos de gasolina, sabe? Porque realmente depois daquilo nunca mais tive problema, não. Mas eu passei a monitorar. Tem alguns que eu não passo nem perto mais. Olha, rapaz, não é fácil não. Para terminar, como foi o dia de ontem do mercado financeiro e qual a última novidade do escândalo do Banco Master?
2: Olha, Tom, por causa da guerra no Oriente Médio, aquela confusão dos Estados Unidos com o Irã, ontem foi mais um dia ruim para o mercado financeiro brasileiro. A Bolsa de Valores B3 fechou em queda forte. Ela perdeu mais de 2 mil pontos no pregão de ontem, fechando as operações com um recuo de 1,20% aos 175.739 pontos. O dólar, por sua vez, registrou leve alta de 0,57%, encerrando o dia cotado a R$ 5,13. O mercado interno operou ontem sob o impacto do boletim Focus, que trouxe a previsão dos economistas para a inflação deste ano. Segundo essa previsão, o IPCA deste ano fechará 2026 em 5,16%. Na semana passada, essa previsão era de 5,30%. Outro detalhe que impactou o mercado ontem foi a divulgação da nova pesquisa eleitoral BTG Pactual Nexus, que trouxe um empate técnico no segundo turno entre Lula e Flávio Bolsonaro. Lula teria 47% dos votos e Flávio Bolsonaro 43%. Isto é um empate técnico. No fronte do escândalo do Banco Master, a última novidade é a irritação do presidente do Senado Federal, Davi Alcolumbre, que considera uma perseguição política contra ele as investigações da Polícia Federal sobre a manipulação de emendas parlamentares. Ele também está irritado com as investigações da Polícia Federal no seu estado, o Amapá. Uma dessas investigações descobriu que o indicado de Davi Alcolumbre para a presidência do Instituto de Previdência do Amapá fez uma aplicação de R$ 400 milhões no Banco Master, comprando CDBs podres. Por esta razão, Alcolumbre está segurando a votação de propostas de interesse do governo, como o fim da escala 6x1, a PEC da segurança e a medida provisória sobre o frete rodoviário. O site da Folha de São Paulo revela hoje, terça-feira, que uma planilha encontrada no poder do bicheiro Adilcinho, preso há 2 semanas pela Polícia Federal no âmbito da Operação Compliance Zero, tinha estreita relação com Daniel Vorcaro, dono do Banco Master. Nessa planilha, a Polícia Federal identificou vários políticos para os quais Daniel Vorcaro pagou propina, cujo total chegou a R$ 29 milhões e 300 mil reais. Cada vez mais, as investigações da Polícia Federal aprofundam-se e novas revelações tornam o escândalo do Banco Master o maior da história no mercado financeiro brasileiro. Mas tudo está a indicar, meu caro Tom Barros, que esse escândalo terminará em pizza, como terminou, lamentavelmente, a Operação Lava Jato. Ou seja, numa grande e lamentável pizza, meu caro Tom Barros. E com essas informações e comentários, eu termino aqui a minha participação no Bom Dia Nordeste desta terça-feira ensolarada, prometendo voltar amanhã, quarta-feira, com a graça de Deus. Bom dia a você, bom dia a você, Tom, bom dia a minha querida Daniela de Lavô e a nossa multidão de teleouvintes. Até amanhã.
1: Até amanhã, Gílio. Bom dia para você também. São 6:01.
0: Que dia é hoje?
3: Hoje é dia 14 de julho, hoje é o dia de São Camilo. Ele é patrono dos enfermos e protetor dos hospitais. São Camilo nasceu no dia 25 de maio de 1550, no sul da Itália. Ele nasceu em uma família nobre e tradicional e foi gerado quando os pais já eram idosos. Devido ao fato da mãe dele ter quase 60 anos de idade, Camilo nasceu num parto arriscado, mas tudo correu bem. E ele veio com muita saúde. Quando ele tinha 13 anos, a mãe faleceu e Camilo teve que ir morar com o pai, que tinha uma vida instável e era viciado em jogos. Camilo foi diagnosticado com um grave problema de úlcera no pé. O santo foi então para Roma para pedir socorro no Hospital Santiago. No local, ele se ofereceu para trabalhar como auxiliar de enfermeiro. Convivendo com as diversas realidades no hospital, ele começou então a sentir que Deus o chamava para a missão de seguir aos enfermos, como se estivesse cuidando de Cristo.
1: E neste mesmo dia, 14 de julho, isso é em 1789, a população de Paris saiu às ruas e invadiu a Bastilha, uma prisão que simbolizava o absolutismo francês. A libertação dos prisioneiros representou o início da Revolução Francesa. No Brasil, a Inconfidência Mineira, que aconteceu no mesmo ano da queda da Bastilha, foi influenciada pelo pensamento liberal dos filósofos iluministas franceses.
3: São 6:03. A gente vai para o intervalo rapidinho para a gente seguir para a nossa próxima hora. 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A gente volta já já, são 6:03.
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1: 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São 6:06.
2: Bora conversar com esses madrugadores. Vamos, porque tem conversar. Muita mensagem chegando aqui no nosso WhatsApp também. Desses ouvintes.
1: Deixa eu mandar logo
2: chegando
1: uma
2: mensagem
1: aqui, Daniela.
2: Aí, é?
1: É, tem tá aqui bom. A mensagem, sabe de quem? Do pessoal, dos meus queridos ouvintes. É, o Carlos Rego tá ligadinho com a gente. O Regis, o Neto, Reide, Juarez, então eles, aquela turma lá da Secretaria de Finanças, né? E sempre acompanha a gente. Aliás, se tiver mais gente aí ouvindo, pode mandar os nomes, que eu leio o nome de todo mundo aqui, tá certo? Tem também uma mensagem, ontem estive lá no Buraco da Lúcia, rapaz, e trouxe uma mensagem aqui, agora que eu tô vendo, ó. Ah, sim, tá aqui, ele tá ouvindo a gente lá na Paraíba, é o Zezinho, falei até com ele pelo celular. Zezinho, muito obrigado aí pela audiência que você dá aqui ao nosso programa Bom Dia Nordeste, aí na Paraíba. Ele está numa borracharia chamada Picuí, lá na Paraíba, no vizinho estado da Paraíba. Obrigado a vocês aí, os paraibanos que estão acompanhando a gente. Zezinho, valeu, hein? Pronto, Daniela de Lavor.
2: Vamos lá, então, os nossos madrugadores que estão por aqui, mandando mensagem no WhatsApp da Verdinha. Temos várias pessoas aqui escrevendo e mandando áudio também, então vamos começar a liberar essas mensagens. É, tem aqui o Pipoca, que está na Serrinha. Tem o Ricardão, no Albert Sabin. A gente também quer saber cadê esses ouvintes também que acompanham sempre e não mandam mensagem, não costumam escrever nem gravar áudio. Manda mensagem hoje, participa da nossa programação. Você que é um ouvinte que está sempre quietinho. Tá, a gente quer conversar com você também.
1: Está aqui o Afonso de Moraes Lima. Um abraço, Afonso de Moraes Lima, ouvinte que sempre... Ele e a Tânia, sempre eles estão ligadinhos com a gente. Muito obrigado pela atenção. Aqui o Neguinho hoje acordou cedinho mandando um alô. Ele anda um alô para a Daniela de Lavor. Um bom dia, um abraço. Tem também ouvindo a gente cedinho acordando a minha querida Vila Nimota. Um abraço para ela, a Vila. Tem aqui a dona Dio, a Federalina lá do Ipaulo Mirim. A Federalina lá do Ipaulo Mirim, elogiando a homenagem que nós fizemos ao Cid Carvalho. Justa homenagem, viu, Federalina, justa homenagem, diga-se de passagem. Tem o Val Tavares, direto de Quixadá, o João Marques, sempre o João Marques, lá do Cedro, um abração para ele, o Leil, tem a Golda Meira e Paulo Mirim também, tem a minha querida Marinei Salles já em Fortaleza, depois de uma viagem ao Rio Grande do Norte, Elo, Clígio, Jonas e o Davi, tem o Eurico Paulino, que ontem me ligou. Eurico Paulino, um abraço para você, saúde e paz, que coisa boa. Tem a Mazinha, a Dona Yolanda, bom dia Dona Yolanda, bom dia Mazinha. Tem também a Zilmar, na Rua Costa Souza, Clarice Marinho, a Luísa dos Gatos. Rapaz, tô com saudade da Luísa dos Gatos, nunca mais vi a Luísa dos Gatos ali pela Gentilândia. E tem a Inês Cabral, deixa eu ver logo aqui os aniversariantes que ela mandou. Parabenizo Vera Felício na Beira Mar, jornalista Jussi Cunha e os demais amigos, torcedores. Ela diz aqui que ela é torcedora. Oi, Inês! Tem que dar um jeito nesse Ceará, Inês. Empatou ontem com o Atlético dentro
2: de casa. Bora aqui voltar para os nossos madrugadores.
1: Vamos
2: também
1: lá.
2: Tem muita gente aqui no WhatsApp da Verdinha falando com a gente. Tem o Décio e o Décio Filho, que estão aqui sintonizados. Tem mensagem de áudio. Liberar o microfone, então.
3: Bom dia, Daniela de Lavô. Bom dia, Tom Barros.
1: Bom dia.
3: Jerônimo aqui do Jabuti.
1: Diga, Jerônimo.
3: Essa é minha esposa, Yandra. E... domingo a gente comemorou o aniversário dela e hoje estamos comemorando o meu. Passando só para dizer que todo dia estou ligado, Bom Dia Nordeste, e é um prazer de participar desse programa. Obrigado.
2: Um abraço. Muito obrigada, Jerônimo.
3: Marque aí o nosso aniversário hoje.
2: Parabéns, viu? Saúde para vocês.
1: Parabéns, saúde e paz.
4: Bom dia, Nordeste. Bom dia, Tom Barros, Daniela de Lavô, Silveira Caminhoneiro. Em Caxias, no Maranhão, ligado na Verdinha.
2: Um abraço para você, Silveira.
1: Valeu,
2: fala, Cardoso.
1: Bom
5: dia, Fortaleza, Ceará. Aqui é o Cardoso, aqui do Piauí. Estou ouvindo a Rede Mário aqui no Rádios Net, desde 5 horas, cadeira cativa. Um abração a todos vocês aí da rádio. Paz e saúde. Um amor
2: abraço.
5: De Deus.
6: Bom dia, Dani. Bom dia, Tom.
1: Maurício. Bom dia, meu
6: Maurício
1: amigo.
6: Bezerra, Conjunto Ceará.
1: Oba.
6: Parabenizando seu César Menezes, do Geni Pabu, pelo seu aniversário. Que Deus lhe dê saúde, paz, muitas bênçãos e muita luz.
2: Um abraço para você.
6: Nordeste.
1: Valeu,
6: bom
1: dia.
6: Boa terça-feira.
2: Um abraço. Fala, Rosa.
7: Bom dia, Daniela de Lavoura.
2: Bom dia,
7: Tombarro.
1: Bom dia, Rosa.
7: Daniela, manda um alô aí pra mim aqui, que eu estou aniversariando hoje.
2: Olha!
7: Que é a Rosa do Guajiru.
2: Parabéns, Rosa.
1: Rosa do Guajiru.
2: Muita saúde pra você. Deus te abençoe, viu? Obrigada por começar o seu dia aqui com a gente.
1: Parabéns, Rosa do Guajiru.
2: Muita saúde, Rosa.
8: Bom dia.
1: Dona Zil.
8: Hoje eu peguei o trem atrasado.
1: Ô, oh, Dona Zil.
8: Tô meio atrasada, não gosto.
1: Mas, Dona Zil,
8: dormi igual gato em bica. É, mas tá tudo bem, viu?
1: Beleza.
8: Um dia para lá, vou, então, todos estão aí. Eita, mas, meu Deus, pra mim é horrível. Não gosto.
2: Um abraço, bom dia também. Um beijo pra minha mãe que mora no Jardim Iracema. É o Leudson, lá no bairro de Fátima. Bom dia para o Petrônio, que tá no São Gerardo. Zé Maria... tá em Jaguaruana. Bom dia para o Ricardo de Taitinga. Bom dia para a Madalena também, que está sintonizada. Um beijo, Madalena. Um beijo para a Angélica. Um beijo, Dona Juvênia. Um beijo também para o Nilo, que está na Aerolândia. Seu Osmiro, bom dia para o senhor.
1: Bom dia, seu Osmiro.
2: Para a Ana Maria, para a Luciana, para todo mundo. Bom dia também para o Aldinho, que está lá no Rio Grande do Norte. O Betinho, que está no São Gerardo. Bom dia para o nosso ouvinte Paulo Sérgio,
1: lá de
2: Messejana.
1: Valeu, Paulo
2: Sérgio. Bom dia para o Vicente Marcolino. Bom dia.
1: Fala, Vicente Marcolino.
2: Ele é lá da Maraponga. Mais um ouvinte sintonizado. A Ana Clara Feitosa, ela disse que hoje também é o dia do propagandista de laboratório, dia da liberdade de pensamento, dia do engenheiro da aquicultura e dia do administrador hospitalar. Bom dia para Maria Pimenta, no Conjunto Ceará.
1: Maria Pimenta.
2: Vigilante Humberto também, bom dia para você.
1: Bom dia para vocês.
2: Chacon, direto da Aldeota.
1: Chacon, um abraço, Chacon.
2: Um abraço para o nosso ouvinte, Vandique, que está no José Walter.
1: Vandique, bom dia.
2: Sávio Gamão, diretamente de Maranguape,
1: Sávio
2: indo
1: Gamão.
2: Para Campos Belos, pegar doces.
1: Não bonita, pai, Campos
2: Bom dia
1: Belos.
2: Também, participando, mas ligado todos os dias, Davi de Baretama.
1: Davi, bom dia.
2: Bom dia. Bom dia também para o nosso ouvinte Dirceu, de Parnaíba, no Piauí.
1: Ô, Parnaíba, bom dia, Dirceu.
2: 6h14, vamos para o nosso horóscopo, saber o que é a previsão para hoje?
1: Vamos lá.
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1: Horóscopo de hoje, começando com Áries. Os desafios podem trazer mudanças importantes para você. Peraí, tá errado aqui. Peraí, Daniela. Pronto, agora tá certo. Áries, dia 14 de julho. A convivência familiar de Áries se fortalece durante esse momento de lua nova, promovendo uma rotina caseira mais agradável e equilibrada. Esse cenário é ampliado pelo encontro dessa lua com o Sol, Mercúrio e Júpiter. Atenção, Ariano, dedique-se a ser um ponto de apoio emocional e positividade. Mensagem para quem é de Áries.
2: Quem é de Touro, o seu carisma e empatia na comunicação se destacam hoje, alinhando-se a um pensamento bem estruturado e habilidade de negociar. Sugestões do céu com a lua. Nova área das ideias alinhadas ao Sol, Mercúrio e Júpiter. Foco na interação próxima pode contribuir para decisões mais eficazes e eficientes. Mensagem para você que é do signo de Touro.
1: Agora, Gêmeos. O céu do momento sugere um fortalecimento na sua relação com o mundo concreto. Existe uma chance aumentada de otimizar recursos e buscar novas maneiras de incrementar suas finanças com criatividade, devido à lua nova na sua área material e à presença marcante do Sol, Mercúrio e Júpiter. Que tal, então, para cuidar do corpo também? Aproveite, você que é de Gêmeos.
2: Agora, quem é do signo de Câncer? A lua nova em Câncer destaca um tempo para renovar seus planos e restaurar a fé em si. O encontro com o Sol, Mercúrio e Júpiter realça seus talentos e carisma, abrindo caminhos promissores. Há espaço para usar e explorar suas ideias. Mensagem para você, que é do signo de Câncer.
1: Agora, Leão, os desafios podem trazer mudanças importantes para você, leonino, como a lua nova sugere. Essa fase astrológica permite uma ótima chance para transformar hábitos e se abrir para novos caminhos. Este encontro cósmico entre Lua, Sol, Mercúrio e Júpiter, trabalhando em conjunto, amplia sua garra e determinação. Invista em momentos de reflexão, é a mensagem para quem é de Leão.
2: Agora para você, que é do signo de Virgem. A lua nova na área das amizades sugere um momento de energização dos laços fraternos. A união desse astro com o Sol, Mercúrio e Júpiter pode facilitar o resgate de uma rede de apoio em todas as suas áreas. Então aproveite para fortalecer isso para você que é do signo de Virgem.
1: Agora Libra. Céu do momento sugere uma renovação de suas ambições profissionais, libriano. A presença da lua nova na área de trabalho e a ligação com Sol, Mercúrio e Júpiter constituem um potente agrupamento astral e revelam oportunidades para sua vida e para sua carreira. Há espaço para a valorização dos seus aprendizados, permitindo aprimoramentos na sua área de atuação. Boa mensagem para quem é de Libra.
2: Agora para você, que é de Escorpião. O céu do momento traz expansão para suas perspectivas de vida com a lua nova na área espiritual e o encontro com o Sol, Mercúrio e Júpiter. Abra os olhos para o novo. Há espaço para o crescimento pessoal através de novos aprendizados. Valorize aquilo que te faz crescer como ser humano. Mensagem para você que é de Escorpião.
1: Sagitário. Para Sagitário, lua nova em sua área íntima sugere uma conexão com o que te inspira de dentro, favorecendo equilíbrio emocional e relações mais privadas. Este céu, com a presença de Sol, Mercúrio e Júpiter, sinaliza potencial para estruturar metas e recursos para viabilizar as transformações. Mensagem para os sagitarianos.
2: Mensagem para quem é de Capricórnio. O dia, o seu dia, propicia uma grande sintonia nas interações. A lua nova forma uma combinação com Sol, Mercúrio e Júpiter, sugerindo um clima de colaboração intensa. Os projetos coletivos ganham destaque, portanto, aproveite para somar esforços em equipe. Busque equilíbrio nas divergências. Elas são oportunidade de crescimento. Essa mensagem é para você, que é do signo de Capricórnio.
1: Aquário. Atenção, aquarianos, este é um momento propício para se conectar ainda mais com o dia a dia. O céu do momento coloca um realce especial na área das rotinas e há espaço para as ações que promovem bem-estar tanto no lar quanto no trabalho. Que tal dar mais atenção à sua saúde e ao entorno imediato? Mensagem para Aquário.
2: Vamos encerrar então com a previsão para quem é de Peixes. A alegria e sociabilidade estão em alta hoje para você de Peixes. Incentivadas pela lua nova na área de prazeres, isso favorece a troca de experiências enriquecedoras, graças à forte ligação entre lua, sol, mercúrio e Júpiter. E essa abertura favorece a convivência harmônica com todos ao seu redor. Essa mensagem é para você, do signo de Peixes. Essa foi a previsão do Personari para esta terça-feira, dia 14 de julho. Vamos para o intervalo? É bem rapidinho, são 6h19, a gente volta já já.
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1: 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São 6:22.
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1: Rápido giro pela cidade neste começo de manhã aqui na capital cearense. Vamos lá. Hoje terça-feira, a Avenida Heráclito Graça com movimento muito tranquilo neste começo de manhã, nos dois sentidos. Aldeota Centro, Centro Aldeota. Pode ir tranquilo pela Avenida Heráclito Graça, que está tudo bem. Uma outra avenida, Dom Luiz, igualmente. Ângulo a partir da Praça Portugal, da rotatória da Praça Portugal. Em toda a extensão da Avenida Dom Luiz, não há problema de congestionamento. Aproveite bem a pista, mas, claro, obedecendo os limites de velocidade. A Avenida Washington Soares também com movimento muito calmo. O movimento é um pouco maior. Quem vem do Eusébio na direção de Fortaleza, pegando ali a CA-040, subindo pelo Washington Soares. O movimento é maior, muito natural. E o sentido contrário, no sentido contrário, é muito menor o movimento. Apenas um ônibus passando agora. Quem pega ali aquela curva da OAB, vai na direção das Seis Bocas. Então, em toda a extensão da Washington Soares, movimento calmo, tranquilo deste começo de manhã. A Avenida da Universidade, bem ali na Avenida da Universidade, do cruzamento com a 13 de maio, na reitoria, né? Na reitoria, 3 ônibus e 2 carros, apenas isso. Em toda a extensão da Avenida da Universidade, também trânsito normal, tráfego de veículos fluindo normalmente, sem problema de congestionamento. A Avenida Leste-Oeste, com movimento calmo, muito tranquilo, na parte superior, no viaduto, vindo da Barra do Ceará para a Igreja da Prainha. No sentido contrário, Igreja Prainha, Barra do Ceará, movimento, claro, é bem menor. Na parte baixa, pelo lado da 10ª Região Militar, movimento calmo também, o número de carros dá para contar. São 5 que estão ali paradinhos. No cruzamento com a Avenida Alberto Nepomuceno, cruzamento com a Leste-Oeste, tudo calmo hoje pela manhã. 6:24. Tem um alô especial que eu quero mandar aqui. Um alô lá para a cidade de Ibiapaba. É um distritozinho de carinhoso distrito, bonito, aconchegante distrito lá de Crateús. E lá na Ibiapaba começa agora dia 17 a festividade de Nossa Senhora do Perpétuo Socorro, Padroeira. Vai até o dia 26 de julho, essa festa começa dia 17, vai até o dia 26 de julho. Mando um alô para toda a turma que está aí, inclusive para o meu querido Zé Ayrton, para o Zé Arlon, para o nosso querido Edilberto, todos já estão por aí também, Padre Anderson. O Zé Ribeiro é que mandou a informação. Zé, vamos divulgar. Estava com saudade daí, vontade de ir para essa festa como foi há 2 anos, mas não vai dar esse ano não. Então, faça uma boa festa aí, do dia 17 até o dia 26, em homenagem à Nossa Senhora do Perpétuo Socorro, lá na Ibiapaba, distrito de Crateús. E aí, Daniela Delavaux?
2: E aí que nós temos aqui os nossos madrugadores sintonizados. Vamos aqui falar com eles. Aninha na Caucaia, que já está por aqui.
1: Aninha, bom dia, hein, Aninha?
2: Quem está por aqui também, Cláudio Almeida, bom dia para vocês. Estão lá em Messejana. Bom dia para vocês, meninos, família querida. Ana Maria, bom dia, Ana Maria. Bom dia também para o nosso ouvinte, Ailton. Bom dia, Ailton. Vamos liberar aqui mais uns microfones.
3: Bom dia, Daniela Delavaux. Bom dia, Tom Barros.
1: Bom dia, meu irmão.
3: Acabando de chegar da casa da Emia, já estou por cá. Cuidar dos meus mimos. João Eudes de Vajota.
1: Valeu, João Eudes.
2: Um abraço, João Eudes. Mr. Paul de Messejana, Telian na Barra. Querginaldo também está aqui. Hoje amanheceu chovendo aqui em Patacas, em Aquiraz. Bom dia, Francisco Eurimar de Patacas, em Aquiraz. Júlio tá lá na Bahia, o Ari Pinto tá no Itaperi. Bom dia também para o nosso ouvinte Pedro Antônio, que tá lá em Barbalha, o Flaudic, tá lá em Maranguape. Bom dia para o Silveirinha, bom dia, Silveirinha. Bom dia também para o nosso ouvinte, que também tem mais um áudio aqui. Então vamos escutar mais uma pessoa, Toinha. Fala, Toinha.
4: E ela, Bonito Tambar, todos os ouvintes da TV Diário, a Toinha do Diadema 2. Bom
1: fala,
4: dia,
1: Toinha.
2: Bom dia, Toinha.
1: Bom dia, Toinha.
5: Bom dia, Daniela Delavaux. Bom dia, Tambar.
2: Bom dia,
5: Nordeste. Dani, manda um alô para as técnicas e as enfermeiras do Instituto de Nefrologia do Ceará.
6: Oba!
2: Beijo para elas.
5: Sueli Montes.
2: Beijo, Sueli, para todas Sueli, as técnicas, para todo mundo aí do Instituto de Nefrologia do
1: Enfermeiras
2: Ceará.
1: Enfermeiras e técnicas.
2: Eloína também está aqui sintonizada. Queria mandar os parabéns para minha sobrinha, Tamara, que está aniversariando hoje. E a Eloína Vieira, que manda os parabéns para Tamara. Tá aí a Tamara fazendo aniversário. Parabéns, Tamara. Felicidade para você. E um beijo, Eloína. Um abraço. Tem a Ana Júlia também.
7: Bom dia, Daniela.
2: Bom dia.
7: Aqui é a Ana Júlia, filha do Roger. Tô dando aí um alô para você.
2: Um beijo, Ana
1: Júlia.
2: Um beijo,
1: Ana Júlia. Bom dia.
2: Beijo para Ana Júlia e para o Roger. Bom dia, já estamos aqui curtindo o Bom Dia Nordeste. Marcos e Kelly. Bom dia para você, Marcos, e bom dia para Kelly. Um grande abraço, Gilmar Rolim, de Cajazeiras, na Paraíba. E é bom demais quando a gente começa a perceber os ouvintes que não costumam escrever e estão aparecendo, né? Então você que não costuma escrever, manda sua mensagem para cá. Júnior, lá de Quixadá, também tá por aqui. Bom dia para o Luiz e para Eliane, de Sobral. Bom dia, Francisco Araújo, de Juazeiro do Norte. Bom dia para o Zé do Alcom, para o Chagas, de Tianguá. Bom dia, Chagas. Bom dia para o Valdenberg, que está em Russas. O William, que está em Mossoró. Bom dia também para o nosso ouvinte Ribamar, lá da Serrinha. Bom dia, Ribamar. O Clodoaldo, ele é porteiro, está sintonizado também. O Jonadab

0: está em Cascavel, e o Evanildo Novaes também sintonizado aqui, e a Dona Vicença e o Francisco Pereira de Iparana. Um abraço. Vamos então para o Rádio Notícia. São 6h29 da manhã, hein? 7 horas eu volto para a gente continuar o Bom Dia Nordeste. Então, daqui a meia horinha a gente se encontra. Até já.
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1: 6:32. Bom dia. Hoje, terça-feira, dia 14 de julho, ano 2026, manchetes do Rádio Notícias Verdes Mares. Polícia Federal abre investigação contra prefeito de Fortaleza, Evandro Leitão. Autoridades apuram suposta ocultação patrimonial. Caso Clarissa, júri sobre morte da enfermeira deve ser retomado hoje, terça-feira, após ter sido suspenso por problema de saúde do réu. Polícia Civil prende homens em flagrante, suspeito de morte de bebê, aqui em Fortaleza. Mutirão de serviços gratuitos voltados a pets acontece nesta terça-feira aqui na capital. A Assembleia inicia a última semana do semestre legislativo, com expectativa de votação da LDO e das regras para data centers. No esporte, o Fortaleza começa os treinamentos para o próximo compromisso pela Série B do Campeonato Brasileiro. Ceará empata com o Atlético de Minas Gerais. Vai agora ocupando a zona de rebaixamento ainda pela Série B do Campeonato Brasileiro. Essas e outras notícias a partir de agora.
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1: 6:33.
0: Segurança.
1: Deve ser retomado nesta terça-feira o julgamento do caso Clarissa. A enfermeira foi morta com 34 golpes de faca pelo namorado dela aqui em Fortaleza. Durante a sessão que acontecia ontem, o réu passou mal e as atividades foram interrompidas. Luana Severo tem as informações.
3: O primeiro dia do julgamento de Matheus Antony Lima Martins Queiroz, acusado de matar a enfermeira Clarissa

0: convulsão e bateu a cabeça, sendo atendido por equipes do Serviço de Atendimento Móvel de Urgência, o SAMU, e encaminhado sob escolta a um hospital. Até o momento da interrupção, o júri ouviu 5 testemunhas, todas da acusação, incluindo um policial civil, uma vizinha e 2 amigas da vítima. O depoimento mais impactante foi o da mãe da enfermeira, Áurea Lúcia Cândido Costa, que relatou o desespero ao encontrar o corpo da filha no chão da própria casa. Família e amigos de Clarissa acompanham o júri. Eles pedem uma condenação justa e proporcional à crueldade do crime. O caso gerou repercussão nacional após a campeã do Big Brother Brasil 21, Juliette Freire, revelar ser amiga da enfermeira e começar uma campanha por justiça no caso. O réu é representado atualmente pela Defensoria Pública do Estado, que afirmou que ele deve confessar o crime e pedir perdão. A defesa alega que o acusado sofre de depressão e problemas psicológicos e promete revelar no julgamento um, abre aspas, outro culpado, fecha aspas, na história além de Matheus. O Tribunal do Júri será retomado nesta terça-feira, 14 de julho, a partir de 9 horas da manhã, quando serão ouvidas as testemunhas da defesa. Luana Savero para a Verdinha FM 92.5 e TV Diário.
1: A Polícia Civil investiga a morte de uma bebê de 10 meses aqui em Fortaleza. A suspeita é de que a criança tenha sofrido violência sexual. Os detalhes estão com Tainá Martinez.
2: O caso está sob investigação da Polícia Civil. 3 homens foram levados para a Delegacia de Combate à Exploração da Criança e do Adolescente, suspeitos de participação. Equipes da Polícia Militar foram deslocadas para o bairro Dionísio Torres, onde atenderam a ocorrência. Conforme a apuração da reportagem do Sistema Verdes Mares, os 3 suspeitos são o padrasto da vítima, o irmão dele e um colega. A Secretaria da Segurança Pública destacou em nota que o trio prestou esclarecimentos nesta segunda-feira. De acordo com a pasta, a menina chegou a ser socorrida para uma unidade de saúde, mas não resistiu e morreu. No entanto, a causa da morte ainda não foi revelada. A DECECA aguarda a emissão do laudo pericial por parte da perícia forense para prosseguir com as investigações. Tainá Martinez para a Verdinha FM 92.5 e TV Diário.
1: De acordo com a Secretaria da Segurança Pública e Defesa Social, 2 suspeitos foram presos em flagrante e permanecem detidos. Eles têm 22 anos e 26 anos de idade. Ainda conforme a última atualização da Secretaria de Segurança Pública e Defesa Social, outras 2 pessoas foram levadas para a delegacia e prestaram esclarecimentos sobre o caso. 6 horas e 37 minutos.
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1: Fortaleza terá um mutirão gratuito para castração e atendimento veterinário de cães e gatos. Beatriz Rabelo tem todos os detalhes.
4: O mutirão para castração e atendimento veterinário para cães e gatos será realizado em Fortaleza. Os atendimentos acontecem em vetmóveis nos bairros Conjunto Ceará e Conjunto Palmeiras. Os serviços começam amanhã, já na terça-feira, e seguem até o dia 25 de julho. Mas atenção, porque esses atendimentos ocorrem apenas de terça a sábado, entre 7 horas da manhã até as 4 horas da tarde. Por dia, vão ser disponibilizadas 40 fichas para consultas clínicas e vacinação antirrábica. Serão 20 fichas para o período da manhã e 20 fichas para a tarde. A entrega ocorre por ordem de chegada. Os tutores devem levar, e não podem esquecer, RG, CPF, comprovante de residência em Fortaleza. Quem quer fazer a castração precisa agendar antes. Esse agendamento pode ser feito pela Central 156 ou pelo site oficial do Vetmóvel. Só depois do cadastro que a equipe entra em contato para informar a data, horário da cirurgia e os cuidados pré-operatórios. Então não é para chegar com o animal achando que ele vai ser castrado na hora. Eles precisam organizar essa agenda antes. No local, lembrando, vão ser disponibilizadas fichas para consultas e vacinação antirrábica. Para mais detalhes sobre onde encontrar os serviços nos bairros ou sobre os exames que vão ser realizados, basta acessar o site do Diário do Nordeste. Da redação, Beatriz Rabelo para Verdinha FM 92.5.
1: A Prefeitura de Fortaleza, por meio da Secretaria Regional 1, inicia o cadastro de ambulantes interessados em comercializar alimentos, bebidas e outros produtos durante a concentração da Caminhada com Maria 2026, tradicional evento religioso que reúne milhares de fiéis

0: na capital, em homenagem à padroeira de Fortaleza. As inscrições começaram ontem, segunda-feira, e seguem até o dia 24 de julho, das 8 horas da manhã às 17 horas, presencialmente, na sede da Regional 1, na Rua Jangada, número 740, Barra do Ceará. Ao todo, serão disponibilizadas 23 vagas para ambulantes que utilizem carrinhos, bicicletas, tabuleiros, churrasqueiras, barracas desmontáveis e outros equipamentos similares. Do total de vagas, 30% serão reservadas para mulheres, 10% para pessoas com deficiência. Caso as vagas reservadas não sejam preenchidas, elas serão destinadas à ampla concorrência. Os interessados deverão apresentar RG, CPF comprovante de residência atualizado, fotografia do requerente, caso não possua um registro, será realizado no momento da inscrição, e foto do equipamento com as suas respectivas medidas. Os candidatos às vagas reservadas para pessoas com deficiência também deverão apresentar laudo médico atualizado. São 6 horas e 41 minutos.
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0: 4 municípios concentram 14% de todas as mortes no trânsito registradas no Ceará em 2025, ano passado. O ranking é liderado por Fortaleza e Juazeiro do Norte. Mas a análise proporcional revela que o risco de acidentes fatais é muito mais elevado nas metrópoles do interior. Os detalhes estão com Carol Melo.
2: De acordo com dados do Ministério da Saúde, Fortaleza registrou o maior número absoluto de mortes no ano passado, com 155 óbitos. O ranking é seguido por Juazeiro do Norte, Sobral e Caucaia. No entanto, quando avaliada a taxa de mortalidade a cada 100 mil habitantes, o município do Cariri lidera o risco viário com um índice de 20,62, uma taxa 3 vezes maior que a da capital cearense. Sobral aparece logo em seguida, com 19,20 mortes por 100 mil moradores. Ao Diário do Nordeste, o presidente da Comissão de Trânsito, Tráfego e Mobilidade Urbana da OAB Ceará, Daniel Siebra, explica que os altos índices de mortalidade no interior refletem um crescimento urbano desordenado e principalmente o afrouxamento da fiscalização e de campanhas educativas no trânsito. Na contramão do interior, Fortaleza registrou em 2025 o menor número de óbitos em acidentes em uma década, com uma redução de 42% em relação a 2016. A queda na capital é atribuída a investimentos contínuos em sinalização, novos semáforos e readequação de velocidades nas vias. Para tentar reverter os índices negativos, os órgãos de trânsito de Juazeiro do Norte e de Caucaia afirmam que vem intensificando as blitzes educativas e a revitalização de sinalização horizontal e vertical. A Prefeitura de Sobral também foi procurada para detalhar as ações preventivas adotadas no município, mas não enviou resposta. Os dados completos de cada cidade você acompanha na reportagem detalhada no site do Diário do Nordeste. Da redação, Carol Melo para a Rádio Verdinha FM 92.5 e TV Diário.
0: Às 6 horas e 43 minutos, um giro rápido pelas principais avenidas de nossa cidade. A Avenida Leste Oeste com movimento muito tranquilo neste começo de manhã, tanto vindo da Barra do Ceará na direção da Igreja da Prainha, como indo da Igreja da Prainha na direção da Barra do Ceará. Na parte baixa da Leste Oeste, o movimento é muito calmo, ao lado da 10ª Região Militar. Para quem vai pegar na direita na direção da Catedral ou à esquerda na direção da Cefaz, pela Avenida Alberto Nepomuceno. A Avenida da Universidade, no cruzamento com a Avenida 13 de Maio, na Reitoria da Universidade Federal do Ceará, movimento tranquilo proporcional ao horário, vindo de Parangaba na direção do centro da cidade. Tudo muito tranquilo na Avenida da Universidade. 6 horas e 44 minutos. No próximo bloco, Polícia Federal abre investigação contra o prefeito de Fortaleza, Evandro Leitão. A Assembleia inicia a última semana do semestre legislativo com expectativa de votar pautas importantes, entre elas a Lei de Diretrizes Orçamentárias. No esporte, Fortaleza começa os treinamentos para o próximo compromisso pela Série B do Campeonato Brasileiro. E o Ceará empata 0-0 com o Atlético de Minas Gerais em mais uma rodada da Série B do Campeonato Brasileiro. Voltamos em instantes aqui na Verdinha, 92,5, jornalismo que fala a nossa língua.

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0: 6:47.
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0: A Polícia Federal abriu investigação contra o prefeito de Fortaleza, Evandro Leitão. A Polícia Federal apura suposta omissão patrimonial em declarações à Justiça Eleitoral durante registros de candidatura em 2022 e em 2024. O procedimento foi requisitado pela Terceira Promotoria Eleitoral de Fortaleza após denúncias veiculadas em dois sites. A polícia investiga se houve prática do crime de falsidade ideológica eleitoral, que consiste em omitir ou inserir declaração falsa em documentos públicos para fins eleitorais. A suspeita de que o prefeito de Fortaleza seja proprietário de uma mansão em um condomínio de luxo no Eusébio. Esse imóvel teria sido construído na unificação de dois lotes e de um apartamento de 212 metros quadrados, adquirido em nome do filho de Evandro. Juntos, os imóveis têm valor de mercado estipulado em 14,5 milhões de reais. O documento ressalta que a declaração de bens é etapa obrigatória do pedido de registro de candidatura. Para embasar a investigação, a delegada responsável, Dora Lúcia Oliveira de Souza, determinou uma série de procedimentos. Isso inclui o levantamento completo de bens de Evandro Leitão e seus parentes diretos, esposa e filhos, a requisição de documentos a cartórios de registro de imóveis e a sondagem de recolhimento de IPTU e TBI junto à Prefeitura do Eusébio. A assessoria do prefeito Evandro Leitão ainda não se manifestou sobre a investigação. A Assembleia Legislativa do Ceará vai encerrar o primeiro semestre desta semana com votação da LDO 2027 e regras para data centers em pauta. Ingrid Campos tem as informações.
2: A Assembleia Legislativa do Ceará, a Alesce, deve iniciar o recesso parlamentar nesta quarta-feira. Para isso, os deputados estaduais esperam votar o projeto da Lei de Diretrizes Orçamentárias de 2027 em plenário na mesma ocasião. A chamada LDO chegou à Assembleia em 4 de maio e foi aprovada na Comissão de Orçamento, Finanças e Tributação na última quarta-feira, dia 8 de julho. A proposição elenca prioridades da máquina pública estadual e compõe o planejamento do orçamento para o próximo ano. O texto serve como base para o projeto de lei orçamentária anual, que traz as despesas e receitas do Estado de maneira mais detalhada. Esta matéria, por sua vez, fica tradicionalmente para o segundo semestre, sendo normalmente aprovada em dezembro. Ao todo, 17 emendas à LDO receberam parecer favorável e serão apreciadas junto ao texto final no plenário. Além da Lei de Diretrizes Orçamentárias, outras matérias do governo devem ser analisadas na quarta-feira. Exemplo disso é a proposta que cria novas regras para o procedimento de licenciamento ambiental de data centers. Caso os projetos sejam aprovados nessa sessão de fato, os deputados iniciam um recesso parlamentar e só retomam os trabalhos na primeira semana de agosto. Durante esse período, apenas os serviços administrativos e o atendimento ao público devem seguir funcionando na Alesce. No site do Diário do Nordeste, o Ponto Poder detalha o projeto de diretrizes orçamentárias para 2027. Com informações de Marcos Moreira, Ingrid Campos, para a Verdinha, FM 92.5 e TV Diário.
0: A vereadora de Fortaleza, Adriana Jerônimo, denunciou a segunda ameaça de morte em 7 meses. Ela já havia sido alvo de intimidação no fim de 2025. Quem tem os detalhes é Rodrigo Miranda.
3: A vereadora de Fortaleza, Adriana Jerônimo, do PSOL, denunciou por meio das redes sociais ter sofrido novas ameaças de morte e estupro por e-mail neste domingo. Segundo a parlamentar, a mensagem enviada cita o endereço onde ela mora, assim como de familiares, e expõe detalhes da arma que seria utilizada para cometer o crime. Ainda de acordo com a vereadora, em texto publicado nas redes sociais, o autor das ameaças ainda não foi encontrado. A vereadora não explicou até então se as ameaças teriam sido enviadas pelo mesmo remetente do caso anterior. Antes das ameaças recebidas virtualmente em dezembro de 2025, Adriana Jerônimo já havia sido alvo de ataques nas redes sociais, além de ter recebido diversos comentários misóginos nas próprias publicações. Em um dos casos, a parlamentar sofreu ataques de colegas da casa. Ainda em 2023, após fazer críticas sobre o transporte coletivo da capital cearense. Outro momento ocorreu quando Adriana atuou para o cancelamento da apresentação da dupla sertaneja Victor e Léo no Ceará. Segundo a Secretaria da Segurança Pública e Defesa Social, a Polícia Civil do Estado do Ceará investiga as denúncias de ameaças. A pasta relatou por meio de nota oficial que o caso está sendo acompanhado pela Delegacia de Repressão aos Crimes por Discriminação Racial, Religiosa ou Orientação Sexual. A Câmara de Fortaleza se pronunciou sobre a denúncia de Adriana Jerônimo ainda no fim do domingo. Em nota, a casa afirmou repudiar com veemência as novas ameaças marcadas por ataques homofóbicos, racistas e de violência sexual. Rodrigo Miranda para a Verdinha FM 92.5 e TV Diário.
0: 6:53.
1: Região.
0: A manutenção da taxa de R$50 pela concessionária para entrar na vila de Jericoacoara, no litoral do Ceará, foi rejeitada novamente na Justiça Federal. O Tribunal Regional Federal da 5ª Região voltou a confirmar a decisão que limita a Urbia Cataratas Jeri a cobrar ingresso para acesso apenas aos atrativos turísticos sob administração da empresa. O Sistema Verdes Mares entrou em contato com a Prefeitura de Jijoca de Jericoacoara e a concessionária Urbia Cataratas Jeri, mas não recebeu resposta até o presente momento. O caso ganhou destaque após uma liminar separar dois pontos centrais: a realização de obras pela concessionária Urbia Cataratas Jeri e a cobrança de ingressos para acesso à vila. As obras no parque foram autorizadas pela Justiça Federal. No entanto, segue proibida a cobrança para além dos atrativos específicos, impedindo a taxação automática. 6:55.
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0: A projeção da inflação para 2026 recuou, mas ainda está acima do teto da meta. Egídio Serpa tem as informações.
4: Bom dia, teleouvintes do Rádio Notícias Verdes Mares. O boletim Focus desta semana trouxe ontem um alívio relevante no curto prazo. A projeção de inflação para 2026 recuou de 5,30% para 5,16%, ainda acima do teto da meta, que é de 4,5%, mas com a direção finalmente virando a favor. Mesmo assim, o mercado manteve a previsão de Selic em 14% ao ano no fim deste ano de 2026. E o motivo é simples: uma leitura pontual mais benigna do IPCA não basta para o Banco Central iniciar corte dos juros. O economista André Matos, CEO da MA7 Negócios, uma empresa do mercado financeiro, disse a mim que as contas públicas seguem pressionadas com a dívida líquida projetada em 69,87% do PIB e o cenário externo ainda não está totalmente precificado. É aí que entram as tarifas americanas. A tarifa de 25% em discussão nos Estados Unidos, com prazo em torno de 15 de julho, pode sim interromper essa melhora das expectativas, mas o risco não chega ao consumidor brasileiro pelo preço do produto exportado, e sim por um canal indireto: câmbio, prêmio de risco e fluxo de capital estrangeiro. Um real mais fraco encarece o que importamos e adia o início do ciclo da queda de juros. Por isso, a curva de juros hoje reage muito mais ao risco fiscal, cambial e externo do que ao alívio do IPCA. O número de curto prazo melhorou, mas o investidor ainda exige prêmio pela incerteza que vem pela frente. Egídio Serpa para o Rádio Notícias Verdes Mares.
0: 6:57.
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0: O Ceará enfrentou ontem o Atlético em mais uma rodada da Série B do Campeonato Brasileiro. A partida aconteceu no estádio Presidente Vargas. Os detalhes estão com Daniel Farias.
5: Bom dia para você ligado na programação da Verdinha e da TV Diário. O Ceará empatou em 0-0 com o Atlético em jogo válido pela 17ª rodada da Série B do Brasileirão e segue dentro da zona de rebaixamento da competição. Mesmo jogando em casa diante do seu torcedor no estádio Presidente Vargas, que recebeu cerca de 6 mil torcedores, o Ceará não conseguiu sair vitorioso do confronto e por isso permanece na 17ª colocação dentro do Z4. O jogo contou com uma posse de bola maior por parte do Ceará, mas uma dificuldade muito grande da equipe do técnico Daniel Paulista em finalizar as bolas na direção do gol e com isso não conseguiu balançar as redes, saiu de campo com esse empate em 0-0 para muitas reclamações dos torcedores que estavam ali no estádio Presidente Vargas. Agora o Ceará volta as suas atenções para o próximo compromisso na Série B pela 18ª rodada. Na sexta-feira, às 7 horas da noite, o time enfrenta o América Mineiro fora de casa em mais uma rodada da Série B, buscando mais uma vez vencer para sair do Z4, o que ele não conseguiu fazer desta vez contra o Atlético. O técnico Daniel Paulista vai ter alguns dias de preparação antes da viagem até Belo Horizonte. As informações do Ceará para a programação da Verde e da TV Diário. Daniel Farias, até a próxima.
0: Após a derrota para o Atlético Goianiense, o Fortaleza retoma hoje os seus trabalhos para o próximo compromisso pela Série B do Campeonato Brasileiro. Quem tem as informações é Fernanda Alves.
6: O Fortaleza se reapresenta hoje à tarde, às 4 horas, lá no Centro de Excelência Alcide Santos. Carpini tem entre hoje e quinta-feira para fazer as modificações no elenco, que vai enfrentar o Novo Horizontino sexta-feira, a partir das 9 da noite, na Arena Castelão. Ingressos à venda, promoções de ingressos de R$ 5,00 para as mulheres e a partir de R$ 10,00 para o público geral, todos apenas dos setores inferiores da Arena Castelão, já que os públicos atualmente têm sido bem abaixo do esperado. Sobre questão tática e campo, Carpini já sabe que não conta com Mucuri. No jogo contra o Atlético Goianiense, ele recebeu o terceiro cartão amarelo, por isso está fora do duelo desta semana. Tem também o ponto onde quem ele vai colocar nesse lugar. Se é Maílton, se é Rodriguinho, ele já fez as duas modificações. No jogo passado, ele fez a mudança de tirar o Mucuri e colocar o Maílton e a gente vai analisar esses pontos também. Por outro lado, tem Pedro Henrique que pode ganhar mais minutagem. O atleta fez o primeiro jogo diante do Atlético Goianiense também e agora pode ganhar mais espaço, a depender do que Carpini vai montar pela frente, além de Neres, que ainda não fez a estreia vestindo a camisa do Leão do Pici. Com as informações do Fortaleza, direto da redação, Fernanda Alves, para a Rádio Verdinha 92.5 e TV Diário.
0: 7 horas. 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
1: 7:03 agora. Bom dia para você. Bom dia e obrigada pela sua companhia, pela sua carona, pela sua audiência. Você que tá com a gente desde 5 horas da manhã, você que tá chegando por aqui agora, muito obrigada e vamos juntos, hein? Vamos juntos até as 9 horas, então tem muita coisa ainda pela frente, estamos apenas na metade do nosso caminho, então tem muita coisa ainda para acontecer. Bom dia para você que chega por aqui no escurinho da noite ainda, na madrugada, no amanhecer, você que vai chegando aí no meio do caminho, você que chega por aqui agora, bom dia. Bom dia para você que tá trabalhando, você que trabalhou a madrugada inteira e vai agora dar uma pausa para descansar. Bom dia, bom descanso para todo mundo, né? Todos os profissionais, os motoristas de aplicativos, taxistas, caminhoneiros, essa galera que trabalha dirigindo durante a madrugada. Para quem tá começando o dia agora, bom dia e que seja um dia cheio de bons encontros para você. Bom dia. Bom dia para você também que tá saindo de casa agora para começar mais um dia, né? Então, para você que tá saindo de casa, bom dia para você que nos leva de carona pelas ondas do rádio, ouvindo a Verdinha FM 92,5. Bom dia para você. Você que nos acompanha pelo rádio, você que nos leva no seu carro, você que tá como passageiro aí de algum carro, de aplicativo, de táxi, de ônibus, ouvindo a gente. Você que ouve a gente de casa, se organizando para já sair. Bom dia. Para quem tá na rua, para quem tá nas guaritas dos prédios, dos condomínios, essa galera toda que trabalha também como vigia, como porteiro e como segurança, bom dia para você. Muito obrigada pela sua audiência e pela sua companhia também por aqui. Então, para você registrar sua audiência é muito fácil, é só você mandar sua mensagem no nosso WhatsApp. Você que costuma acompanhar o Bom Dia Nordeste, mas não escreve, não manda mensagem, não se identifica, mas está sempre quietinho junto com a gente, faz isso hoje, manda sua mensagem para cá. Nosso WhatsApp é o 98887-1306. 98887-1306. E através desse número você pode mandar sua mensagem aqui pra gente e registrar aí a sua audiência por aqui. Então manda sua mensagem pra cá e registra a sua audiência. Lembrando que quinta-feira a nossa Verdinha faz 70 anos, imagina? 7 décadas de existência, 70 anos de um trabalho, de uma trajetória linda, onde nós temos muitos motivos para comemorar, não é? E a gente tem, nós estamos em festa com esses 70 anos da Verdinha, tantas histórias são atravessadas com a história dessa rádio, né? Tantas famílias também são atravessadas, quantas pessoas que começaram a ouvir a Verdinha porque os avós, porque os pais, porque alguém ouvia e passou a ouvir, tantas gerações de uma mesma família ouvindo a Verdinha. São 70 anos de existência. E há 70 anos que nós somos líder em audiência. Há 70 anos que a gente entra na casa dos cearenses. Há 70 anos que a gente está do seu lado. E agora, nessa sinergia, onde a gente pode escolher, né? Você escolhe se você quer nos acompanhar pelo rádio ou pela televisão. Então, se você quiser rádio com imagem, é só ligar na TV Diário, no canal 22. Se você quiser continuar com a gente pelo rádio de uma forma tradicional, é só sintonizar na Verdinha FM 92,5. Então, você escolhe como é que você quer ficar junto com a gente. E na quinta-feira, já que estamos em festa, já que a gente faz 70 anos na quinta, a gente quer fazer para você uma pergunta. Por que que a Verdinha é a voz que acompanha a sua vida? Responde essa pergunta lá no nosso WhatsApp. Você escolhe como é que você quer responder. Se você quer responder por áudio ou se você quer responder por texto. Se você quiser gravar um áudio dizendo por que que a Verdinha é a voz que acompanha a sua vida, é só você mandar pra gente lá no nosso WhatsApp. Nosso WhatsApp aparece na tela da sua TV, se você estiver comigo pela TV Diário. Se não, o nosso número é o 98887-1306. 98887-1306. E aí você me diz, por que que a Verdinha é a voz que acompanha a sua vida? Temos várias mensagens chegando com essa resposta. E são mensagens tão lindas, Mas antes da gente abrir, inclusive, espaço para essas mensagens, tem vários ouvintes respondendo. A gente vai dar bom dia para nossa equipe, porque a nossa equipe está aqui trabalhando para que Bom Dia Nordeste chegue até você. Então, quem comanda a mesa no Estúdio Sinergia, quem coloca no ar tudo o que você ouve pela Verdinha FM, é o William Fortunato. Bom dia para você, Fortunato. É o nosso príncipe da Calcaia, ele que coloca no ar tudo que você ouve pela Verdinha FM. Então, bom dia para Fortunas. Tá aí ele, Fortunato. Do ladinho do Fortunato, nós temos ela, a nossa querida Sofia Leite, nossa produtora Sofia Leite. Bom dia para ela. Olha, a Sofia, o pai da Sofia é nosso ouvinte, né, Sofia? Nosso ouvinte, como é o nome dele? Ney. Seu Ney, um beijo pro senhor, viu? Conheci os dois no show do... Tua mãe, quem é o nome dela? Rose, seu Ney e Dona Rose. Conheci os dois no show do The Fevers, não foi? E dos Renato e seus Blue Caps, estavam todos juntos. Família linda, bom dia para nossa querida Sofia Leite, que é a nossa produtora. Do lado dela, na outra ponta, nós temos a nossa assistente de estúdio, que organiza tudo nessa engrenagem, hein? Aline Mariano, bom dia para Aline Mariano. Lá em cima nós temos a direção de imagens de Thiago Nobre, você que acompanha a gente pela TV Diário e você vê esse jogo de câmeras aí, é o trabalho do Thiago Nobre. Temos também o Diego Castro na operação dos caracteres, bom dia pro Diego Castro. E a Carlinha Rodrigues, que nos coloca no ar pra TV Diário, bom dia, Carlinha. E na redação integrada do Sistema Verdes Mares, o nosso estagiário João Duarte. Viu como a equipe é grande? Pois essa equipe todinha só faz sentido quando você chega junto, quando você sintoniza na Verdinha FM 92,5 ou quando você liga na TV Diário no canal 22. E aí sim, quando você tá junto com a gente é que a gente sabe que o nosso trabalho faz sentido, porque a gente conta com você e com a sua audiência. Então o nosso WhatsApp tá aí de portas abertas para que você mande a sua mensagem, para que você participe e pode contribuir com a gente aqui, nos orientando inclusive em relação ao trânsito. Se o trânsito estiver ruim na cidade, tá complicado, um semáforo que não tá funcionando, é só você mandar mensagem no WhatsApp da Verdinha e nos dizer como é que tá por lá. Inclusive, o Afonso tá no Iguatu nos ouvindo agora. Um bom dia para você, Afonso. E a Mazé também. Hoje eu queria parabenizar a Marinha. Muita saúde e paz para ela. Bom dia. Bom dia para você, Mazé. E bom dia para Marinha também, que faz aniversário hoje e recebe os parabéns. Então, já eu vou colocar no ar as mensagens lindas que vocês estão mandando pelo aniversário de 70 anos da Verdinha. Mas agora a gente vai falar de trânsito, então bora.
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1: Olha, antes da gente girar com as câmeras aqui do Sistema Verdes Mares, que temos imagens em tempo real de vários pontos da cidade, tem você, ouvinte, que nos leva de carona, como o Felipe Araújo. Ele era do Araturi e passou agora pela Mister Hall, no sentido da Bezerra de Menezes, e traz a boa notícia de que o trânsito por lá está tranquilo. Então, Felipe Araújo, do Araturi, muito obrigada pela sua carona e pela mensagem também. Então, Mister Hall, sentido Bezerra de Menezes, tranquila nesse momento. Tem o Nilcar também, que está aqui sintonizado. Tem o Totonho na Lagoa Redonda. Bom dia para você, Totonho. O Biano lá de Sobral. O Sebastião de Cariús. Parabéns pelos 70 anos da Verdinha. Bom dia. Tá nosso ouvinte aqui a caminho de Madalena. Bom dia para você, Jânio. Bom dia. A melhor frase, você poderia propor uma visita para um café com você e com o Tom. Seria uma boa ideia, não é? Eu adoro. Então a gente poderia fazer isso também um dia. Bom dia, Fátima. Só assisto todos os dias e acordo com a voz de vocês. Gosto muito de ouvi-los. Excelentes entrevistas. Estão de parabéns. Mesmo quando estou em Portugal, eu não deixo a Verdinha. Obrigada, Fátima. Você está agora, nesse momento, aonde? Você está em Portugal ou você está por aqui pelo Ceará, pelo Brasil? Um abraço para você, viu? Muito obrigada pela sua mensagem. Então, se você, motorista de aplicativo, taxista, quiser mandar mensagem de áudio, mensagem de texto aí sobre o trânsito, fique à vontade. Manda mensagem para cá. 98887-1306. 98887-1306. Vamos dar um giro agora lá nas câmeras de monitoramento para a gente se orientar e como é que está o trânsito em Fortaleza? O Thiago Nobre vai nos levar agora direto, começando pela Avenida Heráclito Graça. Então, nós temos aí a visão da Heráclito Graça. Essa imagem é ao vivo, são 7 horas e 13 minutinhos. O trânsito está super tranquilo lá na Heráclito. E nós estamos vendo aí os carros que estão indo para o centro. Tranquilo também, está fluindo. E para quem vem do centro, no sentido da Aldeota, tranquilidade também. É na Heráclito Graça, logo depois que passa a Antônio Augusto, na altura do ginásio Paulo Sarasate, para você se localizar. Mais um ponto da nossa cidade é a Avenida Dom Luiz, lá na Aldeota, para quem está chegando lá na Praça Portugal. Trânsito fluindo também, pouquinho só de movimento, mas não está congestionado, não está lento, está super tranquila a Avenida Dom Luiz nesse momento. Mais um ponto agora, Avenida Washington Soares, tranquila também, o céu está nublado por lá e a Avenida Washington Soares está com trânsito tranquilo. Mais tranquilo para quem está indo para a região metropolitana, no sentido oposto, também está fluindo, sem nenhum problema, a Avenida Washington Soares no cruzamento com a Oliveira Paiva. Mais um ponto de Fortaleza, estamos agora na Avenida da Universidade, passando ali do ladinho da reitoria da UFC, quase no cruzamento com a 13 de maio. Tranquilidade também para quem vem lá da João Pessoa, que a continuação é a Avenida da Universidade, e o trânsito flui sem nenhum problema para quem passa aí pela região. Agora nós estamos na avenida que passa do lado da Mercado Central, né? Para quem está indo para Leste-Oeste ou para quem vai para Monsenhor Tabosa, um pouco de movimento para quem está indo para o centro, no sentido da Monsenhor Tabosa. Para quem vem lá da Leste-Oeste e vai para o centro também, um pouco mais de movimento, mas não está lento nem congestionado por lá também não. Está fluindo. Manda sua mensagem para cá e compartilha o seu trajeto com a gente. Fique à vontade para participar. Estou matando a saudade aqui de Porto Seguro, na Bahia. Nosso ouvinte, Joamilton Maciel, acompanhando a Verdinha, lá de Porto Seguro, na Bahia. Reginilton também está por aqui sintonizado. Um abraço para você, Reginilton. Muito obrigada pela sua mensagem. Tem aqui também mais um ouvinte sintonizado. Deixe-me ver o nome. Bezerra. Um beijo para você, Bezerra. Tem também aqui o nosso ouvinte que está aqui mandando mensagem para a gente, que eu vou liberar áudio, tá? Então, deixa eu mandar parabéns aqui. Parabéns para Verdinha. De Marabá, no Pará, o Arnóbio Araújo sintonizado. Um beijo, Arnóbio. Então, sobre o aniversário de 70 anos da Verdinha, nós temos aqui a mensagem do Jair, lá da Caponguinha.
2: Bom dia, Daniela de Larro.
1: Bom dia.
2: Com a de amor. Bom dia, Tom Barros. Aqui é o Jair da Caponguinha. A Verdinha é melhor. Não existe outra rádio melhor do que a Rede Mares. Eu assisto desde criança.
1: Desde
2: que eu assisti no Conjunto Ceará com meus avós. De 86 pra cá. Já tô com 51 anos.
1: Olha aí.
2: Meu pai, meus tios. Então a Rede Mares é melhor. É na com Gomes Faria, é com Tom Barro, é com tudo. Agora com vocês, agora na programação, que é uma maravilha. Bom dia a todos. Rede Mares é a melhor que tem.
1: Maravilha. Tá aí uma rádio que atravessou a vida, né, desse ouvinte, desde criança, como ele disse, hoje com mais de 50 anos. E por que não a Verdinha, a gente fica informado, parabéns Verdinha, Petrônio no São Gerardo. Bom dia, a Verdinha me acompanha por 50 anos, por herança do meu pai, por escolha, sim, a vida é feita de escolhas, e por amor, amor que se vive, se nutre e se ama. Josiane Josino, no centro de Fortaleza. Que lindo, Josiane. Um beijo. Tem mais o Batista aqui no Genimbaú.
3: 18 anos.
2: Batista do Genimbaú. Por que que a Verdinha acompanha a minha vida? É porque, Daniela, Tom Barro, Bom Dia Nordeste. É porque eu já vim de Sobral, já tá com mais de 30 anos. A Verdinha já me acompanha desde Sobral, dentro do motor rádio. Então,
1: eita,
2: já morei em Maracanaú, a Verdinha foi comigo. Hoje eu moro aqui no Pacaembaú e a Verdinha me acompanha. Então,
1: coisa boa.
4: Bom dia, Daniela de Lavô.
1: Bom dia, Amâncio.
4: Eu sou Amâncio, aqui de Crateús. E a Verdinha FM está no ar até hoje e vai continuar por muitos anos, porque tem uma programação eclética que agrada a todos os ouvintes.
1: Um abraço para você, Amâncio.
3: Porque a Verdinha acompanha a minha vida há 70 anos. Pela sua confiança, sua credibilidade, ótimos comunicadores que já passaram e existem na atualidade, como Tom Barros, João Inácio Júnior, Daniela de Lavor, foi também Carlos Augusto, Enio Carlos e outros que já passaram por aí, Paulo Oliveira, e a todos que passaram por essa maravilhosa rádio. Então ela tem o meu apreço, minha credibilidade por ser uma rádio bem diversificada na informação, nas músicas, no esporte e no humor.
1: Cara,
3: um grande abraço, Verdinha. Feliz 70 anos, Soares do Parque Jari.
1: Que lindo, sempre Soares. Ligadinho. Muito obrigada, viu? É bom escutar a voz durante todos esses anos que me faz acordar com a alegria de receber informações confiáveis. Sandra Souza, um beijo para você, Sandra. Tem mais mensagem bonita, viu? Mas eu vou trazer já já para todo mundo, que a gente vai agora para um intervalo bem rapidinho e a gente volta daqui a pouquinho. Lembrando que hoje tem a cantora Thier aqui nos nossos estúdios. Já já, viu? Vamos para o intervalo? São 7h20 da manhã.
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1: A caravana do Ministério Público tem programação aberta ao público no município do Crato. As atividades ocorrem na Praça da Sé, no centro, das 8 horas da manhã até o meio-dia desta terça-feira, 14 de julho. A caravana facilita o acesso ao sistema de justiça e também aos atendimentos nas áreas de assistência social, saúde, direitos humanos e defesa do consumidor. Durante a ação, os participantes podem ter demandas resolvidas ou encaminhadas. Tem também ações educativas e culturais. Entre os serviços da ouvidoria, suporte à resolução de conflitos relacionados a questões como cobranças de dívidas, pensão alimentícia e reconhecimento de paternidade. Mulheres em situações de violência de gênero também recebem acolhimento com serviços assistenciais e psicológicos e também encaminhamentos para a rede de proteção local. O Caminhão do Cidadão também atende para fazer cadastro e emissão de documentos como a Carteira de Identidade Nacional e a Carteira de Trabalho Digital. Em parceria com a Secretaria de Saúde Municipal, serão oferecidos serviços de aferição de pressão arterial e de glicemia, vacinação, entre outros. Claudiana Mourato para a Verdinha FM.
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1: Agora são 7 horas e 23 minutos.

0: Bora? Vamos falar de trânsito agora e a gente conversa com a MC.
1: Trânsito descomplicado.
0: Bora descomplicar então. A gente conversa agora ao vivo com o Roberto Garcia, ele que é agente de trânsito da MC, para responder as perguntas que vocês mandam. Então, hoje, ao vivo, como toda terça-feira, nós recebemos ele por aqui para que a gente tire as dúvidas dos nossos ouvintes, as dúvidas que chegam ao longo da semana, as dúvidas que vão chegando também durante a nossa conversa com ele. Roberto Garcia, bom dia para você.
2: Bom dia.
0: E a gente já começa, Roberto, tirando as dúvidas dos nossos ouvintes, que inclusive é uma dúvida que você já tirou outras vezes, mas que sempre tem alguém com essa questão aqui. E aí o nosso ouvinte pergunta, como saber de quem é a preferência numa rotatória, por exemplo?
2: Isso. Nós temos regras muito específicas para rotatórias onde não exista sinalização. Então a preferência sempre é de quem está circulando por ela. O que nós devemos atentar ao chegarmos numa rotatória? Qual a sinalização viária existente? Se na via que eu estou me aproximando da rotatória tiver uma sinalização, aquele triângulo invertido de dê a preferência é de quem está na rotatória. Mas em Fortaleza, por exemplo, nós temos casos onde dentro da rotatória possui semáforo ou até mesmo um pare. Então, nesse caso, a preferência é de quem está entrando na rotatória. O importante é que a população visualize a sinalização existente. Não havendo sinalização, preferência sempre de quem já está circulando pela rotatória.
0: Tem outra pergunta aqui para você, que qual é a diferença entre a CNH provisória e a normal? Tem algo que os motoristas que possuem a CNH provisória não podem fazer, por exemplo?
2: Tem. A diferença, a provisória é o que a gente chama de permissão para dirigir. Ela tem validade de 1 ano e é um teste. É você sendo avaliado se você é apto ou não a receber a definitiva. Então, nesse período de 1 ano, você não pode ser autuado, cometer uma infração de natureza gravíssima, grave ou até mesmo ser reincidência numa infração de natureza média. Caso isso venha a acontecer, você não vai mais tirar a definitiva, tendo que repetir todo o processo posteriormente.
0: Roberto, tem uma pergunta aqui para você, que é... Um ouvinte que pede para não ser identificado, pergunta se ele mesmo pode colocar a sinalização de trânsito na rua dele. Qual é o processo que ele deve seguir?
2: Não pode, porque existem critérios de padronização, critérios de visibilidade, até mesmo os materiais que são utilizados. Então, ele não pode fazer essa implantação, ela é irregular. Ele deve protocolar o pedido de implantação de sinalização junto à MC ou nas centrais de atendimento, ou até mesmo no aplicativo ou no site AMC Trânsito. A MC, ao receber essa demanda, encaminhará uma equipe técnica ao local para avaliar a necessidade, qual tipo de sinalização é necessário naquele local. Então, assim... É importante que ele não faça essa implantação, porque ele pode até prejudicar e trazer insegurança para aquela via.
0: Roberto, a nossa ouvinte Rose, do Jardim Guanabara, pergunta se é permitido andar com objetos no colo ou no banco de trás do carro. Existe algum perigo nisso?
2: Perigo existe, principalmente do objeto cair e o condutor, por exemplo, tentar segurar esse objeto, tirando a atenção, até mesmo virando o volante. Existem casos de colisão dessa natureza. Mas falando sobre infração, sabemos que a carga deve ser acondicionada no compartimento de carga, ou seja, no porta-malas. Mas houve uma alteração nos manuais de fiscalização e essa carga dentro do habitáculo do veículo, se ela for uma carga de pequeno porte, como por exemplo, mercadorias de uso pessoal, mochilas, bolsas femininas... E ela não será infração de trânsito. Então, a infração ela vai se dar pelo excesso. No caso do condutor, é extremamente proibido, expressamente proibido, ele conduzir o veículo transportando carga no colo, entre braços e pernas, ou até mesmo à sua esquerda. Então, ele não pode. Mas aquela sua mochila, o laptop, aquela bolsa feminina, até mesmo aquela mala que é permitido que a gente suba no avião com ela, então não caracteriza infração de trânsito. Mas sempre priorize deixar a sua carga no compartimento de carga.
0: Vamos responder aqui mais um ouvinte. Existe alguma penalidade para quem joga água nos pedestres enquanto passa... Peraí, a pergunta fechou. Existe alguma penalidade para quem joga água nos pedestres enquanto está dirigindo? Para quem passa por cima da poça d'água, né?
2: Agora, essa infração, é importante que a população entenda que ela tem que ter intenção de fazer. Como assim? Às vezes, dependendo da chuva, do alagamento, não tem como o condutor evitar que isso venha a acontecer. Então, o agente, para que ele possa lavrar essa infração, uma infração essa de natureza média, R$130, são naqueles casos onde percebe-se que o motorista intencionalmente jogou o carro para cima da poça para poder fazer molhar aquelas pessoas, ou até mesmo em brincadeira, etc., que não é legal, mas não é o simples fato do veículo passar, arremessar água para o lado, que já é infração. Tem que haver a intenção de fazer isso. E na fiscalização é muito fácil você visualizar. Até mesmo os pedestres, eles percebem quando o carro joga para cima da poça para poder intencionalmente molhá-los.
0: Tem mais uma pergunta aqui para você. Qual é a ordem de prioridade no trânsito?
2: Eu acredito que ele esteja falando sobre o artigo 89 do CTB, que vai falar sobre prevalência de sinalização. Então, deixa eu tentar explicar de uma forma bem mais didática. No trânsito existem normas. O que seriam normas? Seriam regras que estão escritas, mas não estão em placa. Exemplo, é proibido estacionar na calçada, mas é proibido estacionar ao lado de canteiro central, mas você não vai encontrar uma placa para isso. Então, existe a sinalização, seja ela vertical ou horizontal. A sinalização, ela está acima da norma. Então, por exemplo, uma placa pode permitir o estacionamento ao lado do canteiro ou sobre uma calçada, porque ela está acima da norma. Acima das placas tem o semáforo. Bicho, como assim o semáforo? Por que o semáforo está acima da placa e da norma? Porque é proibido avançar sinal vermelho do semáforo. Mas lá, vizinho do semáforo, tem uma placa assim, ó, siga em frente ou à direita. Você pode seguir em frente ou à direita, mas você só pode seguir em frente ou à direita se o semáforo estiver verde. E acima do semáforo, das placas e das normas, estão as ordens emanadas pelos agentes de trânsito. Então, em caso de necessidade, por exemplo, o agente pode mandar o veículo parar no sinal verde ou avançar no sinal vermelho ou até mesmo estacionar em um local proibido para poder sanar alguma coisa que esteja acontecendo no trânsito. Então, essas são as normas gerais de prioridade. Eu acredito que a pergunta seja relacionada a isso.
0: Roberto, tem uma pergunta aqui. Como transportar crianças corretamente? E aí eu já quero juntar com uma outra de um ouvinte, que é o Deon, que pergunta sobre animais. Como transportar animais, como conduzir o meu veículo com um cãozinho do banco da frente do veículo? Pode andar com ele com a cabeça do lado de fora? Muita gente também tem essa dúvida. É passível de multa? Então essa do cãozinho é do Deon, mas tem essa daqui também, como transportar crianças de forma correta.
2: Pronto, as de crianças são mais fáceis, então vamos lá. Em automóveis, nós teremos os dispositivos de retenção, que a criança até um ano é o bebê conforto, até mais ou menos 4 anos e meio a gente vai ter ali a cadeirinha, e até os 7 anos e meio, dependendo da altura, 1,45 m, a gente vai ter o assento de elevação. Importante os pais olharem se o cinto de segurança não pega na região do pescoço, porque esse é o maior risco. Então, se a criança é de baixa estatura e mesmo após os 7 anos e meio ainda pega no pescoço, permanece com assento de elevação por segurança. Caso ela tenha uma maior estatura, acima de 1,45, o cinto já fica direitinho aqui nessa região da clavícula, então ela pode tirar o assento de elevação. No caso das motocicletas, devemos lembrar que a partir dos 10 anos de idade é permitido transportar a criança em motocicleta, desde que ela alcance ali os pedais, use o capacete, todos os critérios. Agora, no que diz respeito ao transporte de animal, essa pergunta é bem interessante, porque existem várias condutas infracionais. Uma muito comum, que é o cachorro com a cabeça para o lado de fora, por exemplo, é sim uma infração de trânsito, prevista no artigo 235, que é conduzir animais nas partes externas do veículo. Então é muito bem especificado no manual que esse cachorrinho com a cabeça para o lado de fora configura infração de trânsito. Já no caso, por exemplo, de uma caminhonete, carroçaria aberta, aquele cachorro ali que bota as patinhas para fora, a cabecinha também, também é infração de trânsito. Dentro do veículo, ele não pode estar no colo do condutor, muito menos do lado esquerdo, na janela do lado do condutor. Agora, o cachorro solto, por exemplo, dentro ou no banco do passageiro do lado direito, ou até mesmo nos bancos de trás, não é infração de trânsito, não existe previsão para isso. Existe apenas uma norma da Abramet orientando como esses pets devem ser transportados. No caso de cachorros de grande porte, com aquela coleira que tem a fivela, ou cachorros menores, gatos, dentro das caixas, mas isso não configura infração de trânsito. Então, recapitulando, infração de trânsito é cachorro com a cabeça para o lado de fora, num compartimento de carga com a patinha ali em cima, com a cabeça também para fora do veículo, ou até mesmo no colo ou do lado esquerdo do condutor.
0: Perfeito. Inclusive, sobre isso, o Roger fala que a neta dele tem 10 anos e ainda usa o assento de elevação. Tem aqui mais uma mensagem para você, que tem um limite do quão devagar um carro pode andar?
2: Legalmente.

0: ali, é, dependendo da percepção do condutor.
1: Outra pergunta para você, que também não está identificada, por que que é obrigatório usar calçado adequado num scooter, por exemplo, que não tem engrenagem?
0: Pronto. É, eu fiz um trabalho durante algum tempo com vítimas de trauma no JF. E eu comecei a perceber os tipos de lesões que esses pacientes que estão internados no IJF tinham em sinistros de trânsito com motocicleta. E algo que me surpreendeu foi a quantidade de amputações de dedo de pé. Eu não tinha essa noção até fazer esse trabalho com essas vítimas dentro do IJF. E, na verdade, o calçado ele não está totalmente relacionado a passagem de marcha ou até mesmo o sistema de frenagem, mas ele é uma proteção para o seu pé em caso de queda, de colisão, e até mesmo quando você imobiliza a motocicleta, que coloca o pé no asfalto, esses calçados que não se firmam ao pé, dependendo se está molhado, se está suado, eles tendem a escorregar, causando tombamento da motocicleta. Então são fatores de segurança, e é importante que, mesmo podendo transitar, conduzir motocicleta sem calçados, descalço, por exemplo, eu não aconselho, justamente para que você proteja a sua integridade física.
1: Roberto, esse mesmo ouvinte que perguntou do cachorrinho, né, que você orientou aí, ele pergunta se, em relação à moto, como é que se transporta?
0: Eita, não existe regulamentação hoje para o transporte de animais. Então, a gente esperava que saísse uma resolução do CONTRAN fazendo esse tipo de regulamentação. Então, o que seria infração de acordo com o que já existe? Se ele estiver entre braços e pernas do condutor, então essa seria a infração. Mas no caso, por exemplo, de um pet, de um cachorro sendo transportado pelo passageiro, não existe hoje uma configuração de infração específica para essa conduta. Lógico que, dependendo do tamanho do cachorro, dependendo da instabilidade, poderia ser um conduzir veículo sem os cuidados indispensáveis à segurança. Mas isso são casos muito bem específicos. Não existe ainda nenhuma regulamentação oficial sobre isso.
1: Agora a gente vai responder mais um ouvinte também que não está identificado, que é: por que que as multas por vídeo monitoramento não são enviadas para a residência do condutor?
0: Deixa eu tentar entender a pergunta. Porque assim, ó, toda infração de trânsito, toda notificação, ou ela é enviada pelos correios, ou se você fez adesão ao sistema de notificação eletrônica através da CNH do Brasil, aquele aplicativo, você vai receber uma mensagem com essa notificação. Mas, interpretando a pergunta, acredito eu que ele esteja perguntando sobre as imagens, por exemplo. Por que que não tem foto numa infração de vídeo monitoramento? Deve ser uma pergunta mais ou menos voltada para isso. A gente tem que entender que o vídeo monitoramento ele é feito em tempo real, online, sem, por exemplo, retroagir imagens, sem gravar, sem esse tipo de tecnologia. O que é que faz? O agente está numa câmera, controlando essa câmera, como se ele estivesse em via pública, e ele deve flagrar online. Então ele flagrou, ele lavra como se estivesse ali presente. Por isso, não tem imagens nos autos de infração de vídeo monitoramento.
1: Olha, essa pergunta é interessante. O Renan Souza do Montese, num cruzamento com dois pare na transversal para cortar a avenida, de quem é a preferencial?
0: Cruzamento, dois pares. Eu tô tentando entender.
1: Num cruzamento.
0: Uma das vias é a preferencial.
1: Um cruzamento com dois pares na transversal. Isso para cortar uma avenida. Aí de quem é a preferencial?
0: Certo, vamos lá. Primeiro, a avenida provavelmente é a preferencial. Mas acredito eu que ele esteja falando sobre quem se aproxima dos pares em sentidos opostos.
1: Isso.
0: Então, a preferencial é sempre de quem vai seguir reto. Então, quem vai interceptar a trajetória do outro sentido deve dar prioridade de passagem. Então, um exemplo, esses veículos estão chegando em sentidos opostos numa via preferencial. O veículo que vai passar reto, por exemplo, ele vai ter a preferência em detrimento daquele que vai executar conversão à esquerda. Porque o que executa a conversão à esquerda está interceptando a trajetória do outro, o que pode gerar uma colisão.

0: campos passarem retos, não existe interferência.
1: Ele até complementou aqui, ele falou, eu quero entrar na avenida, e o outro motorista também. Aí, nesse caso, de quem é a preferencial?
0: Certo, então se eles estão chegando pelos sentidos, a gente tem que entender também que a avenida provavelmente terá no mínimo duas faixas de trânsito. Então quem vem, por exemplo, na aproximação à direita, ele vai pegar a primeira faixa à direita. Quem vem na aproximação à esquerda vai pegar a primeira faixa à esquerda. Então nesse caso, não existe uma norma escrita, mas sim uma questão de conduta. Uma questão de entender as prioridades e entender qual foi o veículo que primeiro chegou ao local.
1: Perfeito. Olha, essas perguntas que chegaram e que não foram respondidas hoje, nós vamos guardar todas, porque na próxima terça-feira o Roberto Garcia está aqui ao vivo de novo, às 7h20, para a gente conversar. E aí essas perguntas que chegaram agora, a gente vai guardar para a próxima terça-feira. Roberto, um abraço para você.
0: Um abraço, é sempre um prazer estar aqui no programa e estamos à disposição.
1: Até terça. São 7h41. Vamos para o intervalo, bem rapidinho? A gente volta já já. Então fica com a gente, porque o nosso intervalo é curtinho.
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2: Estão abertas mais de 300 vagas para um concurso público da Guarda Civil do município de Sobral. Quem vai contar todos os detalhes é Renato Bezerra.
0: Renato Bezerra.
3: Olá pessoal, a Prefeitura de Sobral, no interior do Ceará, abriu inscrição de concurso público com 220 vagas imediatas e 150 para cadastro de reserva para o Corpo da Guarda Civil Municipal. Para se candidatar, é preciso ter o ensino médio completo e carteira nacional de habilitação na categoria B. O salário inicial de R$ 3.200 para uma jornada de 40 horas por semana. As inscrições podem ser feitas até o dia 20 de julho pelo site do Instituto Consupan, que é a entidade responsável pelo certame. As provas objetivas serão aplicadas no dia 18 de outubro. Acesse o edital para mais informações no site do Diário do Nordeste, clicando na editoria Papo Carreira. Renato Bezerra para a Rádio Verdinha FM 92.5 e TV Diário.
2: Vamos seguir por aqui agora, a gente vai falar de um assunto super importante, porque entre janeiro e maio deste ano, 96 mulheres deram entrada no IJF por ferimentos decorrentes de violência, violência intrafamiliar. 96% dos agressores são homens e 76% das agressões são cometidas por namorados, por cônjuges ou por ex-companheiros dessas vítimas. A violência intrafamiliar é quando a agressão é cometida por pessoas próximas das vítimas. Sobre esse assunto, nós vamos conversar agora com a assistente social e coordenadora do Núcleo de Serviço Social do IJF, que é a Pâmela Santos. Bom dia para você, Pâmela. Seja
1: bem-vinda. Pâmela, bom dia, seja bem-vinda.
4: Bom dia, muito obrigada pelo convite, pela oportunidade de tratar de um tema tão importante para a sociedade.
1: É verdade.
4: E para o nosso trabalho lá no IJF.
2: Pâmela, a gente sempre comenta que quando a gente começa a ler as notícias do Diário e dos portais dos outros estados, né, do Nordeste, sempre tem alguma coisa, né, Tom?
1: Sempre. É impressionante, todo dia. Nordeste Brasil não passa batido um que não tem uma manchete chamando.
2: Às vezes mais de uma, né?
1: Às vezes mais de uma.
2: E a gente sempre comenta isso, da quantidade de notícias que a gente dá todos os dias de mulheres violentadas, de mulheres mortas, de mulheres que perdem o direito de continuar vivas simplesmente porque não querem continuar um relacionamento. E a gente traz esse dado aqui do IJF, que entre janeiro e maio, 96 mulheres deram entrada no IJF, né? Por violências cometidas por pessoas próximas.
4: Exatamente. Com quem elas possuem um vínculo de afeto, de confiança, um relacionamento. A gente fez o recorte de janeiro a maio, porque visualizamos que há um aumento desse número de atendimentos a mulheres vítimas de violência, mas quando você faz uma avaliação de 2023 até maio de 2026, foram mais de 500 atendimentos a mulheres vítimas de violência. E desse total, mais de 40% a reincidência, ou seja, a violência já ocorre mais de uma vez.
1: Sei.
4: E de fato, quase 80% são agressores, companheiros e ex-companheiros. E quando você também delimita esses quase 80%, quase 50%, metade desse quantitativo, são os atuais companheiros dessa mulher.
1: Não tem dados assim sobre as causas, não? Até que ponto chega? Se a pessoa não denuncia a tempo, se a mulher não se protege a tempo para evitar que haja o desenlace?
4: Nós temos observado que esse número, esse aumento de indicadores, não só na realidade do IJF, mas em todo o Ceará e Brasil, se deve também ao acesso à informação, ao fortalecimento dos canais de denúncia, da rede de proteção à mulher, até porque a violência de gênero, a violência contra a mulher, ela é estruturante dessa sociabilidade que a gente vive, né? Existe, de fato, uma raiz no machismo, no patriarcado, da não aceitação da independência e liberdade da mulher. São bases que, de fato, justificam a existência desse tipo de violência. Então, assim, o nosso esforço ao identificar as situações, de fato, é prestar um atendimento multidisciplinar, um acolhimento, uma escuta qualificada a essa mulher, porque a triagem começa lá na enfermagem, por meio da classificação de risco. Depois, em seguida, mediante a identificação dessas situações, o serviço social é comunicado e inicia uma série de intervenções visando a escuta, o acolhimento dessa mulher e também a preparação para a desospitalização dela. Até porque o hospital é um espaço de passagem,
1: é claro,
4: né?
1: De passagem.
4: Isso. Aquelas que podem comunicar suas situações, muitas vezes chegam já comunicando, ou trazidas pela guarnição policial, mas também existem mulheres que não estão ainda seguras de comunicar a situação. Muitas vezes relatam que foi uma queda no banheiro, uma queda em casa, né? E muitas vezes, ao aprofundar a situação, a gente identifica que tem uma questão social e de violência de gênero, violência doméstica, que justifica aquela internação.
1: Tem como neutralizar, tem, através, por exemplo, o serviço faz a triagem, escuta, para evitar que o caso continue. Como é que vocês fazem?
4: Pronto, nesse sentido é importantíssimo o trabalho com a rede de proteção. É, como a maioria dessas mulheres, mais de 300 desse quantitativo que eu repassei para vocês, são oriundos de Fortaleza, a gente tem uma parceria com a Casa da Mulher Brasileira, o Centro de Referência da Mulher. E eu destaco que é um esforço também de vários municípios construir esses espaços, equipamentos especializados de atendimento à mulher vítima de violência. Então, em todo o Ceará, muitas cidades já possuem esse equipamento. Também existe o Centro de Referência Especializado da Assistência Social, que assume também esses acompanhamentos, porque o objetivo da rede é justamente garantir a proteção e continuidade desse cuidado.
1: Eu sei.
5: Agora, isso aí são casos que a gente está trazendo de pessoas próximas a essas mulheres. E qual é o maior número de agressão que chega? Agressão de marcas, de pessoas que são agredidas fisicamente? São objetos que as pessoas usam?
4: Pronto. Existe uma incidência de uso da força corporal. As agressões físicas por uso de força corporal, seguida pelo uso de arma branca, de perfuração por arma branca.
1: E com arma branca?
4: Isso.
1: Aliás, eu estou escandalizado, porque esse caso que está sendo julgado hoje, foi interrompido ontem, da Clarissa, que vai continuar hoje, 34 facadas. Imagine só o que é o sujeito aplicar 34 facadas numa mulher. Isso. Não é arma branca, né?
4: Então, o JF também denuncia, né? Valida esses números, tendo em vista que é esse o perfil da mulher que chega lá. Fortalezense, jovem de 22 a 39 anos, com ensino médio completo ou incompleto, quando se fala da escolaridade, perfil dessa mulher, com lesões de agressão, por força corporal ou pelo uso de arma branca. São mulheres que nem sempre conseguem também, de imediato, informar sua situação, porque chegam graves, chegam direcionadas a uma sala vermelha, ou são grandes queimadas, como já atendemos, e sem dúvidas a imprensa...
1: Queimadura também, é?
4: Sim, a imprensa tem esse papel importante de noticiar a população essa problemática.
5: Agora, muita gente tem muito medo, né, Pamela, de denunciar, medo do que pode acontecer. Porque muitas são ameaçadas, inclusive, a gente viu aqui pessoas que ameaçam matar a família, matar filho, né? E aí elas têm medo.
4: Sim. Inclusive, é um dos fatores que também tardam essa comunicação à família ou às autoridades que possam dar algum suporte de segurança a essa mulher. É o medo do agressor, a condição de ameaça, muitas vezes a independência, a dependência também econômica, o contexto de lares, de mulheres que possuem filhos. Essas inseguranças também justificam esse receio e essa comunicação tardia ou nunca comunicação, né? Do fato da vivência da violência. Temos os casos extremos de mulheres que chegam ameaçadas de morte, impossibilitadas de voltar para suas casas, de voltar para o seu território de moradia. E, nesse sentido, o acionamento dos programas de proteção são importantes para garantir a vida dessa mulher, o suporte para que ela possa, por meio do Estado, da intervenção das políticas públicas também, ter a sua vida ressignificada. Também é nosso papel. A gente costuma dizer que o paciente, ele não é só a doença, ele não é só o trauma que ele sofreu, a agressão que ele sofreu. A sua história de vida, o seu contexto familiar, a sua condição de se possui rede de apoio, se tem renda, trabalho, são fatores que vão interferir na saída segura dessa vítima de violência.
1: Pamela, tem reincidência, vocês acompanham?
4: Pronto, a gente identifica a reincidência desses mais de 500 atendimentos, 525 atendimentos de 2023 até maio de 2026, foram 214 casos de reincidência, ou seja, a mulher de uma vez foi agredida.
1: 200 e tanto?
4: Isso. Não significa 214 reinternações, significa que a violência já acontece mais de uma vez na vida dessa mulher.
5: Eu estou vendo aqui a matéria que saiu no diário, inclusive disse assim, lesões mais frequentes buscam desfigurar vítimas. Então, além da crueldade de se violentar uma mulher, a pessoa ainda tem a intenção de deixar essa vítima marcada de uma forma para o resto da vida. Não que a marca na alma, no emocional, não vá ficar, mas essa alma vista, né?
4: Sim.
5: Essa alma no rosto, quando a gente vê pessoas que jogam ácido, que jogam fogo, né? Que deixam essas marcas para o resto da vida.
4: E essas lesões têm características, sempre na parte superior do corpo, no rosto.
5: Que é para ser visto, né?
4: Que compromete, sem dúvidas, a autoestima dessa mulher, a beleza, a vaidade. Então, de certo modo, é intencional também lesionar partes que são visíveis, né? E também traduzem esse símbolo do que é a beleza, a autoestima da mulher.
5: É como esse último caso que foi repercussão aí no Brasil todo, daquela menina que teve as mãos decepadas, né?
1: É horrível.
5: Então, assim, é querer prejudicar realmente uma pessoa e uma mulher e para deixar essa marca, como aquele outro, né, Tom, que ele matou os filhos, deixou ela viva, mas tirou o mais valioso que essa mulher tinha.
4: Que também é uma forma de penalizar essa mulher.
1: É
4: uma violência que se estende aos
1: filhos.
4: Tem até
1: um nomezinho específico, né, que eu estou esquecido agora. Absurdo, absurdo. Isso. Matar dois filhos para atingir a mulher através da morte de dois filhos. É uma coisa absurda.
5: Violência vicária. É como se diz também aquela história que a gente escuta muitos, né, nas histórias que a gente noticia aqui, que fala assim, não vai ficar comigo, não fica com ninguém.
4: Exatamente.
5: É como que fosse uma propriedade, né?
4: Exato. É muito comum as mulheres relatarem que não há aceitação do final do relacionamento. Então, de certo modo, esse não aceitar, essa ideia que a mulher é objeto, é posse, também justifica.
5: Mas, Pamela, eu vejo muito isso na forma como a gente lida no tratamento, no pronome de tratamento mesmo. Eu já disse isso várias vezes aqui, porque é uma coisa realmente que está muito enraizada mesmo nessa...
4: Isso,
5: tudo nessa sociedade tão machista. Porque se um homem fala... O homem, é natural para o homem se dirigir à mulher como a minha mulher. É a minha mulher. É a minha propriedade. Só que se uma mulher for falar isso, é o meu homem, ela é vista como vulgar. E ela é vista com um olhar atravessado. Meu homem...
4: Isso.
5: Né? Então, assim, esse erro está lá embaixo, está lá na raiz.
4: Isso, porque tem a dimensão cultural, né? A nossa dimensão das relações sociais, que sem dúvida o que você traz é importante. Não começa só na agressão em si, mas tem ações simbólicas, culturais, que vão fundamentando, sedimentando esse tipo de situação.
1: Agora,
4: de violência.
1: O que mais me causou espécie é o seguinte: eu fiz um programa policial durante muitos anos aqui na Rádio Vezimar, chamado Crime Não Compensa. Muitos anos, eu fiz acho que uns 10 anos. 8, 10 anos, pois bem. E tive muita convivência com essa parte. Agora, o que eu observo, que na época que eu fazia, não existia a Lei Maria da Penha. Perfeito? E eu imaginei, quando a Lei Maria da Penha foi aprovada e ganhou essa dimensão nacional, que a partir dela, essa violência contra a mulher, tendo em vista esta nova lei, ela fosse diminuir. Eu estou escandalizado, é que aumentou, e aumentou muito, não foi pouco, não, em relação... Dirão, talvez, não, mas você... fazendo um programa há 15 anos, há 20 anos, era diferente de hoje. Sim, meu amigo, mas a proporção é muito maior, é extremamente maior. Mesmo com a lei para inibir, parece que não inibiu. Eu tenho visto, como eu disse a Daniela, todo dia aqui, não há um dia, se por uma exceção, que não se chama matéria dessa norma, entendeu? É incrível.
4: Acreditamos, isso é uma perspectiva também de leitura, né, desse fenômeno sociológico, estatística, que o fato das denúncias serem mais realizadas, o acesso à informação, essa rede de proteção,
1: entendi,
4: mais ampliada e qualificada, deu luz a esse fenômeno. Muitas vezes restrito ao espaço doméstico, porque qual era a frase antigamente? Em briga de marido e mulher, não se mete a colher.
5: Pois é.
4: A leitura hoje, a interpretação também jurídica é outra. Nós temos o compromisso de denunciar as situações de violência. Se você visualiza na sua comunidade, dentro da sua casa, nas suas relações de trabalho, você tem esse papel também civil de poder denunciar a situação da violência contra a mulher. Em briga de marido e mulher, se mexe a colher?
5: Se mexe a colher, sim.
1: É muito difícil você ver uma mulher matando o marido e quando mata, vai atrás da causa, que era uma situação extremamente insuportável. Não se justifica, mas foi bem. É muito difícil. Nesse tempo todo aqui, o número de mulheres matando o marido... Houve apenas uma exceção agora, essa semana, nós noticiamos aqui, uma que matou dois maridos, não foi? Em quantos meses, Daniela? Ela matou dois.
5: Não lembro.
1: 5 anos. Foi em 5 anos ela matou dois. Mas ninguém sabe como a situação aconteceu. É uma exceção das exceções.
4: Isso.
1: Não é? O grande caso mesmo é homem matando mulher.
4: Exatamente.
1: É um negócio assim escandaloso.
4: É um crime de violência de gênero, de violência contra a mulher, exatamente. É o feminicídio, né?
1: É.
4: Então é importante também enquadrar nessa nomenclatura, que não é só uma formalidade, ela tem um peso, porque a mulher morre pelo fato de ser mulher.
1: É.
4: É isso que justifica a violência, a agressão contra ela, essa perspectiva da misoginia, da mulher como objeto, como a gente já vem reiterando aqui na nossa conversa. Então, de certo modo, o crime que você comete, a morte, né, contra a mulher, pelo fato dela ser mulher, sem dúvidas, caracteriza o feminicídio e atentar contra a vida delas também é uma constância das urgências e emergências. A gente está falando do JF, né, o maior hospital de trauma do Ceará, onde todos os dias mulheres chegam vítimas de violência, de agressão, mas sem a rede de saúde, como as UPAs, frotinhas e outros serviços que devem também qualificar a sua assistência, qualificar o seu atendimento, preparar os seus profissionais para identificar essas situações. E esse é o nosso esforço com o Código Lilás, com o Protocolo de Atendimento à Mulher, que envolve a enfermagem. E aí eu faço um destaque ao trabalho primoroso da enfermagem na instituição, que também o trabalho do serviço social, que é quem acompanha toda a internação, a saída dessa paciente, a psicologia, a equipe médica. Isso é um destaque do nosso esforço também, de que esses números, né, ao chegarem na instituição, essas mulheres sejam bem acolhidas, bem atendidas e os melhores encaminhamentos sejam dados a essa situação.
5: A gente torce para que esse número diminua, para que esses 76% de mulheres atendidas no JF que foram agredidas por companheiros ou por ex-companheiros, que esse número diminua. E a gente agradece a sua participação e registra aqui a participação dos nossos ouvintes, inclusive do Regi Newton. Parabeniza a Pâmela pela serenidade da fala e da excelente entrevista, e tão necessária, né, Regi Newton? Pâmela Santos, assistente social, muito obrigada.
1: Foi um prazer, Pâmela, conversar com você, viu?
4: Prazer,
1: bom dia.
4: Nosso.
5: Vamos para o intervalo, são 8 horas e 1 minuto, a gente volta já já. Fica por aí.
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1: A ação do Programa Estadual de Proteção e Defesa do Consumidor, o DECOM, do Ministério Público do Ceará, vai estar presente entre os dias 14 e 17 de julho na região do Cariri. A programação inicia no município do Crato, no dia 14 de julho, em seguida vai para o município de Barbalha, no dia 15, passa também por Mauriti, no dia 16, e encerra as atividades em Juazeiro do Norte, no dia 17. Todas as ações são em praças nos centros das cidades. O horário de atendimento é das 8 horas da manhã até o meio-dia, com diversos serviços como registro de reclamações e renegociação de dívidas. As equipes do DECOM prestam orientação jurídica, recebem denúncias e reclamações individuais e coletivas, além de disponibilizar consultas aos serviços de proteção ao crédito. SPC Serasa. Também haverá mutirão de renegociação de dívidas com empresas e instituições bancárias, buscando soluções consensuais para conflitos nas relações de consumo. Para participar, os cidadãos devem apresentar documento oficial com foto, comprovante de endereço e documentos relacionados à reclamação ou à demanda. Claudina Mourato para a Verdinha FM.
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0: Jogada.
1: Wilton Bezerra, rapaz. Ceará Sporting Clube, meu amigo, não ganhar do Atlético dentro de casa, estádio Presidente Vargas. Podia ter saído da zona de rebaixamento com a vitória, porque o Londrina empatou, rapaz. Eu vi o seu comentário, negócio de Morfeu, não foi que você andou escrevendo no jornal?
2: Oi. Bom dia, Daniela, bom dia, Tom Barros.
3: Bom dia.
2: Bom dia, Sara. Bom dia a todo o pessoal, bom amigo, essa grande audiência do nosso noticiário. Tom Barros, eu assisti o jogo de ontem por dever de ofício, depois daquela que o Fortaleza aprontou em perder para um time inexpressivo como o Atlético de Goiás. E eu fiquei assistindo o jogo, não aconteceu nada, primeiro tempo, o jogo uma draga desgraçada, começa o segundo tempo, a mesma coisa, só um pouco mais movimentado, os times procurando acelerar, mas sem saber como. E ao terminar a partida, eu fiquei raciocinando o que é que eu vou falar sobre esse jogo. O que é que eu vou dizer a respeito desse jogo.
3: O que eu vou dizer?
2: Porque eu confesso para você que durante o jogo me deu sono. O jogo foi funcionando assim como um sonífero. Como um forte sonífero. Eu, aliás, estive pensando em gravar esses jogos. E na hora que me faltar sono, nos momentos de insônia, eu boto. Eu começo a assistir esses jogos. E eles certamente me tirarão da insônia. Aí, um belíssimo remédio. Aí eu fiquei pensando, não sei por que cargas d'água, e lembrei de uma frase. Nos braços de Morfeu. Morfeu é o deus do sono. Aí eu fui verificar que não. Morfeu é o deus dos sonhos. Filho de Hipnos. Hipnos, esse é que é o deus do sono. Aí eu pensei, nos braços de Morfeu, eu acho que dizendo isso, eu estarei dizendo, chegando à conclusão, que Ceará e Atlético estão prestando uma homenagem ao deus do sono. Eu digo, eu acho que está certo, a frase está certa. Nos braços de Morfeu, Ceará e Atlético. Quer dizer, uma homenagem ao deus do sono. Do sono! Porque o jogo, ele fez realmente a gente ficar sonolento. Aí eu escrevi sobre isso. Descobri que o melhor seria dizer isso. Ceará e Atlético, uma homenagem a Morfeu, o deus do sono. E eu acho que ficou até bonito, sabe? Porque me possibilitou economizar tinta. Tinta. E eu fiz um comentário rapidinho. Por quê? O primeiro tempo foi essa homenagem, né? Esplêndida homenagem a Morfeu. E no segundo tempo foi pior. Porque os times mexeram para lá e para cá e não conseguiram jogar futebol. Porque o futebol, como ele foi concebido, pelo menos dentro da minha precária visão, eu acho que futebol não é aquilo. Honestamente, não é aquilo. O time do Ceará, do Daniel Paulista, meu padre Cícero, Romão Batista de Juazeiro do Norte. O time do Ceará está dilacerado. Não resta mais nada do Ceará. Esse time aí não tem a menor condição, não vai para canto nenhum, para canto nenhum. E o time do Atlético, ou do Atlético, só podia ter esse nome, é um time assim mais pálido do que uma múmia, que foi outra figura que me ocorreu durante o jogo. A palidez das múmias, Tom Barros. Eu estou falando das múmias dos faraós. Eu só posso estar falando desse jeito, desse futebol que está aí. Sinceramente falando, Depois daquela dose para mamute de Fortaleza contra Goiás, nós tivemos ontem uma dose cavalar de um futebol da pior qualidade. Da pior qualidade. E o time do Ceará, com isso, permanece como candidatíssimo, muito forte, ou candidatíssimo a uma vaga na Série C para o próximo ano. É uma situação preocupante. O que é interessante, o que eu procurava, já preocupado com isso, procurava saber dos meus companheiros se eles sabem qual é a rede de televisão que transmite os jogos da Série C, e ninguém me respondeu, porque parece que não tem transmissão da Série C.
1: É.
2: Eu tenho a impressão que não.
1: E tem mais.
2: Quer dizer, então o time do Ceará está caminhando para a Série C. E isso é altamente preocupante, Tomás.
1: Rapaz,
2: então só me ocorreu explicar o jogo daquele jeito. Você gostou?
1: Gostei, eu li o seu artigo, está muito bom. Ora, se não tem jogo, como é que eu vou falar de jogo? Aliás, Vitor Bezerra, até para a Série B, eu estou tendo dificuldade, porque antigamente você pagava e pinha todos os jogos da Série B, e agora é um canal que transmite, daqui a pouco é outro canal que transmite, e o cara tem que sair procurando. Antigamente não, você assina ali e bota Série B. Pronto, você tinha todos os jogos da Série B na sua casa. Hoje você tem também, mas tem que sair caçando, procurando. Está diferente, o modelo está diferente. Ontem, por exemplo, deu trabalho de eu estar procurando para saber onde era que ia ver esse jogo. Entendeu?
2: Negócio...
1: Hein?
2: Foi apenas num canal de televisão. Só numa rede de televisão.
1: Foi. Exatamente.
2: E eu, sabe o que é que eu estou fazendo aqui?
1: Ah.
2: Muito cedo eu boto baralho. Eu discuto no baralho, sabia?
1: Para saber,
2: eu
1: né?
2: Eu uso as cartas do baralho para saber... Que rede de televisão vai apresentar o jogo? Aí descubro. Aí descobri.
1: Foi.
2: Mas descobri, foi o seguinte: de repente eu tinha que fazer um plano na hora.
1: É.
2: Assinar um plano na hora se eu quisesse assistir o jogo. Não é uma maravilha?
1: É uma maravilha. É exatamente isso que eu vi também. Você tem que fazer um plano na hora. Tá tudo diferente. Tudo diferente.
2: É.
1: Tem uma tal de Disney, sei lá como é que é, que estava o jogo passando aqui ontem.
2: Eu pensei que era Disney, era só negócio de desenho
1: e animado. E eu pensei que era só desenho animado também.
2: Criança.
1: Pois é. Olha, Wilton, para a gente terminar, apenas o seguinte, Ceará agora vai jogar com Lanterna, é o Lanterna da competição, adversário do Ceará. Vai ser o próximo do Vozão. O Ceará Sporting Clube, né? Vai jogar no dia sexta-feira agora, dia 17, vai ser às 19 horas lá no Estádio Independência, em Minas Gerais, pegando o Lanterna.
2: Aí é que faz medo.
1: É.
2: É aí onde é que está o problema. Esse que é o problema maior. Vai jogar com o Lanterna da competição. Olha, eu vou dizer uma coisa para você. É um negócio. O Fortaleza, por exemplo, nossos times, Fortaleza não pode ver pela frente um time com 10 jogadores. Se entrar completo, está tudo bem. Agora, vai jogar com menos um, aí o Fortaleza treme, se perde, perde. Quer dizer, é um negócio difícil de você compreender, sabe, Tomás?
1: É difícil.
2: Eu estou aqui muito preocupado.
1: Eu também.
2: Muito preocupado.
1: Tá certo. Wilton, muito obrigado pela sua participação. Hoje tem final, semifinal de Copa do Mundo. A gente comenta amanhã esse jogo entre França...
2: Comenta amanhã?
1: É.
2: Eu vou ver... Olha, eu devo confessar o seguinte.
1: É.
2: Na hora que o jogo começa, eu estou em trânsito.
1: Tá certo, tá bom.
2: Aí, quando o jogo está sendo realizado, eu estou no ar fazendo o programa.
1: Tá certo.
2: Então, esses horários de jogos da Copa do Mundo
1: me impedem
2: de ver as partidas em sua totalidade.
1: Tá certo.
2: Tem sido assim na Copa do Mundo. E me impede, portanto, de falar sobre o jogo.
1: Tranquilo. Então, deixa aqui com a nossa comentarista, Dandiera de Lavô. Um abraço, Wilton Bezerra. Valeu.
2: Um abraçaço. Até mais ver.
1: Tchau.
3: Olha, Tom, quinta-feira a gente faz 70 anos. Verdinha, né? Completa 70 anos. E aí, vários ouvintes participando aqui, mandando mensagens. E tem uma, ganhamos até uma poesia, viu?
1: Ai, foi?
3: Foi. Uma poesia linda, inclusive. É, a Rafaela, que mora em Caucaia. 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
1: Que legal, rapaz.
3: Escuto os astros com carinho que alegram o coração. E o Dr. Adalberto Barreto com palavras de reflexão. Suas mensagens fortalecem a alma. Traz esperança e direção. É um cuidado com a mente, é paz para o coração. 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Que coisa linda!
1: Muito legal. Quem foi que mandou?
3: Eu adorei. Obrigada, viu, Rafaela? Um beijo para você. Sua poesia tá linda demais. Agora são 8h14 e a gente gira agora a nossa reportagem.
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3: Tadeu Gomes chegando agora para falar de um caso de dois empregadores em municípios de Cariri que constam aí na atualização do cadastro de empregadores que submeteram trabalhadores a condições análogas à escravidão. Tem mais detalhes desse caso, Tadeu? Bom dia.
1: Bom dia, Tadeu.
4: Bom dia, Tom. Bom dia, Daniela. Bom dia a todos. Os registros são de um empregador de Caririaçu e uma empregadora do Crato. Em Caririaçu, o cadastro aponta um empregador pessoa física. O caso envolve um trabalhador encontrado em condições análogas à escravidão na zona rural do município. A decisão administrativa de procedência foi proferida em 5 de junho do ano passado. No Crato, o registro envolve uma empregadora, também pessoa física, e uma trabalhadora. A decisão administrativa de procedência foi publicada em 14 de novembro de 2025 e a empregadora foi incluída no cadastro em 5 de junho deste ano. Os empregadores somente são incluídos após a conclusão do processo administrativo, quando não há mais possibilidade de recurso. O nome permanece na lista por 2 anos e só é retirado caso não haja novos registros de exploração de trabalhadores e todas as pendências decorrentes da autuação sejam regularizadas. A chamada Lista Suja é um cadastro público divulgado semestralmente pelo Ministério do Trabalho e Emprego e normalmente nos meses de abril e outubro. O objetivo é dar transparência às ações de combate ao trabalho escravo contemporâneo no Brasil. Outra informação que a gente traz é que a Secretaria de Saúde de Juazeiro do Norte informa que no dia 16 de julho, no período da tarde, será realizada a capacitação em atendimento humanizado, voltada aos profissionais que atuam no atendimento ao público. O objetivo é fortalecer a qualidade e a humanização dos serviços prestados à população. Por causa da participação das equipes na capacitação, os seguintes setores terão suas atividades integralmente suspensas durante o período do evento: setor de protocolo, setor de órtese e prótese, farmácia central, TFD, que é o tratamento fora do domicílio, direção de saúde mental, vigilância em saúde, vigilância sanitária, vigilância epidemiológica e também ouvidoria. Os atendimentos serão retomados normalmente no dia 17. A capacitação acontecerá de 1h30 às 5 da tarde do dia 16, portanto, próxima quinta-feira, no auditório do Memorial Padre Cícero. Portanto, são essas informações de hoje aqui da região do Cariri. Daniela e Tom, bom dia para vocês, bom trabalho.
3: Bom obrigado, dia para você, Tadeu. Bom Vamos para o intervalo rapidinho, são 8h17. A gente volta em instantes.
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1: 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São 8 horas e 20 minutos.
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2: A gente agora conversa sobre música e vamos falar com a cantora Thiê. Ela se apresenta amanhã aqui em Fortaleza, dona de sucessos como A Noite e Piscar o Olho. E essas canções, elas fazem parte da trilha sonora de novelas, já embalaram a vida de muita gente por aí. E agora, em 2026, Thiê lançou o álbum Esgotada. O disco parte da maternidade para falar de cansaço coletivo, culpa e criação musical no meio dessa rotina tão frenética. Então vamos conversar com a Thiê e com a Rosa. Elas duas estão aqui para conversar com a gente ao vivo. A Rosa, inclusive, que esteve aqui nos nossos estúdios quando era bebezinha de colo.
3: É verdade!
2: Bom dia para você, Thiê. Oi, Rosa!
3: Bom dia, gente. A Rosa já está crescendo, ó.
2: A Rosa Olha tá ela. Linda, Rosa. Você esteve
3: Ih,
2: aqui...
3: A Rosa esteve aqui
2: quando era uma bebezinha, né, Thiê?
3: Exatamente. Como ela era bebezinha, ela ia viajar comigo. Aí agora a Rosa não vai mais, porque é muito tempo de estrada, de van, de avião. É, a gente acha que, na verdade, a vida do artista é glamurosa, tem uma parte boa, óbvio, mas tem uma parte que é pra cima e pra baixo, né?
2: Pois é, e você que precisa trabalhar, viajar, fazer show em vários lugares com uma bebezinha tão pequena como você trouxe da outra vez, mas não dá pra ser artista e separar da função de mãe, né, Thiê?
3: Pra nós mulheres não dá pra gente separar nenhuma carreira, né?
2: Não
3: Todas
2: dá.
3: Nós, quando a gente decide pela maternidade, a gente tem que conciliar. E, obviamente, tem momentos que a gente falha ou na maternidade, ou no trabalho, ou na vida, porque a vida é assim, as escolhas são assim. E a perfeição, a gente tenta, mas não é possível, né? Então, eu acho que a gente vai nas possibilidades e no bem-estar, assim, na positividade, né? De entender que a vida é assim.
2: E esse teu show, Esgotada, né, esse teu novo disco também, ele traz muito esse reflexo. E no outro sentido da palavra também, se a gente for pensar, os ingressos esgotados, aí como é que você também traz essa palavra esgotada para essa artista nesse momento, com uma filha pequena ainda, né?
3: Não, e os ingressos não estão esgotados, né? É um nome que as pessoas estão adorando, todo mundo está se identificando com o nome, mas para vender show é ruim, porque as pessoas acham que os ingressos estão esgotados. E algumas vezes esgotam, mas muitas vezes não. O artista depende da venda de ingressos. Então eu tenho falado esgotada com ingressos disponíveis.
2: Com ingressos à venda.
3: É, inclusive, eu estou adiantando, porque esgotada é um projeto... Calma aí, rapidinho. Esgotada é um projeto duplo, que a continuação é o Amorosa, que sai em outubro. Então eu estou já iniciando a turnê Esgotada e Amorosa, para que a gente tenha também... Eu já tenho algumas músicas da outra parte do projeto, e aí eu consigo complementar a turnê, e as pessoas entendem que tem ingressos à venda e disponíveis.
2: Agora, sobre esse teu show, Thiê, como é que você preparou esse repertório para amanhã? Vão ter os grandes sucessos?
3: Tem, claro, os grandes sucessos, mas tem essas músicas inéditas desse disco novo autoral. Então é uma mescla, e tem cenário, e tem uma encenação, então é um show um pouco mais teatral, que as pessoas podem esperar um lado um pouquinho mais teatral mesmo, assim, que é a primeira vez que eu experimento.
2: Agora também tem uma coisa muito bacana no teu trabalho, suas músicas, né, elas acabam fazendo parte da vida de muita gente, você tem um público muito fiel aqui em Fortaleza, quando você vem pra cá, já tem uma galera que te espera. E essas tuas músicas que fazem parte também de novelas, isso acaba também trazendo e botando a tua música para uma quantidade muito maior de gente conhecer e escutar?
3: Eu acho que isso, na época da novela lá atrás, com certeza. É, porque se a gente pensar, A Noite já tem 11 anos, né?
2: É.
3: Então teve sim esse boom de pessoas... que vieram com a música na rádio e na novela. Hoje em dia, eu acho que é um crescimento que segue orgânico, porque A Noite, que é a minha música famosa, ela tem uma vida paralela à minha. Ela realmente tomou uma proporção que a gente nunca imaginava. Então, outros artistas gravam, ela é sucesso, as pessoas de fato conhecem. Então, tem um público que que gosta da noite, mas não necessariamente vai no show. E tem os meus fãs que gostam de outras músicas também, né?
2: A Sara tá aqui falando que tem até em forma de piseiro. Eu escutei você gravando com o João Gomes também. Ficou uma forma muito bonita, né?
3: Pois é, o João que era um menino quando eu lancei, né?
2: Era.
3: E agora já é um cara que merece todo o sucesso dele, porque, de fato, ele é uma pessoa que vive, respira a música de uma forma muito particular dele. E aí a gente fez uma versão, porque eu falei, João, se você não tem uma versão, por que não? Porque toda vez ele me canta nos shows e me manda vídeo. Tô cantando à noite. Eu falei, bora gravar. Ele topou e foi um encontro maravilhoso.
2: Agora, como é que fica também, Tchê, a tua turnê? Você tá fazendo turnê com Esgotada? Como é que tá esse teu período de turnê?
3: É isso. No sábado a gente esteve em Londrina e agora a gente vai fazer Fortaleza, depois Olinda, depois Festival de Garanhuns e depois João Pessoa e depois Domingos Martins, que é no Espírito Santo. Então essa semana tem essa bateria aí de 5 shows que vão ser muito legais, e depois a agenda segue.
2: Agora, para que as pessoas também estejam presentes, muita gente agora se perguntando, né, aonde é que as pessoas vão te ver em Fortaleza, porque é a única apresentação, né?
3: É, Fortaleza, no Teatro Claro Mais Fortaleza, que é um teatro lindo, e eu estarei lá com essa banda, com esse cenário, receberei todo mundo pós-show, tem uma lojinha muito fofa também, porque o artista independente também depende da loja, né? E desse merchan que a gente chama. Então, assim, estarei com todo o meu coração presente, esperando vocês para esse show que vai ser maravilhoso, porque é um show de tanta entrega, com músicas tão autorais, além dos sucessos, que eu não deixo de fazer, Amuleto, A Noite, Mexeu Comigo, Piscar. Então, é uma mescla e vai ser bem bonito. Eu convido todos vocês, inclusive vocês aí da Verdinha, eu adoro estar aí, já tive situações engraçadas. Aquele violão que eu fui tocar sem corda era aí, não era?
2: Era o meu violão.
3: Mulher, que eu não consigo esquecer esse violão.
2: Nem eu
3: foi
2: esqueço.
3: Foi tão maravilhoso. Lembra, gente? Vamos tocar, mas cadê?
2: A tia queria tocar o violão. Eu falei assim, mas não se preocupe não, tia, eu levo o violão. Só que eu pensei, eu tenho um violão em casa, tem várias cordas, só tem uma quebrada. Então, não vai ter problema. Quando eu trago o violão que a tia dá uma olhada, ela diz, mas tá, assim, tá com a corda quebrada, mas é só uma.
3: É, mas tudo bem. Vem cá, Queirosa, vem cá. Mas tudo bem, porque deu certo e ficou inesquecível nas nossas vidas, tá vendo?
2: Não, ficou, tia. E ficou tão incrível que eu fiz um destaque no meu Instagram com assim, o violão da tia. E aí as pessoas até hoje falam assim, como é que ela conseguiu? Eu não sei. Depois eu fui entender a importância de uma corda no violão. Porque até então eu achava que era só uma quebrada que dava pra fazer. Você cantou, inclusive, naquele dia. Você conseguiu cantar.
3: Deu super certo, deu super certo. E ficou nas nossas memórias. Por isso que eu gosto do show, gente. Porque o show acontece em coisas únicas, que só acontecem no dia do show. Então só quem está lá é que vai experimentar aquilo e guarda para sempre, porque tem experiências muito únicas que acontecem.
2: Olha, tia, venha sempre para cá. Quando você voltar para o nosso estúdio, eu vou estar com o violão inteiro. Então, assim, não se preocupe. Porque até hoje eu não tive mais coragem de consertar. Eu falei assim, a tia tocou meu violão quebrado.
3: Deixa
2: então
3: sim,
2: deixa
3: a
2: quieto.
3: Próxima vez que eu for, eu vou tocar sem a corda. Sem a corda de novo. Vamos deixar assim, ó. Saudade de vocês, obrigada pelo convite. E quem de vocês puder ir no show, não só os ouvintes e pessoas que estão assistindo, por favor, venham.
2: Por favor, Teatro Claro, que fica lá no Shopping Via Sul, para quem não está ligando
3: Teatro
2: o nome.
3: Claro Mais.
2: Aí lá no Teatro Via Sul, na Washington Soares. E é um teatro, como ela disse, que tem uma acústica gostosa, um espaço muito acolhedor. Então, para prestigiar a Tiê, a gente tem que estar lá junto. E o show se chama Esgotada, mas tem ingresso para todo mundo. E o show é só amanhã, isso, né? Única apresentação. Isso.
3: Esgotada e Amorosa, amanhã no Teatro Claro Mais Fortaleza, que é o antigo, é o outro nome, era Via Sul, isso mesmo.
2: Seja bem-vinda sempre,
1: Tia. Um abraço, bom dia, Tia.
2: Um abraço para você, um
3: bom
2: beijo
3: dia,
2: bem grande.
3: Gente. Boa. Espero vocês, obrigada.
1: Um abraço, tchau. 8h30.
2: Muito linda, né? Muito lindo. E esse negócio, tu lembra do violão?
1: Lembro demais.
2: Sem corda?
1: Sem corda.
2: Violão sem corda, foi bom demais. Quem quiser ver, eu botei lá no meu destaque no Instagram, viu? Você vai procurar pelo nome da Tia por lá. Tocando violão sem corda. Ela conseguiu. E tocou lindamente, não
1: pois
2: foi?
1: É. Quem sabe, sabe, Daniel.
2: É, parece.
1: Mas não vai trazer com dois sem corda, não, porque é demais.
2: Agora, o pior de tudo é que ele quebrou a corda quando ela tocou. Aí a minha gata derrubou ele, quebrou o braço. Então agora ele está quebrado, acabou, de verdade.
1: Acabou.
2: E eu tinha acabado de levar para um luthier. Mas é isso aí, são 8:30 da manhã, Tom Barros.
1: Vamos nós.
2: Intervalo. E olha, a gente tem aqui mais ouvinte participando ainda sobre o nosso aniversário de quinta-feira. Então, que prazer nessa manhã ter vocês aqui. E a Tiê também, estou ouvindo aqui a música à noite. Estive no Lollapalooza, Moura de Taubaté, São Paulo. Um beijo para você, Moura.
1: Abraço.
2: Vamos aqui abrir espaço para mais gente? Vamos ouvir o Carlos.
4: Daniel de Lavô, bom dia, Tonton. Aqui é o Carlos Dias Macedo. Eu sou fã da Verdinha desde os anos 90. Graças a Deus até hoje. Meus pais, meu pai era fã, meu pai era 24 horas na Verdinha.
2: Um abraço pra você.
1: Todos. Obrigado.
2: Obrigada.
1: Aqui um abraço que eu tô recebendo.
2: Que tá mandando mensagem, diga lá.
1: Eu tô recebendo da minha prima lá de Sobral, a Maria Albene, minha prima legítima, filha da dona Altenora, de saudosa memória, irmã do meu pai. Ela dizendo o seguinte: Tonzinho, tô aqui em Sobral, acompanhando você, a Daniela, viu Hanover também. E eu quero dizer pra você o seguinte: um ouvinte diário aqui de Sobral, o nome dele é Fernando Guimarães. Ele trabalha na Caixa Econômica Federal. Um bom dia para ele, que é seu fã profissional, fã da Daniela, fã do programa. Alô, Fernando Guimarães, aí na cidade de Sobral. Um abraço. Maria Albene, meu abraço, Dom Antônio, na Livramento, toda a sua família linda. Nossa família, né? Na querida Sobral. Valeu, Maria Albene.
2: Tem aqui também a Justina. Fala, Justina.
5: Bom dia, Nordeste.
2: Bom dia.
5: Bom dia, Daniela de Lavou. Bom dia, Tom Barros.
1: Bom dia.
5: Parabéns pelo aniversário da Verdinha, que acompanhou quase toda a minha vida. Quando a Verdinha foi fundada, eu tinha 7 anos de idade.
2: Olha!
5: Aos 10 anos eu comecei a ouvir a Verdinha.
1: Que bom!
5: E todas as informações boas que eu tive até hoje é através dos noticiários da Verdinha.
2: Que lindo!
5: Acompanhei esse crescimento da Verdes Mares desde a infância, fazia até festas à noite, que tinha uns programas muito bons. O Almino Menezes, com A Noite é Nossa, só tocava música boa. E eu não saía à noite para fazer ouvir a Verdinha. E ainda hoje ouço a Verdinha a manhã toda. É com a Verdinha, se eu não sair. Então, na minha vida, foi uma emissora que contribuiu muito para minhas informações e eu passar para alguém.
1: Muito bem.
5: Eu amo a Verdinha de coração. Bom dia, Nordeste. Bom dia a você, Daniela de Lavô.
2: Bom dia, Justina.
5: Acompanhei muitos apresentadores, radialistas, locutores pelo rádio e depois pela TV.
1: Que legal, beleza, né? Ela tá por dentro.
5: Bom dia a todos
1: tá
5: e parabéns pela emissora Verdes Mares.
2: Muito obrigada, Regina. São ouvintes como
1: valeu,
2: ela
1: Cristina,
2: que fazem a Verdinha ser essa líder em audiência
1: Menezes,
2: por 70
1: Daniel.
2: Anos. Pois é.
1: Brincadeira não.
2: Tô vários ouvintes aqui participando e relembrando também muita coisa.
6: Bom dia, Daniela de Lavou.
2: Bom dia, Joaquim.
6: Eu sou Joaquim Nailton.
1: Diga, Joaquim.
6: Furtado Tavares, sou de Lava da Mangabeira. Cheguei aqui em Fortaleza nos anos 72. E desde quando eu cheguei aqui, para mim só existia uma rádio. Era a Verdinha.
1: Oh.
6: E ainda hoje eu escuto. Todo dia.
1: Que bom.
6: Meu rádio, não mudo o... A faixa.
2: Não sai, né?
6: Eu só faço desligar na energia. Desligo e ligo.
1: Que beleza.
6: É ligado direto numa rádio só na Verdinha, viu? Muito obrigado.
2: Obrigada a você.
6: Eu fico nervoso, super vivo, quase dá vontade de chorar de alegria. Mas é assim mesmo. A gente volta daqui a
2: pouco. Ô, Joaquim, um beijo pra você.
1: Valeu, Joaquim.
2: Que mensagem linda. Fala, Filomena.
7: Bom dia, Daniela.
2: Bom dia.
7: A Rádio Verdes Mares, ela tem, assim, uma importância muito grande na minha vida. Eu acompanho desde criança e hoje ela é muito importante, mas assim, mais importante foi no tempo que eu fiquei muito só. Me casei, fui embora para longe de todos, toda a minha família. Aí lá eu descobri a Rádio Desmari. Aí pronto, de lá para cá, tem sido a continuação de muitas coisas boas na minha vida. E eu acho muito linda essa comunicação, que a gente se torna amigo de todo mundo, conhece as pessoas, mesmo sem se ver.
2: Verdade.
7: Porque é bom a gente ficar escutando as

0: Que mensagem linda. E a Verdinha é muito isso, né? De entrar na casa das pessoas mesmo. Vamos escutar aqui mais um ouvinte. Dessa vez agora a gente vai abrir o microfone para. Peraí, que tá, a mensagem fica baixando aqui. Só um minuto. Vou liberar aqui mais um microfone. Depois da Filomena, a gente vai escutar Daniele.
1: Bom dia, Daniele Lagoa.
0: Bom
1: Sou Daniele
0: dia.
1: aqui de Baturité.
2: Oba!
1: Escutando vocês, eu amo.
2: Oh,
0: Ah, meu Deus. É porque.
2: bravo.
0: Tá, peraí. Aline, não manda nada agora, não, porque quando você manda, sobe aqui. Deixa eu liberar aqui mais de uma vez. Vamos lá.
1: Amo essa rádio maravilhosa. Eu escuto vocês desde os anos 90, desde o final dos anos 80 para os anos 90, já tenho 48 anos. Desde então eu conheço essa rádio muito bem. Essa rádio ela deixa você muito bem informada. Você não precisa nem pegar no celular para você ficar informado do que está acontecendo no Brasil e no mundo. E no nosso Ceará. Eu escuto essa rádio pela manhã, à tarde, até aos domingos eu escuto, porque saem músicas antigas, entendeu? E essa rádio não tem explicação. Eu amo essa rádio, eu amanheço o dia escutando vocês, você e o Tom Barros,
2: Obrigado, minha
1: entendeu? E toda a
2: filha.
1: programação dessa rádio eu conheço. Hoje essa rádio, parabéns para a Verdi 810, viu?
0: Obrigada.
2: Abraço,
1: Um grande
2: obrigado, hein?
1: beijo, Daniel Delavô, para você e para o Tom Barros, para todos
2: Muito
1: os
2: obrigado.
1: ouvintes do Ceará todo e do Brasil que escuta essa rádio. Beijo, um abraço.
2: Beijo,
0: Que
2: minha filha.
0: coisa
2: Obrigado,
0: linda.
2: hein?
0: E todas essas mensagens tão carinhosas, até com poesia também, é
2: Aquela foi
0: porque eles
2: boa.
0: estão respondendo por que que a Verdinha é a voz que acompanha a sua vida. Quinta-feira agora a gente faz 70 anos. 70 anos que a Verdinha é líder em audiência, que entra na
2: 70
0: casa dos
2: anos.
0: ouvintes, que faz
2: Eita.
0: companhia, que passa por tantas gerações, né? Pessoas que começam a ouvir porque o pai escutava, e agora os filhos escutam, e são gerações e gerações atravessadas por essa rádio, que é a rádio que é a cara do cearense. Então, diga pra gente, através do nosso WhatsApp, ou por texto ou por mensagem de áudio, por que que a Verdinha é a voz que acompanha a sua vida? Vamos pro intervalo? São 8h38, a gente volta já.
3: Bom dia, Nordeste.

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2: Hoje a gente vai conversar com a nossa colunista Ana Alves. Ana Alves, bom dia para você.
0: Bom dia, Ana.
3: Bom dia, Tom Barro. Bom dia, Daniel Delavor. Como vocês estão? Tudo bem?
2: Estamos bem.
0: Bem, graças a Deus, estamos bem. Não tão bem assim quanto você, não, mas estamos indo.
2: Pois é, Ana. Agora, hoje um momento diferente, né, Ana Alves? Porque a gente sempre recebe tantas perguntas dos ouvintes, mas você sempre traz um tema e eles acabam indo para esse tema que você traz, mas hoje você simplesmente abre as portas aí do seu bolso para que os ouvintes possam chegar e fazer a pergunta que eles quiserem, né?
3: Não diria do meu bolso, mas do meu cérebro, já tá valendo.
2: Enquanto a Adalberto abre as portas do consultório, você poderia abrir as portas do seu bolso. Porque aí são muitas questões que envolvem aí tantas perguntas de ouvintes, né, Ana? Você que tem sempre esse contato com ele através das redes sociais. Tu poderia, assim, imaginar qual seria a dúvida mais frequente quando os ouvintes te procuram? As pessoas te procuram mais para perguntar o quê para você? Qual é a maior dúvida que eles têm?
3: Dani, na verdade, assim, o que a gente percebe, né? Eu até escrevi um pouco sobre isso na coluna que está hoje no Diário. É que muitas vezes a gente está aqui orientando sobre educação financeira, o que fazer, como fazer, o passo a passo, mas muitas vezes a gente sabe que as famílias têm uma história financeira que está por trás, que também não aparece nessa planilha, né? Então, assim, decisões ao longo da vida, muitas vezes uma necessidade de gasto com urgência médica, né? Algum empréstimo que foi contratado de uma forma um pouco mais difícil, em função de algum desemprego, por exemplo, uma reforma que às vezes custou mais do que devia, ajudar a família, ajudar os filhos, despesas médicas, então tudo isso acaba trazendo um descompasso nessa organização. Então, na verdade, hoje quando a gente fala de organização financeira, não é só cortar um cafezinho, né, tirar algumas coisas, mas sim entender um pouco da história que aquela família vive. Então, quais os compromissos que assumiu ao longo da vida? E o que mais me perguntam é exatamente isso. Ana, hoje o que eu ganho realmente não cabe dentro do que eu gasto, né? Então, o que eu posso fazer? E aí, obviamente, que a resposta não é tão simples, né? A gente precisa entender um pouco mais sobre a estrutura da família, como ela se comporta, que tipos de receita ou de renda possui, que tipo, qual o perfil das despesas dela, se tem algum endividamento, que a gente sabe que está cada vez mais crescente, né? Interessante também que, por exemplo, o Serasa, né, recentemente, identificou que 19% dos entrevistados que eles fizeram acha até fácil administrar pagamento, mas 57% dizem que os gastos são maiores do que o que eles recebem. Quer dizer, na verdade, na maioria dos lugares, dos lares, né, isso é um dado importante, a gente acha às vezes que a pessoa está desorganizada financeiramente por problema de caráter ou de personalidade. E não é isso. Muitas vezes a pressão não vem de gastos com luxo, mas com algumas necessidades básicas, né? Então, isso não é um ato que resulta de irresponsabilidade, né? Mas sim de mudanças ao longo da vida, de escolhas individuais que muitas vezes vão te afetar ali na frente. Então, a ideia é bem essa, sabe, Dani? A gente trazer um pouco para mais próximo ainda esses ouvintes que... Aliás, parabéns à Verdinha, né, por 70 anos, eu que faço parte de uma mínima história, já sou muito feliz e orgulhosa de fazer parte disso. Imagino todos que estão aí ouvindo há tanto tempo com essa proposta linda que a Verdinha tem mesmo, né?
2: Isso me lembra, Ana, desse seu diferencial que você faz, inclusive em relação aos ouvintes, porque nós já tivemos aqui ouvintes compartilhando como teve a vida transformada financeira através das suas orientações. Então, teve ouvinte que disse que estava atolado em dívidas, estava com cartão de crédito, com empréstimo, pediu um empréstimo para pagar uma dívida, e depois que começou a escutar as suas orientações, foi se organizando. E hoje, tem dinheiro guardado, tem uma vida financeira mais estabilizada, porque te ouviu falar. Inclusive, a gente vai antecipar, não com muitos detalhes, mas a gente vai trazer para vocês uma novidade que a Ana Alves está preparando, que ela vai selecionar alguns ouvintes para dar um pontapé inicial, né, Ana? Porque muita gente precisa daquela ajudinha, do empurrãozinho. E você, especialista no assunto, você vai escolher e selecionar alguns ouvintes para que nessa nova fase também eles sejam ajudados por você de alguma forma, né?
3: Perfeito, Dani. Exatamente por isso, por perceber assim, o quanto existem particularidades, né, nas famílias. Então, muitas vezes, uma família pode ganhar relativamente bem, mas ainda está endividada. Então, a gente precisa chegar mais próximo. E aí, a gente teve, né, uma ideia de construir uma possibilidade de um atendimento, né, com pessoas, casos reais, que a gente está até chamando de raio-x financeiro, vida real. Né? Então,
2: pois é.
3: Tudo que a gente fala aqui na teoria, como é que isso vai se transportar dentro da realidade de cada um, com o objetivo maior de dar algumas orientações na vida real de quem se dispuser a fazer isso. Obviamente que vão ter alguns critérios, alguns cuidados, né? E isso a gente está construindo para, em breve, poder lançar aqui.
2: Tem aqui uma mensagem já com esse retorno dos ouvintes, que, inclusive, assim, voltando agora para isso que a Ana falou, a gente vai, daqui a pouquinho, ao longo dos próximos dias, trazer todos os detalhes de como é que vocês vão poder ser ajudados por ela, como é que vocês vão ser escolhidos para participar, então, dessa ajuda com a Ana Alves, para ter essa orientação, porque já tem ouvinte aqui, Ana, dizendo assim, a Ana não tem ideia do quanto que ela me ajudou. E pergunte para a Ana o que fazer quando a gente se educa financeiramente e começa a ser chamado de miserável, de mão de vaca.
0: Não
2: vem com não.
0: É verdade.
2: Olha aí, querendo se defender usando aqui o
0: ouvinte. É incrível. A gente, quando toma essas providências para poder organizar como a orientação recebida da Ana,
2: é chamado de miserável,
0: mão de vaca, não sei o que tem mais lá. Mesmo trazendo merenda. 6 que eu trago.
2: Mentira, Ana Alves.
0: Cá,
2: ele traz no domingo que ninguém tá aqui. Ele traz pra o vento, porque ninguém tá aqui. Eu falei pra ele, traga na semana. Ele não faz isso.
3: Eu senti que isso te atingiu pessoalmente, é a impressão minha, é?
0: Foi. Não é? Foi, exatamente.
2: Agora, Ana, o Cirlê Moraes, né, tá querendo saber se organizou financeiramente. E aí ele diz que agora tá sendo chamado de mão de vaca e de miserável. E você não tem ideia do quanto você ajudou esse ouvinte.
3: Bom, primeiro eu quero agradecer demais, né? É muito significativo para a gente quando escuta um retorno desse, porque o nosso trabalho aqui é esse, né? E a gente faz de coração exatamente para poder tentar auxiliar nessa jornada que a gente sabe no Brasil que é tão difícil se organizar financeiramente. Mas, realmente, é muito interessante, porque o que acontece? Eu acho que, na verdade, tudo na vida, se a gente é um grande mistério, a grande solução é o equilíbrio. Então, qualquer situação, qualquer extremo, seja o excesso ou a falta de qualquer qualidade ou virtude, ela também é problemática. Então, o que eu diria? Primeiro, organizar-se financeiramente, ótimo, que já realmente você consegue ter uma tranquilidade maior, um envolvimento, e aí você que deve definir se você se acha um mesquinho ou que está demais ou não. Né? Primeiro que a realidade financeira é sua.
0: É verdade.
3: Então, as pessoas, né?
0: Ana, você tocou num assunto aqui, logo no começo, que eu achei sensacional. Deixando a brincadeira de lado, falando sério. Você colocou entre os itens, tem aqui empréstimo contratado durante um período de desemprego, reforma que custou mais do que o previsto. Agora, o que eu achei mais importante, que não se leva em consideração, ajuda aos filhos. Hoje, a gente passa por um problema muito sério. É que os filhos terminam a faculdade, leva um tempo muito grande para conseguir o emprego, um tempo grande, não é fácil, hora atrás de concurso, hora um emprego que não corresponde pelo valor que está sendo pago, e o pai continua ajudando filhos e netos, e isso tem que entrar no orçamento. Eu sempre tive um cuidado muito grande com o meu orçamento, controlo tudo. Agora mesmo, para você ter uma ideia, apareceu um gatinho, eu estou criando uma gatinha lá em casa, Mel, já fiz aqui com a Daniela, como é que está o plano de saúde, a despesa que um gato vai ter, porque pesa no seu orçamento. Não é pouco, é pouco não. Não é pouco não, entendeu? Então, se você não fizer esse tipo de controle, quando chega a conta no fim do mês, quem vai ter que pagar é você, meu amigo. quem vai ter que ter responsabilidade financeira é você. A educação financeira que tanto você pregou aqui deve ser seguida por todas as pessoas, porque evita problemas lá na frente. Claro que você às vezes vai estourar, porque pode aparecer um problema de saúde mais sério, você tem que desembolsar, mas são situações emergenciais. Se você puder controlar no dia a dia, orçamento, aquilo que entra no seu bolso e aquilo que sai, garanta você que dificilmente você vai bater na cerada. Esse ponto é importante que você tem feito. Eu vi, por exemplo, agora deixando também a brincadeira de lá, eu vi também o controle que a Daniela passou a ter depois da orientação que você deu sobre aqueles cartões. Não sei para que o sujeito ter 5 cartões. 5 cartões para quê? Para estar pagando feito besta, entendeu? Então, esses pequenos detalhes, você não sabe a grandeza da sua informação com essa resposta que o ouvinte acabou de dar agora, de que se organiza. Isso é fundamental. Lamentavelmente, os brasileiros não têm esse tipo de orientação. E você abriu uma janela espetacular para que as pessoas reflitam sobre a importância de tratar muito bem dessa questão.
3: Poxa, Tom, te agradeço também. E, na verdade, sim, parabéns pela adoção, né? E é uma adoção extremamente responsável, que está lindo.
0: A gatinha,
3: né,
0: lá de casa está linda, tá, Mel? Bateu na minha porta, bateu na minha porta, insistiu para entrar.
2: É porque gato que escolhe,
0: dia,
2: né? Ele que
0: todo
2: escolhe
0: dia
2: a gente.
0: Insistiu para entrar lá em casa. Quando foi um dia, o meu filho abriu a porta, ele entrou e pronto, não saiu mais, tá lá. Beleza, pura. Poxa, mais despesa verdade, aqui pro velhinho, mas não abro, não. Tô dentro.
3: Na verdade, te escolheu, né?
0: É.
3: Te escolheu. Diga.
2: O ouvinte diz o seguinte: hoje eu me faço a pergunta básica, prendeu contigo. Eu estou precisando? E ele disse que tinha 5 cartões. Hoje só tem um.
0: É.
2: Tá feliz.
0: Beleza.
2: E aí,
3: Dani, o que é interessante...
2: Diga. Ah, diga. Pode falar.
3: Não, o que é interessante nisso é que são escolhas, né? E aí a escolha é em função do que você quer, né? Então, na verdade, se a gente de fato quer melhorar, se organizar, ou ter uma vida um pouco mais equilibrada, a gente precisa tomar decisões hoje, que são, podem ser temporárias. Então, por um tempo, você faz aquele plano, faz aquele acerto, e depois você entra num equilíbrio maior. Então, e mais, só voltando ao nosso ouvinte anterior, não se preocupe de ser chamado de mesquinho, não, porque, como o próprio Tom disse, os boletos são seus, né? Se essa pessoa estiver disposta a... Não, eu deixo de ser mesquinho, você paga meus boletos? Então, é simples assim, né? Então, cada um conhece a sua realidade e é responsável por ela. Então, a gente precisa ter isso e deixar de se preocupar com o que os outros acham também.
2: Verdade. Ana, e aí eu acho que outra pergunta aqui de ouvinte é... A pergunta realmente seria essa, o grande segredo? Realmente eu preciso? Porque o cérebro funciona muito nisso, né, Ana? Do impulso.
3: Exatamente. A gente sabe que, né, o marketing se utiliza disso também, obviamente. Por isso que muitas vendas, as pessoas insistem para você decidir na hora, aquele vendedor fica ali te perturbando, porque o nosso cérebro quer uma recompensa imediata. Então, é como se a gente merecesse aquilo e a gente acha um monte de justificativas para poder fazer aquilo. Se a gente tem um tempo maior para poder decidir sobre uma compra, a gente consegue refletir um pouco mais e aí percebe que talvez não seja naquele momento. E isso, sim, são pequenas decisões que vão influenciar, de fato, ali no futuro. Porque muitas vezes a gente olha só a parcela, mas não pode esquecer que a compra de um bem é significativa. Então, merece um cuidado, né? E o consumo, né, por aumento da dopamina, toda essa história no cérebro, faz com que a gente ceda, muitas vezes, essa tentação, que a Dani agora está livre disso, né, Dani?
2: Tentando, né, Ana? Agora, tem aqui também mais uma pergunta de um ouvinte sobre essa dificuldade, porque ele fala o seguinte... A paz, quando você consegue, vale a pena. Porque é um desafio, né? É um desafio você ter esse controle. Porque muita gente deixa o emocional acabar misturando tudo, né, Ana?
3: Exato, Dani. A gente fica repetindo aqui, né, que é necessário, que dá para fazer, isso aqui, mas não é fácil. Eu nunca disse que seria fácil. Mas é necessário, né? Então, e sim, às vezes você vê uma situação que você acha que não consegue resolver... Mas com pequenas decisões, pequenas escolhas diárias, isso vai mudando. Isso significa o quê? Que, de fato, a gente pode mudar a nossa realidade. Então, por isso mesmo que a gente tem essa proposta agora de trazer um ouvinte para mais próximo da gente, tentando auxiliar nesse sentido. E aí isso vai ser fantástico, a gente vai ter um trabalho aí de triagem, vamos atender as pessoas que a gente conseguir, mas com uma inserção um pouco mais assertiva na realidade de cada um.
2: Pois é, então a gente vai ao longo desses próximos dias trazer justamente esses detalhes aí, porque as pessoas que te acompanham pelo Instagram e as pessoas que nos acompanham aqui também nas nossas conversas ao vivo, isso vai ficar muito, muito mais claro quando a pessoa consegue enxergar através do teu olhar, que você mostra para as pessoas, fica mais claro e a compreensão fica mais. Quando a pessoa entende, né, Ana? Quando vira a chave, porque é muito lá de trás, quando as pessoas não tiveram essa educação financeira e aí cresceram com essa bola de neve de dívidas e de atropelos. Aí é mais difícil, mas mesmo adulto é possível se reorganizar, né?
3: Com certeza. E a gente, exatamente o que você falou, existe uma história por trás disso tudo, né? Muitas vezes alguns hábitos, muitas vezes uma situação familiar que você herdou algumas dívidas. Então, cada situação é uma, não existe uma receita única, mas nós estamos aqui dispostas a pontualmente a ajudar a quem for possível.
2: Perfeito, Ana. Olha, obrigada, viu? A gente vai
0: Obrigado, Ana.
2: encontrar com você então na próxima semana. E muito obrigada pela parceria de sempre.
0: Valeu, Ana. Bom dia, hein?
3: Eu que agradeço. Ótima semana para vocês. Um abraço.
2: Ótima semana.
0: 8h57.
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2: Começa hoje e segue até domingo. O evento de cultura empreendedora Feira Fama. A feira reúne expositores do artesanato, moda, gastronomia, agricultura familiar e serviços. A programação também oferece oficinas, apresentações culturais, desfiles e atrações musicais. Esse evento acontece na Avenida Beira-Mar, das 5 da tarde até as 10 da noite. E a entrada é gratuita.
0: Até o fim do mês estão abertas as inscrições para a educação de jovens e adultos no Colégio Militar do Corpo de Bombeiros. São 50 vagas ofertadas no turno da noite, das 7 horas às 9 horas, de segunda a sexta-feira. A duração é de 1 ano e meio. Para participar, é necessário ter no mínimo 18 anos de idade completo. O processo ocorre de forma online e presencial.
2: E neste sábado, o Teatro Carlos Câmara recebe representações do Festival Folclórico de Parintins, do Carnaval Carioca e da Cultura Junina Cearense. Das 10 horas da manhã até o meio-dia, compositor e produtor cultural Ronaldo Barbosa, ligado ao Festival de Parintins e ao Boi Caprichoso, ele apresenta a primeira mesa. Já das 2 às 5 da tarde, membros da Unidos da Viradouro comentam sobre o Carnaval do Rio de Janeiro. E a quadrilha junina Babaçu se apresenta às 5 da tarde no encerramento. A entrada também é gratuita. São 8h59. A gente vai encerrando por hoje, né?
0: Encerrando por
2: Mas
0: hoje.
2: Mas amanhã nós estamos aqui para dar o nosso primeiro
0: Se
2: bom dia para você.
0: Se Deus quiser. Quando os primeiros raios de sol estiverem iluminando o horizonte livre das Américas, nós estaremos aqui, eu e Daniela de Lavor, com toda a equipe. Vem aí o Gleudson Rosa para o seu programa. Bom dia.
2: Um bom dia para você. Obrigada à nossa equipe e a você, principalmente. Até amanhã.
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5: A casa de taipa onde Patativa nasceu até casar reabriu as portas para o público. O imóvel passou por um processo de restauração que durou 5 meses. Quando a gente chega até a comunidade rural da Serra de Santana, em Assaré, logo se encanta com o lugar. Patativa do Assaré, um dos maiores nomes da poesia brasileira, aos 8 anos de idade teve o primeiro contato com a literatura de cordel. Familiares lembram que o caminho para a roça sempre servia de inspiração para o poeta criar os versos. A casa é um resgate para manter viva a memória e história desse ícone do Nordeste. Nela tem várias peças que retratam bem o sertão. Cada cantinho dessa casa é um convite mesmo, uma imersão nessa trajetória do Patativa que nos deixou em 2002. Mas o legado continua vivo, inspirando artistas, estudantes estudantes, vários projetos e toda a comunidade de Assaré, do Ceará, que tanto tem orgulho do poeta. A casa está aberta para visitação, a entrada é gratuita, de segunda a sábado, das 8 às 5 da tarde. E há a possibilidade de abrir aos domingos para eventos. Darlene Barbosa para a Verdinha FM.
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1: São 9h03. Hoje, fazer algo diferente do que de costume sobre um tema que vem incomodando a todos nós, essa violência que assusta, que aterroriza e que nos traz pesadelos, principalmente contra crianças, principalmente contra mulheres. Hoje eu queria falar de notícias que desafiam o jornalismo, não porque faltem palavras, mas porque nenhuma delas é capaz de traduzir a dimensão da dor. Fortaleza viveu, nas últimas horas, diante de um caso que revolta o país. Um bebê de apenas 10 meses que morreu, e a Polícia Civil investiga a suspeita de violência sexual. Dois homens, um de 22 e outro de 26 anos, que foram presos em flagrante, estão sendo investigados por suspeita de estupro de vulnerável. Além disso, estupro de vulnerável seguido de morte. O caso ainda depende da conclusão dos laudos periciais e do andamento regular do processo. Em um Estado democrático de direito, ninguém pode ser considerado culpado antes de uma sentença definitiva. Esse princípio não protege criminosos, protege, na verdade, a sociedade contra erros irreparáveis da justiça. Mas reconhecer a presunção de inocência não significa fechar os olhos para uma realidade que se repete. Casos de violência sexual contra crianças, mulheres e idosos têm ocupado boa parte e com frequência e trazido as manchetes todos os dias, chamando a atenção desses casos. Preocupante o noticiário brasileiro. E cada novo episódio renova uma pergunta que ecoa nas ruas, nas empresas e nas famílias. Por que ainda falamos tanto em proteger os mais vulneráveis? Nosso ordenamento jurídico é construído sobre garantias fundamentais. E isso é uma conquista civilizatória. O devido processo legal, o contraditório e a ampla defesa são pilares que não podem ser abandonados. O problema surge quando a sociedade percebe que a lentidão, os recursos sucessivos, interpretações divergentes causam a sensação de impunidade e parecem beneficiar mais quem é acusado do que quem sofreu a violência. A crítica não é a garantia constitucional, ela não é as garantias constitucionais, mas a incapacidade do sistema de oferecer respostas rápidas, eficazes e proporcionais à gravidade de determinados crimes. Há também um custo que raramente entra na conta. Além do sofrimento irreparável das vítimas e de suas famílias, existe o custo econômico da criminalidade. O Estado mobiliza polícia, perícia, Ministério Público, Judiciário e sistema prisional. Depois de condenado, o preso passa a ser tutelado, passa a ser integralmente custeado pela sociedade. Alimentação, assistência médica, higiene, um gasto necessário para cumprir a lei, mas que revela um paradoxo doloroso. Quanto mais falhamos na prevenção, mais recursos públicos somos obrigados a investir nas consequências da violência. Essa discussão, e para quem vive o mundo dos negócios, essa discussão não é distante. Segurança jurídica, proteção à infância, estabilidade social e confiança nas instituições são ativos econômicos, onde a violência cresce e a sensação de impunidade se instala, diminui investimentos, aumenta o custo da segurança privada e enfraquece-se a confiança no futuro. É hora de exigir mais do que indignação. Precisamos de investigação técnica, julgamento célere, penas proporcionais quando houver condenação, fortalecimento das políticas de proteção às crianças e investimento consistente em prevenção. Justiça não é vingança, mas também não pode ser sinônimo de demora. Que esse caso seja plenamente esclarecido, que os responsáveis, se condenados após o devido processo legal, recebam a resposta firme da lei. E que a memória de uma criança tão pequena nos lembre de uma sociedade que será sempre julgada pela forma como protege aqueles que não conseguem se defender. Apesar da revolta, ainda acredito que instituições fortes, leis aplicadas com equilíbrio e uma sociedade que não se acostuma com o horror podem construir dias melhores. Pelo menos é assim que eu penso.
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1: Muito bem, vamos lá. Depois dessa pauta dura que a gente começou, vamos juntos até as 11 horas da manhã, encarando as chagas do dia a dia, né? Vamos juntos até as 11 horas da manhã, com o nosso time aqui bem completo. Comigo na técnica hoje da Verdinha, meu querido amigo Glauber Souza, tá na técnica distribuindo aí tanto talento nessa manhã de terça-feira, dia 14 de julho. Aqui comigo os parceiros Cauã e Mainara nos ajudando a tocar aqui o nosso Movimento e Mercado, colaborando com a produção, comigo, Gleudson Rosa, e claro, vou também junto nessa apresentação, lá na TV Diário, nos ajudando a colocar essas imagens incríveis e a participação de todo o nosso time para te levar a informação precisa. Tem o Thiago Nobre, Diego Castro e o Carlos Rodrigues. Nosso time pronto, completo, e nós vamos juntos até as 11 horas da manhã. Agora, aqui com os contatos dispostos, a Línia Mariano recebendo as suas mensagens, coordenando tudo aqui no estúdio. Aí a Línia Mariano, Verdinha. A Línia Mariano está aqui conosco recebendo as mensagens com esse belo sorriso nessa manhã. Olha, o contato é o 988871306. Eu confesso que eu fico atordoado quando eu vejo violência contra criança e idosos, né? É algo que tira a gente assim do prumo, do sério, mas eu aqui espero que as coisas sejam mudadas e transformadas. A lei existe, precisamos é mais de celeridade e mais compromisso, né, da justiça para com a sociedade através das respostas na base da lei. Vamos lá para a nossa pergunta de hoje. Trabalhar mais, ganhar praticamente a mesma coisa, ver o supermercado mais caro, o aluguel subir, os juros pesarem e no fim do mês a conta continuar sem fechar, tem trazido sabe o quê? Burnout financeiro. Especialistas chamam esse desgaste de burnout financeiro, quando a preocupação constante com as contas deixa de afetar apenas o bolso e passa a comprometer o sono, a saúde mental, os relacionamentos e a qualidade de vida. Tem gente que deixa até de namorar, né, Glauber? Só pensando no boleto no final do mês. O que mais tem pesado hoje na sua vida financeira? O preço dos alimentos, contas e dívidas acumuladas, o salário que perdeu poder de compra, os juros e também o custo do crédito. Você acha que isso tem de fato tirado o seu sono, sua paz e acaba comprometendo a sua vida? O que nos falta, na verdade, é uma educação financeira para trabalhar melhor aquilo que entra e coordenar com aquilo que sai. Na alta carga de impostos, no baixo salário, no custo de vida que disparou, o que é que, na sua opinião, tem trazido esse burnout financeiro? O que é que tem trazido aí a confusão na cabeça das pessoas ao ponto de adoecer? Qual é a sua opinião? Você acha que o que está trazendo esse adoecimento é o dinheiro pouquinho, é o dinheiro curto, ou na verdade é que nós não estamos ainda educados financeiramente? Você responde para nós e participa 988871306 e o arroba Gleudson Rosa. Eu desejo a sua participação. Agora são 9h11.
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1: Vamos lá, dar uma olhadinha no mercado econômico com o radar totalmente voltado aí para as declarações do presidente norte-americano Donald Trump a respeito do Estreito de Hormuz, que o barril do petróleo disparou de 75, já está chegando em 85 dólares o barril, e isso tem levado a preocupação de muita gente. Para hoje, o dólar comercial em torno de 5,12 em viés de alta diante da busca global por ativos considerados mais seguros. O euro acompanha o fortalecimento do dólar no mercado internacional e também opera com tendência de valorização frente ao real. Depois de uma sequência de altas na semana passada, o Ibovespa iniciou o pregão pressionado. O principal motivo é a escalada das tensões no Oriente Médio, que elevou a aversão ao risco entre investidores. Empresas ligadas ao consumo tendem a sofrer mais com a perspectiva de juros elevados por mais tempo, enquanto o setor de petróleo pode encontrar suporte na alta da commodity. Além da geopolítica, que hoje o mercado está olhando e se movimentando, sobre a divulgação de indicadores de inflação nos Estados Unidos, o início da temporada de balanços dos grandes bancos americanos e também a expectativa sobre os próximos passos dos bancos centrais. O conflito no Oriente Médio voltou ao centro das atenções após novos episódios envolvendo Estados Unidos e Irã, e o aumento das preocupações com o Estreito de Hormuz, por onde passa uma parcela significativa do petróleo transportado no mundo. A possibilidade de interrupções na rota marítima fez o preço do petróleo subir e a aumentou a volatilidade dos mercados financeiros. O petróleo mais caro aumenta a pressão para reajustes de gasolina, diesel e gás de cozinha. Combustíveis mais caros também elevam custos de transporte e produção, pressionando os preços de diversos produtos. Já os juros, com a inflação ganhando força, cresce a possibilidade de manutenção de juros elevados por mais tempo. Investidores estão de olho aí no dólar, buscando proteção na moeda americana, o que tende a enfraquecer moedas de países emergentes como a nossa aqui, o real. O mercado deve permanecer extremamente sensível às notícias vindas do Oriente Médio. Caso haja uma sinalização de retomada das negociações diplomáticas, a tendência é de alívio para bolsas e câmbio. Se houver nova escalada militar ou dificuldade na navegação pelo Estreito de Hormuz, o petróleo pode continuar em alta, pressionando inflação, dólar e juros em todo o mundo. Inclusive, daqui a pouco eu vou conversar com meu querido amigo professor Rafael Mota, ele que é especialista em direito internacional, vai comentar também a fala do presidente Trump, dizendo que vai desbloquear o Estreito de Hormuz e vai fazer com que a Arábia Saudita, Emirados Árabes Unidos, Catar, Bahrein e Kuwait terão que pagar uma taxa para passar lá no Estreito de Hormuz, uma espécie de pedágio que o Donald Trump vai fazer ali no Estreito de Hormuz, controlando as rotas marítimas no Golfo, incluindo o Estreito e também Mambeb. E a gente vai acompanhar já esse comentário do professor Rafael Leal daqui a pouco. E o mercado financeiro amanhece com esse alerta, né? O dólar seguindo o próximo a 5,12 e a Bolsa Brasileira operando pressionada com tensão no Oriente Médio. O temor de interrupções do transporte de petróleo pelo Estreito de Hormuz impulsiona a alta das commodities. E a gente, ó, acompanha tudo isso que está acontecendo. Agora são 9h14. Vamos dar uma olhadinha no tempo e temperatura para hoje aqui em Fortaleza. A gente vai dar uma olhada agora nas câmeras aí, mostrando a praia do antigo cartódromo, né? Aí a praia da Leste-Oeste, mostrando ali o tempo meio que nublado. A Fonsemi hoje registra um céu parcialmente nublado, a nublado durante todo boa parte da manhã em algumas regiões. A temperatura deve girar entre mínima de 23 e máxima de 32 graus em Fortaleza. Aqui em Fortaleza é essa a situação. Já na região do Cariri, a temperatura deve chegar até 35 graus. Sertão, céu com poucas nuvens e calor durante a tarde no Sertão Central. Litoral Norte e Ibiapaba, maior nebulosidade com baixo potencial de chuvas significativas. O restante do dia para Fortaleza, predominantemente em praticamente todo o estado, é de calor. Possibilidade apenas de chuvas rápidas isoladas no litoral e em áreas próximas. Vento de intensidade fraca e moderada, favorecendo sensação térmica mais agradável nas cidades litorâneas. Segundo a Funsemi, a previsão para hoje é céu parcialmente nublado em Fortaleza e região metropolitana, com pequena possibilidade de chuva isolada durante a madrugada de hoje para amanhã. A máxima, como eu já falei, entre 24 e 32 graus. Para você que está nos acompanhando aí, diga em que cidade você está, né? Diga em que região do Ceará você está e conte, está chovendo, está fazendo sol, conte para nós aí. São 9h16 e o trânsito para hoje, terça-feira, quando dessa chuvinha já complica a vida de muita gente, né? Eu tenho certeza disso. Vamos dar uma olhada nas imagens que nós temos aí no sistema Verdes Mares, trazendo agora Avenida Leste-Oeste, trazendo às 9h16 um trânsito tranquilo nessa região, com tranquilidade para quem sai de oeste a leste e também para quem vai ali na região central, pegando a marginal da Leste-Oeste. Vamos agora para outro ponto de Fortaleza, trazendo imagens sobre o trânsito, e você que está nos acompanhando, nos diz aí como é que está o seu caminho. A Avenida da Universidade, agora nessa manhã, trânsito absolutamente tranquilo, para a alegria de muita gente na Avenida da Universidade. Temos imagens agora para te mostrar de um outro ponto de Fortaleza, para te orientar. Avenida Washington Soares e trânsito intenso, mas fluindo bem nos dois sentidos, para você que nos acompanha agora na TV Diário. Agora a Avenida Dom Luiz, mostrando também um trânsito intenso no cruzamento com a Rua Ildefonso Albano, ligando a região do Papicu até a região central de Fortaleza, passando pela Aldeota, trânsito bastante tranquilo. Vamos agora para Heráclito Graça, tranquilidade total aí na Heráclito Graça, na região central de Fortaleza, aí no cruzamento com a Rua Ildefonso Albano, bem próximo a Barão de Stuttgart, Rui Barbosa, Ginásio Paulo Sarasate, tranquilo nessa região. Agora tem outro ponto pra gente mostrar. Temos agora a informação da rua Monsenhor Bruno, chegando aqui com a indicação do Carlos, que mora nessa região da Monsenhor Bruno. Gleudson, o trânsito teve mais complicado mais cedo, agora desobstruiu, está tranquilo, pode, nessa região aqui, na hora de meio-dia, voltar àquele costume, né, de muito trânsito, mas por enquanto está bem tranquilo. A Avenida Guanambi, o trânsito é bastante intenso, a começar ali do viaduto sob a 13 de maio até chegar na Avenida Antônio Salles, o trânsito bastante intenso na Avenida Guanambi nesse momento. Nós temos uma lentidão na Rodrigues Júnior, no cruzamento com a rua Bárbara de Alencar. Nós temos outro ponto também ali na região central, como sempre, Floriano Peixoto, Major Facundo, Barão do Rio Branco, Senador Pompeu, Rua Pedro I, trânsito bastante intenso também nessa região, como também na Princesa Isabel. A rua 24 de maio também tem traços de lentidão. Outro ponto que também apresenta lentidão nesse instante é a Avenida 13 de maio, ali no cruzamento com a Avenida Carapinima, onde nós mostramos agora. A Carapinima está tranquila, o trânsito fluindo bem. Já na 13 de maio, ali na altura, no cruzamento com a Carapinima, o trânsito é lento demais. E aí, na sequência, em direção à Aldeota, pela 13 de maio, já chegando ali na rua Zósimo Barroso, no cruzamento com a Visconde do Rio, a rua Barão de Aratanha, né? Continua pesado o trânsito pela 13 de maio, também no cruzamento com a Jaime Benévola, até chegar na rua Napoleão Laureano, para quem sai da Parquelândia em direção à Aldeota. Outro ponto de lentidão é para quem vem ali na BR-116, já chegando na rua Visconde do Rio Branco, ali já encontra trânsito pesado, né? Ali onde você sai da BR, vira à esquerda para continuar pela Guanambi ou segue reto na Visconde do Rio Branco para chegar no centro de Fortaleza. Essa região bastante intensa e você pode nos ajudar dizendo como é que está o seu caminho através do nosso 98887-1306. 98887-1306 e também o arroba Gleudson Rosa. Você que está na Verdinha agora ouvindo o rádio, diz aí como é que está o seu caminho e nos ajuda. São 9h19, vamos para o aeroporto agora, né? O boletim do Aeroporto Internacional de Fortaleza, o terminal que opera normalmente, sem registro de paralisação ou impactos meteorológicos. A programação de pousos e decolagens para essa manhã segue dentro da rotina e também da tranquilidade. Como diz aí meu querido amigo Glauber, os aviões chegando e partindo com tranquilidade. Os voos para Brasília, São Paulo, Congonhas e Guarulhos, Rio de Janeiro, Recife, Salvador e Belém, Manaus e demais capitais, passageiros saindo sorrindo com tranquilidade nessa manhã, partindo aqui do aeroporto de Fortaleza. Aeroporto de Brasília, operações transcorrem normalmente nessa manhã. Congonhas, movimento elevado, típico de dia útil, mas sem interrupções operacionais. Guarulhos, funcionamento também normal. E é claro que o destaque para Fortaleza hoje é que essa alta acaba trazendo uma estação de férias, uma expectativa também de receber cerca de 590 mil passageiros nesse mês de julho, aproximadamente 125 operações aéreas por dia, reforçando a importância do terminal como hub do Nordeste. Aí você já passou pelo mercado financeiro, trânsito aéreo e terrestre com as informações iniciais do nosso movimento e mercado. E a Aline já me manda aqui a participação também dos nossos ouvintes através do nosso 98887-1306. Eu estou perguntando por que que a falta de dinheiro tem trazido tanto adoecimento das pessoas. É porque nós não estamos educadamente tranquilos para programar o que a gente recebe, o que a gente gasta? O salário é que é pouco mesmo ou a inflação que está comendo aí pelo pé o nosso dinheiro? Gleudson Rosa, prazer estar com você na Verdinha. Vladimir Carvalho, nesse momento estou no município de Barbalha, realmente as dívidas comprometem o nosso bem-estar. A nossa vida tem aí ficado num sufoco, Gleudson. Eu, por exemplo, sou servidor público e pelo menos há 30 anos não consigo sair dos consignados dos bancos que servem ao governo. Estou num sufoco. Juros altos, carga tributária elevada, tá difícil, né, Gleudson Rosa? É isso aí. Elina completa dizendo o seguinte: tudo isso tira nossa paz, tira nossa tranquilidade, porque você que é chefe de família sabe, né? Tem a esposa que ajuda, que trabalha, mas o custo de vida é muito alto, tem filhos, tem colégios e tudo mais. Muito obrigado, meu querido amigo Vladimir Carvalho, que já mandou sua mensagem, que também é uma espécie de desabafo e tem muita razão no que ele fala. E você, como é que tá vivendo essa questão do salário, né? Tem muita gente adoecendo e os psicólogos estão chamando de burnout financeiro, burnout econômico, né? Traz a sua opinião, 988-87-1306. 988-87-1306. São 9h22, já vou falar do julgamento recente da ADI 6309 pelo Supremo Tribunal Federal, que derrubou a idade mínima para a aposentadoria especial de quem atua em condições insalubres ou perigosas. É um assunto para a gente debater já com Ana Flávia Carneiro, daqui a pouco, no nosso Movimento e Mercado. São 9h22, estamos juntos na Verdinha e na tela da TV Diário. 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
1: 9 horas 25 minutos, 9h25. Muito obrigado por sua gentileza, por seu tempo aqui conosco nessa manhã de terça-feira, dia 14. Estamos juntos na Verdinha e também na tela da TV Diário com o nosso Movimento e Mercado. Aqui a gente fala sobre negócio, saúde, fala sobre direito, fala sobre finanças, fala sobre mercado e tem o privilégio de contar com a sua audiência. O Ceará, que parecia ter encerrado seu ciclo na indústria automotiva após a saída da Ford e o fim da produção do Troller, agora nós estamos de vento em polpa aí, falando sobre o nosso polo automotivo, né? A estratégia da General Motors em parceria com a chinesa SGMW, transformando a fábrica da Pace em Horizonte em uma plataforma para a montagem de nova geração de veículos eletrificados. Depois do Spark EUV e da Captiva EV, um terceiro modelo já foi confirmado em um quarto veículo poderá entrar na linha de produção em 2022. Eu vou até já mostrar esse veículo, que ficou bonitinho, viu? Ficou bonitinho, já vou mostrar esse carro aqui para você que está na tela da TV Diário. Mais do que ampliar o número de modelos, o movimento insere o Ceará em uma cadeia global que combina tecnologia chinesa e engenharia brasileira, fornecedores internacionais e a logística estratégica do complexo portuário do Pecém. Há pouco tempo o debate era sobre a despedida da Troller. Hoje discute-se qual será o próximo Chevrolet produzido no Ceará. Em poucos anos, Horizonte tornou-se símbolo de uma nova geografia da indústria automotiva brasileira. E que bom, né, que nós estamos aí com esse olhar agora bem diferente. São 9 horas e 27 minutos, 9h27. Como eu falei, o julgamento recente da ADI 6309 pelo Supremo Tribunal Federal derrubou a idade mínima para aposentadoria especial de quem atua em condições insalubres ou perigosas. Essa é a nossa pauta de agora, que a gente conversa no quadro Seus Direitos.
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1: Conosco, doutora Ana Flávia Carneiro, especialista em Direito Previdenciário. Doutora Ana Flávia, muito bom dia, tudo bem?
2: Bom dia, Gleudson. Bom dia, ouvintes da Verdinha, do Movimento e Mercado. Tudo maravilhoso, Gleudson, e você?
1: Doutora, tudo em paz. Eu queria só para trazer aqui, para começar, saber, existe a aposentadoria sem idade mínima e quem tem direito a ela, doutora?
2: Gleudson, você começou a nossa pauta hoje falando sobre o julgamento do STF, que retirou, que reconheceu a inconstitucionalidade do limite de idade para a aposentadoria especial. E aí, Gleudson, sempre que surgem novas decisões, novas notícias, vem notícias sensacionalistas em cima das que existem, não é?
1: Doutora, me esclarece, deixa eu só te interromper rapidinho. Essa barreira foi criada na reforma de 2019 em relação
2: Exatamente.
1: À idade, né?
2: A barreira com relação à idade para aposentadoria especial foi criada com a emenda constitucional 103 na reforma da Previdência de 13 de novembro de 2019. Antigamente, não existia esse limite de idade, não é?
1: Foi criado ali e virou uma barreira, uma espécie de barreira intransponível, né?
2: Tinha que passar. Para aposentadoria especial, o segurado, seja homem ou mulher, tinha que completar 60 anos de idade, independentemente da quantidade de tempo de contribuição na qualidade de atividade especial exercido pelo segurado, tá? E aí veio o STF e disse, não, esse limite de idade é inconstitucional.
1: E aí surgiram as especulações, acabou a idade mínima para aposentadoria e tudo mais, que era isso que você estava dizendo. Né?
2: Exato, Gleudson. Vem o STF e diz, não, na aposentadoria especial não existe mais idade mínima. Aí, Gleudson, criação de conteúdo, você sabe como é, você trabalha com isso,
1: cada
2: não é?
1: Um faz do seu jeito e sem preocupação, se muita gente faz com muita veracidade, checando fontes, mas tem muita gente que faz de forma irresponsável, né, doutora? Não,
2: e na grande maioria das vezes, Gleudson, até a informação correta vem, mas vem lá no final quando a pessoa não está mais assistindo, não é?
1: É verdade.
2: E aí diz assim, o STF derruba o limite de idade para aposentadoria. Isso não foi o que aconteceu.
1: Não é verdade.
2: Não é toda e qualquer aposentadoria que não tem mais limite de idade, tá? O STF determinou que na aposentadoria especial, o que é a aposentadoria especial? aquela para pessoas que trabalham com periculosidade, penosidade e
1: agentes nocivos, né, doutora?
2: Físicos, químicos e biológicos.
1: Isso.
2: Então, não é só ter o tempo de contribuição que eu vou me aposentar sem o limite de idade, tá? A reforma da Previdência, ela criou várias regras de transição que a grande maioria delas requer um limite etário. Hoje em dia, a idade mínima progressiva, o homem tem que ter 64 anos e 6 meses, mulher 59 anos e 6 meses. Então, tem um limite progressivo. Quase todas as regras de transição existentes hoje têm um limite etário. Exceção à regra, tá? Diferentemente como vem geralmente nas notícias. STF derrubou exigência de idade mínima para aposentadoria. Não. A regra é ter uma idade mínima para aposentadoria.
1: Doutora, inclui-se
2: aí... Existem duas exceções.
1: Inclui-se aí o professor, porque a pergunta aqui da ouvinte, me chamo Mariana, gostaria de saber como é que fica a aposentadoria para professor. Ela é professora, mora em Caucaia. Está nesse limbo de aposentadoria especial?
2: Não. A aposentadoria do professor, ela é uma aposentadoria especial do professor.
1: Okay.
2: Mas ela não é especial... insalubridade, periculosidade, penosidade. Existe até quando surgiu a aposentadoria do professor, Gleuso, e a gente pode até trazer a aposentadoria do professor como tema, porque ela também passou por transições. Existia um questionamento se ela, por ser uma aposentadoria especial do professor, se não também existiria a incidência do fator previdenciário em cima dela, mas ela é um tipo de aposentadoria especial que não é a aposentadoria especial da insalubridade, da periculosidade e penosidade, tá certo?
1: Okay.
2: Então vamos lá. A pergunta é, não existe mais limite de idade para aposentadoria?
1: Sim.
2: O limite de idade para aposentadoria continua existindo, tá? Regra permanente depois da reforma da Previdência. Homem se aposenta com 65 anos, desde que tenha 20 anos de contribuição. Mulher se aposenta com 62, desde que tenha 15 anos de contribuição. Isto para quem entrou no mercado de trabalho depois de novembro de 2019.
1: Ou seja, para casos bem específicos, não é isso?
2: Para quem passou a contribuir pela primeira vez depois da reforma da Previdência, tá? Para... O segurado que exerce a atividade especial não tem limite de idade. Foi somente nesse caso específico que o STF veio e disse: não existe mais limite de idade, porque a reforma da Previdência tinha determinado 60 anos de idade. Tá certo?
1: Então, na regra geral, continua exigindo a idade mínima.
2: Na regra geral, sim. A exceção é aposentadoria especial para quem trabalha com penosidade, periculosidade e insalubridade. E a aposentadoria do portador de deficiência. Para esta classe também não existe limite de idade, tá certo, Gleuso?
1: Uhum.
2: Aí vem uma pergunta muito importante. Essa é uma decisão jurisprudencial que vai mudar uma lei, a Emenda Constitucional 103.
1: Ou seja, essa decisão ela vai servir de espelho para todas as outras que estão aí.
2: Exato.
1: Virou referência, virou jurisprudência.
2: Exato.
1: Né?
2: Mas ela ainda não transitou em julgado. Ou seja, o INSS ainda não está aplicando. Então, mesmo que eu esteja te dizendo aqui, Gleudson, um médico vai poder se aposentar desde que tenha 25 anos de trabalho, sem limite de idade... E aí, um médico, um dentista está escutando a gente em casa. Opa, tenho 25 anos de trabalho como dentista, como médico. Vou pedir minha aposentadoria. O INSS vai negar. Por que que o INSS vai negar? Porque ele ainda não está aplicando o entendimento jurisprudencial. Por que ele não está aplicando? Porque ainda cabe recursos. Esse prazo ainda está em aberto. Então, é muito provável que um médico, que um dentista, que uma pessoa que trabalha em siderúrgica, metalúrgica, em qualquer indústria com ruído, com calor excessivo, mesmo que já tenha completado os 25 anos de atividade especial, mesmo que tenha PPP e LTCAT comprovando toda a exposição, peça ao INSS e o INSS negue. O INSS está negando de forma equivocada? Mais ou menos. o INSS está negando, porque o entendimento do STF ainda não virou instrução normativa para que o INSS passe a aplicar a nova regra na esfera administrativa. Então,
1: coisa...
2: não é porque que o INSS negou que a pessoa não tem o direito, tá certo?
1: Pois é, doutor, o que vai acontecer? Uma enxurrada de processos, mais uma vez, risco de judicialização em massa de empresas que não forneceram corretamente o perfil profissiográfico previdenciário, e o que vai acontecer nos próximos anos deverá ser isso, é uma enxurrada de ação da justiça.
2: E o que as pessoas têm que ficar mais atentas, Gleuson, não é nem só com relação aos novos pedidos, não é? Tem muita gente que nesse limbo aí,

0: aquele indeferimento de 2, 3, 4 anos atrás e pedir o pagamento desse retroativo, Gleudson. Porque foi reconhecido que essa exigência de requisito etário é inconstitucional.
1: Pois é, enquanto você falava, eu estava aqui anotando, doutora, no meu olhar, o ponto crítico aqui é que a nova regra calcula o benefício com base em 60% da média das contribuições, mais 2% por ano que excedeu o tempo mínimo. Sem idade mínima, o trabalhador se aposenta mais cedo, mas com benefício menor. O trabalhador corre o risco de ganhar uma aposentadoria precoce, porém financeiramente desvantajosa.
0: Está certíssimo, não é? A questão do cálculo da aposentadoria especial, que era uma das aposentadorias que tinha o valor do salário, entre aspas, integral, não é, Gleuso? Uhum. Quando a gente fala integral, não é o valor do último salário, tá certo? É uma média aritmética. Mas a aposentadoria especial era uma das únicas aposentadorias que não tinha incidência do fator previdenciário. Então, era integral. E ela, infelizmente, mesmo com esse julgamento levado perante o STF, ele não reconheceu a inconstitucionalidade do cálculo, tá? Ele reconheceu somente a inconstitucionalidade do requisito etário. E eu botei ainda, Gleudson, para o tema da próxima semana, ainda existe aposentadoria com 100% do salário? Ainda existe?
1: Existe, opa, doutora?
0: Eu vou dizer agora mas, ou a gente vai deixar no ar?
1: Doutora, agora é o seguinte, vamos aqui responder os nossos ouvintes. Gleudson Rosa, Josué, da Maraponga, aqui em Fortaleza. Eu trabalhei 40 anos como motorista, estou com um problema de hérnia de disco. Estava fazendo tratamento no Hospital Sara e eu tenho todos os laudos. Gostaria de saber se eu posso me aposentar. Tem 40 anos como motorista e está, segundo ele, impossibilitado de trabalhar devido a essa hérnia de disco.
0: Gleudson, 40 anos é muito ano, né?
1: Muito
0: São
1: tempo,
0: muitos anos.
1: 4 décadas aí.
0: Tem uma pergunta-chave aí, não é, Gleudson? Porque nem sempre um motorista, ele trabalha de carteira assinada. Às vezes ele é motorista de caminhão, dono do próprio caminhão. Não tem muito isso, não é, Gleudson?
1: Tem
0: que saber se ele contribui, porque ele ser motorista há 40 anos é diferente dele ser contribuinte para o INSS durante 40 anos.
1: É fato.
0: Se ele esteve durante 40 anos pagando ininterruptamente, é muito provável que ele já tenha direito a uma aposentadoria, não precise nem comprovar a incapacidade laborativa por conta do problema de coluna, tá,
1: doutora,
0: certo?
1: Doutora, as pessoas... Essa pergunta aqui do Pedro, nosso ouvinte, ela já vem praticamente com a resposta, talvez aqui, porque ele diz o seguinte: a minha esposa tem 60 anos, sofre de epilepsia. Ela tem direito de se aposentar? Agora, ela é contribuinte? Seria essa a pergunta inicial?
0: A pergunta inicial é: ela é contribuinte, claro, porque assim, Gleudson, para eu ter uma prestação do INSS, eu tenho que ter feito a minha contraprestação.
1: É porque muita gente confunde aposentadoria com benefício, né?
0: Com benefício assistencial.
1: Com benefício assistencial.
0: Essa confusão existe por quê? Porque os dois são pagos pelo INSS, mas o benefício de aposentadoria é um benefício previdenciário para quem contribui. Eu paguei o INSS mensalmente, eu vou ter direito a receber um auxílio-doença, uma aposentadoria, um salário maternidade, uma pensão por morte.
1: Então, doutora, a resposta aqui para o Pedro seria o seguinte: Pedro, a sua esposa tem epilepsia, mas ela é contribuinte, né? Porque se ela tem 60 anos de idade, tem epilepsia, mas não é contribuinte, ela tem que buscar um outro caminho, que aí é um BPC.
0: Exato. E aí, Gleudson, eu vou além, não é? Epilepsia, ela antigamente era um grande mal, não é? Hoje em dia, na grande maioria dos casos, a epilepsia se controla com medicamento.
1: Perfeito.
0: Tá?
1: Vamos para outro caso.
0: Mas, na grande maioria das vezes, um transtorno mental, como a epilepsia é, ela não vem só.
1: Ok.
0: Então, se tiver outras doenças...
1: Sou vigilante, tenho 60 anos e 15 de empresa. Até quer dizer que 15 anos que ele contribui.
0: De vigilante.
1: Ele pode se aposentar, doutora? É o Der que está perguntando.
0: Gleudson, o vigilante, ele estava sendo tratado como aposentadoria especial e o STF derrubou isso, trouxemos isso em outro programa, não é?
1: Verdade.
0: Então, assim, ó, se ele só tem 15 anos de trabalho, mesmo que ele for

0: fosse vigilante à aposentadoria especial, ele precisava de 25, tá, Gleudson?
1: E ele só tem 15.
0: E ele só tem 15. Com 15 anos, ele vai ter direito à aposentadoria por idade quando ele completar 65. E aí eu vou jogar outra informação, Gleudson.
1: Uhum.
0: Existem casos ainda do INSS negando a aposentadoria por idade do homem, alegando não ter 20 anos de contribuição, tá? Essa regra, ela é para quem entrou no mercado depois da reforma da Previdência. Se ele já tem 15 anos de contribuição, ele começou a contribuir antes de 2019. Então, 15 anos de contribuição, ele já tem um checkzinho, já tem um vezinho verde ali, preenchido o requisito de tempo de contribuição para a aposentadoria por idade. Falta ele completar os 65 anos.
1: Doutora Ana Flávia Carneiro, sempre às segundas-feiras, conversando conosco sobre direito previdenciário. Quer conversar com o time dela? 996-86-3123. 996-86-3123. Próxima semana, ainda existe aposentadoria pagando 100% de benefício?
0: Ainda existe?
1: Será?
0: Será, hein?
1: Doutora Ana Flávia tem a senha.
0: E a mágica, né?
1: E o segredo, e a varinha de condão para trazer essa informação próxima semana. É isso, doutora?
0: Isso, Gleudson. Foi um prazer. Uma semana abençoada para todos.
1: É segunda ou terça ou você me diz depois que dia que você vem?
0: Deixar logo terça?
1: Você que diz.
0: Vamos deixar na terça?
1: Terça que vem?
0: Terça-feira que vem eu estou aqui.
1: Muito bem. Obrigado, viu, doutora? Boa
0: uma
1: semana.
0: Eu que agradeço. Para vocês também. Fiquem com Deus.
1: 9h43, falando da aposentadoria para condição financeira, eu tô perguntando hoje aqui porque apareceu um novo nome aí, é burnout financeiro, para as pessoas que estão ganhando menos do que elas precisam para sobreviver. E aí virou esse problema, as pessoas ficam sem dormir, sem trabalhar, sem namorar, sem viver, e aí dá-se esse problema. Eu tô perguntando, esse mal do burnout financeiro é porque o salário não está... Foi igual o professor Raimundo, o salário, ó, ou nós não estamos nos organizando para poder saber o que que recebe e o que que gasta. Viviane no sul de Minas, está ligada aqui na Verdinha, um abraço para ela, um abraço também para toda a nossa audiência em todo lugar do Brasil, muito obrigado pela audiência, pelo carinho. Você também pode mandar sua mensagem, pode responder, registrando aí a sua audiência, 98887-1306, e daqui a pouco a gente volta, porque vou trocar a pauta para falar exatamente de um assunto que é o mercado de saúde suplementar no Brasil, que passa agora por sua maior reestruturação de décadas, com glosas de planos de saúde batendo recortes e o custo de aquisição de pacientes subindo no digital, profissionais e clínicas que não aplicam inteligência de negócios e gestão comercial ética estão operando no vermelho e até fechando as portas. Já já vou conversar com Érica Vasconcelos, que é mentora de negócios e ajuda profissionais de saúde a melhorar, a crescer no digital. São 9h44, estamos juntos na Verdinha e na TV Diário Verdinha, jornalismo que fala a nossa língua.
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1: Com imagens da Avenida da Universidade mostrando para você o movimento nessa manhã aqui em Fortaleza. E você tá vendo aí agora, tá tranquilo, né? Caminhando, você que tá aí agora em qualquer lugar da cidade também pode nos mandar qual é o seu caminho, o percurso que você está fazendo para ajudar a orientar outras pessoas. 988871306. A indicação aqui é do Flávio, que mora na Aldeota e tá passando agora pela rua Walter Bezerra de Sá. Está dizendo que nesse trecho da Aldeota o trânsito está bem difícil por lá, viu? Praticamente parado a 4 km por hora na rua Walter Bezerra de Sá, no bairro da Aldeota, partindo da Avenida Barão de Studart, segundo o nosso ouvinte. Obrigado aí pela gentileza de dar informação. Você, como é que está o seu trânsito aí? Para onde você está indo? Qual o seu compromisso? Nos ajuda aí, 988871306. Tem uma informação que eu recebo também de uma lentidão na rua Visconde do Rio Branco. Na rua Visconde do Rio Branco, a partir da rua Monsenhor Salazar. Ali naquele cruzamento, né? No hospital da Unimed, até mais adiante, até chegar na Avenida 13 de Maio com Pontes Vieira. Esse trecho aí tá praticamente parado agora, o trânsito nessa região. Fica aí a indicação, se você puder evitar ou buscar outra rota, uma rota mais alternativa para você que nos acompanha, fica a dica e nos ajuda também. 988871306. 988871306. Gente, são 9h49. O mercado de saúde suplementar no Brasil passa por uma maior reestruturação em décadas. Ao longo desse tempo, essas mudanças vêm acontecendo, com glosas de planos de saúde batendo recordes e o custo de aquisição de pacientes subindo no digital, profissionais e clínicas que não aplicam inteligência de negócios e gestão comercial ética estão operando numa situação bem difícil, né? No vermelho e até, fechando as portas. Nosso tema de hoje é a profissionalização da saúde sob a ótica dos negócios, eficiência e diferenciação do mercado, às 9h50.
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1: Muito bem, para nos ajudar a entender essa situação que está ocorrendo hoje e o profissional que está acompanhando a gente vai ficar mais interessado ainda, está conosco a doutora Érica Vasconcelos. Ela é palestrante, mentora de especialistas no tratamento da dor e CEO do Instituto, que leva o nome dela, focado em inteligência de negócios, consultoria e treinamento de vendas ética para profissionais de saúde. Doutora, seja muito bem-vinda, tudo bem?
2: Obrigada, bom dia a todos. Obrigada pelo convite.
1: Doutora, eu tenho percebido que as pessoas querem sair mais, mostrar-se mais, querem cuidar do marketing, falar em vendas muitas vezes, ou inteligência de negócios dentro de um consultório, acaba também trazendo muitas dúvidas do que pode e o que não pode, criando ali um certo desvio ético. Por que essa mentalidade faliu e por que dominar a inteligência de negócios hoje é uma questão de sobrevivência e não de vaidade para o profissional de saúde?
2: Bem, assim, o mercado da saúde ele vem mudando muito. Com a era digital, a gente observa que o perfil do nosso público também mudou. Então, hoje o paciente, quando ele chega em um serviço de saúde, consultórios, clínicas, esse paciente, ele precisa, ele tem uma necessidade diferenciada hoje no nosso mercado. E nós, profissionais da saúde, nós temos uma formação ainda muito cartesiana. Então, a gente hoje ainda, a gente quer oferecer o nosso serviço baseado na modelagem de atendimento que a gente aprendeu há décadas atrás, né? E hoje o paciente, ele nos exige outras demandas. Então, hoje nós precisamos, enquanto profissionais da saúde, estruturar esse novo formato de atender, de recepcionar, de captar esse paciente e nos comunicar com o paciente.
1: E você, nessa fala, traduz o que você sente como profissional da área, isso, mas com a sua experiência você ajuda outros profissionais da área de saúde que ainda estão, abre aspas, parado num tipo de abordagem e que você entendeu que precisa se modernizar. Em que pontos você acredita que essa modernização pode contribuir para fidelizar esse paciente?
2: Bem, diversos aspectos, né? Hoje, toda a experiência que hoje eu replico para outros profissionais da saúde, tudo partiu da minha experiência realmente, né? Da minha vivência. E hoje eu observo que, independente da categoria profissional, eu tenho muitos mentorados que são médicos de outros locais, não aqui do Ceará. E são profissionais que vêm sofrendo muitas dificuldades.
1: Que dificuldades são
2: em
1: essas?
2: Em se colocar no mercado.
1: São de reposicionamento.
2: Exatamente, ter seus primeiros pacientes, né? Como estruturar a sua própria estrutura de atendimento, eles ainda têm essa dificuldade. Como a precificação, né, que seja saudável para manter o seu negócio. Então, a gente vê muitos profissionais ainda com dificuldade em começar o consultório. Quer seja esse profissional esteja entrando no mercado como recém-formado, quer seja esse profissional que já tem 20 anos aí trabalhando em seguradoras de saúde, em plantões, né? E acaba que ele vai começar agora no consultório, porque eu vi você falando em entrevista anterior sobre burnout financeiro.
1: Sim, sim.
2: Então, esses profissionais passam por um burnout emocional, financeiro, em trabalhar em outras instituições. Eles querem ir para o seu consultório particular.
1: Principalmente os recém-formados que querem criar uma estrutura, né, doutora?
2: Isso, mas também não só eles. É uma demanda que a gente observa de profissionais que já estão no mercado há muito tempo, mas querem sair dessa estrutura de plantões, por exemplo, que é uma vida bem atropelada. Né, profissionais que ficam finais de semana sem sair com a família. Eu recebo mensagem todos os dias no meu direct, profissionais que dizem que não aguentam mais e não querem mais passar os próximos 10 anos da sua vida nessa rotina e querem ir para o consultório, querem ter o seu consultório porque tem a sua própria liberdade.
1: Então a saída é enxergar um caminho diferente, organizar-se, aprender sim. o valor que tem, precificar melhor, criar um marketing digital, um brand, investir sim. nessa área, e você atua favorecendo esse conhecimento através de sua experiência.
2: Isso, exatamente. Eu trabalho com programas de mentoria para profissionais da saúde e eu me comunico especificamente com profissionais que atuam na área da dor. O mercado da dor hoje é um mercado que cresce muito. Então, a gente tem muitas pessoas que sofrem com dor, e aí aqui eu quero trazer mais a questão da dor física, perfeito. Mas tem a dor emocional também, perfeito. Que em alguns pacientes a gente também faz essa abordagem, e muitos profissionais que estão abrindo os olhos para entrar no mercado da dor.
1: Doutora, como é que esse profissional que cuida da dor física, falando sobre isso, que é um mercado tão sensível, como é que ele consegue se posicionar com uma autoridade de alto valor, mas sem parecer mercantilista?
2: Eu falo muito, comento muito com eles que a gente precisa aprender a se comunicar com os pacientes. Existe na internet essa história da viralização. Então, assim, nós, como profissionais da saúde, a gente tem que ver até que ponto eu posso me comunicar para atingir o público que eu quero, o público ideal. E há uma diferença muito grande em eu me comunicar para viralizar e me comunicar para atrair o paciente certo, né? Então, a gente tem que se comunicar no formato em que esse paciente se conecte com a intervenção que eu vou gerar para ele, a transformação de vida que eu vou gerar para ele.
1: Muitos profissionais perdem o paciente logo na primeira consulta, porque não cria ali uma sinergia, né?
2: Sim,
1: como evitar isso, então,
2: a doutora? Confiança, ela é o mais forte, né? Então, assim, na primeira consulta, é o momento em que esse profissional ele tem a oportunidade de criar confiança com o seu paciente. Porque na área da saúde, todo o processo para você comprar de alguém ou alguma coisa, você precisa confiar naquele negócio, naquele profissional, naquele serviço, né? Então, na área da saúde, nem se fala. Você vai confiar o seu corpo, a saúde, a única certeza que você tem, na mão de uma outra pessoa, para que ela possa cuidar de você.
1: Doutora Érica, eu vejo muito nas mentorias aí no mercado, uma frase que diz assim: basta gerar valor no Instagram para atrair pacientes particulares. Na prática, doutora, sabemos que cliques e visualizações, eles não pagam folha da clínica, né, de pagamento sim. da clínica. Objetivamente, sim. qual é a diferença entre fazer marketing de dancinha, de piruetas, isso. e aplicar, de fato, inteligência de negócios e conversão de vendas no ecossistema de saúde?
2: Assim, a gente tem que ter muito cuidado com o tipo de conteúdo que a gente apresenta para as pessoas, para captar os nossos pacientes, para atrair o perfil ideal de paciente. Eu acho que a gente tem que trabalhar mais, pensar como empresários e aonde a gente quer chegar e qual é a imagem que a gente quer transmitir para as pessoas. Então, quando a gente posta por postar ou posta porque tem algo que tem na moda, que as pessoas estão fazendo, a gente tem que refazer uma reflexão enquanto estrategista de um negócio. Se isso realmente vai me posicionar, vai transmitir a imagem que eu quero criar.
1: A confiança que você fala, né?
2: A confiança que eu quero construir na mente das pessoas que eu quero atrair para cuidar, né? Nós temos que ter ética naquilo que a gente fala, naquilo que a gente faz. Então, o profissional da saúde, ele tem que primar pela ética diante de tudo, para ele poder pensar em que tipo de apresentação eu vou fazer, por exemplo, nas redes sociais, né?
1: Doutora Érica, você tem alunos, alunos, que eu digo iniciantes na profissão na área médica. Hoje o seu foco é a área médica, né? Ajudar pessoas da área médica. E você tem turmas, você tem a mentoria individual, é coletiva? Como é que funciona o seu trabalho de mentoria para ajudar esses profissionais?
2: Isso, eu tenho um programa que ele é um programa que ele é recorrente. Então a gente acompanha esses profissionais durante um ano. Hoje eu tenho um público maior, majoritário de médicos, mas também tenho fisioterapeutas e tenho outros profissionais que atuam também na área da dor, como enfermeiros,
1: na área da saúde como um todo,
2: na área da saúde como um todo, mas o nosso foco é a intervenção em dor. Perfeito. Né? Que é uma nova categoria que está surgindo no mercado da dor.
1: Talvez seja a maior demanda hoje, né, doutor?
2: A maior demanda, dor, né? Porque se a gente for fazer uma estatística de falar com 10 pessoas, 9 sentem dor. Ou praticamente as 10 pessoas vão dizer que sente dor.
1: Ou
2: né?
1: as 11, né?
2: Exatamente.
1: Quem está fazendo a pergunta e quem está respondendo, né?
2: Exatamente. Então a gente dá esse suporte comercial para esses profissionais durante um ano. A gente acompanha e a gente vai estruturando todo o modelo de negócio deles, né? Desde organizar o atendimento nas fases que tem que ter, como melhorar a experiência de atendimento ao cliente, como gerar valor para esse paciente, como se posicionar. Então, a gente vai trabalhando em cima da estrutura comercial, das vendas desses profissionais da saúde, que é o ponto que eles têm mais dificuldade, né?
1: Perfeito. E aí, é uma excelente oportunidade para quem está iniciando, para quem quer fazer aí um acerto na rota que está caminhando profissionalmente, dar uma melhorada, trocar experiências. Você também, doutora, oportuniza essa troca de experiências para outros profissionais? Faz acontecer também isso?
2: Sim, sim. Lá a gente tem momentos que a gente chama de compartilhamento de experiências clínicas. Uhum. A gente tanto faz o desenvolvimento da experiência clínica desses profissionais da dor, como também da experiência comercial. Então, profissionais que já estão mais avançados no nosso grupo, eles entram para contribuir com a experiência dos profissionais que estão chegando. Então, todos os meses chegam novos profissionais no nosso programa de mentoria, porque ele é recorrente.
1: Né? Essa é a doutora Érica, que está conversando conosco, Érica Vasconcelos. Ela é palestrante, mentora, especialista nesse público da área de saúde, principalmente em profissionais ligados ao tratamento da dor, e também a CEO do Instituto Érica Vasconcelos, que está conosco conversando nessa manhã. Érica, quem quiser saber mais, encontrar uma agenda com você, conversar com você, qual é o canal, qual é o caminho?
2: Hoje o meu canal de comunicação é o meu Instagram, que é Érica VS Closs. E profissional da saúde que tiver interesse, quiser conversar um pouco mais, como estruturar o seu consultório, sua clínica, a parte comercial, treinamento de equipe de vendas, pode entrar em contato, que a gente converse e a gente pode ajudar vocês.
1: Doutora, muito obrigado pela gentileza, pela participação. Muito bom saber que tem profissionais cuidando de outros profissionais, porque muita gente chega no profissional da área de saúde e acha que ele não tem problema, não tem dor, não tem complicação nenhuma. Chega no consultório e acha que encontrou o milagre para o resto da vida.
2: É verdade.
1: E o profissional da saúde também tem suas limitações e também é vulnerável tanto quanto todos nós. Obrigado, viu?
2: Muito obrigada.
1: Sucesso cada vez mais.
2: Obrigada.
1: São 10 horas, a gente continua perguntando para você em relação à questão financeira. O salário pouquinho tem criado aí essa dificuldade na sua vida ao ponto de tirar o sono, tirar o sossego, tirar a paz, tirar até a vontade de namorar, de viajar? Tem criado o que os psicólogos estão chamando de burnout financeiro? Você tem percebido isso? Ou você acha que o que nos falta é a condição de organização financeira? 988871306, 988871306 e o arroba Gleudson Rosa, onde você participa também e traz a sua experiência e o seu comentário para nos ajudar aqui no Movimento e Mercado. Daqui a pouco eu vou falar sobre petróleo que sobe e atinge o maior nível em um mês após tensão no Estreito de Hormuz. Além da escala das tensões no Oriente Médio, a proposta dos Estados Unidos é cobrar uma taxa de 20% sobre navios que cruzam a principal rota de petróleo do mundo e aumentando temores sobre a oferta global e a inflação. Eu vou trazer já já o advogado Rafael Mota, que é especialista em direito internacional, para trazer o seu olhar sobre essa fala e possível cobrança de Trump em relação aos navios que passam no Estreito de Hormuz. E amanhã é o dia para começar a cobrança da taxa de 25% para alguns produtos que o Brasil exporta para os Estados Unidos, ou seja, tem esses assuntos para a gente comentar já já. São 10 horas e 2 minutos, Verdinho. 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
1: Estão abertas as inscrições para empreendedores que desejam participar do Festival Gastronômico de Sobral deste ano. As vagas são destinadas à feira de artesanato e ao setor gastronômico da economia criativa. Para participar, os interessados devem apresentar um documento de identificação com foto, CPF, CNPJ para gastronomia de alimentos prontos, CNPJ, SEART ou SICAB para feira de artesanato e comprovante de residência atualizado. O evento ocorre nos dias 24 e 25 deste mês. As inscrições seguem até às 23 horas e 59 minutos de hoje e devem ser feitas exclusivamente pelo portal de seleções da Prefeitura de Sobral. O edital pode ser acessado em selecão.sobral.ce.gov.br. Mais uma vez, selecão.sobral.ce.gov.br. Nesta segunda-feira, a Polícia Militar do Ceará deflagrou a Operação Tolerância Zero no município de Meruoca. O foco da ação é combater a poluição sonora provocada por motocicletas com escapamentos adulterados. A equipe do 3º Batalhão da PM realizou blitz e montou barreiras policiais em pontos estratégicos da cidade. Durante os trabalhos, as equipes realizaram abordagens preventivas e fiscalização nos veículos. Sara de Queiroz, para Verdinha FM.
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1: 10:06, estamos com imagens aí na TV Diário da Avenida Washington Soares, mostrando nos dois sentidos um trânsito fluido, tranquilo nesse horário, nessa manhã de terça-feira, dia 14, com tranquilidade nessa região. E é muito bom esse tipo de notícia, né? Mostrando que nós estamos vivendo dias mais, pelo menos momentos mais tranquilos em relação ao trânsito aí na Avenida Washington Soares nesse instante. Bom, são 10:06, né? Continua o trânsito bastante lento na Avenida da Visconde do Rio Branco, para quem sai ali da BR-116 até chegar na Avenida 3 de Maio, no antigo bairro Atapu. Agora imagens da Avenida da Universidade na tela da TV Diário, também mostrando o trânsito fluindo normalmente nesse horário agora, às 10:07. Você tem registro para fazer aí do seu caminho? 988-87-1306, 988-87-1306. Continuo esperando aí a sua participação, tá? Gente, na rua do canal, ali o trânsito tá bastante pesado também, viu? Ali na rua na Avenida Eduardo Girão, trânsito bastante lento nesse momento para quem sai daquela região do Montese em direção ao bairro de Fátima, trânsito lento ali cruzando a rua Damasceno Girão, cruzando também ali a Avenida dos Expedicionários. Da Avenida Expedicionários, tá tranquila nesse instante, onde a complicação maior é na Avenida 13 de Maio, já a partir da rua Marechal Deodoro, para quem sai da Aldeota em direção a Parquelândia, indo pela Avenida 13 de Maio. E mais atrás também, na Avenida 13 de Maio, tem grande congestionamento já no cruzamento com a Avenida Luciano Carneiro, nesse mesmo sentido, né? Saindo da Aldeota em direção à Parquelândia. Agora são 10:08.
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1: Muito bem, no radar do mercado financeiro, a SpaceX de Elon Musk virou a grande aposta de Wall Street após a sua estreia na bolsa. Hoje a companhia vale cerca de 1,9 trilhão de dólares. Entre os analistas, a recomendação para comprar as ações é quase unânime. A briga agora é para saber qual será o tamanho desse salto. De um lado, o otimismo extremo da corretora Raymond James, que jogou o preço-alvo da ação para $800, o que faria a SpaceX decolar para incríveis 10 trilhões de dólares em valor de mercado. Do outro lado, os pés no chão, gigantes como Morgan Stanley e JP Morgan trabalham com as projeções bem mais conservadoras, com ações variando entre $225 e $300. O consenso do mercado é um só: o foguete vai subir. Resta saber quem vai acertar a órbita dessa valorização. E fica aí a especulação de mercado. No cenário local, o Ceará tenta dar um nó em um dos principais gargalos de atração de negócios do estado: o custo da energia para a indústria. Com o avanço do hidrogênio verde no complexo do PECEM e novos leilões de transmissão previstos, o governo estadual e a Federação das Indústrias buscam consolidar Fortaleza, não apenas para como consumidora, mas também como geradora de energia limpa de alta escala. Para o empresariado, isso é vital. Hoje, o custo operacional da eletricidade responde por até 30% do passivo de pequenas e médias indústrias cearenses. A expectativa é que a descentralização da rede reduza o impacto da tarifa de uso do sistema de distribuição já no próximo semestre. A meta é clara: transformar a matriz energética em diferencial competitivo para atrair novas plantas industriais de grande porte para o estado do Ceará. A nossa atenção se volta agora para o mercado imobiliário e também de hotelaria no Nordeste, que registra uma das maiores altas de investimento privado do país. O foco é o chamado turismo de segunda residência e os condomínios de alto padrão ao longo da costa. Impulsionados por capitais do Sudeste e por investidores europeus atraídos pelo câmbio, os preços dos terrenos em praias estratégicas da região foram bem acima da inflação média nacional. Para os gestores municipais, o desafio é planejar o saneamento e a infraestrutura urbana para que esse boom imobiliário não degrade a natureza, que é o próprio ativo do negócio. É o Nordeste consolidando o turismo e o desenvolvimento imobiliário como motores de alta renda para as economias globais. Em Brasília, o foco absoluto do mercado de serviços é a reta final de regulamentação do IVA, o Imposto sobre Valor Agregado. Representantes de hospitais estão conversando, né? Representantes de hospitais, clínicas, escritórios de advocacia e empresas de tecnologia pressionam o Congresso para garantir que as regras de transição não onerem a folha de pagamento de quem emprega de forma intensiva. O setor de serviço representa mais de 70% do produto interno bruto do Brasil. O temor de gestores e profissionais liberais é que a nova alíquota, se fixada perto do teto estimado de 27%, asfixie as margens de lucro ou force um repasse de preços que sejam impraticáveis, né, para o consumidor final. O debate que se arrasta no parlamento é sobre equilíbrio fiscal versus sobrevivência das empresas de serviços. E para fechar, no cenário internacional, o comércio global vive uma nova onda de protecionismo, viu, gente? E o alvo da vez são as tecnologias de transição energética. Os Estados Unidos e a União Europeia aumentaram significativamente as tarifas de importação sobre carros elétricos e baterias de origem asiática. O argumento é a proteção à indústria local contra subsídios externos agressivos. O impacto disso chega diretamente aqui no Brasil e nas economias em desenvolvimento. Com os portos do norte global fechados, fabricantes internacionais redirecionam seus estoques para a América Latina, acelerando a competição com montadoras que tentam se instalar por aqui. Para o investidor, o recado é nítido. A globalização linear deu lugar a blocos econômicos bem protegidos por muralhas tarifárias. E é isso que a gente vai aí acompanhando a cada passo, a cada instante. Bom, são 10 horas e 12 minutinhos. Eu vou fazer um intervalo, tá, Glauber? E já vou conversar com o doutor Alípio, que é gestor, e o doutor Alípio vai trazer uma experiência bastante interessante e importante, que nós vamos conversar com o doutor Alípio já. Esse assunto que o doutor Alípio vai trazer, ele tem muito a ver com gestão, tá? Alípio Rolo conversa conosco daqui a pouquinho e tem muito a ver com gestão. Na verdade, esse tema de hoje é a economia e a força de um dos setores que mais geram emprego e renda na capital cearense. A saúde. Fortaleza hoje reúne um ecossistema com mais de 180 mil profissionais e empresas na área médica e hospitalar. Para entender como é que esse contingente gigante tem impulsionado o cooperativismo de crédito no Nordeste, um modelo financeiro alternativo aos bancos tradicionais, a gente conversa já com o Dr. Alípio, que é presidente de uma dessas cooperativas e vai trazer muitas das suas experiências para compartilhar conosco aqui no Movimento e Mercado. São 10 horas e 14 minutos, estamos juntos na Verdinha e também na tela da TV Diário. 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
1: 10:17, a gente continua com imagens aí na tela da TV Diário da Avenida da Universidade, você acompanhando a rota do trânsito aqui também no nosso Movimento e Mercado para saber para onde vai, de onde vem e como o trânsito está se portando agora, e você também pode nos ajudar através do nosso 988-87-1306. Aí na Avenida da Universidade é tranquilo o trânsito para quem vem da Avenida Zé Bastos, Bom Sucesso, João 23, quem sai da Lagoa da Parangaba e vem nessa direção do centro de Fortaleza. No cruzamento com a Avenida 13 de Maio, você vai encontrar um trânsito mais lento, né? Principalmente para quem sai da Aldeota, chegando aí para esse sentido da Carapinima, da Parquelândia e tudo mais. Parque Araxá, por ali, o trânsito é um pouco mais intenso, principalmente nesse cruzamento. Gente, nossa pauta agora é a economia e a força de um dos setores que mais geram emprego e renda na capital cearense, a saúde. Fortaleza hoje reúne um ecossistema com mais de 180 mil profissionais e empresas na área médica hospitalar. E esse mês, o mês do cooperativismo, a gente vê uma empresa que tem crescido bastante nessa visão do cooperativismo. Para entender como esse contingente gigante tem impulsionado o cooperativismo de crédito no Nordeste, um modelo financeiro alternativo aos bancos tradicionais, a gente agora vai conversar com quem entende e vive isso no dia a dia, às 10:18.
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1: Doutor Alípio Rolo, presidente de uma dessas cooperativas e que tem uma experiência gigantesca nesse segmento. Doutor Alípio, seja muito bem-vindo. Prazer tê-lo aqui. Tudo bem?
2: Tudo bem, Gleidson. Eu que agradeço o espaço, a oportunidade.
1: Primeiramente, agradecer pela oportunidade que você nos deu, do seu tempo aqui conosco, sua agenda sempre muito apertada, para a gente entender um pouco mais. Esses números aqui, doutor Lipe, eles estão atualizados? Pelo menos 180 mil profissionais e empresas ligadas à saúde em Fortaleza estão nesse limbo, estão nesse mundo do cooperativismo. Do ponto de vista econômico, o que explica a capital cearense ter se tornado, então, doutor, esse polo tão robusto e tão atraente para o setor de serviços de alta complexidade?
2: Hoje Fortaleza está entre as três maiores polos médicos no Brasil, né? Só está atrás de São Paulo, realmente. E isso despertou muito a atenção do cooperativismo, né? Que é muito forte no sul do país e ainda em crescimento no Nordeste. Então, isso atraiu muito todas as empresas de cooperativismo e a Unicred por ser voltada para o segmento saúde.
1: E aí eu fui ver que, historicamente, o cooperativismo financeiro no Brasil tem uma ligação umbilical com a área da saúde, né? Por que que o profissional médico e as empresas do setor se identificam tanto com esse modelo de crédito, doutor, e fomento em detrimento do sistema bancário tradicional? E qual é a dor financeira desse mercado que os grandes bancos não conseguem sanar?
2: O próprio cooperativismo, a própria essência do cooperativismo é a educação financeira.
1: Perfeito.
2: E aí, às vezes, o profissional de saúde, várias demandas que ele tem no dia a dia, né, atribuladas, o banco tradicional é aquele atendimento mais do cliente. Tanto é que nós, no cooperativismo, chamamos de cooperado. E aí, quando você faz um atendimento consultivo, sabendo as necessidades dele, educação financeira, ele mesmo diz, atendimento diferenciado e personalizado. Então, próximo. Essa é a principal dor.
1: Essa
2: e
1: proximidade.
2: A proximidade.
1: Né? E aí a questão do juro difícil, do custo muito, do crédito muito caro. No cooperativismo, essas taxas são também diferenciadas?
2: São diferenciadas, são mais baixas. E como eu lhe falei, é um atendimento personalizado consultivo. Não é voltado ao produto, mas à necessidade do próprio cooperado.
1: Para o empresariado ou para o profissional liberal que nos assiste agora, doutor Alipe, que ainda enxerga o cooperativismo como algo de menor porte, qual é a diferença estrutural entre ser cliente de um banco comercial tradicional e ser um cooperado? Você falou que é a proximidade, né? É esse tratamento diferenciado. Mas como o conceito de distribuição, abre aspas, de sobras e ausência de tarifas abusivas se revertem em saúde financeira para as empresas locais?
2: Eu separo em dois fatores.
1: Por favor.
2: O primeiro, a proximidade, como você falou. Hoje eu tenho um atendimento personalizado, consultivo, onde a minha equipe consegue estar próxima, visitando o cooperado, no mercado chama-se cliente.
1: E entendendo a necessidade.
2: A necessidade e oferecendo os serviços e produtos certos. Né? E o outro ponto das sobras, diferente dos bancos, onde inclusive eu já trabalhei em várias instituições financeiras, quando o resultado vem, ele vai para o acionista. A gente fala, vai para a Faria Lima. Nas sobras, volta para o cooperado. Então, tudo que ele faz dentro da cooperativa, os serviços, os produtos, gera um valor no final do ano. Isso é dividido, rateado entre todos os cooperados.
1: Perfeito. Uma das maiores dores que o cliente, né, comum de bancos do mercado comum, ele mais reclama é preço de manutenção da conta, as taxas dos juros. Agora, em termos de taxas de juros para o financiamento de equipamentos médicos, por exemplo, de alta tecnologia, por que as cooperativas conseguem ser mais competitivas do que até mesmo o mercado de balcão ali nos grandes bancos?
2: Porque ela tem parcerias. Então, um exemplo, eu tenho várias parcerias com várias marcas de equipamentos médicos. E se eu sou cooperado, eu vou ter dentro da Unicred uma cooperativa que vai devolver para você taxas diferenciadas. Então, não faz sentido eu cobrar acima do mercado se a própria sobra no final, que é o resultado, volta para o cooperado. Então, isso faz uma forma mais justa para o cliente. E como o nosso foco é o segmento saúde, as nossas taxas de segmento saúde são as mais baixas hoje do mercado.
1: A gente precisa entender o que é cooperativismo e o que é um clube de ajuda. Não é um clube de ajuda, é uma outra coisa completamente diferente.
2: Totalmente, né? Diferente. O cooperativismo, a própria palavra fala, né? Você coopera. Então, o próprio cooperado, ele coopera para o próprio resultado da cooperativa, que volta como sobras para ele no final do ano.
1: E o cooperativismo também, doutor Lipe, ele lida hoje com bilhões de reais em ativos e precisa seguir regras rigorosas também do Banco Central, né?
2: Nós somos fiscalizados, a governança vem toda via Banco Central do Brasil.
1: E aí o cooperativismo, doutor Alipe, financeiro nacional, que hoje já gerencia dezenas de bilhões de reais, garante segurança e liquidez também dos recursos dos cooperados em momentos de volatilidade econômica, né?
2: Sim, inclusive, nós, como eu falei, nós somos fiscalizados pelo Banco Central, toda a cooperativa de crédito tem que apresentar assembleias, o resultado, e isso é dividido, inclusive participação, o próprio cooperado participa das assembleias.
1: Na prática, doutor Alipe Rolo, que está conversando conosco aqui na Verdinha, na TV Diário, que é presidente de uma dessas cooperativas, na prática, como é que o sistema de garantias e a regulação do Banco Central equiparam a questão da segurança de uma cooperativa de crédito à de um banco de primeira linha para quem tem grandes volumes e recursos aplicados?
2: Funciona da mesma forma.
1: São as mesmas regras.
2: As mesmas regras, não muda nada.
1: O FGV, o Fundo de Garantia de Crédito, continua do mesmo jeito. Diante da digitalização acelerada dos serviços financeiros, o modelo de relacionamento próximo e consultivo, né, tem se tornado uma grande diferença. Agora, como é que é para humanizar as finanças em uma era de bancos digitais e inteligência artificial, hein?
2: Voltamos ao ponto da proximidade. Quando você tem uma visita, uma proximidade, uma consultoria, isso faz muita diferença.
1: Isso. Agora, para quem está acompanhando a gente, doutor Alípio, e deseja conhecer mais, saber mais, ser mais um cooperado, a gente recebe aqui diversos profissionais da área de saúde. Como é que faz? Como é que é o caminho?
2: Bom, entrando nas redes sociais da Unicred, né? Nós temos aqui uma unidade que fica ali na Tibúrcio com a Nunes Valentes, também temos em Sobral. Então, isso fica aberto a todo cooperado, principalmente da área de saúde.
1: São quantos cooperados hoje?
2: 372 mil aproximadamente no Brasil.
1: No Brasil. Aqui no Ceará?
2: 2.200 cooperados.
1: Esse mês do cooperativismo para vocês é um mês de chamamento de atenção, de olhar o caminho percorrido, olhar o sucesso conquistado, mas olhando daqui a 5 anos, o que é que vocês visualizam, o que é que vocês encontram?
2: Eu falei para você que no sul do país o cooperativismo ele abrange quase 25% de market share, né? No norte e nordeste esse percentual chega só a 2%. Então, o cooperativismo quer nos próximos 5 a 10 anos chegar a um market share próximo de 10% do mercado.
1: Então, o caminho é largo, tem muita coisa para desbravar e pelo ritmo que vocês estão chegando agora, já a gente vai ter aí melhores resultados.
2: Com certeza absoluta. No Nordeste ainda tem, como a gente fala no jargão dos bancos, ainda tem muito mato alto para o cooperativismo.
1: Muito mato alto. E o senhor está bem equipado para tirar boa parte desse mato.
2: Com certeza.
1: Alipe Rolo está conosco aqui conversando sobre o cooperativismo. E eu quero te agradecer pela oportunidade, te agradecer pela gentileza e dizer que é sempre muito bom discutir esses assuntos, até porque a minha pergunta aqui para os nossos ouvintes hoje, ela vem de um diagnóstico trazido por psicólogos, onde eles estão afirmando que o brasileiro vive hoje o burnout financeiro. E boa parte desses diagnósticos acredita que o brasileiro ganha pouco vive com qualidade inferior, não dorme bem, tem comprometimento no sono e, obviamente, nas relações, até mesmo no casamento, criando-se aí esse termo de burnout financeiro. E aí, uma outra ala diz que o que nos falta, na verdade, é educação financeira. E aí vocês estão exatamente com esse pilar que é a educação financeira. Então, para o profissional da área de saúde, que tem ali no seu desenvolver, no seu mistério, cuidar da vida das pessoas e financeiramente, abre aspas, pode não ter tanta habilidade, encontra no cooperativismo uma boa mão amiga, né?
2: É, o principal ponto do cooperativismo, Gleidson, é a educação financeira. Porque você consegue ter a proximidade. Tem muitos jovens que hoje, às vezes, vão para o digital e não tem essa oportunidade de ter um atendimento consultivo. Aí quando chega na parte profissional, quando ele já está adulto, ele fica refém, às vezes, de bancos ou empresas que ficam focadas em produtos. E aí não consegue fazer riqueza, não consegue formar patrimônio, né? Quando você vai no cooperativismo, ele te dá isso, né? Ele faz a educação financeira. Não, de novo, não falamos só de produtos e serviços, mas a sua necessidade.
1: Perfeito. Alípio, mais uma vez, obrigado pela gentileza do seu tempo aqui conversando conosco, esclarecendo, tirando dúvidas e, obviamente, mostrando aí o caminho, o passo a passo. Parabéns e sucesso cada vez mais.
2: Obrigado, Gleison, pela oportunidade. Espero revê-lo em outras oportunidades.
1: Muito em breve. São 10 horas e 28 minutos. Vamos mudar a pauta agora. Vamos para o tabuleiro global, né? São 10h28 agora.
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1: São 10 horas e 28 minutos. 10 horas e 28 minutos. O governo brasileiro reagiu por meio do presidente Luiz Inácio Lula da Silva, que fez duras críticas ao anúncio do presidente americano Donald Trump. Lula classificou a proposta de cobrar 20% sobre a carga das embarcações que cruzarem o Estreito de Hormuz como um ato de pirataria. Segundo ele, os Estados Unidos, que historicamente combateram a pirataria marítima, não podem agora virar piratas. O presidente brasileiro também afirmou que o aumento das tensões no Oriente Médio já está pressionando os preços dos combustíveis e dos alimentos no Brasil e argumentou que Washington não deveria cobrar pela solução de uma crise da qual participou da escalada. Professor Rafael Mota, especialista em direito internacional, está conosco aqui agora em linha. Professor, bom dia. Agora, antes de tudo, eu estava fazendo uma pesquisa. No dia 15 de junho, o presidente Trump diz: Hormuz não terá pedágio. No dia 20 de junho, Trump diz: não haverá pedágio, a menos que seja imposto pelos Estados Unidos. No dia 24 de junho, após o memorando preliminar da paz, Trump afirmou que o Irã havia garantido que não haveria cobrança de pedágio. Ontem, dia 13, Trump anunciou que os Estados Unidos serão os, abre aspas, guardiões do Estreito de Hormuz e que cobrarão 20% sobre toda a carga transportada como forma de reembolso pelos custos de segurança. Afinal, o que é que está acontecendo, professor? Bom dia.
3: Meu amigo Gleidson Rosa, muito obrigado mais uma vez pela oportunidade de estar no seu programa, sempre com uma audiência tão qualificada. De fato, o que nós temos acompanhado por todos esses movimentos do presidente Trump e do governo dos Estados Unidos é uma postura extremamente errática, né? Num bom português, ele está completamente perdido. Em que cenário? Ele imaginava que, ao determinar essa operação contra o Irã, né, ele conseguiria, ali, em pouco tempo, sucesso. O primeiro objetivo foi eliminar as principais autoridades iranianas, inclusive o Ayatollah, que é a grande liderança político-religiosa do Irã, e a coisa saiu do script, do roteiro que ele tinha desenhado, né? Ele imaginava que faria isso, mudaria o regime do Irã e conseguiria ali ter um diálogo um pouco mais facilitado. O Irã resiste e continua resistindo e tem feito uma série de ações voltadas a minar a importância americana no Oriente Médio, com ataques a aliados dos Estados Unidos, e principalmente ele conseguiu provar do ponto de vista prático algo que há muito se falava na geopolítica, que era a possibilidade dele fechar o Estreito de Hormuz, né? Não só do ponto de vista do uso de minas, dentre outros aspectos, mas causando aí uma instabilidade, uma insegurança ao fluxo naval, ao fluxo marítimo naquela região. Então, o que a gente percebe do governo Trump é sempre ele tenta escalar, ele tinha anunciado na semana passada que estava próximo de um acordo. O acordo não saiu como eles imaginavam, voltaram, agora ele vem com essa nova diretriz aí de que vai tutelar, né, controlar uma espécie de pedágio, cobrar uma espécie de pedágio no Estreito de Hormuz, mas as ações

militares, agora ele vem com essa nova diretriz aí de que vai tutelar, né, controlar uma espécie de pedágio, cobrar uma espécie de pedágio no Estreito de Hormuz, mas as ações

0: mas as ações
1: de 14. Então, o áudio dele, né? E atingir o maior nível em cerca de 4 semanas, depois que a tensão entre Estados Unidos e Irã voltou a aumentar. O mercado teme que o conflito prejudique o transporte de petróleo pelo Estreito de Hormuz, uma das principais rotas de energia no mundo, né? Faz uma ligação e põe. Deu certo agora? Então vamos voltar, professor Rafael. Estava nos explicando o porquê, né, dessa medida e os impactos dessa medida do presidente Trump. O petróleo tipo Brent atingiu então o maior nível desde junho, enquanto o WTI alcançava o maior patamar desde 16 de junho, antes de Estados Unidos e Irã assistirem em 17 de junho um memorando de entendimento para encerrar o conflito. Ontem, segunda-feira, os preços chegaram a subir quase 10% após a escalada das tensões no Oriente Médio. Professor, perdemos o contato, mas o senhor estava desenvolvendo a defesa aí, do seu olhar sobre o momento. Por favor, pode continuar. Professor Rafael, não me escuta? Está me escutando, professor? Vamos fazer um intervalo, então? Hã? Agora você me escuta, né, professor? Então vamos lá, pode continuar, por gentileza.
0: Não, o que a gente tem percebido, Gleudson, é realmente essa uma prática mais ou menos recorrente dessa nova administração Trump, que é sempre elevar o tom, né, a pressionar, a ameaçar, e depois, através de uma retórica, voltar atrás e dizer: não, por conta dessa ameaça, por conta dessas ações, nós estamos agora negociando. Assim ele fez com Israel, assim ele tentou fazer na Ucrânia, sem sucesso. E nós já tivemos a oportunidade de, em outro momento, conversar com os seus ouvintes, telespectadores, que é muito característico da personalidade do presidente Trump, que ele sempre precisa ter uma narrativa de vitória. Ele sempre precisa trazer, sobretudo para o público norte-americano, e como nós já falamos, inclusive aqui no seu programa, Gleison, agora no segundo semestre haverá a eleição para o Congresso americano, com uma grande renovação. Então, essa eleição é fundamental para ele. Para que ele mantenha ou continue mantendo a maioria política que ele tem no governo americano, no Congresso americano, mais especificamente. Então, ele tem sempre essa lógica, ele ameaça, traz essa ideia de que eu sou vitorioso para dizer: olha, por isso, pela ameaça, porque eu disse que eu ia controlar o Estreito de Hormuz, que eu ia cobrar o pedágio, eu consegui que eles voltassem à mesa de negociação. Do ponto de vista do direito internacional, não existe nenhum fundamento, nenhuma base, nada que autorize essa ação norte-americana, né, de cobrar um valor para que aqueles estados que têm seus navios ali transitando pelo Estreito de Hormuz venham a pagar um pedágio, um valor qualquer. De fato, não há amparo de maneira nenhuma no direito internacional em relação a isso. Basta ver o que acontece no canal do Panamá, no canal de Suez, que são. Há uma taxa, mas uma taxa de operação do canal. É algo completamente diferente de você chegar ali e dizer: pronto, agora sou eu que vou controlar isso aqui, que só passa se eu permitir e se pagar um determinado valor.
1: E essa questão da cobrança, professor Rafael, tem início para 17 horas, horário de Brasília, de hoje, dia 14, terça-feira, segundo a Marinha Americana, embarcações.

0: logística e operacional muito grande. Segundo, porque de qualquer maneira você vai ter ali países com forte atuação geopolítica e grande importância, como a países europeus e a China, que não vão concordar com o pagamento desse tipo de valor. Então, me parece que é mais uma das muitas ameaças que nós tivemos. Basta lembrar, meu amigo Lúcio, que, por exemplo, ainda nas eleições, ele disse que acabaria com a guerra da Ucrânia em 24 horas. A guerra da Ucrânia já está caminhando aí para 5 anos. A ação no Irã, ele disse que em poucos dias estaria resolvido, já vamos aí para alguns meses. Então, me parece que é mais um artifício retórico. E eu não me surpreenderia se daqui para o final do dia nós tivéssemos tanta informação de que ele vai adiar essa cobrança, com uma comunicação de que voltaram as negociações. É o que eu espero daqui para o final do dia. Ele não vai chegar a dizer que não vai cobrar mais. É da política dele, da lógica dele de atuação, de que ele vai apenas adiar. Veja que a mesma coisa nós temos em outro contexto com o chamado tarifaço, que ele impôs a vários países, inclusive ao Brasil.
1: Pois é, e falando em tarifa, os Estados Unidos decide amanhã, dia 15, né, se vão aplicar um novo pacote de tarifas sobre produtos brasileiros. É uma medida que pode afetar bilhões de dólares no comércio entre os dois países. Essa medida é para ser iniciada amanhã. Antes da decisão, autoridades brasileiras e o representante comercial dos Estados Unidos, Jamison Greer, devem realizar uma nova reunião virtual. A expectativa do governo brasileiro é que o encontro sirva para antecipar os rumos dessa decisão americana. E o desfecho depende principalmente de duas investigações conduzidas pelo escritório do representante comercial dos Estados Unidos. A primeira foi aberta após o anúncio do chamado tarifaço, que é o que o professor Rafael acabou de dizer, que analisa se que as políticas comerciais brasileiras prejudicam empresas americanas e criam um desequilíbrio na relação entre os dois países. E a conclusão está prevista para amanhã, dia 15. E a segunda é a investigação que envolve o Brasil e outros 59 países e busca verificar se há ausência de medidas eficazes para impedir a entrada de produtos fabricados com trabalho forçado gera vantagens comerciais consideradas injustas. Eu só não sei como que esses países podem dizer se aquele produto foi ou não fabricado com mão de obra escravizada. Eu sinceramente não entendo, mas pela característica do Trump, professor Rafael, normalmente ele costuma ameaçar e depois adia ou dá uma mudada, ele é bem nesse estilo, né? Então a expectativa é que hoje não seja efetivada essa cobrança lá no Estreito de Hormuz e amanhã tenhamos aí um novo prazo, uma nova conversa em relação a essa taxação, né?
0: Em relação ao Estreito de Hormuz, eu tenho quase como certo que essa cobrança não será feita, ele vai anunciar um adiamento e uma volta das negociações, até porque o cenário do ponto de vista militar não é favorável a ele. O Irã já indicou que tem realmente capacidade de, pelo menos, resistir, né, de uma forma um pouco mais enfática, mais efetiva do que eles imaginavam. Em relação ao tarifaço, existe um outro elemento aí que a gente tem que considerar, que são os reflexos eleitorais, né? Já ficou mais ou menos claro de que ele tem trabalhado nas eleições na América Latina, o fez ajudando o presidente Milei na Argentina, nas últimas eleições para o Congresso argentino, fez um apoio agora expressivo e declarado para o candidato vitorioso nas eleições da Colômbia. Então, me parece que há um elemento aí eleitoral que a gente tem que considerar. O que eu espero para o tarifaço é que ele aumente. Ele deve manter a ideia de que vai haver uma imposição de tarifas, mas aumentando significativamente as exceções. Então, isso é um jogo político muito claro de que, olha, eu mantive a minha palavra, vai ter tarifa, mas se antes era aplicada a 100 produtos, agora eu vou aplicar só a 20 produtos, porque eu aumentei o número de exceções. Então, me parece que o que a gente vai ter nesses próximos dias é mais essa linha. Diz, olha, tudo bem, vamos manter aqui uma ou outra coisa, mas na maioria estará dispensado, facilitando aí a comunicação o fluxo de mercadorias.
1: Professor Rafael Mota, conversando conosco, especialista em direito internacional. Obrigado pela gentileza do seu tempo aqui em conversar com a nossa audiência. Professor, um abraço muito grande, viu?
0: Forte abraço, meu amigo, sempre à disposição. Um abraço grande.
1: 10 horas e 41 minutinhos, a gente troca a pauta. Já já vou conversar com a doutora Isabelle Cartacho. Ela vai trazer aí que o mercado médico está vivendo uma esquizofrenia regulatória. De um lado, o Conselho Federal de Medicina, que abriu as portas para uma publicidade mais moderna e realista através de uma resolução. Do outro, a Meta, que responde pelo Instagram e pelo Facebook, que apertou o garrote sobre a justificativa da saúde mental e proteção a menores. A

0: ela, antes e depois que os médicos costumavam apresentar, está dizendo que agora não vai poder mais fazer isso. Tem uma série de regulação. Nós vamos conversar sobre esse assunto daqui a pouquinho. Eu anotei alguns pontos. O CFM autorizou mostrar o resultado do paciente e o Instagram bloqueou. Afinal de contas, pode ou não pode? O que é que a clínica pode, o médico pode ou não pode anunciar? Como pode ser feito o tráfego pago para psiquiatra ou psicologia se a plataforma diz que as perguntas sobre ansiedade ferem as regras de privacidade? Que confusão é essa? Essa resolução saiu ontem. São 10h43, Verdinha, jornalismo que fala nossa língua.
1: Daqui a pouco a gente volta. 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
1: 10 horas 45 minutos. Você que circula agora pelo bairro da Aldeota está enfrentando um trânsito até tranquilo na Avenida Dom Luiz, ali no cruzamento com Barbosa de Freitas, Leonardo Mota, Avenida Desembargador Moreira, para quem sai do Papicu em direção à região do centro, encontra agora um trânsito tranquilo, né? E a justificativa talvez seria ali crianças de férias, né? Os colégios que ficam aí ao largo da Dom Luiz acaba trazendo essa facilitação. O mercado médico vive uma esquizofrenia regulatória. De um lado, o Conselho Federal de Medicina, há bem pouco tempo, abriu as portas para uma publicidade mais moderna e realista através da Resolução 2.836. Do outro, a meta veio ontem, junto com ela que determina ali os critérios do Instagram e do Facebook, apertando ali o cerco. Justificativa de saúde mental e proteção a menores devem ser mais reguladas. E para nos ajudar a entender onde termina a autonomia das redes sociais, onde começa o direito de atuação do médico, nosso programa hoje recebe a advogada Isabelle Cartacho, que é especialista em direito médico e da saúde, mestre na área e atual vice-presidente da Comissão de Saúde da Ordem dos Advogados do Brasil, secção Ceará. Doutora Isabelle, bom dia, tudo bem? Bem-vinda.
2: Muito bom dia, um prazer estar aqui mais uma vez.
1: Isso, doutora. Na prática, o que é que muda com as novas regras da meta? E a medicina brasileira conquistou novas fronteiras e liberdades para se comunicar, mas esbarrou no tribunal algoritmo do Instagram, doutora.
2: Pois é, temos aí essa nova notícia, mas é importante saber a diferenciação.
1: Vamos lá, tá? Então, vamos a elas.
2: Essas informações novas, esses regulamentos, é a respeito da plataforma da Meta.
1: Okay.
2: Então, o Google Ads, ele vai regulamentar, né, alguns critérios de publicidade relacionados à saúde. Por quê? Porque toda publicidade relacionada à saúde tem um impacto diretamente na população, com o que o paciente vai entender e o que ele vai decidir a respeito da saúde dele, né, de um próximo procedimento, de um tratamento. E a diferença da publicidade médica perante o Conselho Federal de Medicina, que também tem as suas regulamentações. Então, são situações diferentes.
1: Claro, doutora. E eu estava percebendo ontem, quando anunciei que você viria aqui hoje, três profissionais que pediram para não se identificar disseram o seguinte: pergunta para a doutora Isabelle. Doutora, se o CFM me autorizou a mostrar o resultado do meu paciente, por que que o Instagram bloqueou o anúncio da minha clínica? E a outra, como é que eu posso fazer tráfego pago para psiquiatria ou psicologia se a plataforma diz que minhas perguntas sobre ansiedade ferem as regras de privacidade? E a última é, mudar o formato para vídeo em vez de foto, essas fotos estáticas, ajuda a passar pelo filtro de antes e depois na meta, doutora Isabelle?
2: Vamos começar pela primeira pergunta, né? A respeito das postagens, a respeito de resultado.
1: Isso.
2: Bom, o Conselho Federal de Medicina autorizou algumas postagens de antes e depois, mas dentro dos critérios legais, né? Precisa mostrar mais de uma opção de critérios de antes e depois, de fotos, mostrando como é feito o procedimento, quais são os riscos, quais são os possíveis efeitos colaterais. Então, tudo isso tem que estar envolvido diante das imagens postadas de resultados. E não pode ser uma postagem sensacionalista. Tanto o Conselho Federal de Medicina, na nova resolução, já tem determinando que o médico não pode fazer postagens sensacionalistas. Desta forma, o que é que a meta vem determinando também? Aqueles médicos que postarem, realizarem publicidade sensacionalistas, postagens prometendo resultados, essas postagens elas podem ser bloqueadas ou podem cair, né, não ir para o público correto ou não ter aquele alcance desejado.
1: E o médico pode perder o canal?
2: Não.
1: Não, não,
2: não. Isso ele não pode perder, apesar que a Meta é uma empresa privada, né? Então, eu não posso também garantir que não vai perder. Mas quanto ao Conselho, existem as denúncias, existem as fiscalizações, que também têm aumentado junto com o novo, a nova tecnologia de inteligência artificial que o Conselho Federal de Medicina desenvolveu para fiscalizar ainda mais as redes sociais. Então, assim, vindo a ocorrer de forma reiteradas, repetidas, publicidades e fiscalização e processos, aí pode complicar a situação do médico.
1: Tá. E aí, doutora, sobre tráfego pago, hein? Esse nosso colega diz o seguinte: eu posso fazer tráfego pago para psiquiatria ou psicologia? Como é que eu vou fazer isso se a plataforma diz que minhas perguntas sobre ansiedade ferem as regras de privacidade?
2: Então, perante o conselho, não tem problema falar sobre o tema. Mas a Meta vem entendendo que é um tema muito sensível a respeito dessa área, né? Da medicina, a psiquiatria, a psicologia, e vai ter uma fiscalização maior. Então, vai ter que ter uma estratégia de forma mais delicada de como abordar esses assuntos. Não vai existir um bloqueio de cara, não vai existir uma queda repentina das suas publicidades. O importante é que você faça de forma educativa, né? Para ajudar os seus pacientes, para ajudar a população. De como eles podem melhorar a vida, de como a sua área pode elevar a saúde. Uhum. Isso, creio que não será derrubado, mas postagens que venham a falar de forma mais grosseiras, de forma assim mais como comercialização, isso sim vai complicar.
1: Esse exemplo que a doutora Isabela está citando, eu posso traduzir como campanhas que dizem assim: você sofre com varizes, muitas, né? Você sofre com tal problema, essa seria uma das campanhas agressivas que caem aí a toda hora no nosso, na nossa timeline. Agora, doutora, como é que o direito médico e a LGPD enxergam essa postura da Meta? E isso é uma proteção legítima à privacidade ou um cerceamento abusivo da atividade profissional?
2: Bom, não é um cerceamento abusivo. Ela está estabelecendo regras diante da publicidade que vem sendo assim de forma muito sensacionalista, muito consumerista a respeito da saúde. E como ela é empresa privada, ela pode regulamentar, né, diante das regras dela. Porém, está ficando cada vez mais difícil para as empresas de publicidade, para o tráfego pago, entender o que realmente vai causar mais impacto de forma responsável para os profissionais de saúde.
1: Profissionais esses, doutora, que diz o seguinte: quando eu fazia só aquelas campanhas institucionais, mostrando meu trabalho, não dava resultado. Enquanto eu não comecei a fazer o antes e o depois, e aí um me disse o seguinte: olha, vídeos humanizados não paga conta. Tem que fazer algo para chamar a atenção. Mas também tem regra, né,
2: tem,
1: doutora?
2: Tem. Eu conheço profissionais que hoje eles ganham grande alcance justamente por eles postarem de forma educativa, explicar quais são os procedimentos, porque cada detalhe do que o médico faz é muito importante para a população, é muito importante para o paciente. E todos nós que somos pacientes somos leigos, nem sempre vamos entender. Então, basta ele explicar e postar um antes e depois explicativo, sem querer de fato vender, porque ele vende sem se vender. Né? Ele mesmo vai construindo uma autoridade, ele mesmo vai construindo uma reputação mais segura, em que aquele paciente vai dizer assim: olha só, o doutor fulano de tal, ele me mostra até o risco, eu confio nele, porque o médico não pode garantir que não vai ter risco, o médico não pode garantir que não vai ter nenhum efeito colateral, né? Nenhuma intercorrência, esse método aqui é 100% seguro, porque assim, Deus nos fez únicos. Né? Nós somos únicos, cada um com seu DNA, cada um vai reagir de uma forma diferente. O procedimento que você fez, que ficou perfeito em você, pode, em mim, né? Vai ser diferente.
1: Claro.
2: Porque eu tenho uma pele diferente, eu tenho um organismo diferente. Então, é uma questão também do médico conscientizar o seu público, conscientizar o seu paciente, até para atrair melhores pacientes para a sua clínica, pacientes menos problemáticos.
1: E aqui eu quero só tranquilizar o nosso ouvinte Marcos, que ele diz o seguinte: doutora Isabelle e Gleudson Rosa, quer dizer então que o marketing médico, ostentação e de promessa rápida, está morto por força do algoritmo. Eu acho que esse marketing abusivo, né, que a doutora Isabelle está se referindo a esse que promete resultado, de fato ele já deveria estar morto, porque é um risco, né?
2: É. é um risco muito grande, porque o paciente ele pode utilizar desse marketing utilizado, né, publicado, para entrar com uma denúncia no CRM, para entrar com um processo judicial. Ele vai fazer algum tipo de tratamento, seja estético, seja de saúde, com o médico, não ter aquele resultado e tem como provar. Mas até aqui, ó, o médico, ele garantiu o resultado. Ele disse que ia dar certo. Em mim, não deu.
1: Pois é. E eu estava dando uma olhada nos dados, eles apontam que a idade mínima obrigatória imposta pela Meta para qualquer anúncio que cite emagrecimento, por exemplo, ou estética, é 18 anos mais. E aí, 2.336 é o número da histórica resolução do CFM, que nós nos referimos. 100% o índice de rejeição de anúncios na Meta que contém imagens estáticas classificadas, divididas em antes e depois. 35% a 50% a estimativa de aumento no custo por clique em campanhas médicas que tentam burlar os filtros institucionais da Meta. De tudo isso, pude perceber, doutora Isabelle, um detalhe. Hoje, mais do que nunca, o profissional da área de saúde ele precisa ter com ele uma assessoria jurídica e uma assessoria de mídia, profissional, consciente e que saiba até onde ir. Porque muitas vezes, quando o médico erra, não é nem com intenção de errar, é talvez por desconhecimento, né?
2: Exatamente. Eu quero mandar aqui uma mensagem não só para os médicos e profissionais de saúde, mas para todos os profissionais que atuam na área do marketing, do tráfego, né, na hora de mostrar para o médico qual vai ser o conteúdo que vai ser produzido, eles antes analisem o manual de publicidade médica. Quando a empresa ela se especializa, ela vai gerar um melhor resultado para o cliente. Assim é nosso escritório. Eu gosto de caminhar de mãos dadas com os nossos clientes. Por quê? Porque eu quero entender melhor a atuação, para poder empregar melhor, verificar os riscos, colocar da melhor forma possível, né, a viabilidade, mostrar para o médico a solução do que a gente pode fazer, porque não é só mostrar o risco e nem só dizer assim, não pode fazer, mas qual é a solução? O que, que a gente pode fazer hoje, né, para poder fazer caminhar? Então a gente pede para também analisar as postagens que serão feitas, que passem no nosso critério. Por quê? Porque para a gente ver o impacto que vai gerar. E no tema de hoje, né, que é justamente sobre como vai ficar a publicidade da saúde diante de hoje, quais são os impactos, quais são como é que vão interagir, tem que ter muito cuidado, porque o que tiver promessa de resultado, a Meta já diz que vai derrubar. Então, comecem a fazer postagens educativas. Educativos, você ganha autoridade, você constrói uma reputação, você informa de forma adequada e educacional o seu paciente e com certeza a sua clínica vai ganhar mais público.
1: É isso. Doutora, e quem quiser saber mais sobre o seu trabalho, marcar um horário com sua equipe, qual é o caminho, Instagram, telefone?
2: Bom, o meu Instagram pessoal é Isabelle Cartacho, ADV, tá? 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Nós somos especializados para médicos e profissionais de saúde.
1: Doutora, obrigado. E a gente vai torcendo aí que os profissionais estejam atentos às resoluções, porque não dá para fazer tudo, né? A lei está aí para realmente, de fato, ser um farol nos guiando, né? Tendo ali, olhando para os dois lados. Obrigado e boa semana, doutora.
2: Eu que agradeço, contem comigo.
1: Obrigado. São 10 horas e 59 minutos. A gente conversou aí sobre essa campanha de procedimentos estéticos, onde o Google e a Meta, eles estão agora criando um novo conceito, regulamentando melhor para os profissionais da área de saúde. Vamos deixar nossa mensagem em 30 segundos, né, Glauber? Dizem que uma mosca e uma abelha fizeram exatamente o mesmo caminho. As duas passaram pelos mesmos lugares, cruzaram as mesmas estradas e sobrevoaram os mesmos campos. Quando terminou o percurso, a mosca perguntou: "Só encontrei lixo, sujeira, mau cheiro e coisas desagradáveis. O mundo parece um lugar triste." A abelha respondeu: "Eu encontrei flores, perfumes, néctar e muita vida. Descobri um mundo cheio de beleza." As duas, gente, passaram pelo mesmo caminho, pelos mesmos lugares, mas cada uma delas encontrou aquilo que escolheu procurar. A forma como você enxerga a vida diz muito mais sobre você do que o mundo ao seu redor. É isso. Obrigado pela gentileza, obrigado pela amizade. Amanhã a gente está de volta às 9 horas da manhã. Vem aí Denise Santiago com Jogada Primeiro Tempo. Fiquem todos em paz com Deus e até amanhã. Tchau.
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3: A Secretaria Municipal de Saúde de Juazeiro do Norte realiza, na tarde do próximo dia 16 de julho, capacitação em atendimento humanizado, voltado aos profissionais que atuam no atendimento ao público para fortalecer a qualidade e a humanização dos serviços prestados à população. Neste dia, os setores de protocolo, setor de prótese e órtese, farmácia central, tratamento fora do domicílio, direção de saúde mental, vigilância em saúde, vigilância sanitária, vigilância epidemiológica e ouvidoria terão as atividades integralmente suspensas. Os atendimentos serão retomados normalmente no dia 17. A capacitação acontecerá de 1h30 às 5 da tarde da próxima quinta-feira, dia 16 de julho, no auditório do Memorial Padre Cícero. Tadeu Gomes para a Verdinha FM.
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13: Começou, meus amigos. Na
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13: Você arrasa junto comigo, torcedor. Eita, que eu escutei essa voz mais alta hoje. 11 horas, 5 minutinhos. Tem um tal de padre voltando às 11 horas. É isso mesmo?
14: Deus te abençoe, cabeça de boi.
13: Tava sentindo falta dessa bênção diferenciada de Glauber Souza. Voltou ao nosso programa, né, querido? Tudo bem? Prazer. Meu nome é Denise Santiago, mais conhecida como Gata Show. E eu estou aqui na melhor. Como é o nome dessa rádio?
15: Verdinha!
13: Mas rapaz, se não é, é a melhor que nós temos, meus amigos. É isso aí, 11 horas, 5 minutinhos, torcedores que nos acompanham. O que foi que aconteceu ontem, hein? Tá de brincadeira, Ceará. O
16: Meu
13: Ceará
16: Deus.
13: Tá de brincadeira. Minha gente, eu imaginei, trouxe até o papo aqui na mesa ontem, que depois de uma semana de trabalho, Daniel Paulista, agora sim, vai ter mais tempo para conhecer a galera, né? Colocar a filosofia de trabalho, implementar uma filosofia de trabalho. Mas eu vi, foi nada. Eu não vi, foi nada de novo. Nada, tia. Nada, nada. Parece... Era um time bagunçado, um time que não conseguia se encontrar. Lucas Muguinho também, calma, vamos dar o desconto. Luca, macho, tu é centroavante, tu não é zagueiro não, homem, pelo amor de Deus. Se o Atlético fosse um tiquinho Soares, bom, teria saído com resultado positivo ontem. Porque o Max perdeu um gol ali na cara, teria saído com resultado pelo menos de 1-0. Mas o Atlético também não... Ai, minha gente, eu vou dizer que essa Série B vai ser difícil para nós, viu? E mais difícil ainda para quem está na zona do rebaixamento. Porque sair dela é complicado. A oportunidade tem. Mas aí, minha gente, até o próprio Mel, que a gente não pode responsabilizar o garoto, né? Mas está caindo também de rendimento. É uma situação difícil que o técnico Daniel Paulista vai ter que ter essa missão de organizar esse time, meus amigos. Porque não vai ser fácil, torcedor. O que é que você achou, hein, torcida? Já vai logo aqui com a gente no 98887-1306. Manda sua mensagem para o nosso WhatsApp, manda sua mensagem para o nosso YouTube, @jogadasvm. Segue a gente lá no Instagram e não fica de fora dessa, não. Os comentaristas já estão aqui, mas deixa eu dar um oi para Daniel, que não é o Paulista, é o Farias. Daniel Farias.
16: Alô, Farias.
13: Que, Calcaia, faltou... Grande Bernão Monteiro, um beijo pra tu. Ei, e aí, Daniel? E aí?
17: Daniel Farias.
18: Bom dia, Gata Show. Um abraço pra você, pros nossos companheiros de bancada.
13: Que tu tem pra dizer?
18: Complicado, viu, Denise? E até trazer um destaque interessante, porque a presença de público foi até um pouco superior àquilo que imaginava.
13: Segunda-feira à noite, né?
18: Mais de 6 mil torcedores numa segunda-feira à noite, um público maior do que os jogos anteriores do Ceará lá no estádio Presidente Vargas. E a própria postura da torcida foi de incentivo durante o jogo. Né, muito apoio, muita festa, cantando bastante. Agora, a resposta dentro de campo já não foi condizente com essa atuação da torcida e no fim das contas o Ceará saiu de campo vaiado, debaixo de vaias do seu torcedor, né, por uma atuação que não foi aquilo que se esperava. O Ceará teve muitas dificuldades para finalizar, teve até mais posse de bola que o adversário, trocou bastante passe, mas teve muita dificuldade de finalizar no gol. O próprio técnico Daniel Paulista falou sobre isso na coletiva de imprensa. E o grande problema, Denise, é o resultado do Ceará. A vitória, como a gente já tinha destacado, tiraria o Ceará de dentro da zona de rebaixamento. Mas o empate fez o Vozão permanecer dentro do Z4, está ali na 17ª colocação. Daqui a pouco a gente vai ver a tabela, onde que o Ceará está, a distância para sair do Z4. Mas é mais um jogo dentro dessa zona muito incômoda. Nós já falamos sobre o peso, o impacto que você permanecer mais rodadas dentro do Z4 traz para o time. Além disso, Denise, é uma sequência ruim do Ceará. Esse foi o quinto jogo seguido do Vozão sem vitória na Série B. Então dá pra gente ver que o momento não é nada favorável. Mais de um mês sem vencer, Denise.
13: É complicado.
18: A última vez que o Ceará conquistou uma vitória foi lá em 10 de junho contra o Avaí, nesse mesmo Presidente Vargas. Hoje já são 14 de julho. Mais de um mês e 5 dias sem vitória, então... É um momento ruim, um momento turbulento, e as arquibancadas vão respondendo a isso. O torcedor marcou presença, deu mais um voto de confiança, mas não foi recompensado com uma boa atuação do Ceará dentro de campo.
13: O que é que se explica isso? Vamos conversar com os nossos analistas e torcedor. Já manda sua mensagem pra gente, que a gente já vai escutando aqui a sua opinião. O que é que você acha? O que é que faltou? O que é que tá acontecendo? Alguns nomes já vão pintar em Porangabuçu. Inclusive tem novidades, né, Dani? Nico Ferreira já está no Ceará. Vai ser atleta do Vozão mesmo,
18: exatamente,
13: né?
18: Exatamente, ó. Tem jogador acertado, jogador anunciado e jogador saindo.
13: Eita, é pra todos os gostos.
18: Todos os gostos.
13: Tem um combo completo. O combo completo também tá aqui no nosso Jogada Primeiro Tempo. Alô, Glauber! Quem é que a gente chama primeiro? Vai, a Rocha, menino.
19: Alexandre Mota!
13: E por que que tá só assim na capela? Ah, você gosta assim da capela? Ah, você gosta? É Alexandre Mota com os cânticos dos padres. E aí, Alexandre Mota, explica pra nós.
20: E aí, Denise, tudo bem contigo?
13: Olha,
20: prazer falar contigo.
13: Ele
20: acho
13: aumenta
20: que tá dando um eco aqui, por aqui.
13: É porque o padre tá nervoso quando escuta a sua voz.
20: Diferenciado ele. Prazer falar contigo, com o Liuê, com todo mundo ligado no Jogada Primeiro Tempo. Hoje não tem bom dia, né? Só dia mesmo.
13: Só dia, porque
20: ninguém conseguiu, né?
13: Tá brabo.
20: Possível nessa rodada. A gente tá caminhando aí pro fim do primeiro turno da Série B do Campeonato Brasileiro. E aí temos dois cenários, né? A gente vai falar muito sobre o jogo de ontem, mas falando sobre o contexto do Fortaleza e do Ceará como um todo. O Ceará está na zona de rebaixamento com justiça, Denise. tá na zona porque mereceu estar, porque não joga futebol, não consegue ter uma boa exibição,
13: isso é um
20: não consegue
13: problema,
20: ser
13: viu, Alexandre?
20: Um time confiável. Ceará, Denis, que fez talvez um primeiro tempo que beira o inexplicável. Você tem 70% de posse de bola, você enfrenta um adversário que teoricamente, né, é um adversário que está ali no hall de times que você pode ganhar, que você tem de se impor, e você sai do primeiro tempo com somente um chute a gol. O Ceará só finalizou uma única vez os 45 minutos inteiros do primeiro tempo. Isso para mim é muito inexplicável. Time trocando passes de um lado para o outro sem nenhuma perspectiva, sem nenhum objetivo, né? Controlando a posse de bola, é verdade, fazendo movimentações. Mas falta finalizar, falta o poder de decisão. E assim, Denis, escapa realmente de um resultado negativo porque por falta de qualidade do outro lado. O time do Atlético poderia ter vencido a partida. O Max teve uma chance claríssima, teve outra chance também ali que o Richard faz a defesa. Do lado do Ceará, não. A bola sobra para o centroavante, ele vai finalizar, ele escorrega dentro da grande área. O Ceará não conseguiu ter o futebol que se espera. E aí, Denis, vai também se distanciando já daquele imediatismo da mudança do comando técnico.
13: Sim.
20: Quando mexe no comando, se espera um impacto imediato, muitas vezes, né? E nesse momento, nem só de desempenho, de resultado mesmo. E isso já vai ficando pelo caminho. Chegou o Daniel Paulista, o Ceará perdeu para o Goiás e agora empatou com o Atlético. Está na zona de rebaixamento porque realmente pratica um dos piores futebol, né, ali da Série B. E a gente fala sobre um time que na próxima rodada enfrenta o lanterna da Série B.
13: Eu não sei o que cai ser pior.
20: Aí eu quero saber o que vai acontecer, Mari. Também, Denise. Esse é o contexto, viu? Mas cenário preocupa do time do Ceará. Apesar de reconhecer que o time está se movimentando para melhorar, né, o elenco, para trazer novas peças. E ao longo do programa, o Daniel Farias também explica isso.
13: Liwe Góes, Liwe. Alô, Lili, não teve bengala aqui desse jeito, Liwe. Chama o Liwe, chama a Rocha, vai.
0: Liwe Góes.
13: É remixada, é?
21: Alô, gata show.
13: Alô, geladinho ele?
21: Hoje aqui tá demais.
0: Liwe, Liwe Góes.
21: Grande padre, rapaz.
13: Esse padre tá em ótima fase. É direto pro Vaticano.
21: Demais, viu? E eu sou fã dele.
13: Ele quer, o Liwe com a bênção.
21: Não, se for aquela, eu não quero, pá.
14: Liwe com a bênção. Abençoa a cabeça de novo.
21: Abençoa o futebol cearense, pá.
13: O que tu
21: tá
13: queria?
21: Precisando.
13: Olha o que tu queria.
21: Tá precisando, é só dar corda
20: tá
21: pra ele. Jogar, tá
20: trazer show. O Padre Ramos aqui de novo, viu?
21: Exatamente.
13: É mesmo.
21: Pra tentar mudar esse astral. Mas a partida de ontem, o placar foi justo, viu, Gata Show? 0-0. O confronto da quarta, o quarto pior ataque, que era o Ceará contra o quinto pior ataque, que era o Atlético. O Ceará marcou 15 gols na Série B, o Atlético 16. Essas equipes só perdem para times da parte de baixo. A Ponte Preta, junto com a América, tem 11 gols marcados, depois o Cuiabá, e na sequência vem o Ceará como o quarto pior ataque da Série A do Campeonato Brasileiro. Dois ataques inoperantes, o placar tinha que ser 0-0. O Ceará não criou. A gente viu um Ceará com dificuldade, mais uma vez, de criar, de chegar ao gol, de chegar ao ataque. E a partida se desenhou com o Atlético, um time de certa forma voluntarioso. Ontem no programa eu falei, joga com 5 homens no meu campo. E o principal jogador era o Jota, né? O Jota que tentou de longa distância, era o cara que arriscava, acabou recuperando algumas bolas no meu campo. E o Ceará não conseguia, Gata Show, ter o controle da partida, das jogadas no comando de ataque. E a gente viu um Ceará desorganizado mais uma vez. O Ceará não conseguiu evoluir. Ainda início de trabalho do Daniel Paulista. Não tem como culpar o treinador de mais um péssimo resultado na Série B. É o quarto jogo seguido sem marcar sequer um gol. É um Ceará que tem essa dificuldade de forma natural. Mas pelo menos só tem um fato positivo. O Ceará que vinha 15 jogos seguidos na temporada sofrendo gols. Nesse jogo já não sofreu, então já evoluiu alguma coisa, Gatacho. Mas a gente viu um Ceará abaixo, um Ceará com muitas dificuldades, assim como nas últimas rodadas, e é um Ceará que se complica. Já poderia dar um astral diferente com a vitória em casa, porque os adversários que estão na parte de baixo da tabela tropeçaram. Botafogo tropeçou, Londrina, CRB também. O Ceará poderia ter saído da zona, não saiu. E vai tentar reverter essa situação contra o América. O América que não vence ninguém, né? Só venceu o Fortaleza nessa Série B. É o próximo adversário do Ceará na sexta-feira. E com esse futebol, independente se é o último, se é o penúltimo, o Ceará vai encontrar dificuldades. Então, não dá para ter confiança nesse elenco ainda na segunda divisão, Gata Show.
13: O que é que o torcedor tá achando, hein, torcedor? Participa aqui com a gente. De fato, vou logo escutar aqui o torcedor. Aperta o play, Glaubinho. Vai, arrocha aí que a gente vai escutar aqui o torcedor.
1: Você
13: pergunta se... O torcedor pergunta aqui, o Leonardo, se o Ceará contratou o Pavani do Remy. De fato, contratou, né, Dani? Só esclarecendo aqui ao torcedor?
18: Sim, já tá acertado com o Pavani. Inclusive, ele chega hoje aqui na capital cearense.
13: Tá aí. Pavani no vozão. Mais um, vai.
3: Todos aí, rapaz, quando faz a campanha público zero, aí eu acho ruim, né? Rapaz, o que é que esse João Paulo quer pra sair do Ceará? Me diz aí.
13: Eita.
3: Me diz o que é que João Paulo quer.
13: Eita, cobrança em cima do João Paulo. Gatas, eita, vamos escutar com calma. Vai lá.
22: Bom dia, Gatas Show.
13: Bom dia.
22: Niuê e Alexandre Malta, meu conterrâneo, é o Ivanil. Já mandei alguns áudios aí, aí, mas não ouvi, dizendo que o problema do Ceará não é treinador.
13: É o quê, amigo?
22: O Alexandre Moto falou aí que sobre foi mudado, né, o treinador. Mas o problema do Ceará não é treinador.
13: É o quê, amigo?
22: É jogador. Jogador aqui, sei o que é que tá acontecendo, né?
13: A qualidade,
22: porque eu nunca joguei profissional, eu nunca treinei profissional, mas quando tem um, time bom, qualquer pessoa bota pra jogar e joga. Um abraço.
3: Bom dia, Gata Show.
20: O Renato Gaúcho falava muito sobre isso quando ele não treinava o Flamengo. Ele era treinador do Grêmio e ele fez uma declaração falando: ah, com um time desse milionário é muito fácil. Aí ele foi pro Flamengo, foi demitido.
13: E viu que não é assim, né? Vai lá, mais um.
22: Bom dia, Gata Show. Sua bancada 100%.
13: Opa, Rocha.
22: Lamento, nosso vozão tá indo no rumo de baixo.
13: Tá.
22: Mas
13: mal.
22: Sabe de quem é a culpa, Gata
13: Show? De quem?
22: Do João Paia.
13: Eita.
22: Desse senhor chamado João Paia aí, que quer derrubar o vozão.
13: Vale, minha Nossa Senhora. Mais um.
23: Bom dia, Gata Show.
13: Bom dia.
23: Bom dia, Alexandre Mota.
21: Bom dia.
23: É verdade que o Capini saiu do Fortaleza?
13: Saiu?
20: Não. É verdade.
13: Não é verdade, amigo.
20: Fake news grande, viu?
13: Aí é fake news pesada. Vai lá,
24: bom
13: mais
24: dia,
13: um.
24: Bom dia, Gata Show.
13: Bom dia.
24: É, rapaz, o Ceará não tem jeito, né?
13: Não tem jeito.
24: Com que contratação foi essa que foi feita? Não teve jeito, né? Consegue ganhar, não, né? Rapaz, do jeito que vai, viu?
13: Eita.
24: É, cuidado, é terceira divisão, viu, pra baixo.
13: Valeu, meu Cristo amado. Mais um, vai a rocha, torcedor.
25: Gata Show e os meninos aí da mesa.
13: Cuida.
25: Bom dia. O problema do Ceará não é treinador, não. O problema é que o time é ruim demais da conta, viu? Aqui é Janaído Genibaú.
13: Janaído Genibaú aqui com a gente também.
26: Mande áudio.
13: Mais um.
27: Bom dia, Alexandre Mota, galã de novela. Alexandre Mota.
13: Galã de novela.
27: Cheira bobinho.
13: Ora,
27: liga, Gata Show. Não faça isso, não, porque... Já tá mais um mês que a Gata Show não bota o meu salve, nem pela manhã. A jogada do primeiro tempo, segundo tempo e terceiro tempo.
13: Ixi, tá ligado em tudo.
27: Não estão saindo, tanto pela manhã,
13: tarde e noite,
27: como pela tarde. Aliás, a jogada do terceiro tempo, não sai o meu salve nenhuma vez. Eu queria que você, Alexandre Mota, galã de novela, botasse meus áudios.
13: Tá aí, ó.
27: A Gata Show não bota. E eu falei saber que o problema do Ceará não é treinador, é elenco. E quando o Ceará não botar um elenco em pré, pode botar até o Vanderlei do Luxemburgo, que o Ceará não sai do canto. Não sai.
13: Eita!
28: Bom dia, Gata Show.
13: Bom dia!
28: O meu análise é o seguinte.
13: Bora.
28: Você tirou do Ceará ontem.
13: A Rocha. E
28: Ceará
13: aí?
28: Ceará é um time desorganizado.
13: Isso.
28: Sem criatividade.
13: Eita.
28: Né? Sem aqueles pontas que não tem. Não tem uns pontas. É, um time que não dá um chute a gol.
13: Vale, meu Deus.
28: É, eu vi que o treinador, ele povoou muito o meio de campo. É, e não conseguiu fazer o que ele queria.
13: O Murilo tem uma razão, viu, Alexandre Liwei? Chegou um momento que o Ceará estava tão desorganizado que eu não estava mais entendendo.
20: Quem era
13: o meio, quem era ataque, quem era volante, já estava tudo junto e misturado.
20: Não, entender isso aí, a gente pode até explicar para ti. É uma coisa difícil, Denise. O Ceará jogou no 3-4-3. A filosofia do Daniel Paulista, quando ele foi contratado, o próprio Daniel Farias trouxe isso aqui, a gente também comentou, né? No Goiás ele gostava de jogar com meias, ele gosta, né, de ter esse controle da posse de bola. Não à toa o Ceará teve 70% de posse de bola. Ele tem dois zagueiros, né? Um caindo pela esquerda e um pela direita. O Richardson desce. E a partir do momento em que ele tem uma trinca com três defensores lá atrás, ele libera os alas, né? Aí o Fernando de um lado, o Brian Borges do outro, eles tinham espaço para dessa amplitude ao time do Ceará. Joga com 3-4-3, porque ficava o Brian de um lado, do outro lado ficava o Fernando, e ali no meio campo ele tentou deixar Mugni, né, inicialmente, junto ao João Gabriel. Na frente você tinha o Luca como centroavante, o Melk caindo mais pela direita, ele não jogou centralizado, quem acompanhou o jogo viu ele caindo muito por ali, e do outro lado tinha ali o Alano, né? No segundo tempo, na volta do intervalo, o Ceará basicamente não produziu ofensivamente. O Ceará é um time inofensivo. Uhum. É o melhor time para receber você em casa. Porque o adversário, né, ele se sente à vontade enfrentando o Ceará, já que o Ceará não o ataca. Na volta do intervalo, ele fez uma inversão, né? Ele pegou o Mugni, que estava jogando basicamente como segundo volante, colocou o Mugni à frente, o Mugni caindo pelo lado esquerdo, e trouxe o Alano para essa função. Permaneceu na mesma estrutura. E as mexidas que ele promoveu, poucas, elas não alteraram basicamente a forma com qual o Ceará estava se comportando taticamente. Ele mexeu um jogador por jogador. A sensação que dá é que a leitura de elenco que o técnico Daniel Paulista tem é outra, né? Porque ele tem utilizado atletas que basicamente não tinham espaço. Caiozinho, né, o menino da base. Ele colocou também o Alano, que estava um bom tempo sem atuar. De imediato, o Vina ficou à disposição. Ele já botou o Vina em campo também. O Wendel Silva, né, que é uma outra opção de centroavante, é reserva. Na avaliação dele, o Luca é melhor. E ele também mexeu ali um pouco na estruturação da defesa, né? Precisou utilizar o Luiz Otávio, capitão do Ceará, né, jogador já veterano. Luiz Otávio até, Denise, olhando para o jogo em si, até participou bem da partida, né? Teve alguns desarmes e tal. Mas, no geral, o problema do Ceará é extremamente ofensivo.
13: Sim.
20: É um monte de meia jogando de um lado para o outro. O time não tem objetividade. E ele acaba realmente tendo uma posse de bola estéril, né? Uma posse de bola que não consegue produzir, não consegue gerar perigo. E isso, por si só, é um grande problema. Do outro lado, o Atlético teve chances nos contra-ataques. E por uma falha individual do Max, o Atlético não ganhou do Ceará.
13: Que esse Max é ruim também, viu, amigo?
21: Perdeu um gol incrível.
13: Eu vou dizer pra tu. Teve um lance que, enquanto o Alexandre tava comentando, que acho que foi esse lance do Luca também, que o Luca... O que é isso, hein? Tu tem que dizer pro Luca que ele é centroavante, Lewey. Na hora da narração, explica pra ele. Macho, tu é centroavante, é atacante, viu? Vai pra cima. A trave tá na tua frente, ó.
21: Então tem ele que... faz todo o caminho ao contrário, tudo ao inverso. Não tem condições. E o Luca vai perder vez, Gata Show, no ataque do Ceará, com as opções. Ele foi titular nessa partida e não dá pra defender o Luca na titularidade, com a chegada de Renzo,
13: sim,
21: com o Wendel Silva também. O Wendel Silva, estando bem fisicamente, vai ser titular nesse elenco do Ceará. E ontem a gente viu outra péssima partida do centroavante. Ele não pode nem reclamar. O Alexandre falou muito bem da escalação do Alvinegro, né? O Alano, Mugni, Melk, jogadores com condução de bola, com a questão de um passe mais refinado para o centroavante. O Luca, ele não consegue, quando a bola chega, não consegue concluir. Parece, em alguns momentos, tem até um receio de chutar para o gol, né? Não pode ter isso. E o Ceará acaba desperdiçando, pecando nesse quesito. Mas eu vou muito na linha de quem opina aqui no nosso programa. O grande problema do Ceará nunca foi treinador. A gente analisava o trabalho do Moser, que não era lá essas coisas, mas analisando as peças também. Ontem a gente viu outra péssima partida do lateral Fernando, Gata Show.
20: Sem condição, cara.
13: Sim.
21: Assim, o torcedor do Ceará, dá pra ver que tá perdendo a paciência. Acredito que tem bastidores, né? O Daniel esteve por lá, mas assim, a torcida do Ceará perdeu a total paciência com o Fernando. Não tem mais algumas condições. Não tô defendendo aqui que o atleta seja demitido do Ceará, mas existe diversas possibilidades de ser emprestado, de ser negociado. Mas não tem condições do atleta continuar jogando. E a mudança ocorre no segundo tempo, a entrada do Sanches, que também não é lá essas coisas. É um jogador muito esforçado, mas muito limitado, assim como o Fernando. Então, por esses aspectos, eu confirmo que o problema não é o treinador. O problema não é o comando técnico, e sim as peças que o Ceará tem. O elenco do Ceará foi mal montado. E o Ceará está tendo que fazer um novo time com um campeonato em andamento. A gente vai ter o final do primeiro turno agora. E o Ceará não montou totalmente o seu time. Tem muitas equipes que já estão com seus elencos montados. Então o Ceará está atrás dessas equipes na tabela e também na questão de planejamento. Denise,
13: é complicado, só pra, viu, gente?
18: O Liu falou aí sobre a questão do Fernando. Só para trazer o bastidor, de fato, dava para perceber demais a marcação da torcida do Ceará sobre o Fernando desde os minutos iniciais. Para quem assistiu o jogo, viu que no primeiro tempo ele foi bem acionado, no sentido de que o Ceará concentrou boa parte dos seus ataques pelo lado esquerdo e, como o Alexandre destacou, o desenho tático do Ceará fazia com que o Fernando ficasse muito avançado, quase como um ponto esquerda. Só que ele errou muitas vezes esses lances, domínios até simples, alguns passes. Isso fez com que a torcida chiasse demais ali no ouvido do Fernando. E o próprio Daniel Paulista falou na coletiva de imprensa sobre isso. Ele falou, é uma situação complicada, a gente tirou o Fernando até para preservá-lo um pouco. Ou seja, é uma coisa que impacta até na decisão do próprio treinador de fazer essa substituição logo no intervalo. O Sanches entrou no segundo tempo. Então é realmente uma reclamação que, e também não é de hoje, né? São vários jogos já que o Fernando vem sendo muito cobrado, muito criticado pelo torcedor. Mas o jogador que foi anunciado, que a gente vai trazer já já, é para essa posição de lateral.
21: Só um detalhe aqui rapidamente sobre o Fernando. O torcedor, algumas pessoas podem imaginar que a gente está pegando o pé ou algo do tipo. Mas a gente analisa simplesmente o futebol que está sendo apresentado. O Fernando, olhando os números, ele tem um gol, inclusive foi no Clássico Rei da Copa do Nordeste, que o Ceará vence por 2-0. Por incrível que pareça, foi um gol dele e o outro foi do Alex Silva, os gols do Ceará naquela partida que venceu o Fortaleza. Fernando Gatachou tem 32 partidas. Ele tem quase um campeonato brasileiro da Série B inteiro, jogado com a camisa do Ceará na temporada. Então a gente tem um tempo, temos partidas e conteúdo para avaliar esse atleta. Infelizmente, não foi a melhor opção trazê-lo para a temporada. Ele vinha lesionado no Atlético Paranaense, jogou em outras equipes também, e foi uma tal da aposta para o Ceará para ser titular. E o Ceará errou nessa contratação. E ainda dá tempo de corrigir, porque existem possibilidades a serem feitas. Eu não sei se ele tem mercado no futebol brasileiro. Mas o Fernando, outra partida que ele faz abaixo de qualquer crítica.
20: A manutenção do Fernando no time titular, para mim, é o que exemplifica a questão. O problema não está em quem comanda a equipe, o problema está em campo, em quem ele precisa escalar. Porque definitivamente, Denise, tecnicamente, talvez seja o pior jogador do Ceará. E é um jogador que está desgastado com a torcida.
13: Já
20: em
13: tem
20: campo,
13: um tempo
20: ele
13: sendo
20: não
13: utilizado,
20: tem confiança,
13: né?
20: Ele não está bem nesse momento. A gente até viu o Daniel Paulista orientando ele especificamente, né, pedindo para ele entrar dentro da área, tentar se posicionar mais à frente. Foi substituído ainda no intervalo, né? Acabou não mantendo, né? O Sanches entra no decorrer do jogo. Então, é um jogador que realmente ele exemplifica como essa montagem de elenco, ela teve carências.
13: Sim.
20: Ela tem lacunas. E é justamente o que o Luiz estava pontuando. O time não está definido. A gente está chegando no meio do ano e no meio da Série B, e o Ceará está na zona de rebaixamento e sem um time para disputar. Ele hoje, né, com esse plantel, não importa se é o Daniel Paulista, se vai ser outro treinador, se ele vai conseguir contratar o treinador que estava na Série A e etc. Se ele não tiver uma reposição técnica, se ele não tiver mais qualidade para escalar, nada vai surtir efeito e o Ceará fica cada vez mais perto de um pesadelo, né? Do inferno, que é tentar jogar a Série C do Campeonato Brasileiro.
13: Bora escutar aqui mais um, vai. Escutar mais um torcedor que tá aqui com a gente.
1: Bom dia, Gatachou.
13: Bom
1: Gatachou,
13: dia.
1: Fiquei triste com o futebol do Ceará. Horrível.
13: Foi horrível, né, amigo?
1: O futebol pobre, o futebol sem criativo.
13: Verdade.
1: Que corre atrás um do outro.
13: Verdade.
1: É horrível. É horrível. O Ceará... Eu sinto muito, mas se o Ceará não tiver atitude, não tiver uma reunião urgente para mudar esse time, o Ceará vai a água abaixo, viu?
13: Eita, menino. O time do Ceará tá tão rico até o Melk desapareceu. O Melk cansou, gente? Muita pressão em cima do garoto também?
21: Era aquela dependência, né? A questão da dependência do Mel, que é normal o Gatachou ele oscilar. A gente tá falando de um jovem que não tá totalmente pronto. Ele mostra ser um jogador diferente e decidiu jogos pro Ceará, mas ele vai oscilar. E tem oscilado muito com a camisa alvinegra. Mas eu julgo que é algo normal para um atleta que está na sua primeira temporada no time profissional. Não tem como exigir demais de um atleta como esse. ele está vivendo a sua primeira experiência no time profissional. E no início da temporada, possivelmente ele sequer seria aproveitado no time profissional do Ceará. Ele possivelmente iria ficar no sub-20, Alvinegro.
20: Ele quase, na verdade, que saindo do Ceará, né, em janeiro. O contrato dele estava se encerrando, não tinha definição sobre renovação e tal, e posteriormente isso foi definido.
21: Mas para a gente analisar, por exemplo, o Alexandre traz um outro aspecto. Então, de minha parte, seria cobrar demais grandes atuações desse atleta. Mas ele vem oscilando, vem. E o Ceará vivia em uma dependência como o Melk, né? Com o Melk. Se o Melk ia bem, o Ceará vencia. Naquele jogo contra o Avaí foi um exemplo disso. Em outras partidas na Série B também. Quando o Melk vai mal, geralmente o Ceará também vai mal.
20: Também acho que é uma oscilação natural, Denise.
13: É, porque muita pressão
20: a gente tá
13: também,
20: falando,
13: né?
20: Não,
13: de um garoto,
20: mas
13: né?
20: Mas é normal, você não consegue manter o seu nível de exibição a temporada inteira, né? E em muitos momentos ele era sobrecarregado dentro do jogo. O Ceará jogava a bola pra ele, ficava lá um monte de marmanjo, vendo um menino de 19 anos ter que resolver a partida.
13: Sim.
20: Resolver a parada, gente se omitindo, gente se escondendo e o Melk lá. Sozinho, né? Tentando resolver tudo. E não dá. Em algum momento o coletivo fala mais alto do que o individual. E dentro dessa disputa, né? Ele caiu de rendimento, assim como coletivamente o time caiu. Cabe ao Daniel Paulista tentar encontrar outras soluções para além dele, né? E acho que no geral o torcedor tem a compreensão disso. Acredito até que tem, viu, Denise? Por tudo que ele já fez, todo mundo consegue ver que ele é talentosíssimo, né? Muita qualidade técnica, jogador que faz movimentações interessantes dentro de um aspecto individual, né? Consegue ali um arremate de longa distância, tem boas triangulações, mas realmente caiu de rendimento e aí o Daniel Paulista vai ter essa missão de recuperar o jogador também.
21: E no detalhe do Melk, Gatacho, eu tava vendo aqui, o Melk, quando ele marca e dá assistência em um só jogo, o Ceará costuma vencer, né? Inclusive as duas últimas vitórias, o Melk fez isso. As duas últimas vitórias do Ceará na Série B do Campeonato Brasileiro, o Melk fez isso. Ele marcou um gol e deu uma assistência. Foi assim contra o time do Fortaleza, naquela vitória pelo placar de 2-1 pela Série B. E depois, o time do Ceará ficou um tempo sem vencer e volta a vencer no jogo contra o Avaí no PV, onde o Melk faz um gol e também dá uma assistência. Então, por isso que eu afirmo, o Ceará depende muito dele. Talvez não tinha que depender, porque é um atleta que possivelmente não seria aproveitado, mas ele se destaca, chama a responsabilidade apesar da pouca idade, e o Ceará sempre costuma vencer quando ele marca e consegue colaborar com alguma assistência.
13: Dani, dan, que tinha novidades em relação ao mercado da bola. Já bora dar um spoilerzinho, Dani? Vai lá, vamos bora falar aí. O Mugni que já reestreou, tem gente saindo, tem gente chegando. Como é o babado, hein? Conta
18: é
13: pra
18: isso,
13: gente.
18: Gata Show. Três Alô, principais Farias. Informações do Ceará em relação ao mercado da bola. Um jogador que está acertado. Ontem vocês falaram sobre negociando, né? O Nico Ferreira, mas nós conseguimos confirmar, o Alexandre Mota, nosso companheiro de bancada, confirmou essa informação. O Nico Ferreira será jogador do Ceará. A expectativa é que ele chegue à capital cearense amanhã. Será um empréstimo do Montevideo Wanderers, equipe lá do Uruguai, ao Ceará. Mas o Ceará vai arcar com os custos do salário do jogador. Atleta de 24 anos, já trabalhou com o técnico Daniel Paulista no Remo e atua ali principalmente na ponta esquerda. Então, Nico Ferreira está acertado com o Ceará, será mais um atacante. Outro jogador, esse a gente já tinha um nome, inclusive ontem ele já estava lá no PV, só faltava o anúncio, é o lateral esquerdo Sávio. Foi anunciado hoje pela manhã, já está treinando desde a semana passada. O Ceará agora tenta a regularização dele, para quem sabe ele está à disposição na sexta-feira contra o América Mineiro. Então as duas chegadas são essas, o Nico Ferreira e o Sávio. E o jogador que deve estar de saída do Ceará, Denise, é o Mateuzinho. Atacante, ele inclusive ontem estava cotado para ser titular no jogo do Ceará, mas ele ficou de fora da partida justamente por conta dessa negociação que ele tem em andamento com outro time da Série B, o Atlético Goianiense. O Mateuzinho, ele não pertence ao Ceará, ele pertence ao Santa Clara de Portugal, está emprestado ao Ceará, mas o Atlético Goianiense tem interesse de contar com o jogador num empréstimo com opção de compra. Isso é mais favorável ao Santa Clara, que deseja negociar o jogador em definitivo. O Ceará não tem interesse em comprar o Mateuzinho nesse momento, tanto pelos valores e também pelo futebol, porque ele não tem rendido. Então a tendência é que o Mateuzinho retorne, seja liberado do Ceará e retorne ao Santa Clara e depois seja negociado com o Atlético Goianiense.
13: Tá aí. Mateuzinho saindo, Fernandinho ficando, né, Daniel?
20: Não, saindo também.
13: Fernandinho saindo. Vamos aqui falar de Nico Ferreira. É uma boa, né? Vamos esperar que seja. Nós comentamos aqui muito ontem, né, a possibilidade dele vir. Hoje a gente traz essa confirmação mesmo do atleta vestindo a camisa do Ceará, torcedor. E aí? Quero escutar mais a galera aqui passando, falando Denise, aqui com a gente.
20: Só para pontuar também, né? O Daniel trouxe três cenários aí, né? O Sávio era do Remo, né? Sim. Tá vindo e o Ceará oficializou ele agora pela manhã. O contrato só até o fim da temporada. Mas assim, é um jogador que ele tá sem atuar desde março, quando o time do Remo rescindiu o contrato com ele, né?
13: Certo.
20: O técnico Juan, o Osório, né? Juan Carlos Osório, que é colombiano, naquela oportunidade acabou tendo um entreveio com ele, né? Não gostava do atleta, acabou dando até entrevista falando que ele era um jogador muito irregular taticamente e por conta disso não dava certo trabalhar com ele. Então, eles tiveram esse atrito, ele foi afastado e ele mesmo rescindiu o vínculo. Tava livre no mercado. Ele estava no Remo desde 2024, então ele trabalhou com o Daniel Paulista. Tudo indica que foi tudo leva a crer que foi uma indicação do Daniel Paulista, né? Já que eles trabalharam juntos, ele foi importante em acessos seguidos do Remo, né? Da Série C até a Série A do Campeonato Brasileiro, mas esse ano basicamente não jogou. E isso leva a crer também que a gente não vai estar falando de alguém que está bem fisicamente, né? Vai precisar de mais tempo de ritmo.

0: gosta muito do Mateuzinho, né? O estilo de jogo, ele foi bem no Sport e tudo mais. Com a camisa alvinegra, ele nunca foi o que se propôs a ser. Ele é um eterno vir a ser, né? Nunca foi. Então, teve oportunidade, atuou em alguns momentos como titular e acabou não conseguindo realmente, né, exercer assim, o seu melhor futebol. Tudo indica que ele vai para o Atlético Goianiense, jogador que está de saída do Ceará. O Santa Clara, né, como o Daniel estava pontuando, pertence, tem vínculo ali com o Mateuzinho, né? Santa Clara fez a pergunta, e aí, Ceará, tu vai comprar ele ou não vai? Recebi outra proposta aqui, quero que ele volte para mim. E o Ceará vai dizer, não vou comprar o Mateuzinho, não tenho dinheiro para isso e nem interesse. E aí, pronto, o Mateuzinho vai-se embora.
1: E lembrando que no início da temporada ele teve sondagem do Fortaleza. E preferiu vir para o Ceará.
0: Houve toda aquela movimentação.
1: No começo da temporada, o Fortaleza queria a contratação dele.
0: E falava muito sobre isso. E aí, esse último jogador que a gente está falando, o Nico Ferreira, né? É um atleta uruguai, esteve no Remo. No Remo, né? Teve ali os seus momentos. Ano passado, Denise, até conversando com o pessoal que cobre o Remo, eles falam que ele foi muito importante para o acesso do Remo. Ele chegou... na época, né, acho que o Guto Ferreira colocou ele no time titular. Ele realmente conseguiu corresponder, foi um jogador importante, é um jogador de velocidade, explosão, joga pelos lados do campo. Em 2026, o nível maior, Série A do Campeonato Brasileiro, ele não se acertou por ali, não conseguiu jogar, e o Remo acabou rescindindo com o jogador, né? O Breno Rebouças, nosso colega de redação, tá falando que o movimento é o seguinte, ele vai renovar com o time dele, né? Que é o Montevideo lá do Uruguai.
2: Isso, Nico, tá, gente? Só explicando pra vocês.
0: E aí ele viria pro Ceará emprestado até o meio do próximo ano, né? Então mais um jogador emprestado ao time do Ceará. Espero que ele possa corresponder. Hoje, qualquer ponta que chegar vai jogar no Ceará. Porque o Ceará basicamente não tem nenhum.
2: Ei, amigo, e o Sávio eu acho que vai ser titular no próximo jogo, viu?
0: O próximo jogo, eu acredito que não, Daniel, porque ele tá treinando com o grupo, mas o próximo jogo já é sexta, né?
3: É, e o Daniel Paulista falou sobre a condição física dele que talvez demande mais tempo de preparação, né?
2: Amigo, pior do que os que estão lá, é?
3: Não. Porque fisicamente ele não está conseguindo, entendeu?
2: Ah, tá.
3: É físico.
2: Pela misericórdia. Quer
1: não,
2: dizer,
1: e também o Nico. O Nico, analisando as partidas, ele não joga desde abril. Então são dois atletas com falta de ritmo, assim como o Lucas Mugni, que tava um certo período... longe dos gramados, e a gente vê atletas que se destacaram na Série B. A gente tem que analisar as contratações pelo momento atual do Ceará. A gente não pode pensar, é uma contratação péssima, mas o Ceará está na Série B, não é uma contratação visando Série A. Com as contratações da temporada do Ceará, não são nível de Série A, são nível de Série B para baixo. E essas contratações dão um pouco mais de empolgação. Você traz um Lucas Mugni, que esteve na temporada passada. Você traz um Sávio, que foi lateral titular do Remo, que conseguiu subir para a primeira divisão. E agora a situação do Nico. Não vinha jogando na Série A, mas do ano passado ele foi importante. O Daniel possivelmente conhece por estudar futebol ele, mas não trabalhou com o Daniel no Remo, né? Apesar de jogar no Remo, estava no Remo, o Daniel não trabalhou com ele, porque, só passando, o Daniel ele sai do Remo em junho para assumir o Sport. Ele... comanda o Remo até a 10ª rodada da Série B. O Nico já chega em agosto, a partir da 21ª rodada da Série B. Então eles não trabalharam juntos e vão ter esse primeiro contato no comando técnico do Ceará. É um ponto esquerda, é uma opção diferente que o Ceará já tem no seu atual
0: plantel. Então, três jogadores do Remo, né?
1: Sim.
2: O Sávio, o Nico e o Pavani.
1: Que estavam no Remo, inclusive, no início da temporada. Eles jogaram a Série
0: A. E o Remo tem sob comando quem?
2: Léo Condé.
0: É, e essas relações existem, tá? De o presidente ligar para treinador, de conversar.
2: Você acha que teve isso?
0: Com certeza absoluta. Porque ele é alguém que a diretoria do Ceará vê com muitos bons olhos, né? Inclusive no momento
2: quis
0: em que...
2: quis ficar com ele, né? Inclusive
0: ele não
2: quis,
0: tentou de
2: né?
0: tudo e tal, né? E ele escolheu não ficar. Então eu acredito que...
2: teve um dedinho
0: de
2: dele, né?
0: Agora sim, não são jogadores que chegam em alta, né? Nenhum. Nenhum.
2: Um até
0: jogador
2: porque
0: que...
2: se, não, se ele liberou é porque ele também não vai fazer
1: parte.
2: Disse,
1: mas rapaz, isso a gente
2: eu
1: já
2: não
1: sabia,
2: quero.
1: Né?
2: Pelo
1: momento atual da temporada, meio de temporada, o Ceará só ia contratar jogadores que estavam encostados em algumas equipes.
0: Teoricamente, só quem está em alta, né, Denise? É da Série D, né? É o Ryan Santana. Inclusive, ontem, fez gol de novo.
2: Então,
0: ele tem
2: Ceará.
0: Agora 29 jogos, 17 gols. E quanto mais o CSA avançar, mais ele demora a vir. porque ele só vai chegar ao Ceará quando o CSA foi eliminado da Série D.
2: Essa conversa, eu não
1: o prazo aumentou.
0: O prazo aumentou porque ele fez gol
2: de
0: novo.
2: Gente, eu acho coisa assim tão de várzea, Deus me perdoe.
1: Se ele chegar,

0: foi eliminado nessa fase, Gata Chata. O CSA passou, né, pelo Betim, 4-0, com muita facilidade, e vai encarar o São Luís de Ijuí, lá do Rio Grande do Sul. Se passar, eu tava vendo aqui a data base, a partida da volta pode ser 25 ou 26 desse mês. Ou seja, a partir do dia 27, se o CSA for eliminado, o Rian será jogador do Ceará.
1: Rapaz, aí se não, aí fica segurando, né, até o homem ser eliminado.
0: Aí caso não, aí já é a garantia. A partir do final das quartas, porque lá no contrato, né, é quando o CSA subir. Então, quando chegar nas quartas, ou vai subir ou vai ser eliminado.
2: É.
0: Então,
2: ele vem, eu vou te contar, demorar mais aí umas 2 ou 3 semanas pra ele chegar.
1: Vocês que são mais experientes do que eu aqui no tempo. No tempo, ó. Chamei vocês de mais velhas. No tempo de produção, melhorou, né, Alexandre? Vocês já tinham visto isso nesse período de mercado da bola nas nossas equipes?
3: Eu já tinha visto.
1: Recentemente,
3: a
1: quando
3: situação
1: foi?
3: Situação de não firmar um pré-contrato e esperar o jogador chegar depois.
1: Não, eu tô dizendo nessa situação que estamos hoje. Não é chegar depois. É só chegar se for eliminado.
2: Mas ele vai chegar quando encerrar a temporada.
1: Pois é, a gente comprou a última vez que a gente viveu
3: não,
1: isso.
3: Mas isso a gente sempre vivencia, né? Porque não é divulgado. Mas os pré-contratos, eles são assinados, né? O próprio Fortaleza, na época do Calixandre, ele fez esse tipo de movimento, chegar ao fim da temporada. O que chamou a atenção agora, Denise, é só o seguinte. Primeiro, vazou essa informação. Então, ele já chegaria ao Ceará, mas aí vazou a informação de que o pré-contrato dele tem uma cláusula de que ele só vem quando o time subir ou não subir.
1: Se o time subir ou não subir.
3: Então, esse é o primeiro ponto. E o segundo ponto é que é a emergência da situação.
1: Sim.
3: Você precisa de jogador pra ontem.
1: Agora, por
3: aí
1: exemplo,
3: você contrata sem o dia exato que ele vai chegar.
1: Que ele vai chegar.
3: Isso chama a atenção.
1: Aí, outra pergunta que eu tenho. Na época do Carlos Alexandre, tinha isso em pré-contrato? Tu só vem pra Fortaleza se o teu time não tinha?
3: Não é isso. O próprio Matheus Pereira também foi
1: do Matheus Pereira, não tinha.
3: Não é ter o pré-contrato, Denise, é um contrato firmado.
1: Não sei, quando eu tô dizendo das cláusulas que tem escritas nesse pré-contrato. Qual foi uma das cláusulas? Ele acabasse a Série D, que ele viesse.
2: O contrato é o seguinte, quando se faz um pré-contrato você vai seguir jogando no seu time, quando terminar a temporada você vem. Todo pré-contrato é assim. Quando terminar a temporada você vem. O pré-contrato do Rian é a mesma coisa. Quando terminar a temporada do CSA, você vem. Entendeu?
1: Então, normalmente isso acontece assim.
2: Quando é um pré-contrato.
3: Todas as movimentações.
1: Porque quando eu vejo,
2: só
1: já
2: não
1: vejo.
2: É quando se paga a multa. A única diferença é quando paga a multa é rescisória. Quando você paga a multa rescisória, o jogador deixa o time na mesma hora e vem. Quando não é assim, é um pré-contrato. Aí você espera ele terminar a temporada no time que ele tá. Aí ele vem pro outro time.
3: O Grêmio agora, por exemplo, eles estão movimentando o mercado, né? O Grêmio tá na Série A. Aí o Grêmio fez um pré-contrato com o Mandaka, que é o volante do Juventude.
1: Sim.
3: O pré-contrato diz que o Mandaka vai se apresentar ao Grêmio no fim da temporada, que é quando a Série B acabar. No caso, ele jogaria no Grêmio só em dezembro. Aí o clube pode entrar em uma negociação de dizer assim, sim, mas vamos tentar facilitar, deixa ele vir antes. Aí você paga algum
1: mas
3: valor.
1: Mas isso, ó, vamos dizer das necessidades. O Grêmio talvez esteja contando com o atleta só no final mesmo. O Ceará é de emergência. O Ceará está tendo esse luxo de esperar o jogador sair da condição que ele está em outro time, em outra divisão, ficar esperando todas essas fases, essa situação que não está encaixando.
0: Mas por isso que cai esse pensamento de ser uma aposta, Gata Show.
1: Pois,
0: o Ceará
1: é
0: não
1: ruim.
0: Vê o atleta como um jogador de
1: pois
0: forma
1: então
0: imediata, apesar do momento.
1: Não perca tempo com ele, meu amor. Vamos
0: porque
1: atrás
0: se fosse
1: de outros,
0: uma solução
1: né?
0: De forma imediata... O Ceará tinha ligado lá pro CSA. Eu tô com pré-contrato com o atleta.
1: Eu quero jogar, vou pagar
0: agora. Quanto
1: a multa.
0: É que você quer pra pagar agora e ele ser liberado?
1: Então,
0: o Ceará não conseguiu isso. Será que o Ceará tentou? A gente não tem essa
1: informação. Não tem, informação.
0: Né? Mas possivelmente não é um grande valor. É um atleta de Série D. A gente não tá falando de um atleta de 10, 20, 30 milhões de reais.
1: Isso me preocupa ainda mais a diretoria alvinegra com essas condições, com esse comportamento. Isso preocupa. Se o time tá precisando pra ontem de atacantes, ontem nós vimos o Luca quebrando a bola ali. O Melk no limite, do limite, do limite, oscilando demais. Você precisa de atacantes, você precisa desse setor ofensivo forte. E aí o Ceará faz um pré-contrato com o atleta. Eu vou nem falar caixão de série, não, porque eu não gosto de rotular jogador por caixão de série, não. Porque no ano passado a gente tem outros exemplos, experiências de jogador de Série C e de Série D rendendo. Inclusive,
0: que é melhor,
1: no próprio
0: inclusive,
1: Ceará.
0: De Série B.
1: Exatamente. Então aí o Ceará tá no luxo de ficar esperando. com todo esse cenário que a gente viu ontem, um jogador sair da sua situação, do seu time, aí, isso eu acho um absurdo.
3: Não, que nós concordamos que o senso de urgência em Porangabuçu não existiu nesse caso, nós concordamos. A única coisa que eu estou te explicando é que é um movimento comum. Todo mundo firma pré-contrato e espera a temporada se encerrar, seja em julho, seja no fim do ano. A grande questão aí é que o Ceará precisava do reforço para ontem e ele não está à
1: disposição. Prioridade.
3: E aí a gente está falando de um time que não vence há 5 jogos,
1: sim,
3: que não vence há 1 mês e que não faz 1 gol sequer há 4 jogos. É um desempenho baixíssimo de alguém que hoje corre risco de parar na Série C.
1: Esse é o problema. Esse é o problema, minha gente. Porque vai virar, faltam quantos jogos para terminar o turno?
4: 2 jogos,
1: né? 2 jogos apenas para virar o turno.
0: A gente está falando de um campeonato que vai terminar daqui a 21 rodadas.
1: É. O tempo pode ser traiçoeiro pro Vozão.
0: Que o Ceará tem que escapar do rebaixamento ou se manter ali. Mas eu citei já esse exemplo aqui no programa, mas trazendo um contexto total da história... Teve uma contratação que foi muito mais estranha do que essa. Lá em 2024, quando o Ceará trouxe o Negueba do Confiança, existiu essa mesma discussão. Ah, pré-contrato, ele vai chegar depois do campeonato. E o que foi que aconteceu? Acabou a Série C, Confiança se manteve. O Negueba, em vez de vir para o Ceará, foi emprestado do Confiança para a equipe do Sport. Ele jogou aquela Série B pelo Sport.
1: Então, é um risco.
0: Outro caso que envolve o Ceará nesse tipo de contratação. É um risco, Gata Show. Mas ontem, falando sobre o atleta em si, eu acompanhei parte do jogo. Foi semelhante ao horário do jogo do Ceará. E eu fiquei curioso para ver se realmente o Rian tinha talento.
1: Se ele ia vir ou não,
0: né?
1: Se ele ia vir ou
0: não. Se ele ia vir ou não, pra saber
1: ele
0: o placar.
1: Ele presta ou não,
0: porque
1: né?
0: O primeiro jogo foi 1-0 pro Betim. Aí o jogo tava, só deu o CSA engoliu, o estádio tava lotado, o Rei Pelé. E o CSA fez 4-0 e ele foi um dos destaques da partida. Chegou a fazer gol, como o Alexandre mesmo mencionou. Então é um jogador interessante. Um jogador interessante vai chegar para o Ceará. E eu avalio que é uma boa contratação que o Alvinegro está fazendo no mercado de transferências.
1: Bora fazer o seguinte, bora continuar o nosso papo ainda. Primeiro momento aqui do nosso jogada. Bora falar do Fortaleza, as novidades, o Leão. E o centroavante do Leão, vem ou não vem? Quem é este centroavante do Fortaleza, essa novidade? Já já a Fernanda Alves traz mais detalhes sobre a movimentação no mercado da bola e a preparação do Lion, porque sexta-feira tem Fortaleza e Novo Horizontino no Castelão, e sexta-feira também tem Ceará e América Mineiro. Menina, sexta daquelas, hein? O sexto daquele jeito que a gente gosta. O intervalo é ligeirinho, a gente volta já.
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1: Estamos de volta. Olha o miadinho do sucesso. Daniel Bé. De... Não, esse é o Bé. Bota... Esse é o Ido Bezerra, macho, de tarde. Como é meu dia? E de tarde?
2: Bé! Bé! Bé! Bé! Bé!
1: É por isso que o WB tem raiva de ti, padre.
3: Ele fica...
1: Padre, viado, viu? Ele fica apoplético, padre. Como é que fica o Ido Bezerra à tarde, padre?
2: Bé! Bé! Bé!
1: Ei, Bé. E vocês prestaram atenção que Bé. O Bé tá um pouco desorganizado, né? Tá, não tá sincronizado esse berro, não. Bé! Bé! Eita! Gata Show é o seguinte, bom dia. O que esperar de uma diretoria que espera o Goiás demitir o treinador para que o Ceará o contrate? E tá secando o CSA para trazer um reforço. Gente, isso é Tito de Maranguape. Tito, eu fico surpresa. Não vou mentir para você que eu fico... Gente, antes, eu sei que a realidade é outra, eu tô aqui viajando. Mas a gente recebia os dirigentes aqui e eles falavam, e assim, acredito também, o Liu e Alexandre, os jogadores escolhiam vir pra cá, tinham um orgulho de vir pra cá. Ficava nessa peleja, não. Fazia muito tempo que eu não escutava umas pelejas dessa, viu, Alexandre?
4: Tem que pagar, Dani, isso tudo é dinheiro.
1: É.
4: Se não pagar, não vem. Se tiver dinheiro, vem.
1: Feliz.
4: Futebol é só desse jeito.
1: Tiver ali, você nem de casa.
4: É, se não pagar o salário dos homens, ele só vai derrubar o time mesmo. É assim, você, infelizmente, dentro da condição do futebol, né? É, o futebol se tornou isso.
1: É.
4: Você não tem mais a questão da paixão, do desejo.
1: Não, é dinheiro,
4: né,
1: meu filho. É dinheiro.
4: Eu até chamo aí a atenção, assim, achei curioso o Brian Borges, que ele saiu de um time que ele precisou de uma rescisão indireta. É. E ele tá vindo pro Ceará, que teve também um déficit muito grande do fim do ano pra cá, né? Mas aí a situação na Ponte Preta era pior do que a situação do Ceará financeiramente.
1: Pois é, isso eu não tô falando só do Ceará, não. A gente trouxe a Ponte Preta e outros clubes também da Série B na situação no vermelho. Bora escutar a galera, vai! Fala, fala, fala, fala que eu quero escutar a galera.
5: Tá. Não sei quem está aí, mas pode ser o Alexandre Mota.
1: É o Alexandre.
5: O melhor dos melhores, o melhor.
1: Ixi.
5: Gata Show.
1: Não, tô aqui.
5: A maior do Norte e Nordeste. Ixi. Rapaz, sou torcedor do Tricolor. Ele está falando, é o Edinho Kennedy, do Parque Graçá.
1: Bora falar do Lion.
5: Mas torço pelo futebol cearense. Ele pensa que o Fortaleza vai deslanchar, é peia.
1: O Fortaleza faz
5: e
1: isso,
5: o nosso, né, rival vai lutar para não cair. Verdinha, a melhor. Manda só um alô aí, o nosso garçom.
1: Aí.
5: Torcedor do Vozão.
1: Do garçom. Vai lá, arrocha, menino.
6: Boa tarde, Capachô.
1: Boa tarde.
6: Pra animar, né? Eu sou um torcedor, tô muito borocochô. É o seguinte.
1: Fique borocochô, não.
6: Fortaleza e Ceará estão dando mau exemplo pra nós torcedores. Uma vergonha. Uma vergonha. Que se recuperem na sexta-feira.
1: Eita, eu só acabo berrando no fundo. Ó. É a gente aqui. Era tu, Glauber. O torcedor fala assim, Gata Show, o que é que faltou no Ceará ontem? Foi vontade. Liuê, tem pergunta pra todo mundo aqui. Eu gosto é assim. O Renato da Praia de Iracema, ele colocou tópicos. Tópico 1 para Liuê. Com a entrada do Mugni, o Ceará já teve mais produtividade? Você concorda ou não?
7: Sim, Gata Show. Foi o meu campo um pouco mais diferente. O Mugni, ele gosta de ditar o ritmo do jogo. É um camisa 10, apesar de estar jogando com a 11, né? Por conta da presença do Juan Lano, que já é esse camisa 10. Eu gosto da participação dele. É um jogador dinâmico, dentro de uma determinada intensidade, e a gente avalia um atleta que estava praticamente 2 meses sem atuar. É mais de 1 mês sem atuar, muito difícil, e ontem ele fez uma partida regular. Acredito que tem muito a evoluir ainda com a camisa do Ceará no decorrer dessa Série B do Brasileiro.
1: Alexandre, o Renato pergunta. Luiz Otávio tem várias perguntas aqui. Vou fazer as 3 em uma. Luiz Otávio se garantiu bem na zaga ontem? E o Vina entrou bem, jogou bem? E o que é que você acha do Ceará contratar mais um zagueiro para formar dupla com o Luiz Otávio?
4: Vamos lá, né? Número 1, o Luiz Otávio foi o melhor jogador do Ceará no segundo tempo.
1: Isso.
4: Para mim, ele foi o melhor jogador do Ceará no segundo tempo. Quem tá em casa pode discordar, quem tá em casa pode dizer, ah, não tem condição. Mesmo ele não estando, né, fisicamente, 100%, claramente, ele tem dificuldade em alguns movimentos, e isso é natural, porque ele passou por dois LCA, né, Denise? Ele teve uma lesão seríssima. Duas vezes, passou basicamente 2 anos sem entrar em campo. Mesmo assim, só na raça, ele é o melhor jogador do Ceará. Em campo ele foi. E isso fala muito sobre quem é o Luiz Otávio, mas fala muito também sobre qual é o nível do elenco do Ceará. Então é uma dicotomia, né? A gente vai falar bem do individual, mas a gente vai expor
1: olhar
4: que
1: pro coletivo, né?
4: Ele ser o melhor jogador, ele em poucos minutos chamar mais atenção que o Éder, é um problema para a formação do elenco, porque teoricamente ele não era para ser titular. Ele tá jogando por uma necessidade, porque o Luizão se machucou e nem foi relacionado, e o Júlio César se machucou no decorrer do jogo. Então, Denise, na próxima rodada, expectativa aí que seja Luiz Otávio mais o zagueiro da base, né? Que o Éder também não estava em condições, né? Essa é uma grande questão. O Ceará tem um problema seríssimo na defesa e, por conta disso, vai precisar contratar, que é a terceira pergunta que ele fez aí. Precisa se reforçar no sistema defensivo também, porque o Ronald, ele acabou sendo mandado embora. Ronald veio do Maringá para cá, jogou um único jogo, um mísero jogo, pouquíssimos minutos, nem sei a forma que ele anda, que ele se mexe, porque ele não teve constância na sequência com a camisa alvinegra. E depois, meu amigo, foi embora. Então é uma lacuna que existe dentro do elenco, o Ceará precisa sim de um zagueiro. Aí ele fez outra questão aí, né? Sobre
1: do Vina.
4: Denise, o Vina, ele entrou em campo e ele teve duas chances de perigo. Uma foi uma cobrança de falta, assim que ele entrou em campo, né, o Luan Poli fez a defesa, e a outra foi uma cobrança de escanteio em que ele cabeceou errado e acabou mandando pra fora.
7: Que foi no lance seguinte da falta, né?
4: Na cobrança de escanteio, né? E aí, a sequência do outro lance que chamou a atenção do Vina, ele se enrolou com a bola, perdeu a bola, cedeu o contra-ataque e o Atlético quase fez um gol. Jogador que ainda não tem o ritmo de jogo esperado, né? Jogador que ainda não é o que se espera também para a temporada e para a nova passagem dele com a camisa alvinegra, mas já é um indicativo de que ele agrada, pelo menos em termos de característica, ao técnico Daniel Paulista. Vamos saber se o Daniel Paulista vai continuar dando sequência, porque esse trio, né, ele estava bem afastado dos jogos, né? O Alan e o Vina no Ceará e o Mugni também, que acabou de chegar.
1: Deixa eu mandar um brejo é ótimo. Um beijo para...
6: Ali é loucura.
1: É um brejo bem beijado, torcedor. Para Jackson de Sobral, manda um beijo aí, gata show, para a Rosângela, minha cunhada, e o meu sobrinho Aquiles, são fãs da gente. Ô, Aquiles, eu vou aqui ampliar a foto dele. Ele encaminhou a foto pra gente. Quem tá no rádio, ele é a coisa mais fofa, gente. Ô, oh, um beijo pra você, Aquiles.
4: E aí?
1: Com a Alexandre aí no detalhe.
4: Ele ali.
1: Um beijo, viu, Aquiles? Um cheiro grande pra você.
4: De guerreiro grego.
1: De guerreiro. Né? Ele disse: nós somos Fortalezas, gata show, doentes, sadios, minha gente. Quem torce Ceará, quem torce Fortaleza, são torcedores sadios. Sofrido é uma coisa, né? Doente não. Sofrido. Ceará e Fortaleza estão sofrendo. Por falar no ar, o torcedor comentou assim: ó, Fernanda, vocês deveriam convidar o técnico Thiago Carpini para participar e explicar essa oscilação desse time. Olha aí, Fernanda.
3: E tu acha que a gente já chamou, não?
1: Já a culpa é da Fernanda Alves, que não quer que o homem venha para cá. Chame aí, Glauber Souza, dona Fernanda Alves.
3: Bom dia, gata show para você, Alexandre Mota, Liuê. Daniel, todo mundo que nos acompanha aqui no Jogada Primeiro Tempo. Como é o nome do ouvinte, gata show, que mandou aí?
1: O José Guilherme, que sempre tá aqui com a gente.
3: José Guilherme.
1: Ele falou assim, ó: gostaria que você, gata, convidasse o técnico do Fortaleza para o programa, para ele explicar a irregularidade do time. A Fernanda tá lá todo dia, ele não tá vindo pra cá? Era. Porque a Fernanda não quer chamar, viu? Tá
4: não,
1: sendo...
4: porque
3: pelo
4: é
3: contrário, porque, olha, eu vou dizer uma coisa a você. Quando o Carpini...
1: Se explique, Fernanda.
3: Carpini
1: se
3: esteve explique. Aqui quando o Fortaleza foi campeão cearense, aqui no Sistema Vezmares, fui lá no estúdio do Globo Esporte no final... Falei com ele: Carpini, vamos gravar uma entrevista depois. Aí, tá certo. Depois, falei com a comunicação do Fortaleza.
4: Agosto
3: também todo mundo disse que ia dar certo. Até aí...
1: Em agosto vai dar certo.
3: Todo mundo sempre diz assim: não, vai dar certo, vamos esperar um tempo. E a gente tá esperando, né? O tempo é o remédio aí pra gente esperar. Nesse momento em que o Fortaleza perdeu, não é o dos melhores, mas a gente vai esperar aí quando a equipe der uma virada de chave mais uma vez pra conseguir essa entrevista com o Carpini. que sempre é muito atencioso com a imprensa, trata a gente com toda a educação, não tenho o que reclamar em relação ao treinador. Inclusive, já que a gente vai falar sobre Fortaleza, falando do treinador Carpini, tem o senhor Pedro Martins também, que sempre ali na cordialidade conversa conosco. E ontem teve o jantar beneficente do Jantar do Bem, estivemos por lá, muitas pessoas participando para ajudar esse projeto. E aí, dentro disso, nós conversamos com o Pedro Martins, para todo mundo entender como é que anda o cenário das contratações. Está todo mundo curioso. A gente sabe que o centroavante é o principal, e aí nós questionamos se outras posições, como ele afirmou que estão estudando, quais seriam. E aí a gente vai trazer para você que nos acompanha o que disse o senhor do Fortaleza.
8: Esses ajustes. Ajustes em algumas posições que a gente está vendo precisam ser melhoradas. Ajustes que a gente também acredita que entre entradas e saídas ocorra um equilíbrio melhor no aspecto financeiro. Então, poder estar gastando melhor em determinadas posições que antes a gente não estava gastando. E assim, tentar tirar melhor um custo-benefício. Acho que esse é o resultado do que a gente está avaliando agora. Temos algumas partidas ainda para finalizar esse balanço. Mas a nossa, acho que a grande objetivo de todos é também fazer os ajustes.
3: Tá aí, os ajustes que serão necessários. E aí depois ele explicou pra gente que segue sendo centroavante, a gente sabe que a opção principal é o Tiquinho Soares, o clube busca por outras alternativas porque esse negócio tá embarreirado, a gente não sabe aí se vai dar certo ou não, porque o Tiquinho tem que resolver a vida dele também no Santos. E isso não tem sido de forma muito tranquila e o Fortaleza tem que correr contra o tempo. A janela, que é caseira, essa mais curta, já fecha agora sexta-feira, dia 17. Aí passa o fim de semana, na segunda-feira, dia 20, abre a principal, que aí vai até setembro e o clube terá aí cerca de 2 meses para fazer essas contratações, Gata Show.
1: Vamos aguardar, né? Essa realidade do clube, a gente já está esperando, porque o Fortaleza, o senhor disse que, o senhor Pedro Martins disse que não vai fazer nem nada de extravagante, todo mundo tem que entender essa realidade, beleza. Agora não tem que esperar muito não, tem que vir logo, porque a gente sabe que tem ali o Meritxell camisa 9, o Fortaleza tem essa necessidade de centroavante, ou eu que tô sendo exagerada?
4: Ave Maria, necessidade é demais.
1: Ah, tá, pensei que eu tivesse exagerando.
3: Só tem o Meritxell. Né, da posição.
1: E olha que, né? Tem que perder 30 pra acertar 5, né?
3: Mas a camisa dele ontem valeu 1.600, viu, Gata Show? Depois
1: e deram um arremate?
3: Pá. Sim. Depois vou conversar sobre os números.
4: Sei que ela ia trazer.
1: Eu também. Foi tu que comprou?
3: Claro que não.
1: 1.600 reais?
3: O que eu queria, que era o que tinha lá com o resort... Foi arrematado por R$900 e eu não tinha, Gata Show, que dá R$1.600.
1: A do Meritxell, viu, gente?
3: Só a do Meritxell. Tinha Cristiano Ronaldo, Neymar.
1: A do Cristiano Ronaldo foi o quanto arrematada?
3: R$6.900.
1: Caramba!
3: Tinha Messi.
1: A do Messi foi quanto, mais ou menos?
3: R$5.900.
4: Maria, balança aqui, viu?
3: E a do Neymar foi
4: R$6.000.
3: E a do Neymar foi R$6.000.
1: E esse salário, esse dinheiro vai todo pro projeto,
3: todo
1: né?
3: Todo pro projeto.
1: Ou devia dar uma partezinha pra contratação, né? Pra ajudar.
4: Pra explicar, né? O projeto, esse dinheiro de arrecadação pra doações.
1: Né? Gente, esse é um projeto 100% voluntário. E eu fiquei até feliz com a continuidade desse projeto, porque a ajuda impacta muitas famílias. Tem 5 anos de edição desse projeto, porque o time caiu de produção, caiu de série. E normalmente, o que é que se faz? Vamos parar tudo. Por mais que seja voluntário, toda a comida que é feita nesse projeto é feita da cozinha do clube. Então, quer queira ou quer não, acaba tendo... Não é um custo ali mais, mas tudo é produzido, sim, pelo próprio clube e as pessoas que estão ali de forma totalmente voluntárias, jogadores, o Pikachu ainda continua ajudando.
3: O Galhardo
1: Tinga,
3: também.
1: O Galhardo continua ajudando. Então, são jogadores que continuam ajudando aí o projeto. É um projeto social. O Fortaleza tá com esse olhar social também. E foi bacana que não foi esquecido. Com tantos problemas que a gente vem falando aqui... O projeto não foi esquecido, então isso tem que se valorizar.
3: Até Gata Show,
1: do clube, isso.
3: A Bruna, que é a nutricionista lá do clube, trabalha ali com a Toninha no setor dessa parte de da alimentação dos atletas, da nutrição, ela foi uma das homenageadas justamente por isso, porque ela quem produz o cardápio, muito sopão, de tudo, de forma 100% voluntária.
1: Tá aí, então ele tem feito um trabalho 100% voluntário, tá? E todo esse dinheiro arrecadado vai, porque por mais que seja voluntário, o Thiago Fujita explicou aqui pra gente no sábado, tem custo, gente. Tem custo para fazer festa das crianças, tem custo para fazer festa do Dia das Mães, tem um custo para a entrega do sopão na, na Praça do Ferreira à noite. Então tem esse custo que vai, né, sendo arcado. Então isso é muito bacana para esse olhar social e muitas famílias e principalmente crianças, gente. Quando a gente ajuda uma criança, a gente faz toda a diferença. Mas agora, falando, Gata Show, eu tava querendo ver, sabe quem era? O Pedro Raul no Leão. Homem, rapaz. Olha aí, Fernanda.
3: Não tem dinheiro. Não tem condições, Gata Show. R$7.750 mil tá fora de cogitação do Fortaleza. Então não tem pra Pedro Raul, não. Não tem como, não.
1: Vai baixar, não,
3: o teto do Fortaleza é R$300 mil.
1: Então, pro jogador, pra vir pro Fortaleza, tem que aceitar receber 300 mil.
3: Tem que aceitar a realidade do clube. Pedro Martins já deixou bem claro. Ou aceita, ou o clube vai procurar outras alternativas, porque eles não podem mais extrapolar o que já tem. A folha hoje é de 5.300.000 reais. É a maior da Série B até o momento, mas quando a gente vai analisar ali as classificações, tem folhas menores que estão melhores do que o Fortaleza. Tipo a do Criciúma, que é de 1 milhão. Novo Horizonte também é 1,5 milhão por ali. A maior, de fato, é a do Fortaleza.
1: Eita, menino, se eu soubesse jogar, Alexandre. E assim, 300 né? mil eu tava feita, né? Não,
4: 300 olha. Mil, Nis? 20 mil. Se a gente é um menino da base ganhando 30 mil no time profissional.
1: É muito inflacionado essa realidade,
4: é,
1: né?
4: É meio
1: gente,
4: absurdo,
1: é um absurdo o futebol, um absurdo. E é porque a gente tá aqui. Se a gente for lá pra bater um pau falando do Flamengo e do Palmeiras, é que a gente se aperreia.
7: O Santos não pagava 1.400.000 pro Tiquinho?
1: Não, pro Tiquinho de...
4: Tiquinho Soares.
1: Tiquinho Soares.
7: 1.400.000. O Tassiano, que saiu do Bahia pra lá, custou 30 milhões e o salário é nesse nível.
1: Tassiano do Bahia, né?
7: Exato. Ex-Bahia. Tá,
1: ex-Bahia.
4: É por isso que essa negociação ela se arrasta tanto, Denise. Ai, papai. Porque, geralmente, né, o clube se adequa ao salário pedido.
1: É complicado.
4: Nesse caso, ele quer que o atleta aceite ganhar. Aí o jogador ganhava 1.400.000 e ele não vai ganhar só 300 mil agora.
3: Mas ele ganhava isso no Mirassol.
1: Dividido, né? O Santos pagava uma parte, né?
4: É, as pessoas querem falar que ele ganhava esse valor no Mirassol. Mas o salário, ele estava emprestado ao Mirassol. Ele pertencia ao Santos.
1: Mas quem pagava o salário dele? Era...
4: O jogador, quando ele é emprestado, ele não fica ganhando menos. Os clubes, eles precisam de uma composição para pagamento de salário. Se o Mirassol arcava com 400 mil, o restante do salário era algo que o Santos precisava pagar. Não à toa, é por isso que ele está agora na justiça tentando essa rescisão, porque certamente o Mirassol estava arcando com o contrato dele e do outro lado o Santos não estava. Não existe esse movimento de, eu ganho tantos reais, aí eu fui emprestado, aí agora eu vou ganhar menos. Não, meu salário é um só, é o meu contrato. Você me cede, você está cedendo o meu serviço, mas o meu salário no contrato é o mesmo. Você não tem como reduzir isso. E aí essa é a grande questão, né? O entrave é todo financeiro, porque precisaria de um bom senso do Tiquinho, e ele não precisa se obrigar a isso. Se existir outro clube querendo pagar o salário que ele julga
1: ele
4: ser...
1: Ele tem que entender a idade dele
4: merece.
1: Também já, né? Tem que entender
4: mas
1: isso.
4: Aí, Tiquinho, Denis, Tiquinho. Tem doido pra tudo, Denis. Se ele entender
1: como
4: que...
1: É,
4: tem doido pra tudo. Não, se o cara vai me pagar 1 milhão, eu vou, meu amigo.
1: Minha nossa, Tiquinho, venha ser feliz com 300 conta, que importa, não dá nem tempo de gastar, Alexandre.
4: Aí existe essa questão, né? E aí, Denise, a questão da oferta e demanda também é algo que entra dentro dessa seara. Porque os agentes do Tiquinho sabem da necessidade. Sabem que o time tá precisando. Sabem que se ele
1: chega,
4: é um reforço num elenco em que ele pode contribuir com o objetivo. O time não tá totalmente estável. Então, tudo isso faz parte dessa negociação. Por isso que eles falam tanto, né? Ah, quando vaza, atrapalha, é uma questão, né? Inflaciona. E eles guardam as sete chaves aí, os movimentos. Mas, no caso do Fortaleza, isso já é público. O próprio Pedro Martins já falou mais de uma vez sobre isso. A Fernanda tá trazendo esse cenário também. Fortaleza tem interesse no Tiquinho Soares. O Tiquinho Soares está rescindindo com o Santos, está tentando fazer esse movimento. E ele precisa chegar em um acordo em definitivo com o Fortaleza com relação ao seu salário, né? Fortaleza querendo pagar 300 mil e o agente do Tiquinho Soares querendo ganhar 500 mil. E aí eles precisam ter um grande entendimento de todas as partes. Quem é que perde com tudo isso? O Fortaleza. Porque vai perdendo tempo. E aí cabe ao Fortaleza também expandir os seus horizontes. Empacou aqui, não está evoluindo. Acha que talvez não dê certo? Já começar a definir um plano B viável. Não lista com 10 nomes, um plano B. E aí iniciar essa operação.
1: Eita, Fernandinha, não tem mucuri, hein? Não tem mucuri sexta-feira. Aí, Mucuras! Mucuras, vai curtir uma praia? Não, Mucuripe.
3: Tá de fora.
1: Tá de folga. Aí, a gente tem algumas opções. Aguenta aí um tiquinho, Fernandinha. O tiquinho do tiquinho. Que a gente volta já já falar sobre o Laio Torcedor. Na ausência do Mucuri, vamos dar logo também tua opinião. Quase não sai, né? Dá logo a sua opinião, torcedor, aqui com a gente no 988-7306.
3: Dá logo as opções,
1: ou vai lá no YouTube. Tem Maílton duas opções,
3: né? Rodriguinho.
1: É, Maílton Rodriguinho. É, boa aí. Eita, Maílton, é assim, quando eu fico elogiando o jogador, parece uma coisa, essa minha boquinha de sacola. Vi o Maílton pra cá e eu fiquei, Maílton aqui, foi. Maílton na mesa de efeitos, nosso Maílton é o melhor, aconteceu, o povo do Maílton Fortaleza caiu de rendimento. Tinha um
9: o
1: gato,
9: melhor do mundo!
1: O melhor do mundo! Aí, tinha um gatinho aqui, lourinho, pobre rei do gato, até não tá aparece mais, eu batizei o gato de Luceiro.
4: Nada disso, não condição não. Pois padre, pare de falar o nome do povo.
1: Tinha um vovô que vinha pra cá, que eu ficava, ó, vovô, vovô, o Melk, é o Melk. Ai, minha nossa, eu dizia que era a mãe do Melk. Ai, minha nossa senhora, é foi. Tá aí. É só a Mick Jagger nordestina. Tá aí, o problema todo foi esse aí. Bota de novo.
4: Denise, tu foi assistir o jogo da seleção brasileira feminina, não foi no Castelão? Denise, acho que tu foi. Perdeu. E tu assistiu a Copa todo dia, não assistiu, Denise? Denise, pois o negócio é esse, Denise. Arrumar outra Copa pra fazer. Tá zicando demais, Denise. Ave Maria.
1: Todos os jogos desses irmãos do
4: Chile. Os jogos tudo de internacional do Fortaleza, tu tava, não tava? Cobrindo?
7: A final da Sul-Americana.
4: A final da Sul-Americana.
7: Ah, tá show. Queria ser seu advogado, mas não tá dando. Muitas provas contra você. Vamos seguir, Gata Show.
4: Jotinho, nunca mais fale da bengala.
1: Tá pesado. Problema foi a bengala.
4: Ficha corrida dela aqui. Caso de prisão, viu? Prisão e sem TV, pra nunca mais assistir um jogo.
1: Eu tenho que ficar um mês vendo qualquer coisa, menos futebol. Pra depois eu voltar depois de um mês. Pronto, agora sim, todo zerou o game.
4: Tá mesmo, tiver bem pertinho ali. Limpou. Da luta. Ah, agora falta três rodadas pro acesso. Aí férias pra Denise.
1: Eita.
4: A Denise longe não assiste mais nenhum
1: tinha,
4: jogo.
1: Tinha um narrador aqui.
3: É uma banheira aí, padre. É. Arruda.
1: Tinha um narrador que falava assim, ó. Quando um time começava a ganhar, eu ia lá no grupo e falava: vocês estão vendo, ó? Vocês estão vendo? Tu lembra, Alexandre? Eu ficava: tá aí, ó. Tá. O fulano de tal jogando bem, o ciclano jogando bem. Aí o narrador embaixo: pelo amor de Deus, agora lascou. O time virou. Mulher, não é que o outro time virava? Liwei! O outro time virava, Liwei!
7: Naquele jogo de Cabo Verde, eu e você ficamos impressionados com o gol de Cabo Verde. O depois quê? Deu a Argentina.
1: Eu gritei aqui, vozinho, te amo. Comprei no site a blusa do vozinho, vai chegar.
4: Comprou
1: a blusa do goleiro. Do goleiro do Cabo Verde. Eu vou vir.
4: Pois tá aí.
1: Ah, mas me conte.
7: Vovózinha.
1: Aí a vovózinha levou três batadas. Oh, minha nossa. Mas deixa eu falar uma coisa boa. Agora isso aqui é certo, viu, gente? Isso aqui é certo. Isso aqui vai gafe. 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Bora fazer o seguinte, bora pro intervalo. No próximo bloco a gente volta falando sobre o Ceará, sobre o Fortaleza e com o torcedor que tá aqui com a gente. Não sai daí que a gente volta já.

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3: Que era uma briga.
4: Menina, eu pensei que fossem dois gatos brigando.
3: Jogaram água no bicho aí.
4: Jogaram, pisaram no rabo desse gato, viu? Meio-dia, 21 minutinhos. Bora escutar a galera? Bora voltar pra galera? Vai, Glaubinho. Tem você mensagem pra tu aqui, jogada. Viu, Glaubinho?
5: Mande Aldo.
4: O Glaubinho é essa. Ixi, quase que eu ia dizer coisa pesada. O Glaubinho tem fama. É famosinho. O Vando falou assim: boa tarde, Denise. No lugar do Mucuri tem que ser o Mailton. Mesmo?
3: O Mucuri?
4: O Mucuri não tá fora.
3: Não, mas o Mailton.
4: Qual ele?
3: Não.
4: Não?
6: É porque o Mucuri não tá na direita.
7: O Mucuri tá fazendo a direita agora.
3: Eu sei, mas não dá pra botar mais o Mailton.
4: Mailton rola, não. Tem que ser
3: é melhor botar o Rodriguinho ali.
4: Rodriguinho, né?
3: Tirar a invenção do Rodriguinho de ser o meia, armador do Fortaleza, também não dá certo. A posição que ele mais conseguiu se encontrar foi ali, pelo lado direito, né? Talvez seja a melhor alternativa, devolvê-lo pra lá.
4: O Alexandre, do Mucuri, o Mailton? Não. Deixa o Mailton sentado, tá de castigo. Assim,
6: então o Mailton já é a terceira opção do Fortaleza.
4: É.
3: Eu não acho que ele é um jogador, né, pra ser descartado, mas é evidente que o momento dele é muito ruim. Muito ruim. E aí eu não sei se é, sendo titular, a melhor alternativa hoje, nesse momento.
4: O Mucuri, gente, vai cumprir suspensão por ter levado o terceiro cartão amarelo, tá? Agora na sexta-feira. Aí a Fernandinha fez a pergunta: quem seria mais a opção melhor ali, que poderia ocupar a vaga do Mucuri? Ela deu a opção do Mailton e do Rodriguinho. O Alexandre já volta no Rodriguinho. Já eu peço sua opinião, viu, torcedor? Liwei, torcedor.
3: Outro problema.
4: Liwei e torcedor também.
3: Outro problema é o lado esquerdo. Outro também que não tem condição mais de jogar. Se chama Fuentes.
4: E aí, eu tô pensando na substituição.
3: Zero condição. Eita, muito mal, mãe. Tecnicamente. Errando tudo que ele se propõe a fazer. Ele já tinha tido um momento ruim na temporada. Aí ele teve um momento de maior estabilidade. Na verdade, ele sumiu do time. Aí estava machucado no DM. Voltou a ser utilizado. Mas quando ele tem regularidade, aí a gente vê todos os problemas retornando, né? Então é um setor que carece ali de uma atenção para encontrar uma outra solução. Ou mesmo, né, Denise, quando o Mucuri estiver à disposição, o Mucuri voltar para a esquerda e aí você bota o Rodriguinho pela ala direita, já que o clube tem tido dificuldade no mercado e também não está contratando um lateral esquerdo nesse momento, né? O Paulinho também não é opção, vai sair do clube, joga pelo lado direito. Outra alternativa é tentar colocar algum atacante para fazer a ala, né? O Wellington poderia ser a alternativa. Já fez a ala pelo lado direito, poderia ser também pelo lado esquerdo.
4: Vai mudar, né, ali a estrutura.
3: É, mas aí é o Carpini que vai ter que resolver essa questão. É importante ele resolver, né, Denise? Porque o próximo compromisso do Fortaleza...
4: É, sexta-feira.
3: É contra o Novo Horizontino.
4: Mais um, vai.
5: Bom dia, Gata Show. Bom dia, Jogada. Gata Show, eu peço encarecidamente que você peça o treinador do Fortaleza para não botar mal o Ricardo. Se quiser subir,
4: não
5: tem que tirar o Ricardo, porque o Ricardo é o goleiro.
3: No
5: segundo bola, ele era para ser zagueiro, volante, mas nunca goleiro, porque no segundo bola, toda bola eles palmam para frente.
4: Eita, tomou o
8: Gata Show. É difícil definir quem vai ficar no gol, porque quando o Breno tava, todo mundo rezava pro João Ricardo se recuperar e não queria que ele fosse pro Corinthians. Aí veio o Vinícius Silvestre, o João Ricardo se recuperou, assumiu a titularidade. Vai ser quem o goleiro do Fortaleza, então? Porque se não for o João Ricardo... Só se for resgata isso aí, né, padre?
4: O Kozlinski.
8: João Ricardo é o melhor goleiro do Fortaleza, sem discussões. Sem discussões.
4: Gata Show, tirar o Fuentes e pode colocar, sabe quem? O Crispim na vaga ali.
8: É melhor deixar o Fuentes, viu?
4: É melhor deixar, né? Mais um. Aqui, torcedor, você
3: eu
4: vai
3: mandar.
4: Não,
3: sei, mas o que é... não, nessas opções aí.
6: Não, vale avaliar.
8: Sobre o Crispim.
4: Vamos fazer
8: porque,
4: uma análise.
8: Sobre o Crispim, ele chegou ano passado, o atleta é super identificado com o Fortaleza. Total respeito pela história do Crispim no clube, mas até aqui nenhum gol, poucas atuações assim relevantes, geralmente fica mais no banco de reservas do que titular. Tem essa postura de liderança porque já passou uma vez pelo clube, o torcedor tem um respeito, mas dentro de campo o futebol que a gente viu do Crispim antes não é nem perto do que a gente vê hoje, Gata Show.
4: É complicado.
6: E sobre o Fuentes, Gata Show, ele sai lesionado naquele jogo que o Fortaleza vence fora de casa contra o São Bernardo, passa algumas partidas fora e ele volta contra o Londrina, onde ele faz a melhor partida com a camisa do Fortaleza. E o torcedor imaginou, se empolgou pela atuação que ele fez, né? E teve muitos elogios da imprensa. Também eu elogiei o Fuentes após aquela partida, mas ele voltou ao Fuentes do Velho Testamento. É o Fuentes antes da lesão, é o Fuentes que não agradou com a camisa do Fortaleza.
4: Mais um, vai.
9: Boa tarde, Gata Show.
4: Boa tarde.
9: Alexandre. Boa. Os demais companheiros mesmo, Martins de Pindoretama. Cara, hoje eu vejo aqui que o problema mesmo do Fortaleza, certo que o nosso elenco não é o estupindo do universo, não. Mas também não é um time pra dizer assim, rapaz, esse time do Fortaleza é ruim. Não é. Cara, agora dizer que é mal treinado por esse burro Carpini, meu irmão, não é brinquedo, não. O treinador é burro do Fortaleza. Cara, se eu fosse ele, quando eu fosse dar uma entrevista dizendo que o time falhou, que a culpa tá nele, eu pediria pra sair do clube. Cara, eu não vou ficar mais porque os meus métodos de trabalho, a minha maneira, não coincidisse com a realidade do clube.
3: Você viu que ele foi de 0 a 100 rápido, viu?
4: Foi.
3: Ele começou no tom aí, quando falou o Carpini, aí ele se
4: ele
3: exaltou.
4: Mudou.
3: Mas quase todos os torcedores do Fortaleza são assim, né? Há realmente um grande atrito envolvendo ali o técnico. Em muitos momentos, o trabalho do Carpini é questionado.
4: É questionado,
3: e acho que precisa ser mesmo, né? Porque, apesar de entregar os objetivos da temporada, né? Em muitos momentos, ele não passa... A confiança de ser um time estável, né?
4: Sim.
3: É um time muito irregular. Tem uma sequência de jogos, depois tem já um resultado que acaba fazendo com que essa união junto ao torcedor se desfaça novamente, né? Isso tem sido um ciclo. E aí causa essa apreensão sobre o futuro do Fortaleza. Sobre o elenco, claro, Denise, não é o elenco do Fortaleza dos últimos anos, né? Dos últimos anos seria o pior elenco, é natural, ele tá hoje na Série B do Campeonato Brasileiro. Mas na Série B, olhando para os times da Série B, você também não tem nenhum elenco sobrando, então caberia ao Fortaleza tentar praticar o melhor futebol.
6: Alexandre Mota, mas analisando também essa questão do Carpini, né, o torcedor fica muito irritado pelas entrevistas no pós-jogo, quando ele tenta argumentar, justificar algum resultado negativo do Fortaleza. Em nenhum momento ele chega, ao meu ver, chamando total responsabilidade. Né? Por exemplo, quando o Fortaleza ele perde para o time do Atlético Goianiense, ele tenta criar narrativas, justificativas, onde o time esteve com um atleta a mais. E quando a gente vai ver na temporada, Gata Show, Fortaleza esteve com um atleta a mais em 4 partidas no ano. E o Fortaleza não conseguiu vencer nenhuma.
3: 2 derrotas e 2 empates.
6: Exatamente. Perdeu para o Ceará Nordestão e para o Atlético Goianiense na Série B. E tinha empatado com o Iguatu e com o Ferroviário no Campeonato Cearense. Então, o torcedor ele fica irritado quando vê o seu time com um atleta a mais e não mostrando futebol. E não jogando melhor do que o seu adversário. Porque nessas partidas todas, o Fortaleza não conseguiu ser superior aos seus adversários. Mesmo com a questão inferior. Da questão de você ter um jogador a mais, né? Ou no caso, um jogador a menos nessas outras equipes, e você está enfrentando times de Série D do Campeonato Brasileiro, no caso, Ferroviário e também Iguatu.
4: Bora lá, Gata Show! Por que que o Fortaleza não tenta trazer Bruno Melo e Tinga para uma Série B?
3: Oxê.
4: Seria uma boa, o Bidu, né? Do São João Top.
3: Ah, vamos jogar a Série B, sai da Série A, meu filho.
4: Tinga, volta.
3: O Tinga estava aqui, muita gente questionava, criticava, cobrava, né? A etapa final dele como ídolo, né? E é ídolo, eu acho que o Fortaleza fez uma boa despedida dele no sentido de que, ó, externando o tanto que ele é importante, né? Na época até falei que talvez fosse o jogador mais importante da história do clube por ter sido... É a representação da Série C, a Série A, a Sul-Americana, a Libertadores.
4: Mais tempo, né?
3: Ele viveu todo esse ciclo, ele sabe a transformação que o Fortaleza Clube viveu, o jogador Tinga viveu também. Mas não faz sentido, Denise. É uma movimentação de mercado. Fortaleza não está conseguindo contratar nenhum jogador por aqui. Avalie e tirar alguém realmente que está jogando como titular na Série A do Campeonato Brasileiro. Um movimento muito improvável.
4: O problema do Fortaleza, me responda aí, por favor, Gata Show, vou lá responder. É que eu não vejo ter um esquema de jogo em campo, pois não basta colocar os 11 atacantes, por exemplo. Não tem nenhuma liderança. E dentro e fora de campo, vocês acham que dentro de campo Fortaleza tem um esquema tático arrumado ou Fortaleza tá perdido?
3: Não, taticamente Fortaleza tem um esquema tático, porque o Carpini já deixou isso claro, né? Ele joga com 3 zagueiros, ele tem os alas, ele joga com 2 homens no meio e fica ali um trio, né, à frente. Com, geralmente, o jogador da ponta direita caindo para o meio, né? Funcionando quase como um segundo atacante mais próximo do centroavante, orbitando aquela zona. E aí o atleta do lado esquerdo, né? Quando tem a ultrapassagem do lateral ou ala, porque nesse esquema precisaria que os pontas cortassem para dentro da área para o ala ter espaço para atacar. Então, essa movimentação o Fortaleza tem. A grande questão, Denise, é a falta de repertório ofensivo, né? Não adianta você só ter uma organização tática e a gente conseguir visualizar, né, se distanciando, olhando de longe. Ah, tá ali os 3 defensores, tá ali onde é que o volante fica. Se a gente não tem, talvez, a melhor orientação para cada jogador. Naquele compromisso, né, esse último jogo em que Fortaleza tinha um jogador a mais, a quantidade de vezes que o Rodrigo perdeu a bola na entrada da área eram abissais, assim. Ele cedia o contra-ataque. Como se ele não tivesse a movimentação necessária. O que é que se faz quando você tem um jogador a mais e enfrenta uma retranca, né, Denise? Você roda a bola da esquerda para a direita. Você tenta, né, fazer com que a defesa adversária balance. E aí você encontra um espaço para tentar infiltrar. A jogada do Fortaleza foi levantar a bola na área. E aí entra a reclamação. É a reclamação que precisa partir ao treinador. A estratégia de jogo, né, a melhor definição sobre como atacar, como se portar em campo, parte pelo Carpini. É um motivo para dizer que ele tem que sair? Não é só por conta disso. Mas esse jogo específico, acho que teve muito ali também da leitura de jogo do treinador.
4: O torcedor já comenta que falta esquema tático. Ele tirou o lateral direito, colocou no banco e por isso o Fortaleza não tem rendimento nenhum. Mas o lateral direito não está rendendo tanto, que é o caso aí o Maílton, que pode ser a opção para voltar, né, Fernanda? Bora falar aí sobre essa ausência do Mucuri, Fernanda Alves, que o Mucuri está fora desse compromisso. Tem outras ausências também para esse jogo contra o Novo Horizontino, Fernandinha, na sexta-feira?
8: Só se for por alguma questão de lesão, que não é o que a gente quer que aconteça. Mas suspenso só o Mucuri. Recebeu o terceiro amarelo contra o Atlético Goianiense, fica fora do jogo contra o Novo Horizontino. E aí Carpini tem as opções de colocar o Rodriguinho ali do lado direito ou voltar com o Maílton. No jogo passado, a substituição que ele faz é de colocar o Maílton, já que o Rodriguinho foi titular no jogo e atuou pelo meio campo. E aí a gente fica nesse processo de entender se ele vai colocar o Rodriguinho mais uma vez no meio campo ou vai colocá-lo na ponta direita. Na minha opinião, acho que era um momento de dar mais uma chance ao Maílton. Ele até no jogo passado não fez um jogo positivo, mas assim, ninguém do Fortaleza foi bem contra a equipe do Atlético Goianiense. Só que contra a Ponte Preta, quando ele entra em campo, ele faz ali aquela firula, que é a especialidade dele, bola parada, marca um golaço na partida, faz 2-0 contra a equipe da Macaca e o Fortaleza conquista mais 3 pontos. Seria também voltar a dar ritmo, ele que realmente caiu de rendimento diante do atleta que era e da peça principal que tinha no Fortaleza, mas agora, com esse processo de não ter o Mucuri, que hoje faz lateral direita, mas também atua pela esquerda, acho que seria a melhor opinião, Gata Show.
4: O Alexandre já falou que Maílton não, Rodriguinho sim, e aí, Lili?
6: Rodriguinho, nessa briga, Rodriguinho. Ele se encontrou na função, ali pelo lado direito, foi deslocado para jogar como ala na esquerda, já foi volante. No último jogo, atuou como um camisa 10, e é isso que está faltando ao Fortaleza. O Fortaleza não tem um articulador, viu, Gata Show? O Fortaleza não tem um camisa 10 e nesse combo de necessidades o time precisa de um camisa 9, de mais um centroavante, mas precisa de um camisa 10. Eu não acredito no futebol sem um meia articulador e hoje o Fortaleza tem opções que não estão em alta. Luca Prior e Lucas Crispim, que inclusive entraram na reta final de jogo. E com isso você força com que seus laterais, os pontas, acabam armando as jogadas e o Rodriguinho faz muito bem quando é exigido pelo lado direito, então nessa briga eu voto nele.
3: Só um aspecto aí, viu? Que é só implicância minha mesmo com ele, viu?
4: Você falou
3: que não acredita em um futebol, né, sem um meio articulador.
6: Não, é um meio articulador.
4: E assim, essa nova formação com quatro linhas de quatro?
3: Mas a gente precisa ressaltar também que a dinâmica do futebol hoje é sem o meio articulador, né?
6: Mas eu sou fã de um camisa 10, de um jogador mais recuado com poder de armação. A gente pode até analisar no futebol em geral, principalmente no futebol europeu, que a gente vê o futebol com três volantes, mas esses volantes não são volantes-volantes, não são volantes de marcação. São volantes meias, que se você tirar eles e colocarem em outras equipes, principalmente do futebol brasileiro, são camisas 10. Então, eu defendo isso pelo futebol brasileiro de hoje. Então, o Fortaleza joga às vezes com três volantes, coloca o Rodriguinho para jogar por lá. Eu vejo que é uma carência do time não ter um camisa 10 e a gente vê isso dentro de campo. A organização passa por um camisa 10, passa por um jogador articulador. Os volantes do Fortaleza não ditam esse ritmo. Então, quem ditava por muito tempo, inclusive na Série A, era o Pochettino, que acabou sendo negociado com o Vitória.
3: Eu concordo com essa explanação, mas eu só estou fazendo essa ponderação porque, hoje em dia, né, a posição do camisa 10 é uma posição quase que extinção. Você não tem, na maioria dos clubes brasileiros, nem do maior nível, né? A gente tá falando da Série B, Denise. Sim. Mas se a gente for falar da seleção brasileira, a seleção brasileira foi pra Copa sem um meia, né? Camisa 10 nato, clássico, né? Você vai
4: por
3: dizer
4: isso que o ataque tava perdido.
3: Você vai dizer que existe o Lucas Paquetá ali. Mas quem seriam os outros meias, né?
4: Mas por incrível que... Só fazer um paralelo aqui à lei. Por incrível que pareça, a gente criticava tanto o Lucas Paquetá em erros de passinhas e quando ele não tava, fez falta.
3: É por isso que a gente foi eliminado, Denise. Porque o Lucas Paquetá hoje faz falta à seleção brasileira.
4: Pra você ver a ruindade que nós estamos.
3: Exatamente. Então, acho que é mais um... Eu tô trazendo esse debate não como crítica, mas apenas como apontamento de que a evolução do futebol passa também por uma ressignificação de algumas posições. Alguns anos atrás, né, a gente, da mesma geração, eu e o Liuê, né, temos aí 28 anos, a gente viu a tentativa de exterminarem os centroavantes. Camisa a gente nova. Viu... A ideia de que o centroavante, aquele cara
6: não
3: estático,
6: é mais necessário.
3: Ele não é mais necessário. Aí a gente assiste uma Copa do Mundo em que o Haaland é o principal jogador da Noruega, elimina o Brasil.
4: Harry Kane.
3: E todo mundo fica atento a ele. Harry Kane jogando muito. Os novos retornando. Os grandes clubes do mundo buscando uma referência. Então, com o passar do tempo, né? O futebol que está se tornando atletismo, eu acho que em muitos momentos a gente precisava realmente dar passos para olhar para a nossa formação em termos de característica. Aí na própria base, ao invés de você estimular um time que joga com três peças no meio campo, todas de muita movimentação, você não pode, o jogador que é técnico. Às vezes, Denise, um jogador ele é técnico, ele tem um bom refino, ele tem um bom domínio, e eu estou falando isso como alguém que acompanha a base e conversa com muitos formadores de base. Mas aí ele é descartado, porque ele não tem

0: não só com a correria. Hoje o Brasil forma um excesso de pontos, mas não forma ninguém que pense o jogo.
1: Sim.
0: Aí um monte de seleção, tem gente que reflete sobre o que é a partida.
1: E pensa.
0: E a gente não tem. E aí os times acabam reproduzindo isso na Série A e B. É mais fácil, né? Você botar um time todo recuado, trabalhar com transição, e aí o futebol brasileiro hoje ele não trabalha mais o que fazer com a posse. É todo mundo em processo de transição. É. Talvez quem faça algo com a posse de bola ainda seja o Flamengo, porque é por característica, né? Mas até o maior organizador do Flamengo é o Uruguai. É o Arrascaeta. Não é do Brasil, né? O Palmeiras, que tem um estilo de jogo também muito competitivo, joga em apenas transição. E por si só, essa não é a nossa vertente, né? Isso não deve resumir o nosso DNA.
1: Eita, meus amigos, é isso aí. Bora já falar mais. Agora, quem tá me chamando muita atenção, não que eu esteja surpresa com essas mensagens que eu venho recebendo aqui, mas o que vem me chamando muita atenção, gente, é torcedores do Fortaleza ainda. E falando das 10 mensagens que, quando você falava, Lê, eu separei aqui, 9 era criticando o Carpini.
0: É, mas isso aí, se você fizer uma enquete, dá 90%. Quem votou no 10% foi o Carpini, só e
1: a família dele. Gente, mas tá demais. Ó, o técnico não tem estilo de jogo. Tá faltando liderança. O técnico é incompetente, Carpini. Gente, tá assim, demais.
2: Se eu colocar e o resultado, aqui, a história do jogo, com um atleta a mais, irrita ainda mais o torcedor. E assim, Gata Show, o perfil do Carpini é um perfil de resultado. O Carpini do Vitória, o Carpini do Juventude, quando subiu com o Juventude, né? Ali no limite, na quarta colocação, mas subiu. O Carpini que também passou pelo São Paulo, de resultado. Ele faz ali o resultado, ele não entrega boas apresentações. Isso faz com que as torcidas critiquem. Lá no São Paulo foi desse jeito, no Vitória foi desse jeito, no Juventude da mesma maneira. Que ele é um grande técnico, ele é um grande técnico. Ele entrega o resultado ali, time vencendo por 1-0 e tudo mais. Torcedor quer ver futebol bonito, futebol vistoso, melhores apresentações.
1: Série B não é isso? Série B não é isso?
2: Série B é esse sufoco, esse 1-0, essa emoção. E o Carpini tá dentro desse perfil. Então o torcedor quer mudança e quando a gente olha o mercado, as opções não são das melhores.
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1: Até amanhã, boa quarta-feira pra você. Bora fazer o seguinte. Boa terça. Minha, tu é doido. Sabe por que teve jogo ontem? Aí o jogo pra mim confunde meu juiz, esse jogo de segunda-feira, meu Deus. Hoje é terça, menina. Amanhã que é quarta, viu?
0: Justo. Não
1: confunda, não, sua
0: não,
1: agenda.
0: Tranquilo.
1: Bora fazer o seguinte, bora pro intervalo. Glaubinho tem mais um intervalo, não é isso? Pra pagar? Sim.
2: Sim.
1: Pois vamos pagar, então, este intervalo e já a gente volta com mais futebol aqui no nosso Jogada Primeiro Tempo, na nossa hora do almoço. O melhor aperitivo do seu almoço, viu? É com essa galera aqui, não sai daí.

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1: De volta, Brasil, meu dia, 49 minutinhos. Daniel Farias, alô Farias, cadê o Daniel Paulista? Alô Paulista.
2: Alô Farias.
1: Que? Eu só lembro do inverno. Fala, tá desligado. Liga o microfone do homem.
3: Vamos lá, ouvi agora o Daniel Paulista falando sobre esse jogo de ontem, sobre a questão do tempo de trabalho e o impacto dele, lembrando que ontem ele fez a sua primeira partida como mandante à frente do Ceará e fez a sua avaliação. Vamos ouvir.
4: A equipe está alguns jogos sem marcar, então isso faz parte de um jogo coletivo melhor, principalmente no aspecto ofensivo, e jogando dentro de casa com o apoio do nosso torcedor, que veio, que apoiou durante todo o jogo, teve uma atuação, né, tentando ajudar a equipe a todo custo, em muitos momentos também entendendo a fragilidade, talvez emocional, que a equipe tem tido, mas é continuar trabalhando, cara. Nós estamos iniciando o processo, nós nunca escondemos de ninguém que seria fácil e não vai ser, e vamos continuar trabalhando. Tem atletas aí que estão chegando.
3: Tá aí o Daniel Paulista falando sobre a continuidade desse seu trabalho. Ele coloca também muita expectativa na chegada de novas contratações para que o Ceará possa melhorar ainda mais o seu desempenho. Ele também comentou, Denise, sobre aquele setor de meio de campo, que talvez tenha sido o setor mais modificado do Ceará para essa partida. Logo de cara, Mugni e Alano titulares, o Vina entrou no segundo tempo. Ele fez a sua avaliação desses atletas.
4: O Mugni entrou de frente devido a estar fisicamente já num estágio muito bom, mas ainda faltando o ritmo, tanto é que pediu substituição porque sente o ritmo do jogo, né, a sequência que não teve onde ele estava, mas a ideia no primeiro momento foi ter um meio campo criativo com Melk, com Mugni, com um Alano, entendeu? E tendo somente o Luca ali na frente, dando muita liberdade aos nossos laterais para que eles pudessem fazer esse corredor na beirada do campo. É um combo, né? É complexo, porque envolve o lado psicológico, emocional, que nós precisamos readquirir essa confiança. Mas claro que, acho que pelo meio campo, o próprio retorno do Vina agora, apesar de ter ali no finalzinho ter dado uma dividida ali, pode ser que seja um problema para a sequência. Espero que não, porque a gente vai ganhando algumas opções. Claro que esses atletas, Vina, o próprio Alano, estavam no departamento médico até a nossa chegada, retornaram aos treinamentos essa semana. Então,
3: avaliação do Daniel Paulista sobre esses jogadores, lembrando que será a volta a campo na sexta-feira, fora de casa, e a gente vai acompanhar no decorrer da semana mais informações e detalhes sobre esses jogadores, sobre contratações e também lesionados que podem ficar de fora do jogo de sexta.
1: Isso aí, é importante a gente trazer esse debate também, Dani. 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
1: 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Jogada. 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Bora fazer o seguinte, tem mais um intervalo, jogada. Né, Gato Show? Sim. Foi bora pro Sim. último. No próximo a gente volta com a galera. Bora lá.
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1: Como é? Isso é de tarde. Como é meio-dia? Eita, bota acabar pra berrar. Pra berrar eu não sei, mas deixa eu escutar o povo que ainda dá tempo, viu, Glaubin? Bora escutar aqui o povo. Bora lá. Você na jogada. Torcedor, comenta aqui. Eu falei do Carpini, gente. Eita, Alexandre, mas tá demais, viu? A popularidade do homem tá lá embaixo. O Johnny fala assim, deixa eu
2: vai
1: tentar...
2: Vai
1: ganhar nem pra Cinti. Carpini, a gente quer te ajudar, mas o negócio tá brabo. Gata Show e seus críticos. Ele gosta do Carpini, porém, o time vinha como o Curi dando show na esquerda, Maílton dando show na direita. Ele fala do Pierre e Sacha no meio campo, lá eu achava bem. Agora, aguentar o Luiz Fernando é dose, Gata Show. Tem que dar mais chances ao Paulo Baia e agora ao PH. O Vitinho e Meriteiro não podem sair do time, mesmo com a dificuldade, são os únicos que fazem gols. Gata Show, por favor, quando você tiver a oportunidade, fale isso para o Carpini. Pronto. Tá aí, Johnny. Vamos passar o recado para o Dr. Carpini. Tem a turma que tá mandando mensagem aqui pra gente, de mensagem falando... O torcedor, ele sempre tá aqui com a gente. Aqui é o Advíncula Nobre, que sempre tá aqui conosco. Aí ele falou assim: o Carpini declarou há algum tempo que não foi o Fortaleza quem escolheu ele, e sim ele quem escolheu o Fortaleza, como se ele fosse a última flor. Foi isso mesmo que ele...
2: Gente, o Carpini, ele tem uma série de declarações problemáticas, né?
1: Que às vezes poderiam ser evitadas, né?
2: Ficar com um homem a mais é perigoso, ele já falou isso também, né? Agora que ele perdeu o jogo quando ele tinha um jogador a mais. Ele já falou também, essa fala, ela existiu em um contexto específico, né? Que ele estava falando que após ter passado aquele início de trabalho em que tudo que foi prometido a ele não foi cumprido, né? A gestão anterior acabou prometendo algo e a gestão inteira saiu, aí ele tinha a possibilidade de sair do Fortaleza, sim, né? Mas ele escolheu permanecer, né? Ele tinha propostas, a Fernanda tá falando aí da Chapecoense, mas mesmo que não fosse um outro clube, ele poderia dizer: não, não quero mais continuar nesse projeto, não é, sim, verdade, que me venderam. E é basicamente isso. Ele é uma pessoa que acabou... É antipático, Denise. Ele é um pouco antipático. Não é uma pessoa simpática, não. Mas é o técnico atual do Fortaleza, sim.
1: Você ia falar alguma coisa, Fernandinha, aqui?
3: É porque eu acho que é uma questão de interpretação mesmo. O Alexandre explicou aí muito bem. E pelo torcedor não ter a simpatia do Carpini, tudo que ele fala...
1: Cresce, né?
3: Cresce muito mais. Ele falou sobre essa questão de ter um homem a mais em jogo, que fica complicado. Ontem, inclusive, nós conversamos com algumas pessoas lá no jantar que falaram sobre essa dificuldade, porque o Atlético Goianiense ficou todo trancado. E nesse mesmo coletivo, ele citou a falta de efetividade do elenco, falou que tinha essa questão que tinha que melhorar de fato, principalmente tentando achar o que é o problema de não conseguir vencer quando tem um homem a mais em campo. Mas o torcedor já está nessa bronca aí desde quando ele chegou, e aí não largou ainda esse ranço, como a gente diz, né? Não largou esse ranço do Carpini, mas é uma questão de interpretação, de fato. Pelo menos na convivência conosco da imprensa, é tudo muito tranquilo, mesmo quando os resultados são ruins. Ele chegou de um jeito no Fortaleza, onde a gente percebia ele mais na defensiva, mas hoje ele entende a situação e tem sido diferente, tanto que o trato conosco ali, até depois da coletiva, a gente consegue conversar tranquilamente. Pelo menos esse sentimento que a gente tem ali, convivendo após partida com o Carpini. Aí o torcedor, cada um faz sua interpretação, e aí é complicado.
1: Bora continuar esse papo mais tarde, às 5 horas da tarde. O torcedor mandou a última mensagem. Gata Show, está com dificuldade para dormir?
4: Chá, viu?
1: É só assistir o jogo do Ceará.
4: Ixi. Ei, põe chau, viu?
1: Rapaz, tá brabo, viu?
2: Sonífero, viu?
1: Rapaz, o negócio tá brabo. Agora vem Bafulê pra gente sacudir tudo. E amanhã a gente volta às 11 horas. Se acalma, deixa eu me despedir.
4: Ei, põe chau,
1: viu? Às 5 horas não, 11 horas.
4: Ei, põe chau.
1: 5 horas é o segundo tempo.
4: Ei, põe chau.
1: Amanhã eu volto às 11 horas, viu?
0: Boa tarde. Tchau. 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
3: Eita, olha aí, a turma formada aqui no Bafolê de hoje. Sim, dia 14 de julho de 2026, terça-feira. Sejam muito bem-vindos ao Bafolê de hoje. Uma hora e seis minutos. Estamos recheados de informações, recheados de notícias impactantes, notícias emocionantes. Plantão Policial, olha, fica com a gente até aqui às 4 horas, porque nós preparamos um Bafolê com muito carinho pra você. E amanhã, oficialmente, João Inácio Júnior de volta ao Bafolê. Essa notícia é maravilhosa, nos enche de alegria. Obrigada, meu Deus.
0: Ô, Glória!
3: E eu já vou apresentando os nossos amigos queridos de bancada. Boa tarde, meu amigo... companheiro de bancada, produtor e apresentador do Bafolê, Alisson Marques.
4: Eita. Alô, Cláudia Leite, muito receba. Boa tarde. Receba. Eita, tá começando mais um Bafolê. A partir de agora, vamos juntos até as 4 horas da tarde. Boa tarde a você que tá com a gente. Lembrando a você que tá chegando a hora, tá chegando o momento tão esperado por você que é fã desse programa. João Inácio Júnior está de volta nesta quarta-feira, mais conhecida como amanhã. Amanhã, a partir das 2 horas da tarde, a volta de João Inácio Júnior com a glória de Deus recuperado, com as energias recuperadas, com a saúde restaurada. Ele estará aqui no Bafolê amanhã a partir da 1 hora da tarde. João Inácio Júnior está de volta. Anota aí no seu caderninho, anota aí na sua agenda, bota o despertador no celular. Amanhã, 1 da tarde, de volta João Inácio Júnior. E enquanto isso, boa tarde pro nosso querido Netinho Souza, o Netinho Show.
2: É isso aí, meu povo de casa, você que está escutando a gente. Tô falando igual o radialista, vem.
4: É verdade.
2: Você que tá assistindo a gente na TV Diário, falta 20 pra daqui a pouco, mas fique com a gente até 16 horas, não é, Claudinha?
3: Exatamente. Olha, você sabe qual é a diferença entre o dinheiro e o tempo? Eu te digo, é que o dinheiro, você consegue saber o quanto dele ainda você tem, mas o tempo não. O tempo você nem faz uma ideia, você não tem a menor ideia. E quando eu digo você, eu digo a gente. Porque o dinheiro a gente sabe contar, quanto a gente ainda tem, o que, que a gente pode fazer ou não. Se planejar e realizar. E o tempo, hein? A gente não tem a menor ideia de quanto tempo a gente ainda tem aqui nesse planeta. Conclusão, a lição que a gente tira... Seja cada vez mais organizado com o seu dinheiro, para que todo o seu esforço de vida, de trabalho, possa sim dar conta com o dinheiro. E o dinheiro é servir aos seus planos, à sua vontade, aos seus sonhos. E quanto ao tempo? Primeira sugestão, abrir os olhos. Meu Deus, muito obrigada porque eu nasci. Muito obrigada porque eu acordei hoje. Eu tô vendo tudo, eu tenho saúde, eu posso trabalhar, eu posso ir atrás dos meus sonhos. Ou, nasci, acordei, Senhor, tô precisando cada vez mais da tua bênção, eu preciso da minha saúde, agradeço até onde eu cheguei e te peço, Senhor, continua comigo, restabelece as minhas forças. Ou seja, primeiro item, gratidão. O segundo, com o que você tem, parta pra vida, porque você teve mais esse dia, nós... Tivemos mais esse dia para ser feliz. Um novo dia cheio de oportunidades, cheio de alegria, cheio de fé e de desafios também. Mas esses desafios podem ser verdadeiros livramentos se a gente se apegar com Deus e disser: Senhor, vai na nossa frente, conduz, abre os caminhos, nos protege. E aí no final do dia e da vida, o que foi bênção, o que deu certo, foi bênção. E o que não deu certo, foi lição. Foi aprendizado, maturidade, né? É evolução espiritual. Que a gente tenha sempre em mente que o dinheiro, a gente pode ter até uma ideia, inclusive os mais organizados sabem até os centavos que tem na conta. Mas o tempo, a gente não tem a menor ideia. Então, cada minuto que a gente vive aqui no planeta, seja um minuto de vida, vida em abundância, não se perca. E quando eu digo não se perca, Cláudia Leite, você também, porque os meus ouvidos são os primeiros. Não nos percamos com os detalhes, com os mimimis, com as bobagens, enfim, na vida. Que a gente tenha cada vez mais olhos sábios e maduros, sim. Para que a gente possa realmente aproveitar cada milésimo de segundo, cada minuto que a gente tem aqui nessa vida. E que é com essa força, com essa fé, e que você aproveite cada minuto do Bafulê hoje, que foi feito e produzido com muito carinho pra você, que a gente começa o nosso Bafulê de hoje, né, Alisson?
4: É verdade, Cláudia Leite, então está no ar o Bafulê! Eita, que amanhã o João Inácio Júnior volta, vamos preparando aqui o coração pra receber ele amanhã de volta no Bafulê. Olha, hoje o programa tá cheio de coisa boa, polêmica, histórias inacreditáveis. E eu já começo dando boa tarde à nossa equipe maravilhosa. A direção de imagens, Cláudia Leite, é do Eli Gomes.
3: Boa tarde, Eli!
4: Os caracteres é do Super Carlos Ferreira.
3: Boa tarde, Carlos.
4: Carlos Ferreira. Correu boa tarde. Do mundo. E o Francisco Moraes é quem está no Master.
3: Boa tarde, Francisco.
1: Boa tarde.
4: Está morrendo de rir agora, tenho certeza. O Glauber Souza é o nosso operador de áudio. O cara é espetacular, o melhor do Brasil, o melhor do mundo. Está aqui com a gente agora. Eu não gostei de saber que você está nesse horário aqui, mas daqui a pouco vai sair. Fiquei chateado com isso, viu, Glauber?
1: Leão!
4: Ô, direção.
3: Boa tarde, isso. Glauber.
4: Deixa o Glauber aqui até o final. Quem é que vai entrar?
1: Boa tarde.
4: Tá, vai. Pronto, vai entrar o segundo maior. Que isso? Olha aí, botaram aí na tela Padre Mandrake. Que isso?
1: Não, aí não.
4: Isso é arenga do Carlos Ferreira. Para com isso, Carlos. Deixa a arengueira. Ó,
1: ô, Glória.
4: E já falei todo mundo?
3: Sim.
4: Já, né? É isso.
1: Falta só um que tá lá em cima.
4: Deus.
3: Ô, Glória. E aí você fala assim, ué, Cláudia Leite, por que que você não diz boa tarde, Eli Gomes, boa tarde, Carlos Ferreira, boa tarde, Francisco Moraes, boa tarde, Glauber Souza? É porque eu tô que nem Deus, né? Deus chama a gente pelo primeiro nome, verdade. Conhece pela palma da mão, então tá aí. Boa tarde, galera. A família Bafulê tá formada em os nossos destaques.
4: Vamos lá, os nossos destaques. Eita, eu tenho um monte de coisa polêmica hoje aqui, Cláudia Leite.
3: É verdade.
4: Por exemplo... Pensa numa brincadeira de mau gosto. Qual? Brincadeira de babaca, brincar de assalto, brincar de crime. Os caras foram brincar de assalto, brincar que tava acontecendo um crime. Sabe o que foi que aconteceu?
1: Errado.
4: Tinha um policial perto.
3: Eita.
4: Rolou tiro e a situação ficou complicada. Daqui a pouco eu trago esses detalhes no Bafulê.
3: E um crime brutal a gente vai contar. Aconteceu aqui em Fortaleza, no bairro Dionísio Torres. Aqui o bairro onde fica a TV Diário, o Sistema Verdes Mares e as outras emissoras de TV. Uma menina de 10 meses foi estuprada em casa, no apartamento onde morava. Foi levada para o hospital, não resistiu e morreu. Dois suspeitos já estão presos. Um deles é o padrasto da menina e o outro o primo do padrasto. Essa história de revoltar qualquer pessoa que escute. Alisson.
1: Eita, Deus me livre. Agora me diga uma coisa, Alisson. O que foi que aconteceu com o Tarcísio do acordeão?
4: Menino, tu tá sabendo?
3: Nossa!
4: Tu não tá sabendo, não.
1: Tô não?
4: Tá não.
1: Mas nem aquilo, não?
4: Não, tu disse que não tá sabendo.
1: Então tá, tô não.
4: Não é, a Cláudia sabe.
3: Eu sei.
4: E então a gente sabe também. Olha, o que aconteceu com o Tarcísio do acordeão. Menino, tu vai ficar de queixo caído. No meio do show, aconteceu um negócio lá. Tarcísio do acordeão reagiu imediatamente. Imediatamente ele reagiu ao que estava acontecendo no show.
3: E ele disse, né? Nunca tinha visto isso na vida dele.
4: Exatamente.
3: Em nenhum show na vida dele ele viu um negócio daqui.
4: E também já eu nunca vi. A gente conta tudo aqui. Porque, pelo amor de Deus, muita loucura.
3: Posso dar uma pista? Exatamente.
4: Não.
3: Não. Bom, vamos também contar sobre outro crime cruel envolvendo criança. O pai, 30 anos. Pegou o filho de 4 anos na casa da ex-mulher e levou para o barco, porque ele é pescador. E para se vingar, porque a ex-mulher não o queria mais, ele se vingou na criança de 4 anos. O que é que ele fez com o próprio filho em pleno alto mar? Essa você nunca mais vai esquecer, infelizmente.
4: O homem começou um relacionamento com a mulher, começou a ficar com ela, um namorinho. E aí, apenas 3 meses após o relacionamento, a mulher disse assim: ei, esse cara não é pra mim, não. Isso é furada, isso é cilada. Deus o livre. E acabou o relacionamento, bloqueou ele nas redes sociais, bloqueou ele no Zap Zap e jogou ele pra fora da vida dela, pois o homem matou a mulher. E a gente vai contar como foi que ele fez, porque ele é tão cara de pau que depois de ter matado ela, voltou ao local do crime com uma desculpa esfarrapada pra poder fazer... Eu vou já contar essa história. O cara é um criminoso cara de pau. 3 meses apenas de relacionamento e eu conto toda essa história pra vocês.
3: E nós também vamos contar aqui uma informação pra você que gosta de caminhar ou correr durante a noite. E essa informação é de uma pesquisa importantíssima e pode salvar a sua vida. Você não pode perder. Você que gosta de caminhar à noite, você que gosta de correr à noite, fica ligado aqui no Bafulê, porque essa informação, resultado de pesquisa importante, pode salvar a sua vida.
4: Verdade, Cláudia. Daqui a pouco a gente vai trazer aqui também no Bafulê. Caramba, um técnico de enfermagem foi preso. Ele estuprou uma paciente que estava no hospital. A paciente teve complicações no parto, tinha tido um filho há poucos dias. Foi parar na UTI por conta das complicações do parto. E mesmo assim o técnico de enfermagem estuprou ela. Não tô dizendo que outros pacientes em estados mais tranquilos, suaves, possam ser estuprados não, pelo amor de Deus. Mas a gravidade se torna uma coisa tão absurda, tão inacreditável, que a gente duvida se um técnico de enfermagem desse é um ser humano. Já já eu trago os detalhes e qual o desfecho dessa história.
3: Virgínia Fonseca agora fez uma coisa que o Neymar já fez pelo menos umas 5 vezes.
4: Eita,
3: fala. É. Virgínia Fonseca. E é oficial, viu?
4: Fala,
3: Virgínia Fonseca.
4: Que é, hein?
3: Que deve ter voltado com o Vini Júnior, que estava na Sardenha, a ilha na Itália, né? Que fez um passeio de barco, de iate caríssimo, né? Com os 3 filhos a bordo. Sentou-se no colo do Vini. A foto foi vazada, né? A foto vazou aí, tá na internet. Ela fez agora uma coisa que o Neymar fez pelo menos outras 5 vezes. E a gente conta aqui, a gente entrega tudo.
4: Verdade, Claudinha.
3: Porque é oficial, não é fofoca.
1: O Neymar tem quantos filhos?
3: Neymar?
1: Não.
3: Neymar?
1: Sim.
3: Davi Luca? Mel?
1: 2.
3: Mavi?
1: 3.
3: Amanda?
1: 4.
3: E agora?
4: Helena.
3: Que é filha Helena, da Amanda, né?
1: 5.
4: E aquela da Hungria, né, eu acho.
3: É, que tá sendo pesquisada, né?
4: Tá sendo ainda investigada.
1: Mas, então não foi essas 5 vezes, não.
3: Oficialmente ele tem 4, né?
1: A Virgínia foi 5,
4: não. Oficialmente 4 e mais 5, mas
3: um monte por aí. Tem uma interrogação deste tamanho, porque o mundo é grande.
1: Eu pensava que tinha sido 5 filhos da Virgínia, mas não foi não, né?
4: Não.
1: É, só tem 3, né?
4: Claudinho tá chegando na reta final da Copa do Mundo, né?
3: Vixe! Sim, exatamente. Hoje acontece a primeira semifinal, Espanha e França. Amanhã acontece a segunda semifinal. Alemanha, Argentina e Inglaterra. A semifinal é no sábado, a final é no domingo. E a gente já está perguntando pra você: quem você quer que ganhe a Copa do Mundo 2026?
4: Eita.
3: França, Espanha, Argentina ou Inglaterra? Eita. Todas as 4 já foram pelo menos uma vez campeã no mundo.
4: É verdade.
3: Né?
4: Verdade.
3: Então, algo que só aconteceu há 36 anos na Copa de 1990.
4: Verdade.
3: E aí a gente quer saber, pode já começar?
4: Pode sim, Cláudia. Vamos abrir então a pesquisa. Quem você quer?
3: Quem você quer que ganhe a Copa no próximo domingo?
4: Aí.
3: A França?
4: Desculpa.
3: Não tem problema não. A França, a Espanha, a Inglaterra ou a Argentina?
4: Vamos de novo, Cláudia, pro Glauber botar um por um, vamos lá.
3: Bora lá.
4: Duve.
3: A França.
5: França.
3: Oh. A Espanha.
5: Espanha.
3: Oh. A Inglaterra.
5: Inglaterra.
3: Oh. Ou a Argentina.
5: Argentina.
3: Decorou?
1: Calor zoar.
3: Pois é, então diz aí pra gente qual é a seleção que você quer que ganhe a Copa no domingo, que leve a taça pra casa.
4: Verdade. Aí você participa deixando seu nome.
3: Sim.
4: De onde você está falando, por favor, diz de onde você está falando seu nome, por favor. Que aí você está entre as 10 primeiras pessoas, tá bom? E aí a sua resposta também, depois do seu nome, de onde você está falando, na mesma mensagem, pra poder chegar mais rápido aqui no nosso WhatsApp da Verdinha. Não precisa, não manda áudio, de verdade, porque a gente não consegue ouvir agora enquanto a gente vai dar as notícias, tá bom? Aí você acaba não conseguindo entrar nas 10 primeiras pessoas. Aí você vai participar, o Netinho vai dizer o número do WhatsApp da Verdinha. Assim que o Netinho disser o número, a gente vai levantar aqui uma questão, Cláudia Leite.
3: Sim.
4: Brasileiro, nós brasileiros, cearenses, tá tudo bem torcer pela Argentina? É bacana torcer pela Argentina ou não? É um comportamento que não é legal, que não é adequado, e a gente pode pegar a galera que torce pela Argentina e cancelar elas nas redes sociais e dizer que elas estão erradas. Ou pode torcer, tá tudo bem, vamos torcer, o Brasil não tá mesmo? Daqui a pouco a gente vai falar sobre isso, mas Netinho Show, qual o WhatsApp da Verdinha?
1: É muito fácil, é 20 daqui a pouco, viu? É 20 pra daqui a pouco.
4: Verdade.
1: Aí é? É, sim, senhor. O telefone é 859-8887-1306.
4: Repita.
1: 85 é o DDD. 9-8887-1306. Já posso dizer o meu país aqui, meu time?
3: Não.
1: Que vai ganhar?
3: Não.
4: Comece a participar agora, correndo voado, que eu já tô com o zap da verdinha na mão.
1: Então, 1, 2, 3 e...
4: Já.
1: Já.
4: Pode torcer pela Argentina? Sim ou não?
3: Não é a pergunta.
4: Ah, não. Não é essa pergunta da nossa pesquisa. É de um VT que a gente vai soltar agora na TV Diário, e um áudio pra você que ouve a Verdinha FM, sobre esse lance da Argentina. Acontece que a galera do Jogada aqui da TV Diário e da Verdinha FM, a galera fez um vídeo muito bacana que tá lá no Instagram do Jogada, tá lá no Diário do Nordeste, você pode ver. É a nossa querida Fernanda Alves e o nosso querido Igor Vilela, que são aqui do Esporte do Sistema Verdes Mares. E eles fazem esse debate e explicam as suas razões. Por quê? Torcer pela Argentina. Por quê? Não torcer pela Argentina. E aí a gente vai agora ouvir o que eles dizem e você vai poder tirar as suas conclusões e até dizer quem tá certo, quem tá errado. Ah, eu vou continuar torcendo. Eu não. Não é uma pesquisa. É só um assunto polêmico para você poder acompanhar aqui no Bafulê. Enquanto isso, vai respondendo quem você quer que ganhe a Copa no domingo. Vamos acompanhar então. Fernandinha Alves e Igor Vilela, o Jogada aqui no Bafulê.
6: Eu nasci no Brasil, então o meu sentimento de pátria, ele permanece ao resto da minha vida. Torcer pelo Brasil é o mais importante, apoiar a nossa seleção, sabemos da fase difícil, mas acima de tudo, respeitar o espaço onde a gente nasceu. E a Argentina, a gente tem uma relação além futebol. Existem outras questões envolvendo racismo, xenofobia, a forma como os brasileiros são tratados e até muitas vezes por baderneiros, como eles chegam até o nosso país. A gente tem que analisar também além do futebol. Sobre Messi, gosto dele, mas não gosto da Argentina, então não tem como.
7: Acho sim possível e certo um brasileiro torcer para a Argentina, exclusivamente por conta de uma pessoa, Lionel Messi. A partir do momento que esse jogador se aposentar da seleção, aí tudo bem, acho errado um brasileiro torcer pelo nosso maior rival no futebol. Mas enquanto Lionel Messi estiver vestindo a camisa da Argentina, acho sim compreensível pela representatividade que ele tem na vida dessas pessoas, como ídolo, como maior jogador da história ao lado de Pelé, maior do que Maradona. Eu acho que é totalmente possível qualquer pessoa de qualquer país torcer para uma seleção específica por conta de um jogador, por conta que ele é o seu ídolo.
8: Muito bem, e você, torcedor, o que acha? Comenta aqui embaixo.
6: Comigo!
4: Vai lá no Jogada, no Instagram do Jogada, para que você possa escolher quem tá certo, a Fernandinha Alves ou o Igor Vilela. Muito bacana esse vídeo, viu? Colocando aí os dois dizendo se pode torcer pela Argentina ou não, suas razões. Gostei, viu? Gostei bastante. Hoje a língua tá presa, viu? Ave Maria. Gostei bastante desse vídeo aí da galera do Jogada, sempre fazendo materiais muito interessantes pra gente que acompanha eles nas redes sociais, na Rádio Verdinha e na TV Diário.
3: E você?
4: Eu tô com o Igor.
3: É?
4: Eu tô com o Igor, por conta do Messi.
3: Do Messi?
4: Se o Messi sai, pra mim, a Argentina não vale nada. Com o Messi, eu até fico olhando e fico assim, dando uma torcidinha, porque eu quero ver um jogão de bola. E o Messi joga um bolão como ninguém. Então, por conta do Messi. Então, eu tô com o Igor, mas também concordo muito com o que a Fernandinha
3: não,
4: falou.
3: Não, aí não pode. Você tem que escolher né?
4: A Cláudia arengando comigo, mandando eu sair do muro. Tá bom?
3: Isso.
4: Nessa eu tô com o Igor.
3: Tá com o Igor.
4: Tô com o Igor Vilela.
3: Eu tô com a Fernanda. Eu tô com a Fernanda. O Brasil e a Argentina se enfrentaram já 110 vezes.
4: Eita!
3: 42 vezes o Brasil ganhou, 43 a Argentina ganhou e foram 25 empates. Eu não consigo ver uma pessoa, um argentino, torcendo
4: pelo Brasil.
3: Pelo Vini. Pelo Neymar, eu não consigo ver. Então, não tem nem o pé do perigo. Argentina, eu torcer pela Argentina, mas não tem mesmo, sabe? É uma rivalidade no futebol. Todas essas questões que a Fernanda falou, mas se a gente ficar mesmo intracampo, não tem nem o pé do perigo eu torcer pela Argentina.
4: Oi.
3: Olha, no próximo domingo, se der a Argentina pra final com a outra, ou eu sou Espanha desde pequena, ou eu sou França desde pequena, eu sou Inglaterra desde pequena, desde que eu nasci. Tenho foto até no berçário lá, mas a Argentina, não.
4: Só acho que não tem como ser a Inglaterra e a Argentina, né? Que vai...
3: Tem. Não, tem não.
4: Vai ser amanhã,
3: tem
4: né?
3: não. É, um deles sai.
4: Inglaterra. Então ou você vai ser França ou você vai ser...
3: Espanha.
4: Espanha.
3: Mas eu torço pra que a Inglaterra...
4: Se for contra a Argentina.
3: Pois é, exatamente.
4: Se for Inglaterra e... Quem é que joga hoje, menino?
3: Inglaterra e Espanha ou Inglaterra
4: Se for
3: França?
4: Inglaterra e França ou Inglaterra e Espanha?
3: Vai Espanha.
4: Espanha.
3: É, já tô dizendo.
4: Já tô dizendo, França. Já tá dizendo quem vai ganhar
3: Inglaterra.
4: Hoje.
3: Inglaterra.
4: Muito bem.
3: É, nada do.
4: A França também não.
3: Nada do Tartaruga Ninja, não. Deixa muito ele bem. Pra lá. Tudo respeito. Essa, mas ele é Cláudia. Conhecido. Mbappé é conhecido como Tartaruga Ninja, né? Não tô dizendo nenhuma ofensa.
4: Verdade. É. Grande abraço aí, viu? Fernanda Alves. Gostei. E Igor Vilela e a galera toda de jogada que manda bem demais e bate um bolão na internet, no rádio e na televisão. Daqui a pouco eu vou contar a história da brincadeira sem graça. Os homens foram brincar de assalto com os amigos lá, os colegas. Só que a brincadeira foi feita em alto e bom som, pra todo mundo ouvir e no meio da rua. Pois não tinha um policial lá. E deu o policial ruim? Reagiu, deu tiro. Já deu já ruim. Os detalhes, deu muito ruim.
3: Ah, eita. Bom, então vamos agora continuar? Dá tempo? Ou vamos pro intervalo? Intervalo. No intervalo e no próximo bloco a gente conta essas duas tragédias no plantão policial. A primeira, um crime cruel aconteceu aqui em Fortaleza, no bairro Dionísio Torres. Uma menina de 10 meses, uma bebê de 10 meses, estuprada e morta. Os dois suspeitos já estão presos. Um deles é o padrasto da menina e o primo dele. No outro caso, inconformado com o fim do casamento, o pai pegou o filho de 4 anos... Ele, pescador, levou o filho para alto mar. E tudo para se vingar da ex, porque estava inconformado com o fim do casamento. Alisson.
4: Eita, meu Deus do céu, que situação. Daqui a pouco tem a história do Tarcísio da Acordeon, viu? O que, que aconteceu no show? Aconteceu um show, e uma coisa no show, e ele disse que foi uma coisa que ele nunca na vida viu acontecer.
3: Exatamente.
4: Ele ficou de queixo caído e foi muito louco. Daqui exatamente. A pouco os detalhes.
3: E o resultado da nossa pesquisa. Quem você quer que ganhe a Copa no próximo domingo? A França, a Espanha, a Inglaterra ou a Argentina? A bola tá com você. A gente volta na sequência.
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3: De volta ao Bafulê, na sua TV Diário, na Verdinha, 92.5, 1h29. Vamos começar esse bloco contando sobre dois crimes cruéis, brutais contra crianças aqui no nosso Brasil. O primeiro foi aqui em Fortaleza, bairro Dionísio Torres, a vítima fatal, uma bebê de apenas 10 meses de idade. A polícia foi acionada porque uma menina de 10 meses de idade apenas morreu ontem, aliás, hoje é terça, morreu ontem, segunda-feira, em um hospital aqui em Fortaleza. Por quê? Porque ela foi para o hospital profunda e gravemente ferida porque foi estuprada, uma bebê de 10 meses estuprada. Os médicos, quando viram o estado da menina, que confirmaram a violência sexual contra a criança e que, infelizmente, resultou na morte dela, a polícia foi acionada e rapidamente agiu e conseguiu prender dois suspeitos, um de 22 anos e o outro de 26 anos. Eles foram presos em flagrante pelo estupro e pela morte dessa bebê de 10 meses. O caso, como dissemos, aconteceu num apartamento aqui no bairro Dionísio Torres. Segundo o que a polícia também já apurou, a mãe, quando chegou no apartamento, ou quando chegou no local onde a criança estava, viu que a criança estava gravemente ferida, levou a criança para o hospital, a criança não resistiu. Conforme a Secretaria de Segurança... e faleceu. Conforme a Secretaria de Segurança Pública e Defesa Social, tudo aconteceu ontem, na tarde de segunda-feira. Bom, os suspeitos, 22 e 26 anos, há uma informação de que um deles é o padrasto da menina, da bebê, o outro primo dele. E há uma atualização aqui dizendo que agora, que nem padrasto oficial ele era. Ele seria namorado da mãe da menina, naqueles namoros de ficas, sem grande responsabilidade e sem grande compromisso.
4: Meu Deus!
3: A Delegacia de Combate à Exploração da Criança e do Adolescente está responsável pelo caso. Os dois, de 22 e 26 anos, foram levados para lá. Foram autuados em flagrante por crime de estupro de vulnerável, seguido de morte. E conforme o que ficou apurado, exatamente a informação agora chega e é atualizada e deve ser confirmada mesmo, um deles não era o padrasto oficial, era o namorado, um ficante da mãe da menina. O outro é primo dele. Segundo o que a polícia também apurou, a mãe já foi ouvida, um tio da criança também já foi ouvido. E agora a perícia espera o laudo, a Polícia Civil espera o laudo oficial e segue com os trabalhos investigativos com o intuito, com o objetivo de realmente esclarecer detalhe por detalhe desse crime brutal, cuja vítima foi apenas uma bebê de 10, aliás, foi uma bebê de apenas 10 meses de idade. E a gente está de olho nessa informação, nesse crime, porque isso não pode ficar impune, isso não pode ficar barato, não pode mesmo. No segundo crime, nós vamos para a Bahia. Ai, a gente tem que respirar, né? Bom, o pai, 30 anos, estava inconformado porque a mulher terminou o relacionamento com ele, o casamento, e os dois têm um filho de 4 anos. E aí o que é que ele fez? Inconformado com o fim do casamento, para se vingar da ex-mulher, porque aquela história, infelizmente, quer atingir uma pessoa mortalmente, faça algo que prejudique uma pessoa que essa pessoa ama. No caso aí, o filho deles, ele nem pensou no filho deles. Dele mesmo, sangue do sangue dele. Ele só tinha o objetivo de fazer a ex-mulher sofrer. Por vingança, porque ela terminou o casamento. E aí, então, ele foi pegou o filho de 4 anos, levou o filho para o barco. Ele é pescador. A criança dormiu no barco. A criança foi confiando no pai. E aí, lá no barco, enquanto a criança dormia, o pai atacou o filho a facadas. Depois, então, com o filho ferido, ele voltou o barco para a orla, ele desceu com o filho do barco e aí parece que se arrependeu, saiu correndo e levou o filho para o hospital. Lá no hospital, o filho foi tratado pelos médicos, precisou ser operado, e aí a polícia entrou em campo. A polícia entrou em campo e achou estranho porque que o pai estava levando o filho esfaqueado para o hospital. O pai foi detido para esclarecimentos. Não há uma atualização sobre o estado da criança, mas a gente aguarda, espera e torce que a polícia chegue rapidinho a esse plano macabro, nojento, cruel que esse pai fez para atingir a ex-mulher, tendo como, na cabeça dele, né, munição, bucha de canhão, entre aspas, o próprio filho de apenas 4 anos, Alice.
4: Um imundo desse, meu Deus do céu.
3: Eita, bora respirar. Pai.
4: Vamos respirar, Cláudio, mas vamos respirar só um segundo, porque lá vem outra informação forte do nosso plantão policial. Olha o que foi que aconteceu. Tarde de segunda-feira, ontem, lá em São Paulo, uma loja de carros estava lá com os funcionários, quando dois colegas que trabalham em um lava-jato e prestam serviço para essa loja de carros chegaram em frente à loja de carros, os caras do lava-jato. Só que eles todos são amigos, os do lava-jato e os da loja de carro. Quando os do lava-jato chegaram na loja de carros, eles chegaram brincando com os colegas, dizendo: é um assalto, e eu tô armado, vou atirar. Olha que babaquice, que comportamento idiota. Um policial estava na loja de carros, o policial que estava na loja de carros estava lá conversando, olhando os veículos, tudo mais, policial de folga, quando ele ouviu os gritos: é um assalto e eu estou armado e vou dar um tiro, o policial civil reagiu e atirou contra os babacas. Dá pra chamar de babaca, não é brincadeira que se faça, meu povo. Brinca. Eita. De tudo, mas é brincar de assalto, vai brincar de coisa perigosa, coisa pesada. E no Brasil, e em São Paulo ainda mais, foi uma idiotice. Dois funcionários, então, terminaram ambos baleados por um policial civil que estava de folga. Tudo isso ontem, segunda-feira, na Avenida Sapopemba, no Rio de Janeiro, uma avenida conhecida por muitas lojas de carro. Os dois anunciaram o falso assalto quando chegaram na loja, sem saber que o policial estava lá no local, né? Ao ouvir que um deles dizia estar armado e ia atirar, o policial imediatamente reagiu atirando. Segundo informações apuradas, os dois homens trabalhavam no Lava Jato, que presta serviço à loja de carros, onde tudo aconteceu. Eles chegaram em uma motocicleta e um deles simulou portar uma arma de fogo ao anunciar o falso assalto para os amigos. O policial civil interveio na situação, efetuou disparos e atingiu os dois falsos bandidos. Depois dos tiros, foi constatado que os envolvidos eram conhecidos dos funcionários e do estabelecimento e que tudo não passava de uma brincadeira entre eles. De acordo com a Polícia Civil, a ação teria ocorrido com uma suposta brincadeira, circunstância desconhecida pelo policial que reagiu, claro. Após a ocorrência, o policial mesmo acionou o Centro de Operações da Polícia Civil lá de São Paulo, ligou para o SAMU, pediu atendimento do SAMU e ele mesmo prestou os primeiros socorros às vítimas até a chegada do resgate. Os dois homens foram encaminhados ao hospital conscientes e ainda conversando, graças a Deus. Um deles foi atingido por um disparo no peito e o outro no abdômen. O policial civil não ficou ferido. A ocorrência foi apresentada na delegacia. O local do onde tudo aconteceu foi preservado para que a polícia técnico-científica possa fazer ali o trabalho dela, né? De levantar as informações, de procurar os projéteis, enfim. E as circunstâncias, claro, vão ser apuradas

0: preparadas pra qualquer coisa, porque eles foram treinados pra isso, pra defender a população. Aí os dois babacas, porque são dois babacas esses que fizeram essa brincadeira, e os outros que aceitam, porque parece que já era uma brincadeira comum entre eles, vão brincar de assalto. Por que que não vão brincar de uma coisa melhor? Por que que não vão brincar de uma coisa de respeito? Aí vão brincar de assalto e acaba desse jeito, né? Pelo menos terminou tudo bem. E o policial, cheio de caráter, né, foi lá e conseguiu fazer todo o atendimento necessário. Primeiro socorros, chamou o SAMU, chamou a polícia e ainda ficou o tempo suficiente até que o SAMU chegasse.
1: Exatamente, Alice. Acaba de chegar uma informação, uma atualização sobre essa história.
0: Boa,
1: boa. Sabe o que é? Um dos que brincaram, que foi socorrido para o hospital, porque os dois foram, morreu.
0: Poxa vida, olha aí.
1: Morreu.
0: Por causa de uma brincadeira entre amigos, uma zoeira. Caramba, Cláudia.
1: Exatamente. Os dois baleados, um tem 21 anos e o outro tinha 36 anos, porque a notícia acabou de chegar, ele acabou de morrer.
0: Caramba.
1: Ele morreu agora, há pouco tempo, a informação agora é oficial, e ele morreu exatamente nessa circunstância, nessa brincadeira de babaca, como o Alisson falou, agora sim, contou detalhadamente. Um falso roubo, uma brincadeira de falso roubo. O policial não contou pipoca, não. O policial achou que era de verdade e atirou e reagiu. O de 36 anos morreu. O outro de 21 anos continua internado e o estado dele de saúde não parece bom.
0: Oh, meu Deus.
1: E como você falou, Alisson, um levou um tiro no peito, o outro levou um tiro na barriga. Ou seja, áreas vitais. O policial atirou e atirou, não digo assim pra matar, mas atirou pra, como é que se diz? Pra conter, né? Pra cessar o perigo. Eles chegaram assim claramente nessa brincadeira idiota, dizendo que era um assalto. O policial dizia, não, peraí, eu vou atirar na sua perna, eu vou atirar no pneu da moto, eu vou cessar o perigo. Não, é na defesa, o policial estava na estrita ordem do dever legal, defendendo a vida dele e a de terceiros.
0: Inacreditável um negócio desse, Cláudio.
1: Não é,
0: inacreditável como um comportamento. Idiota de gente que quer ser engraçada. Termina numa desgraça dessa, gente, pelo amor de Deus. Não deixa a brincadeira, a palhaçada e o humor ser maior do que o bom senso, não. Que fim triste, que fim trágico para essas duas pessoas. Mas eles fizeram a brincadeira no momento em que a gente vive, em que o país vive, em que São Paulo principalmente vive. Isso não é coisa que se faça, não é brincadeira que se faça. Chegar nos outros brincando desse jeito, gritando que é um assalto, dizendo que tá armado. Que coisa sem sentido.
1: Ridícula.
0: Ridícula.
1: Olha, mais detalhes. O de 36 anos, que morreu, internado e que morreu agora há pouco tempo, pilotava a moto.
0: Sim.
1: O amigo dele de 21 anos, que continua internado, também foi baleado, era o garupeiro nessa brincadeira idiota.
0: Inacreditável.
1: Inacreditável.
0: Claudinha.
1: Oi. Agora eu vou te dizer uma coisa. Antes eles do que nós. Antes eles do que uma pessoa inocente.
0: Porque se você for parar pra pensar, Cláudia, a brincadeira deles colocou várias pessoas em risco. Imagina aí se a loja estivesse muito cheia. Imagina se estivesse passando pessoas, mães com filhos, se estivesse passando idosos, qualquer pessoa, estivesse passando na calçada, na rua, na hora que os caras chegam fazendo esse tipo de brincadeira. Aí o policial reage, porque como eu falei, policiais são treinados pra reagir, pra defender a população. Acreditava que tava defendendo duas pessoas que iam ser vítimas de assalto, dois trabalhadores, e aí ele tomou essa atitude por conta disso. Aí, sem querer, por conta dessa reação que ele fez, que, se fosse verdade, era muito necessária, e aí, de repente, você atingiria outras pessoas que estivessem passando, né? Como a Cláudia falou, antes eles do que nós, porque, graças a Deus, não teve risco de pode ter tido risco. Não atingiu, né? Não atingiu uma mãe com a criança de colo, um idoso que estivesse passando, uma senhora de mais idade. Graças a Deus isso não aconteceu.
1: As vítimas foram os próprios que criaram essa brincadeira ridícula, idiota, imbecil, né? E eles arcaram com o risco e eles agora arcaram com as consequências.
0: Verdade, Claudinha.
1: Nós temos o resultado da nossa pesquisa.
0: Claudinha, eu tô botando aqui no grupo ainda, né? mas já deu certo, viu? A galera participou em peso e daqui
1: muito
0: a pouco
1: obrigado.
0: Tem o resultado.
1: E aí a gente vai pro intervalo para dar uma respirada,
0: isso.
1: Porque é muita coisa,
0: verdade,
1: né?
0: Verdade.
1: Nosso Brasil é muito lindo, mas nosso pesa. Brasil está pesado.
2: Pesa.
1: A gente volta no próximo bloco com o resultado da pesquisa e muito mais.
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2: 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Nem quer, né? Aí, Fozinho.

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0: Cláudia Leite.
1: Como é o nome dele?
0: Alisson Marques.
2: Oi. E eu tô pois, Netinho Souza.
3: Tá não, nada. Netinho, você tá bem cheirosinho.
4: É, tá nada. E se fosse com Zé?
2: É, Zouza.
4: Pois é. Uma hora e 47 minutos. Eu estou curiosíssima pra saber quem é que a galera do Bafulê aqui quer que ganhe a Copa domingo.
3: Eita, Paulo, já tem aqui a nossa pesquisa. Eu tô só pegando aqui, Cláudia.
4: Tá.
3: O bairro ou o nome de algumas pessoas, que a galera às vezes não manda o bairro, não manda o nome, eu tenho que solicitar.
4: Hoje jogam França e Espanha na primeira semifinal, amanhã jogam Inglaterra e Argentina, e aí a semifinal é sábado e domingo, às 5 da tarde, aqui horário do Brasil, é a finalíssima da Copa do Mundo. E aí quem você quer que ganhe? Que leve a taça pra casa, né?
3: Vamos lá?
4: Bora lá.
3: Pronto, ó, infelizmente algumas pessoas não conseguem entrar, gente, porque como aí não mandou o bairro ou o nome, aí eu precisei botar a pessoa que vinha na frente, tá certo? Mas vamos lá, nossa pesquisa saiu e o resultado é o seguinte. Ana Maria do bairro Mondubim diz que vai ser a Inglaterra, que quer certo. Que seja a Inglaterra. Roberto Costa da Itaitinga falou que é a França.
4: Ok.
3: Muito bem. O Marcelo do São João dos Passos no Maranhão diz que o melhor que fosse a Inglaterra, senão ia ter muito chororô.
4: Certo.
3: Outra participação é a Ana de Pacajus, França. Robertão Taxista, que tá no José Walter, diz que é a Argentina.
4: Certo.
3: Olha. Marcos Fernandes, do bairro Benfica, falou que é a França.
4: França.
3: Gabriela, do bairro Conjunto Elizabeth II, diz que vai ser a Argentina.
4: Ok.
3: Outra participação é a Mirla e também tem o, eu acho que é o Bessim. Estão ligados em Palmácia e disseram que é a Inglaterra.
4: Ok.
3: Gilmário de Maranguape diz que é a Argentina, porque a Argentina merece, já que joga muito.
4: Então, agora estamos com a última pessoa.
3: A última pessoa. Eu botei aqui, tá aqui. De Areia Branca no Rio Grande do Norte. Opa. Giliardi. Argentina.
4: Argentina. É. Então tá. Nosso placar. Das 10 primeiras pessoas, olha, a Argentina vai ganhar aqui por 4 votos. E em segundo, empatados, França e Inglaterra, cada um com 3 votos.
3: Oi.
4: A Espanha levou nenhum voto.
3: Oi, a Espanha, oi, bichinha, vai que ela ganha, né?
4: Pois
3: vai
4: é.
3: Que ela é a zebra.
4: Pois é. E você, Netinho?
2: Rapaz, eu acho que é a Espanha, só não quero que a Argentina nem a França ganhe.
5: É, tá, né? Errado.
2: Tô não.
5: Tá errado.
2: Eles não querem que a gente ganhe.
4: Pois é, exatamente, Netinho. Exatamente.
2: Né? Exatamente. Eu não vejo lá na Argentina, tudo bem que eu não tô lá, mas eu não vejo na Argentina usando uma camisa do Brasil.
4: Rivalidade Brasil e Argentina e Brasil, ela é dentro de campo e fora também, né?
2: E não é.
4: É, e deveria ser saudável, muitas vezes não é, mas o que, que a gente pode fazer? E você, Alisson Marques?
3: Eu vou levar uma chibatada com a resposta.
2: Olha que coisa, vai passar pra aquela porta ali.
4: Olha, eu comprei, eu ganhei um queijo coalho desse tamanho ontem. Veja a sua resposta. Inclusive, eu vou colocar no story que eu assei ontem e comi com café.
3: Arroba Cláudia Leite Jornalista.
4: Exatamente. Leite, eu vou postar. Olha,
3: eu vou responder.
4: Responda, porque eu pensei em dar um terço desse queijo coalho pra você e o outro terço pro Netinho.
3: Ó, tem duas seleções que eu queria. Não vou ficar em cima do muro, não, tá? Duas que eu queria muito que ganhasse. Que eu queria, não, que eu acho que seria legal.
4: Sim.
3: É, só que as duas vão jogar amanhã. Então não tem como ser uma dessas duas. Tem que ser como ser uma, na verdade. Desculpa.
4: Eu não acredito.
3: Tem como ser uma. Mas vamos lá.
4: Eu não acredito.
3: Eu sou simpático demais à Inglaterra.
4: Sim.
3: Mas eu queria que ganhasse a Copa a Argentina, mas eu vou explicar por quê.
2: Mas eu queria chegar em casa, diz.
3: Eu vou explicar por quê que eu quero que a Argentina ganhe.
4: Sim.
3: Se a Argentina ganhar, ela vira tetra, né?
4: Tem 30 segundos.
3: Tetra, né?
4: É.
3: Se a Argentina ganhar a Copa, a Argentina vai ficar mais próxima do Brasil. E a competição vai aumentar. E nós teremos duas seleções, se bem que o Brasil há muito tempo perdeu um pouco de força na Mundial. E nós vamos ter duas seleções que vão ficar cada vez mais competitivas. E vai ficar mais emocionante. Cada vez que for ter Brasil e Argentina, vai ser mais emocionante. Porque a Argentina subiu mais um patamar, não chegou ainda a ser penta, mas tá mais pertinho do Brasil. Então eu queria que essa rivalidade continuasse forte e queria que elas chegassem cada vez mais perto uma da outra, pra cada Copa, pra cada amistoso, pra cada jogo, ficar cada vez mais emocionante. Eu não queria que quem ganhasse, a Inglaterra tem o quê? Tem só...
4: A Inglaterra tem uma.
3: Só ganhou uma, né?
4: É, há 60 anos ela não...
3: Ela ainda vai ser bicampeã. Então ela ainda vai ficar bem distante de ficar tão competitiva. Competitiva no dia a dia, ok. Mas eu digo assim, em títulos, em importância, eu queria muito que a Argentina e o Brasil ficassem cada vez mais perto pra a competitividade não, e os jogões de bola serem mais emocionantes. Mas eu sou muito simpático com a Inglaterra.
2: A cara da Cláudia.
4: Não. A Cláudia. Alisson, desenvolveu bem, netinho, hein?
2: Não. Não existe negócio de taça, não. Cara,
4: não, a gente tá brincando. Nação,
2: é o Brasil.
4: Você tem direito à sua opinião, Alisson.
2: Não.
4: Ó, netinho, eu vou dividir o queijo com a Ali em dois.
3: É, pronto. Mas se a Inglaterra ganhar amanhã da Argentina, eu vou começar a torcer. Eu vou torcer mais por ela, porque eu sou muito simpático à Inglaterra. Espanha e França incrível.
4: É, né? Eu não. Eu quero que seja ou a Inglaterra ou a Espanha. A Argentina... jamais. Respeito quem gosta, respeito quem torce. O Lionel Messi realmente é uma potência.
3: É muito bom.
4: Escreveu o nome dele no futebol mundial, mas não tem nem o pé do perigo no domingo às 5 da tarde eu torcer pela Argentina. Eu torço pelo Mbappé da França, mas eu não torço pela Argentina.
2: Diga!
4: Não.
3: Tá dizendo, a Cláudia tá dizendo. A Cláudia é verdadeira, viu, meu povo? A Cláudia é honesta e.
2: A Lady Dayane tá dizendo que vai dar Espanha. Ela tá em Tapipoca assistindo a gente, dizendo que vai ser a Espanha.
4: Netinho, o Alisson, se a Argentina, por um acaso, do
2: azar... nem entra aqui!
4: Ele for no domingo e for campeã do mundo, aí o Alisson vai estar... é tetra! É tetra! Igual o Galvão Bueno?
3: Não.
4: Não, né?
3: Não.
4: Então, se ele vai... você não vai gritar tetra...
3: Mas eu vou ficar feliz, porque a gente vai ter no mundo uma outra seleção que chega mais perto do Brasil e que vai aumentar a competitividade.
4: Aí vai ficar igual a Alemanha e a Itália, que são tetra.
2: É. Se 2030 a gente não ganhar de novo, aí é empate com a gente,
3: né? Se o quê?
2: Se a Argentina, em 2030...
3: Ganhar, empata de vez.
2: É?
3: Mas em 2030 não pode, não.
4: Ela tem que chegar perto. Começa a chorar e torcer pra que ela não vá
2: pra final do domingo, assim, viu? Bem, amigos, acabou.
4: Pois é. Tá com medo? Obrigada por sua participação. Obrigada por sua participação. Futebol é isso, futebol é paixão. Cada um tem direito à sua opinião, cada um tem como direito a torcer, a vibrar. Só não pode partir pra violência. Violência nunca, não, porque... Não combina com futebol. Não combina mesmo.
3: Para, Netinho. Bateu, Netinho. Para.
2: Nós estamos brincando aqui, mas França e Argentina não ganham.
4: Não, a gente está brincando, mas já tenho certeza que eu vou partir o meu queijo coalho em dois.
2: Perdeu o queijo, Alisson.
3: Ai, que maldade.
4: Ah, Jesus.
3: Vamos para o nosso plantão policial?
4: Bora.
3: Vamos lá. Vamos trazer agora mais uma informação do nosso plantão policial. O homem, ele se relacionou com a mulher por apenas 3 meses. A mulher morava num prédio, num condomínio de apartamentos. E aí esse homem fazia serviços nesse condomínio. Serviços lá de arrumar uma caixa d'água, de pintar alguma coisa. Vários serviços dentro desse condomínio. Ele conheceu essa mulher e aí começou a se envolver com ela. Ela começou a se envolver com ele. E eles passaram apenas 3 meses juntos. Mas, após os 3 meses, a situação deve ter sido tão complicada que ela diz: eu não quero mais esse homem pra minha vida, mas é nunca mais. Bloqueou ele no WhatsApp, bloqueou ele em todas as redes sociais e deu um fim ao relacionamento. Acontece que os 3 meses foram suficientes pra esse homem ficar completamente apaixonado e neurótico por essa mulher, e doido por essa mulher, ao ponto dele não aceitar o fim do relacionamento e tomou uma decisão. Ele foi lá em frente à casa dela, teria dado um jeito dela descer. Segundo a polícia entende que foi uma emboscada, que ela foi enganada pra descer e encontrá-lo, ao que tudo indica, sem saber que era ele que estava lá embaixo. E quando ela chegou lá embaixo, esse homem partiu para cima da mulher e matou ela a facadas. O nome dele, Severino Alves Pereira, 56 anos de idade. Ela, Paula Santos da Silva, 37 anos de idade. Ela foi morta a facadas por este homem,
4: meu
3: o seu
4: Deus.
3: Ex-namorado, de apenas 3 meses de relacionamento. E ao que tudo indica, 3 meses horríveis, porque ela bloqueou ele em tudo e não atendia mais ele na sua casa. Tudo aconteceu ontem, segunda-feira à noite. Aí olha só o que foi que aconteceu. Ele deu golpes de faca na barriga e no pescoço dela. Ela, segundo informação, na verdade, só fazendo a correção, ela ia pra casa, aí ela saiu do trabalho, ia pra casa, e a polícia entende que ele deu um jeito dela parar lá no canto onde ele estava, achando que era outra coisa, no caminho de casa, né? Segundo informações da polícia. Agora eu vou trazer aqui as informações do que ele fez depois que ele matou ela a facadas. Olha só. A informação é que ela não tinha família lá onde tudo aconteceu, em São Paulo, que os familiares dela são de outros estados do Brasil. E aí, ele teria sido a pessoa procurada por vizinhos para informar que ela estava morta na rua, na calçada do condomínio. Porque após levar as facadas, ela se arrastou pedindo socorro e conseguiu chegar até a frente do condomínio, mas morreu na calçada. A vizinhança viu e a vizinhança entrou em contato com ele, com o ex-namorado, porque era a única pessoa que eles tinham contato para dar informações. Ele atendeu, soube da informação e foi até o local, como se ele não tivesse culpa nenhuma. Quando ele chegou até o local, a polícia estava lá. Ele chegou no policial que estava lá atendendo a ocorrência e disse pro policial: ó, eu sou o ex-namorado da mulher que foi assassinada. Eu não tô sabendo de nada, eu não sei quem foi, eu não sei o motivo. Eu vim aqui porque me ligaram, porque eu era o único contato que os vizinhos tinham. Eu quero ver a filhinha dela, que tá lá sozinha no apartamento.
4: Meu Deus.
3: Porque eu adoro a filha dela. A filha dela é uma criança maravilhosa e a filha dela me adora também. E a nossa relação era muito boa. Então eu queria ver como é que a menina está. Ele mentiu pra polícia. Ele disse pra polícia que queria ver a menina porque tava tudo bem e a menina adorava ele. O policial levou o homem pra ver a criança, viu a criança, abraçou a criança, consolou a criança e a criança foi levada pela polícia lá pra um local pra poder depois encontrar um parente e um familiar dele. Acontece que ele não sabia. Enquanto o policial estava com ele, a polícia já começava a ter as imagens das câmeras de segurança da região. E as imagens revelaram. Era ele. Era o mentiroso que estava lá, dizendo que estava com saudade da criança e não sabia de nada. Ele que tinha matado a namorada e fingiu que nada tinha acontecido. Fingiu total normalidade. O SAMU chegou até o local. O SAMU não pôde mais fazer nada porque ela já estava morta, morreu na calçada do próprio condomínio. E aí o assassino, segundo foi apurado aí pela imprensa, ele presta serviço de manutenção ao prédio, como eu falei, só que ele estava bloqueado no celular e em todas as redes sociais dela porque ela não queria mais papo com ele. A polícia, pra polícia, ele confessou o crime depois que as câmeras de segurança foram divulgadas e ele não tinha mais como negar. E ele disse que atacou a Paula e inventou uma história pra Paula poder, após o trabalho, passar por um canto onde ele estava. E depois ele foi até uma ponte, jogou a faca na ponte, descartou a faca lá na água que passava debaixo da ponte, foi até uma praça onde tinha uma torneira pública, lavou as mãos e ficou só em casa esperando aí a bomba explodir, esperando as informações aparecerem. De acordo com a informação que foi passada aí à polícia, ele gostava muito da filha da mulher e realmente ele queria ver a filha, mas aí ele era o assassino da mulher e estava fingindo que nada tinha acontecido. O pai da menina foi procurado, foi acionado e o pai da menina foi até São Paulo para poder levar a menina para casa. O Severino foi reconhecido pelos policiais, depois que as câmeras de segurança tiveram as imagens divulgadas, acabou confessando o crime e ele foi preso em flagrante e deve responder por feminicídio com recurso que dificultou a defesa da vítima e aí provocou uma emboscada para pegar ela. Infelizmente, ela não tá mais aí. Uma criança que vai ficar totalmente sem a mãe, totalmente aí com o coração partido, sem mais ter a mãe, por causa de um homem, um nojento, um vagabundo desse, que apenas 3 meses depois de um relacionamento se achava dono da mulher. Não que 5, 10, 20 anos você pode se achar dono de alguém. Mas eu digo assim, foi tão pouco tempo e o cara ficou tão neurótico por ela que matou ela porque não aceitava o fim do relacionamento.
4: Obcecado.
3: Tudo isso. Obcecado, Cláudio. Completamente obcecado. Tudo isso aconteceu em São Vicente, São Paulo, ontem à noite.
4: Meu Deus do céu. Quanta violência, né? Quanta violência. Bora para o intervalo?
3: Vamos para o intervalo, Claudinho.
4: Vamos para o intervalo e na volta a gente continua com o plantão policial. Plantão policial muito carregado. Ah, um homem atropelou e matou um idoso. E na fuga, ele provocou outras 2 mortes.
3: Porque ele atropelou o idoso, aí quis fugir para dizer
4: assim. E fugiu para...
3: Não, você pegou.
4: Exatamente. Nossa, e na fuga, ele ainda foi responsável por outras 2 mortes. Meu, a gente, Deus, conta no próximo bloco. E mais, um celular explodiu no colo de um jovem de 17 anos. Não estava ligado na tomada, não. É um alerta a mais que a gente aqui do Bafuleiro faz pra você.
3: Eita, daqui a pouco tem o Tarcísio da Acordeon, viu? O que foi que aconteceu no show dele, que chamou a atenção de todo mundo, e ele disse que nunca tinha visto isso na vida dele. Ai, você tá sabendo quem é a apresentadora que pode deixar aí o programa que ela faz há anos?
4: É? Uhum. É campeão de audiência?
3: Campeão de audiência,
4: eita,
3: viu?
4: Eita, Alisson vai contar.
3: Conhece. Todo mundo conhece.
4: E mais, Neymar já fez... Virgínia fez agora, pela primeira vez, uma coisa que Neymar já fez 5 vezes.
3: Fala, meu Deus.
4: É, pelo menos 5 vezes que a gente saiba, né? Eita. Neymar é Neymar, é polêmico. Essas e outras a partir do próximo bloco.
3: Virgínia, jornalismo que fala a nossa língua.
1: Felipe Araújo, de um jeito um tanto quanto diferente. Mais ou menos assim, ó.

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1: Caririaçu e Crato têm dois empregadores na atualização da lista suja do trabalho escravo, divulgada pelo governo federal na última quinta-feira, dia 9. Em Caririaçu, o cadastro aponta um empregador pessoa física e o caso envolve um trabalhador encontrado em condições análogas à escravidão na zona rural do município. A decisão administrativa de procedência foi proferida em 5 de junho do ano passado. No Crato, o registro envolve uma empregadora, também pessoa física, e uma trabalhadora. A decisão administrativa de procedência foi publicada em 14 de novembro de 2025. Os empregadores são incluídos após a conclusão do processo administrativo. O nome permanece na lista por 2 anos até que todas as pendências sejam regularizadas. A chamada lista suja é divulgada a cada 6 meses pelo Ministério do Trabalho e Emprego para dar transparência às ações de combate ao trabalho escravo contemporâneo no Brasil. Tadeu Gomes para a Verdinha FM.
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0: Como é o nome deste menino?
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2: 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A gente está na Verdinha FM. Você que nos ouve pelas rádios que retransmitem o sinal da Verdinha por todo o estado do Ceará e pelo Brasil. Muito obrigado pela sua audiência. Alô, amigos motoristas por aplicativo. Coisa boa ter vocês do nosso lado. Motoristas de ônibus, de caminhão, de Topic. Galera que está trabalhando aí nos carros por aplicativo e também nas motos por aplicativo. Tem muita gente. Um abraço para você. Você sabe que na Verdinha FM você tem a melhor programação, inclusive o Bafulê. E amanhã, João Inácio Júnior tá de volta na Verdinha FM. Fica com a gente, viu? Vamos agora juntar rádio com televisão. Vamos lá. Eita, coisa boa, Cláudia Leite.
3: Opa, Alisson Marques, 92.5, Rádio Verdinha. 2 horas e 5 minutos. Vamos começar esse bloco?
2: Vamos. Leonardo? Vamos
3: de Leonardo. Você lembra que a gente contou aqui que o Leonardo aprendeu a passar Pix, a fazer Pix?
2: Verdade.
3: E a Poliana foi quem deu a informação na rede social dela no domingo, até meio chateada, mas também rindo também, porque ela disse que ficou um tempão escondendo como o Leonardo aprendeu a fazer Pix. Exatamente o que ela disse, que não dá certo, o Leonardo bebe todos, Leonardo é mão aberta. E aí, então, ele aprendeu. E como é que ele aprendeu? Ela disse, algum excomungado ensinou ao Leonardo fazer Pix. Abriu uma conta para ele e ele fez. A preocupação dela é que ele bebe todos com os amigos e que ele seria mão aberta. Aí, agora, a informação atualizada é que o Leonardo testou e fez um Pix de R$1 para Poliana. Mas parece que alguma coisa aconteceu que não deu muito certo, não. É o próprio Leonardo que vai contar. A Poliana conversou com o Leonardo, registrou e jogou nos stories. Bora lá.
2: Vamos ver.
4: E os Pix?
5: Ah, foi pouco.
4: Você vai fazer um pra mim?
5: Vou fazer R$2.
4: Não.
5: Quanto você quer?
4: Ah, você que sabe. Mas você tá gostando?
5: Não, tô gostando não. Abaixo.
4: Tá?
5: Vou deletar aí.
4: Oba! E os Pix?
2: É uma graça o Leonardo.
3: É. Vai nada. Ele disse que no primeiro que não tava, tinha dificuldade de fazer, era complicado, não dava certo. Aí ela, oba, que maravilha. Vai deletar. Ele disse, foi nada. E ele vai continuar lá. Ah, uma informação diz que ele passou R$1 para ela de Pix, testando. Outra, ela pediu R$2 e na verdade a gente não sabe se foi a grande quantidade, né? Se foi um ou se foram R$2, mas o fato é que ele passou. E aí, eu acho o Pix uma coisa muito prática.
2: É verdade.
3: Prática, segura. A gente não precisa andar com dinheiro, ser, né, vítima de assalto.
2: Isso é ótimo.
3: Qualquer valor, não precisa troco, né? Você
2: facilita,
3: faz o Pix demais. A nossa vida hoje é outra em termos de agilidade e de segurança nesse aspecto por conta do Pix, né, Alisson?
2: Verdade, viu? Verdade. Ô, Leonardo. Ei, Cláudio, eu não sei você, mas eu toda vida que eu vejo o Leonardo falando alguma coisa num vídeo e tal, eu gosto tanto dele. É como se ele fosse quase assim um parente.
3: É.
2: Ele é tão... parece ser tão agradável, parece ser tão legal, tem uma vibe tão boa, uma áurea tão positiva. Eu dou maior valor ao Leonardo, viu?
3: É.
2: Além de ser um cantor divertido também. Tem umas músicas muito boas com... tanto na carreira com o Leandro, como depois na carreira solo, eu dou o maior valor ao Leonardo. Adoro ver ele em vídeos falando assim, acho divertidíssimo.
3: É, ele tem umas tiradas muito interessantes.
2: Tem.
3: Eu acredito que isso aconteça porque ele é autêntico, né? Ele é uma pessoa simples.
2: Não cria um personagem.
3: Não é um personagem. Ele tem muito dinheiro, mas eu acredito que de onde ele veio, ele conseguiu conservar as raízes, os valores mesmo que realmente valem a pena. Por isso é que, no meu entendimento, ele é essa pessoa tão iluminada.
2: Verdade.
3: Né?
2: Claudinha, deixa eu mandar um abraço aqui pra Aparecida Teles, que tá em Parnaíba, no Piauí.
3: Ô, terra
2: ela
3: linda.
2: Falou, ó, jamais a Argentina ser campeã da Copa 2026.
3: Isso.
2: Brasileiro que é brasileiro não aplaude a Argentina. Por favor, leiam essa mensagem aí. Me desculpe, Alisson, mas não concordo com você. Tá tudo bem, não. Eu concordo com você. Que você não tem que concordar comigo. Eu gosto de receber essas mensagens, levar carão e puxão de orelha também, viu? Tô quase mudando de opinião aqui, depois que a Cláudia falou do queijo. Fiquei triste agora.
3: Não, independentemente disso, eu vou dividir por três.
2: Tá bom.
3: Tá bom? Tá. Mas certo. Olha, dessa vez, hein? Se você vier com a história de Argentina de novo aqui pro meu lado...
2: Tá certo.
3: Bom, vamos contar o que aconteceu em Goiás, no município de Mineiros. Um idoso foi atropelado e morreu por um carro dirigido em altíssima velocidade por um motorista. O idoso tinha 72 anos, era José Henrique Primo, e atravessando a rua, quando um carro em alta velocidade bateu, atropelou, e ele morreu ali sem qualquer chance de defesa. Aí, o motorista da caminhonete, uma SUV, não parou para prestar socorro e ainda fugiu em mais velocidade. E nessa história, lá na frente, ele perdeu o controle da caminhonete e bateu em um carro. No carro estavam o motorista, de 39 anos, e o filho dele, de 13 anos. Pois não é que os dois morreram?
2: Puxa!
3: Os dois morreram presos às ferragens. O Claudinei de Oliveira Rodrigues, de 39 anos, e o filho dele, Breno Cauã Pereira Frota Rodrigues, de 13 anos de idade. O motorista, infeliz, não sofreu nada, nem ferimentos leves. Ele foi preso em flagrante, ele tinha um machucado no rosto que não considerado nem ferimento, porque nem para a UPA ou para o hospital, essa praga precisou ser levada. Desculpe aí com a falta de respeito, mas ele é que não teve respeito com a vida dos outros, então não merece respeito quem não tem respeito pela vida dos outros. Os dois acidentes, o atropelamento, a morte por atropelamento do idoso de 72 anos e depois o acidente em que morreram pai e filho causados por esse motorista irresponsável, aconteceram no último domingo.
2: Eita, Jesus.
3: Não é?
2: Desgraça dessa não sofre nada.
3: Nada. Ai, aí a polícia acredita e investiga que ele possa estar sob efeito do álcool. Piorou. Só piora pro lado dele.
2: Sim, só piora.
3: Só piora, Alisson.
2: Eita, Jesus, que situação. Tem gente que, sei não, merecia coisas ruins e tá tudo bem.
3: Ah, as vítimas foram sepultadas ontem, segunda-feira. O idoso de 72 anos, o pai de 39 e o filho de 13 anos. Houve a audiência de custódia do motorista, mas nós ainda não temos o resultado. Se ele foi indiciado por homicídio culposo nos dois casos ou em um dos casos, e se ele permaneceu preso ou foi posto em liberdade com restrições.
2: Seguindo aqui o Bafulê, Claudinha, vou agora trazer a informação. Deixa eu só mandar aqui um abraço pro nosso querido Gutierrez Madeira, que já chegou, já tá aí no comando dos nossos pilotos da direção de imagem. Grande abraço, Gutierrez Madeira. Bom trabalho e boa tarde para você.
3: Boa tarde, Gutierrez.
2: Já chega o Jefferson Gomes, né? Eu acho que ainda não é ele, não. Deve ser o Carlos Ferreira. E o Mailton Moraes tá por aqui também, ao lado do nosso querido Fabiano Soares. Mailton Moraes, que tá de óculos escuro, todo estiloso. E o Fabiano Soares do lado dele, também todo estiloso. Boa tarde pra vocês, bom trabalho, galera.
3: Exatamente, boa tarde, Mailton, boa tarde, Fabiano.
2: Seguindo o Bafulê, Cláudia Leite. Bora. Eita, um monte de calcinha e sutiã foram encontrados.
3: Onde?
2: Aonde?
3: Onde?
2: Pendurados em árvores.
3: Árvores?
2: Árvores, pendurados em árvores. Calcinhas e sutiãs com fotos de mulheres penduradas com prego, coladas pertinho da calcinha e do sutiã.
3: Como é que é?
2: É uma calcinha, um sutiã. É como se uma árvore tivesse vestida de calcinha e sutiã. Pra quem acompanha pela Rádio Verdinha FM, explicando. A árvore tá vestida. Aí tem o sutiã. Como é o nome desse sutiã, Cláudia? Que ele tem uma parte mais de baixo.
3: É um sutiã. É um corpete? Eu não sei.
2: Eu acho que é tipo isso, uma coisa, né? Que parece corpete.
3: O
2: corpete é um pouco maior, eu acho, mas
3: também.
2: É entre lá e cá.
3: É.
2: Seria uma lingerie mais
3: sensual.
2: Pra uso sensual, isso. Aí, a árvore é como se ela, pra quem tá pela Verdinha FM, né? A galera da TV Diário tá vendo. Mas pra quem tá pela Verdinha, eu vou explicar. Uma árvore, um tronco de árvore enorme. Sabe um tronco grande? Um tronco enorme de árvore. Aí tem o sutiã pendurado pelas duas alças e tem a calcinha. A árvore tá vestida. E uma foto de uma mulher um pouco acima do sutiã. Isso não era em uma árvore. uma sequência de árvores e cada uma das árvores tinha um conjunto de lingerie com a foto. O caso misterioso, descoberto no último sábado, está chamando aí a atenção de moradores do Mato Grosso. As lingeries com as fotografias de uma mulher, é uma mulher, viu gente, apenas uma mulher, foram encontradas abandonadas próximo ao condomínio de alto padrão, Recanto dos Buritis, em Lucas do Rio Verde. É um local onde só mora gente bacana, gente chique, gente rica, né? Num vídeo que foi divulgado, é possível observar os vários conjuntos de lingeries pregados em diferentes árvores e sem um motivo específico. Não dá pra entender imediatamente o que que acontece. A origem das lingeries e a motivação pelo qual elas foram deixadas estão sendo investigadas pela Polícia Civil. Moradores da região estão levantando algumas hipóteses como ritual espiritual. Eles acham que alguém foi fazer um ritual, aí no ritual dizia assim, ó, pra tu conseguir tal coisa com essa pessoa, ou então pra tu, sei lá, destruir, Deus o livre, essa pessoa, você tem que fazer isso, isso, isso, aquilo. E a pessoa foi lá e fez. Isso é uma coisa que os moradores estão achando, não é uma coisa confirmada, não. Até o momento não há qualquer confirmação oficial sobre o significado ou a procedência dessas lingeries. A Polícia Civil, lá no Mato Grosso, solicitou ontem imagens das câmeras de segurança do condomínio para tentar descobrir quem pendurou as peças, as roupas, e dar seguimento às investigações. Ou seja, a polícia vai chamar a pessoa e vai dizer assim para a pessoa, ó, por quê e qual é o seu projeto fazendo isso? Era para chamar atenção? Era para viralizar? Ou você tá fazendo um ritual mesmo? Se estiver fazendo um ritual, eu acredito que não vai acontecer nada com a pessoa, né? Porque fazer algum ritual religioso é crime se você matar alguém, é crime se você matar algum bicho, é crime se você cometer algo que vai contra a lei, né? Mas pendurar lingerie em árvore é crime? Eu acho que não, né? No Brasil? Não, crime não. Se eu quiser pendurar uma cueca minha num pé de pau qualquer, um pé de planta qualquer, não é problema, não é nada que leve à prisão, não. Mas que isso chamou bastante atenção, chamou. Pra quem acompanha pela lingerie em árvore é crime? Eu acho que não, né? No Brasil? Não, crime não. Se eu quiser pendurar uma cueca minha num pé de pau qualquer, um pé de planta qualquer, não é problema, não é nada que leve à prisão, não. Mas que isso chamou bastante atenção, chamou. Pra quem acompanha pela TV Diário, é possível ver agora o momento em que gravam o vídeo mostrando várias árvores com as várias lingeries, e em cada uma das árvores tem a foto de uma mulher. Alguém quer conquistar o coração dessa mulher, será? Tipo assim, você só será minha e de mais ninguém. Você será louca por mim e de mais ninguém. Pode ser isso. Mas como é que a pessoa arranjou as lingeries dessa pessoa, né? Pois só é. Se for um ex-marido doido.
3: Será que isso não é coisa de um tarado, hein?
2: Pode ser.
3: Né?
2: Pode ser também alguém
3: agora,
2: querendo
3: viralizar.
2: Agora, um
3: detalhe viralizar. Pra quem está acompanhando pela Verdinha é que essas lingeries, elas parecem ser lingeries caras, como o Alisson falou, e novas. Elas não têm cara de serem usadas.
2: E sensuais.
3: Né?
2: Será Exatamente. Que a mulher disse assim, ó, pra eu conquistar o homem que eu quero, eu tenho que pendurar todas as minhas lingeries
3: nas Será que não foi
2: árvores?
3: Ela que pendurou mesmo?
2: É. Com a foto dela, pra chamar a atenção.
3: Exato.
2: Viralizar, pra repercutir na cidade dela.
3: Sim.
2: Bem pensado.
3: Não
2: eu
3: é?
2: Vou perguntar aqui, Cláudia, a inteligência artificial, se existe algum tipo de ritual que usa esse tipo de peça, né? Que esse tipo de comportamento aí.
3: É verdade. Certo? É verdade, Alisson. Pode ser. Pode ser um fetiche. Pode ser uma fantasia sexual. Pode ser um tarado. Ela pode ser a pessoa que quer atrair olhares pra ela. Enfim, N possibilidades, né?
2: É verdade. Ó.
3: Fato é que eu acredito que não seja crime expor lingeries assim em público, né?
2: Eita!
3: Que foi?
2: Achei.
3: Achou.
2: É ritual espiritual, pelo visto, viu? Porque existe um ritual espiritual que, pra amarração de alguém, tá dizendo aqui, pendurar em árvores peças íntimas da pessoa, mas não tá falando de botar foto, não. Acho que a pessoa foi um pouco além.
3: Então essa pessoa seria alguém interessada nessa mulher da foto?
2: É, que diz que a peça íntima da pessoa que você tá interessado.
3: Sim.
2: Então alguém... Mas como é que a pessoa consegue essas peças, né? Só pois se for alguém que já teve algo íntimo com essa pessoa, né? Quer ficar
3: pelo
2: com
3: menos,
2: ela mais tempo.
3: Acho que pelo menos a segunda árvore, a terceira árvore... Bom, são pelo menos acho que umas 4 ou 5 árvores em que as lingeries estão... fixadas, né?
2: Verdade. Tem outra simpatia que estão dizendo aqui, que é pra afastar azar ou inveja. Também pendurando peças de roupas íntimas em árvores pra poder dizer assim, vai embora energias ruins, leve embora o que tá me trazendo pra trás. Outra simpatia.

0: essa pessoa podia estar querendo se livrar de uma maré de azar também, foi, fez essa simpatia. Ou, como a Cláudia levantou a questão, como tem a foto da mulher, pode ser a própria mulher que fez para poder virar notícia, viralizar e ficar famosa na região dela, né? Mas a polícia pediu as câmeras de segurança.
1: Porque essa foto aí, se essa foto é realmente dela, é uma grande pista, né?
0: Verdade.
1: É uma grande pista.
0: Como a polícia já pediu as imagens das câmeras de segurança, provavelmente até amanhã a gente encontra a resposta e deve trazer aqui no Bafuleiro.
1: É Goiás, é?
0: Mato Grosso.
1: Mato Grosso. Alisson, você prefere air fryer ou micro-ondas?
0: Cláudia.
1: Eu posso dizer o que eu prefiro?
0: Olha, pode sim.
1: Eu prefiro air fryer.
0: Eu também. Inclusive, há algum tempo eu me desfiz do meu micro-ondas e não procurei mais uma porque ela tá dando conta, air fryer.
1: É? Eu prefiro... E por que, que você prefere?
0: Eu acho... Pode ser uma grande bobagem minha, mas assim, a air fry, a sensação que eu tenho é que ela é menos prejudicial que o micro-ondas. Por conta das ondas, eu nem sei como é que a air fry funciona, tô falando isso, é uma bobagem da minha cabeça. E mais coisas podem ir pra air fry, mais coisas que também vão ao forno a gás, por exemplo, que não dá pra ir no micro-ondas.
1: É, né? É. Eu prefiro a air fryer, porque... Porque quando a gente coloca uma coisa na air fryer, ela avisa que terminou e fica na dela, né?
0: Ah, verdade.
1: Já o micro-ondas é um desequilibrado.
0: É verdade.
1: O micro-ondas fica pi, pi. É,
0: desesperado.
1: Desesperado. Fica berrando até alguém lá e apertar o botão. Credo.
0: Mal educado. Gostei, Claudinha.
1: Pois é, por isso é que eu prefiro...
0: Eu pensei que a Claudinha ia trazer a informação. Olha, o micro-ondas tem ondas magnéticas que podem trazer doença, mas é isso.
1: Não,
0: é
1: mas fora a brincadeira, eu tô falando do meme que viralizou na internet, tá direto. Existe uma polêmica, né? Estudos dizem que o micro-ondas emite ondas que em excesso não seriam saudáveis, né? Que o princípio da air fryer é mais saudável, mas eu também não tenho um conhecimento assim abalizado, mas que a gente pode pesquisar, né?
0: Verdade, mas gostei, viu, Cláudia?
1: Gostou?
0: Micro-ondas é um desequilibrado.
1: Fica pi, né? Tô fora.
0: Não tem inteligência emocional, a air fryer é educada.
1: É, a air fryer é só pi.
0: Gostei, Cláudia. Né? Muito bem, Cláudia Leite.
1: Né? Ó, Bafulê também conta aqui o que tá viralizando aqui na internet, os memes, para você também tornar, para tornar também a sua tarde mais livre e mais leve diante de tanta informação do plantão policial que a gente tem que informar, né? Esse é o nosso mistério.
0: Verdade. Cláudia Leite, amanhã João Inácio Júnior tá de volta, sim, meu povo. Amanhã, a partir da 1 hora da tarde, não perca João Inácio Júnior de volta ao Bafulê, graças
2: Glória.
0: A Deus.
2: Adeus.
0: Com a saúde recuperada para fazer aquele bafulezão incrível que você já sabe como ele faz. É do jeito dele que fica todo mundo assim de queixo caído, com os olhos arregalados, preso na televisão e no rádio querendo saber das bombas que ele traz. Então amanhã, 1 da tarde, João Inácio Júnior de volta ao Bafulê depois desse período aí de cuidados com a sua saúde.
1: Graças a Deus.
0: Após o intervalo comercial, Cláudia Leite.
1: A pesquisa, você... Caminha ou corre durante a noite? Esse é o período que você escolhe ou tem para se exercitar, para cuidar da saúde? Pois tem uma pesquisa aqui muito importante que pode salvar a sua vida. E mais, o celular que explodiu na mão, no colo do menino de 17 anos. E olha que eles não estavam carregando o celular na tomada, não. É um alerta aqui do Bafulê para você.
0: Daqui a pouco tem a história de uma menina de 11 anos de idade. Ela foi internada em estado grave após ingerir soda cáustica. Agora a bomba. Soda cáustica, Cláudia?
1: Meu Deus.
0: A bomba. Parece que ela foi obrigada por uma pessoa a tomar soda cáustica. Quem é a pessoa? Você vai ficar de queixo caído quando souber. Outra coisa muito polêmica, Cláudia. Uma mulher estava sendo extorquida. Estavam ligando para ela e dizendo que era de uma facção criminosa, que ela tinha que pagar um dinheiro muito alto para não acontecer coisas ruins a ela. Ameaçaram uma criança da família, inclusive disseram para ela mudar de região e de bairro.
1: Eita.
0: A polícia investigou. E você vai ficar de queixo caído quando descobrir quem estava por trás das ameaças e da extorsão. Você vai ficar surpreso daqui a pouco.
1: Incrível. E a Virgínia Fonseca fez uma vez o que Neymar já fez, pelo menos 5 que a gente saiba. A gente vai contar aqui também no Bafulê na sequência.
0: Verdade. Voltamos já então.
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1: Ei, ei, e eu tô pode? Netinho Souza.
2: Quem vai ganhar, né?
1: Eita!
2: Ó, nos bastidores...
1: O negócio tá pegando, viu?
3: Peraí. Só um setinho, 92.5. Isso, vai, Alisson.
2: Verdinha FM 92.5, 2 horas e 27 minutos.
1: 20 pra daqui a pouco!
2: Ó, a gente vai ter que fazer um negócio aqui por causa de vocês que estão em casa.
3: Sim.
2: A gente... Eu acho que a gente nunca fez isso recentemente. Mas vai ser necessário. O que é que acontece, Cláudio Leite?
3: Sim, Alisson.
2: Muita gente tá mandando mensagem pro zap da Virgínia dizendo assim: ah, Alisson, tu é o doido, torcer pela Argentina. Ei. Um aqui, quem foi que falou aqui? Pega, vai pra Buenos Aires, bota a camisa do Brasil e vai pro meio da rua pra tu ver lá o que é que acontece. Outras pessoas estão dizendo: Alisson, eu sou argentina, eu tô contigo. Mas assim, vamos lá, primeira explicação. Eu não sou argentina, argentina, uhul. Não, não. Eu sou... admirador grandioso do Messi, adoro ver o Messi jogando e eu queria e eu queria que a Argentina ganhasse a Copa pra ela se aproximar do Brasil em quantidade de vitórias e a gente ter cada vez mais rivalidade e a coisa ficar mais bonita, jogos lindos pra gente ver entre Brasil e Argentina. Por isso, eu não sou fã torcedor da Argentina. Eu tô pensando numa estratégia de competitividade mundial das seleções.
3: Lionel Futebol Clube,
2: pronto,
3: Lionel
2: eu sou mais Lionel Messi Futebol Clube do que Argentina Futebol Clube, igual o Igor Vilela que falou lá no vídeo do Jogada. Agora, vamos pensar o seguinte: eu falei, eu tenho uma grande simpatia pela Inglaterra, e se a Inglaterra vencer a Argentina amanhã, aí eu sou Inglaterra desde bebezinho e tô torcendo pela Inglaterra. Mas tem muita gente mandando aqui mensagem, vou ver agora, não, daqui a pouco. Porque muita gente tá dizendo: eu torço a Argentina e eu vou com a Argentina pra final, torcendo, gritando. A galera do Zap da Verdinha. E tem muitas pessoas dizendo que eu não tô correto em torcer pela Argentina. Mas repito, eu não sou um torcedor ávido da Argentina, não. Eu só quero que a Argentina ganhe porque aumenta a competitividade entre Brasil e Argentina pro futuro do futebol. E eu acho importante pro futebol continuar quente e emocionante pra gente, tendo jogões de bolas incríveis.
3: E aí a gente vai fazer uma coisa que a gente não fez.
2: Não faz. A gente vai reabrir a pesquisa. Isso. Porque você tá querendo participar, tem muita gente mandando, então a gente vai reabrir a pesquisa. Quem você quer que ganhe a Copa do Mundo?
3: No domingo.
1: Quem?
3: França, Espanha, Inglaterra ou Argentina?
1: Quem?
2: Dá tempo de torcer pelas quatro, porque eu tenho um jogo hoje, depois.
3: Isso.
2: Do Bafulê mais tarde. E tem um jogo amanhã. Então as quatro ainda estão na luta. Então dá tempo. França,
3: Espanha, Inglaterra, Argentina.
2: Então assim, participe. A gente tá reabrindo aqui porque tem muita gente querendo participar. Então reabriu, participe agora, correndo voado ligeiro bala no WhatsApp da Verdinha. E repito, eu não sou torcedor ávido da Argentina. Eu não sou torcedor apaixonado pela Argentina. Eu gosto do Messi e queria que a Argentina se aproximasse mais do Brasil pra competição
1: ficar mais
2: bacana nos próximos anos. Mas, ó, torcedor apaixonado pela Argentina eu não sou, não, viu? Eu sou do Messi.
1: Mas perdeu o queijo.
3: Vai fazer um fã-clube dele no Instagram? Vai?
1: Não. E é muito fácil, viu, Alisson? É muito fácil.
2: Chega a isso. Qual o zap da Virgínia, Netinho?
1: É 859-8887-1306. Repita. 859-8887-1306. 06. Ah.
3: Então tá. A gente pode contar o plantão policial?
2: Vamos, Cláudia Leite.
3: Vamos lá. Pode ir.
2: Ah, sou eu?
3: Tá,
2: vamos lá.
3: Pera, você aí. Quer? Ou eu falo do celular que explodiu?
2: Não ia ser das cores agora?
3: Não.
2: Do celular, né? Vamos pro celular.
3: Vamos pro celular. Um celular explodiu no colo de um jovem de 17 anos. Ele estava jogando, falando, conversando no Viva Voz com um amigo, estava em casa, no sofá de casa, quando de repente ele começou a esquentar rapidamente, a fumaça subiu rapidamente e explodiu. O jovem de 17 anos só teve tempo de jogar o celular no chão. E aí a casa ficou, principalmente quem está acompanhando pela TV Diário, a sala, ficou impregnada de uma fumaça. A mãe dele, que é dentista, estava em casa na hora que tudo aconteceu e registrou. A gente vai acompanhar agora. O filho dela, o jovem de 17 anos, ficou com a ponta do dedo queimada. Precisou de ajuda de socorro. Vamos lá acompanhar.
4: Então, o celular não explodiu?
5: Nossa Senhora.
4: Gente, olha isso. O celular explodiu. Na mão do Murilo.
2: Olha aí, mano.
3: O celular ficou completamente destruído.
4: Tá aqui na sala.
3: O sofá ficou queimado uma boa parte. O jovem ficou com a ponta do dedo indicador queimada e ela disse, graças a Deus foi um livramento, porque se ele tivesse carregando na tomada coisa parecida...
4: Explodiu.
3: Pronto, tá repetindo. É, poderia ter sido bem pior. Ela disse, meu Deus, muito obrigado, um livramento. Ah, ele viu a fumaça saindo do celular, jogou pro lado, foi quando caiu no sofá. A explosão aconteceu no sofá, a explosão do celular. Meu filho só queimou o dedo porque foi tirar o celular, queimando lá no sofá e jogou no chão. O celular tem 2 anos de uso. Ela disse que comprou na caixa, novo e lacrado. Disse que nunca levou o celular para trocar nenhuma peça. Acredita exatamente que o problema é raro, né? É um problema que é raro, não é crônico da marca do celular. E ela disse que ele estava conversando com um amigo cerca de meia hora no celular quando tudo aconteceu. E aí ela disse, graças a Deus, foi um livramento. Alisson, onde aconteceu? Ela é Ana, dentista, mãe do menino de 17 anos. Aconteceu em Goiás, nasceu de novo. E aí vale o alerta. Imagine, se ele nem estava carregando na tomada e estava usando... É preciso ficar muito atento. Às vezes, a gente leva o celular... Tem gente que gosta de levar o celular aqui perto do corpo. E o celular vai ficando...
2: Na cintura também, né?
3: É a transpiração da pessoa. Isso vai danificando, porque o nosso suor tem eletrólitos. Então, não é para carregar o celular. Tem gente que bota o celular, que eu mesmo já vi. Incrível. Quem tá vendo pela TV Diário, bota aqui, ó. Aqui assim.
2: Verdade.
3: Em contato com a pele, sabe? Não pode. Isso aqui é uma máquina, isso aqui tem ondas, isso aqui tem energia. Então temos que ter muito cuidado mesmo, e fica o alerta do Bafulê.
2: Verdade. Cláudia Leite.
3: Diga, Alisson Marques.
2: Vamos lá, deixa eu ver aqui quantas respostas. Tem mais de 50 respostas.
5: Eita,
2: 50
5: respostas. Mande áudio.
2: Então, não.
3: Não mande áudio. Por favor.
2: Não mande áudio. Não tem como a gente ouvir agora.
3: Não tem como a gente ouvir.
2: Não mande áudio. Deixa eu só ver aqui se já chegaram as. Não, foi esculhambado.
5: Deus.
2: Chamaram até de baitinga.
5: Que isso?
2: Foi.
5: Alisson.
2: Eu tô usando essa palavra porque ela pode ser dita, porque foi a outra. Só porque eu falei da Argentina. Eu vou retirar a Argentina.
5: Essa palavra é a menor palavra que
2: eu vou voltar atrás, porque eu acho que pegou ruim, né? Mas a resposta vai surpreender vocês, viu? Ó, o que tem de gente... Oi, tá aqui mais uma. Eu nem sei quantos que já tem aqui, Cláudio. Eu acho que
3: então
2: já botei mais do que as 10 no grupo.
3: Deixa então, bora aqui. Lá.
2: 1, 2, 3, 4, 5, 6, 7,
5: vou reforçar 8, meu voto.
2: 9, 10, 11, 12. Ixi, passou, foi muito, viu?
3: Olha, na primeira rodada, deu Argentina com 4 votos, empatados França e Inglaterra com 3, Espanha nenhum voto. E agora?
2: Esse assunto é polêmico, viu, meu povo? Polêmico.
3: Vamos começar? E agora? Não.
2: Ei, Osmar, o Osmar do Ovão. Pra quem acompanha o Bafulê há muito tempo, sabe que o Osmar do Ovão trabalha numa distribuidora de ovos.
3: Isso.
2: E eles são os maiores que ele vende aqui em Fortaleza.
5: O nome do cara.
2: Osmar, só me fala aqui qual é o teu bairro, Osmar, que tu não falou. O Osmar, que é verdade, gente, não é zoeira não, ele realmente trabalha na distribuidora. Ele disse o seguinte, eu vou torcer pra Argentina ser campeã dessa Copa e concordo tudo com o que o Alisson falou.
3: Muito bem.
2: Viu? Segunda participação. Boa tarde, Chico Lopes de Sobral. Eu quero que a Inglaterra ganhe para que a Argentina não alcance o Brasil.
6: Tu é doido,
2: é? Dino Boy de Guaraciaba do Norte diz que quer que a França ganhe.
3: Ok.
2: Zé Maria de Barreira no Ceará, sem dúvida, quero que a Argentina ganhe.
3: Uhum.
2: Boa tarde, Cláudia Alisson e Netinho. Selma do Pan-Americano, quero ver a Inglaterra campeã.
3: Certo.
2: Boa tarde, meu nome é Valdelice de Morrinhos, eu quero a Inglaterra campeã.
3: Ok.
2: Eliane de Juazeiro do Norte, eu quero a França.
3: Ok.
2: Ávila de Messejana, eu quero a Argentina, pois quem tem que ganhar é um time sul-americano.
3: Ok.
2: Boa tarde, Alisson, Cláudio e Netinho. Aqui é o José do Castelão. Eu tava torcendo pra Noruega. Como ela papocou, vai ser Inglaterra.
3: Inglaterra. E a última pessoa dessa rodada?
2: Última pessoa, Cid, de Itapipoca. Não podemos deixar a Europa levar esse título. Que venha para um sul-americano, Argentina.
3: Então tá.
2: Desculpa, não fui eu. Ó, a galera aqui da internet.
3: Nessa rodada, nós ficamos assim. Quem ganha a Copa no próximo domingo, deu empate. Argentina 4 votos, Inglaterra, 4 votos. Ah, tá. E a França, com 2 votos.
1: Oi?
3: Oi?
1: Muito bem. Queria muito mudar bem. Meu voto.
3: Diferentemente da outra rodada, que deu a Argentina sozinha, né? Com 4 votos. França e Inglaterra, com 3 votos. A Espanha não foi citada em nenhuma das duas parciais.
1: Eu quero mudar meu voto.
6: Também quero.
3: Ah, é?
6: Segundo turno.
1: Eu vou mudar.
3: Ah, é?
6: Deixa eu mudar o meu?
3: Bom, como nós vivemos num país democrático, Estado de Direito, né? Democrático. Diga lá, Alisson.
1: Deixa eu ver aqui quem foi que me chamou de baitinga, só pra falar. Porque eu vou mudar pro carro dele, que eu fiquei triste.
7: Diga, tá com medo de dizer.
1: Diga! Triste.
3: Aí é loucura.
1: Aí é loucura. É.
6: Cadê
1: ele? Se eu dizer o meu, tem que tu procura.
3: Pode, diga. Diz, né? Diga,
1: pronto,
3: Netinho.
1: Eu vou mudar o voto.
3: Ai, vai também?
1: Vou. Eu disse que não quero nem França nem Argentina, não foi?
8: Ai,
1: foi.
8: Ai, ai.
1: Pois eu não quero nem Argentina nem a França. Eu mudei o voto. Tá ótimo.
3: Eu não, eu quero que... Eu gostaria muito que a Espanha fosse campeã.
1: Também,
3: a
1: Espanha.
3: Ou a Inglaterra. Né? A final fosse Espanha e Inglaterra no próximo domingo. Da vez para que uma das duas seja bicampeã. E a Argentina, com todo o respeito a todos que gostam e que votam, nem Pedro Perigo.
7: Ei, foi chato.
3: Olha, se der a Argentina no domingo, eu não vou nem ligar a TV, viu? Vou dar. É, vou fazer.
1: Ó, Claudinha.
3: Oi.
1: O Ayrton, Esse arangueiro, Ayrton. Ele diz assim, ó. Boa tarde. Nós tava até gostando de tu aqui em casa, seu baitinga. Mas tu falou que gosta da Argentina, a gente não vai entender você, não. Pronto.
3: Mas deixa eu ir socorro do Alisson.
1: Deixa eu falar um negócio pro Ayrton.
3: Diga.
1: É porque assim, como futebol não é minha mega paixão, eu não sou louco por futebol, então eu vou mudar.
6: Muda!
1: Vou mudar. Vou Ai, ficar vai. Só com a Inglaterra.
6: Vai dar Brasil!
1: Só com a Inglaterra. Quero que amanhã a Inglaterra vença de 10-0 da Argentina e a Argentina volte pra casa chorando. Pronto, mudei.
3: Então pronto.
1: Vocês me convenceram.
3: Tá certo. Oh. Queijo coalho, né? Olhou assim, querendo assinar na geladeira.
1: Vocês
3: né?
1: me convenceram.
6: Eu pensava que ia levar o queijo sozinho pra casa.
1: Zulive.
3: Zulive. Olha, mas é isso. Futebol é paixão, né? Cada um tem o seu motivo, cada um tem a sua razão. Contanto que não tenha violência, tá tudo bem.
1: É verdade.

0: Me perdi, me esqueci.
1: O fato...
0: Hã? O fato o quê? O fato é que... Ele é Lionel Futebol Clube?
1: Sou mais não.
0: Mas o Lionel joga em que seleção, meu povo, por acaso?
1: Mudei.
0: Ah, mudou, né? Tá sou certo. Só pelo gong, hein?
1: Sou mais não. Agora eu sou Inglaterra Futebol Clube. Até
0: tá
1: o,
0: certo.
1: Até o fim.
0: Então tá. Obrigada pela participação de vocês. E é isso. A gente quer ouvir a sua participação. Você é a pessoa mais importante do Bafle.
1: Voltando aqui. Ei, vamos pro seguinte. Intervalo. Falta um segundinho pro nosso intervalo. Eu vou dar uma notícia policial bem rápida aqui. Vamos. Que é sobre uma menina de 11 anos que ingeriu soda cáustica. Ixi. E ao que tudo indica, essa menina teria sido forçada a fazer isso pela sua madrasta, menina de apenas 11 anos de idade. Ela está internada em estado grave no hospital desde o dia 3 de julho, após suspeita de ingerir soda cáustica na casa onde eles moravam no Rio Branco, no Acre, e a Polícia Civil investiga a denúncia de que a madrasta teria obrigado essa criança a ingerir a soda cáustica. Segundo informações, ela segue internada na UTI, a mãe dela foi acionada e a mãe dela agora está cuidando dela e o caso está sob segredo de justiça. Vou explicar. Essa menina de 11 anos morava com o pai e com a madrasta. O pai, quando ela tinha 3 anos de idade, ameaçou a mãe da menina de morte e disse pra mãe da menina o seguinte: leve os dois filhos, mas a menina você não leva não, ela vai morar comigo. E se você vier, eu vou matar você. Nossa. E a mãe acabou se distanciando, mas sempre buscando informações. E as informações que ela recebia eram boas, dizendo que a filha tá bem, tá sendo cuidada pelo pai. A madrasta gosta da menina, então tá tudo bem. Era a informação que ela recebia, só que claro que ela agora descobriu que as informações eram falsas e eram obrigadas a serem passadas pra ela pelo pai da menina. Aí que foi o que aconteceu. A informação é que essa menina vivia apanhando, vivia sendo agredida em casa, ela tinha muitas marcas no corpo de agressão e num desses momentos de agressão a madrasta, que odiava a menina, obrigou ela a tomar soda cáustica pra que a menina morresse e ela infelizmente foi parar no hospital, tá na UTI e agora tá sob os cuidados da mãe acompanhando ela no hospital. A mãe disse que quando chegou a menina reconheceu ela e sorriu com os olhos, mostrou felicidade em reconhecer a própria mãe, e a mãe disse que jamais ia mais largar do lado dela, do pé dela, ia ficar do lado dela pra sempre, cuidando dela da melhor maneira possível. Os médicos disseram que a situação dela é grave, mas estão fazendo o possível pra menina ficar bem. E hoje a madrasta foi presa após a denúncia de que a madrasta teria feito a menina ingerir a soda cáustica à força. Ela foi presa lá no Rio Branco, no Acre, na verdade no final da tarde de ontem, após se apresentar ao Ministério Público do Acre. Ela vai passar por audiência de custódia hoje, e eu creio em Deus que esse monstro em forma de mulher vai permanecer presa. A Polícia Civil informou que o pai da criança teve a prisão preventiva decretada pelos supostos crimes de tentativa de homicídio qualificado e maus tratos, mas olha, capou o gato, pegou o beco, desapareceu e deixou aí a madrasta sozinha pra poder assumir toda a responsabilidade. Ele fugiu, viu? A defesa da madrasta foi procurada pela imprensa e disse que foi orientada a levar a mulher lá pro Ministério Público pra ela ficar à disposição da justiça pra que tudo fosse esclarecido. Mas a polícia não tem dúvida. A madrasta tem participação, ao que tudo indica. Ela obrigou a menina a beber a soda cáustica pra que a menina morresse. E o pai, claro, que maltratava e agredia a menina, fugiu e deixou a madrasta sozinha nessa história. Tudo isso no Rio Branco, capital do Acre. E a gente torce pra que nessa audiência de custódia a madrasta fique presa. Porque se liberarem ela, depois da suspeita de que ela fez a menina beber a soda cáustica, pelo amor de Deus, isso é inacreditável. Tomara que ela continue presa e que todos sejam punidos de uma forma exemplar. Uma adolescente de apenas 12 anos, você fazer de tudo pra matar adolescente, agredir, botar ela pra beber soda cáustica, vá lá saber que outras coisas esse pai e essa madrasta fizeram com essa garota, né?
0: Incrível. Meu Deus. Bom, a gente vai pro intervalo?
2: Sim!
0: E volta na sequência com a pesquisa. Você gosta de caminhar ou correr à noite, ou é o único horário que você tem? Pois uma pesquisa divulgada agora pode salvar a sua vida. E o que é que a Virgínia Fonseca tem agora? Tem uma coisa que fez uma coisa que o Neymar já fez 5. Já tem 5.
1: Eita, quero saber. E daqui a pouco eu vou contar a história da mulher que estava sendo extorquida e chantageada por uma suposta facção criminosa. Mas a polícia investigou e a polícia descobriu, e é uma revelação que deixou a mulher vítima de queixo caído. Adivinha quem é que estava se passando pela facção para tirar dinheiro dela?
0: Meu Deus.
1: Já eu conto.
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1: 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Nem quer, né? Olha aí, ó. Toma. Vai. Tá chegando. Ei! Aí sim, viu? Ah.

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3: Verdinha FM 92.5, agora é 2 horas e 48 minutos. É. Vou trazer aqui uma informação, olha, eu tô me divertindo muito com as mensagens de vocês no Zap da Verdinha, no meu Instagram. Menina, a galera tá se manifestando sobre o que eu falei de Argentina, torcer, não torcer. Muito obrigado aí pela participação de vocês. A gente se diverte, a gente brinca, a gente se sente íntimo, a gente se sente amigo de vocês. É muito bacana essa interação. Vocês são muito legais com a gente e a gente também é legais com vocês. Até na arenga, a galera é legal com a gente, é divertida. A gente ganha a tarde quando vocês interagem pra caramba. Lembrando que amanhã, João Inácio Júnior está de volta a partir da 1 da tarde, graças a Deus, com saúde restabelecida, ele estará aqui, João Inácio Júnior. Vou contar agora a história de uma mulher que estava sendo extorquida por uma falsa facção criminosa. Ela recebia ligações e mensagens dizendo que ia matar ela se ela não fizesse transferência de dinheiro, se ela não fizesse Pix, dizendo que iam pegar um garotinho da família, que é neto dela. Eita, se ela não fosse embora do bairro, estavam fazendo a vida dela um verdadeiro terror. Essa mulher acreditou na situação, essa mulher fez o pagamento do valor que eles pediram, só que aí, depois que ela fez o pagamento de 30 mil reais, e depois que eles ameaçaram a criança de 6 anos, que é netinho dela, ela tomou uma decisão, ela não dá pra ficar assim. Ela disse, não dá pra ficar assim, eu preciso ir na polícia. E foi. A mulher foi fazer a entrega do valor que eles tinham pedido. Entregou os 30 mil reais. Dois homens numa moto pegaram o valor e saíram. Ela então foi na polícia. A polícia começou a pegar as imagens de câmera de segurança. Começou a fazer uma investigação. Começou a levantar tudo que eles podiam levantar. E a polícia descobriu que o criminoso era o irmão da mulher.
4: Eita.
3: O próprio irmão estava se passando por criminoso. Era um criminoso, né? Tava se passando por outro criminoso de facção e tava pedindo pra ela dinheiro, ameaçando ela de morte. Tem um detalhe. Quando tudo isso aconteceu, a mulher ficou nervosa, ficou tensa, começou a levantar o dinheiro e ela contou pros familiares. Quando ela contou pros familiares, os familiares, claro, apoiaram ela, dizendo, nossa, que chato que você precisar, a gente tá aqui. Inclusive, o irmão criminoso apoiou ela. Ele mandou mensagem pra ela, dizendo que tava do lado dela pro que fosse preciso, que isso não era brincadeira, que ela precisava pensar em ir embora mesmo do bairro, da cidade, porque ele achava que isso era muito sério, e que ela fizesse o que eles mandavam pra nada mais sério acontecer com a vida dela. E ele disse, eu estou preocupado com você, eu tô do seu lado, conte comigo. E nesse momento, cuidado, porque todo mundo é suspeito. Ele disse pra ela.
4: Já pensou?
3: Só acredito numa coisa dessa, que irmão sem vergonha.
4: Oh,
3: aí a polícia fez a investigação e descobriu. Os dois homens que estavam envolvidos, inclusive o que tava mandando as ameaças, descobriu a identidade deles e a surpresa é que um desses criminosos envolvidos era irmão dela e não tinha absolutamente nada de envolvimento com facção, como eles estavam falando. Era o irmão safado. E o irmão foi quem programou todo o crime. Foi ele que elaborou todo o crime. Foi ele que contactou o outro criminoso pra trabalhar com ele. E era ele que era o chefe aí desse trabalho organizado pra poder fazer a vida da mulher um verdadeiro desespero. Ela pagou 30 mil reais como forma de não ser morta pela falsa facção, certo? O delegado que tá cuidando da situação disse que ela foi no local e na data combinada, entregou o dinheiro aos criminosos, eles fugiram. Assim que a denúncia foi registrada, a polícia iniciou diligências e identificaram o carro, na verdade foi um carro em que eles foram pegar o dinheiro. As câmeras de segurança ajudaram eles aí em toda essa investigação e aí, de repente, quando eles chegaram lá, descobriram que era o irmão dela. O outro que foi preso disse, o irmão dela é o cara que fez tudo. O irmão dela é o cara que criou toda a história. Foi o irmão dela que teve a ideia. Foi o irmão dela que me contratou. O irmãozinho dela maravilhoso é ele que fez todo o planejamento pra poder fazer a loucura na vida da irmã dele, viu? Durante a abordagem, a polícia conseguiu recuperar R$7.900 em dinheiro, apreendeu 2 aparelhos celulares e um dos aparelhos celulares, de acordo com a investigação da perícia, era o aparelho em que eram mandadas as ameaças e todo o planejamento da ação era feito aí pra destruir destruir a vida dessa mulher. Os presos já foram encaminhados ao sistema penitenciário e toda essa vida de terror que essa mulher passou aconteceu no estado do Paraná. Deixa eu só pegar aqui a cidade, em Ponta Grossa, no estado do Paraná, e agora acabou o desespero. Acabou o desespero de um lado, mas ficou uma grande dor, um aperto no peito, porque descobriu que o irmão dela, na verdade, queria destruir a vida dela, queria ganhar dinheiro dela. Eita, que situação, Claudinha.
1: Total, né? É uma coisa assim, é um desacerto, né? A gente não tem nem palavras para nominar tanta maldade no coração desse homem em relação à irmã dele. Bom, vamos agora de...
4: Olha, quem...
3: Vamos de música?
1: Bora de música?
3: Sabe quem chegou agora? Dizon chegou! É Dizon!
4: Dizon, né? Chegou!
3: Dizon, que nome legal, Dizon.
5: Eu tô aqui, vocês estão me ouvindo? Eu tô aqui!
4: Eita! Ô, Alisson, o homem é talentoso, o homem é carismático, o homem é bonito, o homem tem um gingado. O nome dele é?
5: Dizon!
4: Dizon, é porque aqui é igual o Big Brother.
5: Ó, oh, tô me vendo.
3: Cheio de câmera.
4: Ó. Tem um ali. O microfone saiu, aí vem pra cá, ó.
5: Eu já tô me sentindo em casa já.
4: Fica em casa.
5: Meu Jesus
3: Cristo. Ei, mas tu é performático, viu, cara?
5: Tu gostou?
3: Tu é todo cheio de
5: Muito prazer.
3: É o cabelo.
1: Seja
5: bem-vindo
1: à
5: completo.
1: Não é não?
5: Pronto, com licença. Demais. Que honra estar aqui cantando pra vocês.
3: Ei, Dizon, tu é de onde?
5: Sou do interior do Tocantins, uma cidade chamada Paraíso, do lado de Palmas. Palmas vocês conhecem?
3: Massa, sim.
5: Palmas?
3: Não, nunca não. Fui.
5: Mas já ouviram falar?
3: Sim.
5: Pronto, é do lado. Fica a 60 quilômetros, sou natural de lá. Na virada de 2025 para 26, eu peguei um ônibus sozinho, quatro mochilas. Falei, tô indo pra Fortaleza, Ceará, pra mudar a vida, não só minha, como da minha família. 30.
3: 30 anos. Incrível. Quanto veio?
5: Não, tenho 30.
3: Não, quanto veio?
5: Ali eu queria, mas nem falar sobre 30, mas não.
3: Deixa pra lá. Ah, vou calcular.
4: Deixa pra lá, né? Pula.
3: Ele falou, é virada de 2006 pra 2007, era? É. 2005 pra 2006.
5: Não, 2025 pra 26. Eu tenho 6 meses de Fortaleza.
3: É verdade.
5: E tudo isso tá acontecendo.
3: Só isso, 6 meses.
5: Por isso que eu falo, é Fortaleza da sorte.
1: Da sorte.
3: Ah, tá.
1: Da você sorte. É de Palmas.
5: Paraíso do lado.
1: Paraíso do lado. Eu conheci Filadélfia.
5: Ixi, assim, nem eu conheço.
1: Filadélfia é extremo norte do Tocantins, já quase... É, porque eu fui conhecer Carolina no Maranhão.
5: No Maranhão, e ali próximo, né? Mesmo.
1: E ali, aí você atravessa o Rio e a Filadélfia.
5: Exatamente.
1: Mas, ó, por Filadélfia, o seu estado é muito lindo.
5: Muito obrigado, de vocês também.
3: Estado mais novo do Brasil, né?
5: Mais novo do Brasil. Tocantins tem nem 40 anos de idade.
3: Mas veio pra cá por quê? Qual era o plano, assim? Qual era o projeto?
5: Eu faço o forró latino. Nós mesclamos, pegamos o forró, que eu sempre fui apaixonado, Norte e Nordeste são irmãos, então eu também cresci ouvindo bandas de forró, assim como também as bandas de Calypso do Pará, só que eu já tava fazendo algo que todo mundo falava, mas isso é diferente, isso não tem muita gente fazendo, o seu jeito é diferente, vamos falar de forró latino. Então eu peguei o forró e misturo com a lambada, com a cúmbia, com a garacha, com a rochadeira, e nisso nasceu o Dizon, a revelação latina, que é agora diferente. Aqui de Fortaleza.
3: Totalmente diferente. Eu tava vendo os vídeos dele, né, Tinho? A gente, incrível, a né? gente fica congelado.
1: É, né? Tipo assim, então, ele, não ele consegue, hipnotiza você. Você não consegue teclar e sair do vídeo. Mas você não pensou em ser locutor com esse vozeirão, não?
5: Eu hoje quero fazer de tudo um pouco quando Deus permitir. Então primeiro a gente faz música, acredito que depois vai surgindo as oportunidades. Eu quero dublar, quero cantar, quero apresentar, eu quero fazer de tudo. É isso.
3: Tá certo. Muito bom, né? Amém. Vamos de Dizon?
1: Bora.
5: Sim, bora.
4: Bora, solta meu DJ! Eu lambadão do Dizon!

0: Eita, Paulo!
1: Ei, veja bem. Tu viu o gigado do homem? Rapaz, eu tenho que aprender. É. Com o refrão ainda.
2: É, o lambadão tocou e o bafulê gritou. Então você vem, ó. Um e dois e um e dois. O lambadão. O lambadão tocou e o bafulê gritou. É isso? Ixi, tá 10 demais.
1: Tá vendo, tô te falando.
3: Ei, Netinho, vamos apresentar as dançarinas e dançarinos.
1: O nome do grupo é...
2: É Nóis Forrozinho.
1: É Nóis Forrozinho.
3: É Nóis Forrozinho. Acho que tá ligado do Netinho, tá ligado? Netinho?
1: O meu tá ligado?
3: Tá.
4: Tá.
1: Pronto. Ligado? Nome?
4: Ellen Vieira.
1: Aí pro lado de cá é o nome?
4: Tati Lima.
1: Tati Lima, e aqui?
5: Gerlão Oliveira.
1: Cearense?
5: Cearense.
1: Cearense?
4: Sim.
1: Oh, rapaz.
2: Só eu que não sou.
1: Oh.
4: Sim.
1: Tá vendo aí? É uma mistura boa.
3: Ó, Netinho, eu quero fazer um comentário aqui, né? Faça. Primeiramente, parabéns a vocês. Dançam muito, arrebentaram, viu? Dizon,
2: oi.
3: Sobre o teu figurino.
2: Isso.
3: Certo. O que deve estar mais ventilado aqui em cima, né? Isso. Porque você tem esse estilo aí, mais a camisa Exato. Mais aberta. Deve estar quente nas pernas.
2: Eu sou todo
3: calça
2: quente.
3: De couro.
2: Não, mas é porque eu
3: não,
2: acho.
3: Não é muito quente, não?
2: É, primeiro, eu uso a camisa mais aberta desde muito novinho, porque eu fico muito suado com facilidade. Inclusive, já tentei ver isso com um dermatologista, mas é meu e eu aceitei. Quando eu tiver mais dinheiro, eu encho de coisa na cabeça, tá tudo certo. Mas eu acho que hoje, a primeira coisa que vem não é a música, é a imagem. Então isso chama muito a atenção. E como eu sou artista independente, eu trabalho pra caramba pra conseguir ter uma visibilidade, que inclusive vocês estão me dando, que eu sou muito grato, eu jamais vou esquecer disso. Eu falei, eu tenho que me arrumar como eles merecem, eu quero chamar a atenção. E assim a gente faz, uma calça de couro, eu vou lá, eu pago, aí eu vou no centro, compro um tecido de uma camisa, que isso aqui é tudo feito por costureiro. E tudo por mãos cearenses, então tudo são vocês.
3: Nossa, cara, mas é parabéns pelo seu figurino,
2: muito
3: que
2: obrigado.
3: Realmente chama a atenção. E é muito bacana de ver o movimento das dançarinas, o dançarino, seu e a sua voz.
2: Obrigado.
3: Que é bem diferente. E ele fez um trechinho ali,
1: foi.
3: Na capela, e a voz dele é original.
1: É.
3: Não é passado em máquina, não. Ele é bom mesmo.
1: Agora tu pega o celular, ó, tu faz assim, ó. Tu vai no TikTok, quem tá lá?
3: Ele.
1: Tu vai no Kawaii, quem tá lá?
3: Dizon.
1: Tu vai no Instagram, quem tá lá?
3: Dizon. Aí você liga na TV no domingo, no, na
1: quem
3: Patrícia
1: tá
3: Bravonel, ele tava lá
1: também. Agora, como foi lá, o primeiro show da tua turnê?
2: Foi muito lindo.
1: Manda um abraço pro povo que apareceu lá. Ó.
2: Um abraço a todos que foram na turnê Revelação Latina. Nós começamos por Fortaleza, porque não tem sentido começar em outro local, sendo que eu escolhi realmente começar e viver uma vida aqui. Então foi muito lindo. Nós estreamos um espetáculo completamente autoral. Todas as músicas foram escritas por mim, junto, é claro, com apoio do nosso produtor Antônio Leite, a equipe do Balé Nóis Forrozinho, que tem um grupo de dança onde eles também ministram aulas para pessoas de todas as idades, ali por Calcaia, Genipapu, isso. Então, assim, é muito lindo porque é feito por mãos do Nordeste, mãos do Norte, e nós fazemos de coração. Então foi lindo.
3: Que coisa boa. Tem mais um dançarino ali. Vem cá, vem cá.
2: Chegou,
3: já passa outra. Aqui, vamos ali pro palco também.
1: Ora!
3: Já fala aí teu nome também.
2: O seu nome?
5: Leandrinho DJ.
3: Leandrinho... DJ, né? Então agora o balé tá completo.
2: Agora
3: mas é... vamos ter que ir pro intervalo, né, Netinho?
1: Isso!
3: Mas vocês vão continuar com a
1: vai
3: gente.
1: Embora não.
3: Porque eu quero mais música daqui a pouco do Dizon. E o É Nóis Forrozinho dançando aí pra agitar o bafo.
2: Maravilha, vamos
3: lá, Netinho. Isso! Daqui a pouco tem mais Dizon. E o É Nóis Forrozinho aqui no Bafulê. Cláudia Leite.
4: Diga, Alisson Marques.
3: E daqui a pouco também, tem. Claudinha.
4: A gente tem essa pesquisa.
3: Qual é a pesquisa?
4: A pesquisa que pode salvar a sua vida se você costuma correr à noite ou caminhar à noite.
3: Verdade. E quem é... É importante isso, viu? Netinho corre, viu?
4: Netinho corre.
3: Vocês correm ligado. Também? Vocês
4: correm à noite ou caminham à noite?
5: Rapaz, eu tô meio sedentário. A dança, a gente já faz a dança, já leva o nosso cardio terça e quinta.
2: É isso.
3: Já gasta muita energia.
4: É.
3: Verdade. Daqui a pouco a Cláudia vai trazer as informações dessa pesquisa.
4: Virgínia comprou uma coisa que Neymar já tem 5.
1: Eita.
4: Tem uma coisa, Virgínia comprou, né? E tá poderosa.
1: Posso dar uma pista?
4: Não.
1: Que é isso?
3: E tem a do Tarcísio do Acordeon. O que foi que aconteceu no show do Tarcísio do Acordeon?
1: Rapaz, o Tarcísio, eu tô curioso.
3: Inacreditável, que ele disse que nunca aconteceu na vida dele. Eu vou perguntar ao Dizon
4: se
3: acontecer no show dele, o que é que ele faria?
4: Exatamente. Se não aconteceu, se acontecesse, o que é que ele faria, né?
3: Mas é capaz de já ter acontecido.
4: É, também acho.
3: Bora.
4: Possa ser?
3: Pode ser. Vamos daqui a pouco trazer tudo isso e muito mais.
4: Bora. 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
1: Uma ação integrada entre as polícias militares do Ceará e da Paraíba resultou na prisão de um homem suspeito de integrar uma organização criminosa envolvida com o tráfico interestadual de drogas. A captura aconteceu em Mauriti, durante o cumprimento de um mandado de prisão preventiva expedido pela Justiça, após trabalho conjunto de inteligência. O suspeito foi localizado em uma estrada carroçável nas proximidades do sítio Estrelinha, às margens da CE-384. Conforme as investigações, ele é apontado como um dos responsáveis pela logística do transporte de uma carga de 1.200 quilos de drogas, apreendida em 2023 no município de Conceição, na Paraíba. Além desse caso, o homem também é investigado por suposta participação em uma organização criminosa com atuação interestadual. Após a prisão, ele foi encaminhado à Delegacia de Polícia Civil de Brejo Santo, onde foram realizados os procedimentos cabíveis. Em seguida, permaneceu à disposição da Justiça. Patrícia Silva para a Verdinha FM.
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1: E eu tô pode? Netinho Souza.
2: Se fosse Zé...
1: Era Zouza.
2: Muito bem, 92.5 Rádio Verdinha, 3 horas e 8 minutos. Vamos começar o bloco do Bafulê falando sobre uma pesquisa americana. E ela é muito importante porque ela pode salvar a sua vida se você caminha ou corre durante a noite. Por quê? Porque ele fala exatamente da vestimenta, da roupa. Obrigada. Da roupa com que você corre ou caminha e da visibilidade que a sua roupa proporciona para o motorista ou para o motociclista, a gente pode dizer até para o ciclista, e isso pode salvar a sua vida. Você costuma caminhar ou correr de vermelho, usando uma roupa preta, amarela, azul, branca, fosforescente? Pois a gente vai dizer agora. Em sexto lugar, a pesquisa diz que quem corre ou caminha vestido com a roupa preta fica invisível. Já pensou?
3: Eita, perigoso.
2: Invisível, perigosíssimo. Invisível quem corre com a camisa preta ou as roupas muito escuras, azul marinho, aquele marrom bem consistente, bem encorpado. Você que está usando fica invisível para o motorista e para o motociclista. E claro, a gente também inclui o ciclista, mas a gente vai falar motorista para ficar mais fácil e mais ágil. O motorista, acredite, só percebe que você está caminhando ou correndo a distância de 20 metros. 20 metros é praticamente nada. Você fica invisível. Em quinto lugar, a roupa que mais você fica, você também corre risco, é o azul. O azul, segundo a tabela e segundo a pesquisa, o azul, o motorista consegue te identificar entre 16 e 20 metros. Ou seja, tão perigoso quase quanto quem veste preto ou uma cor escura. Em quinto lugar está quem veste vermelho. Quem veste vermelho, o motorista só consegue identificar que você está correndo ou está caminhando com a distância de 24 metros. É muito pouco, né? Praticamente igual. Ao preto, ao escuro, ao azul, acontece com o vermelho. A situação começa a melhorar quando você veste uma roupa amarela. Amarelo, o motorista consegue te ver numa distância de 37 metros. Mas ainda não é nem meio quarteirão, meu povo. É muito pouco.
3: É verdade.
2: Né? E aí, em seguida, vem a cor branca. Segundo a pesquisa, a cor branca vem em segundo lugar. A cor branca já é mais segura, digamos assim. A cor branca, o motorista consegue te ver com 55 metros de distância. Isso dá praticamente um pouco mais que um quarteirão. Já é uma distância mais segura. Em primeiro lugar está o verde, aquele verde refletivo, sabe? Verde limão, aquela cor bem chamativa, bem assim, digamos assim, cheguei. Segundo a pesquisa, com essa cor da roupa, o motorista consegue te ver com a distância de 130 metros.
3: Bom.
2: Considerando que um quarteirão tem 100 metros, a gente está falando de uma distância de quase um quarteirão e meio. Segundo a pesquisa americana que foi feita pela FWH, essa pesquisa diz que a roupa para quem caminha ou corre à noite deve ser preferencialmente para você salvar sua vida, ficar livre de um acidente, de um atropelamento, enfim, é se você caminhar e correr com uma roupa que seja aquele verde fosforescente, bem evidente, bem claro. Então tá aí, uma dica, mais uma dica do Bafulê para você. Para você correr ou caminhar em segurança a partir da hora em que o sol se põe e você fica um alvo muito mais fácil, dependendo da cor da roupa com que você corre ou caminha.
3: Isso pode salvar a sua vida, viu? É uma dica importante do Bafulê para você que gosta de caminhar e correr à noite, pode salvar a sua vida. Então, pega essa dica, viu? É mais uma vez que o Bafulê ajuda você aí na sua vida, no seu dia a dia. Importante,
2: exatamente. Viu? A pesquisa foi feita pelo Federal Highway Administration, que é uma empresa americana que também tem sede na... Também tem a sede nos Estados Unidos, também tem na Colômbia e em Porto Rico. Tá aí a dica do Bafulê pra você.
3: Ó, um grande abraço aqui, Cláudia Leite. Obrigado, viu, Cláudia? Essa informação foi importantíssima.
2: Não é? Eu também achei.
3: Grande abraço aqui pro nosso querido Carlos Santos, do bairro Vila Velha. Ô, Carlos, grande abraço pra você. Ele também abraço. Deu a opinião dele, Cláudia, sobre a seleção. Ele falou, pode fazer o que puder fazer pra tirar a Argentina e a França do meio do caminho do Brasil, melhor ainda, porque só traz más recordações. Então fica Inglaterra e Espanha pra ele, né?
2: É.
3: Com uma possibilidade de ganhar a Copa do Mundo. Vou perguntar também daqui a pouco pro Dizon. Mas tem muita gente participando aqui ainda, Cláudia, e sim, falando sobre a Copa do Mundo. Por exemplo, o Francisco Lima de Pedra Branca diz que tá torcendo pela Argentina e vai dar a Argentina. Outra tu pessoa é que doido, participou aqui, a Ana Luísa do Crato, repete. Disse o seguinte, como é?
4: Repete.
5: Como é?
4: Bota aí, tu é doido, né?
5: Doido, é.
3: A Ana Luísa do Crato falou que eu quero que a Argentina ganhe.
2: Sim.
3: Pelo menos ela é nossa vizinha e aqui, da América do Sul, né?
2: Ana, socorro!
3: Muita gente participando aqui, a galera falando sobre as suas opiniões com relação... A gente fez uma pesquisa aqui, Dizon, no começo do programa, quem você quer que ganhe a Copa do Mundo, certo? Abriu-se uma polêmica gigantesca.
4: Rolou até um queijo aqui no meio.
3: Porque uma pessoa, acolá, disse que queria que a Argentina ganhasse, porque a Argentina ia se aproximar um pouco do Brasil, ia virar tetra. Ai, ai. Existe uma grande rivalidade e ia ficar mais emocionante pros próximos anos. Outros jogos, Argentina e Brasil, outras Copas, iam ficar mais emocionantes os encontros, os embates, né?
2: Essa pessoa tem nome?
3: Essa pessoa quase foi massacrada. Porque estão dizendo que não é pra torcer a Argentina. E essa pessoa mudou de opinião. E agora é Inglaterra desde bebezinho, né?
2: Pronto.
3: A Cláudia Leite escolheu Inglaterra?
2: É.
3: Inglaterra.
6: Alisson Marques.
3: Foi isso? O Netinho
4: Quem foi?
3: O Netinho Alisson escolheu.
4: Marques.
3: Eu mudei. Inglaterra ou Espanha?
4: Espanha.
3: Espanha, né? E aí a gente quer saber de você também, Dizon. Pra grande final da Copa do Mundo, quem deve ganhar, na sua opinião? Quem você gostaria
2: quem
3: que ganhasse?
2: Quem você quer que ganhe?
7: Assim, como brasileiro, obviamente não tô feliz, né? Não queria que esse fosse o resultado. Mas eu prefiro que seja a Espanha, porque eles têm ainda um negócio latino, né? Igual a gente também. Alguns amigos meus que já foram falaram que eles têm um negócio que nem a gente. Então eu vou puxar esse ladinho pra eles.
3: Espanha. Tá aí, boa. O lance do lado latino ajuda muito aí. A galera que tá falando que tem que ser a Argentina porque é sul-americana, mas a Espanha tem um quê da gente também, viu?
7: Exato.
3: Tem um quê da gente também. Como é, meu amigo? Diga aí.
5: Tá com medo?
3: Tô. Oxe. Eu tô. Mandaram vestir a camisa do Brasil e ir pra Buenos Aires e esperar os bufetes.
7: Vixe, aí não dá certo.
3: Mas é tudo uma grande brincadeira, meu povo. Vamos de Dizon?
2: Sim. Bora!
3: Vamos de Dizon. Mais música no Bafulê
4: com Dizon. Exclusivo!
3: Ao vivo pra vocês!
2: Bora!
3: Solta, DJ! É TV Diário e Rádio Verdinha FM, viu, meu povo?

0: chiffon.
1: Trazendo pra você música, dança, sensualidade, alegria, coisa boa. E é nóis, forrozinho, né?
2: É nóis, forrozinho. E essa é inédita pra vocês. Essa inédita está presente no nosso disco, que só estreia na sexta-feira. Revelação Latina. Eu delirei.
1: Muito bom. Quer acompanhar o trabalho dele, você encontra nas redes sociais. É o arroba Dizon, é com dois E's, né? Dizon underline, né? É
2: isso mesmo, né?
1: Arroba Dizon underline com dois E's.
3: Só tem eu.
1: D-I-Z-Z-O-N.
3: D-I-Z-Z-O-N.
1: Como você está acompanhando pela TV Diário, quem ouve pela Verdinha, a gente explicou. D-I-Z-Z-O-N underline. Arroba de Zon underline, tá bom? N de nariz.
3: N de nariz.
1: É verdade. Isso. E o É Nóis Forrozinho é underline nós, underline forrozinho. Isso. Também. Bem facinho de você encontrar essa galera que dança pra caramba ao lado de Dizon. Claudinha.
3: Oi, Alisson.
1: Como já é 13h19, eu acho, sim, que eu, vamos dar essa do Tarcísio da Cordeirão após o
3: intervalo.
1: Vamos.
3: Sim.
1: Claro, sim. A gente pede a opinião dele, né?
3: Sem dúvida. É, a gente quer saber do Dizon, se já aconteceu com ele.
1: O que aconteceu com o Tarcísio.
3: É, e se não aconteceu, o que, é que ele faria?
1: Verdade. Porque, né, foi uma coisa que o Tarcísio da Cordeirão falou o seguinte. Isso nunca aconteceu na minha vida. Eu nunca vi isso. Eita. Desde que eu nasci até hoje, acontecer em um show. Foi surpreendente.
3: O show parou.
2: Certa.
3: É.
1: Daqui a pouco.
4: Posso dar uma pista?
3: Não.
4: Que aí?
3: E a Virgínia... A Virgínia tem... O Neymar tem 5, pelo menos é o que a gente sabe.
4: Ah,
3: e a gente conta no próximo
4: bloco. É o quê, senhor?
1: E eu também prometi, Cláudio, quem é a apresentadora de televisão que deve deixar o programa que ela apresenta, que é um grande sucesso, todo mundo assiste, a maior audiência da televisão brasileira, e parece que ela vai deixar, viu? E já tem um nome cotado pra assumir o lugar dela. Já, já, essa informação.
3: Cláudio, então tá, tudo a partir do próximo bloco e mais de Zon.
1: Verdade.
2: É. Opa!
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2: E eu tô
1: Rádio Verde. Rádio Verdinha, 3 horas e 33 minutos. Como é que é, Netinho?
2: E eu tô hoje, Netinho Souza.
1: Claro que não, participação super especial. E se fosse com Z?
2: Era Souza.
1: Muito bem. Bom, a gente começa esse bloco com...
3: Tarcísio do Acordeon. Eita, pau, o que aconteceu com esse cara? É muito, eu gosto muito dele, viu?
1: É.
3: Ele tem uma voz envolvente, um jeito envolvente. Mas, durante um show do Tarcísio do Acordeon no Piauí, uma mulher decidiu tirar toda a roupa.
2: Não.
3: Ela tava na plateia, bem quase na frente assim dele, e ela bem decidiu pertinho. Tirar toda a roupa, ficar peladona, com tudo de fora. E aí o Tarcísio do Acordeon reagiu. Ele mandou parar o show e mandou acudir a mulher lá, porque a mulher tava totalmente nua. Vamos ouvir o que, que o Tarcísio do Acordeon fala? O som do vídeo é um pouco ruinzinho, mas ele vai melhorando. Aí você vai entendendo o que, que ele fala quando ele vê a mulher totalmente pelada no show. Vamos ouvir.
4: Cadê a segurança? Cadê? Peraí,
2: meu Deus.
4: Cadê a segurança? Segura aí, segura. Tem uma mulher nua aqui no meio do palco. Gente. Peraí, mãe. Peraí. Cadê a segurança? Cadê a segurança? Traga uma toalha aí, uma roupa. É, desliga a luz, desliga a luz. Rodrigo, desliga a luz, por favor. Tem uma mulher nua aqui. Aí, ó. Arruma um pano aí, alguma coisa. Que cachaça da desgraça. Arruma um pano pra embrulhar essa mulher, pelo amor de Deus.
3: Embrulhar, mano.
4: Nunca vi um negócio desse em minha vida. Que negócio da peste foi isso aí agora? Que coisa. Não, vou dizer, viu? No mundo do forró, essa daí foi neto, viu?
3: E aí?
5: Essa mulher que ficou pela...
3: Aí, mais um vídeo. Esse é outro ângulo do momento, né? Em que o Tarcísio do Acordeon falou mesmo que a gente já ouviu. A imagem é borrada, obviamente, porque a gente não pode exibir isso na televisão. Mas essa mulher, o que foi que aconteceu nesse show do Piauí lá do Tarcísio do Acordeon? Essa mulher, ela começou a se envolver, depois que ela tirou a roupa, a se envolver numa briga com as outras pessoas que estavam perto dela. Porque ela tirou a roupa, a galera ficou com raiva. Algumas mulheres ficaram com raiva, alguns homens também acharam demais. E aí começou uma grande confusão, começou uma grande... um empurra-empurra. Aí o Tarcísio do Acordeon tomou essa decisão de pedir para os seguranças virem, de taparem a mulher com o pano, porque ela, inclusive, estava sofrendo um risco de ser agredida pelas outras pessoas que não gostaram da atitude dela. Só que aí não foi explicar até o momento, eu procurei, não teve uma explicação oficial da polícia, por exemplo, dos seguranças, por que ela fez isso. Mas, de acordo com o Tarcísio do Acordeon, ao que tudo indica, ela tinha bebido demais, né, Cláudia? Que ele
1: Exatamente.
3: Fala ali algumas coisas que levam a gente a achar que ela tinha bebido demais. E aí ela, eufórica, acabou tomando essa decisão de tirar a roupa, provavelmente apaixonada pelo trabalho do Tarcísio do Acordeon. E aí a galera do lado não gostou. O que ele fez foi pela segurança dela. Vi muita gente na internet fazendo brincadeira de mau gosto, dizendo: ah, era pra ele ter gostado, era pra ele ter achado legal. Mas em primeiro lugar tá a segurança dos fãs dele, a segurança da galera que tá no show. Você vai gostar de ver uma pessoa sendo agredida e acabar em confusão no show que você tá fazendo? É óbvio que não.
1: Além então, disso, que tudo que o Alisson falou é... Ao que tudo indica, ela estava vestida e ela foi tirando a roupa e ela estava bem ali, como chama, na turma do gargarejo, bem pertinho do palco. E ele, a luz, a música tocando, a luz, o jogo de luz. Tá. E quando ele percebe, isso é que eu acho bacana, sabe? Ele teve o profissionalismo. Ele disse: desliga a luz, apaga a luz. Exatamente para que chamasse menos atenção.
3: Perfeito.
1: Para a música, porque não é normal, pessoal, não é isso, se ela estava lúcida, se não tinha nenhuma bebida na cabeça, já era difícil, imagine ela estando bêbada.
3: Exatamente.
1: Então, palmas assim, né, elogios para o Tarcísio do Acordeon, que teve uma atitude decente, profissional, humana, porque se ela não fez nada e queria aparecer, ela teve um minuto né? E correu um risco gigante e só não foi pior porque ele tomou a atitude certa, no meu entendimento.
3: Verdade, a gente vê no vídeo, né, alguns ângulos, dá pra ver que algumas pessoas nos arredores ficaram chateadas, algumas mulheres inclusive, e começaram a bater, a agredir, né?
1: Exatamente.
3: Então, ele salvou ela de, quem sabe, até de um linchamento.
1: Exatamente, porque muitas mulheres que estavam acompanhadas com os respectivos, os caras começaram a olhar e as mulheres não gostaram.
3: Verdade.
1: E as mulheres queriam partir pra cima dela, pra agredi-la, e o Tarcísio do Acordeon, então, conseguiu conter e administrar esse estresse, né? Isso é um estresse, é uma loucura.
3: Verdade. Mandar um grande abraço pro Tarcísio do Acordeon.
1: Parabéns, inclusive, Tarcísio.
3: Ele já participou aqui com a gente uma vez. A gente fez um ao vivo com o Rei Vaqueiro, não foi? E ele tava lá no estúdio naquela hora e participou aqui com a gente. E muito gentil, muito gente boa sempre. Um grande profissional também. Abraço e parabéns pela atitude.
1: Sim, e um cavalheiro, sem dúvida. E aí, Dizon?
3: Ah, eu quero saber do Dizon. Dizon.
6: Oi.
3: Passando essa questão do perigo e do risco que a mulher sofreu...
6: Claro.
3: Ah, eu quero saber de você. Você, nos seus shows, nas suas apresentações, é muito assediado? Por exemplo, já entrou no camarim, tinha alguém te esperando? E assim, no momento meio ousado?
6: É muito engraçado que eu comecei a carreira de forma contrária. Eu não comecei na noite, eu não comecei fazendo barzinho. Primeiro eu foquei na marca. Eu quis muito fazer disso, até porque é tanto investimento, não só psicológico, mas financeiro, que eu falei, eu quero mudar minha vida, a da minha família, então eu não vou pra noite, eu vou focar no meu nome, na minha marca, fazer música autoral, clipe, tentar viralizar de alguma forma, porque infelizmente a realidade é, se você é um artista independente e você não viraliza, você não acontece. Hoje a gente tem que realmente falar sobre isso, porque ser artista independente no Brasil é de uma honra muito grande, mas não é fácil. Então, o primeiro show que eu fiz, eu já tinha 5 anos de carreira e foi há 3 dias atrás. Então, foi aqui em Fortaleza, a estreia da Revelação Latina, que o nosso disco sai nessa sexta-feira. Então, eu nem considero assédio, porque eu tenho tanto carinho por quem valoriza o meu trabalho, que eu respeito muito. Inclusive, eu valorizo o Tarcísio que fez isso. O artista, ele está numa posição que ele tem uma visão que muitas vezes nem o policiamento tem. Então, tem que realmente sim parar tudo e ver o que tá acontecendo, independente se é briga, se é pessoas tirando a roupa, ali é um local de segurança, divertimento, não pode acontecer nenhum tipo de coisa dessa parecida. Então ele está corretíssimo.
3: Muito bem, excelente resposta aí do Dizon sobre isso que aconteceu com o Tarcísio do Acordeon. Dizon, deixa eu te perguntar um negócio. A gente tava falando aqui nos bastidores, você leva na boa comparações com outros artistas, né?
6: Com certeza, é uma honra.
3: Tipo, Sidney Magal.
6: Toda hora, o Sidney é uma lenda. Quando falo, eu fico muito honrado de ser comparado, porque até me falaram pessoas do mercado, do meio, falaram, Dizon, eu peguei o auge do Sidney, hoje eu tenho por volta de 50, 60, e nunca houve um novo Sidney Magal, nunca houve outro Magal. E você está sendo, estão te comparando, então eu pego isso como uma honra gigantesca.
3: Já te compararam a Capim Cubano?
6: Desde que eu cheguei, como eu sou do norte, eles não... Não posso falar eles não, mas pelo menos para mim, para minha base, para os meus amigos, nós não conhecíamos. Eu sou do Tocantins. Aqui ele foi uma febre. Quando eu me mudei, eu, cabelo grande, ritmo latino, dançando, pessoal, é o novo Capim Cubano? É o cantor do Capim Cubano? O Capim Cubano? Não. E aí eu falei, não, peraí, vocês estão falando tanto, eu vou estudar. Peguei, vi que eles foram uma febre, tiveram uma carreira linda, e o Igor me conhece, já me mandou mensagem, foi extremamente respeitoso, e eu valorizo muito isso, porque se não fossem eles, hoje eu não estaria fazendo o que eu faço, então eu tenho muito carinho.
3: Que legal. Esse é o Dizon que tá aqui no Bafulê, deixando a nossa tarde muito mais bacana. Ah, eu quero perguntar pra você, Dizon, outra coisa. A questão da sensualidade, né? Porque tem isso em você, não tem como negar, né? Inclusive o Netinho fez uma brincadeira dizendo desse jeito, viu? Vou entregar você. Ele disse assim, ó, o Dizon vem no Bafulê e é gostosão.
2: Você é bonitão mesmo, você, cara. Disse. O homem pode se achar o outro homem bonito, não?
3: Pode sim. E aí, como é essa questão da sensualidade pra você? Você é solteiro, você é comprometido, como é que é o Dizon hoje na vida amorosa e como é que você vê essa questão de trabalhar a sua sensualidade também na sua vida artística?
6: Você sabe o que é o mais engraçado? Durante a minha infância e adolescência, eu sofri bullying por eu ter sido obeso. Então, nunca foi uma questão eu ser sensual ou eu andar de mãozinha dada porque eu tava de namorico. Então, nunca teve nada disso. Quando eu fui ficando adulto, eu falei, quer saber, se eu sou assim, eu vou ter orgulho disso e eu vou começar a me mostrar porque eu sou assim. Então, não foi nada planejado. O peito ser mais à mostra é porque eu tenho muito calor. A calça diferente é porque eu sou cantor. Então, nada foi planejado, tudo aconteceu como, conforme os planos de Deus. Então, eu lido da melhor forma possível. Eu acho que todo ídolo pop, ele é um pouco visto como sex symbol também, então eu tô amando ser colocado nesse local, nessa posição. Então, mesmo solteiro, eu tenho um carinho e eu falo que eu sou casado com as minhas desonzeiras e desonzeiros. Oh. Eles são os meus relacionamentos.
3: Muito bem, desonzeiras e desonzeiros. Gostei. Então, se você quer também fazer parte desse fã-clube, segue ele aí nas redes sociais. É o @dizon_. É bem facinho. @dizon_ pra você começar a acompanhar o trabalho desse cara. Muito legal, muito bom, com talento. E o É Nóis Forrozinho.
1: Sim.
3: Essa galera boa que tá
2: aqui. Só um instante, pode ser?
1: Pode.
2: Dá licença, eu quero os dois casais aqui, ó.
3: Ali.
2: Aqui. Vamos dançar um forró, mostrar o povo de casa.
3: Eita.
2: O porquê que é nóis forrozinho.
3: Eita.
2: Tá com pau, DJ.
3: E essa tá viralizando, é Karina.

0: forrozinhos aqui no Baculê, ao lado do Dizon e Netinho. Pra quem tá acompanhando pela Rádio Verdinha FM, eles deram um show aqui no estúdio, dançando pra caramba. Netinho, apresenta eles de novo.
1: De novo, vai. Lógico. Nome?
2: Ellen Vieira.
1: Nome?
3: Gerlão Oliveira.
1: Nome?
4: Tati Lima.
1: E nome?
3: Leandrinho DJ.
1: Vocês arrasam, viu? O nome do grupo?
2: É Nós Forrozinho.
3: Você que quer aprender aquele forró, venha fazer parte da nossa galera do É Nós Forrozinho. Nossas aulas são às terças e quintas em Genipabu e Calcaia, à noite, a partir das 19 horas. Vem com a gente dançar muito forró.
1: E eu vou pra lá, viu? Dançar forró também.
0: Simbora.
1: Obrigado. Já cansei.
0: Muito bom, né? Muito bom receber muito gente legal. Talentosa, gente legal, né, Netinho?
4: Muito legal.
0: Cláudia Leite. É. Eu olhei pra Cláudia Leite e chamei de Netinho.
1: A Karine chegou, Karine. Cláudia Leite.
4: Então tá.
0: Ei, chegou?
4: Chegou.
0: Chegou. Ó, daqui a pouco, atenção, uma apresentadora que você conhece muito bem, de televisão, locutora de rádio, tá voltando pro Sistema Verdes Mares. Daqui a pouco a gente vai apresentar ela aqui, contar tudo e conversar com ela no Bafulê. Dizon!
5: Oi.
0: Eu quero agradecer muito a sua presença no Bafulê, dizer que você é um verdadeiro talento e a gente só te deseja o melhor, do bom e do melhor. E eu não tenho dúvidas que você vai crescer cada vez mais na sua história, porque você já é gigante.
5: Amém. E eu agradeço muito a vocês, porque uma pessoa sozinha nunca chega a lugar algum. Então eu sou muito grato a todo mundo que tem aberto essa oportunidade. Verdes Mares, Bafulê, TV Diário. Eu sou eternamente grato a vocês. Durante essa semana, essa música que eu vou cantar agora pra vocês, Karina, tem viralizado. Várias pessoas muito grandes têm repostado. Então cantar aqui pra vocês é uma honra. Muito obrigado.
0: Então a galera encontra você no Instagram, em todas as plataformas de música, né?
5: Isso.
0: Onde é que vai ser lançado esse seu trabalho?
5: Tem... Em todas elas. Todo o trabalho é autoral, escrito por mim mesmo. Todas as composições, @Dizon. D-I-Z-Z-O-N. Não tem outro, é só eu mesmo.
0: Então encontra ele aí, viu? Você vai gostar muito do trabalho dele. Pra encerrar esse bloco, então vem aí esse grande sucesso do Dizon, a quem a gente realmente agradece pra caramba a presença aqui, né, Cláudia?
4: É verdade, o Bafulê tá de portas abertas. Obrigado. Até a próxima.
5: Até, seja que Deus quiser.
0: Dizon ao vivo no Bafulê.
1: Você é o cara.
5: Vamos.
0: Vai!
5: Essa é a cartinha. Quem já escreveu uma cartinha de amor aí? Quem?

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0: Bafulê. Bafulê. Alisson Marques. Cláudia Leite.
1: E eu tô pode? Netinho Souza.
2: Não, claro que não. Se fosse com Z.
1: Era Souza.
2: Muito bem. 92.5 Verdinha FM. 3:42. Netinho.
1: Chegou.
2: Alisson.
3: Chegou. Eita, pau, Cláudia.
1: Ela chegou.
2: Ela chegou.
3: Que rufem os tambores.
1: Oi, ela chegou.
3: Ô, Mailton, desculpa. É Mailton.
1: Ela chegou. Ela vai sentar aqui.
2: Tá valendo aqui.
1: Vai sentar aqui.
2: Vai sentar aqui.
4: Cheguei.
2: Chegou.
3: Oi, Karine Mitri. No Bafulê, meu amor. Boa tarde.
2: Querida Karine, seja bem-vinda ao Bafulê. Que saudade.
4: Eu tô com dois microfones.
1: Você vai ficar com três.
4: Fala, minha nossa.
1: Fica só com esse mesmo.
3: É muito intenso aqui com você.
4: Pronto, que coisa boa. Gente, que programa maravilhoso.
3: Que
4: tava
3: bom,
4: assistindo
3: você
4: ali os meninos, ele cantando pra mim, você viu a música? Karine?
2: Sim.
4: Oh, era pra chique. Mim, né?
3: Gente, a Karine Mitri tá aqui ao vivo no Bafulê, pra você que segue aí o perfil, por exemplo, da FM 93 ou dela, você já sabe, mas a gente vai trazer agora essa informação maravilhosa pra vocês. Karine Mitri estreia neste domingo na rádio FM 93 com Na Pegada do Forró. Curtir todo domingo aqui, Karine Mitri, que coisa boa, Karine Mitri.
4: Vocês falando e a gente transmitindo, eles transmitindo e todo mundo.
3: Primeiro, que você é aquelas comunicadoras que levantam poeira de fato. Você é energia, o furacão em pessoa.
4: Gente, sintonizem aí, escutem, que agora eu vou ficar aqui ao vivo. Tava falando com. Porque hoje é negócio social,
2: A partir do próximo domingo, Karine Mitri.
3: Na pegada do forró.
2: Qual o horário?
4: 10 horas, de 10 ao meio-dia. Eu tô tão animada, tô tão feliz, fiquei tão grata pelo convite. Vai ser uma loucura, né? O que é bom vai ficar mais gostoso, vai ficar melhor. A gente vai vir com uma super pegada aí, um programa muito legal. De 10 ao meio-dia. Eu venho ali depois do Roberto, né? Roberto Carlos. E ali, antes do toca-fita, olha só.
3: Roberto Carlos fala assim, bicho, são muitas emoções.
4: Meu Deus do céu.
3: Do Roberto.
4: Olha isso, que alegria.
2: Para a Karine.
4: É isso aí. 50 anos aí da 93. E eu entrando, chegando aqui agora, que sou fã dessa rádio, que quem não é, né? Pelo amor de Deus. E vamos somar aí com esses outros locutores, que eu sou fã de todos também. E assim, só felicidade e convidar todo mundo, domingo, 10 horas da manhã, todo mundo ligadinho, que a pegada vai ser pra cima.
3: O que é que a gente vai ouvir nesse programa? O que é que você tá preparando de bacana? O que é que vem aí?
4: Amor, espaço pra vaquejada agora tá garantido na rádio. É lógico, né?

0: ganhando o mundo.
1: Uhum.
0: Tem que vir. Forró, o melhor, novidade. Tem uns clássicos do forró que todo mundo ama ouvir, porque forró não envelhece.
1: Sim.
0: Né?
1: Se renova cada dia, né?
0: Não é isso. A gente antes falava forró das antigas. Gente, hoje o forró das antigas virou um movimento novo. Olha que bacana. O que era antigo virou novo. Gente, nunca vai ficar velho. Você vê aí a juventude cantando os nossos forróis de antigamente. Sim. E que hoje são novos. E todo mundo ama. E eu... Gente, olha o fundo musical.
2: Eu conheço essa voz.
1: Que voz é essa?
2: Eu conheço.
0: Nem eu tenho essa
2: voz.
0: Música.
3: Dá tempo de esquecer.
0: Só eu, miséria.
2: Nossa.
0: Olha. Naquele momento. Minha gente, eu fiz um videoclipe dessa música.
2: Mailton Moraes aí,
0: rapaz, batido, se viu? Garantiu. Pense aí, eu esqueci o que eu tava falando.
2: Do forró das antigas também que vai ter.
0: Sim, vamos ter forró das antigas, vamos ter atuais, vamos ter entrevistas especiais. Olha. Lógico. O legal é que eu acumulei grandes amigos assim com o passado de todos esses anos. A galera se tornou muito amiga, muito próxima, e eu fico muito feliz em poder trazê-los sempre do jeitinho deles. Eu falo que eu consigo tirar sempre alguma coisa especial das pessoas, não é por ser melhor, é por ser mais próxima. Uhum. Você, quando conhece a pessoa, fica mais fácil de você falar. Você vê, a gente bate um papo super legal, a gente se conhece há muito tempo.
1: Sem dúvida.
0: Então é mais fácil do que você tá acabando de conhecer uma pessoa. Então, tive artistas incríveis mandando vídeos pra mim. E disparando o banner que a 93 soltou ontem. Então, assim, nem eu esperava essa repercussão. E foi muito rápido. Foi uma coisa muito rápida. E nem eu sabia que eu tinha tantos amigos. E fiquei muito feliz com isso. E espero todo mundo pra curtir junto comigo no domingo. Domingo, às vezes, tem gente que fica ali morgada. Tem gente que já tá ali pra cima.
2: É.
0: Então, sintoniza na 93 e você vai botar o seu melhor sorriso no rosto.
1: Uhum.
0: Olha então, o que eu tô falando.
2: No domingo, uma dica bacana. Tá indo pra praia? Vai com, primeiro, o radinho no carro, ou então vai com o radinho aqui ouvindo e bota lá o som. Não pode botar muito alto pra não atrapalhar o povo na praia, que a galera fica com raiva, né? Mas bota um volume, assim, mais altinho, né? Pra pegar a galera da... O Netinho tá dizendo que tá com o pau, né?
0: Eu
2: tá
0: escutaria alto mesmo.
2: Então bota alto. Tá indo almoçar na casa da sogra, leva música pra poder deixar o clima melhor.
1: Na pegada, né?
2: Você tá indo pra onde? Tá fazendo o quê? Tá só em casa, sem fazer nada, tranquilo, descansando, é um domingo do descanso?
1: Bota na FM
2: 93, é na pegada do forró com Karine Mitre, domingo. Estreia nesse domingo agora.
1: Nesse
2: então,
1: domingo, né? Agora. Domingo
0: já, tá, dia 19.
1: Exatamente, tá no domingo naquela versão era, faxineira, lavadeira, cozinheira. Na pegada do forró.
0: Eu adoro meu dia de era.
1: Pois é.
0: Eu adoro. E hoje eu fico escutando a 93. Quando eu estou no meu dia de era, me escute, por favor, meu povo. Vamos estar juntos. O que é que vocês estão falando, gente? Eu tenho hiperfoco. Ou eu escuto uma coisa ou outra, entendeu?
2: Tô arengando contigo ali. É isso, é? Tá arengando com ela, é?
0: Era.
2: Porque agora, como ela tá aqui na casa, na FM 93, eles querem botar você no clima da família.
0: Eu adoro, minha gente. Bagunça comigo.
2: Coisa boa.
0: Eu dou mal.
2: E vai ter, um pouquinho dessa Karine Mitre bagunceira na pegada do forró?
0: Você acha que eu consigo?
2: Acho não.
0: Eu acho que eu não consigo. Mas. Impossível, minha gente. Não tem como. Até porque o clima do forrozeiro. Esse negócio descontraído, gostoso. Minha gente, você que tem essa história que domingo é melancólico. Para com esse negócio. Com a feia. Domingo é maravilhoso. Eu mesmo era uma pessoa que ficava falando do domingo. Eu não gosto do domingo. Sabe o que Deus fez? Tome, levanta a poeira, domingo.
1: Domingo?
0: Aí eu... Tome, domingo. Tome na pegada do forró, domingo. Tu é doido?
2: Transformou o teu domingo.
0: Meu domingo? Meu domingo foi meu salvador. E eu falo a todo mundo, eu digo minha... Aí, sempre tem viagem, né? O carnaval de Salvador todo, né? Eu tô. Só que eu só vou depois do domingo.
1: Eu tô
0: trabalhando domingo, graças a Deus, senão eu ia pra onde?
2: Cara.
0: Sem dinheiro, lisa. Não tem pra carnaval, mas a gente tem que agradecer. Tem que agradecer. Estamos aqui pra levantar o domingo de todo mundo.
2: Ô, Glória!
0: Oxi, tu é doida. Ficar em casa no domingo, liso. Vamos ficar menos liso junto.
2: Ouvindo música.
0: Ouvindo música.
2: Curtindo a carinha.
0: E já dizendo, eu tô liso hoje. Amanhã o negócio vai ser melhor. Porque hoje é domingo e amanhã é
2: E porque você tá botando energias boas pra dentro da sua casa, com música, com alegria, com diversão, com vaquejada, né? A vaquejada tá voltando com muita força, né? E tá dominando aí os grandes eventos no Nordeste todo e tá Brasil afora, né? Qual a importância de trazer aí esse movimento também pro seu programa?
0: É da voz, né? Da voz, eu tô indo muito nesse ramo da vaquejada, na verdade sempre fui, e eu vi que não tinha espaço. Os espaços eram muito pequenos e às vezes as pessoas... Tem muita gente que a gente curte por aí, que a gente escuta, que a gente nem sabe que é vaqueiro, nem sabe que corre de vaquejada, nem sabe que pelo menos gosta de vaquejada, que tem aquela criação, aquela coisa, aquele amor. E eu já sabia disso pelo fato que eu tô falando, que faz parte do meu convívio. Eu digo, gente, por que que a gente não traz? Por que que a gente não mostra? Por que que a gente não abre um espaço? Porque eu sempre sou a mulher do porquê. Sempre tem que ser eu.
1: Questionadora.
0: É, a do contra. Eu digo, sim, tem espaço, sim. É um movimento lindo, onde hoje em dia as famílias se reúnem. Que antes as pessoas não falavam. Hoje você já vê, as pessoas postam e tal. Também a internet ajudou bastante. É um movimento muito bonito. É bom se estudar para falar que não existe nada com animais. Muito pelo contrário, são muito bem tratados. E é um espaço que eles vão poder falar também. Os artistas, os cantores vão poder demonstrar o amor que tem aos cavalos e a todo esse movimento. É um movimento muito bonito. Vocês já foram?
2: Não, não tive
1: oportunidade.
2: Não.
0: Mas você sabe o que é mais legal? São os bastidores. Não é a hora da corrida, é o bastidor, cara. Ali, no caminhão, eu tive essa experiência, é muito bom. Você fica ali, você passa o dia, o clima é totalmente diferente. Você dá uma desligada, você chega, fica zen. Agora, me imagina zen. Pegou a pressão. Eita. Aprendendo a dançar o piseiro.
2: Eita!
0: Tu é doida, essa sou eu na vaquejada.
2: Eita! É a energia da Karine Mitre na FM 93 também. Ó, você vai ficar super bem atualizado. Você vai conversar, vai ver conversas muito bacanas com os cantores, com os artistas, com a galera da vaquejada.
1: Os bastidores, as curiosidades, né? A história do forró que atravessa gerações e se renova a cada dia e é a expressão da nossa cultura nordestina, né? Exato. Tudo isso e muito mais na pegada do forró.
0: Vamos estar lá, é isso aí. Espero vocês, vão escutar, né?
2: Sim. Olha se não.
0: Olha vocês, viu?
1: Olha, domingo eu vou estar na versão era.
2: Sim. Na segunda-feira, a Cláudia Leite vai estar na versão Eira, então vai ouvir tudo. Sim. Eu acho que eu vou estar em casa, eu acordo nesse horário, 10 horas, né? Eu vou ligar o rádio imediatamente. Na segunda, você pode perguntar tudo pra gente.
1: Exatamente.
2: O que foi que eu falei 10h17? O que foi que eu falei 10h40?
0: Eu tô achando que eu vou falar uma palavra-chave pra vocês. Palavra-chave.
4: É. Sabe o que pode fazer? Convido os dois pra vir no domingo.
0: Olha aí, ó.
4: Pronto, quer ver se não vem?
0: Minha gente, é desse. Esse negócio de ficar morgado.
4: Ué, acabou.
0: Em casa. Outra coisa que eu aprendi.
1: Sim.
0: O tédio é bom.
2: O tédio é bom?
0: Não tem nada a ver com o que eu tô falando.
4: Mas vai dar certo. Hã? Mas vai dar certo.
0: Porque a gente, a gente tava falando, voltando no assunto. Que não tem nada a ver com o assunto. O domingo.
2: essa é a carinha aí.
4: Bota aí. Verdadeira.
2: É a divertida, carinha.
0: Porque assim, no domingo tem gente que acha entediante. Eu descobri que eu amo o tédio. Aquele momento que você fica. Nada.
5: Aí é.
1: Entrou na caixa do nada.
0: Sim! Cara, isso é maravilhoso. Vocês já fizeram isso? Não pensar em nada.
2: É bom.
0: Nada. Fica ali, ó. Bota só um ventinho. Não tem nada a ver com o que eu tô falando.
2: Desliga a mente, né?
0: Por que eu falei isso, hein?
2: Porque você é assim. Você é a Karine Mitre de vários assuntos e divertidíssima.
1: E acredito muito assim que o forró te leva pra esse estágio, sabe?
0: É.
1: Pra esse estado de espírito em que você tá tudo bem, tá tudo... Você tá ligada no ritmo, você tá ligada na energia que o forró passa, né?
0: Sim.
1: Exatamente. Então é nesse sentido, né? Que você pode estar fazendo o que estiver fazendo. Inclusive nada.
0: Inclusive nada, que é maravilhoso não fazer nada, gente.
1: Exatamente.
0: Vamos normalizar bom. Não fazer nada, ser bom. Porque tédio, às vezes, é necessário.
2: Pois, Karine, vamos reforçar o convite, então. Neste domingo, 10 da manhã, antes você já liga o rádio pra ouvir o Rei Roberto Carlos com o nosso Valbner Bacaninha. Fica Sim. com a gente na 93. Mas 10 da manhã, fique atento. 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
0: Minha gente, tá uma loucura, nem a espanhol. Celular que eu tô fazendo aqui. Sabe o poder da internet, né?
1: Uhum.
0: A gente tem a resposta imediata. Minha gente, então tá tudo certo, tá tudo combinado. Eu e Tuto e eu, domingão, 10 horas, a gente junto, você não tem desculpa de não escutar. Que você pode escutar pelo celular, levar para onde você estiver.
1: Sim.
0: Você pode escutar pela rádio. Você pode fazer o que você quiser. Você só não pode deixar de estar comigo. Eu vou falar uma palavra-chave. Que eu inventei isso agora. Acho que o nome da palavra... Eu já ia dizer a palavra. Ah, bicha lenta. Então, assim, domingo, 10 horas, todo mundo ligadinho na FM 93, que eu tô chegando com tudo. Tô chegando na pegada.
1: Do forró.
0: Do forró.
4: Claudinha.
2: Então, não perde convite feito. Oi, Netinho.
4: Dá a notícia da Virgínia.
1: Pois é.
4: Pra a gente ver a opinião da Carinha.
1: Ai, pois é. A Virgínia tem um. O Neymar tem pelo menos 5 apartamentos de luxo.
4: Casas de luxo.
1: É. Virgínia, com todo o dinheiro que arrecadou como influencer, né? Como a mulher da mídia, enfim, a namorada do Vini, que foi. Deixou de ser e voltou agora. Ela comprou um apartamento no prédio do Neymar. Lá em Santa Catarina. De ouro por andar. O Neymar é dono do terreno, é sócio do dono do terreno, onde esse mega prédio está sendo construído e vai ser entregue agora em 2028. É sócio da construtora também e tem o triplex.
0: Meu Deus
1: do céu. O triplex é do pobre do Neymar que tá pedindo dinheiro emprestado, tá?
0: Bichinho.
1: A Virgínia comprou um por andar. Um por andar é assim, tem a cobertura, que é a triplex. Aí tem alguns andares que são um por andar. E a partir de um andar até o térreo, são 2 por andar. Ela comprou um andar inteiro, Karine. Inteiro.
0: Mas pra quê?
1: Pra quê? Pra
0: eu dizer que tem. Não, eu vou, licença, você pediu uma... Eu não compraria. Porque eu acho solitário. Ela vai voltar, vai fazer festa lá. Depende qual é a situação que ela precisa. Mas se bem que não precisa, tem dinheiro pra gastar. Né?
1: Pois é, talvez até por investimento. E o Neymar tem cerca de 150 imóveis só no Brasil.
0: Eita. Meu Deus do céu.
1: Desses 150 imóveis, ele tem esse que é de Big Lux, que é o triplex. Ele tem uma mansão em Mangaratiba. Ele tem uma casa em Alphaville, São Paulo. Ele tem... Uma fazenda muito luxuosa no interior do Rio de Janeiro. Ele tem um apartamento em Dubai, né?
0: Em Dubai,
1: Emirados Árabes, Neymar tem. E agora, Virgínia comprou um andar inteiro desse apartamento, que esse prédio é do Neymar. É conhecido como prédio do Neymar, porque o Neymar é sócio da construtora e também sócio do terreno. Ele comprou o terreno também. É o pobre, é o lascado, né, o Neymar.
0: E ela voltou com o Vini Júnior?
1: Voltou.
4: Eu acho que a minha casa é do Neymar. E eu nem sabia, nem sei disso.
0: Foi, não, mas ela voltou antes da Copa ou foi só durante a Copa?
2: Dizem que ela voltou antes da Copa, passou inclusive gripe pra ele, ele não jogou bem naquele jogo. Que ela tava gripadinha. É.
0: Ai, ai.
2: Ei, ó, só pra... Eu prometi essa informação, fica aí, Karine, não se bula, não se bula. Eu prometi essa informação e vou dar bem rapidinho. Renata Vasconcelos pode deixar o Jornal Nacional em 2027. E Camila Bonfim, que é a apresentadora da Globo News, seria a mais cotada pra assumir, segundo informações de vários colunistas. Então, Renata Vasconcelos é o nome... possível para deixar o Jornal Nacional em 2027, fica o César Tralli e a Camila Bonfim estaria sendo cotada pelo Grupo Globo para substituí-la caso ela confirme a vontade de deixar o Jornal Nacional, que é puxado, é cansativo para quem tá lá na frente do jornal e tem que também produzir o material, e por isso ela estaria com vontade de seguir novos rumos, mas tudo isso está sendo conversado e vai ser confirmado mais à frente. Você não pode perder, domingo 10 da manhã, Karine Mitre na pegada do forró na rádio FM 93, que você tanto ama e tanto gosta, agora com a Karine Mitre, mais não tô falando no sentido de mais gostosa, a rádio vai ficar mais gostosa com essa presença maravilhosa.
1: Eu vou
2: levar
1: pra minha. Mas é, mas gostosa também, porque Karine, que água que você bebe, minha filha.
0: Amei a minha filha, é botox, peptides, é a água que disse que a Karine rejuvenesce, eu digo que me dê 2
2: goles. Eu falo mesmo.
1: É linda. É sim, Karine arrasa, sempre.
2: E vamos destacar, né, Cláudia, amanhã a volta do nosso querido João Inácio Júnior, a partir da 1 da tarde, graças a Deus, com a saúde recuperada, tá bem, vai voltar amanhã.
1: Amém.
2: Se Deus quiser, com energia total pra fazer aqui o Bafolê com a gente. João Inácio Júnior voltando amanhã.
1: Exatamente, e a gente agradece a participação super especial do Netinho Souza.
0: Obrigada,
1: Netinho.
2: Valeu, Netinho.
1: Valeu,
2: Souza.
1: Netinho, você é um país.
4: É o 5. Obrigado você. Agora, estamos juntos e misturados. Vocês moram no meu coração. Qualquer coisa, só dá um grito que eu tô aí na parede, na porta.
1: Tá certo.
4: Ah, eu tô chegando.
1: Obrigada, vem aí. Mais um campeão de audiência.
2: Salve, Manfredinho e Rodrigo Miranda, a Hora da Verdinha.
1: Até amanhã, 1 da tarde.
2: Até amanhã, 1 da tarde.
1: Obrigada, Karine.
0: Obrigada, Dori.
1: Sucesso.
0: E você domingo... tá uma gata também.
1: Muito obrigada. Domingo, de 10 ao meio-dia, FM 93 estreia na Pegada do Forró com a Karine Mitre. E você não pode perder. Amanhã, João de volta aqui à bancada. Seja muito bem-vindo. A gente volta logo, João. E até amanhã.
2: Até amanhã.
1: Faça o que te faz feliz.

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1: O Cine IDT de Sobral está com 124 vagas de emprego para várias profissões. São oportunidades para açougueiro, agente de vendas de serviços, bombeiro hidráulico, camareira de hotel, carpinteiro, eletrotécnico, mecânico de motocicletas, motorista operacional de guincho, soldador, vendedor e outras. Destas 124, 31 são destinadas às pessoas com deficiência. Os interessados devem procurar a unidade do Cine IDT em Sobral, levando documentos pessoais, currículo atualizado e carteira de trabalho. As vagas são rotativas e podem ser preenchidas ou alteradas a qualquer momento, conforme a demanda das empresas. A Prefeitura de Forquilha está com inscrições abertas para o concurso público com 294 vagas imediatas e 295 vagas de cadastro de reserva. As vagas são para diversas profissões para atuação no município, com oportunidades para vigia, motorista, secretário escolar e médico. As inscrições encerram no dia 17 de agosto e devem ser feitas exclusivamente pela internet. A taxa de inscrição tem valor de R$ 80 a R$ 125,00, dependendo do nível escolhido pelo candidato. Os salários variam de R$ 1.600 a R$ 11.500,00, de acordo com os cargos escolhidos. As provas serão aplicadas no dia 1º de novembro. Rodrigo Miranda, para Verdinha FM.
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1: Em Fortaleza, agora 4 horas e 3 minutos. Uma ótima tarde para você que acompanha aqui a nossa programação. Seja muito bem-vindo e muito bem-vinda a mais uma Hora da Verdinha. A partir de agora, a gente segue juntos por aqui com muita informação para você. Tem muita prestação de serviço e, é claro, a sua participação aí do outro lado. Então, você que está aí nos acompanhando, já pode mandar, tá? O seu pedido de alô, pode mandar aí o seu abraço, pode registrar audiência também. Quem está nos dando carona aqui pela capital cearense, pela rua, pelas avenidas, nas estradas também, na região metropolitana, pode também mandar aí a sua informação, a sua dica do trânsito. E quem está pelo interior do estado ou em outro estado do país, fica à vontade também para participar, pedindo seu alô e mandando seu abraço. Tudo isso você faz através aqui do nosso WhatsApp, os números do nosso Mailton Moraes reforça para você a partir de agora.
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1: Hoje, terça-feira, minha gente, 14 de julho de 2026, já estamos na metade do mês, Mailton Moraes. Tá passando ligeiro, viu, esse mês das férias. Para alguns, né? Para outros, mês das férias são em agosto. Inclusive esse que vos fala. Também Mailton. Mailton também. A gente tá contando os dias aqui, né, Mailton? Mas é. Vamos nessa, minha gente. Vamos viver um dia de cada vez. Inclusive, a partir de agora, trazendo os destaques do Hora da Verdinha de hoje. Olha, o Conselho Nacional de Política Energética decidiu nesta terça-feira aumentar a mistura de etanol anidro na gasolina, que agora sai de 30% para 32%. A medida tem validade inicial de 180 dias, mas pode ser prorrogada uma vez pelo mesmo período. Os impactos que essa mudança tem e vai trazer, especialmente para você que está aí nos acompanhando, aí no seu veículo, a combustão, a gente explica daqui a pouquinho. Vamos conversar com dois especialistas sobre esse assunto e fica aqui o convite para você acompanhar essa conversa daqui a pouquinho. Retomado nesta terça-feira o julgamento de Matheus Antony Lima Martins, que é réu no processo da morte da enfermeira Clarissa Costa Gomes, assassinada com 34 facadas em julho de 2025 aqui na capital. Ao vivo, a Lona Severo conversa conosco diretamente lá do Fórum Clóvis Bevilacqua, onde acontece o júri, e traz aí todas as informações daqui a pouquinho. E anunciados hoje os nomes que se apresentam no Festival Hallelujah 2026, entre os dias 22 e 26 de julho, aqui na capital. Com estrutura ampliada e expectativa de público recorde, o evento acontece na Cidade da Paz, lá no condomínio espiritual Uirapuru. E a gente também traz todas as informações em detalhes para você daqui a pouquinho. E a gente também fala de Copa do Mundo, tá? Primeira semifinal acontece agora, 6 minutos da primeira etapa. França e Espanha vão empatando em 0-0. E hoje vamos conhecer então o primeiro finalista da Copa do Mundo 2026. Tudo isso e muito mais a partir de agora. A Hora da Verdinha desta terça-feira já está no ar.
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1: Minha gente, após uma semana sem água, moradores do José Walter, bairro aqui da capital cearense, organizam um protesto e cobram respostas da CAGES. Paulo Roberto Maciel é quem traz aí os detalhes.
2: Uma semana após 180 bairros da Grande Fortaleza ficarem sem água por conta de uma manutenção nos sistemas da CAGES, algumas regiões da capital seguem com o abastecimento interrompido. No conjunto habitacional Cidade Jardim, localizado no bairro José Walter, moradores bloquearam um trecho da Avenida Costa e Silva em protesto à falta de fornecimento de água. Em relatos enviados ao Diário do Nordeste, a população afirma que a escassez perdura há uma semana, o que torna difícil realizar tarefas básicas, como tomar banho, cozinhar e lavar roupas. O mesmo vem acontecendo em 5 ruas do bairro Conjunto Ceará, que desde a última terça-feira estão sem água na maioria das residências. Além disso, a população percebeu que casas sobrepostas não conseguem receber a água que chega dos sistemas de abastecimento, tornando difícil encher os reservatórios e armazenar o pouco que é oferecido. Procurada pela reportagem, a CAGES afirmou que equipes técnicas foram a campo investigar a causa da ocorrência no Conjunto Ceará e que o abastecimento deve ser normalizado o mais breve possível. Quanto ao bairro José Walter, a companhia afirmou que a vazão no residencial Cidade Jardim foi aumentada ainda na noite de ontem e que deve ser restabelecida totalmente nos próximos dias. Mais informações você confere no site do Diário do Nordeste. Da redação, Paulo Roberto Maciel, para a Rádio Verdinha FM 92.5 e TV Diário.
1: E Fortaleza pode ter pelo menos 9 feriados em 2027 em razão da Copa do Mundo de Futebol Feminino. Sara de Queiroz é quem explica pra gente.
3: Uma nova legislação aprovada pelo Congresso Nacional e sancionada pelo presidente Lula em junho passado determinou que as datas com jogos do Brasil no torneio podem ganhar feriado em todo o país. Além disso, as cidades também podem decretar feriado ou ponto facultativo nos dias de partida em seu território. Dessa forma, Fortaleza teria 6 feriados ou pontos facultativos por conta de eventos na Arena Castelão, um dos palcos escolhidos para os jogos, e pelo menos mais 3 feriados relativos aos Jogos do Brasil na primeira fase. Se a seleção chegar até a final, o país poderia receber até mais 4 feriados, dependendo do dia da semana em que os jogos forem realizados. A lei também indica a aplicação das férias escolares para o mesmo intervalo de tempo da Copa do Mundo Feminina. A medida vale para instituições públicas e privadas. A agenda oficial da competição ainda não foi divulgada pela FIFA, mas o Diário do Nordeste teve acesso à proposta da CBF à entidade. O documento indica que todos os 6 jogos previstos para Fortaleza seriam em dias úteis. Com 32 seleções participando, o Mundial ocorre pela primeira vez na América do Sul, com sede no Brasil. O torneio internacional está marcado entre os dias 24 de junho e 25 de julho de 2027, com confrontos marcados para 8 cidades, entre 8 estádios, o que engloba o município de Fortaleza. Com informações de Alexandre Mota, Sara de Queiroz para Verdinha FM 92.5 e TV Diário.
1: Tá, então, minha gente, as informações agora às 4 horas e 11 minutos. Retomado nesta terça-feira o julgamento de Matheus Antony Lima Martins, réu no processo da morte da enfermeira Clarissa Costa Gomes, assassinada com 34 facadas em julho do ano passado aqui na capital cearense. O júri foi suspenso no começo da tarde de ontem por razões médicas. Você acompanhou, inclusive, essas informações ontem aqui no Hora da Verdinha. E agora a gente retoma esse assunto conversando ao vivo com a Luana Severo, que acompanha o júri lá no Fórum Clóvis Bevilacqua, aqui na capital cearense, e traz agora novas informações. Luana, boa tarde, seja bem-vinda, minha amiga.
4: Luana Severo.
5: Boa tarde, Sávio, boa tarde a todos que nos acompanham aqui no A Hora da Verdinha. É, meu amigo, inclusive eu gostaria já de começar essa participação de hoje informando que esse número da quantidade de facadas, né, toda a imprensa vinha divulgando que tinham sido 34 facadas, hoje, aqui no julgamento, foi dito com provas periciais que foram, na verdade, 38 facadas, inclusive algumas na mão da vítima, o que demonstrou, né, o que ficou demonstrado que ela tentou se defender. Além das facadas, a Clarissa também sofreu algumas pancadas na cabeça. A gente começou esse julgamento hoje ouvindo as testemunhas da defesa, no caso, familiares do réu. Começamos ouvindo o irmão dele, logo depois ouvimos a mãe, que foi a cunhada, e logo depois ele falou, né? Ele foi interrogado. E ele falou pela primeira vez em público sobre esse caso. Durante as testemunhas, né, durante os depoimentos das testemunhas, algumas delas entraram em contradição, né, mas, enfim, praticamente todas conseguiram confirmar o comportamento do réu, um comportamento muito movido por ciúme, muito controlador, possessivo. Ele mesmo, o Matheus Anthony, durante o depoimento dele no interrogatório, admitiu que era uma pessoa ciumenta e era uma pessoa possessiva e que estava vivendo um relacionamento tóxico e abusivo com Clarissa. O que chamou muito a atenção de todo mundo aqui presente no júri, sabe, foi que ele admitiu a motivação do crime, né? A gente na imprensa divulgou muito que havia sido puro, a Clarissa tinha tentado terminar com ele, né? E ele não aceitava esse término. O que ficou claro pra gente aqui é que a Clarissa nem chegou a tentar terminar a relação. Eles, na verdade, tiveram uma discussão muito movida porque a Clarissa queria que ele arrumasse um trabalho, que ele permanecesse no trabalho, porque também foi dito aqui que ele não conseguia permanecer em um trabalho. E nesse dia ela estava mais uma vez tentando fazer com que ele encontrasse um emprego. Os dois, inclusive, pouco tempo antes do crime acontecer, ela estava ajudando ele a organizar um currículo nas redes sociais, né, em uma rede social, LinkedIn. Então, ele confessou que ficou irritado com a quantidade de vezes, né, que ela reforçou que ele precisava voltar a trabalhar. Então, foi lá, pegou uma faca que estava na geladeira da casa e desferiu os golpes na Clarissa. Também admitiu que saiu da casa e foi para a própria casa dele na Maraponga, onde ele foi preso em flagrante. A gente, nesse momento, agora, está passando pela fase de debates do júri. A gente já ouviu a parte da acusação, né, reforçando todas as provas, reforçando os depoimentos das testemunhas. E agora estamos ouvindo o defensor público, o doutor Emerson Castelo Branco, que faz a defesa técnica do réu. O doutor Emerson, como até adiantei ontem, ele pede a condenação do Matheus, né? E, inclusive, falando de ontem, eu falei que ele disse que ia mostrar um outro culpado, né? Além do Matheus nessa história. O que foi dito hoje aqui, o que é a tese da defesa, é que o Matheus, ele é uma pessoa que teria sofrido abusos na infância, teria apanhado do próprio pai. Isso foi dito muito mesmo, reforçado pela defesa, reforçado pelas testemunhas. E esse, então, outro culpado, né, entre aspas, seria o pai do réu, por ter tido todo esse histórico de violência com ele. Então, a gente está, nesse momento, agora, ouvindo o defensor público, doutor Emerson, reforçando a tese da defesa.
1: Tá certo, então, Luana. A gente vai seguir acompanhando, né, todo desenrolar desse julgamento. Você, é claro, está aí acompanhando tudo, de olho, observando e trazendo aqui essas informações tanto para os nossos ouvintes, telespectadores, quanto também para os leitores e internautas, né, que acessam aí o Diário do Nordeste. Minha amiga, muito obrigado mais uma vez pelas suas informações. Um bom trabalho aí para você e a equipe.
5: Obrigada, meu amigo. Para vocês aí também.
1: Agora, 4 horas e 17 minutos, a gente continua com mais informação para você. Começam hoje e seguem até sexta-feira as inscrições para o processo seletivo do Fundo de Financiamento Estudantil FIES do segundo semestre de 2026. Os interessados em participar do certame devem fazer a inscrição no Portal Único de Acesso ao Ensino Superior. Ao todo, o Ministério da Educação oferece mais de 44 mil vagas para esta edição. Além das vagas do segundo semestre, o MEC ainda vai ofertar todas as vagas eventualmente não ocupadas até o limite do total definido para este ano. Segundo o Ministério da Educação, podem se inscrever os candidatos que participaram de uma das edições do Enem a partir de 2010 e obtiveram média aritmética das notas nas 5 provas igual ou superior a 450 pontos, além de ter nota na redação superior a 0. É preciso ainda ter renda familiar mensal bruta per capita de até 3 salários mínimos. E a gente reforça por aqui que o processo seletivo inclui ainda a reserva de 50% das vagas para o FIES Social, que é voltado para os estudantes com renda de até meio salário mínimo por pessoa e com inscrição ativa no Cadastro Único, que é o CadÚnico, né? Os pré-selecionados que atendam, então, às regras do programa poderão solicitar a contratação do financiamento integral, cobrindo até 100% dos encargos educacionais. Agora, às 4h18, a gente segue aqui com mais informação para você. Quatro municípios concentram 14% de todas as mortes no trânsito registradas no Ceará em 2025. O ranking é liderado por Fortaleza e Juazeiro do Norte, mas a análise proporcional revela que o risco de acidentes fatais é muito mais elevado nas metrópoles do que no interior. Carol Melo é quem traz as informações para a gente.
6: De acordo com dados do Ministério da Saúde, Fortaleza registrou o maior número absoluto de mortes no ano passado, com 155 óbitos. O ranking é seguido por Juazeiro do Norte, Sobral e Caucaia. No entanto, quando avaliada a taxa de mortalidade a cada 100 mil habitantes, o município do Cariri lidera o risco viário com um índice de 20,62, uma taxa 3 vezes maior que a da capital cearense. Sobral aparece logo em seguida, com 19,20 mortes por 100 mil moradores. Ao Diário do Nordeste, o presidente da Comissão de Trânsito, Tráfego e Mobilidade Urbana da OAB Ceará, Daniel Siebra, explica que os altos índices de mortalidade no interior refletem um crescimento urbano desordenado e principalmente o afrouxamento da fiscalização e de campanhas educativas no trânsito. Na contramão do interior, Fortaleza registrou em 2025 o menor número de óbitos em acidentes em uma década, com uma redução de 42% em relação a 2016. A queda na capital é atribuída a investimentos contínuos em sinalização, novos semáforos e readequação de velocidades nas vias. Para tentar reverter os índices negativos, os órgãos de trânsito de Juazeiro do Norte e de Caucaia afirmam que vem intensificando as blitzes educativas e a revitalização de sinalização horizontal e vertical. A Prefeitura de Sobral também foi procurada para detalhar as ações preventivas adotadas no município, mas não enviou resposta. Os dados completos de cada cidade você acompanha na reportagem detalhada no site do Diário do Nordeste. Da redação, Carol Melo para a Rádio Verdinha FM 92.5 e TV Diário.
1: Agora, 4 horas e 21 minutos, a gente segue aqui com mais informação, agora destacando a política, porque o quebra-cabeças das chapas do Senado começou a ser montado nesta terça-feira com o anúncio do governador Eumano de Freitas de que o senador Cid Gomes, do PSB, será candidato à reeleição pela chapa governista. Ao vivo da capital federal, Flávia Rabelo conta pra gente, então, os detalhes. Flávia, boa tarde. A definição aconteceu aí em Brasília, não é? Inclusive, após uma reunião com o presidente Lula, não foi isso?
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8: Isso mesmo, Sávio. Boa tarde a você e a todos que nos acompanham. Olha só, a definição ocorreu durante a reunião com o presidente Lula na manhã desta terça-feira, no Palácio da Alvorada. A chapa governista ao Senado será composta por Cid Gomes e o deputado federal Júnior Mano, do PSB, como primeiro suplente. Estiveram presentes no encontro o pré-candidato e governador do Ceará, Eumano de Freitas, o senador Camilo Santana, o ministro de Relações Institucionais, José Guimarães, e o prefeito de Fortaleza, Evandro Leitão, e outros aliados no Estado. Ao retornar da reunião na Alvorada, eu conversei com o senador Camilo Santana, aqui no Senado Federal, sobre o encontro. Vamos ouvi-lo?
9: Eu acho que foi uma reunião boa do presidente com o senador Cid, que ponderou a importância dele ser candidato, a importância de ter senadores no Senado que possam defender a democracia, o projeto progressista, né, no Brasil. E eu acho que foi um acordo importante, porque aí garante o Júnior Mano na primeira suplência, dentro do senador, e fortalece a chapa do governador Eumano. Então, mostrar que todos nós estamos unidos. Agora já está definido o Eumano governador, o Cid numa vaga de senador, e agora vamos trabalhar para definir as outras vagas.
10: Qual foi a recomendação do presidente Lula?
9: A recomendação foi, ponderou para o Cid ser candidato, a importância dele ser candidato, o projeto do Ceará, né? E ele aceitou e estamos todos unidos e agora vamos combinar a grande convenção que está prevista para o dia 1º de agosto. Vamos ver se a gente leva a presença do presidente Lula também na convenção. Fizemos um convite, vamos trabalhar para isso, para a gente possa apresentar ao povo cearense o time do Elmano para o Ceará, nas eleições.
8: Pois é, pessoal, a costura de alianças regionais é relevante para a montagem de palanques do presidente. Lembrando que as convenções partidárias, quando as legendas escolhem seus candidatos e formalizam seus apoios, vai de 20 de julho a 5 de agosto. Sávio?
1: Flávia, outro assunto, então, que você nos destaca também é a respeito da medida provisória que altera aí as regras do piso mínimo do frete rodoviário. O projeto tramita aí no Congresso Nacional e quais novidades você traz a respeito?
8: Então, a medida provisória do frete reúne demandas antigas da categoria, como mudança na fiscalização, regras sobre custo mínimo do transporte e revisão de penalidades, pontos que têm mobilizado lideranças aqui em Brasília nas últimas semanas. A proposta foi aprovada aqui na Câmara dos Deputados em 17 de junho e precisa ser votada no plenário do Senado até esta quinta-feira, sob o risco de perder a validade, né? O principal complicador para a votação é um jabuti, termo usado no jargão parlamentar para emendas sem relação direta com o tema original do projeto, inserido pela Câmara dos Deputados num relatório final, como, por exemplo, a anistia total das multas aplicadas a caminhoneiros que participaram de bloqueios antidemocráticos de rodovias em 2022, logo após a derrota eleitoral do ex-presidente Jair Bolsonaro. Do outro lado da mesa, sabe, grandes corporações que dependem do transporte rodoviário para escoar sua produção, incluindo o agronegócio, indústrias e o comércio de grande porte, fazem lobby contra a medida provisória. Pois é, sabe, está prevista a vinda de 80 lideranças de caminhoneiros aqui no Congresso Nacional para pressionar os senadores durante a votação da medida provisória, que deve acontecer agora no finalzinho da tarde, início da noite. Volto com você.
1: Tá certo, Flávia. Muito obrigado pelas suas informações. Um bom trabalho aí para você e toda a equipe.
8: Obrigado. Um abraço a você e a todos.
1: Olha, minha gente, 4 horas e 26 minutos, alguns ouvintes estão aqui nos informando sobre uma queda de energia que aconteceu agora no comecinho aqui da tarde, várias regiões aqui da nossa cidade. Eu quero saber aí de você que está nos acompanhando, faltou energia aí no seu bairro, na sua rua, na sua comunidade, no interior do estado também, tivemos aí falta de energia, agora há pouquinho, como é que está a situação? Manda mensagem aqui pra gente no 859-8887-1306, tá? 859-8887-1306, tá bom? Quero você participando, nos contando, tá? Se tivemos aí, se você teve, né, essa falta de energia registrada aí na sua rua, no seu bairro, na sua comunidade, ou até mesmo aí na sua cidade, no interior do estado. 4h26, pausa rápida aqui no Hora da Verdinha. Daqui a pouquinho a gente volta com mais informação para você.

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1: Agora em Fortaleza, 4h29, estamos de volta aqui com o nosso Hora da Verdinha. Vamos destacar agora, minha gente, uma medida importante que mexe aí em relação à mistura de etanol na gasolina. A gente destaca para você a partir de agora.
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1: Olha, o Conselho Nacional de Política Energética decidiu nesta terça-feira aumentar a mistura de etanol anidro na gasolina, que sai então agora de 30 para 32%. A medida tem validade inicial de 180 dias, mas pode ser prorrogada uma vez pelo mesmo período. A decisão, segundo o Conselho, considera a volatilidade no mercado de petróleo e também combustíveis. Para repercutir na prática essa mudança, a gente vai conversar a partir de agora com o Ricardo Pinheiro, que é engenheiro de petróleo e gás. Ricardo, boa tarde, seja bem-vindo, tudo bem?
2: Boa tarde, Sávio, boa tarde, ouvintes, obrigado aí pelo convite.
1: Ricardo, a decisão, segundo o Conselho, considera então essa volatilidade, né, do mercado de petróleo e combustíveis. Na sua avaliação, é de fato aí uma boa medida? Ela tende a ter uma resposta efetiva para o controle aí desses preços aqui no Brasil?
2: Sabe, diante dessa crise que a gente vem passando de combustíveis, principalmente devido à guerra que está acontecendo no Oriente Médio, né? A guerra Irã, Estados Unidos, o setor de combustíveis, de uma forma geral, não só no Brasil, mas no mundo todo, tem passado por um problema bastante sério, que é o preço dos combustíveis impactando fortemente na inflação de praticamente todos os países, né? O Brasil também não foge dessa situação. Nossa situação de mercado hoje aqui no Brasil é o seguinte: nós temos os principais combustíveis, que é a gasolina e o diesel, né? Nenhum deles é uma gasolina pura, nem um diesel puro. Todos os dois têm adição de biocombustíveis. No caso da gasolina, etanol, no caso do diesel, biodiesel, né? Quando o governo aumenta a participação do etanol na mistura da gasolina, logicamente a gente deixa de importar alguma gasolina durante o ano, porque o Brasil, embora ele seja autossuficiente em gasolina, mas ele só é autossuficiente porque ele já adiciona o etanol hoje na casa de 30%, né? Mas até o ano passado a gente estava importando gasolina para poder compor o abastecimento geral do país, né? Mas então esse aumento ele vai trazer alguns ganhos, vai haver uma menor perda de capacidade de mercado mesmo, né? Porque o Brasil deixa de importar a gasolina, e o etanol é totalmente nacional, então ele vai trazer, inclusive nesse momento, embora isso seja sazonal, mas nesse momento ele vai causar possivelmente um abaixamento no preço que está hoje na bomba, certo?
1: A gente imagina o quanto, Ricardo? Dá para se ter uma ideia?
2: Seria na casa mais ou menos de 10 centavos aproximadamente, entre 8 e 10 centavos aproximadamente. Ao mesmo tempo, o país deixa de importar, justamente, como eu digo, ele necessita importar em alguns momentos que tem um consumo maior, ele tem que buscar gasolina no mercado internacional. Com isso, ele deixa de importar 900 milhões de litros de gasolina no ano. Então, isso é uma segurança de abastecimento interno do país, né? Mas existe, logicamente, toda uma discussão em relação aos carros. Será que os carros estariam preparados para receber essa mistura que está crescente, né? E que pode chegar daqui a uns dias a 35%.
1: Inclusive, alguns ouvintes, né, já haviam até mandado mensagens aqui para a gente anteriormente, ainda quando essa medida estava sendo discutida, Ricardo, com essa preocupação, especialmente quem tem carros mais antigos, né? A gente pode assim dizer. Se justifica essa preocupação de fato? Pode apresentar algum tipo de problema esses veículos agora tendo contato com esse combustível um pouco mais misturado, a gente pode assim dizer?
2: Pode sim, para esses carros justamente mais antigos, né, que não eram flex, como também para os veículos importados a gasolina, que são exclusivamente a gasolina, que não estão ajustados para serem flex. Esses aí eles ficam quase que proibitivos de utilizar, proibidos de usar essa mistura, certo? Ela realmente impactaria. Nos carros antigos, pode ter algum problema de corrosão, de necessidade de ajuste de combustão, essas coisas. No carro flex, principalmente os carros flex depois de 2010, esses carros eles são totalmente ajustáveis a essas misturas. Inclusive, ele pode usar até 100% de etanol, né? Pode utilizar qualquer fração entre 0% e 100% de etanol. Então, eles já estariam adequados a esse consumo. É por isso que o governo ainda chega a falar em aumentar além dos 32, porque ele sabe que nossa frota mais nova, mais nova depois de 2010, ela já estaria adequada a utilizar sem grandes problemas.
1: Ricardo, o mesmo vale, por exemplo, para as motocicletas, porque algumas, hoje em dia, possuem a tecnologia também, né, da mistura de combustível flex, né? Ou seja, tanto funcionam com combustível normal, a gasolina comum, quanto também com o etanol. Mas algumas específicas, elas, por exemplo, só funcionam com combustível comum, ainda que sejam modelos novos, tá? Pode também sofrer algum impacto esse tipo de veículo?
2: Ah, sim, com certeza. As motocicletas, elas sofrem mais, certo?
1: Uhum.
2: As motocicletas mais modernas, que já têm injeção eletrônica, elas não teriam problema, elas estariam na mesma situação dos veículos que são flex e que são mais novos. As motocicletas, não. As motocicletas, elas são bem mais sensíveis se elas não forem flex. Inclusive, elas podem vir a ter problemas sérios de regulagem. Até talvez não se consiga ajustar totalmente o motor, certo? Os fabricantes necessariamente vão ter que alterar o sistema de injeção dessas motos, né?
1: Uhum.
2: E a Honda, por exemplo, a Honda Yamaha e essas motos mais utilizadas, elas já vêm com injeção eletrônica e elas não têm esse problema. Mas algumas, principalmente que são montadas aqui no Brasil, mas vindo de kits que chegam aqui no Brasil, principalmente da China, elas vão necessariamente passar por revisão de projeto, porque ou se tornam flex, ou se trocam os substituem os carburadores, que hoje não é exatamente o termo, né?
1: Uhum.
2: Que é utilizado, ou então elas vão ficar falhando muito, vão ter dificuldade na partida, vão aquecer muito o motor, porque o veículo que é feito especificamente para gasolina pura, ou então para uma gasolina com um menor teor de etanol, quando ele começa a funcionar com a mistura maior, ele começa a ter problema de eficiência, né? Esse problema de eficiência normalmente leva a um sobreaquecimento do motor, podendo até danificar o motor.
1: Tá então, minha gente, as informações, agradecer aqui a participação do Ricardo Pinheiro, engenheiro de petróleo e gás. Ricardo, tá, obrigado mais uma vez pela sua participação aqui conosco, pelas suas informações também.
2: Obrigado, Sávio. Obrigado a todos os ouvintes.
1: Agora, 4h38, eu fiz uma pergunta aqui no bloco anterior a respeito de queda de energia, tá? Perguntando aqui para você, ouvinte, se houve aí no seu bairro, aí na sua rua, na sua comunidade ou na sua cidade no interior do estado também, essa questão, né, justamente de falta de energia. Antes de eu trazer aqui a participação dos nossos ouvintes, a gente recebeu aqui já uma informação da Enel Ceará, da Enel Distribuição Ceará, a respeito de uma falha em um equipamento de uma subestação de responsabilidade da transmissora Axia Energia, que é a antiga CHESF aqui em Fortaleza, que causou então a interrupção no fornecimento de energia para parte dos clientes aqui de Fortaleza e também da região metropolitana. A distribuidora informa ainda que está realizando manobras de transferência de cargas com o objetivo de normalizar o serviço mais rapidamente. E aí eu quero também que você que está nos acompanhando informe aqui para a gente, né, se já voltou a energia aí no seu bairro, aí na sua comunidade, você participa conosco no 859-8887-1306. E se você está pelo trânsito aqui de Fortaleza, Como é que está a situação por onde você está passando? Passou por algum ponto onde o semáforo estava sem funcionar? Manda aqui para a gente também, tá, essa informação, compartilha aqui conosco, para a gente também deixar outros ouvintes aqui informados em relação a isso, né, para já ir com a devida precaução em relação ao trânsito, seja por algum semáforo com problemas, tá bom? 859-8887-1306. Olha, o nosso querido João Lima Neto, jornalista aqui da nossa redação, por exemplo, registrou para a gente que lá no bairro Damas houve uma queda por cerca de um minuto. Ele contou aqui para a gente. Obrigado, João, sempre na audiência aqui conosco. Teve um ouvinte aqui que mandou um áudio. Vamos colocar no ar, Mailton, por gentileza? Vamos colocar aí a participação do Luciano. Fala, Luciano.
3: Boa tarde, Verdinha.
1: Boa tarde.
3: Aqui é o Luciano Pires. A respeito dessa falta de energia, eu estou vindo da cidade de Funcionário. Estou indo ali para o Henrique Jorge. Pelo menos até aqui o balão do Mudumbi, ou seja, toda essa área perimetral lá da cidade de Funcionário, até aqui o balão do Mudumbi está tudo apagado, viu? O sinal está tudo apagado. Não tem nada funcionando. Então o trânsito aqui está um caô morrendo do mundo, viu? Horrível.
1: Valeu, Luciano. Obrigado, tá, pela sua participação. Já fico alerta, então, aí.

a participação do nosso ouvinte falando aqui a respeito também de queda de energia na Aerolândia, o Marcelo. Ele mandou pra gente um pouquinho mais cedo, há cerca de uns 10 minutos. Diz que ainda não estava restabelecido a energia. Obrigado, tá, pela sua participação. Tem aqui um ouvinte, Firmino, diz que na abolição totalmente, Firmino, totalmente apagado, Firmino. Completa aqui pra gente essa informação, mas obrigado já pela sua interação, tá? O Leonardo, no bairro Meireles, acabou de retornar a energia, o que ele nos conta por aqui. Obrigado também pela sua informação. Tem mais gente passando por aqui. Trechos da Dr. Tebert, que simplesmente... Isso aqui é uma reclamação de um ouvinte nosso, falando a respeito da Dr. Tebert, né, que tem alguns problemas de iluminação. A gente vai registrar aqui, Vinícius, tá? E procurar aqui a secretaria responsável e trazer a sua demanda aqui na nossa programação, tá? Obrigado, de qualquer forma, pelo registro. Pronto, o Firmino completou aqui pra gente. Na abolição, semáforos, todos apagados. Obrigado, Firmino, pela sua participação e obrigado também pela sua informação, tá bom? Daqui a pouquinho a gente traz outras informações aqui dos nossos ouvintes e você que tá aí transitando pela cidade, conta pra gente como é que tá a situação, se tem semáforo apagado por conta aí dessa queda de energia no 859-8887-1306. E se a energia ainda não voltou aí na sua rua, no seu bairro, na sua comunidade, compartilha aqui conosco também essa informação. Repito, 859-8887-1306. Vamos para mais uma pausa aqui na programação e daqui a pouquinho a gente volta com mais Hora da Verdinha.

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1: Agora em Fortaleza, 4 horas e 45 minutos. Estamos de volta aqui com o nosso Hora da Verdinha. E agora a gente destaca para você que está nos acompanhando, minha gente, anunciados os nomes que vão se apresentar no Festival Hallelujah 2026, entre os dias 22 e 26 de julho, aqui na capital cearense, com estrutura ampliada e expectativa de público recorde. O evento acontece na Cidade da Paz, no condomínio espiritual Irapuru,

0: E para nos dar detalhes a respeito do evento esse ano, a gente está recebendo aqui no nosso estúdio a Camila Virgínia, que é integrante da produção do Festival Aleluia. Camila, boa tarde, seja bem-vinda, tudo bem?
1: Boa tarde, é uma alegria estar aqui com vocês.
0: Camila, conta pra gente, então, agora, né, com os nomes devidamente anunciados, muita expectativa se tava em relação às atrações, o que vocês estão preparando de novidades e conta para os nossos ouvintes também a lista completa aí de quem vai subir ao palco do Aleluia esse ano.
1: Nós, nesse ano de 2026, realizamos a 29ª edição do Aleluia.
0: 29ª já, né?
1: Já.
0: Passa rápido esse tempo, né?
1: Sim, nós nos preparávamos para ampliar o Aleluia para edição número 30, mas a surpresa do público recorde em 2025 antecipou muitos planos. Então, a primeira grande novidade que nós anunciamos é a ampliação da área da Arena Aleluia, da Cidade da Paz, que passou de 60 mil metros quadrados para 90 mil metros quadrados. Então, tem toda uma nova logística, o nosso palco mudou, foi ampliado, muitas arenas ampliadas. Os horários de shows foram ampliados, então a nossa programação, que começa do dia 22, da quarta-feira, até o domingo, vai contar com a programação no sábado e domingo, começando às 16 horas, com shows. Então, o público que chegar na Arena Aleluia no sábado e no domingo já conta com shows a partir das 16 horas. Nós trazemos, claro, os nomes consagrados do Festival Aleluia, como o Padre Fábio de Mello, Frei Gilson, o Padre Marcelo Rossi. Temos a grande alegria de, novamente, no palco do Aleluia, termos a apresentação da Eliana Ribeiro e muitas outras bandas que já são esperadas pelo público, como Rosa de Saron, Yuri Costa, Missionário Shalom. Temos também, estreando no palco do Aleluia, Laura Salvador, que vai se apresentar pela primeira vez num palco à live. Mas também temos a presença da Paulo de Deus, que foi um pedido dos participantes do festival. E, além do nosso palco principal, a Arena conta com mais dois palcos, onde nós também temos atrações artísticas, que é o palco Adventure, que é voltado mais para o público dos esportes, do skate. Temos também o palco Street, que fica dentro da Expo Aleluia, que é o nosso complexo de expositores católicos que trazem os seus produtos para quem desejar.
0: Todos os anos, Camila, vocês trazem uma mensagem de reflexão, né? O festival, é claro, reúne as atrações musicais, mas, acima de tudo, existe ali uma reflexão que é proposta, né, para o público. O que que vocês estão trazendo esse ano?
1: Pronto. O Aleluia, ele é conhecido por ser essa grande cidade de paz e quer trazer para a cidade de Fortaleza esse grande som de esperança. Então, o grande coração do Festival Aleluia é o Espaço da Misericórdia, onde nós contamos com a adoração acontecendo. Temos Jesus Eucarístico exposto a quem desejar participar. Teremos também a presença de sacerdotes atendendo confissões. No ano passado, nós tivemos uma média de 30 sacerdotes por noite realizando o sacramento da confissão. Temos também missionários disponíveis para oração e aconselhamento. E ele é o grande coração da Arena Aleluia. E é o momento ápice de todo o evento. É um momento onde nós paramos para fazer a adoração ao Santíssimo Sacramento no palco principal do Aleluia. E é o momento onde nós tocamos o testemunho de pessoas que têm as suas vidas transformadas por encontrar ali um coração que pulsa e que vai ao encontro de muitos que se encontram sem sentido de vida, mas que encontram em Jesus Eucarístico um grande sinal do consolo de Deus, que olha não simplesmente uma massa, uma multidão, mas que enxerga em cada pessoa um rosto particular a ser visto e a ser amado.
0: Camila, outro ponto também. Esse ano vocês reforçam também o lado social com campanhas solidárias. Ano passado, né, vocês conseguiram números bem interessantes, né, que incentivando a participação também das pessoas a olhar esse lado, de ajudar o próximo, né, como Jesus tanto ensinou, né?
1: Sim. Nós continuamos com a nossa parceria fiel com o Emoce. No ano passado tivemos um número muito feliz de mais de 1.200 bolsas de sangue sendo coletadas e também o cadastro de medula óssea. Prosseguimos também sendo um grande festival para receber alimento não perecível, que depois é revertido para as ações sociais da comunidade católica Shalom, mas também para as instituições que são ligadas ao programa Ceará Sem Fome.
0: Então tá aí, minha gente, as informações. Camila, vamos só reforçar. Começa então dia 22 de julho, a partir das 4 horas da tarde. Segue então até o dia 27, né?
1: Até o dia 26.
0: Ah, os shows seguem até normalmente que horas, né? Vai até a madrugada?
1: Sim, sim. Nossa programação, ela varia. Da quarta-feira até o domingo, tendo dias em que a programação vai variar entre meia-noite, 2 da manhã, e até o sábado, que é o nosso dia ápice, nós viramos a noite e concluímos a madrugada do sábado com shows. Então, encerrando ali por volta das 7 horas da manhã.
0: Então tá aí, minha gente, as informações. A gente conversou aqui com a Camila Virgínia, integrante da produção do Festival Hallelujah 2026. Camila, obrigado pela participação. Sucesso mais uma vez.
1: Eu que agradeço. Deus abençoe.
0: Amém. Agora, 4h52, vamos passar aí pelo trânsito aqui da nossa cidade, fazer um giro aqui pela capital cearense.
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0: A gente começa lá pela Avenida Heráclito Graça. Nesse momento a movimentação é grande, tá? Especialmente para você que vai no sentido do centro, passando ali pelas proximidades do cruzamento com a Ildefonso Albano, né? Naquele trecho ali próximo também a João Cordeiro. Apesar disso, o trânsito está fluindo sem maiores problemas para você que vai transitar por essa região. Já no sentido contrário, aí é que o trânsito flui melhor. Vamos para mais um ponto? Temos aí a Avenida Dom Luiz. Nesse momento, trânsito bem movimentado também, fila grande ali de carros, esperando o semáforo ser liberado. Para você que vai passar ali nas proximidades da Praça Portugal, tanto você que segue pela própria Dom Luiz em direção ali à região da Aldeota, quanto você que vai também pegar ali os acessos à Avenida Desembargador Moreira. Vamos para mais um ponto? Temos aí o Washington Soares, também um trânsito bem movimentado nesse momento para você que vai na direção do Cambeba, passando ali pelas proximidades do cruzamento com a Avenida Oliveira Paiva. Você que vai passar aí por esse trecho, já fica atento aí que a movimentação é grande nesse momento, de ver um pouco de lentidão. Já no sentido contrário, a gente observa aí o fluxo também um pouco mais intenso nesse momento, mas o condutor não deve aí enfrentar grandes problemas para você que vai na direção aí do Fórum Clóvis Bevilacqua, ali na região também da Unifor. Vamos para outro ponto. Aí temos a Avenida 13 de Maio, altura do cruzamento com a Avenida da Universidade. A gente observa aí que o semáforo abriu agora, mas é grande ali a fila de carros, tá? Então você que vai passar por esse trecho, já sabe, vai com paciência, vai com tranquilidade, porque realmente o trânsito está um pouco mais carregado nesse momento para você que vai passar aí por essa região. Já no sentido contrário, aí o trânsito flui melhor. Estamos de volta aqui ao nosso estúdio. Vamos trazer outras participações aqui dos nossos ouvintes que eles estão falando a respeito da queda de energia que aconteceu, né, por volta ali das 4 horas da tarde, em alguns pontos aqui da nossa cidade. A gente trouxe aqui, inclusive, agora há pouquinho, uma explicação da Enel. Até vou reforçar aqui a informação divulgada aqui pela distribuidora agora há pouco, porque a gente também teve uma atualização, tá? A Enel Distribuição Ceará esclareceu que na tarde desta terça-feira houve uma falha em um equipamento de uma subestação de responsabilidade da transmissora Axia Energia, que é a antiga CHESF, aqui na capital cearense, que causou uma interrupção no fornecimento de energia por parte dos clientes do município e também da região metropolitana. A distribuidora informa ainda que está realizando manobras com o objetivo de normalizar o serviço mais rapidamente. Agora há pouquinho a gente recebeu uma outra informação complementando essa primeira, que é a seguinte: a distribuidora informa ainda que, por meio de manobras de transferências de cargas, cerca de 98% dos clientes afetados já foram normalizados. A Enel segue trabalhando para normalizar o serviço mais rapidamente, é o que ela informa, então, através de nota enviada aqui agora há pouquinho à nossa produção. Outros ouvintes continuam participando aqui, falando a respeito da falta de energia. O nosso ouvinte aqui, ele não se identificou, né? Mas diz que no Bom Jardim acabou de chegar. Ele espera que não falte novamente, na rua Manuel Bezerra, lá no Bom Jardim. Obrigado aqui ao nosso ouvinte pela informação.

0: informação. Tem mais participações aqui dos nossos ouvintes. Eu trouxe aqui agora há pouquinho a participação do Firmino, né? Falando a respeito da queda. O Jones lá no Conjunto Ceará disse que faltou por lá também. Não falou exatamente o ponto, mas disse que no bairro, na região onde ele mora, também faltou. Obrigado aqui ao nosso ouvinte pela informação. Deixa eu colocar mais uma participação aqui de um ouvinte que falou de falta de energia na Caucaia, né? Vamos colocar, Mailton?
1: Boa tarde, eu sou do Araturi, aqui no Araturi. Opa. Só ontem faltou 5 vezes a energia. Eita. E hoje já faltou 1 aqui, eu tô em casa, ao menos nesse horário que eu tô assistindo o programa. 3h40 eu tô assistindo o programa, já faltou energia uma vez já.
0: Obrigado, Paulo, pela sua participação, né? Tá aí o registro, então, que ele tem sofrido aí com problemas de queda de energia, mas hoje, né, aconteceu justamente... por conta desse problema aí que a gente trouxe, né? Essa informação aí da Enel agora há pouquinho. Tem mais participações aqui de ouvintes. Registrar aqui a Josélia Mota, lá do Montesse, diz que por lá faltou por cerca de 15 minutos, mas já foi restabelecido. Obrigado, Josélia, pela sua informação também. Temos aqui também a Gleiciane, dizendo que faltou no Otávio Bonfim, durou cerca de 10 minutos e retornou. Obrigado também pela sua informação. A Gleide Araújo está lá na Itabaiana, né, nos acompanhando. Aquele abraço para você. Tem mais participação aqui dos nossos ouvintes. Cadê o registro aqui? O Alisson mandou uma mensagem aqui para a gente. Não deu tempo fazer a sua pergunta, mas obrigado, tá? O Raimundo também, no bairro Canidezinho, tinha deixado uma pergunta aqui sobre a respeito do assunto que a gente trouxe, né, da mudança do percentual da mistura do etanol com a gasolina. Não deu para a gente trazer a sua pergunta, Raimundo, mas obrigado, tá, pela sua consideração também. E abraçar aqui o professor Evaldo Sá, que está lá no Trairi, nos acompanhando. Aquele abraço e obrigado pela sua participação. Minha gente, olha, a Copa do Mundo terminou o primeiro tempo. A Espanha vai vencendo a França por 1-0, tá? O jogo está no intervalo, segundo tempo daqui a pouquinho. Promete aí mais emoções. A gente vai conhecer hoje o primeiro finalista, então, da Copa do Mundo 2026. Olha, agradecer aqui a participação dos nossos queridos ouvintes. Muito obrigado mais uma vez pela atenção e audiência. Vem aí o Jogada Segundo Tempo com todas as informações do futebol, falando ainda de Copa do Mundo, repercutindo o empate do Ceará ontem pela Série B do Campeonato Brasileiro, a preparação aí do Fortaleza para os próximos jogos também pela Série B. Aproveite aí seu finalzinho de tarde, tá? Cuide-se bem, fique em paz. Tchau, tchau!

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1: O Iguatu voltou a vencer o Maguari pela terceira fase do Campeonato Brasileiro da Série D. O jogo aconteceu ontem no estádio Morenão, em Iguatu. Depois de ter vencido no jogo de ida no Recife por 3-2, o Azulão do Centro-Sul, que jogava pelo empate para se classificar, venceu também a partida de volta, dessa vez por 2-1. Otacílio Marcos e Matheus Lima marcaram para o Iguatu. Henrique descontou para o Maguari. A equipe cearense terá pela frente agora, nas oitavas de final, o Nacional de Manaus. O jogo de ida vai acontecer no próximo fim de semana, no norte do país. A volta será em Iguatu, valendo vaga nas quartas de final da competição. O Iguatu é o único invicto na Série D do brasileiro. São 14 jogos de invencibilidade na competição, 15 no total, já que tem também nesta conta uma partida que aconteceu no Campeonato Cearense. Ednardo Alves para a Verdinha FM.
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2: Viva a rainha da mãe.
3: E a princesa também.
2: Viva Deus.
3: E morra o cão.
4: E viva a vida. A reflexão do dia, por Wilton Bezerra.
2: Nem tudo acontece no tempo que queremos, mas tudo acontece no tempo certo.
4: Gostei. Muito bom. Foi autoral?
2: Obrigado.
4: Blanchu. Valeu, Blanchu. Muito bom. Breno Rebouças, a vida.
5: A vida é como um eco. Se você não gosta do que recebe, preste atenção no que está emitindo.
4: Gostei. Muito bom também.
5: Mas é um ecozinho, não?
4: Muito bom também.
5: É um eco grande.
4: Muito boa tarde para você que está ligado aqui no nosso Jogada Segundo Tempo. Estamos no ar, 5 horas e 3 minutos, acordando a humanidade. É hora de berrar e também de refletir. Vamos até 7 horas da noite, tem muito assunto para a gente conversar. Muita coisa, como de praxe, futebol cearense, futebol mundial, Copa do Mundo. Tem bola rolando, inclusive, neste momento. Aliás, está no intervalo, né? Para França e Espanha. Espanha e França. Tá dando Espanha, hein? 1-0 para a seleção espanhola. Pênalti em Lamine Yamal. Oyarzabal cobrou e fez. 1-0 para a Espanha, que vai derrubando a seleção francesa badalada. Seleção francesa de Mbappé, Dembélé, Olis e companhia. Vamos falar sobre isso também no programa de hoje. E claro, Ceará, Fortaleza, Ferroviário e muito mais. Vamos para o nosso giro de manchetes? Trazer as primeiras informações do dia. Começando pelo Ceará, que entrou em campo ontem, decepcionou mais uma vez. E tem novidade de mercado da bola, Daniel Farias.
6: Ceará empatou em 0-0 com o Atlético no estádio Presidente Vargas e completa um mês sem vencer na Série B. Mas segue se movimentando nos bastidores e tem acerto, anúncio e saída de jogador.
4: Tem novidade no mercado da bola no Ceará e no Fortaleza. Como é que está essa busca por contratações, Fernanda Alves?
7: O centroavante segue sendo a prioridade. Sente Tiquinho Soares, dois atletas entram no radar do Fortaleza, um brasileiro e outro que vem do futebol internacional. Além disso, André, tem aí possibilidade de mais um zagueiro deixar o tricolor de aço. Informação de última hora, a gente vai trazer aqui detalhes no Jogada Segundo Tempo.
4: Ih, rapaz, mais um zagueiro, aí é bronca. Com a mesa de efeitos do Maílton Moraes, o melhor do mundo.
8: O melhor do mundo.
4: Receba.
9: Não é diferenciado.
4: Diferenciado, viu, Moraes? Quem tá na direção de imagens é o número 1, que é o Gutierre Madeira.
8: Ai, que nojo!
4: Quem tá nos caracteres é o Jefferson. É ele mesmo. E quem é que tá no Master? É o PH, além da Bia nas operações comerciais.
8: Ora!
4: Cadê a Bia?
2: Cadê o passarinho?
4: Cadê o passarinho? Tá voando, o passarinho tá voando por aqui. Daqui a pouco ele volta pro estúdio. E do Bruno Quintino nas redes sociais.
10: E aí? E aí? De boa?
4: De boa. E aí, Brunão, de boa? Com a coordenação de esportes do Rafael Luiz Azevedo, gerência de esportes do Gustavo de Negreiros e direção de jornalismo e esportes do Gustavo Bortoli. Jogada Segundo Tempo já está no ar, meus amigos.
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4: Deixa eu dar uma boa tarde aqui ao Breno Rebouças. Muito boa tarde, Brenaço. Tudo beleza?
2: Boa tarde, André, para você, pro Wilton, para todo mundo ligado com a gente aqui no Jogada Segundo Tempo. Olha, eu sei que ontem a gente teve jogo, vai falar bastante sobre a partida do Ceará, sobre essa semana de preparação de Ceará e Fortaleza, mas é inevitável não falar de Copa do Mundo, né? Porque nós estamos tendo a primeira definição aí de quem deve seguir adiante na Copa do Mundo entre dois gigantes, né? Semifinal, valendo a primeira vaga na decisão entre França e Espanha. A Espanha está vencendo, mas é uma partida onde você vê valências interessantíssimas dos dois lados, grandes craques, e é jogo de Copa do Mundo, vale muito. A gente vai debater muito também sobre Copa. Amanhã tem outro jogaço entre a Argentina e Inglaterra. A Copa do Mundo tá pertinho do fim, mas ainda tem coisa pra gente curtir, pra gente falar a respeito dessa competição que é maravilhosa.
4: É maravilhosa. E olha, eu falei algumas semanas atrás que essa França... Quem é que lembra disso? Você lembra disso?
2: Sobre o que você falou?
4: Que eu falei, essa França vai ficar... Pra quem foi que eu falei, cara?
2: Não foi pra mim, não.
4: Não sei se foi pro Lio Egois, eu falei... A França... Ou foi pro Ian Laurindo? A França vai ficar conhecida como aquelas grandes seleções que não venceram a Copa.
9: Meu Deus.
4: Essa França de 2026.
5: Você sabe qual é a minha aposta?
7: Igual o Brasil de 2006.
4: É, o Brasil 2006 entra.
5: Quadrado mágico.
4: Quadrado mágico. Mas é, ainda tem mais ainda a Holanda de Cruyff, a Hungria de Ferenc Puskas. Então você tem aí seleção, o próprio Brasil de 82 também. Sim.
5: Seleções... Mais 82 do que 2006.
4: Mais 82, graças.
5: Muito mais 82.
4: Seleções históricas que acabaram não vencendo a Copa do Mundo. Pois deixa eu dar uma boa tarde dele. Ele que é o comentarista alado, o comentarista apoplético, o comentarista ruborizado. Ele não tem carga torta. Ele é o que joga com a verdade.
11: Wilton Bezerra, o mensageiro dos novos tempos.
4: Mensageiro dos novos tempos. Não é pouca, viu? Não é pouca.
5: Boa tarde. Breno, boa tarde, Fernanda.
9: Boa tarde.
5: Boa tarde, essa pessoa invisível que está por aí, nosso Daniel Arias.
4: Hello, né? Farias.
5: O melhor. Fabiano também está ali. Está todo mundo, o Bruno, está todo mundo na julgada, né? E o grande Maio. Esse é bom todo. Está compreendendo? Já viu bom sem defeito?
4: Bom
5: não
4: sem
5: tem
4: defeito.
5: Aquele ruim sem defeito que eu digo? Pois o bom sem defeito é maior. Tem essa
7: que demais!
5: Joga em todas, viu? Sabia disso?
4: Ora.
5: Em todas as posições. Grande Maio. Aí, meus amigos, muito obrigado pelos aplausos. Pois é, eu vi o primeiro tempo de França e Espanha. E me parece que a França, eu não diria medo, né? Mas quando ela enfrenta a Espanha, tem uma reima no ar.
4: A Espanha é a criptonita da França.
5: Pois não é? É verdade, interessante como o time se dispõe a jogar, encara o time da França. A França fica com aquelas estocadas aqui e ali, não encontrou Mbappé ainda, o Dembélé, que é outra fera, um azougue, tem tantos bons jogadores, mas a França acaba se impondo, né? Ela vai no ataque, ela troca passo a passo. A Espanha, olha, eu estava até com o Jotinho se emocionou. Eu senti a sua emoção. Quase chegou às lágrimas. E nós só devemos acreditar nas coisas que fazem chorar.
4: Rapaz, mas eu posso dizer porque que eu acho que ele se emocionou?
5: Sim.
4: Porque ontem eu estava com ele.
5: Sim.
4: E com o Daniel Farias.
5: Não, aí outra coisa. Peraí.
4: Nós estávamos no PV.
5: Peraí.
4: Eu acho, não que quando a gente sai daquilo que a gente viu ontem para assistir um jogo desse,
9: meu Deus.
4: Aí não, realmente mexe com a gente, mexe com o nosso emocional.
5: Não compara.
4: Porque ontem eu vou dizer um negócio. Um negócio feio foi aquele jogo.
5: Eu já falar a respeito. Deixa eu continuar. Não, foi uma jogada do time da Espanha. Você viu, né? Você assistiu o primeiro tempo? Você viu aquela triangulação? Três calcanhares? Ou dois calcanhares? Eles envolveram a defesa da França? Uma jogada de área? Vocês não estavam assistindo, pelo
4: menos? Sim.
5: Você viu aquela jogada um calcanhar rápido de envolvimento? Rapaz, aquilo ali... Eu dizia até pro Jotinha, realmente eu estou desolado. Eu que pensei que só se jogava futebol no Brasil. Essas jogadas eram nossas. Esses toques de calcanhar. Essa jogada de envolvimento. Essa jogada costurada com arte, sabe? Mas se joga bola no mundo todo. Tem jogador bom em tudo que é lugar do mundo.
4: Agora sim,
5: em
4: tem.
5: Em todos os quadrantes do planeta tem bom jogador. E a gente observa, tanto no time da Espanha como da França, bons jogadores. Individualmente, e outra coisa, viu, meu amigo? Eu estava contando o tempo, eu digo, olha, é mais de 100 minutos de jogo. E jogar nessa intensidade não é brincadeira jogar futebol hoje, não. É muita velocidade, rapaz. É uma intensidade, ninguém para. Não há tempo para respirar. Só nessa horazinha aí do 22 minutos, para tudo, beber uma águazinha. Mas é o couro comendo o tempo todo, é a marcação severa. É a jogada de profundidade. É um negócio impressionante. Como se joga futebol hoje e a gente compara, meu Deus do céu. Antigamente era aquela coisa mais lenta, criativamente boa de se ver, mas agora a velocidade predomina.
4: A globalização já chegou no futebol faz tempo.
5: Mas faz tempo. É um negócio impressionante. E aí, sabe o que é que eu sinto? Uma distância enorme, sabe?
9: das nossas possibilidades. É preciso que muita coisa mude, muita coisa realmente mude. E a gente tenha a sorte de repente se deparar com uma grande geração. Coisas que você não pode prever. É o que a gente tenta explicar. Coisas que você... Uma geração é de 10 anos? É de 20, 20 anos? É de 15, 15 anos?
12: 15, 20.
9: Ninguém sabe. Mas você não tem certeza plena.
12: 10.
9: E aí você fica esperando. Por exemplo, nós chegamos a essa geração que aí está. É isso que ontem eu até numa discussão dizia, rapaz, olha, não tem a melhor equação, a maior equação, a melhor explicação. É exatamente essa. Vejam a seleção brasileira. Danilo, Douglas, Magalhães, o Marquinhos já no fim, Casimiro.
12: Neymar.
9: É, eu não diria o Neymar, até eu deixaria fora. Mas Matheus Cunha, Rayan. Você tem a explosão de Vinícius Júnior. O que é que nós temos mais? Paquetá? Tem nada a ver. É uma geração que está muito distante do desejável ou das proximidades, da periferia das grandes gerações que nós tivemos. Você começar com Garrincha e Pelé, é até covardia, né? Repete isso em 62.
12: Sim.
9: Uma geração que em 70 assombrou o mundo, tornou o futebol como arte cultivável. Aí você vê depois o Rivaldo, o Gorducho do Ronaldo, o Ronaldinho.
12: Teve Romário, Bebeto. Romário,
9: Bebeto. Aí a diferença é muito grande. É muito grande.
12: Quase que o Yamal faz o segundo, viu? Isso.
9: E não é do dia pra noite que essa coisa consegue, né, acontecer. Então a gente cada vez mais fica desolado. Aliás, eu devo dizer que desolação é aquilo que não falta no comércio. As lojas estão em promoção. Porque eu vou te contar uma coisa. Me perguntaram hoje, Will, que diabo de comentário foi aquele?
12: Qual?
9: O próprio Tom Barros não entendeu.
12: Vixe.
9: Eu sei que vocês não me leem. Eu não tenho prestígio.
12: Você que pensa que eu não li.
13: Não, não hoje,
12: o do Morpheus que você já mandou.
9: Pois é, o cara, inclusive, minha gente até tirando brincadeira comigo hoje. Diabo é isso, vixe, rapaz.
12: Eu mas digo, eu entendi sono. Muito bem, porque eu tava no PV e quase que eu dormia.
9: Pronto! Rapaz, vejam.
14: Meu Deus.
9: Que entendimento, né? Que coisa, né? Que pressentimento. Porque eu assisti o jogo e eu confesso para os senhores, a vontade era de dormir.
12: A hora se não era. Rapaz, quem tava na live tava só...
14: Meu Deus. Sei,
9: assim. Olha, foi um negócio jogo realmente
12: difícil de assistir, cara. O Jotinha me perguntava assim, de 10 em 10 minutos, André Almeida, e o jogo?
9: Que rapaz, jogo?
12: Não muda, não acontece nada, cara.
9: Não, que jogo, né?
12: Não, assim, pra ser... Assim, a gente tem que levar na brincadeira, porque pra ser sincero com você, torcedor do Ceará, que tá nos acompanhando, tá voltando pra casa, tá dando carona pra gente. Ontem o Ceará jogou quase 50 minutos... Jogando no PV, jogando diante do seu torcedor, 48 minutos no primeiro tempo. Foram os 45 mais 3 dos acréscimos. O Ceará teve uma mísera finalização que foi pra fora, que não levou perigo. O Ceará jogou quase 50 minutos. Eu vou repetir porque isso me assusta. O Ceará jogou quase 50 minutos. E ele não deu, Breno, dois chutes. Não deu dois chutes.
13: Eu vi o jogo, uma das coisas horríveis, mais horríveis que eu já vi. O primeiro tempo de Ceará Atlético é um negócio que vocês, assim, cara, não precisava ter acontecido.
12: Não tem nada, cara.
13: Mas não acontece absolutamente nada. Não se desenvolve nenhuma jogada. Os times não arriscam. O Ceará não consegue, dentro de casa, criar qualquer mínima possibilidade de marcar. O primeiro tempo foi, assim, de doer os olhos. Tal qual foi o primeiro tempo do jogo do Fortaleza no dia anterior. Também tinha sido péssimo.
12: Também.
13: Dois primeiros tempos horrorosos. E no segundo tempo melhora pouca coisa, quase nada. É um jogo muito ruim. É uma equipe que não dá nenhuma perspectiva de melhora. E é por isso que a gente falava aqui da urgência que é de chegar esse pessoal que vai vir nessa janela. Se já anunciaram 6, 7, tem que anunciar 9, 10, 12. Porque tá faltando. Tá faltando material humano, né? Não tem condição. Com o elenco que tá aí, sem os reforços, não tem a menor condição. Entendeu? Tem que chegar gente urgentemente no Ceará.
12: É urgentemente, e é pra ontem, porque o que nós vimos ontem no PV foi algo assustador. E assim, deixa eu já dar uma boa tarde aqui pro Daniel Farias, porque nós estávamos na transmissão ontem, Farias, e a gente viu, cara, o que o Fernando fez no primeiro tempo ontem. assim, não, eu não quero individualizar. O Ceará todo foi mal, tá? O Ceará todo foi mal, o Ceará todo foi ruim. Não, não, peraí, peraí. Não, não, não, só um minuto.
13: É muito bom.
12: Pode botar aqui, viu, Marco? É, pronto, tá. Não, tá no telefone aí. Pode ligar o microfone dele.
14: Aí é loucura.
13: É, tá bom. Tá bom. Assim, foi.
12: Rapaz, não, tá querendo saber.
13: Sabe o que eu acho engraçado?
12: A gente só não quer atrapalhar.
13: Olha, eu quero saber o seguinte. Sabe o que eu acho engraçado?
12: Porque quando a gente tá aqui...
13: Quando eu venho aqui, ele compartilhar uma informação enquanto ele comenta, ele para.
12: Ele para.
13: Vocês têm que prestar atenção. Agora que ele diz, continue aí. A questão aqui é de urgência e aqui é de vida ou morte.
12: Magnífico.
13: Eu telefonei pro Silvio. Pedindo socorro aí, porque com esse jeito do estúdio eu não vou ficar vivo. Olha eu.
14: Meu Deus.
13: Não aguentei. Eu tô aqui com os pés regelados.
12: Obrigado, viu?
13: Eu tô aqui.
12: A questão de vida ou morte. Vida ou morte, o frio.
13: Eu não vou sair vivo.
12: Que eu que sou. Eu acho que eu sou o cara mais friorento aqui, sou eu.
13: Não, mas já tá demais hoje. Tá,
7: vamos ficar do lado do WB, porque de manhã já estava horrível.
13: Não, não tem quem aguente.
7: Só você, WB, consegue diminuir
13: não,
7: esse ar.
13: Não, é isso, viu? É porque eu vou ter que sair. Quando ele disse vou ter que dar uma corridinha, porque eu tô aqui. Olha, eu vou dizer uma coisa pra você.
7: Sim.
13: Nem quem fez um estágio no Alasca, na Groenlândia, aguenta.
12: Eu não tô sentindo
14: só frio da mulher.
13: Não, mas porque você...
12: Sabe
13: não,
12: que eu
13: também não tô.
12: Aí. Eu sou friorento, cara. Eu geralmente sinto muito frio.
7: Tava sentindo, não?
13: Ora, Maria, rapaz, olha.
7: Eu tô com meus pés, os meus dedos todos gelados. E é porque tá coberto.
13: O WB falou assim, é questão de vida ou morte. Eu já fiquei... Esse é outro, né? Com brincadeira, rapaz, pesou o clima.
7: Olha, o jogo tá muito interessante, vamos continuar assistindo ali, ó, França.
14: Morreu?
12: Quem rapaz, que morreu? Eu não sei não, viu?
13: Não, mas...
12: Não, tire não,
13: não. Eu vou ter uma
12: cacaxão.
13: Deixa aí. Rapaz, quem foi
14: que mexeu? Parece que você tá bebo.
13: Ah, não assista, não tem nada a ver.
12: Rapaz.
13: Nós estamos aqui em regelados.
12: É...
13: Silvio, me acuda, Silvio.
12: Vamos lá.
13: Só você.
12: Mas eu vou colocar o Daniel Farias aqui no papo.
13: Alô, Farias.
12: Eu tava falando sobre o Fernando. O Ceará todo foi mal, eu não quero individualizar, mas o que o Fernando fez ontem, eu vou dizer um negócio pra você. Ele não acertou absolutamente nada. Teve uma hora que até lateral, o Lucas Mugni ia cobrar lateral, cara. Porque nem lateral o homem tava tendo disposição pra ir cobrar. O negócio é difícil, viu, Daniel Farias? Muito boa tarde pra você.
13: Alô, Farias!
12: Alô, Farias!
6: Boa tarde, André. Um abraço para você, para os companheiros boa de bancada tarde. E para todo mundo ligado no Jogada Segundo Tempo. Essa relação entre a torcida e o Fernando, realmente, ela está muito ali complicada. O jogador foi muito criticado ao longo de todo o primeiro tempo. A gente até percebia, André, desde o começo do jogo, que o Fernando estava sendo bem acionado. Quando eu falo de bem acionado, foi de várias vezes. Em várias jogadas, o Ceará concentrava os seus ataques pelo lado esquerdo, procurando o Fernando. Lucas Mugni tentou lançamento de profundidade para ele, o próprio Alano e o Melk também, mas o problema é que muitas vezes ele se atrapalhava sozinho, errava o domínio, não conseguia concluir bem essas jogadas, e isso foi minando a paciência do torcedor, que passou a criticar muito o Fernando, vaiar quando ele pegava na bola, criticar bastante. Teve um momento até inusitado em que o Fernando ele se choca com o jogador do Atlético, fica caído no gramado e parte da torcida, a gente relatou isso na transmissão, parte da torcida ficou pedindo para que ele fosse substituído. Então isso prova que de fato é um jogador que está sendo ali muito cobrado pelo torcedor diante das suas atuações. E diante de todo esse cenário, Daniel Paulista respondeu logo no intervalo, tirando o Fernando e colocando o Sanches no segundo tempo. Inclusive na coletiva pós-jogo, o Daniel Paulista falou que essa mudança foi pensando em preservar o Fernando de todas essas críticas do torcedor. Ele disse, era o momento da gente dar uma segurada maior no Fernando, poupar ele dessa situação. Então é uma situação bem complicada. Recentemente a gente viu o Bruno Ferreira passando por isso também no Ceará, diante de algumas falhas. E agora o Fernando sendo muito criticado pelo torcedor e foi substituído logo no intervalo, André.
12: Pois é, verdade, viu? Olha, num momento que tem gol, hein? Tem gol na Copa do Mundo. E que golão! Espanha 2, França 0. A Espanha, aos 14 minutos do segundo tempo, abre 2 gols sobre a França e coloca um pezinho e meio na final da Copa do Mundo, seu Vitor
13: Bezerra. E com autoridade, você viu? E
12: que bela tabela, hein?
13: Bela jogada, envolveu
12: Pedro
13: o cara...
12: Porro.
13: Pedro quê? Ah,
12: Pedro Porro, lateral direito.
13: Não é Pedro Porra, não?
12: Ah, yeah.
13: Não. Peraí. Olha, eu vou te contar uma
14: meu
13: coisa.
14: Deus.
13: Porra é vírgula, rapaz. Não é nome feio, não. É vírgula. Olha.
14: Ah,
13: yeah. Você viu, Bento? Eu falei há poucos instantes, né? Da autoridade que a Espanha tem contra a França.
9: negócio impressionante. Os caras fizeram três toques, o cara entrou de cara.
12: Tabela com o Dani Olmo.
9: E deu no canto e o goleiro saiu e disse, tem vaca, eu não dei pra você. É um negócio, olha, eu vou dizer, viu, craque Daniel, o negócio é...
13: E lá vai
9: é
13: muito sério.
9: Ah, não foi e mais. Aí me parece que a França tá sem jogada. A não ser a bola esticada aqui e ali, não tem uma trama, não tem... E enquanto isso, você percebe o equilíbrio que o time espanhol tem.
12: Rapaz, é, viu?
9: É, rapaz. Olha esse negócio. Eu não digo...
12: Olha lá, lá minha mal. Olha lá minha mal pra fazer o dele. Tuco, gol.
13: Três.
12: Mas, rapaz, impedido. É, impedido, tava impedido, mesmo.
13: Impedido.
14: Meu Deus.
9: Mas, aliás, eu vou dizer, um gol no maior estilo, no melhor estilo, hein? Corte pra dentro, fizeram... uma trava pra dentro, uma tapa no canto direito do goleiro, e ele ficou só olhando, o pássaro voando e caindo na rede. É um negócio bonito, é futebol, sabia, meu amigo?
13: Bem jogado.
12: Bem jogado.
9: Bem jogado, bem perfeitamente. Jogado. Olha, deixa eu dizer uma
12: coisa. Porque pode ser ruim também, viu? Foi no lado do gol do Yamaha.
9: Pois não, meu querido repórter.
6: Essa é sobre o Ceará? Que o senhor vai falar agora sobre o Ceará ou sobre
9: eu queria dizer só uma coisa antes de você continuar
6: certo,
9: com as informações. Você sabe o que é que aconteceu ao Ceará? O time do Ceará foi destruído. O time do Ceará não tem.
15: Fala baixo.
9: Olha, o Ceará não tem mais time. Não tem. Não tem salvação. Não é Alex Silva. Não é Fernando.
12: Pouca coisa.
9: Não é só Sanches. Não é só Alano. Não é só Vina. Não é só Mateuzinho. Não é só Luca. Se você quiser culpados, quiser pegar no pé, sabe, para desabafar, você tem um leque. Eu dei aqui apenas uma pequena amostra. Você pode pegar qualquer um. Também não vai resolver. É o time do Ceará. O time do Ceará, ele foi desfeito. Não sei se o senhor concorda comigo. Não tem time.
12: Não tem time.
9: Não tem padrão, não tem jogador. Não tem nada. Essa questão do treinador é interessante. Fica um negócio muito difícil. Eu vi gente, esse Batatais acabou de fazer isso e aquilo. Porque o Moza destruiu isso e aquilo. Aí chega o Daniel. Aí o Daniel se vê diante, rapaz, de um problema enorme. Ele evidentemente que ele manja do negócio, ele foi jogador de futebol. Mas foi assustador. O jogo ontem me deu sono, mas isso eu vou falar. Depois temos um tempo enorme no programa. Eu interrompi até o nosso Daniel Farias, que tinha mais informações. Pois não, Daniel?
6: Não, só para trazer também outras repercussões desse jogo, André, além dessa questão do Fernando que a gente já destacou, é um resultado ruim para as pretensões do Ceará na tabela, porque com esse empate ele perde a oportunidade de deixar a zona de rebaixamento, segue ali na 17ª colocação dentro do Z4, a oportunidade vai ser de sair agora na sexta-feira contra o América Mineiro, que é o Lanterna, esse jogo será fora de casa, e o Ceará completou também mais de um mês sem vencer. Agora são 5 jogos seguidos sem conquistar nenhuma vitória, e o último resultado positivo foi no dia 10 de junho, contra o Avaí.
12: Sobre o frágil Avaí,
9: né? Esse é que é o
12: fraco
9: problema.
12: Avaí.
9: Esse é que é o problema. Olha, contra o América...
12: foi 2-1, viu?
9: É. O América Mineiro, o próximo adversário, o time do América é Lanterna. Aí onde é que tá o problema? Não é a capacidade do América, não. É a ruindade do América. A ruindade nos afugenta. Nos faz medo. Se fosse um time melhorzinho, eu ainda queria aqui acreditar. Mas é o pior time da competição. Aí é onde é que está o problema. Isso não é só para Fortaleza, ou melhor, para Ceará, não. É para Fortaleza também. É um negócio que eu estou, sinceramente, muito preocupado.
12: Demais.
9: Eu não estava brincando ontem, não. Eu estive com outros companheiros e eu estava perguntando quem é que transmite com a rede de televisão, que transmite a Série C. Porque o Ceará está com o pé na Série C. É um pezão desse tamanho. Tá compreendendo?
13: Sim.
9: A realidade é essa. Olha, equilibrar isso que aí está, dá uma forma de time ao Ceará hoje, talvez seja um desafio demasiado pro Daniel Paulista. E para qualquer outro treinador. Brian Borges. O que é que acrescentou? E nem poderia? Vamos culpar o rapaz. Nada. Absolutamente. O Luizão saiu do time ontem por quê?
12: Lesionado.
9: Ah, lesionado.
12: Departamento médico.
6: Luizão lesionado, Gilmar lesionado, Júlio César saiu no intervalo lesionado também.
9: Lesionado. Mas mesmo sem lesão, não estão jogando. O Ceará colocou dois zagueiros e um volante no meio. Três. Saída com o volante Richardson. Na esperança de que, liberados, os alas produzissem algumas coisas. Algumas jogadas. Foi que o Ceará produziu? Nada.
12: Nada.
9: Nada.
12: O time não tem velocidade, o time lento. É, o
9: meio campo do Ceará. Você já meio campo
12: jogou,
9: do Ceará
12: e tem. E olha que jogou com o Lucas Mugni, o Alano e o Melkin, que em teoria são três meias, né? Aí você não tem os jogadores pelos lados do campo, porque a ideia era pra ser essa que você tá falando, WB, de usar os alas pra dar liberdade pra eles, fazendo a saída ali com o Richardson entre os zagueiros. Isso. Você ter três meio campistas, esses três que eu citei, e você dá liberdade. Mas não funciona.
9: Não, não, não funciona. Não, não tem esquema sem jogador. E outra coisa, eu vou usar aqui o que o nosso querido Cid Carvalho disse com relação a Pepeta.
13: Muito boa essa
9: frase. O mel que está afundado no mar de mediocridade.
13: Quanto a?
9: Hein?
13: Quanto a quem?
9: Melk.
13: Quanto a Melk?
9: Está se afundando no mar de mediocridade, porque ele está no meio de ninguém para ajudá-lo. Nem ele. E, aliás, mas é aquela história. Você acha que o Melk está aí para resolver todos os problemas do Ceará? Que é isso, um menino.
12: Garoto,
9: começando agora, um garoto.
12: 19 anos.
9: 19 anos.
12: Todo mundo sabia. A gente falava aqui sempre que ele iria oscilar. Isso era natural. É o primeiro ano do Melk como profissional, gente.
9: Está contaminado já, viu? A contaminação se dá dessa forma. Quem é que joga Luca?
12: Ave Maria.
9: Meu Deus, o Wendel. Mateuzinho. Fernando pelo lado esquerdo. Qual é a novidade que o Fernando não é solução? Que o Rafael Ramos não é solução? Que o time do Ceará, no sistema de meio campo, fica até aquela piada, né? O time não tem meio campo, o time não tem nem meio de vida. Quanto mais meio de campo. Porque a vida do Ceará está difícil. Tem um centroavante para estrear, anunciando aí um jogador de fora, um jogador... Eu não sei quem ele vai mais anunciar. E olha, o que aconteceu ontem foi de dar sono. Foi uma homenagem a Morfeu. E eu pensei que o Morfeu era o deus do sonho. Ou do sono, mas não, ele é do sonho, pai de Hipnos, que é o deus do sono. Mas se eu disser, como eu disse no comentário, que foi uma homenagem a Morfeu, certo? O deus do sono. Do sono. Eu acertei, porque foi para dormir.
12: Foi.
9: Aquilo ali é um sonífero. Um total. Sonífero. Rapaz, olha, eu fiquei indignado de uma forma tal. Aí fomos para o segundo tempo. Foi pior. Foi pior. O time do Ceará, ele é tão estabanado que mal começou o segundo tempo, ele foi todo para o ataque achando que conseguiria abafar, conseguiria manter a posse de bola, encostar o adversário. Ele tomou um contra-ataque, aquele Max, ruim, sem defeito. Entrou cara a cara com o goleiro. Dentro do goleiro da glória, de todas as placas de publicidade que estavam ali, para ele se basear onde estava. Ele perdeu o gol. Aquele Ram, Jean, é Jean o quê?
12: Jean Paul.
9: Não, é o Jean Paul.
12: Não.
9: Perdeu.
12: O Isaac, Isaac, Ian Isaac.
9: Não.
12: Ian Lucas.
9: É Ian, né? Ian perdeu outro gol. Quem salvou foi o goleiro do Ceará. As duas oportunidades foram do inacreditável time do Atlético.
13: Exato.
9: Que é ruim, mas é ruim sem defeito.
12: O Max se era, perdeu um gol.
13: Se era para ter
9: sido é isso que eu disse.
12: Era o Atlético
9: que eu falei. Quer dizer, é um balanço.
13: No fim das contas, o Ceará pelou foi um porco em ficar com um ponto.
9: Não, e pelou um porco espinho.
13: Pelou um porco.
9: Não, pelou um porco espinho. Porque esse porco normal era... Mas vai pelar um porco espinho?
13: É.
9: Você se fura todinho.
13: Total.
9: Vai, ter, vai lá para tu ver que... Que serviço? Quer dizer, então é grave, a situação é gravíssima. O jeito pode dizer, ah, mas ainda está a tempo. Sim, mas tempo para ser utilizado como e com quem? O que é que vai estar ao lado do tempo para evitar essa tragédia do time de Ceará? Porque aí já virou tragédia, desculpem, a hiperbólica... Palavra usada pelo companheiro, pelo amigo.
12: WB, eu vou dizer um negócio pra você. Até uns dois meses atrás, quando se dizia que, ah, não, o Ceará briga pra não cair e tudo mais, eu ainda achava que não, tem tempo. Não, vai ter a janela, tem contratação pra vir, tem muita coisa pra mudar. Confesso pra você, Breno, que hoje, dia 14 de julho de 2026, eu falo pra você, o Ceará, o objetivo do Ceará no campeonato é alcançar os 45 pontos o mais rápido possível.
13: Sim.
12: É o mais rápido possível, porque a tragédia, ela tá anunciada. Com base, o Ceará hoje é um vazio de ideias. É um time que você olha pro time e não tem alma. Não tem representatividade do torcedor ali, o torcedor não se vê representado. O torcedor não vê perspectiva de mudança. Essas contratações precisam chegar e precisam mudar completamente, drasticamente, a cara desse Ceará. Porque da maneira que tá aí, com a passividade, com esses problemas que o time apresenta, é brigar para não cair, é zona de rebaixamento mesmo.
13: Por isso que eu tinha falado que um dos trabalhos principais do Daniel Paulista seria tentar evitar com que esse time já tivesse aquele clima de derrotado, de toalha jogada ao chão, de desistência. Porque é o que a gente vê o Ceará jogando, parece uma equipe que não tem ânimo, não tem mais força para brigar. Só que você tem um pouquinho mais que metade da competição pela frente. Tempo você tem. Agora qual é a perspectiva? Se o time em campo não demonstra uma evolução, se a equipe jogando as suas partidas rodada a rodada, não dá nenhum tipo de pista de que pode fazer algo diferente. O Daniel Paulista acabou de chegar, é um trabalho muito novo, ele está recebendo peças ainda, mas o que se viu ontem foi assustador. É uma equipe que não tem espírito de batalha, de luta, de tentar conseguir alguma coisa para reverter a situação. O Luiz Otávio, ao fim da partida, deu uma entrevista onde ele falou sobre isso. Ele disse, olha, a gente vai fazer o quê? Vai desistir? Não, a gente tem que trabalhar, a gente tem que tentar, a gente tem que acreditar. Mas isso não está sendo passado para o torcedor não consegue perceber isso. Ele não consegue identificar uma equipe que briga. Porque a gente já viu em vários momentos, no futebol cearense, no futebol brasileiro em geral, equipes que não estavam encaixadas, mas que você via entrega dentro do campo. No Ceará a gente não está conseguindo ver. Não está conseguindo ver. O Ceará parece muitas vezes um time que foi... Você juntou ali antes da bola rolar, poucos minutos antes, para colocar para entrar em campo. Não é uma equipe com alma, com espírito de batalha nesse momento. Daniel Paulista tem essa missão de tentar recuperar isso, resgatar isso dos jogadores, mas eu repito e bato nessa tecla mais uma vez. O Ceará precisa se reforçar urgentemente. Tem que chegar mais gente, mas é chegar gente para mudar o nível do time. É chegar gente para resolver problema. Porque chegar jogador, como chegou, por exemplo, o Meura, que foi encostado, o Ronald, que não jogou. Se for para chegar gente assim, não vai fazer diferença nenhuma. Tem que ser gente que chegue, pegue a camisa, vista, entre em campo e mude a situação do time dentro dessa Série B. Porque hoje a perspectiva realmente é assustadora.
12: E você falou aí do Luiz Otávio, para passar a palavra pro WB. O Luiz Otávio, ele ontem, inclusive, entrou e foi um dos melhores jogadores do Ceará, foi o Luiz Otávio. Um dos melhores jogadores, ganhando os duelos... O cara mostrando vontade, raça, dividindo, sem tirar o pé em dividida.
13: Mas é porque ele tem uma identificação diferente com o Ceará.
12: Exato. Mas isso diz muito sobre o momento do Ceará, Breno. Exato. Diz muito de que o Luiz Otávio, que é um cara que passou um tempão afastado por lesão, no começo do ano ninguém sabia nem se ele iria permanecer ou não.
13: É um reserva absoluto. Só reserva. Entra em situações especiais.
12: E ele mas é um cara ídolo, super identificado, exato, que tem uma história no clube e tudo mais. E que, mesmo com seus problemas, suas limitações físicas, a questão da idade e tudo mais, ele ainda consegue ser o que se sobressai.
13: Porque é um cara que se importa com o Ceará pela história que ele tem dentro do clube. Ele tenta deixar tudo que ele pode dentro do campo. Tudo que ele pode.
9: Olha, o time do Ceará é como aquela coisa que se espalhou. Você sabe uma fórmula que se espalha? E você está tentando juntar os cacos, procurando dar, digamos assim, alguma dimensão? É esse o caso do Ceará. A culpa não é dos jogadores. O time do Ceará, meus prezados amigos, hoje é um time de despedidas. Você só tem notícia do Ceará com relação a despedidas. Saiu fulano, saiu Beltrano, outro vai embora, esse não vai ficar. Aí vem as contratações, Mugni. Me digam o que diabo foi que Mugni fez em campo. Qual a contribuição do Mugni para mudar alguma coisa, por menor que fosse. Então você vê que o problema é gigante. O problema é enorme. É um negócio assim de resgatar um bocado de coisa, mas você só resgata quando você tem um time para fazer isso. Para ter esse trabalho e apresentar algum resultado. O Ceará não tem nada. O Ceará foi reduzido a zero. O Ceará está só tentando tirar algum leitinho da pedra. Deu na pedra, como eu disse, inclusive, certa feita. Agora, aquilo que nós falamos aqui. Não, isso não vai acontecer, não. Não é aquela história de você achar que certas desgraças não acontecem com o seu time? Eu não disse aqui que o subdesenvolvimento não é um problema de 10 anos, é de muito mais tempo. O subdesenvolvimento é uma coisa antiga. Ela vem sendo construída lentamente ao longo do tempo. No futebol, vamos reduzir o tempo? Vejam os últimos tempos do time do Ceará. É de regressão, é de acomodação, é o tratamento, sabe, totalmente inadequado para um time do tamanho do Ceará. Eu estou sendo repetitivo, eu estou sendo óbvio e não vejo outra saída.
12: Nossas repetições.
9: Mas eu não vejo realmente outra saída. E a preocupação é grande, meu amigo, porque nós ainda estamos curtindo um luto de uma queda de resultados severíssimos para o Ceará também. Aí o Ceará ainda acha pouco. E, digamos, entre aspas, inventa de cair para a terceira, porque, olha, ele vai ter que ganhar muitos jogos e os outros vão ter que perder muitos jogos. E o pior de tudo, a pior sensação, é você enfrentar um Atlético desse. E se você não consegue vencê-lo aqui e ainda corre o perigo de perder o jogo, você vai ganhar de quem? Né? Aquela pergunta que se vai. Vai ganhar de quem, meu amigo? Tá brabo, bicho.
12: Tá brabo, o negócio tá seríssimo, tá seríssimo. Vamos fazer o seguinte, tomar uma água, paradinha rapidez, a gente já segue aqui com o nosso Jogar a Segundo Tempo. Tem Fortaleza, tem mais Ceará, vamos falar de contratações. Copa do Mundo também, 2-0, 30 minutos do segundo tempo. Espanha 2, França 0, a Espanha tá avançando para a final do Mundial. Daqui a pouco a gente continua aqui com o nosso Jogada Segundo Tempo, na tela da TV Diário, no @jogadasvm e na Verdinha, o jornalismo que fala a nossa língua.

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1: Obrigado, Golden Boys. Estamos de volta com o nosso Jogada Segundo Tempo na tela da TV Diário, na Verdinha FM 92.5 e também no nosso canal Jogada no YouTube. Falamos muito sobre Ceará no bloco anterior, vamos falar agora de Fortaleza. Vamos trazer as informações sobre o tricolor do PC com ela, sempre ela. E eu quero saber, ontem teve um evento chamado Jantar do Bem, né?
2: Jantar do Bem.
1: A Fernanda Alves esteve lá. Eu sei que você vai falar pra gente sobre vários assuntos, Fernanda, envolvendo Fortaleza, mas se a gente puder ainda recapitular um pouquinho do que aconteceu ontem pra nossa audiência rotativa. Eu sei que no Jogada Primeiro Tempo hoje já teve um pouco, mas o que, que você traz pra gente de informação, de novidade, de bastidor? Muito boa tarde pra você, Fernandíssima!
2: André, boa tarde para você e para todo mundo que acompanha o Jogada Segundo Tempo. Ontem o Jantar do Bem aconteceu em um restaurante aqui em Fortaleza e o objetivo principal era arrecadar dinheiro para ajudar esse projeto que é o Bem Tricolor, justamente com um movimento 100% voluntário, feito por pessoas que compõem o Fortaleza e também outras que vão conhecendo ao longo do tempo e permanecem para ajudar crianças, envolver o futebol e trazer mais pessoas para a sociedade. Tem também sopões mensalmente, o pessoal vai às ruas também alimentar ali o pessoal que vive vulnerabilidade legal social. E é um movimento muito bonito, contou ali com leilões de camisas de Messi, Cristiano Ronaldo, do Neymar, camisas de atletas do Fortaleza também, Miritelho e Lucas Sacha. Teve a luva do João Ricardo, luva do Rogério Ceni, todos doações feitas para que o projeto pudesse arrecadar esse dinheiro, e tudo que foi arrecadado vai para ser distribuído aí nas próximas funções que serão feitas dentro do bem tricolor e das ações também que funcionam ao longo do tempo. Por exemplo, o Clube da Garotada, que a gente sempre vê ali no jogo, que você vai ao jogo do Fortaleza, sai o público geral e depois sai Clube da Garotada, faz parte justamente do bem tricolor, que são garotos que compõem o projeto, e eles levam para ter aquela experiência de conhecer o estádio pela primeira vez, André.
1: Certo. E o que é que teve de informação lá? O que é que você apurou? Com quem que você conversou? O que é que traz para a gente de bastidores? Eu sei que tem novidade de contratação, tem muita movimentação aí de mercado da bola. O que é que você traz para a gente de informação?
2: Então, lá estavam que poderiam falar algumas coisas de novidades para a gente, o CEO Pedro Martins e também o goleiro João Ricardo. E aí nós conversamos com o Pedro Martins. Ele falou um pouco sobre essas expectativas de contratações, sobre a prioridade do centroavante, mas que outras posições também são estudadas pelo Fortaleza. Tudo isso conversado para entender a partir da questão financeira do clube.
3: Mas o mercado de transferências vai ser justamente para que a gente consiga fazer esses ajustes. Ajustes em algumas posições que a gente está vendo precisam ser melhoradas. Ajustes que a gente também acredita que entre entradas e saídas ocorra um equilíbrio melhor no aspecto financeiro, então poder estar gastando melhor em determinadas posições que antes a gente não estava gastando, e assim tentar tirar melhor um custo-benefício. Acho que esse é o resultado do que a gente está avaliando agora. Temos algumas partidas ainda para finalizar esse balanço, mas acho que o grande objetivo de todos é também fazer os ajustes.
2: Tá aí, André. E na coletiva de imprensa, a gente teve uma coletiva de imprensa com o Carpini pós-jogo, em que ele citou as possibilidades que ele queria também para reforçar o elenco. Mais um zagueiro devido à saída do Brites, tem o centroavante como prioridade, mais um meio de criação e mais um extremo. E aí eu acrescentaria também mais um lateral direito, já que hoje o Paulinho não vem sendo utilizado, o Maílton é banco e o Mucuri, que estava mais pelo lado esquerdo, fazendo a função de lateral direito também.
1: Perfeito, mas eu vou dizer pra você, viu, Breno? Eu acho que precisa mais do que isso aí que a Fernanda falou.
4: Eu acho que sim, até porque o Fortaleza tá numa briga por acesso. Ele tá dentro do G6, disputando vaga com equipes que estão conseguindo, assim como ele. Por mais que você não tenha uma competição apenas de vitórias, você tropeça algumas vezes, mas estão conseguindo manter uma regularidade de ficar dentro da zona de classificação. Então, o Fortaleza precisa, especialmente quando chega na reta final, claro que a gente vai pra metade da competição agora, mas daqui a poucas rodadas a gente vai para aquele sprint final, e é a hora que você não pode perder fôlego. É a hora que você tem que ser mais eficaz, que você tem que conquistar o máximo de pontos que você puder, para não deixar

0: que você fez escapar. E a gente já viu o Fortaleza em partidas recentes demonstrar uma equipe sem criatividade, não aproveitar algumas chances, ou mesmo ficar pelo menos um tempo. Acho que o Fortaleza voltou a fazer isso. Ter pelo menos um tempo de pasmaceira, de você não conseguir ver a equipe criar absolutamente nada. Isso mostra que está precisando de chegar mais gente para reforçar, para elevar o nível, para fazer com que a equipe volte a fazer o que ela fez em uma parte dessa Série B, que foi uma regularidade maior, com menos oscilação, fazendo partidas mais seguras. Os últimos jogos do Fortaleza têm apresentado oscilação, mesmo quando ele vence partidas, mesmo ele vencendo partidas. O WB sempre fala, e eu concordo com ele, que uma vitória não pode mascarar problemas. A gente já viu o Fortaleza ganhar jogos esse ano, onde ele teve muita dificuldade na partida, mas encontrou um gol ali e saiu de campo vitorioso. E é nesse momento que você tem que observar essas lacunas, ver o que é que está faltando para conseguir reforçar. Essa janela última do ano, ela é uma janela de correções. Não é a janela para se reestruturar, não é a janela para você formar time todo diferente. É para correção. E correção se faz observando o que, é que você tem de falha para trazer peças que se encaixem. O Fortaleza vai trazer menos contratações do que a gente estava debatendo, por exemplo, agora há pouco no Ceará. Porque o caso é diferente. É totalmente diferente uma situação da outra. Mas vai precisar. Porque quando a gente chega, inclusive no segundo turno, que é o momento de você dar uma acelerada, perder fôlego pode ser fatal nessa briga por acesso.
1: É, eu concordo com o Breno, mas aí eu pergunto para você, WB. O Fortaleza, ele, pelos resultados, ele de fato precisa menos? Ou os resultados que o Fortaleza teve nessa Série B, eles não dão a tranquilidade necessária para garantir que, ó, não, realmente o elenco tá mais encorpado, e você precisa de contratações mais pontuais. Porque eu tenho visto muito torcedor dizendo que, ó, pra brigar por isso aí, pelo acesso, pelo G2, principalmente, não só o G6, mas o G2, que é o objetivo de todo mundo subir direto, é preciso de muito mais. É preciso trazer mais qualidade. Fortaleza tá mais com essa ideia de contratações mais pontuais. Isso é suficiente para o que o Fortaleza tem hoje? Porque, ó, se não vejamos, o Fortaleza perdeu o Brits, só nessa janela. Perdeu o Pochettino. Teve mais gente que saiu nessa janela agora? Quem foi que saiu?
2: Foi eles dois até o momento.
1: Mais dois jogadores que...
3: Isso, dois jogadores extremamente importantes.
1: É, tem um nível muito bom. Então, você tem que ter não só a reposição, mas a manutenção e, quem sabe, até a elevação do nível. Então, eu acho que o Fortaleza ele precisa até avaliar quem é do elenco que não está contribuindo. E ontem nós falamos alguns dos nomes que entram e não acrescentam nada.
4: Fortaleza precisa melhorar muito. Eu não confio muito nas suas possibilidades. Eu sou cético. O time do Fortaleza, eu não sei se ele tem realmente marra, musculatura para brigar para subir, para voltar à primeira divisão. O seu futebol não inspira confiança. Lado direito, né, que jogou por ali, esse Maílton era um jogador até pretendido por outros times. Acabou, cara.
1: Acabou.
4: Eu nunca vi um negócio daquele.
1: Que queda, hein?
4: Aí você coloca Mucuri por ali. O Mucuri é um jogador esforçado, valente, mas limitado. Há quem diga, rapaz, bota o Maílton na direita, Mucuri pela esquerda, porque com Fuentes não dá. E não dá. Então o time do Fortaleza, ele tinha no setor de defesa, começando pelo ala, uma segurança, um jogador que se destacava. Ele não tem mais. Os lados do time do Fortaleza são frágeis. Basta ver que Rodriguinho é quem quebra o galho por ali. Vai pela direita, Rodriguinho. Rapaz, tô aí, patrão. Deixa comigo. Você chega o Miolo perdeu o Brits. Era um jogador que fazia a diferença. O que ficou, eu diria que é razoável. Não para nos dar uma confiança com aquela sobra na medida. Foi o que eu comentei ontem. O meio-campo do time do Fortaleza, eu não sei mais qual é. Eu não sei. Por que é que o Sacha não jogou? Fernanda podia até me dizer. Por que é que o Sacha não jogou?
3: Opção técnica.
4: Opção técnica. Não é física, não é controle de carga.
3: Opção técnica, ele estava à disposição. Não tinha ninguém. E estava no banco de reservas. Não tinha nenhum atleta que não estivesse à disposição, com exceção do Cardona.
4: Pois é, aí começa o problema. O Sacha sobrar no meio campo do time do Fortaleza, isso é brincadeira, de mau gosto. O Pierre, que apesar de esforçado, você não vê jogar o que jogou aqui quando chegou. O meio campo do Fortaleza tem a boa vontade desse menino Rodrigo. E o que é que tem mais? A peça de ataque não está definida. O Eta é irregular. Tem hora que ele entra, faz o maior salseiro, como se diz, e tem hora que ele entra e não acrescenta nada. O Luiz Fernando não tem jogado bem. E os resultados mostram que o Fortaleza não tem ainda, aquilo que eu disse ontem, a medida que passe. Não, o Fortaleza tem exatamente essa condição de superioridade sobre os outros e tem um nível muito acima dos outros e está garantido para brigar entre os seis ali, é com ele mesmo.
1: Ainda pode não até tem aquele ficar. Tutano?
4: Não tem. Ele não tem, como o Matuto diz com relação à alimentação, ele não tem sustância.
1: Sustância.
4: Ele não tem ainda aquela coisa...
1: O borogodó.
4: Sabe? O borogodó. Não tem. Ele não tem... Eu não vou falar nem swing. Swing já é uma coisa destinada a times que têm capacidade realmente de apresentar, sabe, uma orquestração dentro de sua apresentação. Tem que ter cintura, tem que ter chifra. Chifra.
1: Chifra, bom nome.
4: Não tem. Então, até o time do Fortaleza, que é a esperança de que o futebol cearense não permaneça por inteiro na segunda divisão. Eu não faço muita fé, não. Gostaria de fazer isso. Gostaria de acreditar que Militello é uma solução, que o Pedro Henrique vai realmente ajudar, sabe? Que o time do Fortaleza daqui a pouco vai ter um meio campo mais firme, mais criativo. Mas eu estou notando o time assim, é uma palavra que eu vou escolher aqui, esse meio espalhado, sabe? Ainda sem corpo. Entendeu? Vejam os últimos resultados. Veja a bola que o time jogou. Poucas ideias ou nenhumas ideias. Enfrenta adversários fracos. E diante desses adversários fracos, ele está submetido à situação vexaminosa. Porque os três gols que ele levou aqui
1: do América.
4: Do América, pelo amor de Deus. Essa partida perdida para a equipe Atlético do Atlético de Goiânia. Olha, eu vou dizer uma coisa a você. A gente para e fica realmente tomado pela desilusão. Como é que eu vou acreditar no negócio? Eu quero enganar a mim próprio.
0: Sim.
4: Dizem até que não tem coisa mais difícil, sabe? Ou tem uma coisa muito mais fácil, que é enganar do que propriamente convencer uma pessoa de que ela está sendo enganada. E eu vou tentar isso, né? Enganar torcedor, jogar para a plateia, apresentar soluções aqui, como se fosse pai da matéria, eu vejo a situação com muita preocupação. Não mais do que com o Ceará. Porque o Ceará é quase uma causa perdida.
1: É.
4: Mas o Fortaleza, que para muita gente, com alguns jogadores que permaneceram, dava para fazer coisa melhor.
1: O que eu acho que o Fortaleza precisa ter de alerta é de não achar que ele está deitado em berço esplêndido.
0: Sim.
1: Ele não pode achar, Breno, que pelo... O Fortaleza teve um mérito nesse ano, que foi de ter alcançado objetivos em todas as competições que disputou.
0: Perfeito.
1: Aquilo que ele estabeleceu, ele alcançou. Foi campeão cearense, foi finalista da Copa do Nordeste, na Copa do Brasil ainda está vivo, mas avançou até a fase que ele havia estipulado, e o principal objetivo é o acesso na Série B. Mas esses resultados, e os resultados até que o time teve até aqui na Série B, eles não podem servir como muleta para que o Fortaleza imagine que tá tudo ótimo, tá tudo às mil maravilhas. Eles podem, como você bem falou, ser ilusórios em determinado ponto.
0: Podem. A gente já viu o Fortaleza ganhar jogo em que ele foi muito pressionado. Vamos lembrar daquela partida contra o Náutico, eu acho, que ele ganha por 1-0 fora de casa, que teve... tomou um calor danado, mas vai lá e...
1: João Ricardo melhor em campo.
0: E o João Ricardo melhor em campo. Então aconteceu isso algumas vezes já na Série B. Do Fortaleza conquistar resultados em que ele não fez um jogo para conquistar isso. Onde ele não produziu o suficiente. Como também já ocorreu o resultado que ele perde, como aquele jogo absurdo contra o América Mineiro, onde ele pressiona, pressiona, pressiona e perde em casa com um placar elástico para uma equipe como o América. Então acontece. Esses resultados, a gente muitas vezes não pode ficar olhando somente para o placar, para o número que está lá exposto no placar, porque não é ele que conta a história do jogo. A história do jogo muitas vezes ela é mais importante. Não para a classificação, mas para você entender... até onde essa equipe pode chegar pensando no final da competição, pensando no acesso. Porque esse ano, se a gente tem mais possibilidade, porque você aumenta de um G4 para o G6, você também tem um mata-mata. Então, às vezes você vai fazer um esforço danado, terminou a competição, você é o quarto colocado. Você ainda tem que passar por uma situação que é completamente alheia ao campeonato, que é um mata-mata. Então, nós temos duas perspectivas, de aumento de vagas para tentar a classificação, mas tem também a questão da classificação direta ou a classificação indireta, que você vai passar pelo mata-mata. E é chegar até lá. Estar no G6 o tempo inteiro é muito importante, mas a gente já viu equipe que passou muito tempo no G6, na reta final, acabou ficando de fora e perde uma campanha toda. Então o Fortaleza precisa de fôlego. Tem resultado que é ilusório, tem resultado que engana. Fortaleza tem problemas ainda, tem algumas lacunas a preencher, são menos, é verdade, mas tem coisa para reforçar e a janela tá aí para isso, para conseguir corrigir.
1: Boa, paradinha, ligeiro bala, a gente volta já aqui com o nosso Jogada Segundo Tempo, não sai daí.

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1: André Almeida. Obrigado, Golden Boys. E acabou. A Espanha está na final da Copa do Mundo. 2-0 para cima da França. A equipe de Luis de la Fuente chega a mais uma decisão. Os atuais campeões europeus, a seleção campeã da Europa, vai disputar o título mundial. Aguarda quem passar de Argentina e Inglaterra amanhã. Vamos falar muito sobre isso, mas agora a sanfona toca. E se a sanfona toca, o relógio marca 18 horas, o momento ecumênico em que fazemos a nossa conexão com o interior do Ceará. Com ele que é o padroeiro e também o patrono do Jogada Segundo Tempo. Ele é muito mais do que um líder religioso. Ele é um líder, foi político, social. É uma figura que tem uma representatividade enorme para todo o estado do Ceará e, claro, que para este programa, para o Jogada Segundo Tempo. Eu estou falando dele, do Padre Cícero Romão Batista, a quem nós fazemos agora a nossa conexão diretamente lá do Horto, diretamente lá do Cariri.
2: Infelizmente hoje aí, nós teremos. Teremos. Ô imagem! Imagem e o bendito. Batista. Isso, deixa tocar.
3: É o bendito do Silvino Neves.
2: Autoria do homem do Clube do Brega. Padre Cícero, o maior líder religioso do Nordeste.
1: Que belíssimo pôr do sol lá no Horto. Todos os dias às 18 horas nós fazemos essa conexão e lembramos que o Verbo se fez carne
3: e habitou entre nós.
1: Ô imagem do Parimpa de Cícero.
3: Ô glória.
1: Bonito demais, bom demais. Esse Gutierrez de
2: André terminou o jogo. Qual é o nome desse goleiro da Espanha? É Simon, é?
1: Unai Simon.
2: Rapaz, esse goleiro foi incrível nessa partida. Pelo que eu vi. Foi um líbero, mas um líbero.
1: Só tomou um gol. Estava na Copa.
2: Mas impressionante, porque a Espanha tinha uma certa dificuldade de adiantar as linhas, e quando a jogada era dada em profundidade para o rápido ataque da França, ele funcionou como um jogador da sobra. Ele não ficou lá na pequena área, debaixo do defendendo sua meta. Ele saiu muitas vezes de maneira apavorada, porque ele antecipava os acontecimentos. E ele foi de uma utilidade, de um heroísmo impressionante. Fora de qualquer estilo. Fora de qualquer coisa combinada, sabe? É como se ele fosse tomado assim por uma responsabilidade maior. Disse, rapaz, esse jogo eu tenho que ganhar. Façam lá na frente, que aqui eu garanto mais do que você possa imaginar. Olha o jogo todo e vejam as saídas que esse cara fez até o meu campo, quase nas proximidades do meu campo, quase na linha morta do seu campo. Sabe, que coisa de zagueiro. E teve uma hora que ele perdeu-se inteiramente, disputou, mas acabou fazendo a defesa. Um negócio impressionante. Tá aí o Mbappé consolado, mais uma tentativa, nenhum título conquistado. E a Espanha, interessante como as coisas são. Os paradigmas que mudam. Você sabia que o futebol espanhol até hoje é a fúria, né? É conhecida como a fúria, né? A fúria espanhola. Porque acontecia, apesar de grandes times que a Espanha teve, mas tinha assim uma imagem de que o futebol, não sei se por causa da estourada, era uma coisa que dependia muito do físico, sabe? Da maneira furiosa, intensa, como os jogadores se comportavam. Havia até uma certa reverência. Eu me esqueço da cidade do interior. Me dá uma cidade aí do interior, um time do interior da Espanha. Tem um bocado de time, né?
1: Sevilha?
2: Não é. Não sei se era de
1: Sevilha. Valência,
2: vai dizendo.
1: Tem um bocado de Mallorca, time. Cádiz, Getafe.
2: É uma cidade dessa. E tinha um zagueiro que ele era reverenciado como o carniceiro, digamos, de Sevilha, por exemplo. O carniceiro, porque...
1: Málaga.
2: O carniceiro de Málaga. Aquilo, de certa forma, era uma forma de se encarar o estilo do futebol valente
1: de Cezena?
2: Da Espanha. Não me lembro mais da cidade, não. Eu me refiro a essa questão do carniceiro. Os caras foram acabando com isso. Olha, futebol não tem nada a ver com isso. Vamos aqui botar a bola no chão. Vamos fazer como o grande time que o Real Madrid teve. Futebol não é assim. E foi lá que se operou, sabe, com o Guardiola, através do Barcelona, uma forma diferente de jogar. Uma rebobinagem que se fez do futebol, e ele prestou esse enorme serviço ao futebol espanhol. A partir daquela modificação, da transformação do futebol. E vejam aí o resultado. A Espanha vai decidir mais uma Copa do Mundo. Porque ela havia sempre a cobrança, né? Como é que tem um grandes times, tem tanto dinheiro e não ganha uma Copa do Mundo, né? É. Aí ganhou uma. E agora, depois da fase do tic-tac, mas você vê um time consciente, né? Maduro, um time que tem uma outra visão de jogo. São as transformações do futebol que você não pode ignorar. Eu estou vendo muita discussão em vão com relação ao que o futebol brasileiro deve ser, ou deixou de ser, ou passou a imitar quem. Eu acho que está todo mundo meio perdido nessas discussões, sabe? Muito perdido nessas discussões. E eu, inclusive, alertaria para alguns fatos que estão parecendo novidades e não tem nada de novo. Nada, absolutamente nada de novo. Me refiro ao fato...
1: Mas foi vezes... uma atuação de manual da Espanha, foi, assim, foi. No sentido de aplicação, de comprometimento, de executar o plano de jogo. E o Luis de la Fuente vai mostrando que já tinha acontecido isso na Eurocopa, nos Jogos Olímpicos, na Nations League... E agora na Copa do Mundo, que tem uma capacidade de entendimento de como isso. Parar esse talentosíssimo time da França, que não é brincadeira não, viu?
2: Não foi brincadeira não. Foi... Aliás, eu acho que a França era a favorita, né?
1: Eu também acho.
2: Ela era a favorita.
3: Ela era a favorita.
2: Favorita, tranquilo, inclusive para o título. Não chegou nem ao título.
3: É verdade.
2: É um negócio danado. A gente estava calculando aqui se a França ganha, né? Porque daqui a pouco, um time novo que tem... Na próxima Copa do Mundo, teria uma equipe mais amadurecida e com boa idade. Isso. Mas aí aparece a Espanha no seu caminho e diz como o Rolinha, comi, né? O Rolinha dizia, comi, aquelas coisas dele.
1: É a segunda vez que a Espanha chega na final de uma Copa do Mundo. A única vez que chegou, ganhou. Foi em 2010, contra a Holanda. Bom retrospecto.
3: Pois é um bom retrospecto. E é o único título, né, que a Espanha tem.
1: Isso.
3: Lá na Copa da África, naquela época... Mas naquela época a Espanha chegou como uma seleção que tinha essa possibilidade muito forte de disputar o título. Eles vinham numa safra muito boa de jogadores e numa forma de jogar que os colocava como favorito. Dessa vez a França tinha mais possibilidades, pelo menos é o que apontava antes da bola rolar. Mas a Espanha fez um jogaço. E acho que a Espanha, quando a gente pega a trajetória dela nessa Copa do Mundo, a Espanha começou... Inclusive, decepcionando um pouco na primeira partida, na estreia, imaginava uma Espanha muito mais forte e foi se estruturando dentro da competição, foi ganhando corpo, agora elimina a grande favorita ao título, que era a França, e vai chegar com a moral lá em cima para a decisão, para pegar a Argentina ou Inglaterra. Espanha com muitas possibilidades de aumentar aí a sua quantidade de troféus de Copa do Mundo na galeria.
2: Ou como diria, com muita moral. Ou como diria um ex-presidente de clube, troféus, né? Disse troféus, foi um negócio arrebatador. Mas olha, eu sei, mas eu quero alertá-los para um outro assunto. Vocês, claro, assistiram, acompanharam a recepção ao time da Noruega.
1: Sim.
2: Vocês acompanharam a recepção ao time do Marrocos. Vocês acompanharam a recepção ao time de Cabo Verde. Sim. E outros países que participaram da Copa e não ganharam. E foram recebidos, esses times, como se tivessem vencido a Copa do Mundo.
1: Feito histórico, né?
2: Que coisa maravilhosa. Eu acho isso também uma prova de educação, de civilidade, não é? Você vê a Noruega. Impressionante o futebol. Eu acho que eu já falei sobre isso. Estou me repetindo. A Noruega, ela entrou como uma bela paisagem. O que é que se falava da Noruega? Da sua história, dos vikings, do que é o país, né? Uma bela paisagem. Entrou como uma bela paisagem. E acaba saindo como algo que não pode ser levado em consideração apenas como uma curiosidade. Você não achou isso um negócio fantástico, não?
1: Espetacular.
2: Que coisa, né? e o país, que festa eles fizeram para receber esse time. Porque o grande feito foi ter tirado o Brasil do caminho da Copa, né? De uma tentativa. E depois perder uma partida realmente para um grande time, um jogaço. Mas foram recebidos como campeões, não é? Seria um pouco... Não seria a hora, né? Da gente admitir um pouco, né? Aceitar a humildade. É a chegada da humildade, não é? Ou é campeão, ou é que o mundo ou se acaba.
1: Mas isso aí passa também.
2: Não tem jeito,
1: eu
2: não,
1: eu concordo,
2: né,
1: com você, que a gente precisa ter um pouquinho mais de pés no chão, de humildade e de achar que... E de parar de achar, melhor dizendo, que essa soberba de que, ah, só nós temos 5 estrelas, só nós somos penta e tudo mais, isso é soberba. Achar que isso aí vai levar a gente a algum canto. A gente precisa calçar a sandália da humildade. Dito isto, eu acho que passa também, WB, por um alinhamento entre expectativa e realidade. Essas seleções aí que você citou, elas ultrapassaram as expectativas. E elas têm até conseguido galgar algo além do que lhes era imputado ou imaginado em outros momentos. A seleção brasileira tem feito o caminho contrário. O Brasil, ele tem se apequenado no quesito resultados. Se chegássemos em finais e perdêssemos, dependendo de contextos e tudo mais, eu acho que era uma outra coisa. Mas o Brasil, depois de 36 anos, ficou fora, sequer de quartas de final, que foi agora caindo nas oitavas. Já havíamos, em anos anteriores, ficado fora também nas quartas. A última vez que o Brasil chegou numa semifinal foi quando tomou 7-1. Então, assim, passa muito também pela maneira como tem acontecido o roteiro da seleção brasileira. Cabo Verde tá na sua primeira participação na história das Copas. E foi absolutamente espetacular o que fez Cabo Verde, inclusive parando a Espanha. É. Parou essa seleção espanhola, parou a Argentina, só perdeu na prorrogação, parou o Uruguai, enfrentou 3 campeões mundiais e conseguiu empatar com os 3. A Noruega fez a sua melhor campanha na história das Copas. Marrocos vai sediar o próximo Mundial.
2: Eu esqueci aqui, Egito. Egito também. Egito foi recebido com uma festa monumental.
1: Também fez a sua melhor campanha na história. Exatamente. Das Copas. Então, assim, e vendeu caríssimo aquele resultado contra a Argentina. Então, acho que passa muito por isso, por um alinhamento também de expectativas.
2: Pois é.
1: Daquela seleção.
2: E você falou em superar expectativas, né? Sim. Falou de todas essas seleções. Superaram a expectativa. E nós, o que fizemos?
1: Nós frustramos as expectativas.
2: As expectativas. É uma coisa... E outra, como saímos, né? E tem uma coisa que eu não gostaria nem de falar a respeito disso, né? Os times voltando com suas delegações nos aviões, né? As delegações inteiras. E o Brasil retornando o avião da CBF. Voltou com apenas um jogador. Que coisa melancólica, né? Interessante a Copa do Mundo, ela nos mostra, as Copas nos mostram coisas interessantes. Tem um outro detalhe aqui que eu gostaria de levar em consideração. Há quanto tempo, né? Não quero aqui ser melhor do que ninguém, não se trata disso. A gente discute essa questão tática, questão de posse de bola, né? Descobrindo que só posse de bola não é o suficiente, mas que posse de bola é importante. Você tendo a posse de bola, você tem como dominar as ações, modular o jogo. Você tem a bola, você tem o tempo a seu favor, né? Quantas vezes nós discutimos aqui essa questão de dar a bola ao adversário? Acho que nos últimos 6 anos, né, tem sido aqui objeto de nossas discussões, né?
1: Sim.
2: Dos nossos debates. Como é que só agora a maioria da crônica brasileira, eu vi a opinião de muitos luminares, ou que se consideram luminares da crônica, dizendo, não é possível que o Brasil tenha 35% de posse de bola, não é possível que o time do Brasil tenha cometido um erro de dar a bola para o adversário. Quem já se viu dar a bola para o adversário? Como se isso fosse uma novidade do futebol brasileiro. Foi uma das coisas mais vistas dos últimos tempos. Essa ideia de dar a bola ao adversário. Quantas vezes eu disse, como é que você não gosta da bola? Como é que você pega um instrumento
1: como
2: de trabalho?
1: Que não quer o violão.
2: Sim, eu estou dizendo. Quantas vezes nós dissemos isso aqui? Há mais de 60 anos. E aí eu vejo alguns ditos entendidos, iluminados, descobrindo a pólvora, o macarrão, nesse sentido. Poxa, vocês não acompanhavam, não? Foi essa Copa do Mundo que descobriu isso? O fato de um time dar a bola para o outro? Claro que quando se trata do Brasil, uma coisa vexaminosa. Mas onde é que isso foi novidade? Onde é que isso se admite num futebol que gosta de ter a bola, que gosta de driblar, que gosta de propor? Que descoberta é essa? Esse pessoal estava em outro mundo, né? Em outro planeta. Somente agora, essa é a grande descoberta? Pois disso, aqui no estado de Ceará e Fortaleza, longe dos eixos de decisão, nós já dizíamos sobre isso, já falávamos sobre isso, não é? Eu acho que a própria crônica, ela perdeu um pouco o juízo com essa soma, sabe, de acontecimentos negativos envolvendo clubes, o nosso futebol, a perda dos melhores valores, a incapacidade financeira, sabe? As tentativas em vão dos times brasileiros internacionalizarem suas marcas, da gente ter uma mínima condição de acompanhar no seu todo a evolução do futebol no mundo. Não é verdade? Como é que esse pessoal acha que não oferecer a bola? Quantos times brasileiros fizeram isso, rapaz? Eu não faço questão da bola. Ainda diziam com maior orgulho, como se fosse uma grande coisa. Ora, quem é que não quer ter a bola, rapaz? A bola é o brinquedo essencial. Você gosta da bola desde criança. Eu já vou comprando 20 para o meu neto.
1: Olha aí.
2: Ele não pode ver uma bola. Ele quer a bola. E
1: pois
2: agora,
1: me diga, Brasil, quem é, nesse duelo de bola amanhã, quem é que vai passar? Espanha ou Argentina ou Inglaterra?
2: Quem tiver mais perna. Perna e coração.
1: Coração é a Argentina. Briga, perna, briga. Eu acho que é a Inglaterra, porque a Argentina está cansada. É os homens vêm de, duas prorrogações no mata-mata. Foi na prorrogação contra a Suíça. Foi na prorrogação contra Cabo Verde.
2: E aqui pra nós, hein, Argentina.
1: Pelando um porco.
2: Se o rapazinho não ter arranjado aquela expulsão, aquele jogo tinha sido para a Suíça.
1: O jogo tinha ficado embolado.
2: A Suíça estava engolindo a Argentina.
1: E ainda teve, contra o Egito não foi prorrogação, mas foi sofrendo pra virar no segundo tempo e virou só no finalzinho ali.
2: No finalzinho. É. Enfim, meus amigos, amanhã tem mais, né?
1: Amanhã tem.
2: Amanhã tem mais.
1: Eu quero saber de você quem é que passa. Você disse que quem tiver mais coração e mais perna. Rapaz, mais perna é a Inglaterra, mais perna coração Inglaterra. É a Argentina.
2: É, mas a Argentina tem um cara que faz a diferença.
4: Eu aposto na Inglaterra. Acho que a Inglaterra vai passar.
1: Tu acha que a Inglaterra passa também?
4: A Argentina,
1: e aí teríamos a redição coração, da final da Euro.
4: Por mais que tenha essa entrega que a gente falou aqui, mas a Argentina teve muita dificuldade para passar contra as seleções que em tese eram mais frágeis. Contra Cabo Verde, contra o próprio Egito, sabe? Contra a Suíça, que é um futebol um pouco... E a Suíça, se não tivesse um jogador expulso, tinha possibilidades, inclusive, de complicar mais ainda para a Argentina.
1: Total.
4: Então, ela vai pegar uma seleção agora de mais nível, que é a Inglaterra. Uma seleção que não vai ficar se defendendo para jogar em contra-ataque. A Inglaterra vai tentar sair para o jogo. Eu acho que a Argentina pode ter chegado no seu limite. Então, estou apostando muito na Inglaterra para o jogo de amanhã. O que é isso aí, hein?
2: Rapaz, é o pessoal da TV. O
4: que é isso aí, hein, WB?
2: Palhaçada.
1: Estão tentando.
2: Coisa boa, olha, rapaz, para aí.
4: Imitando aí, WB. Dos caras. Eu tô bem, WB. Essa mesma silhueta aí eu tenho também, viu, WB?
2: Eu pensei que era André Ribeiro. Sinceramente.
4: André
1: as
4: Ribeiro.
1: Coisas, rapaz, vão mudar.
2: Olha, as coisas mudaram e é preciso a gente admitir. Eu sempre disse que comunicação é um negócio problemático. Vocês assistiram um filme Rede de Intrigas?
4: Ainda não, sei qual é, mas não assisti.
2: Esse filme é antigo. Esse filme tem uns 50 anos, entendeu? Olha, nada melhor do que assistir esse filme.
4: Entendi a referência desse chapéu, André Almeida.
1: É porque eles estão em Dallas.
2: Ah, tá!
1: É. Aí é os cowboys lá.
4: Agora. Eu pensei que tinha alguma coisa a ver com a classificação.
1: Vamos fazer o seguinte, intervalo rapidinho, a gente volta já. Não sai daí com você na jogada. Na volta é a galera participando aqui com a gente.

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1: Uma criança de apenas 2 anos de idade foi baleada durante um ataque a tiros no conjunto Padre Cícero, no bairro Monsenhor Murilo de Sabarreto, em Juazeiro do Norte. A menina foi atingida no peito e permanece em estado grave. De acordo com a Polícia Militar, 2 homens chegaram ao local em uma motocicleta e se passaram por policiais. Quando o morador, um homem de 33 anos, abriu a porta, os suspeitos começaram a atirar. Ele correu para um dos quartos, onde estavam a companheira e os 2 filhos. A criança foi atingida durante o ataque e socorrida para a UPA do bairro Limoeiro. A mãe foi baleada de raspão e levada para a mesma unidade de saúde. Já o homem, apontado como alvo dos criminosos, foi atingido por 6 disparos e encaminhado ao Hospital Regional do Cariri. Apesar dos ferimentos, ele não corre risco de vida. Segundo o relato da mulher aos policiais, o companheiro vinha sendo ameaçado por integrantes de uma facção criminosa rival e seria o alvo da ação criminosa. Os suspeitos fugiram e ainda não foram identificados. O caso é investigado pela Polícia Civil. Patrícia Silva para a Verdinha FM.
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2: Obrigado, Golden Boys. 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
2: Vamos botar o povo para falar? É você na jogada!
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3: Boa tarde a todos. Jogada Segundo Tempo, Carioca de Cascavel. Adiantou o Ceará, demitiu o treinador. Quantas partidas já foram realizadas com esse treinador e quantas ele ganhou? Inclusive já perdeu para o treinador antigo. Então não adianta demitir treinador. Não adianta. O time é fraco e vai continuar fraco, porque na janela eles não vão encontrar jogador para ser titular.
2: É, o Carioca tá na bronca.
4: Boa tarde, André, Breno e Wilton. Eu sou o Miranda, do bairro Nossa Senhora das Graças. Rapaz, eu gosto do Wilton. O meu é orador, é escritor, é contador de causas, é o maior comentarista do estado. O Wilton, você tem todo o direito de ficar apoplético.
5: Todo o direito. Tirando onda, aí, né, meu irmão? Tira o nome dele, hein?
2: Tira onda, vamos ver aqui.
5: O nome dele aí, por favor.
4: Boa tarde, André.
2: Boa.
4: Breno e Wilton. Eu sou o Miranda, do bairro Nossa Senhora das Graças.
2: É o Miranda, do bairro
5: Miranda,
2: Nossa Senhora.
5: Muito obrigado. Um abraço, hein, Miranda?
2: Um abraço, Miranda. Tira onda.
6: Boa tarde, família da 92.5 da TV Diário, canal 22.1. Aqui é 5 tricolor de aço. Meus filhos, Jefferson é tricolor de aço. O Jefferson é tricolor de aço. A minha nora Verônica é tricolor de aço. Eu, Isabel, sou tricolor de aço. Até meu signo é leão, sou brasão, eu tenho a nação, sou tricolor de aço. Até meu signo é leão. Miau! Boa tarde, seu Hilton Bezerra. Tô fazendo aqui um cafezinho com broaca. Quer uma coisinha? Rapaz, quer vir tomar café?
5: Se eu puder. Tá vendo aí? Broaca, ó.
7: Broacazinha.
5: Aí vamos nós?
7: Bora.
5: Bota o povo pra falar.
8: Meu nome é André Almeida. Eu sou torcedor do Ceará. Hilton Bezerra, Daniel Faria, Fernandinho. E... o Alano e o Mel. Ganho reembolso.
5: Oi.
8: Rapaz, o time do Ceará e o do Fortaleza, eu nunca vi dois times tão ruins nesses dois times aí. Rapaz, tocando um pelo outro, eu não quero torno. Eu tô Ceará, mas juntando eles dois aí, rapaz, não tem mais. Isso é a ruindade demais desses dois times, rapaz. Não presta, não. Tô de assistir pra algum de vocês.
2: Valeu, Caba Bom, um abraço. Mas ele tá certo. Pior que ele tá certo. É ruindade demais, viu,
5: mano? É fácil.
9: Boa tarde, André. Você e a turma da mesa.
2: Boa.
9: André, o time do Fortaleza é uma verdadeira farofa. Ninguém sabe quem é, ninguém sabe quem é, é uma misturada. Parece aqueles times formados na praia. O time tá sem comando, sem controle. O time tá, fica perdendo o jogo e tocando a bola no meio de campo, como tivesse ganhando de 3-0. Quer dizer, ninguém diz nada. Aí o treinador fica de coca lá na beira do campo, não diz nada, não fala nada. Os caras fazem o que querem, pegam uma falta lá. Aí fica um e outro, eu bato, não bato, tu bate, eu não bato. Aí esse Rodriguinho, esse Luiz Fernando, esse Biriteiro, não é pra estar mais no time, esse Biriteiro também perde 10 gols pra fazer um. Aí, quer dizer, é fraco demais o time. O Elton doido pra jogar, ele não bota, o Prior também, o Maílton fica fora, ele prefere colocar um que não é da posição do que botar o Maílton.
2: Tá bloqueado, aí o torcedor.
7: Branca já. Boa noite, André. Eu tava olhando aqui. Boa. As pessoas, comentaristas que disse que a França era favoritíssima. Não é por aí o futebol, pessoal. A maioria dos comentaristas daqui. E agora vai ser a Espanha. Pronto. Agora é a Espanha. A França saiu, né? Agora vai em cima da Espanha. E um dizendo que é a Espanha e todo mundo vai com as outras, né? É, com a Espanha e tal. Hoje a Espanha deu um baile em cima dessa França aí, que era a favorita de muitos comentaristas. Tem alguns que eu gravei aqui dizendo que a França era isso. Ah, França,
2: aí, Mateus,
7: não jogou nada hoje. Aí a Espanha deu um show. É isso aí, a Argentina não tá viva. Eu sou essa argentina, sul-americana, né? Eu gosto muito do futebol argentino, mas tem um comentarista aqui que odeia o futebol argentino, eu não sei por quê, sabe? Acho que é porque sempre manda chibata no Brasil, né? Juarez Araújo, onde estou, torcedor do Fortaleza.
2: Torcedor do Fortaleza, valeu, tá obrigado pela participação. Mordido no porco aí, viu, meu amigo? Negócio é seríssimo. Mas valeu pela mensagem. Vamos também mandar um abraço, quase que não sai, um abraço, pra galera que tá no YouTube, nos acompanhando aqui no nosso @jogadasvm. O chat tá liberado, tá, gente? Pode mandar mensagem, pode participar aí com a gente. Fique à vontade, à la vontade, para você participar aqui do programa conosco. Deixa eu mandar um abraço para o Kelton Vasconcelos, esse é sócio ouvinte, está todo dia ligado aqui com a gente, nos acompanhando. O Edivando Rocha também está na audiência. O Desativado está aqui com a gente também, Desativado é bom demais. O Francisco Eugênio Barbosa também está aqui conosco, nos acompanhando. Valeu, Eugênio, um abraço para você. Teve aqui um superchat. Eu torço Fortaleza, é do Jonathan. Eu torço Fortaleza, mas com Carpinho, Fortaleza não vai subir. E o Ceará não vai cair. No final, os dois vão permanecer na mesma. Próximo ano, ainda mais quebrados. Tá aqui a opinião do Jonathan. Valeu, obrigado. Jonathan Madeira, Vitória. Obrigado pela participação. Fábio Alves está aqui com a gente também. Ela pergunta: boa tarde, André Almeida. Pergunte ao WB o que ele acha da Virgínia ter comprado um apartamento do Neymar. Fábio Alves, lá da Messejana.
5: Não é meu assunto.
2: Mas voltou. Não é seu assunto. Ela voltou com o Vini Júnior. Aí é seu assunto.
5: Não, também não.
2: Aí é?
5: Eu nada a ver. Aliás, vou
2: dizer uma coisa. Fofocas e futricas.
5: Né? Como fofoca ganhou um valor, né? Quanta mediocridade hoje no mundo, sabe? Se bem que a gente não deve se surpreender, não, porque os idiotas nos venceram.
2: Nos venceram.
5: Nos venceram e de goleada, 7-1. Hoje quem manda no mundo é o idiota.
2: Não porque eles são negócio bons, mas porque eles são muitos.
5: Eu estou sempre repetindo isso, mas a cada dia as coisas se avolumam de tal maneira que eu vou te contar. Já virou uma epidemia de besteira, de burrice. Mas eu digo sempre que eu tenho uma inveja da burrice, sabe por quê?
2: Porque ela é libertadora.
5: Ela é eterna.
2: Ela é eterna.
5: A burrice não morre nunca.
2: É verdade.
5: Você sabe lá o que é a eternidade. É nisso que eu tenho, mas tá um negócio muito sério. Eu quero saber lá de Virgínia.
2: Muito sério.
5: Se ela comprou apartamento de quem?
2: Se ela voltou
5: não trabalha nem imobiliária, nem vendo.
10: Você viu que ela tava no colo do Vini Júnior lá no Iate, né?
5: Problema dela. Vai, para
2: com isso. Rapaz, deixa eu mandar um abraço aqui pro meu amigo Léo Araújo, que tá aqui com a gente. Valeu, Léo. Um abraçaço. Ele tá acompanhando a gente. Diz que a seleção brasileira precisa voltar a jogar um futebol leve, alegre, solto. O futebol raiz. Valeu, Léo. Tamo junto, caba bom lá do nosso chopp. Horrora! Leozão e toda a equipe. Deixa eu mandar um abraço aqui pra toda a equipe, cara. Que é a equipe que é fantástica. O time lá do Israel, que é fantástico. O Pedro, a Luciane, tem o Felipe, tem Cris, o André também, meu xará, e claro, o Léo, o Israel também. Essa equipe é gente boa demais, é a equipe que tá com a gente aqui no nosso show. Tamo junto, é o melhor do estado do Ceará, o melhor do Brasil, o melhor que tá tendo.
5: Melhor do mundo.
2: Melhor do mundo. Vamos pro intervalo rapidinho, a gente volta já, não sai daí.

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1: Obrigado, Golden Boys. Estamos de volta com o Jogada Segundo Tempo. Vamos falar mais sobre o Ceará, Daniel Farias. Agora falando sobre o Daniel Paulista, o seu xará, que falou também depois da partida de ontem, né?
2: Exatamente, André. O Daniel Paulista fez a sua estreia como mandante, falou sobre vários assuntos na coletiva de imprensa, falou sobre contratações, valorizou a presença do torcedor lá no estádio Presidente Vargas, mais de 6 mil torcedores estiveram presentes, mas falou um pouco sobre o jogo, sobre aquilo que ele percebeu do jogo, das dificuldades que o Ceará teve, mas principalmente sobre como conseguir, nesse pouco tempo de trabalho, já buscar melhorias na equipe do Ceará. Vamos ouvir o técnico Alvinegro.
3: A equipe está alguns jogos sem marcar, então isso faz parte de um jogo coletivo melhor, principalmente no aspecto ofensivo, e jogando dentro de casa, com o apoio do nosso torcedor, que veio, que apoiou durante todo o jogo, teve uma atuação, né, tentando ajudar a equipe a todo custo, em muitos momentos também entendendo a fragilidade, talvez emocional, que a equipe tem tido, mas é continuar trabalhando, cara. Nós estamos iniciando o processo, nós nunca escondemos de ninguém que seria fácil, e não vai ser, e vamos continuar trabalhando. Tem atletas aí que estão chegando.
2: Tá aí o Daniel Paulista falando sobre esse tempo de trabalho, diz que não é uma missão fácil, mas tem expectativa da chegada de novas contratações. Ele também falou sobre esse setor de meio de campo, que talvez tenha sido o setor de campo do Ceará que teve mais novidades. A reestreia do Lucas Mugni já como titular, o Alano voltando de lesão também iniciando como titular e o Vina entrando no segundo tempo. Vamos ouvir.
3: O Mugni entrou de frente devido a estar fisicamente já num estágio muito bom, mas ainda faltando o ritmo. Tanto é que pediu substituição porque sente o ritmo do jogo, né, a sequência que não teve onde ele estava. Mas a ideia, no primeiro momento, foi ter um meio campo criativo com Melk, com Mugni, com um Alano, entendeu? E tendo somente o Luca ali na frente, dando muita liberdade aos nossos laterais para que eles pudessem fazer esse corredor na beirada do campo. É um combo, né? É complexo, porque envolve o lado psicológico, emocional, que nós precisamos readquirir essa confiança. Mas claro que acho que pelo meio campo, o próprio retorno do Vina agora, apesar de ter ali no finalzinho ter dado uma dividida ali, pode ser que seja um problema para a sequência. Espero que não, porque a gente vai ganhando algumas opções. Claro que esses atletas, Vina, o próprio Alano, estavam no departamento médico até a nossa chegada, retornaram aos treinamentos essa semana. Então,
2: tá aí o Daniel Paulista falando sobre esse setor de meio de campo que contou com essas três novidades: a estreia do Mugni, a volta do Alano de lesão e também a volta do Vina no segundo tempo. Antes de trazer aqui o debate para vocês, só aproveitar para trazer também informações sobre mercado de transferências. O Sávio, lateral esquerdo, foi anunciado pelo Ceará hoje. Ele já estava aqui na capital cearense desde a semana passada, já estava treinando. Ontem estava no PV, mas agora foi oficializado pelo Ceará, aguarda apenas a regularização, mas ele deve ter um processo aí de condicionamento físico um pouco mais demorado, porque não joga desde março. O Ceará acertou com o jogador que a gente já trouxe essa informação ontem, mas só trazendo mais detalhes, o Nico Ferreira, e o nosso querido Breno conseguiu confirmar algumas informações. Ele vai chegar por empréstimo até metade do próximo ano e o Ceará vai arcar com os salários do jogador. E tem atleta de saída. Mateuzinho está deixando o Ceará, a tendência é que essa saída seja oficializada amanhã. Ele vai para o Atlético Goianiense. O Mateuzinho ele não pertence ao Ceará, ele pertence ao Santa Clara de Portugal. Ele deve ser devolvido pelo Ceará, equipe portuguesa, e agora negociado com o Atlético Goianiense, que deve contratar o jogador por empréstimo, mas com opção de compra. O Santa Clara notificou o Ceará dizendo assim: ou vocês compram o Mateuzinho, ou vocês devolvem ele. O Ceará diz: não vamos comprar, portanto, ele será devolvido.
4: Pai, isso não acredito. Rapaz, escolha difícil
5: dessa, mano. Vou dizer um negócio, olha. Acaba chegar a dizer assim: rapaz, é o seguinte, ou vocês compram o Mateuzinho ou a gente vai emprestar pra você dizer, por que que ele não levou? Que cara não emprestou, né?
4: Eu pago o táxi dele.
5: Que opção é essa aqui?
4: Pega o táxi aqui, ó.
5: Quer que chame o carro aqui pra levar? Pelo amor de Deus.
6: Eu vou dizer uma coisa pra você.
4: Acho que você sentiu. Você tá, o rapaz, Daniel Farias tava ali falando do Mateuzinho, você tava aqui se lamentando porque ele vai embora, né, W?
6: Mas o Ceará devia dizer: rapaz, eu não compro o Mateuzinho porque ninguém aqui é doido, não. Eu vou dizer uma coisa, ou aquisição desgramada. Foi só ela, não. Foi só ela, não. Eu não disse a vocês que o Ceará é um time de despedidas. É toda hora saindo um. toda hora saindo um. Aí tem um lateral contratado que não joga desde março. Desde março. O Ceará está pressionando para hoje, para ontem. Aí eu vejo, rapaz, o treinador explicando assim dentro de um processo de normalidade que não existe. Ele dizendo que... Eita, que o negócio está
5: sério.
6: O negócio está danado. Rapaz, ai, ai. Olha, quando essa pessoa descobrir esse negócio, não vai ficar bem pra você, não, viu? Viu, seu Breno?
0: Tute, sai de problema, fofinho.
5: Sai de problema.
0: As piadas.
6: Aí você vê o Daniel, né, tentando dar nexo ao time do Ceará, porque eu queria isso, queria aquilo. Coloquei o Mugno mais na frente, porque tem a questão do ritmo. E o Mugno não chegou aqui em forma plena, sem problema nenhum. Já não tem

0: cabeça do Daniel, ele imaginando o que deveria ser, o que pode ser, o que o Ceará vai tentar fazer, esse bocado de coisa. Mas na prática, na realidade, não tem absolutamente nada. Foi um negócio assustador. Olha, o jogo de ontem não me saiu da cabeça nesse sentido. Você sabe uma coisa sem solução? Né? Eu me lembro sempre de uma música que diz: o nosso caso está na hora de acabar. É sem solução o nome da música. Não tem como nem começar. Olha, eu já sabia que o Daniel Paulista ia enfrentar uma barra. Procure, viu, Daniel, dar uma forma ao time, a gente imaginar o que pode ser o time do Ceará, um arcabouço que dê uma ideia de equipe, aí a gente passa a ouvir com mais tranquilidade suas entrevistas.
1: É isso aí, vamos... mas deixa eu comentar só mais um detalhe aqui que o...
0: Fale.
1: O Daniel Farias falou. Diga. Sobre o Sávio. O Sávio deve estar regularizado, né, para atuar na sexta-feira. E, homem, Sávio, alguém dê logo a camisa para ele? Pra ele entrar em campo pra jogar? Porque o Fernando, pelo amor de Deus, o Sanches entra também, não acrescenta nada. Então a necessidade de um lateral esquerdo, ela é urgente, ela é latente. E o Sávio, Daniel Farias, ele é esse lateral mais ofensivo, assim, né?
2: Exatamente, ele tem uma característica bem mais ofensiva, foi assim que ele jogou no Remo. Ele é um jogador que a torcida do Remo gostava bastante, fez parte do elenco que conquistou o acesso à Série A, mas ele teve ali algumas desavenças com o ex-técnico do Remo, o Osório, por isso acabou sendo dispensado, estava livre no mercado desde então. Tem essa característica, mas o próprio Daniel Paulista pregou uma certa cautela em relação ao condicionamento físico do Sávio. O Nico Ferreira, que está chegando também ao Ceará, Nico. Ele também não joga há bastante tempo. O último jogo dele foi em abril. Não. Então, um joga desde março, outro desde abril. É uma dificuldade que o Ceará vai ter de dar condicionamento a esses atletas.
0: Tá vendo aí? Porque eu disse arroz da carroceria.
1: É
0: juntar o arrozinho que sobrou, que saiu no buraco do saco, e vai varrendo, e vai juntando, e vai botando nas panelas e levando para casa para fazer o almoço, para fazer o jantar. Infelizmente, é essa a realidade. Um não joga desde março, outro não joga desde abril. Eu não sei como é que um profissional fica parado, sabe? Estacionado. Por que diabo esses jogadores não ficaram onde estavam? Pelo menos treinando, agregado lá aos profissionais. É um negócio realmente muito difícil, sabe? Eu não sei como vai ser, mas alguma coisa precisa ser feita.
1: Alguma coisa precisa.
0: Olha, forma um gabinete de crise.
2: André, e só para...
0: Depressa.
2: Para corroborar ainda mais com essa reclamação aí do WB, o Rian Santana, ontem o CSA ganhou de 4-0, ele fez gol. Avançou mais uma fase,
1: não
2: vai para as oitavas de final.
0: Não virá.
2: Então, pelo menos mais duas semanas sem o Rian Santana.
0: Sem o Rian Santana. Rian, rapaz.
3: Pegou o homem de novo.
0: Presta atenção.
1: O Ceará é o time que contrata o jogador da Série D, o jogador não chega. É o time que tem um jogador que pertence a ele e manda embora para um adversário direto, que é o Mateuzinho. O Ceará é o time que... Cara,
3: não, o Mateuzinho não pertence a ele, né? Pertence ao Santa Clara.
1: Mas que tá aqui, né? Que defende ele.
0: Você deve ter se referido a outro jogador.
1: O Ceará manda um atacante pro seu rival direto, que é o Fortaleza, o Pedro Henrique, né? O Pedro Henrique saiu do Ceará, foi pro Fortaleza. Manda que eu diga assim, rescindiu o contrato, depois ele foi, mas enfim, foi pra lá. E, paralelo a isso, o time não tem time, pô.
0: Aliás, ele fez uma referência ontem, os jogadores que estão voltando, ele falou, e Vina, né?
1: Vina voltou ontem.
0: Voltou ontem, aliás...
1: Fez nada de novo.
0: De novo.
1: Aquela fumacinha
0: não
1: dele, 5 minutos, cobrou uma falta ali, teve um chute pra fora acolá, mas pronto, morreu ali.
0: Pois é. Então fica difícil, assim é brabo. É brabo, eu vou dizer, parece praga de madrinha, viu?
1: Ora.
0: Ô, negócio difícil.
1: Negócio é sério, viu, WB? Mas eu vou dizer, não é acaso, não. A falta de planejamento cobra o seu preço.
0: Sobre desenvolvimento, não é obra só de 10 anos?
1: A falta de planejamento, ela...
2: Leandra.
1: Cobra o seu preço e ele pode ser muito caro. Diga
2: só para trazer também um outro aspecto importante para a gente destacar, que é a questão do departamento médico do Ceará, que nos últimos dias teve boas notícias, né, com as saídas aí do Alano e do Vina, mas agora 3 jogadores entraram de uma vez nesse departamento médico. Na verdade, 4. O Luizão não jogou por conta de uma tendinite. O Rafael Ramos sofreu uma lesão ligamentar, vai passar 6 semanas fora. Então o Rafael Ramos vai passar aí 45 dias afastado dos gramados. O Pedro Gilmar, talvez esse seja. Na semana passada você lembra que a gente comentou de uma lesão que o Gilmar sofreu no Clássico Rei Sub-20. O exame constatou lesões ligamentares, ele vai passar por cirurgia, está fora da temporada.

0: temporada, só volta no ano que vem. E ontem no jogo, o Júlio César sofreu lesão. Então, assim, quatro jogadores do sistema defensivo lesionados e afastados dos gramados. Mais um problema ainda para o Daniel Paulista.
1: O Rafael Ramos vai passar seis semanas.
0: Seis semanas fora.
1: É uma boa ou má notícia?
2: Eu acho que não faz muita falta, não, WB. Faz falta numérica.
3: Faz falta,
2: de
3: não.
2: Qualidade, não.
1: Era uma qualidade, opção a mais?
2: Mas, é certo, aí entra e não consegue ajudar. E aí?
1: Não dá para você ter um pouquinho mais de boa vontade.
2: Não tem o Brian, como é que você chama? O Brian?
1: Brian Jones.
2: Brian Jones.
1: Aliás, o Brian também, né, rapaz? Cadê o Brian, né? Ele é nome culpado também, o rapaz tá chegando, tá sentindo drama. Acaba sendo o resultado ruim de tudo que não funciona. Tá um negócio desesperador. Eu tenho recebido aqui alguns recados. Tem aquela uma furada daquele Luca, né? Que perde uma oportunidade. Não falta de quem reclamar. Cada um escolhe um jogador, dois jogadores. É uma coisa desesperada, né? E o torcedor fica sem acreditar no que está acontecendo. Eu conheço gente que não consegue. Torcedor do Ceará que não consegue mais assistir o jogo.
3: Eu conheço.
1: Tomado assim, sabe, por uma tristeza, por uma repulsa, por um descontentamento que ele considera inaceitável, sabe? Eu digo, olha, essa coisa aí, de certa forma, esse comentarista aqui já falava. Caminho do time do Ceará, para onde ele caminhava. Olha a desproporção do tamanho que o time do Ceará é ou devia ser para aquilo que as pessoas conseguem fazer dele alguma coisa. Aí fica difícil. Continua barra.
3: Intervalo rapidinho, a gente volta já, não sai daí.

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1: Obrigado, Golden Boys. Estamos de volta para falar novamente sobre o Fortaleza. Fernanda Alves, a bola é sua.
2: André, tem aí informação sobre possível saída do Fortaleza. A gente diz possível porque quando consultamos o clube, não teve confirmação sobre essa saída, que é do Luan Freitas. O zagueiro recebeu uma proposta de um time lá do Japão, e a proposta é empréstimo com obrigação de compra, caso ele cumpra metas. E aí, quando nós procuramos o Fortaleza, não foi confirmada essa informação. Já o staff afirma que sim, houve essa proposta. Luan Freitas, que tem 28 jogos no Fortaleza, hoje titular no elenco de Carpini, e atua mais pelo lado direito das vezes em que é acionado. E fica o questionamento porque já foi falado sobre a vinda de um possível zagueiro, que o Carpini citou o que quer, já que o Brito saiu, e chegou o Neres. Se isso acontecer em relação ao Luan Freitas, que a gente não tem certeza, ele que foi comprado pelo Fortaleza, tem uma porcentagem junto do Fluminense em caso de negociação, seria, na minha opinião, uma grande perda para o clube, já que o Luan Freitas também, na minha opinião, não é um zagueiro que vem atuando de forma negativa no tricolor de aço, André.
1: Muito bem, Fernando. Tá falando aqui, né, WB, que ele tem feito o papel dele ali.
3: Eu acho ele o mais firme, o mais regular zagueiro de miolo do Fortaleza. Eu achei ele muito acima do nível de Gasal, não é? Não vou compará-lo ao Brito, mas ele é um jogador muito decidido, de muita personalidade. É o tipo de jogador que o Fortaleza não pode perder a essa altura, não.
1: Sim.
3: Tá o Nery chegando, ninguém sabe. Tem esse outro jogador que tem, quem sabe também de quem se trata. Mas é o tal negócio. O Luan não é uma promessa, né? Ele já é uma realidade, ele tem muita personalidade. Entre esses três jogadores que o Fortaleza usa pelo meio, Gasal, ele e tem aquele outro, mas...
4: Cauã
3: Rocha, ele é o melhor dos três.
4: É, ele tem passado ele é o melhor mais dos segurança.
3: Três. Então tá aí, né? Mas quando aparece uma proposta dessa, é capaz de dar tudo certo. E mesmo porque se o Fortaleza vislumbrar um lucrozinho, por menor que seja, ele vai fazer o negócio.
4: É, mas eu acho...
3: Vai aí, é um aperreio de vida.
4: Eu acho aí, Breno Rebouças, que talvez esse lucrozinho aí não possa valer a pena, porque você tem que repor. É. Você tem que buscar um outro cara ali.
5: É, tem que repor e a gente sempre falava, né? Até a saída do Brits, você não era o setor principal que o Fortaleza precisava, não era de zagueiro, né? Tinha uma coisa bem resolvida. Com a saída do Brits, de fato, você precisa de uma reposição. Mas você abre também espaço numa lacuna de meio de campo, onde o Fortaleza também não conseguiu que ninguém se firmasse até ali. E olha que ele já tentou Pochettino, tentou Crispim, tentou Prior, tentou puxar o jogador de ataque para fazer meio. Ninguém consegue se firmar por ali. Falta um pouco de criatividade nesse meio de campo do Fortaleza também. Então você acabou abrindo mão de um cara que você sabia que tinha um potencial, o salário dele era muito alto, que era o caso do Pochettino, mas que você sabia que se conseguisse encaixar bola para apresentar, ele tinha. A gente viu o Pochettino que não era dessa temporada. O Neres, vamos ver se ele vai se firmar como titular ou não, um cara super experiente já no futebol brasileiro, mas como disse o WB, vai ter que brigar com outros jogadores que já estão mais fixos na defesa do Fortaleza. O que é fato é que o Fortaleza fará uma janela um pouco mais econômica, pelo menos se espera, né? Não se espera chegar, por exemplo, uma quantidade ali de perto de um time no Fortaleza, são menos jogadores, mas que precisam ser assertivos para tentar qualificar um pouco mais o time para aquela briga final que a gente já falou. Tem um momento que você tem que acelerar, tem um momento que é de sprint no final da Série B. E ele está se aproximando, que a competição está chegando à sua metade. E essa janela vem para isso, para que você se prepare para esse momento onde a perda de fôlego pode ser fatal.
4: A gente estava falando antes sobre a Espanha e a França, o domínio que a Espanha tem contra a França. A seleção espanhola é a que mais vezes derrotou a França nos últimos 20 anos. São 10 jogos com 7 vitórias da Espanha.
3: Exatamente. É isso que eu estava falando.
4: E a Espanha completou 37 jogos sem perder. É o maior recorde que uma seleção europeia ficou em toda a história. A maior sequência invicta de toda a história. 37 jogos sem derrota entre todas as competições oficiais.
3: E o espanhol merece, sabe? O espanhol gosta muito de futebol.
4: E a próxima Copa é lá.
3: E a próxima Copa não era a Espanha?
4: Espanha, Portugal e também no Marrocos.
3: Eu acho que merece um país simpático, que já teve grandes times, tem grandes times. Teve também boas seleções. E eu fico muito satisfeito quando um país gosta de futebol, quando o povo gosta de futebol. é aquela história do Brasil, país do futebol. E eu continuo repetindo. O Brasil continua sendo o país do futebol. Só que não está sozinho. Existem outros países do futebol. E como aumentou o número de países do futebol. De pessoas que gostam de futebol. Ótimo. Esse esporte rei continue sendo a grande sensação. Por isso eu não aceito determinadas frases que são reducionistas com relação ao futebol. É a coisa mais importante dentro das menos importantes. E vai ser uma besteira danada, porque Arrigo Sacks disse isso. Pronto, uma grande verdade. Essa frase não diz nada sobre futebol. Para mim não explica nada, não nos faz compreender nada mais sobre futebol.
4: Muito bem.
3: Essa frase pobre. E é para terminar o discurso.
4: Valeu, WB, valeu, Brenão, valeu, Fernandíssimo, até amanhã.
3: Vamos lá.
4: Valeu, Daniel Farias, até amanhã.
3: Olha a oração em nome de um mundo melhor. A paz dos sentidos.
4: A tranquilidade da carne.
5: O sono dos espíritos.
4: É assim que a gente encerra o nosso programa de hoje. Valeu, gente. Amanhã a gente se encontra. Fica agora com o Verdinha Notícias sob comando de Alane Pereira. Boa noite, até amanhã. Tchau.

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1: Agora em Fortaleza, são 7h01. Muito boa noite para você, meu amigo e minha amiga. Seja bem-vindo e bem-vinda. Nós estamos começando mais um Verdinha Notícias nesta terça-feira, hoje já dia 14 de julho de 2026. E vamos juntos a partir de agora com os principais acontecimentos do dia. Entre eles, Cid Gomes confirmou nesta terça-feira a pré-candidatura ao Senado nas eleições de outubro. São os bastidores da política pegando fogo. Ele deve tentar se reeleger numa chapa formada com o deputado Júnior Mano como suplente. O senador resolveu atender um pedido de Lula, Elmano e Camilo Santana. A informação foi repassada pelo próprio governador Elmano de Freitas nesta terça-feira. Daqui a pouco a gente traz os detalhes para você. Antes, eu trago outros destaques da edição desta terça-feira. André Fernandes paga multa superior a R$7 mil à AGFIS. O valor é referente ao descarte de lixo em frente ao Paço Municipal de Fortaleza, no mês de abril, uma ação que foi flagrada, inclusive, por câmeras de segurança e teve ampla repercussão em todo o estado do Ceará. Pois é, e o nosso território cearense deve registrar calor acima da média, viu, meus amigos? Se preparem. Além da perda de água, é esperada queda nas lavouras até o mês de setembro. Exportações cearenses para os Estados Unidos recuam 7,8%, enquanto as vendas para a União Europeia avançam 18% ao ano. Divulgada a programação completa do Hallelujah 2026. O festival acontece de 22 a 26 de julho em Fortaleza. No futebol, o Vozão deu mole, hein? Ficou no zero aí com o Athletic e amarga posição dentro da zona de rebaixamento. A gente vai trazer os detalhes desse jogo morgado lá no Presidente Vargas. Então fica com a gente, porque essas e outras notícias a partir de agora.
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1: 7h04. Começamos com a atualização sobre o caso da bebê de 10 meses, gente, que morreu, né? Infelizmente, há uma suspeita de que ela tenha sido estuprada no bairro de Dionísio Torres, aqui em Fortaleza. Pois bem, a mãe da criança, de acordo com apurações da Polícia Civil, presenciou toda a situação. Estava em casa no momento em que a criança foi morta. Quem traz as atualizações do caso é a Raíssa Azevedo.
2: A investigação da morte de um bebê de 10 meses ganhou novos desdobramentos. A reportagem apurou que, no momento do estupro, a mãe da menina estava dormindo em casa, próxima à filha. O apartamento onde o crime ocorreu fica no bairro Dionísio Torres, em Fortaleza. A mulher foi ouvida como testemunha e teria dito aos policiais que, no primeiro momento, acreditou que a filha estava engasgada. Dois homens foram presos pelo estupro de vulnerável seguido de morte. Um deles é o namorado da mãe e o outro é um primo dele. Os suspeitos têm 22 e 26 anos e foram autuados em flagrante. Há informações de que a mãe da criança tentou acionar policiais e bombeiros para socorrer a vítima, mas acabou levando o bebê ao hospital por conta própria. Já na unidade de saúde, o crime sexual foi constatado e no local do crime foram encontradas garrafas de bebida alcoólica. A Polícia Civil diz que aguarda o laudo pericial e segue com as investigações para esclarecer o caso. Da redação, Raíssa Azevedo para Verdinha FM 92.5 e TV Diário.
1: E olha, a Polícia Federal realizou uma operação no interior do estado, no município de Canindé, contra a caça ilegal de aves silvestres. Quem traz as informações é a Beatriz Rabelo.
2: A Polícia Federal deflagrou uma operação nesta terça-feira em Canindé, no interior do Ceará. O objetivo é investigar a prática de caça ilegal de animais silvestres. Durante a operação, um homem suspeito do crime foi alvo de mandado de busca e apreensão. Os agentes esperavam apreender documentos e equipamentos utilizados no crime. A investigação teve início depois do IBAMA denunciar o caso. E na denúncia, o suspeito foi apontado como um dos principais responsáveis pela atividade ilícita na região. A Polícia Federal detalhou ainda que a atuação dele pode fazer parte de uma cadeia criminosa voltada para a captura e para a comercialização ilegal de fauna silvestre. Durante a operação, os agentes ainda buscam identificar outros envolvidos no esquema, como caçadores e comerciantes de animais silvestres. Da redação, Beatriz Rabelo para Verdinha FM 92.5.
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1: 7:07, nós mudamos de assunto aqui no Verdinha Notícias. Porque, meus amigos, foi divulgada a programação oficial, né? A programação completa aí do Hallelujah 2026, evento que acontece na próxima semana. E quem traz todos os detalhes é a Tainá Martinez.
3: Na edição de 2026, o evento terá ampliação da estrutura, indo de 60 mil para 90 mil metros quadrados. O espaço também vai contar com os palcos Adventure Street, Hallelujah Kids, Expo Hallelujah, Espaço da Misericórdia e Arena Gamer. A programação, que inicia na quarta-feira, dia 22, e segue até o domingo, dia 26, terá nomes bastante conhecidos do público, entre eles Frei Gilson, Padre Marcelo Rossi e Padre Fábio de Melo. Na quarta-feira, dia 22, Peter de Laura estreia no festival, seguido por Yuri Costa, Guilherme de Sá e Colo de Deus. Na quinta, dia 23, é a vez de Laura Salvador, Adoração e Vida, Eliana Ribeiro e Rosa de Saron. Já na sexta, sobem ao palco Sueli Façanha, Adriana Arides, Irmã Kelly Patrícia, Padre Fábio de Melo e Fraternidade São João Paulo II. No sábado, penúltimo dia de festival, haverá shows de Ana Clara Rocha e Ítalo Poeta, Naldo José, Frei Gilson, Missionário, Só Pra God e Cosme. E encerrando o Hallelujah 2026, a última noite contará com Morelzinho, Padre Marcelo Rossi, Gabriela de Sá, Davidson Silva e Flávio Vitor Júnior. Considerado um dos maiores festivais de música católica da América Latina, o Festival Hallelujah chega neste ano à sua 29ª edição. O evento acontece no condomínio espiritual Uirapuru, na Avenida Alberto Craveiro, em Fortaleza. Tainá Martinez para Verdinha FM 92.5 e TV Diário.
1: E olha, na tarde de hoje, vários bairros aqui de Fortaleza ficaram sem energia elétrica, meus amigos. Semáforos, inclusive, ficaram apagados, né, em vários trechos aí da cidade. O trânsito ficou bem complicado, tudo por conta de uma queda de energia relacionada a um incêndio em um equipamento, né, da subestação Delmiro Gouveia. A Enel Distribuição Ceará informa que a estação é de responsabilidade da transmissora Axia Energia e que o incêndio causou interrupção no fornecimento de energia para parte de Fortaleza, né, alguns bairros aqui da cidade, além de municípios da região metropolitana. A distribuidora informa ainda que, por meio de manobras de transferência de cargas, cerca de 98% dos clientes que foram afetados já tiveram aí o serviço sendo restabelecido aos poucos. A Enel reafirma que segue trabalhando para normalizar, né, todo o fornecimento de energia, tanto em Fortaleza como em cidades da região metropolitana, de forma completa, o mais rápido possível. Agora em Fortaleza, são 7:10.
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1: Pois é, como eu disse, o trânsito ficou afetado, né, em alguns pontos aqui da cidade por conta dos semáforos que ficaram apagados. Mas olha, você que é motorista, atenção para esse recado, tá? O percentual de etanol anidro, que é o álcool, né, sem água, na gasolina, vai subir a concentração, tá, de álcool de 30% para 32% em todo o território nacional. as informações com o Bergson Araújo.
4: O percentual de etanol anidro na gasolina vendida no Brasil subirá de 30% para 32%, conforme decisão do Conselho Nacional de Política Energética. A medida terá vigência de 180 dias, podendo ser renovada por igual período. A resolução do Ministério de Minas e Energia visa combater a volatilidade do preço do petróleo no mercado internacional, devido ao conflito entre Estados Unidos, Israel e Irã no Oriente Médio. Na prática, a adoção do E32 deve reduzir a necessidade de importação do combustível de origem fóssil em cerca de 900 milhões de litros por ano, o que diminuirá o impacto da alta do petróleo no preço final da gasolina, além de reduzir a emissão de gases do efeito estufa. A medida foi apresentada pelo governo federal, também como uma ação voltada à segurança energética e à transição para combustível mais limpos. Somente no Ceará, a queima de combustível fóssil por veículos, em especial a gasolina e o óleo diesel, tornou o setor de transporte o terceiro maior emissor de gases do efeito estufa no estado, segundo um estudo da Secretaria do Meio Ambiente e Mudança Climática. Da redação, Bergson Araújo para Verdinha FM 92.5 e TV Diário.
1: Às 7h12, bora então aproveitar para ver como é que está a movimentação nesse momento em pontos da cidade de Fortaleza. A gente aproveita para conferir se os semáforos, né, estão funcionando aí perfeitamente. Pelo menos ali no centro, na Heráclito Graça, a gente percebe, né, que os sinais de trânsito estão operando de forma tranquila, né, corretamente. E o trânsito segue sem problemas nos dois sentidos, tanto para quem vai em direção a Duque de Caxias, como do outro lado, você que vem sentido Padre Antônio Tomás. Dom Luiz aqui na Aldeota, e a gente tem o trânsito, olha só, a via completamente livre, hein? Uma ótima opção para você nessa noite de hoje, a Dom Luiz, com os veículos trafegando sem qualquer tipo de dificuldade nesse momento. É uma excelente opção para quem está saindo do Papicu, né? Que vem sentido Desembargador Moreira. Já na Washington Soares, o cenário é completamente inverso. Trânsito bastante complicado, sentido Cambeba. A gente nota ali, né, pelas câmeras do sistema Verdes Mares instaladas próximo ao cruzamento da Washington com a Oliveira Paiva. Trânsito muito movimentado, com vários e vários veículos. São dezenas, né, de veículos por toda a extensão da Washington. Então, se você vai passar pela Sapiranga agora, paciência, para você chegar aí no ponto final, né, do seu trajeto. Do outro lado, sentido Iguatemi, a gente nota que a concentração de veículos é moderada, mas sem maiores problemas. Agora, Avenida da Universidade, no bairro Benfica, e a gente percebe que há muitos veículos ali aguardando a abertura do sinal, né, uma fila grande lá pertinho do cruzamento da Avenida da Universidade com a 13 de maio. Então, assim como na Washington, se você vai passar agora pelo bairro Benfica, calma, né, um pouco de tranquilidade e paciência para você enfrentar o trânsito que está bem movimentado por lá às 7h15. Então, vamos seguindo aqui com os nossos assuntos.
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1: Pois é, meus amigos, olha, alerta de onda de calor, tá? O Ceará deve registrar temperaturas acima da média e perda de água, que pode prejudicar as lavouras, principalmente até o mês de setembro. Quem traz as informações é a Clarice Nascimento.
5: Ceará já registra temperaturas elevadas e a tendência é que o cenário se intensifique. O aquecimento é reforçado pela ação contínua do El Niño no Oceano Pacífico. Há quase 100% de probabilidade de persistência do fenômeno durante o inverno e início da primavera. A previsão indica que as temperaturas em todo o Ceará vão permanecer com desvios de até 1 grau acima da média histórica. O cenário deve ser ainda mais severo na região do sertão de Crateús, onde os termômetros podem registrar marcas de até 2 graus acima do esperado. A combinação do calor intenso com a falta de chuvas vai acentuar o déficit hídrico, principalmente no interior. O impacto mais preocupante desse clima seco deve ser sentido no campo. As culturas do milho e do feijão, que dependem exclusivamente das chuvas, podem sofrer graves perdas de produção. Além disso, há a possibilidade de redução da produção e da qualidade da forragem no semiárido e nas áreas de sertão. Isso deve exigir dos produtores a suplementação alimentar do rebanho. Clarice Nascimento para a Verdinha 92.5 e TV Diário.
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1: 7:17. Olha, atualizações sobre eleições 2026, meus amigos. Agora com detalhes sobre a base governista. O governador Elmano de Freitas anunciou, né, ou seja, confirmou a pré-candidatura de Cid Gomes à reeleição no Senado em uma chapa que deve ser formada aí com o deputado federal Júnior Mano como suplente. Quem traz as informações é o Igor Cavalcante.
6: O governador do Ceará, Elmano de Freitas, anunciou nesta terça-feira uma das chapas governistas para o Senado. A composição terá Cid Gomes como candidato à reeleição e o deputado federal Júnior Mano como primeiro suplente. A vaga de segundo suplente ainda não foi anunciada. A publicação foi feita nas redes sociais do petista. Ao lado de aliados, o governador se reuniu com o presidente Lula nesta terça-feira em Brasília. Segundo Elmano, a montagem da chapa foi um pedido do próprio presidente. Acompanharam a reunião o senador Camilo Santana, o secretário de Relações Institucionais José Guimarães, o prefeito de Fortaleza Evandro Leitão e o ex-secretário da Casa Civil Chagas Vieira. Até o momento, o governo não anunciou ainda quem será o segundo candidato ao Senado que terá apoio da base governista. A preço de hoje, os nomes mais cotados são os dos deputados federais Eunício Oliveira, do MDB, e Luiziane Lins, da Rede Sustentabilidade. Igor Cavalcante para a Verdinha FM 92.5 e TV Diário.
1: 7:18, estamos ao vivo com o Verdinha Notícias e agora eu trago para você que o deputado federal André Fernandes, do PL, pagou o correspondente a R$ 7.395 em multas. Depois daquele episódio, né, que teve grande repercussão, em que ele foi flagrado descartando, né, lixo em frente ao Paço Municipal, que é a sede do governo de Fortaleza. O caso foi registrado em abril desse ano e, além das redes sociais, né, teve também repercussão na imprensa local. A Agência de Fiscalização de Fortaleza, a AGFIS, confirmou nesta terça que o valor foi integralmente quitado, né? Ou seja, R$ 7.395, arredondando para R$ 7.400, né, conforme a matemática. André Fernandes foi alvo de autuações por dano causado a patrimônio público tombado, transporte de resíduos sólidos sem credenciamento e execução de obras sem autorização. Apesar desse pagamento já feito, gente, nesse valor, ele ainda pode ser obrigado a desembolsar mais R$ 10.500. De acordo com a Prefeitura de Fortaleza, outras duas autuações relacionadas ao caso ainda não transitaram em julgado na esfera administrativa, ou seja, André Fernandes pode pagar um valor, né, uma quantia ainda mais alta. As condutas são previstas na Lei Complementar número 270/2019, que é o Código da Cidade de Fortaleza. E olha, em Maracanaú, o prefeito da cidade, Roberto Pessoa, assinou um projeto de lei que agora segue para a Câmara do município, que prevê, gente, a oferta de canetas emagrecedoras para servidores públicos do município de Maracanaú. A medida vai implantar um serviço único de saúde ocupacional do servidor, que vai ser chamado de SUS Maraca. Por meio do projeto, servidores com doenças endócrinas e metabólicas terão garantido aí o acompanhamento, né, especializado. A proposta prevê a identificação desse público e de suas comorbidades, como por exemplo diabetes mellitus tipo 2, pré-diabetes e obesidade, para que possam, né, ser destinadas aí às devidas medicações, todo o acompanhamento feito corretamente. Entre os tratamentos que serão oferecidos estão, claro, os das canetas emagrecedoras. Conforme o Roberto Pessoa, no primeiro momento, o SUS Maraca deve atender apenas os servidores efetivos e os ativos, ou seja, para os contratados ainda não será disponível. O texto foi encaminhado à Câmara Municipal. Então tá aí, medida lá para o município de Maracanaú, tendo em vista, né, a situação de saúde de servidores, né, que tenham algumas dessas comorbidades. E olha, a Assembleia Legislativa do Ceará aprovou novas regras ambientais para data centers com abstenção e votos contrários, está na base governista. Quem traz os detalhes da votação é o Marcos Moreira.
7: A Assembleia Legislativa do Ceará aprovou a criação de novas regras para licenciamento ambiental de data centers e sistemas de armazenamento de energia por baterias. A matéria foi aprovada nesta terça-feira, com 22 votos favoráveis e 1 abstenção. Foram registrados ainda 6 votos contrários, incluindo parlamentares da base do governador Elmano de Freitas. Durante a votação do projeto, houve protesto de ativistas ligados ao meio ambiente, próximo às galerias. Segundo os manifestantes, o projeto de lei poderá enfraquecer a preservação ambiental devido ao impacto dos empreendimentos. Por sua vez, o líder do governo Elmano na Assembleia, o deputado Guilherme Sampaio, argumentou que esses tipos de investimentos seguem critérios rigorosos de licenciamento ambiental e práticas sustentáveis. Segundo o projeto, as atividades serão enquadradas com base em critérios definidos, avaliando o porte e o potencial poluidor degradador de cada empreendimento. A quantidade de licenças exigidas dependerá do tamanho da obra, variando entre 1 e 3 etapas, prévia de instalação e de operação. A mensagem também prevê a criação da política estadual de incentivo à implantação de data centers e centros de processamento de dados no Ceará, com concessão de subvenção ou de benefícios tributários. Marcos Moreira para a Verdinha FM 92.5 e TV Diário.
1: Obrigado, Marcos, pelas informações. São 7h24 agora na capital cearense. Olha essa notícia, meus amigos, ainda falando de política, de ponto poder, que está em destaque no diarionordeste.com.br, lá de Juazeiro do Norte, viu, Gutierre Madeira? O Dia Municipal dos Legendários foi criado por vereadores, rapaz. O projeto agora aguarda sanção. Deixa eu trazer aqui os detalhes para você desse projeto de lei. Olha só, vereadores de Juazeiro do Norte aprovaram na última semana a criação desse Dia Municipal dos Legendários, em homenagem ao movimento masculino cristão, que tem aí se espalhado, né, por todo o país, ganhado uma dimensão realmente muito grande. A data, segundo o projeto, que segue para sanção ou veto do presidente Gleidson Bezerra, deve ser celebrada anualmente em 23 de julho. A proposta, gente, foi apresentada pelo vereador Vandinho Pereira, do Progressistas, no dia 3, e recebeu apoio em plenário de 12 vereadores da casa. A finalidade é reconhecer e incentivar iniciativas da sociedade civil voltadas à promoção da responsabilidade social, da paternidade responsável, do fortalecimento, aliás, dos vínculos familiares, formação de lideranças comprometidas com o bem comum, segundo aí a justificativa do relator, né, de quem propôs esse texto. O parlamentar destaca ainda que em diversas cidades brasileiras, como Belo Horizonte, Campo Belo e Campo Mourão, iniciativas semelhantes foram reconhecidas pelo Poder Legislativo. São previstas, no âmbito da comemoração, atividades em parceria aí com instituições públicas e privadas, organizações da sociedade civil, entidades beneficentes, instituições de ensino, organizações religiosas e associações comunitárias. O texto ressalva que não haverá obrigação de realizar eventos, criar cargos, conceder benefícios financeiros ou aumentar despesas obrigatórias ao Poder Executivo com a criação desse Dia Municipal dos Legendários. E para finalizar, eu trago para você aqui um trecho da fala do vereador Vandinho. Ele diz que o Ceará enfrenta há anos desafios relacionados à violência doméstica e ao feminicídio, situação amplamente acompanhada pelos órgãos de segurança pública e pelo sistema de justiça. Embora o enfrentamento desse problema dependa de políticas públicas abrangentes, também é importante estimular ações preventivas da sociedade civil que promovam o respeito à responsabilidade, a resolução pacífica de conflitos em relações familiares saudáveis. Essa, então, a fala aí do vereador que propôs esse tema, né? Essa data, o reconhecimento aí do Dia dos Legendários, Dia Municipal lá em Juazeiro do Norte. Agora em Fortaleza são 7 horas e 27 minutos.
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1: Vamos chamar a nossa amiga Luana Severo, que chega com informações sobre o julgamento do caso Clarissa. Minha amiga, o que você nos conta? Já temos a sentença desse julgamento? Boa noite, Luana. Seja bem-vinda ao Verdinha Notícias.
0: Luana Severo.
8: Boa noite, Alane. Boa noite a todo mundo que nos acompanha aqui no Verdinha Notícias. Sim, Alane, já tivemos a leitura da sentença do júri, do caso Clarissa. E o réu, Matheus Anthony, ele foi condenado a 31 anos e 3 meses de prisão. O júri, né, reconheceu o crime de feminicídio, rejeitou a tese da defesa. A defesa vinha tentando alegar que o réu ele sofria de ansiedade, depressão, e por isso ele tinha cometido o crime, né? Mas o júri rejeitou essa tese, meu amigo.
1: Tá certo, Luana Severo trazendo as últimas informações aí desse julgamento que acabou agora há pouco. Eu repito para você, então, caso Clarissa, né, a enfermeira que foi assassinada com várias facadas, e o réu, né, acusado aí desse crime, que era o então namorado da vítima, sendo condenado a 31 anos de prisão. Luana, obrigado pelas suas informações, minha amiga. Bom trabalho para você.
8: Obrigada, meu amigo. Para você também.
1: É isso. Vamos agora acompanhar para ver, né, se realmente esse cumprimento da pena vai ser de forma total em regime fechado, se vai haver alguma flexibilização, né, posteriormente. A gente vai seguir acompanhando esse caso que teve ampla repercussão em todo o estado do Ceará. Agora são 7 horas e 29 minutos. Olha, meus amigos, no próximo bloco, as exportações cearenses para os Estados Unidos recuam 7,8%, enquanto as vendas para a União Europeia tiveram um crescimento, né, um avanço aí de 18% ao ano. A gente traz os detalhes para você no próximo bloco. 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
1: Em Fortaleza são 7 horas e 32 minutos. Olha, meus amigos, a Copa do Mundo, a gente sabe, né? Tem intensificado a exposição de plataformas de apostas esportivas, né? Seja nas transmissões, nos patrocínios, nas campanhas publicitárias. Em meio a esse cenário, uma medida adotada pela Prefeitura do Rio de Janeiro trouxe uma nova discussão, tá? Para todo o mercado. É o decreto que restringe a publicidade das bets em espaços públicos. E isso já está sendo discutido como uma possibilidade para outras regiões do país, inclusive a nossa capital cearense, tá? Nós vamos entender um pouco mais desse tema, conversando a partir de agora com a Raíssa Freire, que é especialista em direito empresarial, está aqui conosco em linha. Raíssa, boa noite, seja bem-vinda, tudo bem?
2: Boa noite, Alane. Muito obrigada, tudo bom?
1: Tudo certo por aqui. Um tema que chama a atenção, afinal, está em alta, né? Não é de hoje que as apostas esportivas, né, dominam parte do noticiário em todo o país, Raíssa. Esse decreto do Rio de Janeiro, ele pode realmente servir como uma espécie de exemplo ou modelo, podemos dizer assim, para outras regiões do país? O que, que a gente pode explicar para a nossa audiência a respeito disso?
2: Ele, com certeza, traz uma inovação. O setor de bets, ele é muito regulamentado e em esfera federal. E a partir do momento em que a gente tem um município trazendo uma outra vertente de fazer uma nova restrição, é óbvio que isso traz uma atenção para assembleias e para qualquer outro município tentar reproduzir, considerando todo o cenário que a gente tem de discussão de bets. Então, sim, ele pode servir de exemplo e acabar sendo utilizado por outros municípios para fazer o seu próprio decreto.
1: E nesses casos, Raíssa, um município, né, pode realmente restringir a publicidade no território, né, ali local específico daquela cidade, mesmo a gente já tendo, como você bem explicou, uma legislação federal? Como é que funciona esse trâmite no aspecto jurídico?
2: No aspecto jurídico desse cenário, a gente vai ter realmente uma margem de discussão muito grande. As bets, elas estão sendo regularizadas de forma federal para ficar unificado no país. Se a gente começar a ter diversas regulamentações por município, porque é óbvio que o município, ele tem o direito de restringir ali divulgações em espaço físico, está dentro da capacidade dele de legislação, mas a partir do momento que a gente descentralizar como é que será feita a publicidade de bets, a gente vai ter realmente muita divergência entre cidades e estados, que pode ter uma consequência até pior. O ideal, e aí a gente vai ter que entender como o judiciário vai se posicionar com relação a isso, é que tenha uma análise constitucional se isso vai ser aplicado para a situação das bets, considerando que a gente tem órgãos regulatórios na esfera federal para isso.
1: Estamos conversando com a Raíssa Freire, que é especialista em direito empresarial, sobre essa situação, gente. Uma medida, né, adotada pela cidade do Rio de Janeiro, né, trazendo aí uma restrição para a publicidade de bets em espaços públicos. E esse assunto está sendo discutido em todo o país, com possibilidades reais, tá, de que nós tenhamos esse projeto como um modelo, né, a ser adotado por outras cidades, principalmente as grandes metrópoles, né, em todo o território nacional. E aí, falando de metrópole, Raíssa, não tem como deixar de citar a nossa capital cearense, Fortaleza, né? Se nós tivermos, de repente, a aprovação de uma medida semelhante a essa, que tipo de impactos poderiam ser sentidos para as empresas, para os anunciantes, enfim, e para a sociedade também, de uma forma geral? Como é que a gente pode explicar isso, né, caso nós tenhamos uma medida como essa aqui na nossa cidade?
2: Considerando exatamente os mesmos termos do decreto do Rio, a gente vai ter um cenário de restrição em espaço público. Qual é a grande consequência disso e por que que esse é um assunto tão importante a ser falado? Isso a gente considerando o Rio, que tem grandes movimentos de futebol, e aqui trazendo também para a nossa capital. A gente vai ter, consequentemente, uma impossibilidade de ter uma publicação em estádio, em locais públicos de acesso. Tudo isso vai ter que ser retirado, uma vez que está sendo proibido em correlação aos espaços. Então, isso é uma consequência, obviamente, de forma, na visão empresarial, muito significativa, esse controle de divulgação. A gente vai ter que fazer teria que fazer toda uma reestruturação, considerando os clubes e considerando as próprias bets com relação aos locais que elas apareceriam, porque já estaria fora qualquer espaço público.
1: E agora colocando um contraponto, Raíssa, o que poderia ser citado como risco, né, dessa fragmentação, podemos dizer assim, em relação a essa publicidade das bets?
2: A gente está falando de bets e tem que sempre lembrar que bets ela é algo muito digital. Então você vai ter acesso em diversos pontos do estado do país, independente do estado que você esteja. A partir do momento que a gente fragmenta essa regulamentação, a gente tem que entender que a empresa a Betts ela vai ter que se comportar totalmente diferente em cada estado. E aí vamos supor que a forma que ela se adapta aqui no, em Fortaleza vai ser totalmente diferente que ela vai ter que se adaptar no Rio de Janeiro, outra forma que ela terá que se adaptar em São Paulo, sendo que isso não vai impedir que a pessoa que está aqui e entra e ingressa na Betts aqui de Fortaleza se utilize de algo que foi uma plataforma ou um jogo que está acontecendo em outro estado. Então, assim, essa fragmentação ela pode até dificultar tanto para a empresa realizar de forma justa e correta a forma que ela tem que se aplicar à regulamentação, bem como até o controle do próprio esfera federal e controle que é feito das bets, dos órgãos que faz a regulamentação da bets, uma vez que ela vai estar fragmentada. E ele vai ter que se entender como estaria em cada município.
1: É isso. E para a gente finalizar, isso é sempre importante nós citarmos, né, enquanto veículos de comunicação, de imprensa, a importância de que as pessoas que resolvem aderir a esse tipo de aposta, né, esse tipo de serviço que é fornecido de forma digital, precisam fazer de forma moderada, né? A gente até viu recentemente aí alguns veículos de comunicação, né, plataformas de streaming que fazem a própria transmissão da Copa do Mundo tendo uma obrigação por conta de medidas judiciais e a partir de então passaram a veicular, né, no final das propagandas de aposta que as pessoas precisam fazer isso com consciência de forma moderada. Então é importante a gente reforçar também isso para a nossa audiência, né?
2: Com certeza. É, não importa as formas que a gente vai ter esse controle constitucional e esse controle da divulgação. No fim, a gente sempre vai ter que precisar relembrar o quanto isso tem que ser utilizado com responsabilidade, o jogo tem que ser por responsabilidade. É algo que a gente tem que ser realmente sempre relembrado.
1: Tá aí, então, a fala da Raíssa Freire, especialista em direito empresarial, a quem a gente agradece pela participação aqui no Verdinha Notícias. Uma ótima semana e até a próxima.
2: Tchau, tchau.
1: Agora são 7 horas e 40 minutos. Olha, meus amigos, deixa eu mandar aqui as primeiras mensagens, Samuel Macedo, pro nosso Marcos Fernandes, tá lá no Benfica, nos acompanhando. Um abraço, valeu, meu amigo. E ele tá revoltado aqui com a situação do julgamento, né, do caso Clarissa. A gente repete para você, nós tivemos agora há pouco a sentença, né? O réu foi condenado a 31 anos de prisão pela morte da enfermeira Clarissa, ela que trabalhava no hospital IJF, né, aqui na capital cearense, e foi assassinada com mais de 30 golpes de faca, gente. Foi realmente um crime bárbaro. E o réu, agora condenado, né, ele inclusive confessou que cometeu o crime. Olha, quem mais está por aqui? Boa noite, Alane, estou assistindo você aqui direto de Iguatu, é o Adalto. Um abraço para você, Adalto, muito obrigado pela audiência, tá? Lá no Iguatu também a Marta, Marta Maria nos acompanhando, aquele abraço para você, Marta. Boa noite, Alane, meu Euclides, no Eusébio, e tá falando aqui, comemorando a vitória da Espanha em cima da França. É, meus amigos, a Espanha foi lá e surpreendeu, hein, a França. Venceu e temos a primeira finalista da Copa do Mundo de futebol. A Mari Holanda também está conosco, mandando aquele abraço. Deixa eu ver quem mais está por aqui. O Carlinho, lá da Messejana. Valeu, Carlinho. Aquele abraço para você, meu amigo. Boa noite, Alane. O professor Mota da Fonseca, lá de Madalena. Ele disse assistindo o melhor programa informativo do Ceará. Ô, meu amigo, muito obrigado pelas suas palavras. A gente fica sempre lisonjeado, tá? É, a Dona Vera, a Dona Vânia, a Dona Marlúcia no Vila União, o Vandic no José Walter, o Gibula no Iguape, desejando uma ótima terça. Boa noite. Boa noite, Alane. Estou ligado aqui, deitado na minha rede. Ô, rapaz, aí é bom, né, não? O Luiz Rodrigues, lá no Crateús. Um abraço pra você, Luiz.

0: está no Dionísio Torres aqui nos acompanhando, o Isaías Albuquerque está lá em Sobral, o Ney no sítio Lajeiro Grandes em Jaguaruana, o Ricardão no Hospital Infantil Albert Sabin em Guarulhos, o Toninho está conosco também, aquele abraço para você, viu, Toninho? Muito obrigado pela audiência. Boa noite, Alânio, mande um abraço para os meus amigos Luiz Carlos, rapaz, conhecido como Feio, olha aí, e o Carlinhos, estão lá no Tururu, na localidade de Água Preta. Valeu, Marcos Aurélio, um abraço para você e para os seus parceiros aí no Tururu, viu? Gratidão. E você pode fazer como eles, manda mensagem para cá no 988871306. Agora vamos retornar aqui às nossas notícias, porque as exportações aqui do Ceará para os Estados Unidos, gente, encolheram, né? Recuaram em torno de 7,8%, enquanto as vendas, né, as exportações para a União Europeia cresceram em torno de 18%. Isso é um número referente aos últimos 12 meses. E quem traz as informações é a Letícia do Vale.
1: Os Estados Unidos seguem como principal destino das exportações do Ceará. Em 2025, foram exportados pouco mais de US$ 1 bilhão para o país americano, o que corresponde a 46% das exportações do estado. Mas a dependência desse mercado vem diminuindo. Entre 2021 e 2025, as exportações cearenses para a União Europeia tiveram um crescimento médio anual próximo de 18%. Por outro lado, no mesmo período, as vendas para os Estados Unidos encolheram quase 8% ao ano. No ano passado, o Ceará exportou cerca de US$ 448 milhões para o bloco europeu, correspondendo a aproximadamente 19,5% das exportações do estado. Os dados são da Agência Brasileira de Promoção de Exportações e Investimentos, a Apex Brasil. A mudança acontece em meio ao avanço do Acordo de Livre Comércio entre Mercosul e União Europeia, que entrou em vigor no dia 1º de maio. Para o ministro do Desenvolvimento, Indústria, Comércio e Serviços, Márcio Elias Rosa, o acordo entre o Mercosul e a União Europeia é uma oportunidade clara de crescimento para o Ceará. Apesar de ainda não ser possível projetar dados concretos de crescimento, ele espera avanço não só no número de empresas cearenses que comercializam com o bloco europeu, mas também nos valores exportados. Letícia do Vale para Verdinha FM 92.5 e TV Diário.
0: No próximo bloco, o Ceará, o Vozão, ficou no zero, hein, meus amigos? Eita, que resultadozinho complicado, hein, pro Vozão. Não saiu do zero com o Athletic e segue dentro do Z4 da Série B. É o Vozão Alvinegro de Porangabuçu tendo que remar muito aí nesse Campeonato Brasileiro da Série B para não ser rebaixado para a Série C. Já pensou, gente? Não, não queremos isso, né? Todos os torcedores cearenses gostariam de ver os nossos dois representantes, os maiores, né, na elite do futebol. Então, Vozão, vamos reagir. No próximo bloco a gente conta um pouco mais sobre essa partida. 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
1: Agora em Fortaleza, são 7 horas e 49 minutos. Olha esse dado, tá, gente? Referente ao trânsito. 4 municípios concentram 14% de todas as mortes no trânsito registradas no Ceará no ano de 2025. O ranking é liderado por Fortaleza e Juazeiro do Norte, mas a análise proporcional revela que o risco de acidentes fatais é muito mais elevado nas grandes cidades do interior. Quem traz o balanço completo para a gente é a Carol Mello.
2: De acordo com dados do Ministério da Saúde, Fortaleza registrou o maior número absoluto de mortes no ano passado, com 155 óbitos. O ranking é seguido por Juazeiro do Norte, Sobral e Caucaia. No entanto, quando avaliada a taxa de mortalidade a cada 100 mil habitantes, o município do Cariri lidera o risco viário com um índice de 20,62, uma taxa 3 vezes maior que a da capital cearense. Sobral aparece logo em seguida, com 19,20 mortes por 100 mil moradores. Ao Diário do Nordeste, o presidente da Comissão de Trânsito, Tráfego e Mobilidade Urbana da OAB Ceará, Daniel Siebra, explica que os altos índices de mortalidade no interior refletem um crescimento urbano desordenado e principalmente o afrouxamento da fiscalização e de campanhas educativas no trânsito. Na contramão do interior, Fortaleza registrou em 2025 o menor número de óbitos em acidentes em uma década, com uma redução de 42% em relação a 2016. A queda na capital é atribuída a investimentos contínuos em sinalização, novos semáforos e readequação de velocidades nas vias. Para tentar reverter os índices negativos, os órgãos de trânsito de Juazeiro do Norte e de Caucaia afirmam que vem intensificando as blitzes educativas e a revitalização de sinalização horizontal e vertical. A Prefeitura de Sobral também foi procurada para detalhar as ações preventivas adotadas no município, mas não enviou resposta. Os dados completos de cada cidade você acompanha na reportagem detalhada no site do Diário do Nordeste. Da redação, Carol Mello para a Rádio Verdinha FM 92.5 e TV Diário.
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1: Olha, meus amigos, um navio cargueiro com 23 tripulantes afundou após bater em outra embarcação nas proximidades do Estreito de Hormuz. O Sávio Manfredini é quem traz esse e outros destaques internacionais.
3: Segundo a agência, a colisão provocou alagamento do cargueiro e levou à ordem de evacuação de emergência. O Irã afirmou que os 23 tripulantes foram resgatados e levados para a ilha de Kashin, no sul do país. A agência iraniana não informou qual outro navio envolvido na colisão, nem deu detalhes a respeito das circunstâncias do acidente. O naufrágio aconteceu no mesmo dia em que os Estados Unidos iniciou uma nova rodada de ataque contra o Irã e retomaram o bloqueio naval contra portos e áreas costeiras iranianas. Nos últimos dias, os norte-americanos têm realizado ataques contra alvos na costa iraniana com o objetivo declarado de reduzir a capacidade do Irã de atingir embarcações comerciais que atravessam o Estreito de Hormuz. Já o governo iraniano afirma que tem interceptado navios que, segundo o Teherã, transitam pela região sem autorização ou supervisão iraniana. E a escritora E. Jean Carroll recebeu mais de US$ 5,5 milhões após vencer uma ação por abuso sexual e difamação contra o presidente dos Estados Unidos, Donald Trump. O presidente já havia depositado o valor na conta judicial de garantia logo após o júri decidir contra ele. Em junho deste ano, a Suprema Corte dos Estados Unidos manteve a condenação na esfera civil, abrindo caminho para que o juiz Lewis Kaplan autorizasse a liberação dos recursos. Donald Trump foi condenado em um processo no qual foi acusado de abusar sexualmente de Carroll em 1996, em um provador de uma loja de departamentos de luxo em Nova York, e ainda a difamou após ela tornar o caso público em um livro de memórias lançado em 2019, durante o primeiro mandato do republicano. Os advogados de Trump afirmaram que vão continuar recorrendo da decisão. Sávio Manfredini para Verdinha FM 92.5 e TV Diário.
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1: É, meus amigos, a vida do torcedor do Ceará Sporting Clube não está nada fácil, hein? O Vozão ficou no empate daquele jeito, morgadíssimo, sem gols, contra o Atlético no estádio Presidente Vargas. Difícil a situação, né, do Ceará. Segue na zona de rebaixamento. E nesse jogo aí, praticamente sem oportunidades, né? Ninguém conseguiu balançar as redes. É difícil para a torcida, é difícil até para quem narrou o jogo, né? Porque faltou emoção em todos os minutos dessa partida. Foi realmente um jogo bem ruim entre Ceará e Atlético. O resultado deixa o Vozão dentro da zona de rebaixamento com 18 pontos apenas, gente, em 17 jogos. É uma campanha realmente pífia, né, do Ceará dentro da Série B. A equipe alvinegra segue um ponto atrás do Londrina, que é o primeiro time fora do Z4. Se o Ceará tivesse vencido essa partida, teria deixado a zona de rebaixamento, né? Porque o Londrina empatou com o América Mineiro, então tudo estava aí se desenhando para que o Ceará deixasse o grupo dos piores colocados nesta rodada ainda, mas isso não se concretizou. A equipe volta a campo na sexta-feira, justamente contra o Lanterna América Mineiro, que ficou no empate ontem contra o Londrina, né? Que é o primeiro time fora ali da zona de rebaixamento. Aí, contra o Lanterna, será realmente tem que buscar esses 3 pontos, porque senão a situação vai ficar cada vez mais difícil, né? Estamos chegando já aí praticamente estamos na reta final, né, do primeiro turno da competição. 17 jogos, são 19, e o Ceará segue aí entre os 4 piores. Se o campeonato acabasse hoje, o Vozão estaria rebaixado para a Série C. Quem diria, hein? Que campanha complicada. Inclusive, a Marilina Faia, que é torcedora do Alvinegro de Porangabuçu, ela disse: Alânio, pegando o seu gancho aí que você falou que o Ceará tem que remar muito para melhorar, é uma opção aprender com a torcida da Noruega, que faziam aquela remada, né, na Copa do Mundo. Saiu, né? Bem verdade, a Noruega foi eliminada, mas é isso. Olha, e falando em Noruega, bora falar de Copa do Mundo, porque nós temos estampada aqui na capa do diarionordeste.com.br a vitória da Espanha sobre a França, hein, meus amigos? A primeira finalista da Copa do Mundo 2026. Os espanhóis surpreenderam e venceram aí a França, que era tida como a principal seleção, né? A mais cotada aí para o título. E a Espanha conseguiu um bom resultado, 2-0, né, nesse jogaço aí que foi realizado na cidade de Dallas, nos Estados Unidos. O Oyarzabal, que é jogador da Real Sociedad, né, fez um gol de pênalti aos 22 do primeiro tempo, e o Pedro Porro, aos 13 do segundo tempo, fechou o placar. Então, a Espanha passando para a final. Agora ela aguarda o vencedor da partida de amanhã, meus amigos. Coloca na agenda, tá? Amanhã teremos Inglaterra e Argentina, Argentina e Inglaterra decidindo o outro finalista da Copa do Mundo. Quem avançar pega a Espanha na final, quem perder disputa o terceiro lugar contra a França. É isso. Olha, deixa eu mandar um abraço para o Marcos Galdino lá de Mossoró, e ele pede aquele abraço para a filha Letícia, as cunhadas e a esposa Kátia, todos em Mossoró. Um abraço para vocês aí, muito obrigado, tá, pelo carinho, pela audiência. E o Givanildo tá conosco lá no Montese, também nos acompanhando, ele que é torcedor do Ceará e revoltado, né, com a situação do time. Um abraço para você, meu amigo, e boa sorte para o Alvinegro de Porangabuçu nos próximos compromissos. Obrigado também ao nosso time, Samuel Macedo, junto com o Sávio Manfredini. Olha, rapaz, Sávio Manfredini, o Gutierrez Madeira quis deixar-se no vácuo, entendeu, meu amigo? É isso. É, o Sávio Manfredini junto com o Samuel Macedo aqui nos estúdios. O Gutierrez Madeira na direção de imagens, o Jefferson Gomes dos caracteres do Gutierrez Gosta. Quem é lá no macho? Tem, Samuel? O PH Lima, o Felipe Lima. Temos a supervisão de jornalismo da Tainá Martinez. A nossa estagiária, Luana Moura, dando suporte para a gente colocar o programa no ar. A coordenação de jornalismo é da Carinhos Aranz, a gerência da Ivla Bessa e a direção geral de esportes do Gustavo Bolo. Volta amanhã, tá? Com muito mais para você a partir das 7 da noite. Um abraço, fique em paz. Até amanhã.
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0: Opa! 8:02 em Fortaleza. Está entrando no ar a partir de agora o Jogada Terceiro Tempo até 21h. Olha, vou te confessar, hein? Tava com saudade aqui, né? De estar falando com você. Ontem não tivemos programa, não é? Por conta da transmissão do jogo do Ceará. Tava nessa jornada ontem ao lado do André Almeida e do Daniel Farias, né? Mas hoje a gente retorna aqui com o Jogada Terceiro Tempo, para a gente falar de muitos assuntos, né? Que se resume ao futebol. Mas assuntos assim como Copa do Mundo. Daqui a pouco a gente vai falar sobre esse jogaço de hoje, né? Que a Espanha engoliu a França. Rapaz, vou te contar, viu? Foi pouco, 2-0, né? A França não entrou em campo. A Espanha dominou o jogo e, na minha opinião, foi pouco, 2-0, né? Pelo volume de jogo que teve a Espanha. Mas daqui a pouco a gente vai tentar contactar aqui com o João Bandeira, né? Para falar sobre esse jogo, porque eu tenho a minha opinião, porém, o comentarista é melhor de falar, né? E o João estava participando conosco aqui da Copa do Mundo. Então a gente vai tentar falar com o João Bandeira acerca desse jogo hoje entre Espanha e França. A França voou a revoar, né? Bom voyage, França! França não está mais na Copa e amanhã a gente vai falar também da outra semifinal entre Argentina e Inglaterra. Quem vai passar? Quem vai para a final contra a Espanha? Essa até é a sua opinião aqui do WhatsApp da Verdinha, né? Você vai torcer por quem? Para ser campeão. Amanhã tem um jogo entre Inglaterra e Argentina. Quem que você quer que passe para enfrentar a equipe da Espanha, né? Será que você vai ter coragem de dizer aqui, amigo? Liga aqui, manda a sua mensagem no WhatsApp, DDD 859-8887-1306. Amanhã tem Harry Kane e tem também o Messi. Quem vai ser vencedor amanhã? Quem vai para a final contra a Espanha? E nós temos também que falar sobre os nossos cearenses. Ontem teve jogo, né? Eu falo primeiro do Ceará. Ceará, mais uma vez, não mostra futebol. Ou melhor, nem entrou em campo, né? Porque, vou te contar, ontem foi mais uma terrível apresentação da equipe do Ceará e ficou no empate contra o time do Atlético. Aliás, o Atlético bem que poderia ter ganho o jogo do Ceará ontem. Não estou exagerando, não é? Max pegou uma bola ali na intermediária, quase faz o gol que decretaria a derrota alvinegra, né? Empate que não serviu de nada para o Ceará no momento. Dentro de casa, empatar no atual momento não é negócio para a equipe do Ceará. Mas daqui a pouco Daniel Farias traz destaques do Ceará Sporting Clube, que, meu amigo, se não contratar bons jogadores, não vai sair para a Série A, não. E, aliás, vou te contar, no atual cenário do Ceará, embora ainda faltem duas rodadas para término desse primeiro turno e mais 19 do segundo turno todo pela frente, ou seja, 21 rodadas, mas se o Ceará não começar a reagir agora, aí vai ficar difícil. Briga para não cair, né? No atual cenário, com o futebol que o Ceará não está apresentando, ou melhor, com a dificuldade que o Ceará dá de jogar bola. Alguns jogadores, que eu vou te contar, não tem a mínima condição mais de entrar em campo vestindo a camisa do Ceará. Não estou aqui criticando o jogador Fernando, né? Que vive um mau momento, aliás, não vive bom momento desde que chegou a equipe do Ceará. Teve até uns lampejos, mas assim, eu, Daniel Paulista, tentaria recuperar o jogador mas sem colocá-lo para jogar, né? Porque o rapaz está errando muito e a torcida vaia, né? Pede a saída dele. Eu sei que isso aí pode atrapalhar também o psicológico do jogador, né? Mas do Fortaleza a gente também vai falar, né? Porque o Leão tem também oscilado, né? Embora esteja ali na sexta colocação, 28 pontos ganhos, né? Mas o Leão também oscila dentro da Série B do Campeonato Brasileiro. Por exemplo, não lembram da derrota aqui para o América Mineiro quando o América era lanterna? 3-0. Agora contra a equipe do Atlético Goianiense, que estava na zona também, perdeu, né? Então o Leão oscila. Tem que fazer alguma coisa aí o Carpini para que esse time não oscile tanto e ele consiga manter aí essa performance para brigar lá no topo da tabela. É o sexto colocado. Fortaleza não está tão ruim assim, né? Pela sexta colocação, se você olhar para a tabela da Série B, ele está aí na G6, né? Nos playoffs, entre o terceiro até o sexto, Fortaleza está ali. Naquela possibilidade, se o campeonato terminasse hoje, a Série B, ele estaria lutando por uma vaga para subir na primeira divisão. Não seria direto, mas seria ali nos playoffs, né? Contra esses times aí que estão de terceiro a quarto colocado, a sexto colocado, ele é o sexto. Não jogaria em casa a última partida, jogaria na casa do adversário, mas estaria na briga, né? Vamos ver se o Fortaleza também melhora. Na Série D, a gente tem destaques também, né? É, rapaz, o Ferroviário também está bem na parada, né? Tá classificado para outra fase da Série D do Campeonato Brasileiro. Ferroviário, Atlético Clube, o ferrão aí do técnico português, Cossiel e companhia, fazendo realmente aí boa campanha na Série D do Campeonato Brasileiro. Tomara, né, que o Ferroviário se mantenha aí nessa performance, tentando realmente aí a volta à Série C do Campeonato Brasileiro, né? Tomara que o Ferroviário consiga isso, né? Voltar à Série C, lutar para engajar-se aí na Série B do Campeonato Brasileiro. Eu falei do Tricolor, mas tenho que anunciar também que a Fernanda Alves já já chega com o amplo noticiário da equipe do Tricolor de Aço do PC, tá legal? Voltando ao Ferroviário, é isso, né? Ferroviário fazendo essa boa Série D, vai realmente lutar para ir à Série C do Campeonato Brasileiro. E tem time também do interior, né, que já deu aí a sua passagem para outra fase da Série D do Campeonato Brasileiro.
1: Iguatu,
0: rapaz, a região central do nosso estado, né? Tá aí também na briga pela Série C. Ele tá bem aí na fita, né? Já passou, ganhou duas vezes do Maguari. Aquele Maguari que deu trabalho Fortaleza na Copa do Brasil, lembram dele, né? Foi aquele jogo ali no maior sacrifício pro Fortaleza ganhar, acho que foi 4-3 o jogo, né? Pro Fortaleza, que tava perdendo e conseguiu, pois o Iguatu não tomou conhecimento do Maguari, foi lá em Loa, né? Lá em Recife e aqui no Iguatu, bateu duas vezes o time do Maguari e o time lá da região central do nosso estado, o Iguatu está bem na Série D do Campeonato Brasileiro, podendo alcançar a Série C. É o que a gente quer, né? Eu quero isso, quero que o Iguatu, que o Ferroviário acendam a Série C do Campeonato Brasileiro. Quero que Ceará e Fortaleza também voltem à primeira divisão do cearense, né? Mas não está só no nosso querer, na nossa vontade, né? A minha vontade é que tanto Ceará e Fortaleza disputassem o título aí de campeão brasileiro, né? Muito difícil. É, tô aí já assim exagerando aqui da minha força de vontade, né? Mas quem sabe um dia a gente consegue. Eu sei que é difícil demais, mas depois, sei lá, de repente se organizam melhor, aí podem brigar por título, né? tem que sempre pensar alto. Aliás, nós somos aquilo que sonhamos, né? E colocamos em prática, claro, claro, né? Então, tudo isso aqui no programa, a gente vai falar, vai ter, como já falei, os repórteres, o Daniel Farias com a equipe do Ceará, a Fernanda Alves com o Tricolor, tem a fala do Carpini aqui também dentro do programa, né? Carpini vai explicar o porquê da derrota do Fortaleza com um homem a mais para a equipe do Atlético Goianiense. Já já vamos ouvir, né? No noticiário do Tricolor, o Carpini falando, dando essa explicação para o torcedor do Lion. E tentaremos ouvir também o Daniel Paulista, técnico da equipe do Ceará, que ontem empatou com a equipe do Atlético. Lembrando, meu querido amigo, que você pode e deve participar, tá legal aqui comigo, né? Me ajuda a fazer esse Jogada Terceiro Tempo. Manda a sua mensagem de áudio ou de texto aqui pro nosso WhatsApp, que é esse aí, né, Samuel Macedo?
1: Anote o número.
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0: Posso contar com a sua participação, meus amigos? Posso? Posso ou não posso? Manda mensagem de áudio, de texto. Participa aqui conosco. Você é muito importante para nós, tá legal, meu amigo? E já tem várias mensagens aqui que a gente vai já já colocar. Mensagens que são realmente maravilhosas aqui para o nosso Jogada Terceiro Tempo. A gente vai já já para o nosso primeiro bloco comercial, né? E voltaremos trazendo você na jogada, você na jogada, depois dos comerciais. 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
2: 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Fica aí que o Jogada Terceiro Tempo volta já.
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0: Eu aqui na Verdinha, mandando informação para você aqui no Jogada Terceiro Tempo. Vamos então, você na jogada?
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0: Quem vai falar conosco é o Netinho Caula, ouvinte aqui da Verdinha. Fala aí, meu amigo.
10: Boa noite, companheiros da Verdinha.
0: Boa noite.
10: Aqui é Netinho Caula, do lado Três Irmãs, aqui vizinho o Garrote Villas. Você fala em todos os times, rapaz, e não existe. Acabou-se o Floresta não existe mais, não. Por que vocês não dão notícia nenhuma do Floresta? Obrigado e boa noite, bom trabalho.
0: Netinho, você tem razão, viu? Daqui a pouco a gente vai falar do Floresta, que tá muito bem na Série C também, né? Floresta. E é claro que a gente vai falar do Lobo da Vila Manuel Sátiro, tá bom, meu querido? Tá aqui programado pra gente falar também sobre o Floresta, viu, Netinho? Obrigado, querido, pela audiência. Continua, se precisar dar carão, pode dar, viu, Netinho? Tem nada não. Outro torcedor aqui conosco É o Antônio Luiz, vai falar conosco, né? Fala aí, Antônio Luiz.
6: Boa noite, meu nobre Luiz, ouvinte. Meu irmão, cadê os jogadores do Sub-20 do Ceará? Que eu lembro de um lateral esquerdo que jogava no passado com o Melk. Menino bom, menino habilidoso, menino rápido. Sumiu esse garoto, porque eu não lembro o nome dele agora. E tem o centroavante aí também, que faz gol direto aí do Sub-20. Por que que não puxa esses meninos para o time profissional, rapaz? Você não tem quem bote a bola para dentro. Esse treinador chegou aí, eu pensei que ele ia fazer isso, mas até agora nada. Boa noite, garoto.
0: Boa noite, valeu, querido Antônio Luiz, participando conosco. Eu tô tentando lembrar, Ceará tinha na base, né, era o João, era, pô, agora esqueci o nome do jogador, se o Daniel Farias estiver ouvindo, lembra, né, mas ele era um baita de um jogador, isso há uns 3 anos, né, 4 anos, mas aí parece estar jogando no Japão. Era um bom jogador, o Ceará tem bons jogadores na base, mas também não podemos colocar só a responsabilidade sobre esses garotos, não, né? Tem que cobrar também desses aí que estão, esses veteranos, Vina, Juan Alano, né? Esse pessoal todo que não estão jogando nada, né? Ontem o Vina voltou até com alguns toques, cobrando falta, mas ainda é pouco, viu, Vina? Sou fã do seu futebol, espero que você possa ajudar o Ceará a tentar subir a primeira divisão, viu, Vina? Mais um torcedor conosco, Antônio. Fala aí conosco, Antônio. Fala conosco, Antônio.
7: Boa noite, Verdinha. Boa noite, pessoal. Sou César. J. Rômulo. Cara, que dois times ruins, Fortaleza e Ceará, cara. Cara, sinceramente. Né, mas como é que a torcida vai pro estádio pra ver uns pernas de pau desse, cara? Os caras ganham ruim de dinheiro. Cara, sinceramente, os jogadores ruins. Onde é que o Fortaleza acha um jogador ruim, cara, pra trazer, macho? Sinceramente, você com 10, aí você perde um jogo aquele ali. Se tá ruim, cara, a situação tá ruim de Fortaleza. Eu, sinceramente, já joguei minha toalha, eu não ia pra estádio, já cansei, cara. É muito sofrimento. Dá não, cara. Horrível.
0: Tá bom, vou pedir só uma coisa a você, viu? Se não for pro estádio, fica ouvindo a Verdinha. Se for pro estádio, leva o celular, tem rádio dele, fica também ligado na Verdinha 92,5. Meu amigo, essa é a rádio, né? Aliás, não é só uma rádio, é uma marca, né? A Verdinha é uma grande marca, uma grande emissora. Verdinha 92,5, viu, Antônio? Deixa eu trazer aqui mais uma mensagem de áudio. Bruno Tavares está conosco. Fala aí, Brunão.
11: Fala, Ratinha.
0: Fala, meu amigo.
11: Jogada terceiro tempo, aqui é Bruno Tavares, sempre à escuta. Amigo, o que falar do futebol apresentado pelo Fortaleza, né? Futebol pobre, paupérrimo de sair dessa área pelas laterais, os pontas são bem amarrados, e a gente tem um centroavante que mais lembra um cone, né? Que a bola bate e volta. Tem que contratar urgentemente para ontem, Jotinha. Quem vai ser campeão vai ser a Espanha. E afinal, Espanha e Inglaterra. Um abraço.
0: Tá legal, valeu, Bruno Tavares. Tem que contratar urgente ontem, né, Bruno? Ceará, né? Tem que contratar mesmo. Mais um torcedor conosco é o Marcelo Menezes. Fala aí, Marcelo.
12: Boa noite, Jota.
0: Boa noite.
12: Jota, onde é que tá aquele jogador do Ceará, o João Vitor?
0: João Vitor.
12: Era da base, subiu e depois sumiu. Boa noite, Marcelo aqui do Cambela.
0: Tá legal, Marcelo, eu vou pesquisar aqui, mas se não me falha a memória, ele tá jogando no Japão. Eu vou dar uma pesquisada aqui, já te informo, tá legal, Marcelo? Mais um torcedor aqui conosco. Quem tá agora aqui para falar conosco, deixa eu ver o nome dele, rapaz. É bom até falar o nome dos ouvintes, né? Prestigiar os nossos milhares de ouvintes. Verdinha tem uma audiência fabulosa. O nome desse aqui não apareceu. Deixa eu ver se eu... não deu para ver o nome dele. Não, mas a mensagem dele vai pro ar, tá legal? Vamos lá. Tem que ser a mensagem atual. Tá aqui a mensagem atual dele. Fala aí, meu amigo. Fala o seu nome, tá legal, meu querido?
13: Boa noite, Jotinha, que é o Carlos Dias Macedo.
0: Valeu, Carlos.
13: Boa noite a todos. O Ceará Tá meio ruim, mas vai dar certo, Deus quiser. Vai dar certo.
0: Tomara.
13: Vai dar certo, Deus quiser. Não cai, não cai não. Cai, não cai não. Valeu, Jotinha. Boa noite pra todos.
0: Boa noite, meu querido. Grande abraço aí, meu querido. Mais um torcedor aqui conosco, programa da Verdinha, sempre tem ouvintes e a gente prestigia os ouvintes aqui. Fala, meu amigo, boa noite.
14: Boa noite, Jotinha. Só de falar do Fortaleza, é melhor falar no Floresta, porque o Floresta tá melhor do que o Fortaleza.
0: Tá legal, valeu, meu querido amigo. Rapaz, uma audiência fabulosa, né, meu querido Samuel Macedo? Muitos torcedores mandando mensagem. Eu vou ouvir aqui mais uns 3 a 4 torcedores. Vamos lá, ó. Mais um torcedor aqui conosco. Fala, meu querido.
15: Daniel Paulista é o time no pau e na lista dos rebaixados. Raul Messejano.
0: Raul tá dizendo que o Daniel Paulista, vou até ouvir essa mensagem dele de novo, vamos lá, ó.
15: Daniel Paulista é o time no pau e na lista dos rebaixados. Raul Messejano.
0: Aí dizendo que é o Ceará na lista dos rebaixados. Mais um torcedor, fala aí, meu querido.
16: Boa noite, Jotinho. Parabéns aí pela jogada do terceiro tempo.
0: Obrigado.
16: Que é o Roberto, sou torcedor do Leão. Eu queria pedir para a torcida do Fortaleza ter um pouco de paciência, tá? Em vez de estar pedindo a cabeça dos técnicos toda hora, porque foi eles que derrubaram o Fortaleza para a Série B, pedindo a cabeça do Van Gorda, que se o Van Gorda tem ficado, tinha conseguido segurar o time na Série A. Por causa deles, o time caiu. Aí agora eles estão pedindo a cabeça desse rapaz aí, que tá apanhando as tripas do coração para segurar esse time aí entre os seis aí, que é difícil o cara fazer isso sem ter peça. E eles ficam querendo pedir a cabeça do cara toda hora. O cara, se zangar, fosse embora, o que é que vai ser de nós?
0: É, faz sentido, viu? Faz sentido. Mais um torcedor aqui conosco. É, tem que botar o torcedor, não, porque a gente fala, tem os comentaristas, mas o torcedor aqui na Virgínia tem vez do Jogada 3. É claro que tem também. Fala aí, meu amigo.
17: Meus amigos do programa Jogada Terceiro Tempo, João Jota Romulo, Samuel Macedo, é João Bosco Crato, Jota Romulo. Depois que a Inglaterra ganhou a Copa do Mundo de 66 contra a Alemanha com um gol que a bola não entrou, a bola bateu no travessão e quicou antes da linha, ela nunca mais ganhou nenhuma Copa. E em 86, ela foi eliminada pela Argentina com um gol de mão de Maradona. Agora a Inglaterra vai dar o troco à Argentina. É, Harry Kane tá jogando demais. A Inglaterra vai ser campeã. Boa noite para vocês.
0: Legal, valeu, João Bosco aí do Crato, grande abraço pra você. Tem um torcedor que mandou mensagem de texto aqui, deixa eu ver o nome dele, rapaz, não pintou o nome dele aqui não, não dá pra saber quem é, amigão, depois manda teu nome, tá legal? Vou ler tua mensagem, mas depois manda teu nome aqui pra gente ficar realmente ligado quem é você, tá legal, meu querido? Já dei a mensagem do homem, rapaz, agora eu não tô encontrando a mensagem dele, mas já encontro. Deixa eu colocar aqui mais um áudio, né? Aí eu vou pra mensagem de texto. Fala, meu querido.
18: Boa noite, Jotinha. Boa noite. É Rodrigo aqui do Passaré. Jotinha, eu tô torcendo desesperadamente pela Argentina. Porque todo mundo falou o futebol do Messi. Em relação ao jogo da seleção brasileira, Argentina bota todos os times no bolso. Torcer pela Argentina. Até mesmo porque ela fica mais perto do Brasil. Em 4 Copas do Mundo na história.
0: Legal, o rapaz que mandou a mensagem aqui é o Marcos Fontinelli, lá da Messejana. Quem vai passar é a Inglaterra. Acabou maré de sorte da Argentina. Valeu, tá aí o Marcos Fontinelli. Sabe que é o Marcos Fontinelli que era lá do Horizonte, que era meu repórter na rádio Horizonte FM? É você, Marcos? Se for, te identifica, tá legal? Mora na Messejana. Marcos Fontinelli, ele tá mandando dizer que a Inglaterra é quem vai passar para a disputa contra a Espanha. Legal demais, meu querido. Muito obrigado aí pela sua participação, tá bom, Marcos? Aí na Messejana. Eu vou colocar aqui, ó. Eu vou trazer aqui do nosso Instagram a opinião do André Almeida falando sobre o jogo de ontem. O André que estava na transmissão ao meu lado, né? Eu transmiti e ele... eu transmiti e ele comentou. E no final, eu também gravei. Está nas redes sociais da Verdinha, mas o André, que é o comentarista, e que comentarista, hein? Que baita comentarista. Tô procurando aqui para colocar o André para falar sobre a derrota do Ceará ontem, que foi realmente, assim, muito preocupante, né? Ceará perder, aliás, não perdeu, né? Empatou, mas cá para nós, empatar dentro de casa, nessa a situação atual do Ceará, não é realmente bom, nada bom. Não é realmente para a gente ficar feliz com esse empate da equipe do Ceará. O que a gente queria era que o Ceará tivesse ganho a partida, né? Mas o Ceará, infelizmente, não ganhou. E isso nos deixa, assim, preocupados demais, né? Com essa situação. Muito preocupado. Porque o Ceará é um time que a gente quer ver projetado para a primeira divisão, né? E não cair para uma Série B. Deixa eu ver se eu consigo trazer aqui o André falando sobre essa derrota da equipe do Ceará. Deixa eu ver aqui, amigos. Deixa eu colocar aqui para a gente ter o André Almeida nessa opinião do jogo de ontem. Vou colocar aqui o André. Deixa eu botar aqui áudio para ele, né? Para ele falar. Tá gravado aqui no Instagram. Vamos ouvir André Almeida falando sobre a derrota do Ceará ontem. Cadê a vinhetinha dele, hein, Samuel?
19: André Almeida.
0: Fala aí, André. O que vai direto ao assunto?
20: Rebaixamento. Se tivesse vencido o jogo pelo menos por 1-0, estaria fora do Z4 no momento. Mas nem isso conseguiu fazer. E não conseguiu fazer porque é constrangedor o futebol apresentado pelo Ceará em 2026. A palavra é essa: constrangedor. O Ceará terminou o primeiro tempo, 48 minutos, 45 mais 3 dos acréscimos, com uma mísera finalização para fora, sem nem levar perigo. O Ceará passou quase 50 minutos jogando em casa, diante do seu torcedor, contra o Atlético, e não conseguiu fazer duas finalizações no primeiro tempo. É isso mesmo que você está ouvindo, torcedor. Isso ilustra bem o que foi a partida aqui no PV. Será que teve até mais a posse da bola? No segundo tempo finalizou mais, é verdade, não teria como finalizar menos, né? Mas que não consegue levar perigo aos seus adversários. É uma posse de bola muito infértil em vários momentos. É reflexo de um time que não tem senso de urgência. Parece que tanto faz, ganhar, perder, empatar, não interessa. Poucos jogadores mostram inconformismo com o que está acontecendo. O Luiz Otávio é um deles. O Luiz Otávio entrou no intervalo no lugar do Júlio César, entrou bem, ganhando as suas divididas, mostrando que não é só na técnica que muitas vezes pode se resolver a parada, mas na base da vontade. A questão é que sozinho, ele, o Richard, o Melk, por exemplo, não vão resolver a parada do Ceará, não vão. Fica muito difícil para eles também. Mas foi mais uma partida ruim do Ceará. Já falei do quesito ofensivo, que o time não consegue criar, não tem contundência para agredir os seus adversários. E as melhores chances do jogo foram do Atlético, ambas no segundo tempo. Uma arrancada com o Max logo aos 7 minutos do segundo tempo, que ele sai de cara com o Richard, tenta uma cavadinha e acaba perdendo. E depois, na reta final, o Richard faz uma grande defesa numa finalização cara a cara, que poderia ter ali decretado também a vitória do time mineiro. O Ceará joga mal, segue sem vencer, permanece na zona de rebaixamento e não apresenta nenhuma perspectiva de melhora. O torcedor deposita a esperança nas contratações que vão chegar para que possam alterar a cara desse Ceará. Porque o que tem se visto do Ceará nessa temporada 2026 e nessa Série B é algo decepcionante e absolutamente constrangedor. Não tem nada para se extrair de positivo. O Ceará é um vazio de ideias e vai definhando na Série B.
0: Tá aí, André Almeida falou tudo, viu, André? Sobre o time do Ceará, infelizmente a gente tem que falar isso. Na verdade, nós temos que falar porque o nosso compromisso é com a verdade, né? Não é um compromisso de fazer graça pro torcedor. A gente fala realmente aquilo que está acontecendo. 8h32, a gente vai dar uma paradinha, né? Nossos comerciais, por favor, meu querido Samuel Macedo, melhor amigo, né? Meu melhor amigo. E a gente volta já já. 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
0: Como é,
21: pai?
0: Como é no final? Como é falso? Bom demais, rapaz, bom demais. Mas quem é falso? Quem é falso? Deixa pra lá, né, Samuel Macedo? Deixa pra lá, né, Samuel Macedo? Samuca! Quem? Você falou quem? Quem?
21: Breno Rebouças.
0: Que é isso, rapaz, ele tá ouvindo, ele tá na redação, tá ouvindo, rapaz. Breno é um grande sujeito, hein? Grande Breno Rebouças, profissional de mão beijada, grande narrador, né? E também escreve no Diário do Nordeste. Mas vamos falar o seguinte, ó, Fortaleza jogou antes do Ceará, né? Perdeu, né? Para a equipe do Atlético Goianiense. Como ontem não tivemos programa, vamos reproduzir hoje, né? O Carpini falando, mas antes, a Fernanda Alves chega com o noticiário do Tricolor de Aço do PC. Dá-lhe, Fernanda!
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0: Fala aí, Fernandíssima!
26: João Freitas, zagueiro do Fortaleza, recebe proposta do futebol do Japão para sair do clube por empréstimo, com obrigação de compra, caso ele cumpra metas nessa negociação. O Fortaleza disse que desconhece esse processo e fica aí nessa perspectiva da gente entender como serão esses passos. Porque Luan é peça importante no elenco tricolor. Ele faz parte ali de um plantel que Carpini conta com ele como titular e por isso fica aí esse questionamento se ele sai ou não do Fortaleza, pelo menos ao que depender do clube, ele deve permanecer no cargo. E além disso, tem negociação envolvendo o centroavante. Dois atletas sondados pelo Fortaleza. Um do futebol brasileiro e outro do futebol internacional. A gente ainda não tem os nomes dos atletas, mas são duas opções. Depois que Tiquinho Soares tem aí uma negociação travada, já que a vida dele ainda segue indefinida em relação ao Santos. Outro ponto importante, a reapresentação do clube. Aconteceu nesta terça-feira à tarde, o Fortaleza iniciando a preparação para enfrentar o Novo Horizontino, não conta com o Mucuri e fica a dúvida se será Maílton ou Rodriguinho quem vai ocupar essa vaga. Vale ressaltar também que completa um ano da despedida de Juan Pablo Vojvoda. O treinador que deixou o Fortaleza no ano passado, teve aí 5 anos de momentos felizes no Fortaleza, deixou ali de uma forma conturbada, a torcida fez uma grande homenagem e agora ele segue novos rumos atualmente atuando no Racing. E agora falando sobre o jogo de domingo, porque o Fortaleza enfrentou a equipe do Atlético Goianiense, perdeu por 1-0 e Carpini traz os detalhes dessa partida.
0: O Carpini, eita rapaz, não está sendo possível reproduzir por quê, hein? Samuel Macedo. Vamos ver se a gente consegue colocar, vamos lá. Agora pronto. Vamos lá.
27: A gente pecou
1: em pontos cruciais da partida, quando a gente fica com a mais, o gol da maneira que a gente sofre, né? E tem sido uma situação recorrente, de bola parada, e hoje foi uma bola parada que ninguém sequer encosta na bola, ela passa baixa, não foi um gol de construção em mérito do adversário, foi uma falha nossa. E eu acho que isso determinou muita coisa na partida, no momento que a gente tinha acabado de ficar com a mais. O primeiro tempo, até os 30, 35, quando a gente estava com a igualdade ali numérica dos atletas, a gente, ao meu ver, era superior. Tinha as ações do jogo, segunda bola, conseguiu montar várias vezes nosso jogo no campo do adversário. Faltou nossa efetividade em ser mais incisivo, né, no drible, no chute, na finalização, em buscar mais o gol. E aí, no segundo tempo, eu acho que aí faltou um pouco mais de todos esses pontos que não conseguimos ser efetivos no primeiro tempo e no segundo da mesma maneira. Faltou a gente produzir para poder empatar e buscar a vitória, né? Depois, quando você vê com um jogador a mais e o adversário se fecha da maneira que se fechou, coloca os 10 jogadores dentro da área e é natural, né, do jogo, ficou muito difícil da gente entrar na área do adversário e aí a gente produziu ofensivamente muito pouco, né? Então, acho que o resultado... A gente pagou hoje pelos nossos erros. Para os cruciais da partida, quando a gente fica com a mais, o gol da maneira que a gente sofre, né? E tem sido uma situação recorrente, de bola parada. E hoje foi uma bola parada que ninguém sequer encosta na bola, ela passa baixa. Não foi um gol de construção em mérito do adversário, foi uma falha nossa. E eu acho que isso determinou muita coisa na partida, no momento que a gente tinha acabado de ficar com a mais. O primeiro tempo, até os 30, 35, quando a gente estava com a igualdade ali numérica dos atletas, a gente, ao meu ver, era superior. Tinha as ações do jogo, segunda bola, conseguiu...
0: Carpini já estava falando tudo outra vez. Valeu, Carpini, valeu. Agora, tem um detalhe, ó. A bola só é parada, ela está parada ali, mas quando bate na bola, meu amigo, ela está em movimento. E em movimento... A zaga, o goleiro, tem que ficar atentos, não é não? Essa questão de dizer, foi bola parada, a bola só é parada quando ela tá ali, cobrança de escanteio, a bola tá parada, o pé que bate na bola, faz ela ir pro alto ou rasteirinha, ela já fica em movimento. E aí é que tá o problema, o X da questão, né? Ela em movimento, aí é que tem que ter cuidado, a zaga, o goleiro, para não tomar o gol como a equipe do Fortaleza tomou. E com essa questão de uma a mais, né? Dentro de campo, parece que o Fortaleza não sabe jogar com uma a mais. Né? Porque lembram, campeonato da primeira divisão ano passado contra Vasco e São Paulo? Contra Vasco e São Paulo? Aí o Fortaleza perdeu com um homem a mais. Gostei da gargalhada, viu, Samuel? Gostei demais. Ameaçou, né? Por isso que eu parei, né? Aliás, ontem aconteceu uma coisa inusitada, rapaz. O PV é ótimo de transmitir. Na Sotina, um elevador funcionando, o outro estava parado. Eu tive que ir para fazer uma necessidade fisiológica, né? Térreo, o banheiro, cabine terceiro andar. Quando eu voltei, já estava com alguns segundos de bola rolando no segundo tempo, poxa. Aí eu queria até fazer um apelo aqui, né? Para que pudesse ser, pelo menos, arranjar um espaço. Eu sei que é difícil, mas planejar, né? Um banheiro ali exclusivo, né? Para a imprensa, como tem no Castelão, porque é difícil, né? Você tá apertado ali, como é que vai aguentar 45 minutos, 50 minutos sem ir ao banheiro, né? Complicado, né? Complicadíssimo. Mas deu para o André segurar até eu chegar, né? Aí ele queria, né? Queria, eu nem tô de brincadeira, claro. Eu narro, você comenta, foi o que eu disse pra ele, foi o que eu disse pra ele, ó. Foi o que eu disse pra ele, o que foi? É, foi o que eu disse pra ele, ó. Hein? Olha o que foi que eu disse pro André. Ih, rapaz.
2: Faço o seu que eu faço o meu.
0: Pronto, aí ele... Rapaz, isso é bom demais, não? 8h42 aqui na capital cearense. Daqui a pouco a gente vai falar do Ceará, né? Com o Daniel Farias. A situação do Ceará tá complicada, né, meu amigo torcedor? Muito complicada. Há ainda tempo. Só que o Ceará tem que começar a reagir. Se não reagir agora, deixar pra metade do segundo turno, meu amigo. Aí a vaca vai pro brejo, não é? E ainda a vaca indo pro brejo complica a situação. Não queremos isso. Eu não quero isso aqui, nós do Sistema Verdes Mares não queremos Ceará indo para a Série C. Queremos é os dois voltando à primeira divisão, tanto Fortaleza como Ceará, né? Os dois voltando à primeira divisão, para nós é melhor, claro, né? Tem gente que diz, ah, é porque o fulano torce o Ceará.

0: Alguém já dizia que a França estaria na final, né? Aliás, muitos diziam, porque a França estava mostrando um bom futebol. Porém, hoje, a Espanha deu um banho, né, de futebol na França e conseguiu fazer 2-0. Eu até estava ali com o Wilton Bezerra acompanhando o jogo com ele, né? Eu falava que, a partida iria, não terminaria nos 90, mas terminou nos 90. A Espanha fez 2-0, um em cada tempo, e sacramentou sua passagem, já assegurou o título de vice-campeã, né? Esperando amanhã o jogo que vai acontecer entre a Argentina e a equipe da Inglaterra para saber qual será o seu adversário. Eu vou para mais um intervalo, já vou voltar trazendo o Ceará em destaque com Daniel Farias e, claro, trazendo você na jogada. Alô, Farias! Vou já dizer isso pra ele, tá legal? 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
1: Alô, Farias!
0: Faço o seu que eu faço o meu.
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0: Como é falso? Voltando aqui na Verdinha. 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Bota essa vinhetinha que eu gostei, bota aí, Samuel. Qual é a rádio, hein, Samuel? A rádio que é a rádio que fala a nossa língua, que está nos nossos corações, hein, Samuel Macedo?
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0: É a Verdinha. Carinhosamente chamada de Verdinha. E eu tenho o maior prazer, viu, gente, de dizer eu estou na Verdinha, né? Ouça a Verdinha, tá legal? Ouça a Verdinha, essa é a melhor rádio do planeta. Valeu demais, Verdinha. Deixa eu trazer notícias aqui do Floresta, tá legal? O meu amigo, foi o Caula, né, que reclamou. Não tem notícia do Floresta? Tem, Caula.
9: Floresta!
0: Vou trazer. É o Lobo. Bota o Lobo aí pra o Ivan. Bota o Lobo pra o Ivan. Bota aí, meu querido. Cadê o Lobo? O Lobo da Vila Manuel Sátiro, meu amigo. Esse Lobo é tremendo, hein? Pois é. Queria até ouvir o Lesto, mas não vai dar pra ouvir, né? O time do Floresta, ele teve em campo, né? Deixa eu trazer aqui o resultado do último jogo do Floresta. E o Floresta, o último resultado e o próximo jogo do Floresta a gente vai trazer aqui para atualizar o Caula e demais torcedores da equipe do Floresta, tá legal? Último

0: resultado do Floresta na Série C. Eu vou trazer aqui para você, meu amigo torcedor, acompanhando a Verdinha. É, o Floresta, o Lobo da Vila Manuel Sátiro. O Lobo da Vila Manuel Sátiro. Cadê, rapaz, o jogo aqui do Lobo da Vila Manuel Sátiro? Deixa eu ver se ele se ouve bem, se ele se ouve mal. Deixa eu ver aqui quando foi o jogo do Floresta. O Lobo da Vila Manuel Sátiro. Hoje é quanto mês, hein? Pronto, aqui, deixa eu ver aqui o resultado do jogo. Tô trazendo aqui pra você. Segura só um pouquinho aí, tá legal, meu amigo? Que eu vou falar o resultado do Floresta. Floresta. Caxias e Floresta. Foi exatamente. Zero a zero no sábado, dia 11, né? Hoje é 14 de julho. Floresta empatou lá, 0-0. Um belo resultado, né? Para o time do Floresta fora de casa. E o próximo jogo do Floresta, deixa eu ver aqui para você, ó. O Floresta vai jogar. Deixa eu chamar aqui a tabela. Tô aqui na tabela, ligadaça aqui na tabela. Floresta vai jogar quando, meu amigo? Deixa eu trazer essa informação para você, né? O Floresta jogará quando? Deixa eu ver, 25/7, ainda vai acontecer muito tempo pela frente, né? Quando é o jogo do Floresta, ele vai estar em campo contra o Maringá no dia 27 só. Dia 27, Floresta e Maringá, esse jogo deve ser lá no Domingão, né? Onde o Floresta manda seus jogos, ali na terra do meu querido Chico César, ex-prefeito do município e é torcedor do Ceará, é meu amigo, né? Grande Chico César. Então tá aí, o Floresta empatou 0-0 e vai enfrentar o Maringá. Hoje é quanto? Do mês 14, né? Daqui a 13 dias o Floresta vai entrar em campo de novo pela Série D e aí vai ser contra a equipe do Maringá. Boa sorte ao Lobo da Vila Manuel Sátiro, legal demais. Deixa eu ver a classificação aqui da Série C, né? A classificação da Série C, a Inter de Limeira tá mandando bem, a líder com 25, Brusque segundo 24, terceiro Santa Cruz 24, quarto Paysandu 23, quinto Guarani 23, sexto Botafogo 22, sétimo Maringá 22, oitava a Ferroviária também 22, aí vem Caxias, nono com 21 pontos. E o Floresta, rapaz, cadê você, Floresta? Onde é que tá o Floresta? Tem que estar na parte de cima da tabela, viu, Floresta? Nada de lá embaixo. Deixa eu ver se eu consigo aqui localizar onde está o Floresta, mas vamos torcer para que o Lobo, se estiver lá embaixo, possa dar uma subidinha. Floresta é o décimo colocado, 20 pontos, mas tá perto ali, uma vitória, ele alcança ali esse G8, tá legal? Valeu demais, torcedor, tá aí notícias do Floresta para você, o Lobo da Vila Manuel Sátiro, que espero que ele consiga ascender a Série B do Campeonato Brasileiro. Ano passado ele bateu na trave, né? Faltou pouco, mas esse ano tá um quanto difícil, porém vamos torcer para que ele consiga ir para a Série B no ano que vem, 2027. O Lobo da Vila Manuel Sátiro seja representante nosso na Série B. Mas agora, às 20 horas e 52 minutos, a gente vai falar de quem? Do Ceará, né? O vovô. Com Daniel Farias. Chama ele aí, chama ele aí. Chama, Samuel Macê. Chama ele.
1: Alô, Farias.
0: Fala, Daniel Farias.
2: Boa noite, Jota. Um abraço para você e para todo mundo ligado em mais esta edição do Jogada Terceiro Tempo desta terça-feira, dia 14 de julho de 2026, data em que o Ceará já se reapresentou em Porangabuçu e iniciou a sua preparação para o próximo jogo da Série B, que será na sexta-feira contra o América Mineiro pela 18ª rodada da Série B do Brasileirão. E para essa partida, o técnico Daniel Paulista pode ter alguns problemas, porque o Ceará tem jogadores entregues ao departamento médico. Já haviam ficado de fora do último jogo o zagueiro Luizão, por conta de uma tendinite, o lateral direito Rafael Ramos, com uma lesão no ligamento. Ele vai fazer um tratamento um pouco mais demorado, serão 6 semanas, cerca de 45 dias, afastado dos gramados. E também o zagueiro Pedro Gilmar, esse um caso um pouco mais grave, em um jogo do sub-20 do Ceará. O Gilmar acabou sofrendo uma grave lesão nos ligamentos do joelho, vai ter que passar por cirurgia e só volta a campo na próxima temporada. Além desses jogadores, o zagueiro Júlio César sofreu um problema muscular durante o jogo contra o Atlético, tanto é que foi substituído ainda no intervalo do jogo e ele é dúvida para o confronto contra o América Mineiro. Então, o Ceará terá de fazer mudanças, provavelmente, no seu sistema defensivo. Trazer informações também sobre o mercado da bola. O Ceará está acertando a saída do Mateuzinho. Ele será devolvido ao Santa Clara de Portugal, o clube ao qual pertence, e depois deverá ser negociado com o Atlético Goianiense. Por outro lado, o Ceará anunciou oficialmente a chegada do lateral esquerdo Sávio e também acertou com o atacante Nico Ferreira, que deve ser anunciado em breve. As informações do Ceará para o Jogada Terceiro Tempo.
0: Valeu, Daniel Farias. Sávio tem que ser regularizado logo, né? Porque o Ceará está realmente carente ali de lateral canhoto. Brian Borges, tô gostando, né, do futebol do Brian, que ele possa melhorar ainda mais. Vamos fazer o seguinte, Samuel, vamos prestigiar nossos ouvintes, você na jogada.
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0: Fala, meu amigo.
4: Boa noite, Jotinha.
0: Boa noite.
4: Rodrigo aqui do Passaré.
0: Fala, Rodrigo.
4: Jotinha, você sabe que foi que botou o apelido da Verde Sinário de Verdinha? Foi o saudoso Cid Carvalho, botou o apelido da Verde Madre, a Verdinha, e pegou e vai ficar para sempre.
0: Valeu, obrigado aí pela informação, Rodrigo do Passaré.
5: Boa noite, aqui é o Alberto.
0: Fala, Roberto.
5: Rapaz, eu só quero só lembrar uma coisa, a gente perdemos o jogo com um a mais, mas nós não ganhamos aquela do Náutico com um a menos. Então, fica tudo dito, fica mesmo tudo dito por não dito, cara. O futebol é assim, hein? Não tem lógica.
0: É verdade. Você tem razão. Olha lá, mais um torcedor aqui, o Chagas Brasilino está nos acompanhando. Obrigado, Chagas Brasilino, aí pela audiência. Ele está em Tianguá. Ô, clima gostoso, Tianguá, né, meu querido? Mais um torcedor. Rapaz, tem tantas mensagens aqui pra gente colocar. Vou colocar aqui.
6: Oi, Jotinha, boa noite. Aqui é Davi Duarte, Maretão, Jotinha. A gente já está cansado de bater na mesma tecla sobre o Ceará. Um futebol triste, um futebol mal jogado, preguiça, sem responsabilidade. Meu amigo, ninguém aguenta mais. Não, ontem foi triste, mais uma vez. E o Guetualha é Série C, viu? Valeu.
0: Desista não, rapaz, desista não. O Ceará vai melhorar. Vamos torcer para que ele melhore, né? Fala, torcedor!
7: Jogada Terceiro Tempo. Aqui é o Manuel Lobão, das Jangadas da Vela Branca do Mucuripe. Jotinha, boa noite aí, meu amigo.
0: Boa noite.
7: Rapaz, o Vozão não tá muito bem não, mas eu tô ainda com a fé nele, sabe? Eu acredito que o Ceará ainda vai chegar lá. Eu tive aqui pensando nos meus botões, que o Ceará tem condições ainda de não descer. Aí pelo menos vai continuar na Série B. Beleza? Boa noite, estamos por aqui ouvindo vocês, essa bancada excelente do esporte da nossa querida Verdinha. Beleza? Boa noite, tchau, tchau.
0: Boa noite, Lobão. Fala, meu amigão.
8: Boa noite, Jota Romo. Estou ligado no Jogada.
0: Boa noite,
8: Terceiro Jorge. Tempo. Torcendo por o Ferro, Iguatu, Floresta. Para todos que nos representam aí nas competições da CBF. Tem uma cadeira aqui de Crotação, Moçada Amarante.
0: Valeu, amanhã eu falo mais sobre Iguatu, sobre Ferroviário, né? Com a passagem deles para outra fase da Série D. Mais um torcedor aqui conosco, fala, meu amigo.
9: Ei, Jotinha, Espanha e Inglaterra, viu? Com certeza, né? Com certeza. Argentina, né? Eu com certeza. A Argentina, eles têm camisa lá do Brasil pra vestir. Eu duvido, são tudo rivais com a gente. Que eu vou torcer pra Argentina. E o Ceará que se cuida, viu? O Ceará, viu? Se cuida porque dá um passo pra cá e pra terceira na divisão. E o Fortaleza, nosso tricolor de aço, meu tricolor de aço, vai estar na primeira divisão Série A, em nome de Jesus. Tchau, abração. Marcos Fernandes do Benfica.
0: Pronto, último torcedor, né? Se dessa a gente colocava mais, tá legal? Só esse aqui, ó.
10: Boa noite, J. Rômulo.
0: Boa noite.
10: Eu sou o Miranda do bairro Nossa Senhora das Graças. Amanhã, para mim, a Argentina é Brasil. Vou torcer fervorosamente por ela.
0: Tá legal. Fim de papo aqui no Jogada Terceiro Tempo. Muito obrigado pela massiva audiência, né? Aqui no Jogada Terceiro Tempo. Com a técnica aqui do meu querido Samuel Macedo, me despeço. Até amanhã, né? Amanhã a gente está aqui novamente no Jogada Terceiro Tempo. Vem aí a voz do Brasil na sequência. Silvino Neves e o Clube do Brega. Tchau, tchau.

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1: Está no ar a Voz do Brasil. As notícias do governo federal que movimentaram o país no dia de hoje.
2: Olá, boa noite.
3: Boa noite para você que nos acompanha em todo o país.
2: Terça-feira, 14 de julho de 2026.
3: E vamos aos destaques da Voz do Brasil.
2: Meio ambiente e clima. Painel eletrônico monitora efeitos do El Niño no país.
3: Plataforma informa onde haverá excesso de chuvas, estiagem ou ondas de calor.
2: Hoje vamos falar sobre o fenômeno e como poderá afetar o Brasil. Luana Karen.
4: Entre as principais consequências esperadas para o Brasil estão excesso de chuvas na região sul e a estiagem nas regiões norte e nordeste.
3: Energia e combustíveis.
2: Conselho Nacional de Política Energética aprova aumento no percentual de etanol anidro na gasolina para 32%.
3: E aplicativo oferece ao consumidor informações sobre postos de combustíveis e canal para denúncias. Gabriela Noronha.
5: O aplicativo é gratuito e funciona como um mapa interativo no celular, ajudando o consumidor a descobrir quais postos são de confiança e quais devem ser evitados.
2: Proteção das crianças e adolescentes no ambiente digital.
3: Como o ECA Digital avança no combate à violação de direitos é o tema de entrevista com Fábio Meirelles, do Ministério dos Direitos Humanos e Cidadania.
6: Então, o ECA Digital é um grande avanço, traz esse princípio do ECA, né, da proteção integral, da prioridade absoluta para o ambiente digital, e ele hoje já é uma referência no Brasil e no mundo.
2: Hoje, na apresentação da Voz do Brasil, Luciana Vasconcelos e Luciano Seixas.
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2: O percentual de etanol na gasolina será elevado de 30% para 32%.
3: A medida aprovada hoje pelo Conselho Nacional de Política Energética tem previsão para valer a partir de 1º de agosto.
2: E terá vigência de 180 dias, com possibilidade de prorrogação por igual período.
3: O ministro de Minas e Energia, Alexandre Silveira, afirmou que a mudança é segura e que tem respaldo técnico.
7: Nós estamos completamente seguros de avançar até o E32. O Instituto Mauá nos deu o laudo de que nós estamos habilitados a fazer o aumento. E a transitoriedade é apenas uma maneira de nos precavermos a poder, dentro de 180 dias, nós vermos o que está acontecendo. A cada oscilação, nós sentamos e protegemos o consumidor e protegemos a economia nacional.
2: Ainda de acordo com o ministro Alexandre Silveira, a medida vai contribuir para a autossuficiência do país em meio ao contexto da guerra no Oriente Médio.
3: Na hora de abastecer o carro, quanto mais informações o consumidor tiver, melhor.
2: Por meio de um aplicativo, o motorista confere se o posto onde ele vai é um estabelecimento confiável.
3: E caso perceba alguma irregularidade, também é possível fazer uma denúncia diretamente à Agência Nacional do Petróleo, Gás Natural e Biocombustíveis.
5: O aplicativo ANP com você postos é